0: gente é mais uma perda de tudo, aí a gente fica sem nada novamente, então fica muito difícil. Eu passei aqui esse tempo todo, que são décadas e décadas, vivendo nessa situação.
1: As obras terão duração de 3 anos. O presidente Lula pediu atenção da comunidade na execução dos trabalhos.
2: Eu queria que vocês fiscalizassem essas obras. Alguém está fazendo alguma coisa ou não está fazendo? As obras estão andando ou não estão andando? Porque se vocês não fiscalizarem e não denunciarem para a gente fica lá em Brasília achando que está tudo maravilhoso. Essas obras precisam andar rápido.
1: Favela da Maré, Complexo do Alemão e Rocinha também vão receber obras de urbanização. Serão mais de 700 milhões de reais do novo PAC para a construção de redes de esgoto, parques e praças, obras de pavimentação e melhorias na rede elétrica. O ministro das Cidades, Vladimir Lima, comentou os investimentos.
3: Nós estamos trazendo aqui hoje também cerca de 170 milhões.

0: no complexo do Alemão. Serão criados ainda 10 MovCells, equipamentos de cultura itinerantes que contam com biblioteca, estúdios para produção e edição audiovisual. Reportagem Graziele Bezerra.
1: E o governo do estado do Rio de Janeiro aderiu hoje ao PROPAG, Programa de Pleno Pagamento de Dívidas dos Estados.
2: O Rio possui uma dívida de 210 bilhões de reais com a União e todo mês são cobrados sobre ela o valor da inflação oficial, o IPCA, mais 4% de juros.
1: Mas com a adesão ao PROPAG, o estado fluminense pagará agora apenas o IPCA e a dívida foi renegociada por 30 anos.
2: Isso significa uma economia para os cofres locais de 3 bilhões e 100 milhões de reais somente neste ano.
1: Em contrapartida, o estado deve investir em programas sociais.
2: Ao assinar o termo de adesão ao PROPAG, junto com o governador em exercício do Rio, Ricardo Couto, o presidente Lula destacou os ganhos para a população.
3: O que é importante é que vai sobrar mais dinheiro para o governador administrar o Rio de Janeiro. E esse dinheiro, uma parte dele tem que ser alocada em políticas sociais. De preferência em duas áreas que são cruciais, saúde e educação.
1: E agora à noite, ainda na capital fluminense, o presidente Lula participa da cerimônia nacional de premiação da 20ª edição da Olimpíada Brasileira de Matemática das Escolas Públicas, a OBMEP.
2: A competição é voltada a alunos do sexto ano do ensino fundamental até o último ano do ensino médio de escolas públicas e privadas.
1: A repórter Thaís Antônio preparou uma reportagem pra gente sobre esse que é um dos principais estímulos ao estudo da matemática no Brasil.
4: Criada em 2005, a Olimpíada Brasileira de Matemática das Escolas Públicas, OBMEP, busca estimular o interesse pela matemática, descobrir novos talentos e incentivar estudantes a seguirem trajetórias nas áreas científica e tecnológica. Foi o que aconteceu com Luana Aparecida Costa, mestre em matemática pelo Instituto de Matemática Pura e Aplicada. Ela conquistou 5 medalhas na OBMEP, mas nunca se esqueceu da primeira, que despertou-a para o sonho de estudar essa disciplina.
5: Eu tenho uma irmã um ano mais velha que eu e ela ganhou uma medalha de bronze, então eu fiquei com vontade de ganhar a medalha também, comecei a estudar. E comecei a me apaixonar pela matemática. E assim eu pude ganhar minha primeira medalha, que foi a medalha de ouro, tão sonhado ouro. Foi o melhor dia da minha vida, a cerimônia nacional de premiação da OBMEP. Eu lembro até hoje.
4: A iniciativa também contribui para fortalecer a educação básica, ampliar o acesso a materiais de qualidade e incentivar a formação e valorização de professores. Sanduel Vieira, professor da Universidade Federal do Piauí e medalhista da primeira edição da OBMEP, conta que descobriu sua vocação por meio da participação nas Olimpíadas.
6: Foi um divisor de águas na minha vida, me ajudou a escolher o curso que eu ia fazer. Fiz matemática, mestrado, doutorado em matemática e hoje sou professor da Universidade Federal do Piauí. Eu sou quem eu sou hoje, a pessoa que eu sou, por causa da OBMEP.
4: A OBMEP é realizada pelo Instituto de Matemática Pura e Aplicada, o INPA, com apoio dos Ministérios da Educação e da Ciência, Tecnologia e Inovação. Voltada para estudantes do sexto ano do ensino fundamental até o último ano do ensino médio, a Olimpíada segue mobilizando escolas de todo o país. Na edição de 2025, mais de 18 milhões de alunos se inscreveram para a prova, alcançando mais de 99% dos municípios brasileiros. Reportagem Thaís Antônio.
2: A plataforma de envio do Defesa Civil Alerta foi tirada do ar na madrugada do último sábado, após ter sofrido uma invasão e disparado alertas para diversas regiões do país.
1: A mensagem foi do tipo alerta extremo, que é disparado apenas em situações de risco iminente, e continha a palavra misantropia, que significa ódio à humanidade.
2: O alerta foi registrado nos estados de São Paulo, Rio de Janeiro, Mato Grosso do Sul, Distrito Federal e Paraná.
1: Ainda não é possível calcular quantos aparelhos móveis receberam as mensagens, de acordo com o secretário nacional de Proteção e Defesa Civil, Volney Wolf, mas ele já se encontra em desenvolvimento uma nova versão mais segura para esse sistema.
7: temos que avaliar e ter informações bastante seguras de como é que aconteceu esse ataque, como é que essas pessoas conseguiram furar a nossa segurança, ver se está atendido por esse desenvolvimento que está em andamento no Ministério e no menor tempo possível, é uma questão de prioridade, né, do governo federal colocar essa nova versão que garanta mais segurança.

0: sistema e, enfim, aos usuários do Sistema Nacional de Proteção de Defesa Civil.
1: A Polícia Federal está investigando o caso e uma perícia técnica vai apurar o alcance dos disparos não autorizados.
2: O Ligue 180, canal de atendimento às mulheres, tem registrado aumento expressivo de violência nos ambientes digitais.
1: De acordo com o Ministério das Mulheres, o número de denúncias saltou de 5 mil para mais de 16 mil casos em 2026.
2: Isso representa tanto um crescimento nos casos, como também maior confiança da população no canal de denúncias.
1: Diante dessa realidade, a central passa a operar um novo protocolo para se adaptar às novas dinâmicas da violência digital.
3: O Ligue 180, Central Telefônica de Atendimento à Mulher, registrou 16.725 casos de violência contra mulheres em ambiente digital nos primeiros 5 meses deste ano. Esse número é 188% maior que o registrado nos 5 primeiros meses do ano passado, quando chegou à marca de 5.795 denúncias. De acordo com a ministra das Mulheres, Márcia Lopes, nos últimos anos, houve uma subnotificação dos casos. Com melhorias no sistema, o Ligue 180 passou a receber mais denúncias. Segundo a ministra, isso é importante para investir nas políticas públicas de combate à violência.
4: A gente está percebendo que o grau de confiabilidade no 180 tem aumentado muito. Tem um espaço que não é só de denúncia, mas é de mapear a realidade.
3: Para lidar com o aumento expressivo, a central de atendimento Ligue 180 passou por atualizações. A ideia é aprimorar o atendimento para acolher e orientar vítimas de violência digital. Para isso, os atendentes passaram por capacitação. O sistema de registro também foi reformulado e passa a contar com um registro mais detalhado das ocorrências. Com isso, é possível especificar a atuação do governo federal, como detalha a ministra das Mulheres, Márcia Lopes.
4: Todas as medidas estão sendo pensadas a partir das realidades do Brasil. E nós estamos hoje num ambiente absolutamente favorável para a gente tomar as medidas. É só assim que a gente vai romper esse ciclo estarrecedor de violência contra as mulheres.
3: A Central de Atendimento à Mulher, Ligue 180, funciona 24 horas por dia, todos os dias da semana. Também é possível falar com a central por mensagem de WhatsApp pelo número 61-9610-0180. Reportagem Márcia Fernandes.
2: Você já tirou a nova carteira de identidade nacional? Essa semana você deve receber uma notificação pelo WhatsApp e pela caixa postal do gov.br, avisando sobre a possibilidade de uso da versão digital do documento.
1: A versão digital fica disponível no aplicativo gov.br e tem benefícios, como a inclusão dos dados referentes ao título de eleitor e a carteira nacional de habilitação.
2: Além da carteira de identidade nacional, a conta gov.br também tem uma nova funcionalidade, um formato digital de procuração para que beneficiários do INSS sejam representados por outras pessoas.
1: A procuração eletrônica pode ser usada somente no aplicativo ou site do meu INSS e não tem validade se impressa ou compartilhada como documento.
2: Ao aceitar a procuração eletrônica, o cidadão deve também indicar quais serviços ele autoriza que o representante possa consultar e o período de validade da procuração.
1: Por enquanto, 2 serviços estão disponíveis: consultas de documentos e de serviços online e consultas de pedidos e de benefícios.
2: Mas atenção com as fraudes. O governo do Brasil não envia mensagens por WhatsApp solicitando seus dados pessoais ou pedindo que você clique em nenhum link.
1: E tanto para a carteira de identidade nacional quanto para a procuração do INSS, você deve fazer os procedimentos dentro do site ou aplicativo do gov.br após inserir a sua senha.
2: Considerada a maior obra ferroviária do país, a Malha Norte teve concluído o trecho de 163 quilômetros entre Rondonópolis e Dom Aquino, no Mato Grosso.
1: O vice-presidente Geraldo Alckmin participou da entrega nesse fim de semana.
2: Integrado ao novo PAC, o empreendimento prevê 743 quilômetros de trilhos, ampliando a conexão das regiões produtoras de Mato Grosso com a Malha Ferroviária Nacional e o Porto de Santos.
1: A etapa entregue contou com investimentos privados de 5 bilhões de reais.
2: Alckmin lembrou que o avanço ferroviário é essencial não só para o escoamento da produção brasileira.
5: Reduz emissão de carbono, de gás de efeito estufa, diminui acidente. Então ajuda o meio ambiente, ajuda a saúde pública, reduz custo Brasil melhora a competitividade e o país cresce mais, gera mais emprego e mais renda.
1: Conflitos, perseguições e crises humanitárias contribuíram para o aumento de pedidos de refúgio no Brasil.
2: O estudo divulgado hoje pelo Ministério da Justiça e Segurança Pública mostra que o país recebeu quase 76 mil solicitações de refúgio em 2025.
6: Pela primeira vez, os cubanos lideraram os pedidos de refúgio no Brasil, superando os venezuelanos. Foram 41.919 solicitações feitas por cubanos e 21.233 por venezuelanos ao longo do ano passado. Os dados fazem parte do relatório Refúgio em Números 2026, apresentado durante evento realizado em Brasília, que marca os 75 anos da Convenção sobre o Estatuto dos Refugiados. O ministro da Justiça e Segurança Pública, Wellington César Lima e Silva, avalia que o documento continua atual diante do crescimento dos deslocamentos forçados em todo o mundo.
7: Essa data não marca apenas a assinatura de um tratado, mas a reafirmação da própria dignidade da pessoa humana diante do desafio do deslocamento forçado. É essa a força da expressão direito a ter direitos. E é esse vazio que a política de refúgio busca enfrentar.
6: Por trás das estatísticas estão histórias de pessoas que precisaram abandonar suas casas em busca de segurança ou melhores condições de vida. É o caso da cantora iraniana Mamoni, refugiada no Brasil desde 2012.
8: Saí do Irã para falta de liberdade, para direitos mulheres. Eu saí do Irã, eu sou cantora, mas cantar no Irã para mulheres é proibido. Você não pode subir no palco cantar, porque você é mulher.
6: O aumento dos deslocamentos forçados tem exigido o aperfeiçoamento constante das políticas de proteção e acolhimento. Segundo a secretária nacional de Justiça, Maria Rosa Loula, o Brasil tem buscado fortalecer mecanismos de acolhida e integração para pessoas que chegam ao país em busca de proteção internacional.
9: Num mundo em conflito, num mundo em que os deslocamentos forçados crescem a cada dia, o Instituto do Refúgio precisa e deve se aprimorar também, a cada dia. O acolhimento que o Estado brasileiro tem proporcionado com o resguardo dos direitos humanos, da identificação, da segurança, promovendo a tão desejada migração segura e ordenada, é um exemplo para o mundo hoje.
6: Como parte desse esforço, o governo do Brasil lançou uma consulta pública do primeiro Plano Nacional de Migrações, Refúgio e Apatridia. O documento vai orientar pelos próximos 4 anos ações voltadas ao acolhimento, à proteção de direitos e à integração social e econômica de migrantes, refugiados e apátridas no Brasil. Participe e contribua pelo site brasilparticipativo.presidencia.gov.br. Reportagem Caroline Blaut.
1: Pacientes que enfrentam câncer de mama avançado agora contam com uma nova aliada na luta contra a doença.
2: A Anvisa aprovou hoje um tratamento oral inédito com o uso do medicamento Inlurio, fabricado no Brasil.
1: A medicação é indicada para pacientes adultos cujo tumor já se espalhou ou não pode ser operado.
10: Foi registrado nesta segunda-feira pela Agência Nacional de Vigilância Sanitária, Anvisa, o medicamento de nome Inlurio, que é o tocilato de inlunestranto. Ele é indicado para adultos com câncer de mama avançado, que não pode ser removido por cirurgia ou que já se espalhou para outras partes do corpo. O novo medicamento bloqueia os receptores de estrogênio do tecido mamário, ajudando a impedir o crescimento e a disseminação das células cancerígenas. O produto, desenvolvido pela Eli Lilly do Brasil Limitada, é oral e indicado como monoterapia. Segundo dados do Instituto Nacional do Câncer, o INCA, o câncer de mama é a neoplasia maligna mais incidente em mulheres. Entre 2023 e 2025, foram registrados 73.610 casos da doença, o que representa 30% dos cânceres em mulheres. Daniele Popov para a Voz do Brasil.
2: Pais e responsáveis por crianças menores de 5 anos já podem procurar os postos de saúde e garantir a proteção contra doenças graves como pneumonia, meningite e otite.
1: O SUS começou a disponibilizar a nova vacina Pneumo 20, que substitui a versão anterior e amplia a cobertura para 20 tipos da bactéria pneumococo.
2: O Ministério da Saúde já distribuiu mais de 570 mil doses para os estados e espera entregar mais de 6 milhões até o fim do ano.
11: Crianças menores de 5 anos que ainda não completaram a vacinação contra o pneumococo já podem receber a nova vacina Pneumo 20 pelo Sistema Único de Saúde, o SUS. O imunizante passa a integrar o calendário nacional de vacinação e protege contra 20 tipos da bactéria responsável por doenças como pneumonia, meningite e otite. Segundo o Ministério da Saúde, mais de 570 mil doses já foram distribuídas nos estados e a previsão é entregar mais de 6 milhões de doses até o fim deste ano. A vacina amplia a cobertura contra os sorotipos mais associados aos casos graves da doença pneumocócica. Dados da Organização Mundial da Saúde, OMS, apontam que essa é uma das principais causas de morte infantil por doenças que podem ser prevenidas com vacinação. Além das crianças, a Pneumo 20 também vai ser oferecida a povos indígenas sem histórico de vacinação pneumocócica, idosos acamados ou que vivem em instituições e pessoas atendidas pela rede de imunobiológicos para pessoas em situações especiais. Com redação de Diego Freitas, Gilson Santa Fé, para a Voz do Brasil.
1: E essas foram as notícias do governo do Brasil.
2: E que agora com as notícias do Poder Judiciário e do Congresso Nacional. Boa noite.
1: Boa noite para você e até amanhã.
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14: Supremo Tribunal Federal mantém critérios de distribuição de receitas do ICMS Educacional a municípios mineiros.
15: STJ decide que plano de saúde deve cobrir cirurgia robótica para câncer de próstata, mesmo fora do rol da ANS.
14: Dois municípios de Minas Gerais, dois de São Paulo e um de Goiás, elegeram novos prefeitos.
15: Boa noite, eu sou Marcela Luiz.
14: E eu sou Walter Lima.
15: O Supremo Tribunal Federal manteve critérios de distribuição de receitas do ICMS Educacional a municípios mineiros.
14: A ação foi julgada em sessão no plenário virtual. Marta Ferreira.
16: A controvérsia teve origem nas alterações promovidas pela Emenda Constitucional 108 de 2020, que autorizou os estados a definir critérios para distribuição de até 35% da cota parte municipal do ICMS. Relatora do caso, a ministra Carmen Lúcia, votou pela improcedência do pedido. Em seu entendimento, a regulamentação da norma incorporou dados quantitativos relacionados ao número de alunos, afastando a afirmação de que o critério populacional teria sido ignorado. Os demais ministros acompanharam a relatora e assim validaram os trechos questionados.
15: Plano de saúde deve cobrir cirurgia robótica indicada a beneficiário para tratar câncer de próstata.
14: Essa decisão é do STJ. Fátima Uchoa.
17: O beneficiário ajuizou ação contra o plano de saúde pedindo o ressarcimento de despesas médicas e consultas, além de indenização por danos morais. O Tribunal de Justiça do Rio Grande do Sul reformou sentença que havia concedido os pedidos. Já no STJ, a quarta turma determinou a devolução de valores gastos com a cirurgia, mas entendeu que o dano moral deverá ser rediscutido no Tribunal Estadual por necessitar análise de fatos e provas. Segundo o relator ministro João Otávio de Noronha, nesse caso deve ser flexibilizado o rol de procedimentos da Agência Nacional de Saúde Suplementar e observados critérios técnicos fixados pelo próprio STJ e pelo Supremo Tribunal Federal.
15: Dois municípios de Minas Gerais, dois de São Paulo e um de Goiás elegeram novos prefeitos nesse domingo.
14: As eleições suplementares são reguladas pelo Código Eleitoral. Fábio Ruas.
18: No estado de São Paulo, Reginópolis elegeu João Paulo Veríssimo e em Tuiuti, quem teve mais votos foi Alexandre Tadeu Gonçalves. Em Goiás, Elisberto Luz foi eleito prefeito de Joviânia. E em Minas Gerais, Amparo da Serra elegeu uma mulher para ser a nova prefeita. Quem ganhou foi Ayla Barbosa. Já em Bonito de Minas, Miqueias Mota Figueiredo foi o mais votado e se tornou o novo chefe do Poder Executivo do município.
15: Técnica de enfermagem consegue encerrar contrato após ser transferida de cidade.
14: Para o TST, a mudança foi considerada uma falta grave do empregador. Marla Lacerda.
19: A técnica de enfermagem passou em um concurso público para trabalhar em um hospital de Itanhaém, São Paulo. 3 anos depois, acabou o convênio entre o hospital e o estado. E ela foi transferida para outra unidade de saúde, em Pariquera-Sul, a 155 quilômetros de distância. Para os ministros, a mudança violou o edital do concurso, uma alteração ilegal do contrato de trabalho. Por isso, a técnica de enfermagem conseguiu a rescisão indireta, ou seja, ela pôs fim ao contrato de trabalho, mas com direito a todas as verbas trabalhistas, como se fosse uma demissão sem justa causa.
15: Tribunal Regional Federal da Terceira Região mantém decisão que obriga o Estado de Mato Grosso do Sul a atender indígenas pelo telefone 190.
14: A ação foi proposta pelo MPF e pela FUNAI. Vanessa Pereira.
20: Segundo denúncias da comunidade indígena Guarani Kaiowá, não há atendimento policial nas reservas. Situação que se arrasta no Poder Executivo de Mato Grosso do Sul desde 2009. Em decisão, o TRF3 manteve a obrigação de atuação das polícias civil e militar do estado e fixou multa diária de R$1.000 ao governo de Mato Grosso do Sul em caso de descumprimento.
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15: Uma boa noite.
14: E até amanhã.
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1: Eu sou Paula Groba.
2: E eu sou Ricardo Nakaoka.
1: E estes são os destaques de hoje do Jornal do Senado, que começa agora.
2: O Congresso vai analisar veto ao projeto do contrato de primeiro emprego.
1: Parlamentares vão debater MP que exige prova nacional do MEC para exercício da medicina.
2: Lei garante até um ano para mulheres denunciarem violência doméstica e familiar.
1: Boa noite.
2: Boa noite.
1: Mulheres vítimas de violência doméstica e familiar passam a ter mais tempo para buscar a justiça. Uma nova lei ampliou de 6 meses para 1 ano o prazo para denunciar o agressor.
2: O objetivo da mudança é reforçar a proteção às vítimas, em sintonia com os princípios da Lei Maria da Penha. Repórter Bruno Lourenço.
3: A lei agora dá a vítimas de violência doméstica e familiar até 1 ano para tomar providências legais contra seus agressores. O prazo anterior era de 6 meses, com do dia em que a mulher tem conhecimento do autor do crime. A senadora Damares Alves, do Republicanos do Distrito Federal, afirmou que essa extensão do tempo se insere no espírito da Lei Maria da Penha e no tratamento mais protetivo às vítimas.
4: Neste sentido, apenas com o decurso do tempo, com a progressiva conscientização da violência vivida e o consequente fortalecimento moral, é que a mulher possui condições de denunciar seu agressor. Assim, nada mais razoável que o direito de queixa possa ser exercido dentro do período de 12 meses, ao contrário dos 6 meses ora vigentes.
3: Em caso de falha do Ministério Público, esse prazo também vai a 1 ano e começaria a contar a partir do término do período reservado à promotoria para o oferecimento da denúncia à justiça.
1: O senador Randolfe Rodrigues, do PT do Amapá, afirmou estar confiante na votação da proposta que acaba com a escala de trabalho 6x1 antes do recesso parlamentar, previsto para começar no dia 17 de julho. Para o líder do governo no Congresso Nacional, a realização de uma sessão de debates sobre o tema, marcada para 1º de julho, demonstra que a matéria está avançando no Senado.
2: Randolfe também avalia que há tempo para que a proposta que reduz a jornada para 40 horas semanais, sem corte de salários, seja analisada pela Comissão de Constituição e Justiça e pelo plenário ainda neste semestre.
5: E eu tô otimista que nós não entraremos em recesso sem a apreciação do fim da 6x1.
1: E foi vetado integralmente pelo governo o projeto que criava o programa Contrato de Primeiro Emprego, voltado à ampliação das vagas para quem ainda não teve a carteira assinada.
2: A decisão presidencial agora será analisada por deputados e senadores em sessão do Congresso. Mais detalhes com o repórter Márcio Maturana.
6: O projeto que criava o programa Contrato de primeiro emprego para jovens de 18 a 29 anos foi vetado integralmente. O governo argumentou que a proposta prejudica os estudos com jornadas de até 44 horas semanais e cria uma categoria de trabalhadores com menos direitos porque diminui a parte do patrão para o FGTS e para a Previdência. O autor foi o senador Irajá, do PSD do Tocantins, que pretendia com a proposta reduzir um problema dos profissionais iniciantes.
7: Os adolescentes, os jovens, que tanto sonham e almejam ter uma profissão, ter a sua independência financeira, de poder ajudar com o orçamento doméstico da sua família em casa, de poder ter um trabalho digno, hoje não possuem nenhum tipo de perspectiva, porque o próprio mercado de trabalho justifica que esses jovens não têm experiência profissional. Ora, é um dilema. Se ele não tem oportunidade, como é que ele vai ter experiência?
6: O veto precisa ser analisado agora numa sessão do Congresso Nacional.
1: E para obter registro profissional nos conselhos regionais, estudantes de medicina deverão ser aprovados no Exame Nacional de Avaliação da Formação Médica, o ENAMED, no último ano da graduação. A exigência foi determinada por medida provisória publicada pelo presidente Lula.
2: A prova será aplicada pelo Ministério da Educação, mas a obrigatoriedade valerá apenas para os alunos que ingressarem no curso após a publicação da medida provisória. Os candidatos reprovados poderão refazer o exame em edições posteriores, que ocorrerão semestralmente.
1: No Senado, aguarda análise do plenário um projeto que também estabelece prova de proficiência como pré-requisito para obtenção do registro profissional. No entanto, nesse caso, a aplicação do exame seria feita pelo Conselho Federal de Medicina. O relator da proposta, senador Dr. Irando, Progressistas de Roraima, defende a iniciativa.
8: De 100 médicos que se formam, 30 não sabem nada. E aí, esses médicos vão cuidar da gente. E isso deixa as pessoas que principalmente vão procurar os ambulatórios do SUS, os prontos-socorros, em uma situação de absoluta fragilidade.
2: projeto que cria regras para regularizar áreas rurais embargadas por infrações ambientais terá de ser analisado pelo plenário.
1: Um recurso apresentado por senadores derrubou a decisão terminativa da Comissão de Agricultura. Os detalhes com a repórter Marcela Cunha.
9: O texto tinha sido aprovado de forma terminativa pela Comissão de Agricultura e seguiria direto para a Câmara se não houvesse o recurso. O documento foi assinado por senadores do PT, PDT, PSB e PSD, que defendem uma discussão mais ampla, por entenderem que a proposta envolve proteção ambiental, fiscalização e responsabilização por infrações. O projeto do senador Sérgio Petecão, do PSD do Acre, cria termos de compromisso entre produtores e órgãos ambientais para cessar a infração, reparar o dano e permitir o retorno da área à regularidade. Se o órgão ambiental não responder ao pedido em 60 dias, os efeitos econômicos do embargo, como restrição ao crédito rural, poderão ser suspensos. O relator, senador Zequinha Marinho, do Podemos do Pará, defendeu que a proposta dá mais previsibilidade sem comprometer o meio ambiente.
10: O embargo não pode ser via satélite. O embargo tem que ser com a presença do técnico identificando a área e isolando aquela área para que não haja qualquer tipo de comprometimento no sentido inverso e liberando a área não embargada para a continuidade da produção.
9: Com o recurso, a proposta ainda não segue para a Câmara e terá que ser analisada pelo plenário do Senado.
2: E comprar um imóvel na planta pode representar a realização de um sonho, mas também envolve riscos para o comprador. Para aumentar a segurança de quem investe nesse tipo de aquisição, o Senado pode iniciar a análise de um projeto que cria novas garantias durante a execução da obra.
1: Entre as medidas previstas está a constituição de garantia até a conclusão do empreendimento. A reportagem é de Alexandre Campos.
11: Pelo projeto do senador Paulo Paim, do PT do Rio Grande do Sul, o valor da garantia correspondente a 5% do custo estimado do empreendimento deverá ser oferecido antes mesmo do início da obra, por meio de caução em dinheiro, seguro-garantia, fiança bancária ou em caução em títulos da dívida pública. Na opinião dele, isso pode evitar prejuízos aos consumidores em cenários de crise, por exemplo.
12: Além disso, os contratos deverão ser muito mais claros, apresentando o projeto completo, o cronograma e as datas exatas de início e entrega da obra. É mais respeito com o bolso do consumidor e é muito mais segurança para o patrimônio das famílias.
11: O projeto ainda torna obrigatório submeter o empreendimento ao regime de afetação. Assim, o terreno, direitos e bens relacionados a determinada incorporação imobiliária não poderão ser usados para, por exemplo, cobrir eventuais dívidas do incorporador sem relação com a obra em execução.
2: O Senado debateu em plenário a criação do Estatuto dos Cães e Gatos.
1: A proposta estabelece deveres e políticas públicas para a proteção e bem-estar desses animais. Repórter Patrícia Oliveira.
13: A proposta surgiu a partir de sugestões de entidades civis protetoras dos animais, após a repercussão da morte do cão Orelha. O texto define regras para o cuidado de cães e gatos comunitários, a responsabilidade do poder público no atendimento veterinário, castração em massa, microchipagem e apoio a ONGs e protetores. Fernanda Becker, presidente da Associação dos Amigos dos Animais, destacou o reconhecimento no texto de que cães e gatos são seres sencientes, que sofrem, sentem medo, prazer e afeto.
14: Eles não sabem o que é o Senado Federal, o que é uma lei, o que é um estatuto, mas eles conhecem na pele o que é a fome, o frio, a dor.
13: O estatuto prevê também penas de prisão para o assassinato de animais e criminaliza abandono, maus tratos, zoofilia, omissão de socorro e comércio clandestino. O senador Paulo Paim, do PT do Rio Grande do Sul, destacou o compartilhamento de imagens de crueldade contra animais cometidas por jovens na internet.
15: Quem comete uma crueldade contra um animal, no futuro, comete o mesmo tipo de crime contra um ser humano.
13: O Estatuto dos Cães e Gatos aguarda votação na Comissão de Constituição e Justiça.
2: Com edição de Paula Groba e trabalhos técnicos de João Lira, o Jornal do Senado fica por aqui. Acompanhe agora as notícias da Câmara dos Deputados. Boa noite.
1: Boa noite e até amanhã.

0: Câmara define política para prevenção e tratamento de doenças da pele.
1: Deputados incluem robótica como matéria optativa no currículo escolar.
0: Comissão especial garante prioridade de direitos para a primeira infância.
1: Plenário pode sustar demarcações de terras indígenas em Santa Catarina.
0: Boa noite. O plenário da Câmara pode votar projeto que susta decretos de demarcação de terras indígenas em Santa Catarina. O repórter Antônio Vital acompanhou a discussão da proposta.
2: O plenário da Câmara aprovou o regime de urgência para um projeto que susta decretos do governo federal sobre demarcações de terras indígenas em Santa Catarina. O projeto susta dois decretos de 2024. Um deles demarcou a terra indígena Toldo Imbu, no município de Abelardo Luz. O outro demarcou a terra indígena Morro dos Cavalos, na cidade de Palhoça. A proposta também susta um artigo inteiro de um decreto de 1996 que trata de procedimentos administrativos a serem seguidos pela FUNAI, desde a identificação até a homologação de terras indígenas no país. O trecho trata do levantamento fundiário da área e dos estudos antropológicos necessários para a demarcação. Um dos dispositivos obriga municípios e pessoas atingidas a apresentarem provas como títulos dominiais, laudos periciais, pareceres, declarações de testemunhas, fotografias e mapas para questionar a demarcação ou pedir indenização. O projeto foi apresentado pelo senador Espiridião Amin, do PP de Santa Catarina, e já foi aprovado pelo Senado. Com regime de urgência, pode ser votado diretamente pelo plenário da Câmara, sem passar pelas comissões permanentes da Casa. Espiridião Amin argumentou que os decretos não seguem as determinações da Lei do Marco Temporal, que reconhece terras indígenas existentes antes de 1988. Segundo ele, famílias de agricultores da região ocupam as propriedades há mais de um século. Na Câmara, o regime de urgência foi pedido pela deputada Júlia Zanatta, do PL de Santa Catarina, que alegou irregularidades nos procedimentos de demarcação.
3: É garantir a propriedade privada e a segurança jurídica, porque esse decreto tem problemas gravíssimos, laudos antropológicos muito questionáveis, a população local não foi ouvida. O decreto não foi feito de maneira adequada.
2: O deputado Bongás, do PT do Rio Grande do Sul, criticou a proposta. Para ele, o Congresso sustar os dois decretos de demarcação fere as atribuições do governo federal. E o projeto também impede novas demarcações.
4: Então, o que nós estamos decretando aqui é que nunca mais o executivo possa fazer demarcações. Ora, se esta casa reclama que tem interferência de outro poder, entre poderes, esta é uma interferência do parlamento sobre o executivo. Então tem duas gravidades e duas inconstitucionalidades.
2: Ainda não há data para votação no plenário da Câmara do projeto que susta decretos do governo federal sobre demarcações de terras indígenas em Santa Catarina. Rádio Câmara, de Brasília, Antônio Vital.
5: Economia.
1: Capitão Alden, do PL da Bahia, defende a criação de uma política específica para o gás de cozinha destinado ao consumo residencial. Segundo o deputado, é necessário reduzir o impacto do preço do produto no orçamento das famílias brasileiras.
0: Capitão Alden argumenta que o Brasil possui produção própria de gás e que o consumidor doméstico não deve ser tratado da mesma forma que grandes usuários industriais e comerciais. Para ele, a proposta fortalece a proteção social e contribui para diminuir o custo de vida da população.
1: João Daniel, do PT, celebra os investimentos federais anunciados para Sergipe nas áreas de infraestrutura, saúde e energia. Na visão do deputado, os recursos representam uma oportunidade para impulsionar o desenvolvimento econômico e ampliar a oferta de serviços à população.
0: João Daniel ressalta a retomada de projetos da Petrobras, a ampliação da produção de fertilizantes e a execução de obras como a Adutora do Leite e a nova ponte entre Aracaju e Barra dos Coqueiros. Ele afirma que as iniciativas devem gerar empregos e fortalecer a economia.
5: Segurança Pública.
1: Câmara aprova projeto que prevê confisco de bens em crimes contra crianças. A repórter Sofia Peçanha tem os detalhes sobre a medida.
6: A Comissão de Constituição e Justiça da Câmara dos Deputados aprovou o projeto que prevê o confisco de bens utilizados em crimes contra crianças e adolescentes. Apresentada pelo deputado José Medeiros, do PL de Mato Grosso, a proposta altera o Estatuto da Criança e do Adolescente. Segundo o texto, o projeto visa endurecer as punições e atingir os bens utilizados ou obtidos por meio de práticas criminosas como a exploração sexual, a pornografia infantil e o tráfico de menores. A medida permite que imóveis, veículos, dinheiro e outros bens sejam apreendidos perdidos e destinados à indenização das vítimas ou ao Fundo dos Direitos da Criança e do Adolescente. Durante a votação na Comissão de Segurança Pública e Combate ao Crime Organizado, o parecer foi lido pelo deputado Davi Vitória, do PP do Espírito Santo, e ele destacou a importância de fortalecer os mecanismos de combate a esses crimes.
7: É necessário o estabelecimento de políticas criminais que coloquem à disposição do Estado instrumentos e infraestrutura adequados para a repressão e prevenção dos crimes de tráfico de criança e adolescente ou contra a liberdade de dignidade sexual de criança ou adolescente.
6: O projeto também prevê que ainda durante a investigação, o juiz pode bloquear os bens, evitando que sejam escondidos, vendidos ou transferidos. Além disso, equipamentos e veículos apreendidos poderão ser utilizados pelas forças de segurança em operações de combate a esses crimes, mediante autorização judicial. No caso de estabelecimentos que facilitem ou permitam esse tipo de prática criminosa, os responsáveis podem ser penalizados, com possibilidade de cassação da licença de funcionamento. A medida também foi aprovada pela Comissão de Seguridade Social e Família. A relatora, deputada Fávia Moraes, argumentou que a proposta aumenta a proteção de crianças e adolescentes. Em concordância na comissão, o deputado Dr. Zacarias Calil, de Goiás, ressaltou, com base na sua experiência como cirurgião pediátrico, o impacto dessas violações na vida das vítimas.
8: Tanto de criança que nós já atendemos vítimas de abuso sexual. É uma coisa assim impressionante. E com sequelas não só psicológicas, mas também com sequelas anatômicas que ficam ali pro resto da vida.
6: Agora, o projeto que prevê o confisco de bens em crimes contra crianças segue para votação no plenário da Câmara. Da Rádio Câmara de Brasília, Sofia Peçanha.
5: Habitação.
0: Reginaldo Lopes, do PT de Minas Gerais, exalta o programa Imóvel da Gente, do governo federal, que destina imóveis da União a estados e municípios para projetos de interesse público. Ele acredita que a iniciativa contribui para ações de mobilidade urbana, saúde e educação.
1: Uma das áreas citadas por Reginaldo Lopes é a antiga linha férrea Águas Claras, na região metropolitana de Belo Horizonte. Segundo o parlamentar, a medida vai permitir a implantação de um parque linear e de novas vias de acesso em Belo Horizonte e Nova Lima.
5: Ciência e tecnologia.
0: A Câmara aprovou um projeto que autoriza a inclusão da robótica como disciplina optativa nas escolas. O repórter Marcelo Lacher explica como isso será feito.
9: O plenário da Câmara aprovou o projeto que autoriza o governo a incluir a robótica como matéria optativa nos currículos de toda a rede de ensino. Isso vai valer para a educação pública e privada. A proposta também reconhece a robótica como esporte de competição. A robótica é uma disciplina que envolve conceitos de diversas áreas de conhecimento, como mecânica, elétrica, eletrônica e computação. E como o próprio nome diz, o objetivo é construir robôs capazes de desempenhar diversas tarefas. O projeto original do deputado Luiz Carlos Mota, do PL de São Paulo, incluía a robótica como disciplina obrigatória, o que foi retirado do texto pelo relator, deputado Saulo Pedroso, do PSD de São Paulo. Hoje, diversos sistemas de ensino já prevêem a robótica como disciplina optativa, o que é admitido pela Base Nacional Comum Curricular. A proposta foi criticada em plenário pelo deputado Tarcísio Mota, do PSOL do Rio de Janeiro. Para quem sugerir disciplinas escolares, não é papel do parlamento.
10: Esse parágrafo, esse artigo é inócuo. Ele diz que o Poder Executivo pode fazer uma coisa que ele já pode, mas ele abre um precedente muito difícil. Porque não é papel nosso dizer que o governo pode ou não pode fazer disciplina no currículo escolar. Isso é papel da Base Nacional Curricular Comum e do Conselho Nacional de Educação, ouvido o Ministério da Educação e no Plano Nacional de Educação votado aqui.
9: O projeto prevê ainda que a robótica educacional e a robótica como competição dependerão de recursos do orçamento, mas admite a participação de parcerias público-privadas. O relator, Saulo Pedroso, disse que o projeto pode ajudar a atrair investimentos.
11: O projeto de robótica já é uma realidade hoje, na atualidade, e o que nós estamos fazendo é, além da possibilidade de fazer parte da grade educacional de ensino, é que ela seja reconhecida como uma modalidade esportiva e a gente possa incentivar, né, investimento nessa área no país. Investimentos vão acontecer, vão ter a oportunidade de gerar emprego, gerar renda.
9: O projeto que autoriza o governo a incluir a robótica como matéria optativa nos currículos escolares e reconhece a modalidade como esporte de competição seguiu para análise do Senado. Da Rádio Câmara de Brasília, com informações de Antônio Vital, Marcelo Larcher.
5: Política.
1: Sâmia Bonfim, do PSOL de São Paulo, registra a decisão da primeira turma do STF que condenou o ex-deputado Eduardo Bolsonaro pelo crime de coação. Ela entende que responsabilizar agentes públicos por atos ilegais é importante para a defesa das instituições democráticas.
0: De acordo com Sâmia Bonfim, não deve haver tratamento diferenciado para autoridades investigadas pela Justiça. A parlamentar considera que a aplicação imparcial da lei preserva o Estado Democrático de Direito e a confiança da população nas instituições.
1: Já cabo Gilberto Silva, do PL da Paraíba, repudia a decisão do Supremo que envolve Eduardo Bolsonaro. O congressista questiona a condução do processo e afirma que houve desrespeito a princípios constitucionais e ao devido processo legal.
0: Cabo Gilberto Silva manifesta solidariedade a Eduardo Bolsonaro e sustenta que a decisão tem motivação política. Na visão do deputado, o caso reforça a necessidade de debate sobre garantias individuais, independência entre os poderes e respeito às prerrogativas parlamentares.
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5: Direitos Humanos.
1: A Comissão Especial da Primeira Infância aprovou a inclusão de prioridade para este grupo na Constituição. A repórter Maria Neves tem mais informações.
13: A comissão especial que analisou a proposta de incluir na Constituição a prioridade da primeira infância, período que vai de 0 a 6 anos no acesso a uma série de direitos previstos na Carta Constitucional, aprovou o texto da relatora, deputada Amanda Gentil, do PP do Maranhão. Ao apresentar o relatório, a parlamentar ressaltou que as experiências vividas nessa fase moldam o cérebro da criança por toda a vida, com consequências para o aprendizado e a saúde física e mental.
14: É um dado científico, foi através do ganhador do prêmio Nobel James Heckman. A cada dólar investido na primeira infância, nós temos um retorno 7 vezes maior. Então, isso aqui é muito mais do que pensar no hoje. Está aprovando o texto hoje que muda a realidade de muitas crianças na primeira infância, mas também muda a realidade de muitos jovens e adolescentes e adultos lá na frente.
13: Hoje a Constituição determina que o Estado, a família e a sociedade devem assegurar a crianças, adolescentes e jovens direitos como saúde, educação, cultura e convivência familiar com prioridade absoluta. O texto constitucional também estabelece a obrigatoriedade de proteção integral desse grupo social contra a violência e o abandono. A proposta aprovada, que foi apresentada pela deputada Laura Carneiro, do PSD do Rio de Janeiro, inclui expressamente na Constituição a menção à primeira infância na garantia desses direitos. Para o presidente da comissão especial, deputado Osmar Terra, do PL do Rio Grande do Sul, não há prioridade maior que a primeira infância em qualquer política pública. O parlamentar, que é médico, sustenta que essa fase da vida representa um momento crucial em que o ser humano organiza todas as competências que vai usar pelo resto da vida. De acordo com ele, as vivências nessa idade têm consequências consequências, inclusive para a saúde cardíaca.
15: Uma criança bem cuidada no início da vida tem menos chance de ter problemas cardíacos graves na idade adulta, embora possa ter até tendência genética, mas pode ser prevenido pela estimulação e pelo manejo do estresse.
13: Ainda de acordo com o projeto aprovado, União, estados e municípios terão de dar publicidade aos investimentos realizados anualmente em ações e programas voltados à família, à criança, desde a primeira infância, ao adolescente, ao jovem, à mulher e ao idoso. A relatora, a deputada Amanda Gentil, também apresentou um projeto para alterar o marco legal da primeira infância. Uma das mudanças propostas prevê a adoção de medidas para evitar a exposição precoce e excessiva de crianças à propaganda e a conteúdos e tecnologias inadequados ao desenvolvimento infantil. O projeto também cria o Indicador Nacional de Desenvolvimento da Primeira Infância, como instrumento de monitoramento e avaliação das políticas públicas destinadas a pessoas nessa faixa etária. Da Rádio Câmara de Brasília, Maria Neves.
5: Saúde.
0: Os deputados aprovaram a Política Nacional para a Prevenção e Tratamento de Doenças Crônicas da Pele no SUS. O texto foi encaminhado para análise do Senado, como informa a repórter Daniele Lessa.
16: A Comissão de Constituição e Justiça da Câmara dos Deputados aprovou o projeto que cria uma Política Nacional de Prevenção, Tratamento e Controle das Doenças Crônicas da Pele dentro do Sistema Único de Saúde, o SUS. O autor do projeto é o deputado Cabo Gilberto Silva, do PL da Paraíba. A proposta prevê uma atuação mais ampla do SUS, com diagnóstico precoce, tratamento e acompanhamento contínuo dos pacientes. O relator da proposta na Comissão de Saúde, deputado Ismael Alexandrino, do PSD de Goiás, argumenta que essas doenças exigem um cuidado mais completo e humanizado, pois causam impactos profundos na qualidade de vida.
17: É a promoção de um atendimento integral e multidisciplinar, que inclui não apenas o tratamento clínico, mas também suporte psicológico, psiquiátrico e social. Esta abordagem reflete a compreensão de que as doenças crônicas de pele têm implicações que vão além do físico, afetando também a saúde mental e o bem-estar social dos pacientes.
16: Outras medidas da proposta incluem o incentivo às pesquisas científicas e a realização de campanhas educativas para conscientizar a população e reduzir o preconceito contra pessoas com doenças de pele. O projeto que cria a Política Nacional de Prevenção, Tratamento e Controle das Doenças Crônicas da Pele foi aprovado por 3 comissões da Câmara e foi para o Senado, sem necessidade de passar pelo plenário. Para virar lei, precisa ser aprovado pela Câmara e pelo Senado. Da Rádio Câmara de Brasília, Daniele Lessa.
1: Luiz Couto, do PT da Paraíba, manifesta apoio à criação da Frente Parlamentar de Apoio às Pessoas com Epilepsia. De acordo com o deputado, a iniciativa amplia o debate sobre a doença e combate o preconceito enfrentado por milhões de pacientes.
0: Ele defende ainda mais investimento em diagnóstico precoce, acesso a medicamentos e políticas públicas voltadas às pessoas com epilepsia. Para Luiz Couto, a Frente Parlamentar pode contribuir para garantir mais inclusão, dignidade e qualidade de vida aos pacientes e suas famílias.
1: Termina agora o Jornal Câmara dos Deputados, produzido pela Rádio Câmara, com trabalhos técnicos de Alan de Souza e apresentação de Val Monteiro e Luciana Vieira. Uma boa noite para você.
0: Você fica agora com as notícias do Tribunal de Contas da União. Boa noite.
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1: Sobre a figura de Abelardo, fica muito claro que ele é também uma ruptura em relação à política tradicional colombiana, que é muitas vezes herdeira do uribismo. Aliás, tivemos Miguel Uribe, que foi morto num atentado numa campanha política que ele estava fazendo há pouco mais de um ano. Assim, tivemos o enfraquecimento do uribismo, mas, sobretudo, essa margem tão grande para um candidato de extrema direita, que possivelmente vai adotar políticas similares à Milei, ou seja, enxugar o Estado, diminuir bastante o papel do Estado, e, por outro lado, ele promete também mimetizar as políticas de segurança de Bukele, construindo megapresídios e sendo muito mais ofensivo contra o crime organizado.
2: Você está presente em toda a América Latina. A senhora usou segurança doméstica, só para não confundir, né? É segurança interna de cada país, o problema é de segurança pública de cada país, para que ninguém pense que é a segurança nos lares das pessoas, que também existe, os problemas são graves, mas é uma questão de segurança pública nacional. Essa é a questão mais presente na América do Sul hoje, na América Latina hoje, quando se fala de eleições.
1: Felipe, muito obrigada por você esclarecer, para não ocasionar não confusão àqueles que nos assistem. De fato, às vezes a gente fala, né, em política doméstica exterior, isso, é um termo muito utilizado nas relações exteriores, mas é o que você... A Colômbia enfrenta um problema de segurança interna, que, como eu disse... Atualmente, nos anos 90, o narcotráfico ele era muito ligado ao próprio país, e nós tivemos o Plano Colômbia, uma intervenção bem forte dos Estados Unidos no país, mas hoje em dia o narcotráfico ele está presente em redes transnacionais, ou seja, o crime organizado ele acontece entre México, entre Colômbia, Peru, Equador, Bolívia, inclui o Brasil, ou seja... são vários países onde atuam essas lideranças ligadas ao narcotráfico e, consequentemente, ao crime. E isso acaba gerando uma violência interna que a população latino-americana quer, claro, clama mudança. Então, recentemente, em pesquisa de campo no Chile, quando eles elegeram o último, né, presidente também à direita, ou seja, colocando ali um fim de um governo à esquerda, a principal queixa era a relação à questão da violência interna no país. Então, todos nós estamos vivenciando isso, brasileiros também, e esse deve ser um grande tema que deve balizar as eleições brasileiras de 2026. E como você disse no começo da entrevista, da reportagem, certamente também teremos uma eleição bastante acirrada pela dificuldade que nós estamos vendo de conquistar aí a maioria, como aconteceu na Colômbia, como está acontecendo no Peru também, entre os dois candidatos. Inclusive houve, num momento, Roberto Sanches parecia ter ultrapassado a Keiko Fujimori, que vem de uma família mais tradicional da direita, e agora parece que ela será a grande vitoriosa das eleições. Assim, temos aí na América Latina vários governos à direita nesse momento.
2: Para quem não lembra, só repassando ali, Bill Clinton, Andrés Pastrana no primeiro momento, e aí o Álvaro Uribe faz uma forte implementação do Plano Colômbia, que era muito em função do narcotráfico, do que o narcotráfico exportava para os Estados Unidos, e ali se teve um relativo sucesso. A ação continua, mas diminuiu muito do que era aquele fim dos anos 1990, início do século 21. Bom, só vamos ampliar essa questão dessa divisão, da forma como está, e aí eu vou insistir na América do Sul, a gente já passou por isso na última pergunta, né? O Brasil está assim também, está tudo assim, por que se chegou a essa situação tão dividida os países? Na hora o pêndulo foi para a esquerda, na hora o pêndulo foi para a direita, mas agora está realmente dividido. Não há uma eleição que a gente veja assim uma larga vantagem de um sobre o outro.
1: Felipe, há várias razões que explicam essa situação. Temos que entender que a própria política, ela anda bastante desgastada. Ainda que na Colômbia, foi interessante ver os números, na Colômbia o voto é facultativo e nunca houve, em qualquer eleição anterior, um número tão grande, que ficou na casa dos 60%, da população indo às urnas. Ainda assim, temos que lembrar que eles elegeram um candidato, parece que elegeram, né, já um candidato de extrema direita. O que eu quero dizer? Bom, a população ela tem procurado governos não exatamente democráticos, mas governos que mostram ou prometem resolver os problemas mais urgentes do país. Tivemos em muitos momentos a questão da pobreza e da desigualdade, que ainda é um grande problema estrutural, mas atualmente parece que o grande tema é o tema da violência interna, que, como eu expliquei, não é apenas um problema de alguns países. Mesmo assim, nós temos, claro, a dificuldade da construção da política tradicional. Então, uma das questões que nos ajuda, né, já que a sua pergunta daria aqui para a gente conversar por bastante tempo, mas uma das questões é a descrença na política tradicional faz com que apareçam candidatos outsiders, aqueles que não estão vinculados a partidos políticos comuns, bem conhecidos. E eles têm, muitas vezes, dividido os votos com políticos ou com partidos que já apareceram ou que já fizeram parte da história do país. Então, eu ainda gostaria de dizer que isso leva, claro, uma divisão tão grande, leva a uma dificuldade de governabilidade.

0: Sabor e Arte foi visitar o restaurante Bacalhau Vinho e Companhia na Barra Funda, uma opção de cozinha portuguesa com mais de 50 anos de história. A decoração da casa dá destaque à sua identidade lusitana, com os tradicionais azulejos, os desenhos de sardinhas e andorinhas e as cores da bandeira. O restaurante é administrado pela mesma família há 3 gerações. Hoje é comandado por Kaique Palas, neto do fundador José Palas.
1: Parte de decoração, toda a parte do serviço, toda a parte da cozinha, a gente procura trazer essa atmosfera familiar para dentro do restaurante, para as pessoas se sentirem como se elas estivessem na casa delas, com a família delas.
0: Provamos o carro-chefe da casa, o bacalhau ao murro. Uma posta inteira de bacalhau gratinada ao forno com azeite, acompanhada de batatas assadas, cebolas, pimentão e azeitonas. Estava perfeito. O bacalhau utilizado é o Gados Morua, considerado o melhor do mundo.
1: A gente tem uma salga artesanal durando quase 96 horas para a gente atingir o ponto de sal perfeito. É um produto que a gente há 52 anos desenvolve fornecedor, desenvolve as técnicas de preparo para a gente tentar atingir a excelência nesse produto.
0: O cardápio conta também com outros pratos tradicionais da gastronomia portuguesa e uma carta de vinhos com mais de 200 rótulos de todas as regiões produtoras de Portugal. Além da sede original na Barra Funda, o restaurante conta com uma casa no Itaim Bibi.

0: A defesa do senador Jacques Wagner apresenta ao Supremo Tribunal Federal um recurso para anular a decisão que autorizou a busca e apreensão em sua residência, apontando erros graves que comprometem a medida. Procuradoria-Geral da República defende que o ministro André Mendonça julgue a apuração de repasse de Daniel Vorcaro para o filme Dark Horse. Caberá ao ministro Edson Fachin, presidente da corte, decidir se o caso segue com Alexandre de Moraes, com Mendonça, ou se um novo sorteio entre os ministros definirá o relator do caso. Helicóptero da Guarda Costeira dos Estados Unidos cai no Alasca com 4 tripulantes. Ninguém morreu. Programa de incentivo para a indústria nacional recebe 140 bilhões de reais. Valor busca garantir aumento de contratações e melhora de atividades de fábricas durante este ano. Bom, comigo Pedro Paulo Silveira, o Pepa. Pepa, boa noite.
1: Boa noite, meu caro Felipe, tudo bem?
0: Tudo ótimo. Pepa, vamos dar uma olhada no que está acontecendo nessa segunda-feira em termos de economia. O mercado revisou para cima a expectativa para a Selic antes da divulgação da ata do Copom. O que, que a gente pode esperar de tudo isso?
1: Olha, bom, significa que as expectativas de inflação estão subindo bem. Se a gente olhar nesse foco que você citou, ao mesmo tempo em que o mercado subiu a taxa final para esse ano para 14%, ele também subiu a inflação para acima de 5%, ela é 5,15% mais ou menos. É um número bastante alto e para o ano que vem está em 4 e alguma coisa, já não é mais 4. A meta do Banco Central é 4. Então, o que, que o mercado está fazendo? Está colocando nos seus modelos de projeção inflação mais alta, expectativa mais alta para 2027, e isso implica em reduzir a queda total da taxa de juros. Ela para nos 14%. É um número bastante alto ainda, mas, vamos dizer, ainda teríamos mais uma quedinha pela frente.
0: O indicado do Copom pós-reunião da semana passada foi, deixa eu ser aqui, leve. Foi interpretado pelo mercado, acho que dá assim para dizer, né, como menos claro, não estava bem definido, não estava bem escrito, tinha muitas coisas ali. Por isso tem essa expectativa

0: forte para a ata, para ver se na ata a gente enxerga o que os diretores do Copom estão pensando a respeito da política monetária, essa percepção, inclusive, dessa ata que não foi tão clara, contribuiu para essa piora da expectativa do Focus?
1: A esperança é a última que morre, né? Então, todo mundo tem a esperança de que ele amanhã apresente uma ata explicando o que ele mal explicou, para falar pouco como você, no comunicado. O comunicado, de fato, ele gerou confusão, de fato, o comunicado trouxe uma mensagem que foi interpretada como, digamos, muito complacente com a inflação, mostrando que a diretoria do Banco Central está com paciência demais em relação ao processo inflacionário atual, que está sinalizando que vai derrubar a taxa de juros, a taxa Selic, mesmo que a inflação continue elevada. Daria para entender algo como isso. Então, isso gerou confusão, adicionou mais volatilidade, mais incerteza nas taxas de juros praticadas pelo mercado, e as taxas de juros praticadas pelo mercado subiram mais. Ficou mais caro financiar o Brasil, ficou mais caro financiar empresas, ficou mais caro financiar pessoas. Então, o que o mercado espera é que amanhã a ata do Copom, como é um documento mais extenso, é um documento mais amplo, ele é escrito com objetivos determinados, no sentido de deixar claro, deixar claras as intenções do Banco Central, espera-se que venha um recado mais esclarecedor. Diga exatamente o que o Banco Central está olhando no momento para a inflação, tá, na inflação brasileira, e quão disposto ele está em reduzir a taxa de juros, mesmo com o risco de uma inflação ainda em alta.
0: Boletim Focus, apontando para 14% em 2026, significa que o mercado já não acredita mais num ciclo de queda. Intenso nem pensar, mas num ciclo de queda, assim.
1: Não, nesse ano não. Não, nesse ano não. Veja, nós vamos ter fatores muito positivos no segundo semestre, se, aí que está o problema, se a discussão de paz que você estava discutindo agora há pouco, toda cheia de dúvidas, se essa discussão de paz progredir, se efetivar, e o petróleo se estabilizar abaixo de 80 dólares, se isso acontecer, a gente vai ter um segundo semestre bastante positivo no que diz respeito ao petróleo, porque ele vai ter um impacto negativo para a inflação, os preços vão cair, vai ser muito bom. Porém, são duas coisas que ainda atrapalham o segundo semestre. Uma economia ainda aquecida no Brasil, operando nos cálculos de muita gente acima da sua capacidade, que acelera a inflação. E uma outra coisa que é importante, que nós temos que ficar de olho, é o El Niño. O El Niño vai trazer consequências que podem ser muito pesadas para diversos itens na inflação, sobretudo para alimentação e energia. Então, o mercado está levando isso em conta, está pedindo para o Banco Central ser mais cauteloso do que ele tem sinalizado.
0: Está nos vendo nesse momento, pode não entender, mas vem cá, tudo que a gente quer não é uma economia aquecida. Por que uma economia aquecida, da forma como a economia brasileira está aquecida, causa preocupação?
1: Curto e grosso, é porque nós precisávamos de uma economia mais suavizada nesse momento para permitir que a inflação caia, né? A inflação atrapalha demais a economia. Por que ela atrapalha demais? Porque o sistema de preços é o sistema que permite a economia funcionar, né? Se o sistema de preços está bagunçado porque tem inflação, um comerciante ganha mais do que o outro, um trabalhador ganha mais do que o outro. Então, o que deveria acontecer em termos de formação de preços no equilíbrio da economia passa a ser distorcido pela inflação. Então, aqueles que não são tão eficientes ganham mais, os mais eficientes ganham menos. Isso atrapalha o investimento, atrapalha a geração de emprego. No longo prazo, mais inflação significa menos crescimento. É por isso, então, que o Banco Central fica tão preocupado com a inflação. Se a inflação está muito resistente à queda, o Banco Central tem que apertar a taxa de juros e fazer a economia desacelerar. Nessa desaceleração da economia, os preços param de subir. Pode até não cair, mas eles param de subir. E a inflação, que teria subido então para 6%, 7%, ela sobe até 5 e depois ela começa a desacelerar, vai desacelerando e volta para a meta. Quando a economia está muito aquecida, os preços eles continuam a ter pressão para cima, né? Esse movimento de deslize dos índices inflacionários para baixo acaba não acontecendo. É isso que a experiência nos mostra. E por isso os banqueiros centrais são tão obstinados com essa questão. Não se trata de desejar o pior para a economia, muito pelo contrário. Se trata de dar uma saída mais, vamos dizer assim, saudável para o crescimento econômico. Com inflação elevada, com expectativas ruins, não tem crescimento.
0: Eu fico pensando, Pepe, e você usou uma palavra, isso que a experiência nos mostra, nos ensina. Eu fico pensando assim, se a gente tem agora alguém de 40 anos de idade nos assistindo, pensando, o que esses dois estão falando de inflação? 4%, 4,5%, olha só, a vida está controlada, eu já sei o que é isso. É que essa pessoa não tem a memória das décadas de 1980 antes, e 1990, antes do Plano Real, o que a gente viveu. Você, eu e outros de cabelo branco temos essa memória, essa experiência. A gente sabe o risco da inflação e que é o maior dos problemas, esse fiscal. Mas alguém que está assim, que não tenha tido a experiência, está ali. Nasceu lá em 1994. Então, não lembra nem que o Brasil foi campeão numa Copa nos Estados Unidos, ficou sabendo agora, olha, teve uma Copa nos Estados Unidos em 1994, o Brasil foi campeão. Olha, tinha um grande piloto de Fórmula 1 lá, o Ayrton Senna, infelizmente veio falecer naquele ano. Plano Real. Quer dizer, a pessoa, né, ela tem, claro, informações, mas ela não tem ideia do que acontecia realmente, e a gente tem, a gente lembra do que era a inflação batendo, a gente esquecendo de ir lá no overnight e lembrando, pô, mas perdi dinheiro de 8, essa madrugada porque eu não fiz a operação lá na caixa do banco. Quer dizer, essa loucura toda, a gente tem que reensinar alguns, Pepa.
1: Felipe, veja, uma parte importante da população, que é essa juventude toda, de fato não tem essa experiência. Eu estava me lembrando agora, eu trabalhava num edifício uma vez, que tinha uma gestora na qual trabalhava o Pércio Arida. De vez em quando ele se trombava no elevador, e uma vez teve um debate na PUC aqui em São Paulo, sobre inflação, e estava o Alexandre Schwartz, economista do mercado,
0: né? Sim.
1: Foi professor na PUC também, participou numa mesa, numa discussão, num debate com o Pércio Arida sobre a inflação naquele momento. E o Pércio estava com uma visão assim, olha, vocês estão muito preocupados com a inflação. A inflação não está tão alta assim, vocês podiam abaixar um pouco a bola, ficar mais calmo. E o Alexandre Schwarzman ficou enlouquecido. Aí no dia seguinte eu falei, eu cruzei com o Pércio no elevador, eu estava lá na PUC, ontem eu te vi debatendo com o Alexandre Schwarzman. Você vê, todo mundo fica desesperado com a inflação, mas não viveu o período inflacionário. Ele falou, aquelas alunas que estavam ali, aqueles alunos, não sabem do que nós estamos falando. Nós já vimos inflação de 14, 15% ao mês. Nós já vimos inflação muito mais elevada. Felipe, de 1970 a 1994, a inflação no Brasil foi de 10 trilhões por cento. Isso é inflação. Né? Agora, como esse processo fica entranhado nas instituições brasileiras e na nossa memória dos mais velhos, na memória das empresas, das instituições, a inflação ela persiste com os mecanismos de indexação. Por isso a inflação, na minha opinião, é tão alta no Brasil. Existe um mecanismo de indexação que ainda é muito, muito presente por conta desse período muito inflacionário que nós tivemos. E a indexação ajudou muito o Brasil a sobreviver nesse momento. Agora, a indexação nos atrapalha demais. O que é indexação? Todo ano tem que dar aumento garantido para convênio médico, para energia elétrica, para salário disso, para custo daquilo. Você tem contratos que indexam e reajustam o preço todo ano. Aconteça o que acontecer, o aluguel é ajustado. Tem economias mais estabilizadas, que não têm essa memória inflacionária, os contratos não são indexados por lei. Aqui eles são indexados por lei, né? E isso atrapalha, porque quando você tem um choque como nós tivemos agora, né, a inflação sobe, ela vai para 5%, para ela cair, ela demora mais para cair. Por quê? Porque vai existir uma série de preços ao longo de 2026, 27, até 28, ainda sendo influenciados por essa alta de preços. Então, o que eu quero dizer com isso é que o esforço do Banco Central no sentido de garantir que essa queda da inflação ao longo do tempo realmente aconteça é muito maior no Brasil do que é, por exemplo, nos Estados Unidos, onde não tem indexação. Então, o Banco Central brasileiro, ele tem uma tarefa hercúlea, é gigantesca, por isso nós temos uma taxa Selic ali de 14%, que além de tudo, o governo tenta compensar o esforço que o Banco Central faz para desacelerar a economia, o governo vai lá e acelera a economia. Então você fica com diversas forças operando os índices inflacionários em direções que não são aquelas que a diretoria do Banco Central desejaria. Você tem o governo jogando a inflação para cima, você tem o petróleo jogando a inflação para baixo no segundo semestre, você tem os contratos indexados fazendo que a inflação continue elevada, e você pode ter o El Niño, né, dando mais algumas beliscadas no nosso orçamento, com aumento de preço de energia e de alimentos. Então, nós vivemos um equilíbrio muito grande, muito complicado, e creiam-me, aí os mais jovens, a inflação ela atrapalha demais o equilíbrio da economia, demais.
0: A tua explicação foi perfeita, a lembrança toda da forma como você fez. Bom, vamos lá. Tudo isso e ainda no meio de eleição, onde o que aponta para 2027 é algo já contratado de problemas para 2027 grande. E vamos combinar, nem direita nem esquerda vai pegar nesse momento e entrar numa polêmica dizendo que vai consertar o país. E chegando ao Palácio do Planalto, quem chegar lá, é difícil a gente acreditar que vai ter coragem já no dia 2 de janeiro de começar a fazer corte, porque senta, fica pensando na popularidade. O que a gente pode imaginar com os números atuais para 2027, num cenário que é complicado, tem esses fatores todos imponderáveis nesse momento, entre eles o El Niño, que pode pegar em cheio o Brasil na questão do agro brasileiro, prejuízos grandes, a gente não exportar tanto quanto a gente esperava ou espera para 2026, 2027, na verdade.
1: Felipe, olha, fazer um ajuste emergencial é relativamente fácil, né? Justamente para a gente gastar demais, fica mais fácil cortar. A gente não precisa cortar tanto, então precisa cortar 0,5% do PIB de imediato e depois mais 1% em um ou dois anos. Não é difícil fazer isso. Um orçamento desse tamanho é fácil fazer. Uma inflação desse tamanho é mais fácil fazer. O problema é que esses cortes pontuais nos trouxeram até aqui. Um governo vai lá e corta, o outro vai lá e descorta. Se você vai com a situação fiscal sempre trazendo muitos choques indesejados para a economia. No ano você tem um superávit, no outro ano você tem um déficit, isso é muito ruim. O que nós precisamos fazer, de fato, é um conjunto de reformas, dessa vez de verdade, que nenhum governo fez até agora, o que é difícil fazer, mas nenhum governo fez, é uma reforma administrativa para equacionar o gasto público na folha salarial, né? Dar bons salários para quem precisa de bons salários, tirar as gorduras de onde tem, começar a colocar um pouco mais de impulso na produtividade dos funcionários públicos em diversas esferas, em todas as esferas. Essa é a reforma administrativa que tem que atuar sobre todos os funcionários públicos, coisa que não é feita. Mas vamos ter que pensar de novo na reforma previdenciária, de novo, porque a reforma previdenciária que foi feita foi mal feita. A fazer de novo a reforma previdenciária. Aquela reforma não contemplou todos os aposentados, e todos os aposentados precisam ser contemplados, E nós já temos um problema demográfico de novo. Né? A reforma que foi feita lá não é suficiente para dar conta do envelhecimento da nossa população. Hoje nós vivemos mais. Né? Eu e você vamos viver muito mais do que a geração anterior. Os jovens de 40 anos vão viver mais do que os da minha geração. Isso vai continuar acontecendo, é uma bomba para explodir ao longo do tempo. Hoje, boa parte do déficit público é de aposentadoria. Nós temos aí um déficit de aproximadamente 350, 400 bilhões de reais anual, que é a diferença entre o que se arrecada no regime da Previdência e o que se gasta em aposentadorias e outras verbas. É muito grande. Então, eu acho que fazer esse ajuste emergencial é fácil fazer. 150 bilhões de reais até 2028, um bom ministro da Fazenda, que conheça de fato os botões que precisam ser apertados, vai conseguir fazer na hora. Agora, a tarefa hercúlea que o novo governo vai ter que ter é fazer essas duas reformas. E precisam ser feitos, né? Até para o Brasil poder crescer.
0: Mas a gente não vê muita disposição, né, de fazer, né? Porque, afinal de contas, essa também já é uma conversa. Terminou de ser votada a reforma previdenciária e todo mundo já dizia, bom, é um ajuste, mas precisa mais. E aí, nesse mais, ninguém quis mexer nesse tempo todo. Quer dizer, é necessário, mas a gente não vê essa disposição política, esse desgaste que os políticos sabem que terão, né, com essa necessidade. É um trem vindo contra nós, carregado, né, pronto, né, para atropelar.
1: Não tem, mas, olha, Felipe, eu corro o risco de me meter numa seara que eu não domino, que é a política, mas eu acho que essa discussão ela tem que ser feita na nossa sociedade. Eu acho que é uma definição republicana, democrática. A população precisa ser chamada para essa discussão, coisa que não foi em nenhuma das duas reformas que nós fizemos.
0: Concordo.
1: Nenhuma delas. A população precisa saber o que está acontecendo, ela precisa saber o que ela vai perder, ela precisa dizer se ela está disposta a perder e precisa sinalizar para a população o que nós vamos ganhar com isso. Sem demagogia, sem conversa fiada. Essa é uma discussão que é evitada sempre. Né? Por uma série de questões que eu acho que tem a ver com a nossa própria democracia, que ela é muito débil nesse sentido. As políticas, elas não mostram para a população, para os eleitores, quais são os ganhos, quem ganha, quais são os custos e quem paga. Isso nunca é feito, não é feito por ninguém, aí no governo de direita, de esquerda, de cima, de baixo, o que você quiser. Mas nós estamos, tá chegando a hora de fazer isso. Porque nós estamos com 80% de dívida, essa dívida vai caminhar para 100%, e não adianta fingir que nós não temos esse problema, que nós temos.
0: Tomara que a gente tenha essa consciência por parte dos políticos, porque realmente é uma situação que nós vamos ter que enfrentar rapidamente de novo, e as pessoas, no primeiro momento, não vão entender. E eu vou dizer mais para ti, tem muita gente da imprensa que não tem interesse nenhum em divulgar a real situação, então fica mais essa confusão ainda, muita gente entendendo que não é necessário. Infelizmente, é necessário, é antipático, vai ter que ser feito, vai doer, mas é exatamente, né, para a gente ter futuro, que ela tem que doer agora, se não cortar na carne agora, não vai se ter futuro lá na frente. É uma situação que a gente tem que enfrentar. Pepa, só para fechar aqui, né, ao contrário do mundo, hoje nós tivemos alta no Ibovespa, né, 1,21, o dólar fechou a 5,16. Esse mercado nesta segunda-feira?
1: Olha, não, eu não consegui explicar, colegas seus me perguntaram por que que a bolsa subiu 1,21 aqui, enquanto o resto caiu. Eu não consegui achar uma explicação lógica. Eu acho que foi um movimento técnico. Né? A bolsa aqui ela já tinha apresentado um comportamento de queda nas sessões anteriores, tinha muita saída de estrangeiro da bolsa. Essa saída, até os últimos dados que nós temos, deram uma diminuída. Então pode ser por aí o caso de bolsa. O que mais me espantou foi a queda da taxa de juros. A taxa de juros caiu e o mercado que pratica taxas de juros para 2027, 2028, até 2040, deixou as taxas de juros caírem. Eu acho que isso tem a ver com a intervenção do Tesouro, que foi feita hoje, que o Tesouro decidiu não fazer leilão de títulos indexados ao IPCA. Isso deu uma tranquilizada no mercado. Mas eu acho que o que a gente vai experimentar mesmo de verdade é a partir de amanhã, na Bolsa Brasileira, com a saída da ata e com a, vamos dizer assim, com o resumo das atuações do Banco Central no câmbio hoje, talvez no câmbio amanhã. Outro fator que eu acho importante, a Bolsa Americana caiu também por conta da queda da SpaceX, que é a empresa de foguetes e inteligência artificial do Elon Musk. Ela estava sendo cotada a $202 a ação, ela veio para $158. Hoje ela caiu 16%, ela caiu ao todo 25%. E isso fez as ações de tecnologia caírem lá. Nós ficamos isentos desse movimento, porque nós não temos foguete aqui, temos no máximo bons aviões, é o que a gente tem.
0: A nossa Embraer aí que está listada em bolsa aqui e lá também, né? Agora...
1: Tá.
0: Agora, ele não deixou de ser trilionário ainda, né? Ele segue trilionário. Ele segue trilionário. Tá, só para fechar mesmo, hoje ainda é olhar para a renda fixa. O grande olhar ainda, ou já se começa a olhar para a Bolsa? Como é que está isso? Como é que está o preço da Bolsa brasileira hoje?
1: O preço da Bolsa Brasileira hoje ele é atraente, atrativo. Muitos analistas têm indicado. Mas ela depende demais do fluxo estrangeiro, Felipe. E o fluxo estrangeiro está curto. Não tem dinheiro entrando aqui. Os locais ainda estão muito desconfiados, os gestores profissionais muito desconfiados, tem eleição, a nossa taxa de juros está muito alta. Então isso segura a Bolsa. Quem tem puxado a Bolsa para cima são os estrangeiros. Então, quando o estrangeiro não entrar, é difícil pensar na Bolsa subindo. Para quem é mais conservador, o ideal é ficar na renda fixa mesmo, porque a taxa de juros está muito boa, né? A gente estava reclamando dela agora há pouco, mas do lado do investidor é bom.
0: Tem um lado bom em tudo isso para quem tem algum para investir. Ponto. Só que isso nos pressiona. Exato. Do outro lado. Ponto.
1: Exato.
0: São as
1: como questões. Contribuinte você perde, como investidor você ganha.
0: É, tem isso. Professor Pedro Paulo Silveira, Pepa, muito obrigado mais uma vez por conceder aqui uma entrevista para nós, dar uma aula para nós aqui sobre economia, com diferentes assuntos do que acontece no Brasil, no aguardo da ata do Copom, que a gente espera seja de fácil leitura para todo mundo, deixe todo mundo na mesma página, Pepa.
1: Deus te ouça.
0: Abraço, até a próxima.
1: Abraço, obrigado pelo convite, Felipe. Tchau, tchau.
0: Tchau, tchau. 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A gente volta depois do intervalo com mais informações locais, nacionais e internacionais.
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0: Ministro Alexandre de Moraes decide nesta semana se o ex-presidente Jair Bolsonaro segue em prisão domiciliar. A defesa entrou com recurso no Supremo Tribunal Federal e aguarda definição do magistrado. Uma onda de calor no continente europeu provoca a morte de pelo menos 18 pessoas na França. Autoridades de saúde emitem alerta máximo e orientam a população sobre o risco de altas temperaturas. Transporte aéreo no Brasil registra recorde de 42 milhões de passageiros domésticos. Dados da Agência Nacional de Aviação Civil apontam balanço de embarques entre janeiro e maio. Candidato de direita Belardo de Lais Priela vence disputa presidencial na Colômbia. Político derrota nome apoiado pelo atual presidente Gustavo Petro e representa mudança de rumo no país sul-americano.

0: O primeiro-ministro britânico Keir Starmer renunciou ao cargo. A Bruna Garcia traz mais informações a respeito do assunto e a repercussão junto com o presidente dos Estados Unidos, Donald Trump, que parabenizou o candidato de ultradireita vencedor na Colômbia. Vamos por partes, vamos falar primeiro a respeito do Reino Unido, a renúncia de Keir Starmer. Boa noite.
1: Boa noite, Felipe. Boa noite a todos. É isso. O primeiro-ministro Keir Starmer fez um pronunciamento hoje de manhã em Downing Street, que fica em Londres, é a residência oficial do primeiro-ministro. Ele disse que todas as decisões que tomou durante o mandato tiveram como objetivo colocar em primeiro lugar o país que ama. Aliados do líder trabalhista afirmam que ele considerava sua permanência no cargo insustentável após perder popularidade entre os cidadãos do Reino Unido e apoio dentro do próprio partido. Bom, o próximo premier britânico vai ser escolhido pelo Partido Trabalhista, partido do primeiro-ministro. Ele solicitou que o partido criasse um cronograma para a substituição dele. Novas nomeações devem ocorrer entre 9 e 16 de julho e se espera que o processo seja concluído até o fim do recesso do parlamento, que termina em 1º de setembro. Até lá, Starmer permanece no cargo. O ex-prefeito de Manchester, Andy Burnham, que é um trabalhista também, tomou posse hoje como parlamentar pelo distrito de Makerfield, e ele é o mais cotado para substituir Starmer e já anunciou que vai se candidatar. Especulava-se também que o ex-secretário de saúde, Wes Streeting, poderia tentar concorrer, mas ele manifestou seu apoio a Burnham nesta segunda-feira. O Reino Unido caminha para ter seu 7º primeiro-ministro em 10 anos. A instabilidade política começou depois do referendo que aprovou o Brexit em 2016, quando os britânicos votaram pela saída do Reino Unido da União Europeia. Felipe.
0: Bom, com relação à vitória da direita na Colômbia, qual a repercussão nos Estados Unidos?
1: Exatamente, Felipe. O presidente Donald Trump se manifestou nas redes sociais, dando apoio e parabenizando o candidato Abelardo de la Espriella pela vitória nas eleições na Colômbia. Mas, por enquanto, nada está definido ao certo, né? O de la Espriella venceu a eleição na Colômbia segundo uma contagem preliminar. Trump falou em trabalhar junto com ele para construir uma relação sólida entre os dois países, e que foi uma grande honra apoiá-lo. O ultradireitista venceu o candidato de esquerda Ivan Cepeda nas urnas em eleição no domingo, segundo esses dados preliminares divulgados pela autoridade eleitoral colombiana. Mas o resultado de domingo ainda vai ser ratificado nos próximos dias em uma contagem final chamada de escrutínio, Felipe.
0: Obrigado a você. Até a próxima.
1: Obrigada.
0: Bom, sobre isso a gente conversa agora com Regiane Bressan, professora de Relações Internacionais da Unifesp. Professora, essa situação na Colômbia muito dividida, exemplo do que a gente acompanha também no Peru, onde a gente não teve ainda a divulgação final dos números, dois países da América do Sul divididos entre direita e esquerda e divididos dessa vez mesmo. E o Brasil, algumas pesquisas apontam também essa divisão. Boa noite.
2: Boa noite, Felipe. Boa noite a todos que nos assistem. Realmente uma eleição muito acirrada na Colômbia, como você acabou de colocar, tanto o país vizinho, o Peru, ainda está numa contagem de votos, e agora a Colômbia, que é um processo mais célere de contagem dos votos, já que a eleição aconteceu ontem, neste último domingo, tudo indica que Abelardo de la Espriella será o grande vitorioso. Ainda falta aí como a Bruna disse, o escrutínio, né, o acompanhamento final e a confirmação, mas já temos inclusive comemoração em relação a essa vitória por parte dos seus eleitores.
0: Mais uma vitória da direita. Nesse caso, se a gente pintar o mapa da América do Sul, exceção do Brasil e do Uruguai, mesmo que Lula tenha falado que nunca foi esquerdista, ninguém levou isso muito a sério, né? Está pintado para a direita. O que está acontecendo? Quais são os motivos que levaram a essas vitórias, mesmo que muito divididas, para a direita na América do Sul?
2: Temos uma situação que está presente na maioria, se não em todos os países latino-americanos, que é a questão da violência doméstica. Isso vem, claro, ocasionando muita aflição, muito temor na população, que quer muitas vezes uma resposta rápida, imediata, ao temor vivido nas grandes cidades, sobretudo. No caso da Colômbia, temos um problema histórico relacionado ao narcotráfico, e não apenas o narcotráfico, o próprio crime organizado, algo que todos nós aqui da região vivemos. Assim, os colombianos decidiram não apenas por um governo à direita, aliás, importante dizer que o governo do Gustavo Petro foi o único em toda a história democrática, toda a história após a independência do país, que apresentava um espectro ideológico à esquerda, todos os outros à direita. No entanto, Abelardo de la Espriella, ele representa uma novidade, já que ele não vem de um partido político tradicional, ou melhor, ele não vem de uma família tradicional, ele não tem uma trajetória política consolidada no país, e ele mimetiza justamente a campanha, mimetizou a campanha de Milei e de Bukele, ou seja, uma novidade que vem resolver o problema do país, aquele que promete resolver os grandes problemas com medidas bastante drásticas, duras. Aliás, ele prometeu construir 10 megapresídios, assim como o Bukele fez em El Salvador. Então, ele faz promessas importantes e, claro, assim como os outros presidentes, conforme eu mencionei, também conseguiu manusear muito bem as redes sociais, catalisando o voto daqueles que estão muito insatisfeitos. Aliás, a Colômbia também enfrenta não apenas o problema da violência, mas também uma diminuição do crescimento econômico que traz aflição à população.
0: A questão Bukele, ele está com essa força toda, porque as pessoas ouvem falar de Bukele, mas nós efetivamente pouco conhecemos do que acontece em El Salvador.
2: Felipe, é mais do que imaginar que Bukele tenha ali um eleitorado importante. Atualmente ele tem o apoio direto de Donald Trump. E para os países mais próximos, sobretudo da América Central, do Caribe, onde os Estados Unidos exercem ainda muita influência, é muito importante, tanto para a política externa estadunidense quanto para esses países, manter alguma espécie de alinhamento. Aliás, nós estamos vendo o desafio para o México, para a presidenta mexicana, em manter a autonomia e soberania do México a partir das ofensivas políticas, vamos dizer assim, dos Estados Unidos. Bukele ganhou muito prestígio dentro dos Estados Unidos por Donald Trump, e assim Abelardo de la Espriella pretende também aproximar muito a Colômbia dos Estados Unidos nesse governo. Aliás, isso brinda muito o documento expedido por Donald Trump em 5 de dezembro de 2025, quando ele publicizou a intenção de ter novamente a América Latina como um território de grande influência novamente dos Estados Unidos, afastando a China, outros países do sul global, por exemplo. Assim, é mais uma vitória para Donald Trump, a vitória é a eleição de Abelardo de la Espriella.
0: Nesse contexto dos Estados Unidos, tem a questão da Venezuela. Mais do que o Brasil, a Venezuela recebeu aí triplo de refugiados venezuelanos. A situação nesse momento, né, que você tem um novo governo na Venezuela, que está muito quieto, está cumprindo uma pauta norte-americana, cumprindo uma pauta feita por Donald Trump. Mas como é que se dá esse contexto, né? Porque a Colômbia recebeu muitos refugiados, o Brasil recebeu outros, mas na Colômbia pode pesar mais essa situação. A senhora já falou da dificuldade econômica da Colômbia, e tem mais essa situação da Venezuela, que está muito próxima, e com todos esses venezuelanos que fugiram para lá.
2: Exatamente, Felipe. Você pontuou muito bem, dado que a Colômbia historicamente é um país não apenas que faz fronteira com a Venezuela, mas tem uma história comum de Simón Bolívar. Há muitas cidades transfronteiriças, muito mais até do que o próprio Brasil, que compartilha uma fronteira com a Venezuela, mas muito em floresta amazônica. A Colômbia não. Temos cidades na fronteira, temos um fluxo migratório muito intenso. Aliás, como você bem colocou, a Colômbia foi o principal, é o principal destino dos venezuelanos. Temos que lembrar que 25% da população venezuelana está hoje em dia fora do território venezuelano, ou seja, é um número muito expressivo, pensar que um quarto da população já emigrou do país, e a Colômbia vem recebendo continuamente os venezuelanos, que, claro, chegam numa situação muito difícil, uma situação não apenas econômica, mas lembramos até a questão de vacinas que tivemos que reforçar na fronteira do Brasil com a Venezuela. Assim, isso ocasionou mais uma angústia, mais um temor, mais um desafio ao governo de Gustavo Petro, que tampouco conseguiu tentar uma relação diplomática, ou seja, por um lado, ele não rompeu as relações com a Venezuela, a despeito do governo de Nicolás Maduro, sabemos dos desafios antidemocráticos, mas por outro, tampouco não resolveu o problema, não se aproximou diplomaticamente, não conseguiu ter qualquer influência perante as eleições venezuelanas de 2024, e por outro também não rompeu como era o desejo de parte da população colombiana. E isso deu margem, claro, para um outsider da política colombiana, para um candidato que viesse, né, que veio com um discurso bastante assertivo, incisivo, até um pouco bélico, ofensivo em relação aos migrantes. É uma situação muito difícil e, claro, vem trazendo à América Latina mais uma coloração aí à direita, ou seja, temos mais um país governado agora por um presidente da direita.
0: Colômbia, a senhora disse em uma resposta anterior, tradicionalmente era governada pela direita, Gustavo Petro quebrou isso. Só que tem uma situação que não é uma simples volta à direita, né? Porque do jeito que está rachado o país, é complicado. Não é simplesmente assim, olha, a direita voltou a vencer na Colômbia, tem ali uma estabilidade, né, de governar em função dos períodos passados. A ruptura de um mandato de Gustavo Petro é suficiente para deixar o país balançado com dificuldades desse novo governo assumir e implementar essas medidas todas anunciadas? É principalmente na área da segurança, onde a polêmica é muito grande?
2: Felipe, evidentemente, Gustavo Petro enfrentou muitos desafios e teve dificuldade de eleger um sucessor. São vários fatores. Um deles, como a gente tem explorado, é a questão da segurança doméstica, a questão do controle do narcotráfico, mas houve também um grande problema de governabilidade. Então, ele tentou incluir lideranças ligadas aos movimentos revolucionários no governo, ou seja, seria um governo mais representativo em relação aos anteriores, já que a Colômbia tem uma tradição da direita, ou seja, Gustavo Petro, ele é o único após a independência governar à esquerda, mas ele teve muito desafio, ele encontrou muitos desafios dentro do próprio Congresso, de governabilidade, ou seja, muitas promessas não foram cumpridas e, como eu mencionei, a própria economia encontrar aí dificuldade para continuar crescendo. Então tivemos um cenário que ficou ainda agravado com a situação da Venezuela e com a pressão dos Estados Unidos. Além disso, poderíamos dizer que estamos vivenciando uma onda também à extrema direita, ou seja, quando você me perguntou sobre a figura de Abelardo, fica muito claro que ele é também uma ruptura em relação à política tradicional colombiana, que é muitas vezes herdeira do uribismo. Aliás, tivemos Miguel Uribe, que foi morto num atentado numa campanha política que ele estava fazendo há pouco mais de um ano. Assim, tivemos o enfraquecimento do uribismo, mas, sobretudo, essa margem tão grande para um candidato de extrema direita, que possivelmente vai adotar políticas similares à Milei, ou seja, enxugar o Estado, diminuir bastante o papel do Estado, e, por outro lado, ele promete também mimetizar as políticas de segurança de Bukele, construindo megapresídios e sendo muito mais ofensivo contra o crime organizado.
0: Você está presente em toda a América Latina. A senhora usou a segurança doméstica, só para não confundir, né? É segurança interna de cada país, o problema de segurança pública de cada país, para que ninguém pense que é a segurança nos lares das pessoas, que também existe, os problemas são graves, mas é uma questão de segurança pública nacional. Essa é a questão mais presente na América do Sul hoje, na América Latina hoje, quando se fala de eleições.
2: Felipe, muito obrigada por você esclarecer, para não ocasionar confusão àqueles que nos assistem. De fato, às vezes a gente fala, né, em política doméstica exterior, isso. É um termo muito utilizado nas relações exteriores, mas é o que você... A Colômbia enfrenta um problema de segurança interna, que, como eu disse... Atualmente, nos anos 90, o narcotráfico ele era muito ligado ao próprio país, e nós tivemos o Plano Colômbia, uma intervenção bem forte dos Estados Unidos no país, mas hoje em dia o narcotráfico ele está presente em redes transnacionais, ou seja, o crime organizado ele acontece entre México, entre Colômbia, Peru, Equador, Bolívia, inclui o Brasil, ou seja... são vários países onde atuam essas lideranças ligadas ao narcotráfico e, consequentemente, ao crime. E isso acaba gerando uma violência interna que a população latino-americana quer, claro, clama mudança. Então, recentemente, em pesquisa de campo no Chile, quando eles elegeram o último, né, presidente também à direita, ou seja, colocando ali um fim de um governo à esquerda, a principal queixa era a relação à questão da violência interna no país. Então, todos nós estamos vivenciando isso, brasileiros também, e esse deve ser um grande tema que deve balizar as eleições brasileiras de 2026. E como você disse no começo da entrevista, da reportagem, certamente também teremos uma eleição bastante acirrada pela dificuldade que nós estamos vendo de conquistar aí a maioria, como aconteceu na Colômbia, como está acontecendo no Peru também, entre os dois candidatos. Inclusive houve, num momento, Roberto Sanches parecia ter ultrapassado a Keiko Fujimori, que vem de uma família mais tradicional da direita, e agora parece que ela será a grande vitoriosa das eleições. Assim, temos aí na América Latina vários governos à direita nesse momento.
0: Para quem não lembra, nós só repassando ali, Bill Clinton... Andrés Pastrana no primeiro momento, e aí o Álvaro Uribe faz uma forte implementação do Plano Colômbia, que era muito em função do narcotráfico, do que o narcotráfico exportava para os Estados Unidos, e ali se teve um relativo sucesso. A ação continua, mas diminuiu muito do que era aquele fim dos anos 1990, início do século 21. Bom, só vamos ampliar essa questão. Dessa divisão, da forma como está, e aí eu vou insistir na América do Sul, a gente já passou por isso na última pergunta, né? O Brasil está assim também, está tudo assim, por que se chegou a essa situação tão dividida os países? Na hora o pêndulo foi para a esquerda, na hora o pêndulo foi para a direita, mas agora está realmente dividido. Não há uma eleição que a gente veja assim uma larga vantagem de um sobre o outro.
2: Felipe, há várias razões que explicam essa situação. Temos que entender que a própria política, ela anda bastante desgastada, ainda que na Colômbia, foi interessante ver os números, na Colômbia o voto é facultativo e nunca houve, em qualquer eleição anterior, um número tão grande, que ficou na casa dos 60%, da população indo às urnas. Ainda assim, temos que lembrar que eles elegeram um candidato, parece que elegeram, né, já um candidato de extrema direita. O que eu quero dizer? Bom, a população ela tem procurado governos, não exatamente democráticos, mas governos que mostram ou prometem resolver os problemas mais urgentes do país. Tivemos em muitos momentos a questão da pobreza e da desigualdade, que ainda é um grande problema estrutural, mas atualmente parece que o grande tema é o tema da violência interna, que, como eu expliquei, não é apenas um problema de alguns países. Mesmo assim, nós temos, claro, a dificuldade da construção da política tradicional. Então, uma das questões que nos ajuda, né, já que a sua pergunta daria aqui para a gente conversar por bastante tempo, mas uma das questões é: a descrença na política tradicional faz com que apareçam candidatos outsiders, aqueles que não estão vinculados a partidos políticos comuns, bem conhecidos, e eles têm muitas vezes dividido os votos com políticos ou com partidos que já apareceram ou que já fizeram parte da história do país. Então, eu ainda gostaria de dizer que isso leva, claro, uma divisão tão grande leva a uma dificuldade de governabilidade, mas também é resultado da descrença nos partidos tradicionais e aí a grande abertura para candidatos que de repente surgem no primeiro turno ou mesmo na primeira indicação, como aconteceu com o Milei, surgem despontando e sendo ali no final o grande vitorioso das eleições.
0: Infelizmente, a gente não tem mais tempo, porque a conversa seria ótima. Obrigado, senhora. Até a próxima.
2: Eu que agradeço. Uma boa noite a todos. Até uma próxima.
0: Um rápido intervalo. Na sequência, a nossa conexão com a rede Bandeirantes de rádio em todo o Brasil para a edição da noite. 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

0: Band News TV no Encontro Nacional Indústria Porto. Comigo, Fernando Correia, que é superintendente da Infra S.A. Fernando, quando a gente fala em competitividade, o que pesa mais hoje em dia? Infraestrutura, tecnologia ou ambiente regulatório?
1: Quando, como foi mencionado, né, no painel que foi debatido agora há pouco, que encerramos, a gente está vivendo um momento de transformação do setor portuário, um momento de intensa transformação e modernização. Quais são as pautas principais? A gente define em três principais: aumento de capacidade, transformação tecnológica e integração logística. Então, quando a gente observa os temas que você mencionou, todos eles são importantes na mesma medida. É, aumento de capacidade, a brincadeira, o nosso café da manhã é uma pauta permanente, a gente está sempre que fomentar a implantação de novas infraestruturas para atrair investimentos privados, para que a gente tenha um setor que atenda adequadamente a sociedade. Mas esse setor está cada vez mais complexo, a logística brasileira é cada vez mais complexa. E o elemento previsibilidade, ele tem se tornado essencial nessa discussão. E a previsibilidade, ela exige integração de informações, a transformação tecnológica já começou em alguns terminais, mas a gente precisa tratar ela de forma sistêmica, e isso sim vai possibilitar essa integração logística, porto, indústria, né, e o Brasil que queremos, né, expandindo o comércio exterior, gerando desenvolvimento e renda para o país.
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3: A defesa do senador Jacques Wagner apresenta ao Supremo Tribunal Federal um recurso para anular a decisão que autorizou a busca e apreensão em sua residência, apontando erros graves que comprometem a medida. Procuradoria-Geral da República defende que o ministro André Mendonça julgue a apuração de repasse de Daniel Vorcaro para o filme Dark Horse. Caberá ao ministro Edson Fachin, presidente da corte, decidir se o caso segue com Alexandre de Moraes, com Mendonça ou se um novo sorteio entre os ministros definirá o relator do caso. Helicóptero da Guarda Costeira dos Estados Unidos cai no Alasca com 4 tripulantes. Ninguém morreu. Programa de incentivo para a indústria nacional recebe 140 bilhões de reais. O valor busca garantir aumento de contratações e melhora de atividades de fábricas durante este ano. Após as novas investigações da Polícia Federal que apontaram o senador Jacques Wagner como um dos beneficiários do caso Master, o presidente Lula deve se reunir com o líder do governo no Senado para debater o futuro do cargo. Sobre o assunto, Band News TV conversou com o cientista político Ricardo Ismael. Acompanhe.
4: Bom, vamos recapitular um pouco o caso, né? Acho que é importante, né? Com essa investigação agora em curso na Polícia Federal, que resultou em busca e apreensão em endereços do senador Jacques Wagner, na verdade, esse caso tem repercussão em duas dimensões. Primeiro, na dimensão nacional. O Jacques Wagner é líder do governo no Senado. Me parece que nessas investigações que foram feitas aí, com relação às mensagens do Daniel Vorcaro, há novamente uma conversa dele com o Fernando Mascarenhas, que era diretor também do Banco Master, de que o Jacques Wagner poderia estar fazendo

0: estadual, o Jacques Wagner e o ex-governador Rui Costa. Rui Costa foi ministro da Casa Civil, agora nesse governo Lula 3, eles terminaram, vamos dizer assim, de alguma forma, envolvidos com a criação de um crédito, de um cartão de crédito consignado chamado Crédito Sexta, que era para, normalmente, servidores do governo da Bahia, pensionistas, aposentados, e que esse cartão passou a ser administrado pelo Banco Master também, lá na Bahia. Então, sabemos também que o Jacques Wagner agora é candidato à reeleição esse ano, né, ao Senado, e Rui Costa é candidato ao Senado. Então, esse caso dessas investigações envolvendo o Jacques Wagner respingam também no plano estadual, na eleição, principalmente para o Senado Federal no estado da Bahia. Bom, com relação à questão da manutenção, não, do Jacques Wagner como líder do governo no Senado, eu diria que aí é uma conversa que vai ter entre ele e o presidente Lula. Rapidamente, pessoas ligadas ao governo Lula, ao staff da campanha eleitoral, saíram já manifestando que o Jacques Wagner não teria mais condições de se manter como líder do governo, né? Ou seja, de alguma maneira, muitas pessoas integrantes do staff da campanha de reeleição do presidente Lula estão novamente tentando blindar o presidente e até pressionando o próprio Wagner a ele tomar a iniciativa de se afastar do cargo de líder do governo. Felizmente para o governo Lula, esse caso, diferentemente do que aconteceu quando havia aquelas denúncias envolvendo o senador Flávio Bolsonaro e depois também o senador Ciro Nogueira, esse caso está acontecendo durante a Copa do Mundo, né? Durante o período onde todas a mídia, os meios de comunicação, a própria sociedade está muito mais observando, acompanhando os acontecimentos da Copa do Mundo, em particular a campanha da seleção brasileira. Essa é uma vantagem, vamos dizer assim, para que esse caso não tenha a mesma repercussão de alguns acontecimentos anteriores, como esse que eu citei dos senadores Flávio Bolsonaro e Ciro Nogueira. Por quê? Porque, é claro, é um caso bastante grave. Era um líder do governo no Senado, com acesso direto ao Palácio do Planalto, e, claro, essa questão, vamos dizer assim, poderia ter um impacto aí eleitoral com relação à campanha do presidente Lula. Bom, eu acho que há uma tendência, no meu modo de ver, de saída do líder do governo, do Jacques Wagner. Evidente que, no primeiro momento, até para que ele pudesse se defender, ele foi aos meios de comunicação, ele mostrou que tinha o apoio do presidente Lula, no sentido, claro, da presunção de inocência, que ele pudesse novamente se defender dessas denúncias. Isso é absolutamente legítimo, que o presidente, de um aliado de longa data, o Jacques Wagner e o Lula se conhece já há muitos e muitos anos, desde o movimento sindical, e que, claro, hoje, como líder do governo, goza, claro, de toda a confiança do presidente. E, portanto, não haveria nenhuma razão para que o presidente, de maneira assodada, tomasse alguma posição pública de criticar o Jacques Wagner. Isso terminou ficando com outras pessoas, como eu disse, ligadas à campanha da reeleição do Lula. Agora, eu acho que a tendência é dele sair, ser novamente substituído por alguma outra pessoa, até para que esse caso, vamos dizer assim, não possa, de alguma maneira, permanecer na mídia e aí sim afetar o presidente Lula.
1: E agora neste embate, então, né, político rumo à presidência, Lula contra Flávio Bolsonaro, quem que está numa situação pior na sua visão? Porque, olha, temos aqui um aliado histórico do presidente Lula, uma figura histórica do PT, que é Jacques Wagner, já foi ministro de governo petista, é atual líder do Senado, do governo. E o presidente Lula em si, pelo menos até agora, não teve sobre si nenhuma acusação que tenha ali sustentação relacionada pessoalmente a ele, ao caso Master. Na questão de Flávio Bolsonaro, tem o Ciro Nogueira, que em certo momento ele disse que até poderia ser vice, né? Ter como vice na chapa. E o próprio Flávio teve a questão de receber dinheiro, né? Aliás, solicitar o dinheiro para que acontecesse realmente aquela produção e fosse efetivada a produção do filme do pai dele, o ex-presidente Flávio Bolsonaro, Jair Bolsonaro, perdão.

0: Nessa história, perante a opinião pública, as coisas se igualam ou é possível colocar aqui quem que está pior? Olha, esse aqui aparentemente está mais metido, esse aqui a questão é mais recente. Tem como fazer esse tipo de avaliação?
1: Vamos lá. É claro que essa é uma investigação em curso, né? Ali comandada pelo ministro do Supremo, André Mendonça, que, vamos dizer assim, tem acesso aí a essas mensagens dos celulares do Daniel Vorcaro e que, inclusive, como eu falei anteriormente, essas investigações em curso resultaram agora em um pedido de busca e apreensão autorizado pelo André Mendonça em endereços do senador Jacques Wagner, ou seja, o senador agora também está sendo alvo de investigação. O caso do Flávio Bolsonaro, até como eu citei um pouco também anteriormente, ele se deu no momento onde o Flávio Bolsonaro estava, inclusive por alguns institutos de pesquisa, liderando a questão das intenções de voto para presidente, né? Então houve ali um prejuízo bastante expressivo, né? A partir dali houve uma mudança no cenário eleitoral. O presidente Lula passou a liderar não apenas no primeiro, mas também no segundo turno. Então, vamos dizer assim, esse caso do Flávio Bolsonaro, eu diria, numa linguagem um pouco de mercado, está precificado, o prejuízo está dado, né? Está relacionado, pelo menos é o que o Flávio Bolsonaro procurou, e pelo menos até agora o que saiu e que o próprio senador também se mencionou, está relacionado ao financiamento do filme aí, do presidente Jair Bolsonaro, do ex-presidente Jair Bolsonaro. No caso específico do Jacques Wagner, agora abriu-se uma investigação que envolve o PT da Bahia e também de pessoas ligadas ao próprio governo Lula, porque, evidente, o líder do governo no Senado, você tinha também o próprio Rui Costa, ex-governador da Bahia, foi ali onde o Credit Sexta foi privatizado e passou a ser comandado pelo Banco Master na Bahia. Você tem o ex-ministro Ricardo Lewandowski, como ministro da Justiça, o escritório dele tinha uma relação contratual com o Banco Master. Novamente, o Guido Mantica, ex-ministro, né, da Fazenda do Lula, anteriormente da Dilma, novamente parece por indicação do Jacques Wagner, terminou trabalhando no Banco Baixo. Enfim, você tem uma série aí de questões que estão em aberto, estão sujeitas à investigação. É claro que dentro desse contexto que nós estamos agora, onde o foco da sociedade está muito mais, como eu disse, voltado para a Copa do Mundo, para outras coisas, é difícil imaginar que a repercussão desse caso seja tão grande como aconteceu anteriormente com relação aos acontecimentos envolvendo o Flávio Bolsonaro, ou mesmo o Ciro Nogueira, né? É outro senador também que investigações recentes nesse âmbito aí do ministro André Mendonça e da Polícia Federal terminou também sendo alvo de alguma investigação que foi se aprofundando. Então, eu acho que, vamos dizer assim, no primeiro momento, eu acho que esse caso até agora está dentro de uma condição assim mais restrita. Né, surgiu, é muito recente, essa questão de busca e apreensão foi agora, muito recente. Eu acho que nem todo mundo ainda tomou conhecimento disso, é muito mais limitado ainda o conhecimento dessa notícia ou desse acontecimento. As investigações ainda estão em curso, não sabemos aí, como eu disse, como é que isso vai se desdobrar em novos pedidos da própria Polícia Federal, autorizado pelo ministro André Mendonça. Então, vamos dizer assim, o importante é colocar o seguinte, que a partir de agora, pelo menos existe uma linha em frente aí que envolve o senador Flávio Bolsonaro, outra que envolve o senador Ciro Nogueira e agora uma também que envolve o senador Jacques Wagner. São três partidos diferentes, são três grupos políticos diferentes e, no caso da sua pergunta, é claro que nesse momento, até esse momento, as ligações do Flávio Bolsonaro com o Banco Master, a repercussão que teve é muito maior do que está tendo agora com relação à relação do Jacques Wagner com o próprio presidente Lula.
2: O mapa da fraude divulgado pela Serasa Experian aponta um aumento nas tentativas de fraude no Brasil e mostra que os golpes estão cada vez mais estruturados. Segundo o levantamento, no primeiro trimestre de 2026 foram enviadas 152 mensagens por minuto associadas a golpes. No mesmo período, foram identificados 2 mil grupos de circulação ou troca de conteúdo fraudulento, um aumento de 139% em relação ao primeiro trimestre de 2025. Sobre o assunto, a jornalista Thalita Almeida conversou com Alexandre Neri, gerente de dados para prevenção à fraude do Serasa. Acompanhe.
3: Alexandre, quando a gente fala desse alto número, né, mais de 100 mensagens associadas a golpe enviadas por minuto, o que que revela ou o que que nos diz sobre esse aumento tão significativo dessas tentativas por ambientes digitais, né, principalmente aí nesses canais que nós citamos?
4: Isso mostra claramente que o fraudador ele está cada vez mais se profissionalizando, obviamente, na tentativa, né, na como ele vai conseguir fazer algum tipo de fraude contra, né, o cidadão. Então isso mostra cada vez mais que o fraudador ele está fazendo uso de um ecossistema, muitas vezes até potencializado com o uso de inteligência artificial, para ele produzir textos cada vez mais convincentes, chamadas de ligação, né, também cada vez mais convincentes, para daí sim ele conseguir angariar dados, né, conseguir dados cada vez, né, com mais potencial de conseguir cada vez mais ampliar, né, a quantidade de pessoas que ele consegue trazer para esse tipo de golpe e aí sim potencializar o uso desses dados reais para conduzir o golpe.
3: Quando você fala do uso da inteligência artificial, a gente está falando de deepfakes, esse tipo de ferramenta, de modificação de voz, também além da imagem, né? A gente tem trazido todas as semanas aqui pelo menos um caso envolvendo a inteligência artificial nas mãos desses criminosos, né? Com essas pessoas que, infelizmente, ainda são vítimas desses golpes.
4: Isso. Assim como a inteligência artificial facilita o dia a dia nosso, né? Do cidadão, das pessoas, também facilita o dia a dia do fraudador. Então, o fraudador ele consegue também fazer uso da inteligência artificial por meios lícitos ou ilícitos, ou até mesmo, como eu falei, né, por meios lícitos, até mesmo usando ferramentas de IA que estão disponíveis, né, internet afora, de código aberto, e ali ele produzir informações cada vez mais parecidas com a realidade, cada vez mais verossímeis, para daí sim conseguir trazer, né, a pessoa, né, o cidadão, para dentro do golpe. Ou seja, ele tenta ali conseguir convencer as pessoas, uma espécie de engenharia social, né, potencializada por IA, a convencer o cidadão a fornecer, por exemplo, as informações dele. E aí, com base nessas informações que ele consegue dos cidadãos, aí sim ele consegue produzir o golpe com mais facilidade.
3: Uhum. Agora, Alexandre, tem um outro ponto também que eu queria te ouvir sobre vazamento de dados. Isso também ajuda esse acesso ou essa abertura que os criminosos acabam tendo no contato direto da vítima, né? A gente recebe mensagens o tempo todo, ligações o tempo todo, e as informações chegam até eles, né, por vários caminhos, e o vazamento de dados é um deles. É uma preocupação também para vocês?
4: Sim, com certeza. E essa parte, né, que você comentou do vazamento de dados é muito importante, porque, como eu falei, o próprio fraudador ele faz uso da inteligência artificial, da engenharia social, para conseguir fazer com que as próprias pessoas indevidamente compartilhem os seus dados. Muitas vezes a própria pessoa ali cai no golpe porque ela acredita que está acessando um site, né, uma página do banco, ou que está vendo um perfil de uma pessoa na rede social que ela acha que conhece, mas na verdade, né, é o fraudador ali por trás, criando um perfil falso de outra pessoa, e dali sim você compartilhar dados com essa pessoa, com essa outra pessoa que na verdade é um deepfake ou uma IA, e ali você compartilhar informações pessoais. Então, esse tipo de vazamento de dados é o mais preocupante, né? que o próprio fraudador ele faz uso da tecnologia para conseguir os dados das pessoas. E aí, com o dado das pessoas, ele praticamente consegue com mais facilidade acessar, né, serviços financeiros, né, se fazendo passar por outras pessoas, e aí sim produzir os golpes. E cada vez mais ele vai estar procurando, por exemplo, o setor financeiro, porque é onde ele tem maior potencial de ganho financeiro. Então, muitas vezes é dessa forma, né, que ocorre, né, o uso de dados pessoais.
3: É tão impressionante o prejuízo que esse tipo de crime nos gera, Alexandre, porque você estava aí ressaltando, né, relatando, e estava vindo à minha cabeça o quanto a gente voltou àqueles costumes de antes da evolução da tecnologia. Então, muita gente não aceita fazer nada pelo celular, não consegue confiar em aplicativo. Então, estão optando em voltar às agências, em ir conversar com o gerente, naquele contato pessoalmente, né? É um paradoxo muito grande quando a gente para pensar o quanto a ação desses criminosos acaba afetando esse nosso avanço também tecnológico. Se a gente for falar de crimes, desses golpes, tem algum que mais gera o alerta, que mais preocupa vocês, o Serasa?
4: O que mais preocupa é o da identidade digital, né? O da identidade no sentido de o fraudador conseguir o uso de dados reais, de dados de pessoas, né? Como comentei, que ele consegue muitas vezes obter via, né, engenharia social, via esse ecossistema que ele criou para conseguir pegar esses dados e aí sim fazer uso, como falei, por exemplo, para adentrar um banco digital, né, ou para adentrar algum outro tipo de aplicativo digital, muitas vezes ali relacionado ao setor financeiro. Então, é o tipo de fraude que realmente mais preocupa, porque, obviamente, né, você tentando, né, o fraudador tentando se fazer passar por uma pessoa real, uma pessoa legítima. Então, quando ele tem esses dados legítimos em suas mãos, aí ele consegue com mais facilidade entrar, né, fazer uso, né, de aplicativos digitais, né, de bancos, né, como se ele fosse uma pessoa legítima. E ele faz isso também com o uso de outras informações que ele consegue, por exemplo, em redes sociais. Informações essas, muitas vezes, imagens, né? Então, como eu comentei, como que você vai passar por uma biometria de um banco se você não tem a foto da pessoa? Então, muitas vezes ele consegue essa foto através de perfis abertos em redes sociais, né? Ou pela própria internet ele tem meios de buscar essas informações e se fazer passar por outra pessoa. Então, uso de documentos, né? Uso de fotos, ou até mesmo fotos geradas por inteligência artificial, né? Utilizando dados também daquela pessoa para se fazer passar por aquela pessoa. Então, isso tudo que preocupa mais aqui nós, né, na Serasa.
2: A segunda-feira dos pré-candidatos à presidência da República foi marcada por propostas para a economia.
5: Três pré-candidatos participaram de um evento da Confederação Nacional da Indústria, a CNI, em Brasília. Romeu Zema, do Novo, defendeu a privatização de empresas estatais, criticou a redução da jornada de trabalho e defendeu corte de gastos. A jornalista Zema disse que pretende exigir estudo de homens para conceder o Bolsa Família.
6: Os homens hoje são convidados a trabalhar, estou falando de pessoas de 20, 25 anos, 30, isso qualquer prefeito confirma, qualquer empresário de qualquer lugar do Brasil confirma. E as pessoas não vão, por um motivo muito simples. Elas têm a segurança de receber um benefício, elas querem ficar nessa zona de conforto que se criou, e isso perpetua uma geração, que eu tenho denominado, quase que de emprestáveis.
5: Segundo a falar, Flávio Bolsonaro defendeu a redução de impostos e a desburocratização da economia. Sem citar nomes, o pré-candidato do PL voltou a criticar o Supremo Tribunal Federal ao afirmar que há no Brasil insegurança jurídica causada por decisões da corte.
7: O Supremo hoje parece mais uma delegacia de polícia, numa corte constitucional. a todo momento um ou outro naquela corte, querendo interferir no processo eleitoral, querendo escolher quem pode ser candidato e quem não pode.
5: Ronaldo Caiado também participou do evento. O pré-candidato do PSD defendeu a redução do chamado Custo Brasil, um conjunto de entraves que encarecem a atividade econômica do país.
8: Tudo aquilo que compromete e aumenta o Custo Brasil, que eu muitas vezes tomo a liberdade de chamar Custo PT, no Brasil. Esse custo PT ele tem levado vocês a um grau de estrangulamento que é algo impossível.
5: A CNI entregou um documento com as prioridades da indústria para os pré-candidatos. A Confederação defende um ajuste fiscal amplo para reduzir a taxa de juros e também crédito mais barato para impulsionar os investimentos. Pré-candidato à reeleição, o presidente Lula também foi convidado para o evento, mas não participou. Com agenda no Rio de Janeiro, ele assinou a adesão do Estado ao PROPAG, Programa de Renegociação das Dívidas Estaduais, e anunciou investimentos para o Nova Indústria Brasil, programa voltado para promover a reindustrialização do país.
9: O Brasil não pode comportar mais aquele discurso atrasado entre a competência privada e a competência pública. O que é público e que funciona tem que continuar público e funcionando. O que é privado e funciona tem que continuar sendo privado e funcionando. O que importa é que os dois produzam.
5: Sem agenda pública, Renan Santos, pré-candidato do Missão, concedeu entrevistas.
2: E acredite, depois da eleição suplementar para o mandato tampão ao governo de Roraima, o resultado pode não valer.
10: Eleitores foram às urnas nesse domingo escolher o novo governador depois da cassação de Edilson Damião, do Republicanos, por abuso de poder econômico nas eleições de 2022. O vencedor foi o ex-prefeito de Boa Vista, Arthur Henrique, do PL. Mas ele não foi declarado eleito porque o Supremo suspendeu o registro e a chapa ainda aguarda julgamento de recursos. Enquanto isso, o governador interino Soldado Sampaio, presidente da Assembleia Legislativa, segue no cargo mesmo depois de perder nas urnas. Lembrando que foi uma eleição que custou pelo menos 8 milhões de reais aos cofres públicos para um mandato de 6 meses, com o nome de um candidato nas urnas que nem poderia ter concorrido.
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0: preparação do Brasil para o jogo contra a Escócia na quarta-feira. Seleção busca vitória para garantir o primeiro lugar do Grupo C.
1: Recuperado de lesão, Neymar é opção para o técnico Carlo Ancelotti. O camisa 10 deve começar no banco, mas pode entrar em campo. E você vai ver também.
0: Mais uma vítima do golpe do aplicativo vive momentos de terror em cativeiro na Grande São Paulo.
2: Alvo da Polícia Federal, o senador Jax Wagner pretende entregar cargo de líder do governo depois de encontro com o presidente Lula.
0: Governo Trump suspende sanções e libera exportação de petróleo do Irã após acordo.
2: Cidades gaúchas aceleram obras de prevenção contra a chegada de chuvas extremas.
0: Campanha inédita na Copa do Mundo faz explodir interesse por arquipélago africano de Cabo Verde.
2: França vence o Iraque e garante classificação antecipada para a próxima fase da Copa do Mundo.
0: Messi marca duas vezes na vitória da Argentina contra a Áustria e se torna o maior artilheiro na história das Copas do Mundo, com 18 gols. 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Olá.
1: Boa noite. Mais uma vítima do golpe dos aplicativos de relacionamento viveu por momentos de pavor em São Paulo.
0: O homem foi atraído para uma armadilha e obrigado a transferir 20 mil reais para os bandidos.
3: Sem saber que se tratava de um golpe, este homem que não quer se identificar marcou encontro com outro homem em um aplicativo de relacionamento. O encontro seria na noite de ontem, nesta rua sem saída de Osasco, na Grande São Paulo. No local, o homem foi surpreendido por 6 bandidos, que o mantiveram em cativeiro por mais de 2 horas. Chegaram a queimá-lo com uma barra de ferro.
4: Eu achei que ia morrer, porque teve um momento que eu estava sentado num bloco de cimento e um deles pegou a arma e apontou direto para a minha cabeça.
3: O homem foi obrigado a transferir mais de 20 mil reais para a conta dos bandidos. Só foi libertado com a chegada da polícia. Um dos criminosos foi baleado e preso. As quadrilhas usam várias ferramentas, até mesmo a inteligência artificial, para criar perfis que parecem reais e ganhar a confiança das vítimas. Depois de gerar um vínculo emocional, pedem dinheiro, aplicam fraudes e até marcam encontros, que podem terminar em roubos ou sequestros.
5: Interesse patrimonial dessas quadrilhas, eles levam as vítimas para o cativeiro, realizam transações bancárias, às vezes não satisfeito, eles também extorquem familiares, exigindo dinheiro com o preço de resgate.
3: Em aplicativos de relacionamento, sempre desconfie de juras de amor rápidas, pedidos de dinheiro e informações pessoais e links que podem ser armadilhas para roubo de dados. E no caso de encontros,
5: marque em local público, compartilhe com um amigo a região e o local que vai encontrar. E uma dica muito importante, fundamental: se algo mudar durante o trajeto, não vá, porque tem chance real de ocorrer um sequestro.
0: Uma investigação contra o tráfico de armas e drogas mobilizou a Polícia Federal e Forças de Segurança do Suriname, onde foi preso um casal de brasileiros ligados ao Comando Vermelho.
6: A mansão no Suriname foi cercada por agentes no final de semana. O imóvel, que fica em Paramaribo, a capital do país, em um dos subúrbios mais valorizados, seguros e tranquilos da região. Arnaldo Ribeiro e a esposa Denise Mendonça foram presos pela polícia do Suriname depois de uma troca de informações com a polícia brasileira. Eles foram levados para o aeroporto e de lá extraditados para Belém do Pará, onde receberam voz de prisão. A investigação da PF aponta que o casal movimentou 150 milhões de reais. Denise é apontada como operadora financeira e logística do esquema. O inquérito também afirma que no Suriname, que faz fronteira com os estados do Amapá e do Pará, no norte brasileiro, Arnaldo negociava fuzis diretamente com Edgar Alves Andrade, o Doca, chefão do Comando Vermelho no Rio, e que segue escondido no complexo da Penha, na zona norte da cidade. As armas percorriam quase 3.700 quilômetros até chegar ao QG do CV, no Rio.
7: A Justiça Federal determinou o bloqueio de R$500 milhão nas contas dos investigados. Segundo a Polícia Federal, o casal preso no Suriname negociou a venda de 10 fuzis AK-47 para o Comando Vermelho. Doca foi alvo de mais um mandado de prisão, mas segue foragido.
6: Além de Doca, 8 pessoas seguem foragidas.
1: O primeiro dia do júri da morte de Vinícius Grietzbach foi marcado por discussão entre o promotor e os advogados dos réus, que falam em investigação manipulada.
0: Agora à noite, o juiz decidiu dissolver o conselho de sentença depois de mais um embate entre Ministério Público e os advogados de defesa.
8: O primeiro dia de julgamento aconteceu sob um forte esquema de segurança no Fórum Criminal de Guarulhos, na Grande São Paulo. Os PMs Denis Martins, Juan Silva e Fernando Genauro são apontados como os autores do assassinato de Vinícius Grietzbach no dia 8 de novembro de 2024, no Aeroporto Internacional de Guarulhos. Pela manhã foram ouvidos 2 sobreviventes do ataque, atingidos por tiros, e a esposa do motorista de aplicativo, Celso Araújo de Novaes, que também acabou baleado e morreu. Um perito que colheu provas que permitiram a identificação dos PMs como autores do crime também prestou depoimento. O cabo Denis Martins e o soldado Juan Silva são apontados como os atiradores. O tenente Fernando Genauro é acusado de dirigir o carro. A tarde foi marcada por troca de ofensas entre o promotor Rodrigo Merli Antunes e os advogados de defesa dos policiais, que ameaçaram deixar o tribunal. O juiz precisou intervir para acalmar os ânimos. Os advogados dos PMs afirmam que a acusação foi baseada em provas forjadas durante a investigação do caso. A defesa argumenta que houve falhas na perícia que relacionou os policiais aos assassinatos e diz que os verdadeiros culpados não estão sendo julgados.
9: O que nós temos aqui é igual o que aconteceu com o caso Marielle no Rio de Janeiro, onde a banda podre da Polícia Civil estava envolvida manipulando acusações, trazendo inocentes para o banco dos réus. Lembremos quantos acusados inocentes foram colocados presos no caso Marielle. E aqui não foi diferente.
8: Policiais civis foram delatados por Vinícius Grietzbach em um acordo com o Ministério Público, antes dele ser executado. 2 chegaram a ser presos por extorsão, mas não foram acusados de participação no assassinato do informante. No começo da noite, o juiz Rodrigo Tellini dissolveu o conselho de sentença após mais um debate entre o Ministério Público e os advogados de defesa.
10: Comecei a desmascarar uma das narrativas defensivas, que inclusive envolvia um dos advogados de defesa. A partir desse momento, eles, percebendo que iriam ser desmascarados, literalmente se recusaram a prosseguir, alegando que o Ministério Público estaria criminalizando a advocacia.
1: Carlo Ancelotti ganhou um reforço importante para o jogo de quarta contra a Escócia.
0: Neymar deve começar no banco de reservas e atuar por alguns minutos. Os detalhes com o repórter Felipe Killing.
11: Copa do Mundo não segue um roteiro planejado. E o do Brasil tem mudado a todo instante. Nos últimos meses, a seleção brasileira se acostumou a conviver com mudanças forçadas. Foram muitas lesões na reta final do ciclo da Copa e baixas durante o Mundial. Por isso, a comissão técnica sabe que treinar é importante, mas descansar também. Hoje, Alisson foi poupado do treino no campo. O goleiro fez apenas exercícios na academia, o chamado controle de carga. Ao todo, 24 jogadores estiveram no gramado no Columbia Park, o centro de treinamento da seleção. Antes da atividade, o técnico Carlo Ancelotti reuniu o grupo para uma conversa. O foco agora é a Escócia, para garantir a classificação e a primeira posição do grupo. Para esse jogo, na quarta-feira, a grande novidade pode ser a volta de Neymar, pelo menos no banco de reservas. Por semanas, Neymar foi assunto por aquilo que não conseguia fazer. Treinar normalmente, participar das atividades com o restante do elenco, estar disponível para jogar. Agora o contexto é outro. O camisa 10 volta a ser debatido por razões esportivas. Não quando volta, mas como volta. Neymar não joga há mais de um mês, depois de lesionar a panturrilha direita num jogo do Santos pelo Brasileirão. Quem treina com ele, aqui em Nova Jersey, garante que o atacante está 100% recuperado.
12: Com certeza, ele está num nível muito alto. A gente fez um treinamento, a gente pode ver a qualidade dele. Sem palavras, todo mundo sabe da qualidade que ele tem, mas a intensidade também, do jeito que ele voltou, a gente vê que ele está querendo muito, e a gente fica muito feliz de ter um jogador como ele ali ao nosso lado e disponível, e com a vontade que ele está tendo também.
11: Mais do que uma recuperação concluída, Neymar é uma alternativa que reaparece para Ancelotti em um momento importante da competição.
0: Daqui a pouco a gente volta a falar de Copa do Mundo no Jornal da Noite e da Seleção Brasileira com o Fernandinho Fernandes ao vivo aqui no estúdio em instantes.
1: Agora a gente fala do cenário de preocupação aqui no país, especialmente no sul do Brasil. Cidades do Rio Grande do Sul se preparam para a chegada do El Niño.
0: Este ano ele deve vir mais forte e aumentar a frequência das chuvas no estado.
13: Em Eldorado do Sul, as máquinas não param mesmo em dias de chuva. O tempo fechado deve ser constante nos próximos meses. A cidade, que ficou embaixo d'água nas enchentes de maio de 2024, agora se prepara para mais um El Niño. Além da remoção de areia e terra dos arroios e córregos, a cidade investiu em novas réguas para medir o nível dos rios e passou a ter um sistema de monitoramento que mapeia áreas de risco e rotas de fuga para desastres.
14: Então vamos ter lá um ponto de encontro e uma rota de fuga para esse local, onde vamos estar lá com ônibus, com ambulâncias, enfim, para retirar essas pessoas dessa área de risco, que é uma área de risco, é uma área de risco muito alto no caso.
15: É uma característica do El Niño, né, desses efeitos de muita chuva e grande intensidade na região sul do Brasil, o que aumenta consideravelmente a possibilidade de ocorrência de cheias, né?
13: O governo gaúcho tenta se antecipar aos riscos e lançou um programa voltado somente à prevenção do El Niño. Áreas vulneráveis foram mapeadas e recursos estaduais estão sendo destinados para ações dos municípios. Em Igrejinha, as obras já começaram.
16: Estamos agora intensificando nos últimos dias com duas equipes que estão trabalhando separadamente para que a gente possa atingir a nossa meta de deixar o Rio Paranhana totalmente desobstruído para receber essas chuvas aí a partir de agosto, setembro.
0: E que todas as obras estejam concluídas, não só nas que a gente mostrou na reportagem, mas em outras localidades do Rio Grande do Sul, para que não se repita o que a gente viu em 2024. O verão na Europa começa com uma onda de calor extremo que já causou 18 mortes na França, 13 delas por afogamento.
2: A previsão é de que os termômetros atinjam os 41 graus durante a semana. Esta é a segunda onda de calor enfrentada pela França desde o início do ano. Autoridades recomendam evitar exposição ao sol, manter-se hidratado, ficar em locais frescos e limitar atividades físicas ao ar livre. No sudoeste do país, 3 idosos entre 80 e 95 anos morreram no fim de semana por complicações de saúde agravadas pelo calor. Nesta segunda, duas crianças de 2 e 4 anos foram encontradas mortas dentro de um carro num estacionamento residencial. A suspeita é que elas tenham entrado sem que a mãe percebesse e acabaram presas. Na França, os meses de verão e as ondas de calor têm aumentado o risco de afogamentos em rios, lagos e canais urbanos. Muitas pessoas entram na água para se refrescar em locais não autorizados ou sem vigilância de salva-vidas, o que torna a situação ainda mais perigosa. O rio Sena vai ser reaberto para banho no dia 4 de julho. Enquanto isso, diante das altas temperaturas, o canal Saint-Martin tem sido uma opção para aliviar o calor em Paris. Autoridades francesas emitiram hoje alertas vermelhos devido às temperaturas elevadas que não dão alívio nem durante a noite. 13 pessoas morreram afogadas no país, entre elas, duas crianças.
1: E vamos agora dar um pulinho ali na Bahia, porque o São João segue em ritmo de festa no Centro Histórico de Salvador. O Cris Lima tem as informações. Fala aí, Cris.
17: Boa noite, Thaís, Felipe. Olha só, o Pelourinho foi transformado numa grande Vila Junina, justamente para trazer aquela sensação de alegria, de conforto e principalmente de muita boa música. São coisas que só o São João pode trazer. Pelos largos do centro histórico, as atrações foram divididas, então tem muita gente curtindo de um lado, já saindo, correndo para o outro lado do centro histórico para não sair da folia. E olha o cardápio que estamos tendo. Vala Mansa, Mastruz com Leite, Arriba Sai, Até o Feliz e até uma orquestra sanfônica. Pois é, sanfoneiros aproveitando esse momento, fazendo um espetáculo para celebrar a força desse instrumento na cultura nordestina. E essa é uma festa que movimenta as estradas. Quase 400 mil pessoas aqui na Bahia devem cruzar o estado para curtir esse momento. Agora, o passageiro que tenta economizar usando o transporte clandestino corre riscos, como a gente vai ver na reportagem agora.
18: Uma decisão arriscada, embarcar em viagens oferecidas pelos chamados ligeirinhos para chegar mais rápido e pagar menos. Mas o que atrai pela praticidade, pela economia, também acende o alerta das autoridades. Muitos desses veículos circulam sem autorização, sem as vistorias exigidas e fora das regras do transporte de passageiros. Esse motorista aceitou dar entrevista sem mostrar o rosto. Ele diz que segue as normas de segurança.
19: Trabalha com segurança total. 4 passageiros, todo mundo no cinto.
18: Para coibir esse tipo de transporte e ajudar na fiscalização das estradas, a Polícia Rodoviária Federal está usando drones pela primeira vez.
17: Garantir mais fluidez nas rodovias é apenas uma parte da operação das equipes da Polícia Rodoviária Federal. Por trás da tecnologia e de cada abordagem, outro objetivo é tentar evitar que infrações comuns nesse período junino acabem com a festa de muitos antes da hora.
20: A gente tem encontrado muita ultrapassagem proibida, né? Uma infração grave que tem tirado a vida de algumas pessoas. A gente tem encontrado também ainda a falta do uso do cinto de segurança. E o uso do cinto de segurança é essencial para resguardar a vida da pessoa, né?
0: Uma manifestante foi atropelada durante um protesto contra o ICE, a polícia migratória dos Estados Unidos. O caso aconteceu em Nova Jersey, em frente a um centro de detenção de imigrantes. As imagens mostram um carro avançando em direção à mulher, que dançava segurando a bandeira do país de cabeça para baixo. Apesar do impacto, a ativista não sofreu ferimentos graves. O grupo exigia a libertação de detidos no Dia dos Pais e denunciava más condições no local onde imigrantes realizam greve de fome.
1: O Partido Trabalhista do Reino Unido se organiza para escolher um novo primeiro-ministro. Keir Starmer renunciou nesta segunda ao cargo em meio a uma crise econômica e de baixa popularidade. Starmer deve continuar no cargo por mais alguns meses até que os trabalhistas organizem uma votação interna e escolham um novo líder. O ex-prefeito de Manchester, Andy Burnham, é um dos favoritos. O Reino Unido caminha para ter o 7º primeiro-ministro em 10 anos. A instabilidade política começou depois de um referendo que aprovou o Brexit em 2016, quando os britânicos votaram pela saída do Reino Unido da União Europeia.
0: Em uma virada ideológica, a Colômbia elegeu um presidente de direita, Thaís.
1: Abelardo de las Priela derrotou o candidato da esquerda com um discurso forte contra a criminalidade.
21: De carro blindado, Abelardo de las Priela desfilou entre apoiadores. E através de um vidro, discursou para celebrar a vitória.
22: Si podemos recuperar el orden, si podemos reconstruir la república, si podemos gobernar con cero corrupción, sin lugar para la politiquería, para volver a lo que hay que ser, una nación respetada.
21: Em uma disputa, voto a voto, o advogado e empresário de 47 anos venceu o segundo turno com cerca de 250 mil votos de diferença, quase 1% em relação a Ivan Cepeda, candidato da esquerda indicado pelo atual presidente Gustavo Petro. De Bogotá, a jornalista Fernanda Barbosa acompanhou a campanha eleitoral.
23: A insegurança aqui na Colômbia foi o tema central das eleições presidenciais. O novo ciclo de violência tem sido impulsionado por grupos armados ligados ao tráfico de drogas no país. Com um discurso linha dura e também crítico à política tradicional, de las Priela atraiu eleitores com propostas de combate militar à criminalidade. Prometeu a construção de 10 megapresídios de segurança máxima, onde os detentos seriam alimentados a pão e água. E propôs a flexibilização do porte de armas para civis.
21: Conhecido como El Tigre, de La Spiedra recebeu apoio público de Donald Trump e prometeu estreitar as relações com os Estados Unidos. Outras promessas também incluem bombardear guerrilheiros e traficantes com o apoio do presidente americano. Trump parabenizou o colombiano pela vitória e disse que espera construir uma relação poderosa que levem os dois países a novos patamares de grandeza. Desde o ano passado, operações do governo americano com ataques a embarcações na costa da Colômbia e da Venezuela tensionaram as relações entre Trump e Gustavo Petro, que passaram a trocar acusações, ofensas e ameaças publicamente. A crise diminuiu depois de uma reunião na Casa Branca entre os líderes, quando os dois fecharam um acordo de cooperação.
0: O prazo da prisão domiciliar temporária do ex-presidente Jair Bolsonaro termina na próxima quinta-feira. Vamos a Brasília, Natália Pazzi tem mais informações. Boa noite, Natália.
3: Boa noite, Felipe. Cabe ao ministro do Supremo, Alexandre de Moraes, decidir se o benefício vai continuar ou não. No ano passado, Jair Bolsonaro foi condenado a mais de 27 anos de prisão. A domiciliar foi autorizada em março, com duração inicial de 3 meses. Moraes considerou que o estado de saúde do ex-presidente justificava a medida, já que ele enfrentava um quadro de broncopneumonia e teve que ser internado. Nas últimas semanas, a equipe médica apontou que Bolsonaro apresentou piora considerável nos episódios de soluço e que doses extras de medicamentos foram administradas. O que pode influenciar na extensão ou não da domiciliar é a apreensão de uma arma de Bolsonaro com um militar. A pistola foi apreendida na semana passada em uma blitz. O caso é investigado pela Polícia Civil do Distrito Federal, que nesta terça toma o depoimento de Bolsonaro sobre o caso. Antes, ele foi autorizado a ter uma reunião preparatória com os advogados. É com vocês.
1: O dia dos pré-candidatos à presidência da República foi marcado por propostas para a economia.
4: Três pré-candidatos participaram de um evento da Confederação Nacional da Indústria, a CNI, em Brasília. Romeu Zema, do Novo, defendeu a privatização de empresas estatais, criticou a redução da jornada de trabalho e defendeu corte de gastos. A jornalista Zema defendeu a conclusão do ensino fundamental e a formação em um curso técnico para homens terem acesso ao Bolsa Família.
5: Os homens hoje são convidados a trabalhar, estou falando de pessoas de 20, 25 anos, 30, isso qualquer prefeito confirma, qualquer empresário de qualquer lugar do Brasil confirma. E as pessoas não vão, por um motivo muito simples. Elas têm a segurança de receber um benefício, elas querem ficar nessa zona de conforto que se criou, e isso perpetua uma geração, que eu tenho denominado, quase de emprestados.
4: Segundo a falar, Flávio Bolsonaro defendeu a redução de impostos e a desburocratização da economia. Sem citar nomes, o pré-candidato do PL voltou a criticar o Supremo Tribunal Federal ao afirmar que há no Brasil insegurança jurídica causada por decisões da corte.
7: O Supremo hoje parece mais uma delegacia de polícia, numa corte constitucional. A todo momento, um ou outro naquela corte, querendo interferir no processo eleitoral, querendo escolher quem pode ser candidato e quem não pode.
4: Ronaldo Caiado também participou do evento. O pré-candidato do PSD defendeu a redução do chamado Custo Brasil, um conjunto de entraves que encarecem a atividade econômica do país.
24: Tudo aquilo que compromete, que aumenta o Custo Brasil, que muitas vezes toma a liberdade de chamar custo PT no Brasil. Esse custo PT ele tem levado vocês a um grau de estrangulamento que é algo impossível.
4: A CNI entregou um documento com as prioridades da indústria para os pré-candidatos. A Confederação defende um ajuste fiscal amplo para reduzir a taxa de juros e também crédito mais barato para impulsionar os investimentos. Pré-candidato à reeleição, o presidente Lula também foi convidado para o evento, mas não participou. Com agenda no Rio de Janeiro, ele assinou a adesão do estado ao PROPAG, Programa de Renegociação das Dívidas Estaduais, e anunciou investimentos para o Nova Indústria Brasil, programa voltado para promover a reindustrialização do país.
6: O Brasil não pode comportar mais aquele discurso atrasado entre a competência privada e a competência pública. O que é público e que funciona tem que continuar público e funcionando. O que é privado e funciona tem que continuar sendo privado e funcionando. O que importa é que os dois produzam.
4: Sem agenda pública, Renan Santos, pré-candidato do Missão, concedeu entrevistas.
0: E o líder do governo no Senado, Jacques Wagner, pediu ao Supremo Tribunal Federal para anular as investigações da Polícia Federal que o ligam ao escândalo do Banco Master. Vamos voltar a Brasília. Natália Pazzi, quais são os detalhes?
3: Em nota, Jacques Wagner afirmou que nunca houve atuação, intermediação, negócio ou tratativa envolvendo projetos do Banco Master, viu, Felipe? Mais cedo, a defesa do senador recorreu ao Supremo Tribunal Federal pedindo a anulação da operação da Polícia Federal que teve ele como um dos alvos. Os advogados argumentam que os mandados de busca e apreensão foram frutos de erros graves e que os dólares e euros encontrados em endereços ligados a Jacques Wagner têm origem lícita, como viagens ao exterior e compra de moeda estrangeira. Investigadores apontam que o senador atuou em defesa de interesses do Master no Congresso e, em troca, recebeu vantagens indevidas. Inclusive, a pressão para que o senador deixe a liderança do governo aumentou. Na reportagem, o Caio Messina mostra que a expectativa do governo é que ele deixe o cargo nesta semana, depois de se reunir com o presidente Lula. A previsão é que o encontro aconteça na quarta-feira.
8: Jacques Wagner passou o fim de semana conversando com integrantes da bancada do PT da Bahia e com a família. Segundo aliados, ele pretende pedir demissão da liderança do governo no Senado durante o encontro com o presidente Lula, que deve acontecer nesta quarta-feira. Decisão que, se for mesmo levada adiante, vai trazer alívio aqui ao Planalto. Ministros e boa parte da bancada do PT no Congresso trabalham para blindar o presidente do caso Master. O senador avisou, no entanto, que pode seguir no cargo se houver um pedido explícito de Lula. Se Jacques Wagner deixar a liderança do governo no Senado, o nome preferido para a vaga é o do ex-ministro da Educação, Camilo Santana. Mas ele já deixou claro que está, neste momento, priorizando a campanha eleitoral no Ceará. A senadora Tereza Leitão, líder da bancada do PT, corre por fora. Jacques Wagner é investigado pela Polícia Federal, que aponta que ele recebeu um apartamento de R$ 2,5 milhões de pessoas ligadas ao banqueiro Daniel Vorcaro, além de R$ 3,5 milhões em dinheiro por meio de empresas de parentes. Documentos entregues pela Polícia Federal aqui ao Supremo apontam que o parlamentar tinha contato frequente com operadores do Banco Master, com quem discutia os rumos da instituição. De acordo com investigadores, o interlocutor de Jacques era Augusto Lima, ex-administrador do banco. Em mensagens publicadas pelo jornal O Estado de São Paulo e confirmadas com a PF pelo jornal da Band, o empresário afirma que precisa conversar com o senador. Em agosto de 2024, Jacques Wagner escreveu: "Não vai dar para a gente ir, não. Vamos marcar outra hora. Agora, se estiver em Brasília, vamos marcar que eu precisava conversar com você para saber como estão as coisas do banco. Quero lhe passar como é que estão as questões da eleição." Augusto responde: "Vou estar em Brasília amanhã à noite. Vamos encontrar, sim. Você diz o local e hora." Delegados dizem que a troca de mensagens coincide com o período de tramitação da chamada emenda Master no Congresso, sobre o aumento da cobertura do Fundo Garantidor de Créditos.
1: A repercussão da possível saída de Jacques Wagner da liderança do governo no Senado. Veja no comentário de Fernando Mitre.
9: A decisão já está tomada. Apesar de Jacques Wagner ter declarado que ficaria na liderança no Senado até que Lula pedisse sua saída, e que não acreditava que Lula, seu amigo, pediria isso, não há hipótese de que ele continue na função. O desgaste desde a operação da PF, incluindo a foto dos milhares de dólares e euros em casa, não para. Vai crescendo, afetando a campanha de Lula, embora ainda haja pelo menos uma das várias alas do PT tentando segurar o senador na liderança, num insistente e inútil confronto com o bom senso e a realidade política. A ideia, a pressão da maioria do partido e aliados, e a expectativa geral é que Wagner tome a iniciativa de renunciar à liderança até antes do encontro com Lula nessa quarta-feira. Ou talvez pedir uma licença e ficar fora. Quanto mais cedo, melhor, é o que se diz no Planalto, que espera pelo alívio, enquanto mede o estrago já feito. O que não significa que Jacques Wagner, que já está pedindo a anulação da operação, possa ou deva ser considerado culpado antes que a justiça cumpra todos os seus ritos. Thaís, Felipe.
0: Obrigado, Mitri. O governo Trump suspendeu sanções ao Irã que limitavam a exportação de petróleo e o acesso do país ao sistema financeiro internacional. As concessões fazem parte do acordo firmado entre os dois países. O vice-presidente americano J.D. Vance disse que a reunião com autoridades iranianas na Suíça nesse fim de semana foi positiva, apesar do novo fechamento do Estreito de Hormuz como a retaliação do Irã aos ataques de Israel contra o Hezbollah no Líbano.
10: As negociações de um tratado de paz no Oriente Médio foram assunto do Canal Livre deste domingo.
11: Fechar o Estreito de Hormuz foi a verdadeira bomba atômica desse conflito, porque de fato se abriu uma caixa de Pandora que gerou consequências para a economia, não só para economia norte-americana com aumento de inflação, mas para a economia global.
12: Trump consegue alguma coisa do que ele colocava lá atrás? Afinal, o regime que mandava com mortes e com muita destruição no Irã, mas o regime continua no Irã.
11: O Irã foi atacado pelos Estados Unidos por Israel, não porque naquele momento representasse uma ameaça real, mas é porque se imaginava que naquele momento, pela fragilidade que passava o regime e a economia, seria possível rapidamente, decapitando seu líder, neutralizar três questões centrais para o interesse de Israel e dos Estados Unidos, que era derrubar o regime, interromper ou eliminar completamente o programa termonuclear do Irã e, finalmente, debilitar o Irã do ponto de vista militar para que ele não pudesse, no futuro, reagir diante de uma mudança de cenário.
9: Tem aí um complicador novo, que é essa relação dos Estados Unidos com Israel, a presença de Israel no acordo e o Irã ganhando com isso. E criando para o Trump um problema enorme, porque agora o Líbano, quer dizer, o Hezbollah, está ligado ao Irã.
14: A grande vitória do Irã, a grande vitória estratégica do Irã, é ter colocado no contexto dos Estados Unidos o Líbano junto com o Irã.
9: Exatamente.
14: Com o que escancarou para o mundo uma divisão brutal entre Estados Unidos e Israel. Obrigou os Estados Unidos a reconhecer essa divisão.
10: E a suspensão lá atrás do primeiro acordo do Obama, quando o Trump veio criticamente falando, acabou gerando um passivo enorme no enriquecimento de urânio por parte do Irã, né?
14: O ponto central desse processo inteiro, né, é que o Irã fortaleceu o regime, não enfraqueceu. O Irã se transformou em um ator, naquele contexto, muito maior do que ele era em janeiro.
0: Veja a seguir, previsão de aumento da inflação mesmo com petróleo em queda.
10: Lesão de Rafinha abre espaço para testes e muda esquema tático da seleção.
0: Messi marca duas vezes na vitória da Argentina contra a Áustria e se torna o maior artilheiro na história das Copas do Mundo.
10: E Fernandinho Fernandes ao vivo fala também sobre a goleada da França, daqui a pouco aqui no Jornal da Noite.
15: Crianças adoram férias, mas a barriguinha de algumas delas, um pouco menos. Uma insegurança alimentar que, segundo as Nações Unidas, atinge milhões.

0: da regulação do mercado financeiro, o que anos depois foi apontada como uma das causas da crise imobiliária de 2008. Greenspan morreu em Washington por complicações da doença de Parkinson.
1: E a semana começou com o preço do petróleo em queda. Juliana Rosa explica os motivos.
2: O petróleo mudou de patamar. Depois de ficar acima de 100 dólares durante praticamente todo o período do conflito entre Estados Unidos e Irã, o barril do tipo Brent fechou em 77 dólares nessa segunda-feira. No entanto, as previsões de inflação aqui no Brasil voltaram a subir. Segundo a pesquisa semanal do Banco Central, a previsão para o IPCA desse ano aumentou para 5,33% e subiu também a expectativa para a taxa básica de juros, agora em 14%. Isso porque, no caso do petróleo, tem duas questões. Uma é que os efeitos de aumento de custos não se dissipam rapidamente. E a outra é que o armistício entre Estados Unidos e Irã ainda tem um caminho desafiador até o acordo mais amplo e definitivo. Além disso, o consumo vem sendo estimulado pelo governo com várias medidas. E ainda tem as previsões de um El Niño forte, afetando preços de alimentos e de energia. O Banco Central também aumentou a previsão de inflação na semana passada. Só que o comunicado foi considerado confuso ao sinalizar espaço para corte de juros e fazer um prolongamento do horizonte para atingir a meta de inflação sem explicar como. Se espera que o mal-estar seja desfeito nessa terça-feira com a divulgação de um documento mais detalhado, que é a ata da reunião. Importante porque ruído é sempre ruim para a economia, principalmente em ano eleitoral. Thaís Felipe.
0: Obrigado, Ju. Uma corrida de cães salsicha reuniu mais de 100 participantes nos arredores de Munique, na Alemanha. Esta é a segunda edição do evento. Atraídos por petiscos e brinquedos, favoritos dos Dachshunds correram em pistas separadas com as orelhas em pé. Segundo os donos, apesar de naturalmente teimosos, esses cães são muito leais e rápidos. Outras raças também marcaram presença no evento, mas apenas como espectadoras. Especialista no assunto, conosco, Fernandinho Fernandes, o rei de todas as corridas de velocidade.
3: Boa noite, gente. Grande prêmio cachorro quente.
1: Quase isso, né, Fernandinho?
0: Que barbaridade.
1: Maravilhoso.
3: Mas não é cão salsicha, cachorro quente, vamos lá.
1: Tá, né? Tudo resolvido.
0: Ô, Fernandinho, foram só 2 gols, eu achei
1: só
0: pouco. Eu achei pouco,
3: né?
0: Perdeu um
3: o Messi tá econômico. Podia ter sido 3, né? É. Na Argentina garantiu a vaga para a próxima fase, 2-0 para cima da Áustria. Show do Messi, mais uma vez. 39 anos, fez um gol no final, sim. O homem tá demais.
1: Recordista, né? É importante reforçar isso.
3: Isso, sem dúvida. 18 gols e vambora. É o cara que mais marcou gols em Copa do Mundo até esse momento.
0: Agora, essa corrida...
1: Calma, tá só começando a participação dele.
3: O segundo jogo.
0: E essa corrida dele contra o Mbappé, que vem aí agora com os gols da França, vai ser interessante. Quem for mais longe tem mais chance, hein?
3: Mas tem outro na corrida. A França ganhou do Iraque por 3-0, né? Tá aí tranquilinho, Mbappé fez...
1: Que facilidade,
3: sabe como tá,
1: né,
3: artilharia...
1: Fernandinho? Oi? Que facilidade, né?
3: Pois é, sabe como tá a artilharia da Copa? Ah. Messi com 5, Mbappé com 4 e o Haaland também com 4. Que é a Noruega que ganhou do Senegal 3-2. Tá aí mais uma vez o gol do Mbappé. Tá aí a Noruega que ganhou de 3-2 do Senegal. Foi um jogão, o Senegal fez o segundo gol, no final pressionou, jogou de bola.
1: Belo espetáculo. Agora a gente quer espetáculo do homem,
0: calma,
1: né? Neymar treinou na seleção. É uma opção. Deve entrar ali só de rapidinho?
3: Cara, vai depender da circunstância, do Ancelotti. A gente só tem, acho que, porque a gente não vê treino, ninguém fala, ninguém quer saber. O Ancelotti que deu a letra que ele vai estar pronto para o jogo contra a Escócia, um jogo importante para a gente. Tomara que ele volte... Não vai ser titular nesse começo, mas pode ajudar.
0: O Ancelotti é sério, não ia ficar aplicando isso aí, quer dizer, ele vai entrar. Agora, a grande situação é quem é que entra no lugar do Rafinha, sai jogando, porque são 4 as opções, entre elas, inclusive, o Neymar, que não deve sair jogando.
3: Não, Neymar tira.
0: É, tira.
3: Tá entre Martinelli, o Rayan
0: e o
3: Hendrick. É.
1: Quem você aposta, Fernandinho?
3: Eu gostaria de ver o Hendrick, mas não vai jogar o Luiz Henrique.
1: Você acha que é a opção mais...
3: Está entre o Luiz Henrique e acho que o Rayan.
1: Vamos esperar para ver. Porque...
3: O Martinelli está correndo por fora. Quem entrou bem no jogo. Cara, vamos aguardar com o Ancelotti. Até agora ninguém sabe qual é do Ancelotti. A gente sabe que ele está testando muita gente e está chegando a hora de botar para jogar, né? Resolver.
0: Porque essa é a fase que tem que acertar o time, porque depois é só mata, ou como alguns dizem, mata-mata, né? É só um jogo.
1: Aí não tem opção.
3: A passagem já está comprada.

0: Eles só vão adiando. Todo time é assim. Pô, já comprou uma volta. Não, troca. Já comprou uma volta, troca.
1: E que nada, não tem que comprar a volta, não. Tem que deixar essa volta.
0: Mas todo mundo tem isso aí, é a maior confusão. Alguns vão de voo fretado e tal, mais tranquilo. Mas de qualquer maneira, vamos torcer pro Neymar voltar bem, né?
1: Volta devagarzinho, vai aos poucos.
0: Até agora foi devagar, pra que pressa, né?
1: É isso, né?
0: Volta e volta arrebentando.
1: Muita calma nessa hora. Fernandinho, tudo isso?
0: Precisa, muito mais já no Sport Total. Os gols, as entrevistas, bate-papo e tudo mais. Obrigado, gente. Até já.
1: Até já. E a quinta etapa da Stock Car em Cuiabá teve vitória de Nelsinho Piquet. A corrida noturna aconteceu na noite de sábado. Nelsinho acelerou nas pistas e teve uma disputa emocionante até o final com Felipe Fraga. A vitória na prova principal foi a segunda de Nelsinho na temporada. Com o segundo lugar, Felipe Fraga segue na liderança da categoria, agora 499 pontos, 76 pontos na frente do segundo colocado.
2: No Amazonas, o Festival de Parintins e a Copa do Mundo têm movimentado a torcida e também o mercado da beleza.
3: Com a chegada do Festival Folclórico de Parintins e a torcida pela Copa do Mundo, a criatividade ganhou espaço até na ponta dos dedos. É nesse universo cheio de cores, brilhos e personalidade que a Pamela vem conquistando cada vez mais clientes.
4: Elas mandam para mim referências que elas acham que pode combinar e a gente monta do zero toda assim, uma estrutura bem autêntica para poder fazer.
3: Azul e vermelho predominam nas escolhas.
5: Meu coração é totalmente garantido e eu quis representar tudo isso, não só o garantido, mas a cultura amazonense.
6: Eu falei, eu quero uma unha bem caprichosa para eu chegar na ilha e levar teu trabalho para lá, e ela tá dando o nome dela e eu deixei na mão dela.
3: O verde e amarelo também vem conquistando a escolha das clientes.
7: Fiquei indecisa na hora de escolher, mas acabou que a da Copa ganhou.
3: Neste mês de junho, com a junção tanto da Copa do Mundo como o Festival Folclórico de Parintins, ela fica aqui nesse canto, se virando para dar conta de atender a agenda que já está lotada.
4: A procura ficou muito maior também, porque todo mundo gostou mais dessa área artística, pararam de fazer aquelas unhas mais básicas, começaram a fazer unhas com alto relevo, com muito traço, e aí a procura só aumentou.
2: Daqui a pouco, no Jornal da Noite, Encontro Internacional de Pipas reúne milhares de pessoas e colore o céu da Dinamarca.
1: Sucesso da campanha inédita de Cabo Verde na Copa do Mundo. Arquipélago africano entra na mira dos torcedores e turistas em instantes.

0: nessa?
1: Aqui reunindo todas as informações, porque daqui a pouquinho eu vou entrar ao vivo para trazer tudo para vocês.
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3: Essa semana marca exatamente 3 meses da já novela em torno da delação de Daniel Vorkar. Vamos lembrar, começou no final de março, a proposta, autorização, a homologação da ideia da delação do Daniel Vorkar. 2 equipes de advocacia já passaram pelo processo, 2 tentativas de negociação, 2 propostas de delação que não tinham nenhuma substância foram oferecidas. O ministro André Mendonça chegou a se referir numa sessão do Supremo Tribunal Federal que um dos advogados do Daniel Vorkar fez uma proposta que ele sequer considerava digna de fazer uma delação seletiva, o que aliás é vedado pela legislação brasileira. Você não pode fazer uma delação seletiva, a delação precisa ser completa, ela precisa dar documentos, ela precisa ser crível, ela não pode poupar nenhuma autoridade. Mas aí é que surge a questão: por que nesse momento o Daniel Vorkar está buscando uma terceira equipe de advogados? Por que ele está protelando, procrastinando uma delação, não apresentando a documentação que tem, não dando nome aos bois, não fazendo as acusações e colocando claramente quais eram as suas conexões, as razões, enfim, tudo que passou nesses últimos anos no Brasil? Vamos lá, em relação ao Legislativo, Executivo, Banco Central, Governo Distrito Federal, Supremo Tribunal Federal, enfim, o arcabouço das suas relações com a República Brasileira. Na verdade, Daniel Vorkar imagina que possa lá adiante haver algum tipo de negociação, algum tipo de acordo, haja visto o que aconteceu a Operação Lava Jato, em torno de todas aquelas investigações que foram realizadas, muitas negociações foram feitas, muita gente confessou, muita gente inclusive devolveu recursos e as condenações acabaram sendo anuladas. Então, quer dizer, qual é o incentivo para alguém fazer uma delação, sabendo que em parte autoridades que serão eventualmente delatadas ou que serão incluídas na delação serão as mesmas que irão julgar o investigado e eventualmente um réu logo ali adiante? Então o impasse da negociação em torno da delação de Vorkar continua e, no fundo, cá entre nós, é um enorme descrédito para a própria justiça brasileira.
4: O Grupo Bandeirantes foi homenageado agora à noite pelo reconhecimento ao apoio que dá ao agronegócio através da cobertura da Band e dos canais especializados.
5: O troféu de contribuição à imprensa do agronegócio foi recebido pelo presidente do Grupo Bandeirantes, João Carlos Saad.
6: Então, a defesa do agro não é só falar do agro, é saber que ele é isolado, que ele é o elo mais frágil nessa corrente, mas ele é o nosso principal negócio. E é através dele que a nossa indústria vem se refazendo.
5: O prêmio Mais Admirados, Jornalistas e Companhia da Imprensa do Agronegócio foi criado há 6 anos. Ele reconhece os profissionais e empresas de comunicação através de votação da própria categoria. Além da homenagem ao presidente da Band, o grupo também foi reconhecido através do jornal Terra Viva, eleito melhor da mídia especializada. E dos jornalistas Sidney Maschio, Renata Afonso, Regina Dourado, Isaac Rufino e Malu Cavalcante, entre os 50 mais admirados do setor. Além de Davi Cardoso, da Band Bahia, como revelação.
0: Parabéns. E milhares de pipas coloridas tomaram o céu da Dinamarca. O Encontro Internacional de Pipas da Ilha de Fano reuniu 5 mil participantes de 26 países. Foram cerca de 25 mil pipas de todos os formatos e cores. A ilha é considerada o destino perfeito para a prática de empinar pipas por causa das suas praias amplas e ventos constantes do mar.
4: Mais incrível ali que ninguém enroscou com ninguém, tá tudo certo. Maravilha, parabéns, linda demais a imagem, né?
0: Caprichado.
4: Vamos falar de outra imagem linda, linda, linda. A campanha inédita de Cabo Verde na Copa do Mundo fez explodir o interesse pelo pequeno arquipélago africano.
0: Muito além do futebol, o país chama atenção pela cultura, as belezas naturais e olha só, ainda fala português, né?
7: A vibração inédita de um país. Na capital, cidade da praia, milhares de cabo-verdianos comemoraram o primeiro gol em mundiais, no empate em 2-2 com o Uruguai. Aliás, essa é uma Copa de muitas primeiras vezes para Cabo Verde. É a estreia da seleção no torneio, o primeiro ponto da história no empate em 0-0 com a Espanha e agora os primeiros gols.
8: A sensação é de que o mundo descobriu esse pontinho no mapa. Aliás, são vários pontinhos. Cabo Verde é um arquipélago formado por 10 ilhas. Tem pouco mais de 500 mil de habitantes e fica a cerca de 600 quilômetros do continente africano. Mas olha, tem uma ligação muito forte com Portugal.
7: Antes da fama repentina, até mesmo a FIFA se confundiu. Este torcedor mostrou que neste mapa, na entrada de um estádio, o arquipélago foi identificado no Brasil. Uma possível confusão com a cidade de Cabo Verde, que fica no sul de Minas Gerais. O arquipélago é conhecido pelas praias paradisíacas, paisagens vulcânicas, pela cantora Cesária Évora e agora também pelo futebol. As buscas por Cabo Verde dispararam no Google depois desses dois primeiros jogos, impulsionadas, claro, pela atuação do goleiro Vozinha no empate contra a Espanha.
9: Isso está sendo maravilhoso. Nós temos vivido assim dias intensos, né? A gente sente que a gente está sendo acolhidos, né? E bastante aplaudidos, então isso também dá muita força.
7: Em São Paulo, a comunidade cabo-verdiana tem quase 1000 pessoas. O Armindo veio para cá em 1972. Ele conta que o país sempre torceu por outra seleção na Copa.
9: Brasil. A gente sabia de cor a seleção brasileira, os melhores times do Brasil.
7: O próximo jogo é contra a Arábia Saudita, na sexta-feira. E uma classificação é possível até mesmo com empate. É, Cabo Verde ainda tem muito a mostrar para o mundo. E Cabo Verde,
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4: Uma excelente terça-feira para você.
0: Obrigada pela companhia. Tchau.

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1: Boletim Focus eleva projeções de inflação e taxa Selic do ano. Condições climáticas podem afetar estoque global de grãos. Processamento de soja no Brasil deve alcançar recorde em 2026. Fiesp pede que Senado mude texto da medida provisória do frete.
0: E ainda, Grupo Bandeirantes de Comunicação é destaque no prêmio Mais Admirados da Imprensa do Agronegócio. Essas e outras notícias a partir de agora no Jornal Terra Viva. O mercado financeiro voltou a piorar as expectativas para a economia brasileira, segundo o novo Boletim Focus divulgado pelo Banco Central.
2: A projeção para a inflação de 2026 subiu de 5,30% para 5,33% na última semana, mantendo-se acima do teto da meta estabelecida pelo Banco Central. A expectativa para a taxa Selic também avançou e passou de 13,75% para 14% ao ano, um aumento de 0,25 ponto percentual. Já a previsão para o crescimento do PIB foi elevada de 1,96% para 1,98%. A estimativa para o dólar ao final de 2026 foi mantida em R$ 5,20. Os dados mostram que o mercado segue vendo pressões sobre a inflação, mesmo com a expectativa de crescimento mais forte da economia brasileira.
0: E o processamento de soja no Brasil deve registrar um novo recorde, segundo a Associação Brasileira da Indústria de Óleos Vegetais, ABIOV.
3: A entidade elevou a previsão de esmagamento da oleaginosa para 63 milhões de toneladas, volume superior de 500 mil toneladas ao estimado no mês anterior e 4 milhões de toneladas acima do registrado em 2025. Segundo a BIOV, o avanço é sustentado pela safra recorde colhida no país e pela demanda firme por derivados, como farelo e óleo de soja. A entidade manteve a estimativa para as exportações brasileiras de soja em um pouco mais de 114 milhões de toneladas em 2026, o que representaria um novo recorde com crescimento de quase 6 milhões de toneladas em relação ao ano passado.
0: E vamos ao nosso AgriTendências de hoje com o Silmar César Miller. Olá, Silmar. Boa noite. Notícia positiva para o produtor de soja brasileiro, né?
4: Sem dúvida, Ludmila. Uma boa noite para você, boa noite aos nossos telespectadores. Boa notícia aqui, em dois sentidos. A soja brasileira está com uma produção recorde esse ano de mais de 180 milhões de toneladas e a demanda está indo bem, tanto para a exportação do próprio grão quanto o consumo interno aqui no Brasil, a demanda interna pelas indústrias processadoras do grão que produzem o óleo e o farelo de soja. E isso tem várias razões também por essa maior demanda interna aqui de processamento do grão. É que também existe uma boa demanda pelos derivados, farelo e óleo, inclusive para exportação. Farelo, especialmente o Brasil, com chance até de superar a Argentina, que sempre foi a nossa principal concorrente na exportação de farelo de soja. O Brasil está chegando perto em termos de volume exportável já nesse ano, talvez não, mas possivelmente nos próximos anos o Brasil supera, inclusive, a Argentina em exportação de farelo de soja. E no caso do óleo de soja, nós temos aqui uma expansão em dois sentidos, na exportação, mas principalmente no consumo interno do óleo. E tem uma razão nova para isso, que é o aumento da mistura de biodiesel no óleo diesel. Biodiesel feito principalmente à base de óleo de soja aqui no Brasil, significa uma demanda maior que está ajudando a consumir aqui os nossos excedentes de óleo de soja que não vão para o exterior. Há um ponto de interrogação ainda com relação ao que vai acontecer com a mistura do biodiesel ao óleo diesel, já que houve uma parada aqui nos 15% de mistura, quando havia uma expectativa do setor de aumentar isso imediatamente já nesse ano para 16% ou até 17%, por conta até da alta recente dos preços do petróleo. Seria uma forma de diminuir as importações de óleo diesel, por exemplo, usando mais óleo de soja aqui como biodiesel, para proteger o nosso consumo interno, ou seja, diminuindo a necessidade de importações. Deu uma empacada nisso aí, ainda muitos estudos para favorecer esse aumento da mistura de óleo de soja no biodiesel, portanto a expectativa é que isso demore um pouquinho mais, mas vai chegar lá e o Brasil tem condições de produzir cada vez mais o seu próprio combustível aqui, derivado da agricultura e não necessariamente do petróleo. Ludmila.
0: Maravilha, Silmar. E conta pra gente como é que os mercados fecharam hoje.
4: Bom, aqui a notícia não era muito boa, os preços caíram na sua maioria hoje, estimulados pelo tombo dos preços do petróleo. O petróleo teve uma queda forte hoje, quase 3% em alguns contratos futuros, por conta da expectativa de um acordo de paz entre os Estados Unidos e o Irã. As negociações que estavam empacadas na semana passada, aparentemente deram uma avançada nessa segunda-feira, isso acabou derrubando os preços do petróleo, e com essa queda, algumas commodities agrícolas que têm alguma vinculação com o petróleo acabaram sendo contaminadas também e também caíram nas bolsas internacionais de referência. O caso da soja na Bolsa de Chicago, tem uma influência aqui do combustível aqui no biodiesel, por exemplo, acaba sendo afetada por queda nos preços do petróleo. A soja caiu hoje 0,6%, o milho, o etanol de milho, tem essa vinculação aqui com o cereal, o milho também caiu mais, até 1,3% em Chicago. Trigo teve queda forte também, 1,4%, também acompanhando as boas condições da safra mundial de trigo e também da boa safra americana que está em andamento nesse momento. Algodão na Bolsa de Nova York caiu também 0,3%, café arábica perdeu 0,3% na Bolsa de Nova York, café robusto em Londres também teve queda, nesse caso até maior, 1,4%, açúcar caiu 1,8% na Bolsa de Nova York. E aqui na contramão do mercado futuro do Brasil, o destaque ficou com o boi gordo na B3 em São Paulo, teve um bom avanço, de 0,3% até 1,5% nos contratos com vencimento mais próximo. No mercado financeiro, o dólar caiu hoje 0,5%, fechando o dia cotado a R$ 5,14, a moeda americana no encerramento do câmbio desta segunda-feira. Ludmila.
0: Obrigada, Silmar. Uma ótima noite para você.
4: Igualmente, boa noite, até amanhã.
0: E a medida provisória que altera as regras do frete rodoviário, aprovada pelas câmaras dos deputados, continua repercutindo entre os representantes do setor. Em nota, a Fiesp defendeu que o texto seja revisto pelo Senado antes da votação final.
5: Na avaliação da Federação das Indústrias do Estado de São Paulo, a medida provisória amplia a intervenção nas relações de mercado, ao estabelecer novas regras para o piso mínimo do frete, além de prever multas mais rígidas e a possibilidade de cassação de registros em caso de descumprimento da legislação. A entidade afirma que as mudanças podem elevar os custos logísticos, com reflexos nos preços das mercadorias, e aponta risco de insegurança jurídica para empresas do setor. Segundo o presidente da Fiesp, Paulo Scaff, em alguns casos, o custo do transporte de insumos, como calcário agrícola, pode chegar a quase o dobro do valor da própria carga. A Fiesp também pede que o Senado promova alterações no texto durante a tramitação da proposta.
0: E a gente sabe que o acesso à saúde ainda é um dos maiores desafios para quem vive e trabalha no campo. No Rio Grande do Norte, uma ação levou consultas, exames preventivos e orientações médicas a produtores rurais e suas famílias, reforçando a importância do diagnóstico precoce e da prevenção de doenças. A reportagem é de Rafael Santos e Carlos Lima.
6: O programa Bem Viver desembarcou na comunidade Córrego de São Mateus, em Boa Saúde. Cerca de 300 moradores participaram e foram beneficiados com exames e atendimentos médicos gratuitos. A ideia é do Serviço Nacional de Aprendizagem Rural, o SENAR, que ao longo do ano vem realizando o programa em várias cidades do estado.
7: É muito bom, né, para a saúde da gente, né? Porque hoje em dia tem muita doença por aí, a gente tem que se cuidar também, né? É isso mesmo.
6: Entre os exames realizados pelas mulheres, destacam-se o preventivo e o de mama.
8: Pela saúde da gente, a gente tem que se prevenir, né? E tudo vai dar certo, se Deus quiser.
9: Hoje a senhora veio fazer quais exames?
8: O preventivo e a mamária.
10: Vim fazer o preventivo e fazer uma mamária.
9: O que a senhora acha desse serviço chegando aqui para vocês?
10: Muito bom.
6: O programa promove a saúde de produtores rurais, seus familiares e empregados assistidos pela assistência técnica e gerencial do Senar RN, focando na prevenção de doenças e no diagnóstico precoce.
11: Esse é um programa nosso de prevenção ao câncer, né? No qual eles chegam no evento, fazem o exame, depois tem uma palestra, conscientizando da necessidade da prevenção. e em seguida a gente entrega um kit, né, um kit de higiene para eles. É, mas o objetivo mesmo do projeto é essa conscientização da necessidade de prevenção, né, e a preocupação do Senado em trazer saúde para o produtor rural. Né.
6: A prefeitura do município deu apoio ao projeto.
12: Isso, muito bom, né? O nosso povo sempre sendo bem cuidado, né? Pelo esse projeto do Senar e também o governo municipal sempre dando aquele apoio para dar tudo certo.
6: Cuidando da saúde dessas pessoas, o Senar oferece dignidade e desenvolvimento para o campo.
11: Provavelmente segundo semestre, a gente vai trazer um projeto que já iniciamos aqui no estado, que é o de saúde no campo, que é um acompanhamento mensal com o enfermeiro e na necessidade um médico que nós vamos disponibilizar. Então aqui essa região provavelmente será contemplada com esse projeto novo.
0: E a seguir, condições climáticas podem afetar o estoque global de grãos. Você vai ver também, Feicorte reúne a cadeia da pecuária em Presidente Prudente. Em instantes, no Jornal Terra Viva.
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0: Amanhã começa a Feicorte 2026. Considerado uma das principais feiras da pecuária no país, o evento acontece até 26 de junho em Presidente Prudente, interior de São Paulo. A expectativa é de reunir milhares de visitantes e a nossa equipe foi acompanhar os preparativos.
1: Máquinas, equipes de montagem e muita movimentação. Os preparativos para a Feicorte 2026 já tomam conta do recinto de exposições Jacob Tozzella. A feira, que acontece de 23 a 26 de junho, deve reunir produtores, empresas e especialistas ligados ao setor pecuário.
2: A expectativa é a melhor possível. Nós estamos com um projeto sensacional, com muitas novidades nesse evento de 2026. No recinto de exposições, a partir do dia 23, nós temos muitas atividades diferentes. Nós vamos ter aqui, que vai acontecer aqui atrás nessa pista, o nosso julgamento de sufoque, que é a primeira nacional de sufoque que acontece em Presidente Prudente, está acontecendo dentro da Feicorte. Nós vamos ter os bovinos com várias atividades, inclusive também uma novidade que é a pista de rústico. Nós vamos ter o julgamento dos animais rústicos da raça Angus.
1: Com o tema O Boi Brasileiro, o Mundo de Oportunidades, a feira vai trazer palestras, debates e novidades voltadas ao campo. A programação também vai abordar temas como produtividade, tecnologia e tendências para o mercado da carne.
2: Palestras internacionais, palestras nacionais de grandes especialistas na Arena Feicorte e abordando o tema do boi brasileiro, um mundo de oportunidades. E é exatamente com esse olhar de posicionar o nosso mercado, posicionar o mercado brasileiro, que hoje é o maior produtor dessa proteína no mundo e o maior exportador. Então, a gente vem trazendo também para os produtores da nossa região, de todo o país, né, porque hoje é um evento nacional e internacional, essa possibilidade dessa integração e esse olhar aí para o mercado crescente, um momento realmente positivo.
1: Daqui a alguns dias, todo esse espaço estará cheio de visitantes em busca de negócios e novidades do setor pecuário. A expectativa da organização é que mais de 25 mil pessoas passem por aqui nos 4 dias de evento. Além de movimentar a pecuária, a Feicorte também deve impulsionar a economia local, com a chegada de visitantes de diversas regiões do país.
2: É um público que a gente atrai hoje do Brasil todo e de muitas regiões aqui da América do Sul. Nós já temos confirmados visitantes do Equador, do Paraguai, temos palestrantes do Paraguai também. Então, assim, a gente vai impulsionar realmente um desenvolvimento significativo de impacto econômico na nossa cidade e na nossa região, uma vez que a gente traz todas essas empresas de fora de Presidente Prudente e cria todo um universo aqui, um ambiente de negócio favorável. Então, os restaurantes, os hotéis, os postos de combustíveis, todo mundo sente um reflexo hoje da Feicorte em Presidente Prudente.
1: Um dos momentos mais aguardados do evento é o Beef Hour, um ponto de encontro projetado para oferecer ao público a oportunidade de saborear diferentes cortes e conhecer na prática o resultado desenvolvido na pecuária.
2: O ano passado nós tivemos uma edição do Beef Hour já com 14 raças, são carnes de raças diferentes, né? No caso 14 no ano passado. Esse ano nós vamos a 18 raças, então nós vamos ter aqui as carnes das raças representadas pelas associações, feito todo um estudo de curadoria para que elas tenham o mesmo índice de marmoreio. Então é uma atividade inclusive que é única no mundo com esse formato. Teremos churrasco o tempo todo aqui para vocês, então das 9 da manhã até as 22 horas, venham visitar a Feicorte.
0: A previsão de um El Niño mais forte que o normal pressiona a oferta global de soja. Um relatório mostra que perdas brasileiras na safra 26-27 afetam o mercado pela liderança do país nas exportações. O relatório foi divulgado pelo Itaú BBA, instituição voltada para médias e grandes empresas.
3: A simulação evidencia que uma perda de 6% na produção nacional de soja seria suficiente para reduzir os estoques globais ao menor nível em 3 anos. A relação estoque-consumo global também seria afetada, com uma redução de 28% para 25%. O El Niño já foi oficialmente confirmado e, de acordo com o relatório, ainda conta com uma probabilidade de atingir intensidade muito forte durante a safra 26-27. Atrasos no início das chuvas nas regiões do Centro-Oeste e no Mato Piba, região composta por Maranhão, Tocantins, Piauí e Bahia, podem comprometer o plantio da soja, reduzir o potencial produtivo das lavouras e provocar efeitos em cadeia também sobre o milho, segundo a safra. Na simulação, a produção brasileira de soja cairia para 169 milhões de toneladas, retirando cerca de 11 milhões de toneladas da oferta global. Com isso, um efeito imediato começaria sobre os estoques mundiais.
0: E a seguir, previsão do tempo para todo o país. E ainda, o inverno começou. E você vai ver em reportagem especial os alimentos que combinam com o frio. Daqui a pouco, no Jornal Terra Viva.

0: E acompanhe agora a previsão do tempo para todo o Brasil com Vitor Takau.
1: Olá, muito boa noite a todos. E a primeira semana do inverno começa com destaque para a chuva virada no tempo em boa parte do Brasil. Então, vamos ver como ficam as condições de tempo esperadas para o país nesta terça-feira, dia 23 de junho. Terça-feira com alerta de chuva forte nas regiões sudeste e centro-oeste. A frente fria que se formou hoje na segunda-feira deve se deslocar pelo Brasil, transportando assim e favorecendo o avanço das áreas de instabilidade. Estados de São Paulo, Centro-Sul e Triângulo Mineiro, alguns pontos do sul do Rio de Janeiro, além do sul de Goiás, norte e nordeste de Mato Grosso do Sul e sul de Mato Grosso seguem com potencial para episódios de chuva mais intensos. Inclusive, não estão descartados eventuais temporais, especialmente nas áreas mais interioranas do sudeste e também no centro-oeste. Subindo um pouco pelo mapa, a região norte com pancadas que, embora irregulares, também podem vir com força. Já no extremo norte do Amazonas e também parte do oeste de Roraima, essas pancadas podem vir em forma de temporais. E além da chuva, os ventos também chamam a atenção ao longo desta terça-feira. Mesmo fora dos intervalos de chuva, podemos ter rajadas moderadas, entre 40 e 50 km por hora nos estados do sul e do sudeste. Em alguns pontos mais próximos à costa do Rio Grande do Sul, além do sul de Santa Catarina, os ventos podem superar os 50 km por hora. Já no restante do país, a tendência de que terça-feira ainda siga com o tempo mais aberto. E aqui temos alguns contrastes. O interior brasileiro, e sobretudo ali a região nordeste, também pontos do centro-oeste, bastante calor, tempo firme, baixa umidade do ar. Já no Rio Grande do Sul, após o início de semana bastante instável e com ocorrência de chuva, o tempo volta a abrir e as temperaturas voltam a despencar. Inclusive, nas primeiras horas da manhã, teremos condições para a formação de geada. E em grande parte do Rio Grande do Sul, alguns pontos do oeste de Santa Catarina e também no sul do Paraná. Durante a tarde, as temperaturas seguem baixas na capital gaúcha, máximas de apenas 13 graus em Porto Alegre, 15 em Curitiba, 21 na capital paulista, esquenta até os 27 em BH, até os 30 na cidade do Rio, em Campo Grande por conta da frente fria, assim como em Cuiabá. As temperaturas também não sobem tanto, máximas de 19 em Campo Grande e 23 apenas em Cuiabá.
0: E hoje é dia de conhecer os destaques do jornalismo especializado no agro. Acontece em São Paulo a cerimônia do Prêmio Mais Admirados da Imprensa do Agronegócio 2026. O Núcleo Agro do Grupo Bandeirantes chega à premiação com 6 jornalistas entre os 50 mais admirados do país. E o Jornal Terra Viva está entre os 3 finalistas na categoria Mídia. Vamos ao vivo com Márcio Campos, que acompanha a cerimônia. Boa noite, Márcio. Como é que está a expectativa para essa premiação?
2: Ei, Ludmila, que alegria falar com você ao vivo aqui no nosso JTV de todos os dias. Seja bem-vinda ao nosso Jornal Terra Viva. Pois é, estamos aqui na Zona Sul de São Paulo. Olha quem está comigo aqui, o Vinícius. O Vinícius Ribeiro é o CEO, né, da revista Jornalista e Companhia. Por que que o Vinícius já está logo de cara comigo aqui, viu, Ludmila? Porque ele é o grande responsável, junto com o pai, o Eduardo Ribeiro, fundador da revista, por criar essa festa tão maravilhosa e admirada para o jornalismo do agro. Primeiro, você falou de expectativa, né, Ludmila? Mas primeiro o seguinte, nós já ganhamos todos os prêmios possíveis, né? Porque essa noite o Grupo Bandeirantes é o principal homenageado da noite. E o Vinícius vai explicar pra gente por que que a Band, através do presidente João Carlos Saad, é homenageado da noite. Boa noite, Vinícius.
3: Bom, boa noite, Márcio. Boa noite a todo mundo que está assistindo a gente. É, na verdade, o Johnny Saad, me permito chamar assim porque ele disse que eu posso, então, ele contribuiu muito com o jornalismo do agro através do Grupo Bandeirantes, com diversos canais especializados, a própria Band mesmo, tem o Agroband, muitos programas na grade e programas locais também. Então a gente esse ano, o Conselho do Prêmio decidiu homenagear ele, né, com o prêmio de contribuição ao jornalismo do agro, por todo o trabalho que ele fez ao longo da carreira dele, valorizando esse setor setor que é muito importante para a nossa economia.
2: Muito bem, Vinícius. Quero falar das outras premiações também. O Eduardo Santana, cinegrafista, está comigo. Pode mostrar um pouquinho, Edu, dentro da sua possibilidade aí. Mostra o evento para a gente. Sidney Másco já está aqui. Ô, Vinícius, jornalistas top 50. Nós temos entre os top 50 Davi Cardoso, da Band Bahia, Isaac Rufino, Malu Cavalcante, Renata Afonso, Regina Dourado e Sidney Másco, o nosso mestre Sidney Másco do canal Terra Viva. O que são esses top 50?
3: Então, na verdade, a eleição ela funciona em dois turnos, né? Quem votam são os próprios jornalistas e os profissionais de comunicação. E eles elegem, no primeiro turno, eles indicam os nomes mais admirados e já no segundo turno eles votam dentro de uma lista. E hoje a gente está recebendo aqui os 50 jornalistas mais votados na visão dos próprios pares, né? E das fontes, obviamente. Então, é um prêmio muito especial por causa disso, porque só vota em você quem admira o seu trabalho e que trabalha com você no dia a dia, né?
2: E o jornal Terra Viva, viu, Ludmilla, que você está conosco apresentando hoje aí, do qual eu tenho orgulho de apresentar há quase 5 anos, é um dos 3 melhores de mídia especializada, não é isso? E nós vamos saber o vencedor hoje.
3: Exatamente, né? O jornal Terra Viva, inclusive, já ganhou esse prêmio, né, nessa categoria. Em outros anos também ganhou site, portal, né, já ganhou alguns outros prêmios, inclusive entre os jornalistas. O Sidney Másco foi o nosso primeiro campeão, né, em 2021. E esse ano, daqui a pouquinho, a gente vai conhecer, né, os vencedores de cada categoria e os top 10 jornalistas mais admirados.
2: Quero fazer mais uma pergunta para você, mas a Júlia fala para mim quanto tempo falta aí, Júlia, que eu quero saber o seguinte: como é que você vê a evolução do jornalismo do agronegócio no Brasil?
3: Então, o jornalismo do agro, que até 20 anos atrás ainda engatinhava, apesar de ter bastante iniciativas, mas ainda engatinhava, hoje ele consegue traduzir mesmo para a população geral, para o público geral, o que o agro representa para o país, né, o que você consome na sua mesa, entre diversas coisas, de informações sobre fertilizantes e outras coisas, né? Então, acho que o jornalismo do agro tem crescido muito, né? Espero que esse prêmio também ajude na consolidação e, claro, na valorização cada vez mais dos jornalistas que fazem um trabalho super importante de levar essa informação para o público geral.
2: Vinícius, boa festa e parabéns pela iniciativa.
3: Obrigado, boa festa para nós.
2: Obrigado, então, Vinícius Ribeiro, que é CEO da revista Jornalista e Companhia. Eu tenho 30 segundos, chama o Sidney para mim ali, fazendo um favor. Tenho 30 segundos. Tem, Ludmilla?
0: Claro.
4: Eu.
2: Pronto, Sidney Másco, 30 segundos para você. Parabéns e orgulho de ter você no nosso time.
4: Muito obrigado. O nosso time é uma coisa muito interessante, porque sempre que eu ganho qualquer tipo de prêmio, eu digo, primeiro a gente tem que pensar que televisão você não faz nada sozinho. A gente é um time. Então, quando eu apareço na frente das câmeras, né, tem toda uma galera por trás que está tornando isso possível, está ajudando o meu trabalho, está fazendo o meu trabalho junto comigo. Então, todos os prêmios, esse prêmio também, é nosso, é da nossa turma.
2: Tive que cutucar o Sidney aqui, porque senão vai começar a ter um versinho daqui a pouco. Parabéns, Sidney. Ludmilla, um abraço para você, a gente continua por aqui, muito feliz de fazer parte desse grupo e uma alegria tê-la conosco também, tá bom?
0: Obrigada, Márcio. Eu que agradeço. É uma felicidade também estar aqui podendo representar o agro e te substituir enquanto você está aí no prêmio. E tenho fé que a gente vai levar esse também.
2: Obrigado.
0: E o inverno começou. Muita gente já está de olho nos ingredientes que combinam com os dias mais frios. Além de ajudar no bolso, escolher frutas, verduras e legumes da estação também pode garantir mais sabor e nutrientes à mesa. Isaac Rufino e Paulo Watanabe mostram o que está em alta nesta época do ano.
5: Chegou o frio, leva a mandioca do boizão, a melhor do Brasil, viu?
6: Não é só a estação do ano que muda, a lista de compras também. Na feira, o movimento é de quem procura os produtos mais tradicionais do inverno.
7: Hoje eu comprei abóbora, para fazer um caldo também, né? Um creme de abóbora com carne seca. Comprei couve e comprei tomate.
8: Inclusive, estou levando couve picadinha para fazer caldo verde.
9: O que eu compro mais é mais mexerica, laranja.
6: E não faltam opções. Na barraca da Sirlene, alguns produtos ganham destaque nesta época do ano.
10: Então, sai bastante pocã nessa época do ano, né? Sai um abacaxi, sai um melão. Porém, como tá frio, sai uns legumes também, né?
6: Entre as frutas mais encontradas no inverno estão a laranja, a mexerica e o caqui. Já entre os legumes e verduras, quem aparece com força são a mandioquinha, a batata doce e a couve. E além de garantir produtos da estação, o consumidor também ganha em qualidade nutricional. No inverno, esses alimentos podem ser grandes aliados do sistema imunológico e ajudam a garantir uma refeição mais quentinha e saudável.
11: Os alimentos que seriam mais saudáveis, pensando em questão de vitaminas e minerais, por exemplo, seriam exatamente essas frutas cítricas, que têm bastante vitamina C. Seria também, por exemplo, os alimentos, os vegetais alaranjados, que eles possuem bastante beta-caroteno, que é um precursor da vitamina A e que é importante para o sistema imunológico e também para a saúde aí da nossa pele. Além das folhas verdes escuras, né? Por terem folato, que é importante para o cérebro, por terem a vitamina K, que é importante para os ossos e para o sistema imunológico também.
6: E se o inverno traz temperaturas mais baixas, nas feiras ele também traz mais sabor, cor e nutrição. Com ingredientes que, para Leia, já tem destino certo na cozinha.
7: Uma sopinha, nossa, não dá pra, né? Não dá pra rejeitar uma sopa boa.
6: Não dá pra rejeitar uma sopa boa no friozinho?
7: Olha, qualquer momento, mas no frio é melhor ainda. Porque desce assim bem quentinho, né? Aí aquece que é maravilhoso.
0: E obrigada pela sua companhia mais uma vez aqui no Jornal Terra Viva. Amanhã tem mais notícias e informações do agro com Márcio Campos, às 6h45. Uma ótima noite, uma semana produtiva e fique com a gente no Grupo Bandeirantes de Comunicação.

0: noite. Após mais de 100 dias, milhares de mortos, bilhões de dólares gastos na guerra entre Estados Unidos e Irã, um acordo de paz, se é que a gente pode chamar dessa maneira, foi assinado. Mas ainda existem muitas dúvidas sobre esse documento de uma página e meia que está sendo colocado em prática já. Um dos pontos principais, que é a reabertura do Estreito de Hormuz, por onde passa aí 20% do petróleo mundial. Um outro ponto fundamental colocado no documento é o fim do programa nuclear iraniano. Será que anda? Será que efetivamente isso será cumprido? Mas enquanto Washington e Teherã tentam chegar a termos finais para o fim desse conflito, Israel não parece disposto a abandonar a ação no Líbano. Aliás, sinais trocados nesses últimos dias. Uma hora parece que vai caminhar para uma situação um pouco melhor no Líbano, outra hora não. Israel não abre mão, por exemplo, de sair da ocupação do sul do Líbano. Tudo isso para debater esse assunto, os próximos meses, esse futuro. A gente faz um canal livre aqui especial sobre o tema, recebendo os professores de Relações Internacionais Sidney Leite e Leonardo Trevisan. Obrigado aos dois por comparecer aqui ao programa mais uma vez. Boa noite, Sidney. Boa noite, Trevisan. E comigo nessa entrevista, aqui na bancada, os jornalistas Fernando Mitre e também Thaís Dias. Professor Sidney, começando com o senhor, boa noite mais uma vez. Depois de todo esse impacto que a gente falou no começo do programa, o senhor poderia claramente classificar que a gente teve uma guerra absolutamente despropositada, irracional com esse fim de agora? Trump consegue alguma coisa do que ele colocava lá atrás? Afinal, o regime que mandava, com mortes e com muita destruição no Irã, mas o regime continua no Irã.
1: Tecnicamente, a gente chama essa guerra, esse conflito, de uma guerra de escolha. Né? O Irã foi atacado pelos Estados Unidos por Israel, não porque naquele momento representasse uma ameaça real, mas é porque se imaginava que naquele momento, pela fragilidade que passava o regime e a economia, seria possível rapidamente, decapitando seu líder, neutralizar três questões centrais para o interesse de Israel e dos Estados Unidos, que era derrubar o regime, né? Esse é o primeiro aspecto. O segundo aspecto, parar, interromper ou eliminar completamente o programa termonuclear do Irã e, finalmente, debilitar o Irã do ponto de vista militar para que ele não pudesse, no futuro, reagir diante de uma mudança de cenário. Esses três aspectos deram muito errado, não é? E a partir de um dado momento, os Estados Unidos, em especial, perdeu o sentido. No início ele tinha uma bússola e ele imaginava que tinha um GPS. E no final da história ele não tinha nem uma bússola, nem um GPS. O que levou a uma reação, não é? Muito estratégica e eficiente, que foi fechar o Estreito de Hormuz. Fechar o Estreito de Hormuz foi a verdadeira bomba atômica desse conflito. Porque, de fato, se abriu uma caixa de Pandora que gerou consequências para a economia, não só para a economia norte-americana, com o aumento de inflação, mas para a economia global. Então, esse conflito foi a abertura de uma caixa de Pandora que liberou forças incontroláveis para a maior potência desse planeta, que são os Estados Unidos.
0: Eu ouvi também a entrevista, para complementar o professor Sidney, subestimaram também essa capacidade da reação do Irã, até espalhando o terror, como eles espalharam nos países ali do Oriente Médio, lançando drones e tudo mais.
2: Né? O que eu desconfio, né? Boa noite a todos, o que eu desconfio, antes de mais nada, é que não havia estratégia alguma por parte dos Estados Unidos. Não tinha plano algum. O que aconteceu, talvez a gente tenha que dar razão a Joe Kent. Joe Kent era um diretor da ação antiterrorista do Conselho de Segurança Nacional dos Estados Unidos. Acho que ele sabia do que estava falando. Um maga de carteirinha, aliado do Trump total. No dia 15 de março ele pediu demissão, no auge da guerra. E saiu atirando, dizendo o quê? Hã? Nós não fomos provocados, essa guerra não nos interessa, nós não sabemos o que fazer com ela, e aí vem a bomba. Nós fizemos esta guerra por interesse de Netanyahu. Qual é o poder de Netanyahu nos Estados Unidos? Essa questão fica sem resposta. Então, quando nós olhamos para esse quadro, concordo inteiramente com o professor Sidney, hã? Os três pontos pelos quais os Estados Unidos dizem que fizeram a guerra, perderam. Perderam os três pontos. Né? Aí nós temos que olhar para isso e fazer uma pergunta concreta. Né? O que é que acontece no dia seguinte? A guerra não terminou, meu caro. Rodolfo, o que nós temos não é nenhum cessar-fogo, não existe cessar-fogo. O que nós temos, desculpe, eu fiquei bravo mais uma vez, viu, Mitri, com a Economist, mais uma vez. Né? Quando eu li na Economist, fiquei bravo. Falei, que absurdo. Né? A Economist diz, contrariando todo mundo, que nós não tínhamos cessar-fogo algum, plano algum de cessar-fogo, que era apenas, então, somente um compromisso de negociação. Os fatos estão provando.
3: É exatamente isso. Agora, professor, tem aí um complicador novo, que é essa relação dos Estados Unidos com Israel, a presença de Israel no acordo e o Irã ganhando com isso. E criando para o Trump um problema enorme, porque agora o Líbano, quer dizer, o Hezbollah, está ligado ao Irã. E o Trump aceitou isso. Israel não. Então como é que vai ficar esse negócio? Isso me parece um problema enorme entre tantos outros.
2: Mitri, você acertou em cheio. Na minha opinião, que aliás não é minha, vamos dar crédito a quem tem, a ideia do Gideon Rashman, né, do Financial Times, eu li lá. Né, ele diz o seguinte, a grande vitória do Irã, a grande vitória estratégica do Irã, é ter colocado no contexto dos Estados Unidos o Líbano junto com o Irã.
3: Exatamente.
2: Com o que escancarou para o mundo uma divisão brutal entre Estados Unidos e Israel, obrigou os Estados Unidos a reconhecer essa divisão.
4: A declaração do vice-presidente americano
5: foi
4: essa semana, foi muito forte.
2: Exatamente.
4: Um recado.

0: soviética, alguém lembra disso? Com China? Lembra, Mitre?
1: Sim, claro.
0: Leu direito.
1: É, o Kissinger,
0: porque fez isso.
1: O Kissinger não merece grandes admirações.
0: Nada.
1: Mas temos que entender que ele era um gênio internacional.
0: Estratégia. Leu estratégia. De alguma forma, quando você olha para esse contexto, você vê com clareza que Líbano, Líbano ao lado de Irã, provocou uma cunha e escancarou ao mundo um fato que é o que nós estamos assistindo. Os Estados Unidos não podem mais manter a guerra. Eles são... A guerra para os Estados Unidos tem que terminar ontem. Estava falando com o Mitre, 4,2% de inflação. Gasolina 55% mais caro do que em 28 de fevereiro para a primeira semana de junho. Americano vive no limite. Ele gasta tudo que tem, você sabe disso. É nesse quadro que a gente olha para os Estados Unidos, a guerra tem que terminar ontem. Desculpe, para Israel, a guerra precisa continuar sempre. Se nós não olharmos para o fato de que tem dois eleitorados desse jeito, eu tenho ficado cada vez mais preocupado que aquele Israel que sonhava com solução de dois estados está cada vez menor. 90%, Haaretz, o jornal fez uma pesquisa monstro com o YouGov, 90% da população israelense quer a guerra. O que a dúvida grande na população israelense é, será que é esse o melhor general? Esse é o problema.
2: E, professor, exatamente nesse ponto, quando a gente fala de Israel nesse sentido, a Grande Israel, aquele projeto da Grande Israel, é o projeto dos ultra-ortodoxos que estão até então mantendo o Netanyahu no poder. E ele, Israel saiu muito fortalecido desse conflito, né? Israel e Irã, por outro lado, também. E aí a gente tem um outro fator que o senhor mencionou. A China, que estava ali, virou a grande referência no Oriente Médio, né?
0: Mas não há dúvida. Quando nós falamos da Grande Israel, Rodolfo, o que nós estamos falando... é de um projeto, de um grupo político que conseguiu captar a oposição. E Yair Lapid e Bennett, que são os dois aliados hoje capazes de derrubar Netanyahu, endossam a Grande Israel. Sabe qual é o drama? O drama é, se a gente lembrar, a gente fala, vai passar perdido, né? Hã? Cadê o acordo de Abraão? Onde vai ficar? Lembra o acordo de Abraão sonhado na cabeça do Trump com o genro dele de fazer uma grande Dubai do Oriente Médio no pós-petróleo? A grande Dubai, a grande discussão sobre o Oriente Médio não está sendo feito mais com Washington. Nós temos uma informação que nós temos que cultivar o tempo inteiro. No último mês, no mês de maio, todos os chanceleres dos árabes moderados visitaram Pequim. Todos.
2: Esse é o ponto. Estão buscando, né?
0: Todos. Com uma questão mais dramática. Mohammed bin Salman, que é o príncipe herdeiro da Arábia Saudita, foi pessoalmente a Pequim. Quando nós olhamos para esse quadro, nós temos uma outra situação. E a escolha dos países árabes hoje... não é pelo Acordo de Abraão. A escolha dos países árabes está se desenhando cada vez mais. O que disse o Mitre? Até que ponto quem é capaz... Vamos conversar direto com o Irã? Vamos conversar com quem segura o Irã? Quem é que segura o Irã? É a China. A China compra todo o petróleo iraniano e a China fornece todos os insumos industriais que o Irã não tem. Quando você olha para esse quadro, Rodolfo, o mundo mudou. O Oriente Médio tem presença chinesa, foi um estrago de proporções inacreditáveis do ponto de vista estratégico, inclusive para a economia mundial, que é o que preocupa o Xi Jinping.
1: Inclusive só lembrando que a China está por trás da reabertura de
0: Hormuz. Sem dúvida nenhuma.
1: Eu queria perguntar ao professor Sidney, essa questão bastante simples para colocar, solução é complexa, evidente. Os Estados Unidos precisam terminar essa guerra. Netanyahu precisa continuar essa guerra. Os dois são aliados. Como é que você vê essa relação e essa perspectiva?
3: Esse é um fenômeno histórico muito novo, muito recente, não é? Porque antes do início do conflito, havia uma sintonia, não é? Claro. Muito clara entre as duas lideranças, os dois líderes, não é? Há evidências de que, inclusive, foi o líder de Israel que empurrou o Trump, né, para essa guerra, que não faz nenhum sentido de um modo geral. Há conflitos entre Estados Unidos e Irã? São antigos, remontam ao início.

0: início da revolução. Mas esses conflitos não levariam, né, a uma decisão como essa de iniciar uma guerra, um ataque militar ao Irã. Do ponto de vista de Israel, sim, porque sabemos que o atual governo de Israel se sustenta no poder elegendo inimigos constantes, não é? Num permanente estado de guerra, que virou Israel, infelizmente, nas últimas décadas. Como isso vai se configurar a partir de agora? Há muitos interesses em jogo. Não só no que se refere à própria relação bilateral entre Estados Unidos e Israel, que é histórica, intensa, mas há outros atores no Oriente Médio. O Oriente Médio é muito mais complexo do que possa imaginar a nossa vã filosofia. Né? Nós temos um Oriente Médio da região do Golfo, né? Da região do Levante, da região da Palestina, e temos agora um ator importante que se revelou nesse contexto, que é o Paquistão. É o que a gente chama do Grande Oriente Médio, que avança cada vez mais pela Ásia e também pelo norte da
1: África. E que tem uma fronteira de 1000 quilômetros com o Irã. Isso é importantíssimo.
0: Então, quando me perguntam que metáfora a gente poderia comparar o Oriente Médio, e eu respondo em geral, não é um jogo de damas, não é um jogo de xadrez, é um cubo mágico, aquele que a gente fica tentando ajeitar, sincronizar as cores. O conflito atual no Irã, ele mexeu com esse cubo mágico, ele fez uma reconfiguração num cenário, a gente vai falar um pouco disso mais adiante, da questão dos pontos de Trump, não dos 14 pontos de Wilson. Veja, as sessões que foram feitas, ou que estão sendo delineadas, apontam para uma aproximação objetiva do governo Trump com o atual regime iraniano. Né? Então, nós temos aí um jogo, um movimento, em que nós precisamos esperar um posicionamento do governo de Israel. Tá? A tendência, no momento que a gente percebe, inclusive com sinais de continuação de ocupação ali no norte, no sul do Líbano, é um boicote. É um boicote do governo Benjamin Netanyahu a esse esforço necessário, talvez não filosófico, muito menos ideológico, do governo Trump, de colocar um fim no conflito, porque dentro de alguns meses há eleições nos Estados Unidos. Claro. O professor Trevisan falou muito bem, né? Americano vota ainda muito com bolso. Claro. E não é uma americano. Inflação hoje irresistível, o preço da gasolina, né? Embora, vou colocar aqui um fato talvez que a gente deva levar em consideração, o outro lado, que é o Partido Democrata, está extremamente desorganizado e fazendo tudo para não ter uma vitória.
1: Agora tem uma questão importantíssima aí. Você está dizendo que, aliás, são várias questões importantíssimas. Os Estados Unidos precisam reencontrar um jeito de se entender com o Irã, de alguma maneira. Isso nos faz pensar no acordo do Obama. O Obama tinha fechado um acordo com o Irã, com a assinatura da Rússia
2: é bem
1: e da China, muito melhor do que esse. E que foi atacado pelo Trump de uma maneira total. Isso aí é um absurdo, isso eu não posso aceitar. Esse agora que ele aceitou, está aceitando, é um retrocesso em relação ao outro.
0: Mitre, podemos até fazer uma síntese comparando os dois, né, Trevisan? Acho que seria um exercício legal aqui. É. O acordo feito por Obama, primeiro que não foi um acordo bilateral, foi multilateral, envolveu outros atores, isso, inclusive com a participação da China, Rússia, da União Europeia, né? Enquanto agora nós temos um acordo bilateral com mediações, né? Notoriamente com destaque do Paquistão. O acordo de Obama era um acordo muito pontual, ele focava no programa termonuclear, né? Haveria um comprometimento do governo iraniano de congelar por décadas este programa. Né? E, por outro lado, os Estados Unidos e esse grupo de países multilateral fazia concessões, né, diminuía substancialmente o embargo econômico, liberando ativos. O que está sendo feito agora é muito maior, mas muito maior no sentido de que é quase uma declaração de derrota, né, do governo Trump. Né? Por quê? O grande ponto de negociação do interesse dos Estados Unidos, lembram da Caixa de Pandora, é a questão do Estreito de Hormuz. né, que é uma situação que foi criada pela guerra. Portanto, não está se negociando algo, né, que fosse de um interesse estratégico dos Estados Unidos anterior ao conflito. Né? E nós temos um processo totalmente inconclusivo em relação ao programa termonuclear, neste acordo que a gente tem, pelo menos, conhecimento, e, pasmem, não é? Uma ajuda substancial de um fundo para a reconstrução do Irã.
2: Está lá o professor Sidney, até para que o senhor e também o professor Trevisan possam até se basear. Claro que a gente colocou alguns, mas você tem ali a fim do conflito, que a gente falava agora há pouco, inclusive o Líbano e essa questão toda com Israel que a gente não tem certeza, um acordo final em 60 dias sendo desenhado. Como o senhor falou, reabertura do Estreito de Hormuz, que em tese, na verdade, foi um problema que se colocou por causa da ação dos Estados Unidos, não era anterior a isso. O fim das sanções ao Irã, que também se contemplava nesse outro acordo lá de trás. O fundo citado pelo senhor agora há pouco, um fundo de 300 bilhões, que eu acho até que diante da destruição deve ser insuficiente, diante de toda a destruição do Irã, de estruturas, infraestrutura, de setor todo elétrico deles e tal. E também a volta ao ponto que o senhor falava de Irã sem armas nucleares, que já era contemplado no acordo anterior. Né?
3: Mas já tem um estoque ainda muito grande, que a definição para onde ele vai ser encaminhado, de que forma, isso também ficou muito... Tem,
4: o problema mais...
3: Em suspenso.
0: Posso só
2: claro,
0: concluir?
2: Por favor, sim.
0: O que há de comum? Né? A gente fez aqui uma síntese, né? Tanto Obama quanto Trump, né, fazem um acordo não tocando em dois pontos essenciais. Um, o Irã continua desenvolvendo mísseis de médio e longo alcance. E também os seus poderosos drones. Os dois acordos, tanto de Obama quanto de Trump, não mexem nessa questão, que é uma questão.
1: Mas essa era uma prioridade do Trump no começo dos ataques.
4: Que e que nunca conseguiu absolutamente
1: nada.
0: E aí falta uma outra omissão dos dois presidentes. Eles não tocam, e a gente já falou aqui, o Trevisan também, na questão desses aliados, digamos, informais do Irã. Né? Notoriamente o Hezbollah. Nenhum dos dois acordos. Eles são diferentes, mas o que impressiona é, e de alguma forma explica uma perda de poder e perda de influência dos Estados Unidos na sua capacidade de intervir no Oriente Médio e de ser um negociador, né, com a altivez da grande superpotência do sistema internacional.
3: E a suspensão lá atrás do primeiro acordo do Obama, quando o Trump veio criticamente falando, acabou gerando um passivo enorme no enriquecimento de urânio por parte do Irã, né? Sim. E agora, e foi postergado também nesse novo tratado, o seguinte, a gente vai discutir daqui a 60 dias como é que esse material vai ser destinado, de que forma, e sem deixar muito claro quem ia mediar, né? Inclusive, se seria a agência internacional, né,
4: a professor? A questão central do acordo, né? Ela parte, o que nós estamos discutindo, tudo, né? É curioso isso, né? O Irã joga o tempo inteiro com uma teoria de relações internacionais que era do século passado, né? Lá para trás, Segunda Guerra Mundial. Os franceses costumavam de chamar pelo nome correto, fait accompli, fato consumado. O fato consumado é o que você retratou. Eles estão com o urânio. Você levanta e diz, vamos entregar, eles falam, nós entregamos o urânio para o Oman, que é nosso aliado, para a Rússia ou para o Cazaquistão. O ponto central desse processo inteiro, né, é que o Irã fortaleceu o regime, não enfraqueceu. O Irã se transformou em um ator, naquele contexto, muito maior do que ele era em janeiro.
1: Claro.
4: Isso é indiscutível.
1: Inclusive com o Estreito de Hormuz, que foi criado.
4: O Estreito de Hormuz, eu concordo em gênero e grau com o Sidney, se transformou na bomba atômica desse porque ele tem um negócio
1: uma
4: maior.
1: Uma bomba criada pela guerra.
4: Hormuz. Nós temos que entender isso. O Estreito de Hormuz, ele joga o papel de equilibrar a força. Quando qualquer situação, por isso que é muito importante a gente prestar atenção na sacada do Gideon Rashman. O Irã colocou o Líbano no centro da discussão. Isso. Não é o pobre Líbano que já tem mais mortos do que o Irã, não é nem o pobre Líbano. O que está em jogo é a possibilidade de Israel construir a grande Israel. Vamos entender direito do que nós estamos falando. Tem um estrategista, tem alguém pensando. E ele consegue perceber a fragilidade da posição americana. até uma expressão ótima para definir tudo isso, não sei se, se num lugar muito distinto a gente pode usar, né? Sinuca de bico. É disso que nós estamos falando. Duas sinucas de bico para os Estados Unidos. A primeira delas, visível, óbvia, é o Líbano. Os Estados Unidos não podem permitir esmagar o Líbano, a China não vai permitir nunca. Os Estados Unidos não podem, o Irã não é vencível, eles estão... Aquilo que você lembrou dos mísseis é fantástico. O Irã, ao contrário de diminuir a capacidade dos mísseis, ele deu um show para o mundo inteiro assistir. Ele atacou Diego Garcia no Índico, 4 mil quilômetros, 3.800 quilômetros de Teherã. Dobrou a capacidade dos mísseis iranianos, de 2 mil para 4 mil, e mostrou para todo mundo que ele sabe fazer. Então, primeira sinuca de bico deles, clara, direto: Israel vai ter que ser repensada. O projeto de grande Israel não cola, e nós vamos frear o projeto de grande Israel, não é no, em Gaza, nós vamos frear no Líbano, junto conosco, com um Estado isto. Segundo projeto é o que você levantou. Esta é uma sinuca de bico para valer. Vamos comprar o Irã? Porque na lógica trumpista, eu compro e resolvo o problema. Concorda comigo? Quanto é, eu pago e está tudo resolvido. É, ele sonhou com isso. Eu reconstruo o Irã com 300 bi. Até 300 bi, eu vou prometer 24 bilhões de cara. Lembra disso? Está lá nos 14 pontos. Hã? Quando se olha e diz assim, pela primeira vez eu estou vendo uma fera da extrema-direita americana falar alguma coisa que eu presto atenção. O senador Lindsey Graham, que é um senador da direita pesada americana, ele disse o seguinte: nós darmos dinheiro agora para o Irã é mais ou menos a mesma coisa que nós fazermos um plano Marshall com os nazistas no poder. Opa! Sacado e tanto! Mas até a extrema-direita americana tem direito de falar uma coisa sensata. Porque como é que você vai segurar depois? Pensa comigo, eu vou comprar o Irã, se você der mais dinheiro eles ficam mais fortes, se você não der dinheiro eles fecham o almoço.
1: Agora o Trump já disse que esse dinheiro
4: é sinuca de bico,
1: mas ninguém sabe agora nesse momento de onde vai sair esse dinheiro, porque o Trump
4: estão pedindo não... 80 bi no Congresso para resolver as dívidas de guerra.
1: Exatamente, como é que vão arranjar 300 bi?
2: A gente não pode esquecer, professor, ainda tem outro plano também prometido depois que destruíram Gaza inteiro. Sim. Nem se fala mais em Gaza.
4: Nem se fala mais em Gaza, agora... 75 mil mortos.
1: Mas agora tem um problema aí que é importante. Como é que fica o projeto da grande Israel? Você está dizendo que Israel perdeu sentido isso. Perdeu sentido, mas na prática não.
4: Na prática não. 90% dos israelenses sonham com isso.
1: Isso.
4: Então nós só vamos ter qualquer solução para essa nossa conversa. Vocês querem ver eu fazer um vaticínio? Tá? Depois de outubro, se a eleição não for antes, em setembro, depois de outubro nós vamos sentar aqui e nós vamos discutir efetivamente o que vai acontecer. Porque até outubro nós não sabemos o que vai acontecer.
1: Agora...
4: Porque
1: professor
4: até
1: Cine.
4: A eleição de Israel nós não conseguimos saber que dosagem da extrema-direita, da ultra-ortodoxia israelense vai estar no poder. E aí é que dosagem nós teremos para a grande Israel.
1: Tá. Mas eu queria pedir, professor Cine, uma atençãozinha para esse projeto de Israel. Perdeu o sentido, pode ser que tenha perdido, mas na prática está aí. Olha para a Cisjordânia. A Cisjordânia hoje, ela não é palestina. Ela está sendo invadida a cada dia por Israel, com uma violência brutal.
2: Expulsão de moradores.
1: Expulsão de moradores. E alguns são obrigados a demolir a própria casa e com o apoio do exército de Israel. Cisjordânia. A faixa de Gaza, sabemos, foi arrasada.
4: Israel tomou já,
1: o Jerusalém Oriental, Israel está lá. Então a Palestina, não sei o que está acontecendo com ela. Está se extinguindo. E agora o Líbano. Israel está lá, ocupa 20% do território libanês e vai continuar
4: ocupando. Todo o sul, para baixo do rio Litânia, é Israel.
1: Tudo, aliás, sempre tiveram ali. O Hezbollah nasceu por causa disso.
4: Exatamente.
1: Em 82, Israel estava nessa condição e o Líbano também, quando nasceu o Hezbollah. O Hezbollah não caiu de paraquedas com um grupo de terroristas terríveis, não é isso. Eles nasceram como resistência. E nesse momento, esta é a situação. Eu queria... Se eu raciocinasse um pouquinho sobre isso.
0: Bem, vamos nos ater ao contexto e à conjuntura. Ela me parece favorável a esse projeto. Na medida em que no ambiente internacional, no sistema internacional, a gente tem claramente um enfraquecimento das organizações multilaterais, notoriamente da ONU. A ONU vem ocupando um poder cada vez mais secundário, não só nessa questão, mas de um modo geral. E lembremos que o esquadrinhamento geopolítico ali daquela região começa ali logo após, né? Aliás, no bojo da Segunda Guerra Mundial e com a liderança, com o protagonismo da ONU, né? Com a criação, inclusive, do Estado Árabe Palestino e a oficialização do Estado de Israel. Tínhamos também um jogo que foi se construindo muito em torno de guerras e conflitos pontuais, 56, depois nós tivemos a Guerra dos Seis Dias, a Guerra do Yom Kippur, e uma reconfiguração que eu diria favorável depois da Guerra do Yom Kippur, e isso em parte se deve a um reposicionamento dos Estados Unidos, da tese, que inclusive é defendida pelo Brasil, né? Duas nações, dois estados. Essa tese se fortalece depois da Guerra do Yom Kippur, eu estou falando do início dos anos 70, ela vai sofrer atropelamentos, né, ao longo do processo, e ela é recuperada, e novamente os Estados Unidos aí está em jogo, com a gestão de dois presidentes importantes, o Carter, mas principalmente o presidente Clinton, que vai, portanto, os Estados Unidos patrocinar e assumir claramente o projeto de dois estados e duas nações. Mas ali imperava, o que eu sustento, um eixo de cooperação internacional, um eixo de reconstrução de uma ordem internacional ali nos escombros do final da Guerra Fria. Em Queimada, o personagem do Marlon Brando, ele fala algo de grande significativo histórico. Ele diz o seguinte: a história às vezes nos surpreende, né? Às vezes nós levamos séculos e séculos para determinados acontecimentos, mas a história às vezes ela acontece rapidamente em 15 minutos.
1: É só para lembrar, nesse filme, Marlon Brando, ele assume a missão de criar uma revolução numa ilha.
0: Exatamente. Então, o que percebo é que, especialmente na última década, se deteriorou qualquer esforço mais sistemático de reconstrução da ordem internacional com base na cooperação, né? Então, o projeto de Grande Israel, que sempre existiu, ele não é novo, ele ganhou força com a subida, né, do Likud e depois com as sucessivas vitórias apertadas, né, do atual primeiro-ministro, mas agora com enfraquecimento dos atores regionais, né, com a Rússia vivendo o seu próprio confronto, né, posições da China que não levam ali ela ter um viés, ser um ator mais incisivo para barrar esse projeto, né? Então, concordo com o Trevisan, precisamos esperar o resultado das próximas eleições. Se ali houver uma vitória do atual grupo de poder, este projeto, longe de entrar numa situação de estagnação, esse projeto vai continuar sendo colocado em prática.
2: Deixa eu só... rapidinho, professor. Não, rapidinho é para sua conclusão, que aí eu vou para o intervalo e a Thaís volta numa pergunta no próximo bloco. Só conclui.
4: O que eu queria era chamar atenção ao que o Sidney lembrou. A história, você lembrou de Queimada, e eu lembrei de um personagem que é pouco citável, a gente não deve citar em ambientes bons, né? Um tal de Vladimir Ilitch, né? Ele dizia, exatamente como Queimada, né? O Lenin dizia, né? Tem semanas no mundo em que décadas acontecem, é o que está acontecendo agora. As semanas que estão acontecendo agora até outubro, nós vamos ver um deslanchar, porque ele lembrou certinho. Nós tínhamos uma mentalidade de construir dois estados, uma mentalidade multilateral. Nós voltamos para uma mentalidade bilateral, Thaís. O fato real é que quem vai sentar para pensar, vamos pensar maior, quem vai sentar para pensar uma Yalta de, tá bom, acabou a guerra, quem é que fica com o quê? Não é as potências ali que eles estão sentados. Porque, de alguma forma, o que vale para o novo Oriente Médio é uma frase eterna que um jornalista amigo do Netanyahu imprimiu no Jerusalém Post de 2, 3 dias atrás. A frase é mais ou menos a seguinte, do Kissinger. ser aliado dos Estados Unidos, né? Ele respondia assim, de alguma forma, né, ficar perto dos Estados Unidos pode ser perigoso. Ser inimigo, de alguma forma, dos Estados Unidos pode ser perigoso, ser inimigo dos Estados Unidos. Mas ser aliado dos Estados Unidos pode ser fatal. A ideia é fantástica. O Kissinger deixa as coisas bem claras. Nesse contexto, no novo jogo geopolítico, você pode ter uma surpresa brutal após de outubro, com uma construção de um outro grande Israel, e uma surpresa brutal dos árabes moderados sentando todos no colo de Xi Jinping para conversar direto com o Irã. Você tem razão. E nesse quadro, a solução da grande Israel fica para depois, porque os Estados Unidos... É a frase do Kissinger. Ser inimigo dos Estados Unidos pode ser perigoso. Às vezes, ser aliado pode ser fatal. Isso pode valer para o Netanyahu.
2: Daqui a pouco a gente continua falando desse tabuleiro todo e também dessa esperada aí paralisação dessa guerra depois desse anúncio entre Estados Unidos e Irã e o que vem ainda pela frente, incluindo Israel, Líbano e todo esse Oriente Médio. A gente vai para um rápido intervalo aqui no Canal Livre e volta já. Não sai daí.
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2: De volta com o Canal Livre, essa noite discutindo os termos do acordo de paz assinado entre Estados Unidos e Irã, né, com uma longa discussão ainda por mais 60 dias de vários pontos e também com um debate envolvendo Israel, ocupação do sul do Líbano e tantas outras questões aí que envolvem nesse momento a discussão entre os países. Thaís.
3: Professores, eu queria ouvir um pouquinho de cada um sobre o tamanho dos Estados Unidos. Essas últimas posturas, nos últimos anos de Donald Trump, conseguiu diminuir esse tamanho dos Estados Unidos no cenário global, geopolítico?
9: Professor Sidney.
10: Você sabe que é uma pergunta difícil de responder, né? Porque a gente vai comparar, a gente vai pegar com experiências de outros presidentes, Nixon, Carter, né? Bem, provavelmente sim. Naquilo que o grande autor, o grande criador de um conceito que é muito caro, inclusive para o meu trabalho acadêmico, que é o conceito de soft power. Né? Os Estados Unidos hoje, ele tem uma antipatia, né? Anterior a qualquer observação, a qualquer aspecto que se fale hoje dos Estados Unidos. E o poder dos Estados Unidos, nesse aspecto, ele é muito original, ele foi construído com o hard power, quer dizer, poder econômico, poder militar, e tanto o poder econômico quanto o poder militar, eles foram fortalecidos por essa cultura do entretenimento, pelo cinema americano, pela música americana, pelo fato de ser um país historicamente com os braços abertos para receber os imigrantes. Joseph Nye, o autor desse conceito, numa das suas últimas entrevistas, né, poucos meses antes de morrer, perguntaram a ele o que significaria um segundo governo Trump ou qual seria a maior ameaça de um segundo governo Trump. Ele respondeu objetivamente: corremos seriamente o risco de diminuir ou eliminar o nosso soft power. E de alguma forma ele tinha razão.
1: É isso aí. E é o que está acontecendo.
4: Não sei, eu concordo inteiramente que o risco maior é a perda do soft power, né?
1: Que já está acontecendo.
4: Isso, e que já está acontecendo. Mas agora eu gostaria de pedir licença para vocês para colocar a minha fantasia de Poliana. É bem difícil a gente olhar para os Estados Unidos e não perceber realmente o que está acontecendo. A extrema-direita americana encostou na parede o Trump para que ele mandasse tomar a ilha de Kark, a ilha que é o centro petrolífero iraniano. Os militares americanos disseram não. Não vamos fazer isso. 4 generais demitidos. 4. Ele demitiu um seguido do outro, porque não obedeceram. Quando nós olhamos para o poder da Universidade Americana, nós vemos nascer dentro da Universidade Americana uma discussão, é exatamente o que disse o Sidney. O soft power está morrendo e dentro da universidade está nascendo, livre dentro da universidade, uma sensação de que nós temos que olhar para o mundo como ele é. E esse mundo como ele é não comporta mais um contexto Trump. É por isso que eu disse para vocês que eu botei a minha fantasia de Poliana. Quando nós olhamos para a decadência e para a crise que o petróleo está fazendo, o petróleo está mostrando para o mundo inteiro que não é conveniente continuar com o petróleo. É muito melhor a gente pensar em energia renovável, é mais estável. Bom dia, Brasil, viu? Bom dia. Para nós é um grande negócio. Nós somos 13% da reserva aquífera do mundo. Quando você pensa em hidrogênio verde para fazer eletrólise, você está pensando em água. Para nós é bom negócio, essa mudança. Mas esse negócio deixa muito mais claro, quando a gente pensa nisso, a ascensão de uma lógica chinesa de pensar uma energia, pensar energia de um outro jeito, pensar energia de um outro sentido. Eu vou dar um exemplo banal, que vocês vão olhar para mim e falar, está ficando velhinho, está ficando louco. Né? A BYD, sabe, a empresa, não está mais cuidando de boniteza do carro. Ele não está mais colocando muito show de
2: design,
4: de tecnologia. Ele está oferecendo uma bateria que você bota na tomada e carrega em 10 minutos. Ele está apostando muito mais, e o mundo inteiro está indo para o lado da bateria. O mundo inteiro está indo para o lado do chinês. O grande atraso da era Trump é tirar os Estados Unidos do debate futuro, do debate de energia renovável. Esse é o maior atraso. E a China está avançando com uma velocidade incrível. E aí, por que que eu estou falando isso? Porque essa crise inteira do petróleo redesenhou o mapa de investimentos energéticos no mundo. Redesenhou. O fato do Irã ter tanto poder de segurar o Hormuz fez o mundo inteiro... Ó, vamos olhar o que está acontecendo. Vai levar, pelo menos... De dois a três anos, são os escritórios de petróleo que mostram isso, para ter reequilíbrio. A Ásia não tem estoque de petróleo, a Europa não tem estoque de petróleo. Esse sonho de que você vai resolver isso de uma hora para outra não é assim. Ele não vai reequilibrar a oferta e procura de petróleo de um instante para outro. Hormuz cobrou seu preço, o Irã cobrou seu preço. Há uma distância nisso, a tua pergunta é fantástica. Será que os Estados Unidos estão decadentes? Estão decadentes se eles não acelerarem a capacidade que eles têm real, efetiva, de ser criativos para a nova era, que é uma era de energia renovável. Tirando a fantasia de Poliana, esquece, o poder militar americano é insubstituível. Tem ninguém para pôr a cara com eles. Nesse contexto, quando você olha para esse contexto, o militar precisa ter projeto. Voltamos ao bom e velho von Clausewitz. A guerra nada mais é do que a continuação da política por outros meios. O exército de Israel encostava o Netanyahu na parede em Gaza, lembra, Mitri? E dizia, que solução política você quer? Nós somos uma ferramenta. É isso que está em jogo. Os Estados Unidos estão sem o desenho político para chegar para os seus militares e dizer, faz isso. E os militares dizem, tá bom, é esse o desenho, eu vou fazer. Foi o que aconteceu na ilha de Kharkiv. Os generais disseram, não, nós não vamos fazer, porque vai custar 1 milhão de mortos americanos para nada. Nós não vamos fazer.
2: E deixa só o Sidney a complementar e também te perguntando, Sidney, além do seu complemento, já que a Thaís perguntou do papel dos Estados Unidos, e o papel da ONU pós esse conflito? Né, o apequenamento da ONU, é só por causa da entrada do Trump ou já vinha acontecendo também nos últimos anos?
10: Vou juntar os dois anexos, assim, os dois complementos. Né? Por outro lado, nós percebemos
0: Trevisan, que o petróleo ainda é muito importante. Ele está no centro de todas as cadeias produtivas. Inclusive, nós que vivemos aqui no Brasil, nós, enfim, estamos bem distantes daquela realidade, mas como isso afetou o nosso cotidiano, como isso afetou o preço dos alimentos, o preço do combustível. Por quê? O capitalismo, a segunda revolução industrial em especial, ela se fez com esse ar, com esse éter respirado, vivenciado e utilizado do petróleo. Embora nós tenhamos claramente aí um avanço da energia limpa, o petróleo ainda será o protagonista da economia mundial por muito tempo. Acho que a gente não pode também imaginar, indo na esteira, né, do caminho ali aberto pela análise do Trevisan, de uma capacidade de recuperação dos Estados Unidos. Aí eu quero dar um recorte bem a estilo de historiador. Início dos anos 60, União Soviética toda, né, hegemônica, vitoriosa, inclusive conquistando o espaço, expandindo a sua economia, indo bem, uma área de influência cada vez maior. Aí surgiu um presidente chamado Kennedy, né, que todas as críticas que possam fazer a ele, ele lança uma estratégia extremamente interessante. Até o final da década chegaremos à Lua. Isso foi altamente estimulante para a renovação da economia, para a renovação de valores, objetivos e princípios. A ONU. A ONU, ela precisa passar por um processo de reforma. Mas eu discuto muito com alguns colegas que acreditam, por exemplo, que Estados Unidos, a Rússia, a Inglaterra, a França, a China, vão abrir mão do poder que tem, né, de veto no Conselho de Segurança.
4: Exatamente.
0: Eu acho que isso é de um idealismo, né, de um distanciamento da realidade. Então, o que nós percebemos, a história, por tudo isso que nós estamos aqui abordando, se acelerou, ela está à frente e a ONU continua ainda com aquele cenário do pós-guerra. Então, ela perdeu essa conexão e essa capacidade de ser protagonista. Não que ela não seja necessária, ela é necessária, mas ela perdeu essa capacidade de intervir, de ser um ator relevante, não é? De dar as diretrizes, de criar parâmetros a partir dos quais o sistema, não é, pudesse se organizar. Lembremos, o aspecto central da ONU, desde a sua criação, ela foi pensada em grande parte pelo presidente dos Estados Unidos, o Roosevelt, é a segurança global, sim, a estabilidade global. E ela não está conseguindo, até porque ela cresceu, ela se tornou grande demais, burocrática.
1: Exatamente. Agora, professor, voltando à questão do soft power americano.
4: Era isso que...
1: Eu quero dizer que não é a primeira vez que acontece isso, agora numa outra dimensão.
4: Isso.
1: Mas a guerra do Vietnã, os velhos jornalistas que escreveram sobre a guerra do Vietnã acompanharam tudo isso. Entendeu? O soft power estava começando a perder força. E começou a haver uma reação dentro dos Estados Unidos.
4: Sim, para construir a vitória do
1: exatamente.
4: Quando
1: você citou a história da reação desses generais, eu me lembrei de reações dentro dos Estados Unidos, no tempo do Lyndon Johnson, quando ele começou com aqueles bombardeios lá, os B-52, começou a haver uma reação, começou na juventude, depois foi chegando às universidades. Exatamente. Isso pode começar
0: também. Mas, Dmitry, Trevisan, vou fazer o papel de jornalista. Hoje não faltam lideranças nos Estados Unidos?
1: Mas é claro.
4: Eu queria comentar sobre isso. Eu acho que nós temos que juntar. Vocês dois fazem a cachola da gente funcionar. Vocês dois fazem a cachola funcionar. Nós temos que juntar a lógica do soft power com a tua pergunta. E com a observação que o Sidney fez. De novo, hein? Olha que perigo. Eu lembrei do Vladimir Ilitch, agora eu vou lembrar do Tunico. O Antônio Gramsci dizia, né? O velho bom Gramsci dizia, né? Que tem situações históricas em que o velho não morre, o velho tem força para continuar a viver e o novo não tem força para se impor. Isso. Esses são períodos difíceis. Essa
1: o velho
4: sacada
1: tá acabando,
4: é
1: e o novo
4: fundamental
1: não está começando.
4: A gente entender o que você está perguntando. Se nós, a pergunta dele sobre o soft power, quando a gente olha para o soft power, você diz assim, bom, mas o soft power é a sobrevivência, renasceu nos anos 60, o plano Marshall é soft power, concorda comigo?
1: Sim.
4: Totalmente, né? Eu vou enfrentar os russos, eu vou enfrentar a força comunista com um projeto do American Way of Life. Aquilo que ele disse, de virar o cinema, tudo isso. Hoje nós temos uma realidade...
1: Só uma curiosidade, isso foi antecipado no Brasil pelo Juscelino, a Operação Pan-Americana. Só para lembrar isso.
4: Isso. Nunca o Brasil estava irreconhecivelmente inteligente.
1: Isso.
4: É a frase do Robert Schwartz, nunca mais vou lembrar, né? A gente não pode esquecer isso.
1: É isso.
4: Quando você lembra desse contexto, né, que é o que você perguntou, né, e a gente olha para esse período em que o velho ainda tem força para existir, o novo não tem força para se impor, né, você lembra momentos nessa crise e você lembra exatamente que nesses momentos, é aquilo que lembrou o Sidney, tem que aparecer liderança, tem que aparecer...
1: É o que mais falta hoje.
4: Situações novas. Essas lideranças hoje, elas estão, de alguma forma, se construindo numa lógica nova. É que o meu celular tá guardado no bolso. Isto aqui é uma desgraça. De alguma forma, quando nós olhamos para o processo de regulação das big techs e nós olhamos a concentração econômica e financeira em torno das big techs, ela é inibidora do projeto de formação de liderança. O primeiro que sacou isso foi Humberto Eco. Estou só repetindo. Quando a gente olha para um quadro como esse e olha como é que esse processo alcançou, você vê... Estados Unidos e China provavelmente sentando para discutir o novo Oriente Médio. Não vai ser mais acordos de Abraão e a grande Israel vai ter que se adaptar a uma nova realidade. A partir de outubro a gente vai ver quanto duro vai ser. O velho Gramsci vale para Israel. Vamos ver se o novo tem alguma capacidade de nascer. Pode ser que o Bennett e o Yair Lapid estejam apenas escondendo o jogo. Vamos ver.
1: Professor Sidney, não sei se o senhor quer comentar isso, mas eu tenho uma pergunta. Voltando à questão da falta de lideranças no mundo, que é um negócio, é uma pobreza absurda. Imagine um presidente da República dos Estados Unidos dizendo isto: esta noite uma civilização vai acabar.
4: É.
1: Ele falou isso. Eu cheguei a consultar, sabe, meus livros sobre a Batalha de Salamina, o general Pelópidas, falei, vai acabar uma civilização hoje. O presidente dos Estados Unidos anunciou isso para o mundo.
2: Foi uma tensão global aquele dia.
1: Você imagina?
2: Estarrecido.
1: Eu vivi a crise do Caribe, todo mundo ali esperando o navio chegar, aí o Khrushchev fez o navio voltar e tal. Eu lembrei daquilo, falei, gente, é o presidente dos Estados Unidos dizendo isso. O que que ele quis dizer com aquilo? A falta de coerência do discurso do Trump é uma coisa louca. E eu acho que o mundo já não está mais levando muito a sério.
4: Observe que o Trump está fazendo um monte de filhos. Observe que você tem lideranças pequenas no mundo inteiro. Esse é o drama maior do Trump. O drama maior de Trump é a probabilidade que você tem, pelas redes sociais, de construir trampinhos pelo mundo inteiro.
1: É verdade.
10: Mas o cenário... internacional como todo, né? Vamos ampliar o nosso tema de referências, não só do Oriente Médio. A falta de lideranças, da emergência de lideranças, ela tem, é uma moeda com uma outra face, né? Que é a falta de bons líderes estrategistas. Os grandes líderes, ou por intuição ou por formação, eram grandes estrategistas. O caso do Winston Churchill, por exemplo, do próprio presidente Franklin Delano Roosevelt, entre outros, né? Mais recente, eu diria que o próprio Clinton...
1: Foi bem.
10: Para não ficar só na esfera do Partido Democrata.
4: Deng Xiaoping.
10: Deng Xiaoping, saindo um pouquinho dos Estados Unidos, né? Então, nós tínhamos até fins dos anos 70, anos 80, ainda líderes que eram lideranças políticas e também estrategistas e capazes, portanto, de ter um sistema de referências que não ficava reduzido ao seu país.
4: Isso.
10: A pensar o seu país, a sua nação, o seu projeto político ideológico dentro de um contexto mais amplo de cooperação. É este mundo que nós perdemos muito rapidamente, não, talvez nem tenhamos percebido, não é? Essa mudança. E essa marca que a gente está aqui carimbando, ela parece que vai ter um tempo aí indelével de duração.
0: porque a gente não vê sinalizações da emergência de um novo espírito de cooperação, até por conta da pergunta que você fez sobre a ONU, não é? A ONU teria e teve historicamente um papel de galvanizar, de ser o farol, a partir do qual se faziam as grandes discussões, os grandes debates que ganhavam, não é? Não eram só debates, ganhavam a efetividade, iam, não é, ali para o campo da realidade. A gente não tem esse farol. Hoje, qual seria, não é, esse farol? Nós temos uma fragmentação muito grande, que se caracteriza por aquilo que a gente chama da reemergência do nacionalismo. Até, Thaís, vamos lembrar, a Europa. Não falamos da Europa. É como a Europa perdeu relevância.
3: É demais, né, no discurso. A gente até falou agora do G7 acompanhando de perto da importância do Mercosul se aliar com a Europa, de uma União Europeia, para ganhar fortalecimento. Mas eu ia nesse caminho da estratégia, dos grandes estrategistas, que levavam em consideração, inclusive, até na guerra, a regras. Né? A gente fala de crimes de guerra. E parece que agora há uma nuvem por cima disso. Há um novo jeito até de entrar em conflitos. A gente está falando de negociação, de cessar conflitos, mas levando em consideração a própria guerra da Rússia com a Ucrânia e o cenário no Oriente Médio. É um novo formato? A gente vai voltar em algum momento a considerar de forma contundente o direito internacional?
0: Ah, isso já está acontecendo. O direito internacional, hoje, ele virou, digamos assim, uma referência muito secundária, não é? O direito internacional perdeu, concomitantemente ao enfraquecimento desse espírito, dessa visão multilateral de cooperação, o direito internacional foi junto, não é? Porque o que está valendo, e aí a gente pode pegar várias referências, né? Em que momento isso começa, eu para não deixar o nosso espectador assim sem uma referência, eu diria que depois dos ataques às Torres Gêmeas, da ação terrorista no governo, né, Bush, no segundo governo Bush, ali uma série de decisões foram tomadas. A revelia da ONU, se bem que no início, sem dúvida, houve ali uma participação, mas depois isso começa a se deslocar, e como os Estados Unidos é uma referência, isso acabou se espalhando. E as guerras, aí eu acho que daria um outro canal livre, né, Trevisan? A gente tem aí novos atores militares, novos instrumentos, né, militares, por exemplo, o drone. Veja, o que nós esperávamos em relação à Ucrânia e Rússia? Uma vitória rápida, avassaladora, brutal.
2: Aquela fila de tanques, aquela fila de
0: 60 quilômetros. Exatamente. Pois bem, hoje um cenário em que a Ucrânia começou a virar o jogo.
2: Atacou Moscou,
0: está atacando, inclusive, pontos, né?
1: Eu cheguei, o Rodolfo sabe disso, a ter uma reportagem prontinha mostrando como se ganha uma guerra como essa numa semana. Ficou na gaveta, está lá até hoje.
4: Deixa eu dizer uma coisa para vocês, que eu acho que a gente tem que ter essa sensação, porque se a gente não tiver essa sensação, a gente não fecha o quanto o Sidney está certo de lembrar que a gente tem que emprestar poder multilateral, mas a gente tem que construir um mundo um pouco diferente. E certos valores do mundo permanecem. O reequilíbrio da luta entre Ucrânia e Rússia, ele se deu porque os russos compraram os Shahed, os drones do Irã. Só que os jovens ucranianos aprenderam a fazer drone e reequilibraram o jogo. Quando a gente olha por que o Irã consegue botar um míssil a 4 mil quilômetros, quando a gente olha por que o Irã consegue mostrar uma diferença impressionante para o mundo, a gente tem que lembrar um detalhe que está escondido. Eu juro por Deus que eu fui checar até nos Estados Unidos, na Boston College, para ver se era verdade. O primeiro produtor de engenheiro do mundo é a China, o segundo produtor é os Estados Unidos, o quinto produtor de engenheiro no mundo é o Irã. Atenção a isso. O Irã descentralizou completamente a indústria militar americana. Eu estou procurando sinais. Enquanto isso, quando nós olhamos, nós temos nós já vimos várias cerimônias de posse. Nunca uma cerimônia de posse foi tão, desculpe a expressão tão forte, descarada. que eram aqueles seis donos das Big Techs atrás do Trump. Lembram disso?
1: Nossa, lembro. Sim.
4: Aquilo é escandaloso. Isso, de certa forma, está em jogo. Nós estamos buscando o novo e o que está mais velho que fica. As Big Techs e o tipo de poder de concentração de... Só que no G7, nós temos que ver uma coisa e isso merece toda atenção. A foto desse G7 para nós é o presidente Lula com as mãos com a Ursula von der Leyen, presidente do Conselho Europeu, desculpe, da Comissão Europeia, com o Antônio Costa, presidente do Conselho Europeu. O poder executivo e o poder econômico, vamos chamar assim, da Europa, dando as mãos aqui. E o Lula, a parte mais importante da ida do Lula a Evian é o discurso que ele fez no almoço, em que ele falou que o Brasil seguiu os passos da União Europeia na regulação das Big Techs. Aqui nós ficamos quietinhos sobre isso. Esse ponto foi mais importante. As mãos postas é isto. Tem no mundo, nas universidades americanas, o que disse o Mitre, sobre 60, tem no mundo uma discussão se nós não temos que proteger a Palestina e não mais Israel. Tem no mundo uma discussão, essa discussão está muito forte na universidade americana. Não adianta você prender professor que faz essa discussão, não é assim que resolve. Pelo contrário, acelera. Nesse caso, nós temos uma discussão muito, muito séria sobre o que é que nós temos que fazer para a nossa noção de futuro em cima do controle das Big Techs. Controle das Big Techs sem Big Tech, sem Trump. Vamos deixar as coisas bem claras? Se a gente não enxergar isso aí, nós não conseguimos desenhar o novo. E China, por exemplo, é um Estado autocrático. Fecha a internet e assunto encerrado. Então, de alguma forma, nós temos que pensar, se nós queremos salvar a democracia, nós temos que pensar em que termos nós vamos regular as Big Tech. Se nós queremos reconstruir a ONU, reconstruir multilateralismo, que termos nós vamos regular a Big Tech?
2: Eu queria só ouvir rapidamente o professor Sidney para a gente finalizar o programa, que falta um minutinho para a gente terminar o nosso programa. Por favor, Sidney.
10: O episódio é altamente revelador desse admirável mundo novo, não tão admirável assim que já começou. E temos muito mais perguntas do que respostas. Mas vamos ser otimistas. Vamos acreditar que um novo cenário de cooperação multilateral possa emergir, pelo menos no curto prazo.
2: Professor Sidney, muito obrigado. Até uma próxima. Professor Trevisan também, mais uma vez, boa noite para vocês. Agradecer também a Thaís, ao Mitre, principalmente você de casa. Até semana que vem aqui no nosso canal Livre. A gente espera uma ótima semana e até lá. Tchau, tchau.

0: Caso Gritz Bar, primeiro dia de julgamento de PMs acusados de matar delator do PCC, é marcado por discussão entre promotor e defesa dos réus.
1: A apreensão de cocaína líquida escondida em madeira pode ser a maior da história do Brasil. Volume da droga estimado em até 50 toneladas.
0: Seleção busca vitória contra a Escócia para se classificar em primeiro do grupo C. Neymar é opção para Ancelotti, mas não como titular.
1: O maior goleador das Copas, Messi, marca duas vezes na vitória da Argentina contra a Áustria, se isola como maior artilheiro dos mundiais e quebra novos recordes.
0: E você vai ver também no Jornal da Band.
2: Resultado da eleição para mandato tampão ao governo de Roraima pode não valer. O candidato mais votado tinha sido suspenso pelo Supremo Tribunal Federal.
0: O avanço da direita na América Latina. Quem é Abelardo de la Espriella, que venceu eleição apertada à presidência na Colômbia?
2: O Reino Unido vai ter o sétimo premier desde o referendo do Brexit há uma década. Sob pressão interna e baixa popularidade, o primeiro-ministro renunciou hoje.
0: Os efeitos do calor extremo na Europa. França registra 18 mortes, 13 delas por afogamento. Olá, boa noite para você.
1: Boa noite. Mais uma vítima do golpe dos aplicativos de relacionamento. Essa vítima viveu momentos de pavor em São Paulo.
3: Sem saber que se tratava de um golpe, este homem que não quer se identificar marcou encontro com outro homem em um aplicativo de relacionamento. O encontro seria na noite de ontem, nesta rua sem saída de Osasco, na Grande São Paulo. No local, o homem foi surpreendido por 6 bandidos, que o mantiveram em cativeiro por mais de 2 horas. Chegaram a queimá-lo com uma barra de ferro.
4: Eu achei que ia morrer, porque teve um momento que eu estava sentado num bloco de cimento e um deles pegou a arma e apontou direto para a minha cabeça.
3: O homem foi obrigado a transferir mais de 20 mil reais para a conta dos bandidos. Só foi libertado com a chegada da polícia. Um dos criminosos foi baleado e preso. As quadrilhas usam várias ferramentas, até mesmo a inteligência artificial, para criar perfis que parecem reais e ganhar a confiança das vítimas. Depois de gerar um vínculo emocional, pedem dinheiro, aplicam fraudes e até marcam encontros, que podem terminar em roubos ou sequestros.
5: Interesse patrimonial dessas quadrilhas, eles levam as vítimas para o cativeiro, realizam transações bancárias, às vezes não satisfeitos, eles também extorquem familiares, exigindo dinheiro com preço de resgate.
3: Em aplicativos de relacionamento, sempre desconfie de juras de amor rápidas, pedidos de dinheiro e informações pessoais e links que podem ser armadilhas para roubo de dados. E no caso de encontros,
5: marque em local público, compartilhe com um amigo a região e o local que vai encontrar. E uma dica muito importante, fundamental: se algo mudar durante o trajeto, não vá, porque tem chance real de ocorrer um sequestro.
0: Cocaína líquida escondida em madeira. Uma operação da Receita Federal em conjunto com a Polícia Federal e o Exército interceptou 8 caminhões na fronteira com a Bolívia em Mato Grosso e Mato Grosso do Sul. Eles transportavam 260 toneladas de madeira e dentro desse carregamento estava cocaína líquida. A Receita estima que até 50 toneladas sejam de cocaína. Se o volume for confirmado, será a maior apreensão da droga já feita no país. A polícia acredita que essa apreensão tem relação com uma outra que aconteceu no começo do mês no Chile. A droga em estado líquido também estava em uma carga de madeira que tinha saído da Bolívia. Foram 100 toneladas de cocaína, a maior apreensão da droga no mundo.
1: Que coisa inacreditável. Olha, aí uma investigação contra o tráfico de armas e drogas mobilizou a Polícia Federal e forças de segurança do Suriname, onde foi preso um casal de brasileiros ligados ao Comando Vermelho.
6: A mansão no Suriname foi cercada por agentes no final de semana. O imóvel, que fica em Paramaribo, a capital do país, em um dos subúrbios mais valorizados, seguros e tranquilos da região. Arnaldo Ribeiro e a esposa Denise Mendonça foram presos pela polícia do Suriname depois de uma troca de informações com a polícia brasileira. Eles foram levados para o aeroporto e de lá extraditados para Belém do Pará, onde receberam voz de prisão. A investigação da PF aponta que o casal movimentou 150 milhões de reais. Denise é apontada como operadora financeira e logística do esquema. O inquérito também afirma que no Suriname, que faz fronteira com os estados do Amapá e do Pará, no norte brasileiro, Arnaldo negociava fuzis diretamente com Edgar Alves Andrade, o Doca, chefão do Comando Vermelho no Rio, e que segue escondido no complexo da Penha, na zona norte da cidade. As armas percorriam quase 3.700 quilômetros até chegar ao QG do CV, no Rio. A Justiça Federal determinou o bloqueio de R$500 milhões nas contas dos investigados. Segundo a Polícia Federal, o casal preso no Suriname negociou a venda de 10 fuzis AK-47 para o Comando Vermelho. Doca foi alvo de mais um mandado de prisão, mas segue foragido. Além de Doca, 8 pessoas seguem foragidas.
0: Ainda hoje, Messi marca mais 2 e se torna o maior artilheiro da história das Copas com 18 gols. Craque argentino perdeu um pênalti, mas foi decisivo na vitória contra a Áustria, que colocou os atuais campeões mundiais na próxima fase. É já já. E já seguimos falando de Copa do Mundo, vamos direto aos Estados Unidos conversar com Elia Júnior. Boa noite para você, Elia. Semana decisiva para o Brasil, tem um embate de quarta-feira contra a Escócia. É a última partida do Brasil nessa primeira fase e com novidades, inclusive a possibilidade do Neymar.
7: Boa noite, Adriana. Boa noite, Ené. Pessoal, olha, hoje estamos neste paraíso encantado aqui de Miami, que é a ilha de Key Biscayne. Eu torço muito para que esse paraíso não se transforme num tormento para a seleção brasileira na próxima quarta-feira. Já já falaremos mais sobre a possibilidade do Neymar, mas já antecipo, Neymar começa no banco de reservas essa partida da próxima.

0: exercícios na academia, o chamado controle de carga. Ao todo, 24 jogadores estiveram no gramado no Columbia Park, o centro de treinamento da seleção. Antes da atividade, o técnico Carlo Ancelotti reuniu o grupo para uma conversa. O foco agora é a Escócia, para garantir a classificação e a primeira posição do grupo. Para esse jogo, na quarta-feira, a grande novidade pode ser a volta de Neymar, pelo menos no banco de reservas. Por semanas, Neymar foi assunto por aquilo que não conseguia fazer: treinar normalmente, participar das atividades com o restante do elenco, estar disponível para jogar. Agora o contexto é outro. O camisa 10 volta a ser debatido por razões esportivas. Não quando volta, mas como volta. Neymar não joga há mais de um mês, depois de lesionar a panturrilha direita num jogo do Santos pelo Brasileirão. Quem treina com ele, aqui em Nova Jersey, garante que o atacante está 100% recuperado.
1: Com certeza, ele está num nível muito alto. A gente fez um treinamento, a gente pode ver a qualidade dele. Sem palavras, todo mundo sabe da qualidade que ele tem, mas a intensidade também, do jeito que ele voltou, a gente vê que ele está querendo muito, e a gente fica muito feliz de ter um jogador como ele ali ao nosso lado e disponível, e com a vontade que ele está tendo também.
0: Mais do que uma recuperação concluída, Neymar é uma alternativa que reaparece para Ancelotti em um momento importante da competição.
2: Bom, Neymar pode estar de volta, mas Carlo Ancelotti tem quebra-cabeça para resolver, que é escolher o substituto de Rafinha, que se machucou na partida contra o Haiti. São quatro opções que podem mudar o jeito do Brasil jogar em campo. Quem explica tudo para a gente é a Gabi Guimarães.
3: O saldo da vitória contra o Haiti não foi só positivo. No lance do segundo gol do Brasil, o Rafinha sentiu dores na coxa direita. No dia seguinte, a lesão foi confirmada. Em um ano, essa foi a quarta vez que o Rafinha teve problemas na coxa direita. As lesões fizeram o atacante perder mais de 20 jogos do Barcelona na temporada. Agora, na seleção brasileira, ao menos publicamente, a CBF não dá um prazo para o retorno do jogador.
4: O Rafa é um jogador importantíssimo para nós. Todos nós conhecemos as suas características, suas valências, né? A velocidade que ele tem, né? O poder de atacar espaço, de finalização. Então acho que a gente perde um jogador muito importante. Quanto a tempo, a gente não se atenta muito a isso, a gente espera que seja o mais rápido possível.
3: A tendência é que ele fique fora de pelo menos 2 jogos. Contra a Escócia na quarta-feira e no primeiro duelo do mata-mata. Com o Rafinha como desfalque, está aberta a disputa no ataque. Ancelotti tem 4 opções, que podem manter o jeito que o time vem jogando ou mudar o padrão adotado até aqui. Cria do Vasco, Rayan é quem faz uma função mais parecida com a do jogador do Barcelona. Contra o Haiti, foi ele quem entrou no lugar do Rafinha. Na era Carlo Ancelotti, Luiz Henrique tem 4 jogos como titular na ponta direita, mas tem como característica driblar para dentro. Com isso, pode faltar profundidade ao time. Gabriel Martinelli joga do lado esquerdo, mas já foi testado na direita, no Arsenal. Como ele é destro, se for escalado, pode alargar o campo. Mais atrás na briga estão Endrick e Neymar. A entrada do camisa 10 é mais improvável. Ele começou a treinar integralmente esta semana, mas ainda está sem ritmo de jogo e deve começar no banco. O jovem atacante, por outro lado, já atuou aberto no Palmeiras e no Lyon, mas nunca foi testado assim na seleção.
5: É isso, pode cravar aí. Neymar no banco de reservas quarta-feira e Luiz Henrique como substituto de Rafinha. Já já voltamos ao vivo de Miami. Este é o Jornal da Band. Voltamos a São Paulo.
6: Até já.
2: Até já.
6: Obrigado. Fala agora de saúde. A chegada da vacina Pneumo 20 ao SUS garante proteção às crianças e também alívio ao bolso dos pais, porque na rede privada essa vacina chega a custar R$500.
7: Primeiro, um pouquinho de choro. Depois, o sono da tranquilidade. Para os gêmeos Antônio e Maria Tereza, foi dia de tomar vacinas. Entre elas, a Pneumo 20, agora disponível no SUS.
8: Vai abranger um espectro muito maior e eles vão ficar muito mais protegidos. É por isso que a gente iria

0: particular caso não tivesse chegado no SUS. Então, a gente ficou bem feliz, assim, quando a gente viu que ia dar certinho pra gente vacinar aqui pelo SUS.
1: A vacina protege contra 20 tipos diferentes de bactérias do grupo pneumococos, que provocam doenças como pneumonia, meningite e também infecções de ouvido. No SUS, a vacina vai substituir a pneumocócica 10-valente.
2: A criança que vai começar o esquema agora, ela inicia com a pneumo 20. A segunda dose será feita com a pneumo 10 e a dose de reforço também será com a 20. Para não ter perda de doses também, será feito esse esquema misto.
3: A principal mudança é que a nova vacina dobra a cobertura contra as diferentes variantes dessas bactérias. E olha a importância da imunização. Segundo a Organização Mundial da Saúde, as infecções provocadas por esse grupo de bactérias estão entre as principais causas de mortalidade infantil, entre as doenças consideradas preveníveis, ou seja, poderiam ser evitadas com a vacinação.
4: Permite que essas crianças que estão em contato, né, em creches, nas escolinhas, com várias pessoas e que não têm um sistema imune tão formado, consigam se proteger dessas doenças que podem causar inúmeras complicações.
1: Podem tomar a vacina crianças até 5 anos de idade e idosos acamados ou com doenças pulmonares crônicas. Para as crianças, são 3 doses, aos 2, 4 e 12 meses de vida. A ida ao posto é também a chance de colocar em dia a carteirinha de vacinação. Olivia, de 2 meses, ficou 15 dias internada por causa de uma bronquiolite. Depois do susto, a maior alegria da mãe Isabela é poder proteger a filha.
5: Qualquer vacina que tiver para proteger, com certeza eu vou trazer ela.
6: Daqui a pouco, quem é Abelardo de Las Prieja? Candidato de ultradireita, alinhado com Trump, que venceu eleições presidenciais na Colômbia. Muito além do futebol, sensação da Copa Cabo Verde chama a atenção pela cultura, fala português e tem praias paradisíacas. É já já.
7: Condenado e preso por vários crimes sexuais, Thiago Brenan vai se casar com a própria advogada. Quem tem as informações ao vivo pra gente é o Thiago Prudente. Boa noite, Thiago.
8: Boa noite, Adriana. Para quem acompanha o Jornal da Band, a futura esposa de Thiago Brenan é Karina Cufa, que atua na defesa dele. A cerimônia vai ser por procuração, já que ele cumpre pena em regime fechado numa penitenciária do interior de São Paulo. Brenan foi condenado a mais de 20 anos de cadeia por crimes de estupro e violência contra a mulher em diversos processos. Karina Cufa passou a integrar a equipe de defesa dele há cerca de 4 meses. Em entrevistas, a advogada revelou que os dois ainda não tiveram envolvimento físico desde o início da relação. Ainda segundo ela, o romance surgiu durante os encontros na prisão, que eram realizados em uma sala separados por um vidro. Eu volto aos estúdios.
7: Obrigada. Bom, vamos seguir com a previsão do tempo com virada amanhã, viu gente? Uma frente fria avança e traz instabilidade no sudeste e também no centro-oeste do país. Essa área toda aqui com São Paulo, sul de Minas Gerais até o Triângulo Mineiro e também pegando parte de Goiás, do Mato Grosso, tem previsão de chuva volumosa acima do esperado para essa época do ano. Continua chovendo forte também entre o litoral ali no nordeste, entre Bahia e Pernambuco, além de parte da região norte. No interior do Nordeste é o contrário. O destaque ainda é o tempo seco, umidade bem baixa. E já no Rio Grande do Sul é o frio que é o destaque, com temperaturas abaixo de zero em alguns municípios. E com risco de geada no estado, além do oeste de Santa Catarina e também um pedacinho ali no sul do Paraná. A chuva volta à capital paulista amanhã e segue a semana toda, viu? Faz frio à noite, mínima de 13 graus. Vamos a outras capitais, chuviscos em Curitiba. Curitiba, máxima de 15 graus. Campo Grande e Boa Vista com chuva mais volumosa, 19 para Campo Grande, 30 em Boa Vista. Salvador com pancadas, 27 graus. Bom, por aqui se prepara que vem mais frio, viu, Ineg? Já no hemisfério norte.
9: Pois é. O verão na Europa começa com uma onda de calor, calor extremo, que já causou 18 mortes na França, 13 por afogamento.
10: A previsão é de que os termômetros atinjam os 41 graus durante a semana. Esta é a segunda onda de calor enfrentada pela França desde o início do ano. Autoridades recomendam evitar exposição ao sol, manter-se hidratado, ficar em locais frescos e limitar atividades físicas ao ar livre. No sudoeste do país, 13 idosos entre 80 e 95 anos morreram no fim de semana por complicações de saúde agravadas pelo calor. Nesta segunda, duas crianças de 2 e 4 anos foram encontradas mortas dentro de um carro num estacionamento residencial. A suspeita é que elas tenham entrado sem que a mãe percebesse e acabaram presas.
11: Na França, os meses de verão e as ondas de calor têm aumentado o risco de afogamentos em rios, lagos e canais urbanos. Muitas pessoas entram na água para se refrescar em locais não autorizados ou sem vigilância de salva-vidas, o que torna a situação ainda mais perigosa.
10: O rio Sena vai ser reaberto para banho no dia 4 de julho. Enquanto isso, diante das altas temperaturas, o canal Saint-Martin tem sido uma opção para aliviar o calor em Paris. Autoridades francesas emitiram hoje alertas vermelhos devido às temperaturas elevadas que não dão alívio nem durante a noite. 13 pessoas morreram afogadas no país, entre elas, duas crianças.
7: Reviravolta no caso do júri do Gritz Bar, que tinha começado hoje. O julgamento dos PMs acusados de matar o delator do PCC acaba de ser suspenso. Ao vivo, Sandro Barbosa tem as informações para a gente. Boa noite, Sandro.
12: Boa noite, Adriana. Depois do segundo bate-boca entre os advogados de defesa e o Ministério Público, o juiz Rodrigo Tellini resolveu dissolver o Conselho de Sentença, que era formado por 4 jurados homens e 3 jurados mulheres. Foi um dia de ouvir as testemunhas. 7 das 9 testemunhas do caso, 2 delas que tinham sido baleadas durante o atentado no aeroporto, já tinham sido ouvidas. A expectativa era que 9 pessoas fossem ouvidas e que o julgamento duraria até sexta-feira. Mas hoje, depois desse bate-boca, houve a dissolução do Conselho de Sentença e ainda não há uma data para um novo julgamento. Vamos ver detalhes de como foi esse primeiro dia aqui no Fórum de Guarulhos, na Grande São Paulo. O primeiro dia de julgamento aconteceu sob um forte esquema de segurança no Fórum Criminal de Guarulhos, na Grande São Paulo. Os PMs Denis Martins, Juan Silva e Fernando Genauro são apontados como os autores do assassinato de Vinícius Gritz Bar no dia 8 de novembro de 2024, no Aeroporto Internacional de Guarulhos. Pela manhã foram ouvidos 2 sobreviventes do ataque, atingidos por tiros, e a esposa do motorista de aplicativo, Celso Araújo de Novaes, que também acabou baleado e morreu. Um perito que colheu provas que permitiram a identificação dos PMs como autores do crime também prestou depoimento. O cabo Denis Martins e o soldado Juan Silva são apontados como os atiradores. O tenente Fernando Genauro é acusado de dirigir o carro. A tarde foi marcada por troca de ofensas entre o promotor Rodrigo Merle Antunes e os advogados de defesa dos policiais, que ameaçaram deixar o tribunal. O juiz precisou intervir para acalmar os ânimos. Os advogados dos PMs afirmam que a acusação foi baseada em provas forjadas durante a investigação do caso. A defesa argumenta que houve falhas na perícia que relacionou os policiais aos assassinatos e diz que os verdadeiros culpados não estão sendo julgados.
13: O que nós temos aqui é igual o que aconteceu com o caso Marielle no Rio de Janeiro, onde a banda podre da Polícia Civil estava envolvida manipulando acusações, trazendo inocentes para o banco dos réus. Vós lembremos quantos acusados inocentes foram colocados presos no caso Marielle. E aqui não foi diferente.
12: Policiais civis foram delatados por Vinícius Gritz Bar em um acordo com o Ministério Público, antes dele ser executado. 2 chegaram a ser presos por extorsão, mas não foram acusados de participação no assassinato do informante.
14: Existe, inclusive, material para ser feita uma contraprova, uma contraperícia. É muito simples. Repetimos o exame de DNA, se quiserem, com o acompanhamento da defesa, E, obviamente, o resultado vai dar de novo positivo. Agora, querem fazer isso? Nunca quiseram. Foi oferecido? Sempre foi. E sempre houve o quê? Recusa por orientação da defesa, que hoje vem e diz que o exame não é bom. Então, repita!
9: Saiu o resultado da perícia sobre a suspeita de abuso sexual contra uma menina de 4 anos no clube do Palmeiras. O Felipe Garrafa traz os detalhes pra gente, Garrafa.
15: Boa noite, Oineg, boa noite a todos. Acaba de sair o laudo e, segundo o laudo, não houve abuso sexual. O idoso de 74 anos, sócio do clube, que teve o título suspenso nesse período de investigação, ele era acusado de abuso sexual. De acordo com o laudo, que tivemos acesso agora há pouco e confirmado pelo repórter Marcelo Moreira, não tinha sêmen, lesão ou qualquer tipo de irritação. No final da semana passada, uma testemunha que estava no bebedouro próximo ao banheiro onde teria acontecido o abuso sexual, que agora foi descartado, relatou à polícia de que viu a menina de 4 anos entrando no banheiro e de maneira muito rápida ela saiu, como se tivesse entrado por engano. A criança ainda vai prestar depoimento em um depoimento especial e será ouvida ainda essa semana, provavelmente. Portanto, segundo o laudo, está descartado o abuso sexual. Oineg e Adriana.
7: Obrigada, Garrafa. Rio de Janeiro e São Paulo concentram mais da metade das mortes de policiais no país. Além do perigo durante as ações nas ruas, o risco também é grande nas horas de folga. A reportagem é do Rodrigo Hidalgo.
16: Ser policial no Brasil é conviver diariamente com o risco. Em áreas dominadas pelo crime organizado, em operações contra facções armadas com fuzis ou mesmo durante a folga. Dados do último Anuário Brasileiro de Segurança Pública mostram que em 2024, Rio de Janeiro e São Paulo concentraram mais da metade das mortes de policiais civis e militares registradas no país. Foram 170 em todo o território nacional. Especialistas apontam fatores comuns: o crescimento das facções criminosas fortemente armadas com fuzis e a exposição cada vez maior dos policiais nesses enfrentamentos.
17: Se você tem uma disposição em alguns estados de enfrentar essa criminalidade, os governos que colocam as suas polícias nesse confronto têm que automaticamente prover maior blindagem a esses policiais. Eu digo blindagem no sentido de balístico, claro. Se você vai fazer uma operação que você vai enfrentar essas organizações, você tem que prover esse policial de maior blindagem, maior do que aquela que é encontrada quando os policiais estão nos patrulhamentos, nas suas atividades cotidianas.
16: Quando um policial sai para trabalhar, ele sabe que pode não voltar para casa. O problema é que, em muitos casos, esse risco não termina quando acaba o turno. Hoje, as mortes de policiais brasileiros por confronto ocorrem mais fora do serviço do que durante operações. Uma realidade que expõe não apenas a violência do país, mas também a vulnerabilidade desses profissionais.
17: Ele morre muito mais em situações de roubo que a população está exposta em geral. Todavia, quando um policial é vítima de roubo, você tem um elemento que não é muito encontrado em outras interações criminosas, que é a arma. Se o policial não se antecipa à conduta criminosa, o criminoso identifica que aquela pessoa é um policial e aí ele parte, muitas vezes, para a execução dessa vítima.
16: Os números são preocupantes, mas por trás das estatísticas há histórias interrompidas. O soldado Rafael Novaes tinha apenas 32 anos, mais de 50 mil seguidores nas redes sociais. Falava sobre a rotina policial e participava de projetos sociais na comunidade onde cresceu.
18: E a mensagem de hoje é o seguinte, meu: afaste-se de pessoas negativas.
16: Em fevereiro do ano passado, foi morto a tiros na porta da própria casa. Para a família, o fato de ele ser policial pode ter sido determinante.
19: A única certeza que eu tenho é que meu irmão morreu porque ele era policial militar. Entendeu? Porque se fosse qualquer outra profissão, qualquer outra coisa, ele não teria morto, não. Não estaria morto, não.
16: O caso foi investigado e arquivado, já que o assassino acabou morto dias depois durante confronto com a polícia. No Rio de Janeiro, em outubro do ano passado, milhares de agentes das forças de segurança participaram de uma mega operação nos complexos do Alemão e da Penha, redutos do Comando Vermelho. No meio dos confrontos, o sargento do BOPE, Éber Carvalho da Fonseca, de 39 anos, foi baleado e morto em serviço. Especialista em tiros de precisão, ele integrava a tropa de elite da Polícia Militar e deixou a esposa, filhos e um enteado.
20: Ele me mandou uma foto e colocou: estou bem. Falei: estou orando. Ele pediu para que eu continuasse orando. E eu mandei uma outra mensagem, dá um sinal de vida sempre que puder.
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2: Quinto sinal marcou 5 horas. Alô, São Paulo, bom dia, Brasil. Folhinha virando na alvorada do inverno. Hoje é terça-feira, 23 de junho de 2026, que começa aqui no Morumbi com temperatura na marca dos 18 graus. Ah, mas não se anima não, viu? Nos últimos dias a gente tem registrado 12, 11, 13, hoje está 18, mas não dá para se animar, porque hoje vai ser o contrário, vai subir muito pouquinho e depois só despenca, né, Pedro Campos? Muito bom dia a você.
3: É isso aí, Silvânia Alves, bom dia para você, para quem tá ligado aqui no Pulo do Gato da Bandeirantes, operando em São Paulo na frequência 107.3 FM, é a frequência para você acompanhar a Bandeirantes em São Paulo, na região metropolitana. Estamos sempre lembrando, se você tá na versão antiga ainda aí, na nossa estação antiga, já muda para 107.3 FM, porque é claro que é desta forma que você vai acompanhar a sua Bandeirantes, a programação que continua a mesma, igualzinha. Para você que nos acompanha há tanto tempo. E para você que é do litoral, semana que vem tem mudança, hein? A semana que vem vamos estar na frequência 106.7 FM no litoral de São Paulo. Para quem está acompanhando pelos aplicativos, pela internet, de qualquer lugar do mundo, não muda absolutamente nada, Silvânia.
2: 5 horas e 2 minutos, antes da gente chamar a Stephanie Toso com a previsão do tempo e também as efemérides do dia 23 de junho, vamos chamar o Diogo Braga, porque nesse momento acontece um incêndio muito grande na região da Lapa, aqui em São Paulo. Muito bom dia, Diogo.
4: Bom dia, Silvânia. Bom dia, Pedro. Bom dia aos ouvintes. Pois é, mais precisamente na rua Emílio Goeu, de número 94. Pelo local, são 13 viaturas do Corpo de Bombeiros que estão tentando apagar um incêndio que atinge 2 galpões e mais de 10 mil metros quadrados atingidos. Eu acabei de falar com o Corpo de Bombeiros e eles disseram que há risco da estrutura, inclusive, desmoronar no local. Nenhuma vítima tem ainda notícia, nenhuma vítima foi colocada aqui no Corpo de Bombeiros como atingida pelo incêndio, provavelmente estava vazio quando começou o fogo. E também, segundo o Corpo de Bombeiros, o incêndio deve demorar até a hora do almoço de hoje. Muitos, inclusive amigos que moram perto ali da região, me mandaram mensagem agora na madrugada que sentiam um cheiro, inclusive até longe do local, muita fumaça, muito incêndio, cheiro forte ao longo de todo o bairro ali da Lapa, Pompeia, até Perdizes, por conta desse incêndio. A gente vai atualizando informações desse incêndio. O galpão armazenava peças para carros, plástico, papel e também ferro.
2: É, informação desse cheiro chegar bem longe mesmo, viu? Tá ventando, né, em São Paulo, então este cheiro se propaga aí pela cidade até regiões mais distantes. São 5 horas e 3 minutos. Vamos chamar a Stephanie Toso para saber como é que fica o tempo nessa terça-feira. Stephanie.
5: Hoje o deslocamento da primeira e forte frente fria da nova estação já provoca mudança no tempo em todo o estado de São Paulo. O sistema mais próximo à costa do Sudeste vai organizando grandes áreas de instabilidades. Por isso, capital, interior e até mesmo regiões como Vale do Paraíba e a Serra da Mantiqueira podem receber temporais localizados ao longo do dia. A chuva cai em vários períodos, o que pode provocar alguns pontos de alagamento sobre a Grande São Paulo. Na capital paulista, terça-feira de céu encoberto e temperatura em declínio. Hoje a expectativa é que a máxima não passe dos 21 graus. E o ar gelado ganha cada vez mais destaque ao longo dos próximos dias, com o avanço de uma forte massa de ar polar. As próximas noites e madrugadas na cidade de São Paulo podem registrar temperaturas abaixo de 10 graus. O tempo ainda continua instável e chuvoso até o final da quarta-feira. A chuva perde força entre quinta e sexta e as temperaturas passam a ganhar mais destaques, com mínimas que podem ficar até abaixo de 6 graus em várias cidades do interior e até mesmo da região serrana.
2: Agora são 5 horas e 5 minutos. Hoje é aniversário da cidade paulista de Jacupiranga, palavra tupi. A denominação da cidade remonta às suas origens indígenas devido à existência de pássaros jacus da cor vermelha, cor vermelha é piranga em tupi. Fundada em 1864 pelo português Antônio Pinto de Magalhães Mesquita, passou ao município em 1927. Tem 16.097 habitantes a cidade paulista de Jacupiranga. Na história, a gente lembra, há 30 anos já, em 1996, o Paulo César Cavalcante Farias, o PC Farias, lembra? Ex-tesoureiro da campanha do ex-presidente Fernando Collor de Mello, era morto a tiros. Ele estava em Maceió, ao lado de Suzana Marcolino da Silva, de 28 anos, que também foi morta. Os corpos foram encontrados na cama e PC Farias respondia a vários processos e inquéritos numa história que ficou meses no noticiário, né? E a gente acompanhou aqui pela Rádio Bandeirantes, claro, todo o desenrolar deste assassinato do PC Farias. Tinha gente que falava, não, ele tá vivo, tá escondido não sei aonde, né, Pedro Campos? Foi uma história que chamou muito a atenção. Também nesta data, em 1998, há 28 anos, morreu o cantor sertanejo Leandro, da dupla Leandro e Leonardo.

o nome de batismo era Luiz. Luiz José Costa nasceu em Goianápolis, em 15 de agosto de 61. Faleceu aqui em São Paulo, no dia 23 de junho de 98. O Leandro, cantor e compositor brasileiro, que formou com o irmão mais novo, Emival Eterno Costa, que é o Leonardo, Emival, a dupla sertaneja de grande sucesso, Leandro e Leonardo.

Leandro faleceu pouco depois de um mês de detectado um câncer no mediastino, que é aquela região entre o pulmão e o coração. Ele estava internado aqui no Hospital São Luís de São Paulo. Tinha só 36 anos.

cantor, compositor, ator, apresentador e também político. Sérgio Reis está completando 86 anos. Ele que começou a fazer sucesso fazendo parte da Jovem Guarda na década de 1960, criando em 67 a música Coração de Papel.

0: panela velha é que faz.
1: Você imagina, né? Naquela época, mais de 30 anos já era coroa, né?
2: Que isso, né, Silvana?
1: 30 anos tá na flor da idade,
2: hoje
1: 40
2: ainda
1: anos
2: mais,
1: na
2: né?
1: flor da idade, né?
2: É,
1: a
2: mudou
1: coisa
2: tudo.
1: Mudou, felizmente, né? E hoje, sabe quem a gente vai lembrar também? O aniversário de 79 anos de Heber Artigas Frost Armois. Ué, mas quem é esse? É o gaúcho da fronteira.
2: Hoje é dia da música sertaneja, hein? Olha lá.
1: Ó, essa aí. A música regional gaúcha, hein? Cantor, compositor, instrumentista, músico uruguaio, naturalizado

Gaúcho da Fronteira nasceu numa localidade uruguaia do departamento de Tacuarembó, chamada Laureles, na zona norte do departamento. A 29 quilômetros da cidade de Tacuarembó, que é a capital desse departamento lá do Uruguai.

0: É, época de música boa, né? Não tinha podia falar o que quisesse aí, que era tudo aceito, tudo encarado com bons fluidos, né? Outro dia eu tava pensando, né? Esse vozinho aí que fez sucesso na Copa. Se fosse em outras épocas aí, a gente já teria uma patrulha pra mudar o nome dele, porque o menino foi criado pela avó e era um alvo de tiração de sarro aí, o apelido pelos colegas. Pessoal, cresceu com isso tudo, soube encarar a brincadeira, virou aí um fenômeno da Copa do Mundo, né? Então não tem essa, isso tá mais dentro das pessoas do que efetivamente nas teses que se tenta provar hoje em dia. Mas o Ailton Dias tem uma corrente aí de correção de provérbios, né? Que a gente tá sempre acompanhando. Eu achei muito interessante uma delas aqui, que diz o seguinte: vocês já devem ouvir, né? E todos vocês que acordam cedo como nós, estão ligados aqui no Pulo do Gato, já ouviram aquela história de quem cedo madruga.
1: Deus ajuda quem cedo madruga, né?
0: Só que quem cedo madruga fica com o sono o dia inteiro. Esse que é o problema, viu, Silvana?
1: Deus ajuda quem cedo madruga, né?
0: Quem cedo madruga fica com o sono o dia inteiro. É a correção do provérbio.
1: Mas
0: aqui.
1: Mas com esse friozinho, né?
0: Oh.
1: A lua crescente vai mudar para cheia na próxima segunda-feira, às 10 horas e 58 minutos. O sol vai nascer às 6h48 e vai se pôr às 17 horas e 29 minutos.
0: Quero mandar um abraço aqui para nossa audiência, aqueles que nos acompanham, estão interagindo conosco. Começar o dia ouvindo o Pulo é muito gratificante, ainda mais quando vocês lembram destas boas músicas e bons artistas. É o Dério Wilson, nosso ouvinte, direto do Parque São Rafael, Zona Leste de São Paulo. Excelentes músicas na abertura do Pulo hoje. Abençoado dia. Dr. Roberto Guastelli, da Vila Mariana, também ligadinho. Timóteo. Ele que diz aqui para nós que está nos acompanhando, e hoje ele vai para Bauru, terra do vôlei e do sanduíche. Obrigado, boa viagem para você. Aí, Timóteo, valeu pela sua audiência, hein? O Washington Cristiano também tá com a gente, lá direto de Presidente Prudente, ligado aí, pedindo um miado no começo dessa manhã. Também quem pede um miado é o Moacir Gonçalves, de Oliveira, de São José dos Campos. Esse nos acompanha pelas ondas da Band Vale. E o miado ele quer pro filho dele, é o João Pedro, que hoje está completando 22 anos e também já acompanha o Pulo do Gato há bom tempo aqui. Botucatu, tá na escuta aqui, o Nelson Simplício, tá lembrando a história do Fusca, que nós falamos ontem, foi o dia do Fusca, e ele mandou para nós um artigo aqui, tratando do Fusca, vou ler depois com calma aí. Obrigado, viu? Pela sua mensagem também e pela companhia.
1: Vamos falar de futebol?
0: Vamos falar de Copa do Mundo.
1: Ontem os artilheiros brilharam, né, Diogo Braga? A chuva de gols.
2: É isso mesmo, Silvânia. Se você espera ver os artilheiros da Copa do Mundo, você espera para a rodada que tem Noruega, França e Argentina. E vamos começar com a Argentina, porque aqui, Pedro, apesar da gente ser brasileiro, a gente precisa reconhecer, né, o que o Messi fez ontem. Que incrível marca que ele alcançou ontem. Olha, primeira vez na história que um jogador perde 3 pênaltis numa Copa do Mundo.
1: Primeira marca, né?
2: É, brincadeira, claro, vou dar até o crédito dessa brincadeira, o jornalista Rica Perrone, que me passaram o vídeo dele e ele teve essa ideia, mas vamos falar sério, claro que eu tô falando do recorde que ele passou em gols marcados na história da Copa do Mundo, já tinha alcançado o close, igualado, e ontem fez mais 2 gols pela Argentina e aí se isolou com 18 gols marcados, olha só. 18 gols o Messi fez ontem aos 38 minutos do primeiro tempo e no finalzinho do jogo aos 49 minutos. Que grande marca do Messi. Ele, além disso, tem, olha só, 18 gols marcados nas Copas do Mundo. Jogador com mais participações em gols em Copa, 26. Mais participações em Copa, 6 Copas, junto com Ochoa e Cristiano Ronaldo. Jogador com mais partidas em Copa, 28. O único jogador a fazer um gol em todas as fases da Copa do Mundo. Agora tem a nova, vamos ver se ele vai fazer na 16avos. Jogador com mais gols de fora da área em Copas do Mundo, 6. Jogador mais velho a fazer 3 gols em um jogo, 38 anos, 11 meses e 23 dias. E o jogador com mais minutos em Copas do Mundo, 2018. 2.489 minutos. Ele chegou a 5 gols marcados, é o artilheiro isolado, seguido do Haaland e Mbappé. Já vou falar dos dois, porque antes tem uma outra curiosidade, Silvânia. O último jogador brasileiro que marcou 5 gols, ao menos 5 gols em uma Copa do Mundo, sabe quando foi? 2002, Ronaldo Fenômeno, 2002, nunca mais tivemos um jogador brasileiro que marcou mais de 5 gols em uma Copa do Mundo.
1: Ó, o Messi marcou um gol em 2006, em 2010 ele não marcou nenhum, em 2014, 4, em 2018, 1, em 2022, 7 e agora já 5, né?
2: Exatamente, 5 gols e aí, talvez ele não jogue na próxima partida para ser poupado, mas talvez ele jogue aí, consiga quebrar mais recordes, porque vai enfrentar justamente a Jordânia, que jogou na madrugada de hoje e perdeu para a Argélia, já está eliminada da Copa do Mundo. Foi 2-1 de virada, a Jordânia abriu o placar com o Al Rashidan no primeiro tempo e depois a Argélia virou e ficou 2-1 placar final. Com esse resultado, a Argentina já classificada tem 6 pontos, a Áustria tem 3, a Argélia tem 3 e a Jordânia tem 0 pontos. E os outros jogos de ontem, os outros artilheiros, temos França 3, Iraque 0, com 2 gols do Mbappé, que um tem show. Agora 4, um show de bola da França dele, na Copa do Mundo, Dembélé marcou o último, mas o que mais chamou atenção nesse jogo foi a demora, né? O jogo ali começou por volta das 6 horas da tarde e foi terminar depois das 10 horas da noite, por conta ali de temporais, aquele protocolo de segurança que a Copa do Mundo adotou também no Mundial do ano passado nos Estados Unidos, e agora se repete esse ano, interrompendo a partida.
1: Né?
2: 3-0 no Iraque, a França, ela chega... Ah, cadê o grupo da França aqui? 6 pontos. E a Noruega também tem 6 pontos, porque venceu ontem o Senegal por 3-2. Um grande jogo entre Noruega e Senegal. Dois grandes times. E o Haaland também marcou 2, chegando a 4 gols em Copas do Mundo, nessa Copa do Mundo. Os gols além dele foram marcados pelo Pedersen no primeiro tempo para a Noruega. E o Ismail Assar marcou os 2 gols de Senegal. Agora, Senegal... Iraque tem 0 pontos, nenhum dos dois está eliminado, eles ainda vão brigar pela vaga, pelo terceiro lugar ali no grupo e ficar entre os 8 melhores para se classificar para a próxima fase da Copa do Mundo. E hoje tem mais,
1: Silvana. E a briga pela artilharia continua hoje também com o Harry Kane.
2: Exatamente, Harry Kane, é verdade, enfrenta hoje às 5 horas da tarde Gana, mais cedo tem Portugal e Uzbequistão, e a gente espera aqui uma grande partida também do Cristiano Ronaldo, espero que ele faça gols também para brilhantar ainda mais essa Copa do Mundo.
1: E para se tornar o único jogador se marcar agora, né? A marcar em todas as Copas do Mundo.
2: Olha só, participou. Esse dado não tinha. Obrigado, Silvânia. E às 8 horas da noite, Panamá e Croácia. E fecham os jogos de hoje, Colômbia e Congo. Aí, com essas transmissões da Bandeirantes, tem... Começando com Portugal e Uzbequistão, Inglaterra e Gana, e fecha com Colômbia e Congo. Então, você vai aproveitar 3 grandes jogos aqui na Bandeirantes. Pedro e Silvânia.
0: Daqui a pouquinho tem mais Copa do Mundo com a nossa equipe que tá lá, direto dos Estados Unidos. Pedro, por que eles não entram no ar esse horário no pulo do gato? Muita gente pergunta, calma gente, lá 4:30 da manhã, 3:30 em alguns locais, dependendo do fuso horário, o pessoal precisa dormir um pouco, mas daqui a pouquinho a gente tira eles da cama para trazer a informação aqui no pulo do gato. Muita gente não está falando sobre esse assunto, talvez porque estejamos em época de Copa do Mundo, tem outras notícias aí que ganham atenção, mas vocês sabem que eu acompanho essa questão da saída temporária de presos. Nós estamos em época de saída temporária, aliás, ontem terminou a saída temporária na grande maioria dos presídios aqui do estado de São Paulo, e eu recebi aqui o levantamento que solicitei da polícia para que possa ser feita a comparação com outras saídas temporárias. Aí a pergunta também, né? Pedro, não acabou a saída temporária? Eu ouvi na Bandeirantes vocês falando que a saída temporária não existe mais. Exatamente, você ouviu certo. Só que a saída temporária não vale mais para os casos que aconteceram depois do início da vigência da lei. Aqueles casos anteriores à legislação, eles continuam sendo beneficiados pela saída temporária, é uma decisão do Supremo Tribunal Federal. E o que aconteceu com esta saída temporária agora de junho de 2026? 809 presos foram identificados, flagrados pela polícia, cometendo algum tipo de irregularidade ou ilegalidade durante o período da saída temporária. Foram 28 mil presos que saíram das cadeias e 809 é um presídio pequeno do interior do estado de São Paulo. É a capacidade de um presídio aí de pequeno porte do interior do estado de São Paulo. Tiveram a identificação nas ruas em blitz que foram realizadas pela polícia, cometendo crimes ou descumprindo regras da saída temporária. O preso, quando sai da cadeia, ele tem que cumprir alguns requisitos durante a saída temporária. Ele não pode sair da cidade onde ele diz pro juiz que ele vai ficar. Ele não pode ser pego no bar bebendo cerveja à noite. Ele não pode frequentar casas de prostituição. Ele não pode estar em locais onde há o oferecimento de entorpecentes, né, que são locais públicos e notórios, apesar de não ter na nossa legislação a legalização para venda, a legalização para o porte. Aquela pergunta que a gente faz, né? Como é que o sujeito vai comprar se não pode comprar? Mas se ele for pego com uma pequena quantidade para uso próprio, ele não pode ser preso. Aí o traficante usa pequenas porções aí para esse deslocamento, e quando é pego pela polícia diz que é para uso próprio. Ou seja, é um desvirtuamento completo daquilo que nós deveríamos ter nessa política criminal. Mas quais foram as ocorrências que mais levaram bandidos de volta para a cadeia antes do fim do prazo? É o tráfico de drogas. Justamente é o tráfico de drogas, tá? E tem também furto, tem outros crimes de naturezas diversas. Pelo menos não foi identificado nenhum homicídio, nenhum latrocínio dessa vez, pelo menos até agora. Isso pode ser atualizado aí, porque eu tenho um balanço que eu repito aqui, é parcial, mas que chama bastante atenção, né? A gente continua insistindo num erro. 809 presos que saíram foram flagrados cometendo irregularidades, cometendo crimes nas ruas durante esse período da saída temporária de junho, tá bom? Quando tiver o balanço completo aí, mais tarde ou amanhã, eu atualizo aqui para vocês, mas fica mais uma vez a nossa crítica, né? Se isso aqui deve continuar acontecendo, porque o número ainda continua muito alto de presos saindo e muito alto daqueles que não aproveitam a saída temporária ou aproveitam para justamente fazer aquilo que não devem fazer. E um ponto de vista, o único ponto de vista positivo dessa história toda é que ao voltar para a cadeia, eles perdem o benefício da saída temporária e das condições que foram alcançadas com a progressão de pena. 5h25, Silvânia.

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4: 5:27. Vamos para Brasília. Vitor Gomes já está a postos. Bom dia, Vitor.
5: Muito bom dia, Silvânia. Bom dia, Pedro, e a todos os nossos ouvintes. A gente destaca que o Ministério Público vai analisar o pedido feito pelo Conselho Nacional de Direitos Humanos, que quer investigar um possível discurso de ódio relacionado ao envio de alertas falsos através do sistema da Defesa Civil, que foi registrado no último fim de semana. O órgão apresentou uma representação à Procuradoria-Geral da República no Distrito Federal, pedindo que sejam abertos um inquérito e uma investigação criminal para apurar o caso. Na madrugada do dia 20 de junho, um disparo indevido de alertas de emergência alcançou milhões de celulares em diferentes regiões do país. As mensagens continham a palavra misantropia, termo que significa aversão à humanidade. Além disso, o Conselho prepara um pedido de reunião com a Secretaria Nacional de Defesa Civil para saber as providências que serão adotadas sobre o caso. Volto com vocês.
6: Obrigado, Vitor Gomes, pelas suas informações. No sul do país, a Laura Tedesco vai contar que o inverno vai aumentar o frio no sul nos próximos dias. Conta, Laurinha.
7: A primeira onda de frio do inverno começou a avançar pelo Brasil e deve provocar queda acentuada das temperaturas até o fim da semana. A massa de ar polar deve atingir estados do sul, sudeste, centro-oeste e parte da região norte. A previsão de temperaturas negativas em áreas do Rio Grande do Sul, Santa Catarina e Paraná, além de possibilidade de neve nas regiões mais altas da Serra Gaúcha e Catarinense, entre terça e quarta-feira. O avanço da frente fria também traz chuva para parte do país antes da chegada do ar polar. Meteorologistas apontam que esta deve ser a massa de ar frio mais intensa registrada no Brasil em 2026, até o momento.
4: São 5:29 e o Ministério Público de São Paulo cobra das prefeituras da Baixada Santista um plano de ação contra os riscos do El Niño. Os detalhes com Adélia Robichet.
8: O Ministério Público de São Paulo pede explicações a todos os 9 municípios da Baixada Santista sobre as medidas de prevenção aos efeitos do El Niño, fenômeno que deve intensificar as chuvas e o risco de alagamentos e deslizamentos na região. O pedido foi feito pelo Grupo de Defesa do Meio Ambiente, do MP, com base em alertas da Organização Meteorológica Mundial sobre a probabilidade elevada de um episódio forte do fenômeno entre este ano e o próximo. As cidades mais vulneráveis são Santos, São Vicente, Guarujá e Cubatão, onde há um maior risco de deslizamentos em encostas habitadas e alagamentos em áreas baixas. O órgão recomendou ainda que as prefeituras reforcem sistemas de drenagem, criem abrigos temporários para famílias em áreas de risco e ampliem campanhas educativas.
6: Apenas 3 dos 42 municípios gaúchos que apresentaram risco de deslizamento e inundações estavam cadastrados em um programa federal. Eduardo Oliveira.
9: Um acordo entre a União e o governo do Rio Grande do Sul deve facilitar a inclusão de municípios gaúchos no Cadastro Nacional de Áreas Suscetíveis a Deslizamentos e Inundações. A conciliação foi apresentada à Justiça Federal após uma ação do Ministério Público Federal apontar que apenas 3 dos 142 municípios gaúchos considerados de risco estavam cadastrados. Pelo acordo, os governos terão 15 dias para apresentar uma proposta de notificação às prefeituras e 180 dias para tornar mais simples o sistema de adesão ao cadastro. A ferramenta é considerada estratégica para o planejamento de ações de prevenção, monitoramento e resposta a desastres climáticos.
4: 5h31, a onda de calor extremo que atinge a Europa neste início de verão no hemisfério norte já soma 18 mortes na França, sendo 13 por afogamento. As informações da correspondente da Bandeirantes em Paris, Sônia Blota.
8: A previsão é de que os termômetros atinjam os 41 graus durante a semana. Esta é a segunda onda de calor enfrentada pela França desde o início do ano. Autoridades recomendam evitar exposição ao sol, manter-se hidratado, ficar em locais frescos e limitar atividades físicas ao ar livre. Nesta segunda, duas crianças de 2 e 4 anos foram encontradas mortas dentro de um carro num estacionamento residencial. A suspeita é que elas tenham entrado sem que a mãe percebesse e acabaram presas. Na França, os meses de verão e as ondas de calor têm aumentado o risco de afogamentos em rios, lagos e canais urbanos. Muitas pessoas entram na água para se refrescar em locais não autorizados ou sem vigilância de salva-vidas, o que torna a situação ainda mais perigosa. O rio Sena vai ser reaberto para banho no dia 4 de julho. Enquanto isso, diante das altas temperaturas, o canal Saint-Martin tem sido uma opção para aliviar o calor em Paris. Autoridades francesas emitiram alertas vermelhos devido às temperaturas elevadas que não dão alívio nem durante a noite. 13 pessoas morreram afogadas no país, entre elas, duas crianças.
6: Daqui a pouquinho tem informação sobre mais uma consulta, lote de restituição do imposto de renda aqui para você, hein? A Receita vai abrir hoje o segundo lote, as informações já no Pulo do Gato. Mais notícias chegando. Paulo Xavier vai contar que pela primeira vez o analfabetismo fica abaixo de 4% em Minas Gerais. Conta, Paulo.
10: Minas Gerais alcançou a taxa de analfabetismo de 3,8% em 2025 para pessoas com 15 anos ou mais, o menor índice da série histórica. Apesar da melhora, o estado continua com o maior índice de pessoas que não sabem ler nem escrever entre as unidades federativas do Sudeste. Os dados foram revelados pela Pesquisa Nacional por Amostra de Domicílios, a PNAD Contínua da Educação, divulgada pelo IBGE. Atualmente, 652 mil pessoas com 15 anos ou mais de idade vivem em Minas Gerais sem saber ler nem escrever. O Brasil tinha 8,4 milhões de pessoas analfabetas, correspondendo a uma taxa de analfabetismo de 4,9%.
4: 5h34. O Ministério da Educação autoriza a instalação de um novo campus da Universidade Federal do Rio Grande do Sul. Detalhes com Eduarda Oliveira.
9: O Ministério da Educação publicou autorização para a instalação do campus Serra da UFRGS em Caxias do Sul. A portaria credencia oficialmente a unidade fora da sede da universidade e confirma como endereço o prédio localizado na rua Os 18 do Forte, no bairro São Pelegrino. O imóvel foi o único entre 5 propostas analisadas que atendeu integralmente aos critérios técnicos e estruturais definidos pela instituição. O prédio já abrigou um campus universitário privado e foi selecionado após vistorias realizadas pela Superintendência de Infraestrutura da UFRGS. A implantação do campus Serra tem investimento previsto de 60 milhões de reais e a expectativa da universidade é iniciar as atividades ainda neste segundo semestre.
6: Diogo Braga, a Prefeitura de São Paulo está trazendo um aviso importante para quem mora em São Paulo para amanhã, que é dia de jogo do Brasil. É o jogo que vai acontecer às 19h pelo horário de Brasília. E tem um aviso sobre o rodízio municipal, né? Conta pro ouvinte como é que vai ficar essa história amanhã.
11: Exatamente, Pedro. A mudança é a seguinte: carros, né, automóveis que circularem à tarde.

0: muito normal aí. O segundo jogo do Brasil aconteceu na sexta-feira passada, vocês lembram? O jogo foi às 9 da noite. Então, bem distante do horário do rodízio, provavelmente por isso não teve nenhuma medida a respeito do rodízio. Este jogo vai acontecer às 7 da noite, que é no horário do rodízio.
1: Exatamente.
0: Das 5 e 8 da noite. Então, amanhã de manhã tem rodízio normal, entre 7 e 10 da manhã. Os carros, placas finais 5 e 6, não podem circular. Atenção para essa peculiaridade. À tarde, próximo horário do jogo, durante o início da partida, que está na vigência do segundo período do rodízio no dia, nós não teremos multa para os carros que circularem nesse horário.
1: Exatamente.
0: Convenhamos que o trânsito vai estar bem mais tranquilo já próximo da partida, porque as pessoas têm dispensa, conseguem se programar aí para acompanhar o jogo junto com a família, com os amigos, né? Ou mesmo no ambiente de trabalho, com os colegas de trabalho. Então, essa é a informação que a gente precisa passar para vocês. Rodízio de caminhão é normal, viu, gente? Normal, não será suspenso, não será alterado. Então, rodízio para caminhão segue normalmente. Polícia continua investigando a morte de uma menina de 7 anos com um tiro na cabeça na Baixada Fluminense, no Rio de Janeiro. Daniel Henrique tem os detalhes.
2: A Delegacia de Homicídios da Baixada Fluminense investiga as circunstâncias da invasão a uma casa em Nova Iguaçu que terminou com uma criança de 7 anos morta com um tiro na cabeça. O caso aconteceu na madrugada desta segunda-feira. Eduarda Cruz dos Santos Bastos estava com a mãe em casa. Ela chegou a ser levada ao Hospital Geral de Nova Iguaçu em estado gravíssimo, mas sofreu uma parada cardiorrespiratória durante a manhã e não resistiu. De acordo com vizinhos ouvidos por policiais militares, um grupo de cerca de 5 homens entrou pelos fundos da residência. Eles dizem que ouviram diversos disparos. Após terem percebido que a menina foi atingida, um dos criminosos teria afirmado que eles fizeram besteira. O grupo fugiu do local. Os pais da vítima já prestaram depoimento. A Polícia Civil também tenta identificar os autores dos disparos.
0: 5:38. Já tem a participação dos nossos ouvintes e você vai saber o que aconteceu naquele julgamento do delator da polícia, Vinícius Gritzbach, que morreu na porta de entrada do saguão do Aeroporto Internacional de Guarulhos, em São Paulo. O Luiz Felipe Nunes estará conosco para contar. Teve bate-boca lá entre acusação e defesa e o julgamento foi cancelado. Vai ter que começar tudo de novo. Você vai entender na sequência aqui no Pulo do Gato.
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2: 5:41. Luiz Felipe Nunes está aqui com o seu destaque. Bom dia, Luiz.
3: Muito bom dia, Silvânia. Pedro, bom dia para você que nos acompanha na Bandeirantes. Agora estamos aguardando uma nova data para o julgamento de Vinícius Gritzbach, no caso das três pessoas que são acusadas de terem matado Gritzbach. Denis Martins, Juan Rodrigues e Fernando Genauro, três policiais militares que são acusados, já são réus, por homicídio qualificado, porque em novembro de 2024 teriam, de acordo com o Ministério Público, matado não só Vinícius Gritzbach, mas também Celso Novaes, motorista de aplicativo, que faleceu naquela data, e também essas pessoas, esses três réus, são acusados de terem tentado matar outras duas pessoas que estavam no aeroporto de Guarulhos. Ontem houve um primeiro dia de um julgamento, um tribunal do júri, sete pessoas foram selecionadas para fazer essa análise. O julgamento durou horas, seguiu com testemunhas, com questionamentos de defesa, de promotoria. Já no início da tarde, houve uma discussão entre a defesa e a promotoria, porque a defesa tentava fazer com que os jurados acreditassem que o promotor teve um contato indevido com uma das testemunhas, e depois disso, houve um bate-boca. O promotor Rodrigo Merli chegou a dizer que os advogados teriam contato com assassinos de aluguel, enquanto ele próprio só conversaria com a polícia. E aí, naquele primeiro momento, a defesa já ameaçou abandonar o plenário, o que causaria anulação daquele julgamento. E foi justamente isso que aconteceu horas depois. Depois de uma pausa na sessão, aconteceu uma nova discussão. E aí sim, a defesa abandonou o plenário, que faz com que o julgamento seja anulado. Agora precisamos de uma nova data. Eu conversei com o promotor Rodrigo Merli, conversei com a defesa, que era composta por diversos advogados, e pelas falas de ambos, dá para perceber que o clima foi tenso no julgamento. Vamos primeiro com Rodrigo Merli, que falou sobre a atuação da defesa, que ele, desde o primeiro momento, classificou como indevida por conta da utilização das redes sociais.
4: Eu apelidei esse tipo de advocacia criminal de advocacia TikTok. É aquela que nas redes sociais os advogados parecem verdadeiros leões, mas no julgamento efetivo, onde deve ser feita a discussão da causa, eles revelam, na verdade, não passarem de verdadeiros gatinhos. E mais uma vez os gatinhos fugiram da arena da palavra, fugiram do tribunal do júri e abandonaram o tribunal popular quando viram que seriam literalmente desmascarados.
3: A defesa fez um pronunciamento conjunto, justamente nas redes sociais, o advogado Cláudio Daledoni, que falou, e a gente escuta ele agora, tratando sobre o próprio Rodrigo Merli, que a gente acabou de ouvir.
5: Atacou a advocacia, atacou os advogados, falando que nós conversamos é com bandido, que nós falamos é com pistoleiros de aluguel, teve esse primeiro incidente. Um segundo incidente, nitidamente provocando uma dissolução do Conselho de Sentença, porque nada estava ali socorrendo o plenário, vem atacar o colega Mauro em um episódio traumático de um atentado que ele sofreu. Reagimos e vamos reagir. A advocacia nunca vai ficar prostrada.
3: Portanto, os posicionamentos, agora existe uma possibilidade de que o julgamento só aconteça no ano que vem. Um crime que aconteceu em 2024, quando Vinícius Gritzbach foi alvejado, junto com Celso Novaes, no desembarque do Terminal 2 do aeroporto de Guarulhos. Gritzbach, que seria o delator do PCC, anteriormente foi um operador financeiro do primeiro comando da capital. E o crime, de acordo com o Ministério Público, aconteceu por conta de uma vingança, justamente pela delação de Vinícius Gritzbach. Pedro Silvânia.
6: Essa história de advogado abandonar plenário do Tribunal do Júri é uma garantia que os advogados estão utilizando de uma forma indiscriminada. E me parece que a Ordem dos Advogados do Brasil deveria, de alguma forma, regulamentar. Não é qualquer motivo que pode ser usado para o abandono de plenário. E a gente tem visto isso com frequência. Assistimos isso no caso do Henri Borel, lá no Rio de Janeiro, que, aliás, aquele caso tem outros problemas muito mais sérios, né, do que o primeiro julgamento, que foi só adiado por conta do abandono do plenário. Então o advogado fica com essa história que vai abandonar o plenário, e aí acaba atrasando o julgamento. Nesse caso aí, os réus estão presos, né? No caso lá do Rio de Janeiro, os réus estavam soltos, então é até uma estratégia para protelar o julgamento. E é claro que isso tem de existir numa situação extrema, mas não porque houve uma discordância ali com o promotor. Isso faz parte do tribunal, que é o mais democrático de todos, que é o tribunal do júri, a própria população julgando um par que está sendo acusado por uma falta. Então, me parece que isso está sendo usado de uma forma exagerada por advogados, e a gente deveria ter uma regulamentação para que não acontecesse. Lembrando do caso do Rio, mas que ativismo daquela juíza, né? Que coisa terrível, e nenhum tipo de reparação até agora. O Tribunal de Justiça do Rio de Janeiro engoliu aquela história toda. Olha, uma vergonha, uma mãe que foi pro cabeleireiro na hora em que o filho estava sendo espancado em casa, teve a chance de salvar o filho por mensagens que foram encaminhadas pela babá, daquele crápula do ex-vereador, doutor Jairinho, por tudo que ficou comprovado daquela história. E o que aconteceu? A juíza disse que a sociedade é machista, que a sociedade é misógina, e que por isso ela aplicou o perdão judicial depois de mudar quesito dentro da sala secreta. Uma alteração de regras terrível, terrível, terrível. E até agora não tivemos essa reparação, mas a Bandeirantes não esquece dos assuntos, viu? A gente vai lembrar aqui sempre dessa história quando for necessário para cobrar, né, das autoridades, cobrar das instâncias mais elevadas do Poder Judiciário alguma solução para essa magistrada. Luiz Felipe Nunes volta ao longo do dia com mais informações aqui na programação. Bom trabalho, Luiz.
7: Para nós, Pedro.
6: Tem mensagem de ouvinte chegando aqui falando sobre essas revoltas nossas de todas as manhãs, essas notícias, né, que trazem algum tipo de comparação com aquilo que a gente vive no dia a dia. E por que alguns têm mais benefícios do que outros? Por que nós temos essa diferença entre o tratamento do cidadão brasileiro?
8: Bom dia, Pedro Campos. Aqui quem fala é Rogério, aqui da Freguesia do Ó. Vocês estavam falando agora sobre a saída dos presos da cadeia, né? Porque tem direito adquirido. Agora eu lhe pergunto, por que preso tem direito adquirido posterior à lei e a revisão da vida toda dos aposentados não tem direito posterior à lei? Eu gostaria de indagar isso, porque é muito esquisito, né? Tudo que é interesse do Supremo no sentido de que pode e não pode, né? É totalmente político, tá? Condizente a isso que está acontecendo ao país. Muito obrigado, um ótimo dia. Fiquem com Deus. Obrigado.
6: Tá aí a pergunta do nosso ouvinte, né? Que é a pergunta que a gente faz muitas vezes por aqui. O Leonardo. Leandro e Leonardo, o ouvinte está falando aqui, ele é de Goianésia, por isso que ele está lembrando. Lembrar que eles eram catadores de tomate e hoje eles têm aí orgulho, né, de dizer que são.

0: Aproveitando a música aí, né, que fala de amor, hoje a nossa ouvinte da balsa lá, deixa eu pegar o nome dela aqui, eu sei pela foto, é a Magali Bulhões, lá do litoral. Ela está completando 23 anos de casamento. Só tenho a agradecer a Santo Antônio e Nossa Senhora Aparecida de colocar em meu caminho o amor da minha vida. Olha que declaração bonita aí. Vamos pegar. Ela não botou o nome do companheiro aqui, esqueci. Ela já falou dele, ela que leva ele pra balsa lá, já contou a história. Também pode contar pra gente como é que tá a balsa hoje. Aliás, gente, na próxima segunda-feira, o repórter Felipe Garrafa estará ao vivo no Pulo do Gato, em Santos, porque é o dia pra gente enfatizar a notícia de que nós vamos ter uma nova frequência no litoral de São Paulo. E o Felipe vai estar lá logo cedinho, circulando pela balsa, circulando pelo calçadão, pela orla, vai entrevistar as pessoas, vai falar sobre a importância da Bandeirantes no litoral. Então, já anota aí na sua agenda, na próxima segunda-feira, dia 29 de junho, o repórter Felipe Garrafa estará aqui direto do Pulo do Gato, no litoral de São Paulo, ao vivo, para interagir conosco, trazer notícia, informação e lembrar da nossa nova frequência. 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
2: Vamos pra Miami.

0: Copa do Mundo mais uma vez na Bandeirantes, acionando a nossa equipe nos Estados Unidos. O Bruno Migliozzi está conosco aqui para trazer informações na nossa programação. Ele que é o nosso enviado especial para o Texas, estado americano que tem mais características ligadas aos latinos, né? A herança e a história mostra isso. O Álamo lá dentro do Texas tem as raízes com a influência mexicana. Mas o Bruno Migliozzi vai falar com a gente sobre a Argentina, que ontem foi a campo e a Shakira tava lá para assistir o jogo, os filhos. O Bruno Migliozzi tem os detalhes aí pra gente do pós-jogo dessa vitória da Argentina, segunda do Mundial. Fala, Bruno, bom dia.
1: Fala, Pedro, tudo bem? Bom dia. Abraço pra você, pro amigo ligado aqui na Bandeirantes durante o Pulo do Gato, chegando com informações de Dallas, nos Estados Unidos, onde tivemos ontem a história sendo feita, não é? Lionel Messi marcando 2 gols contra a Áustria, garantindo a classificação da seleção argentina. Messi agora chega a 18 gols na história das Copas, é disparado o jogador com mais bolas na rede na competição, mas tem alguém atrás, e o Mbappé já foi para a rede mais 2 vezes, chegou a 16 gols, igualou ali o Miroslav Klose, que já foi artilheiro e era o artilheiro antes do início desse Mundial e segue na cola do Messi. Vamos destacar também, viu, Pedro, uma situação da seleção argentina que pode perder um jogador para a sequência da competição. Eles fecham a primeira fase contra a Jordânia em um jogo em que ainda não tem a certeza da participação do Messi, porque o próprio jogador pode ser preservado pensando nos duelos de mata-mata. A seleção argentina já está classificada e não gostaria de correr nenhum risco. Mas além disso, o Romero, zagueirão Cristian Romero, sentiu algumas dores, teve que ser substituído e vai ser reavaliado para a sequência, viu? Não é só no Brasil que a gente tem problemas com lesão, jogadores sendo cortados. Os hermanos também estão com essa dúvida em relação ao seu zagueiro titular. Então, só confirmando, viu, Pedro, a Argentina classificada no próximo sábado, joga no mesmo estádio, no Dallas Stadium, contra a equipe da Jordânia, e Lionel Messi pode ser preservado para chegar inteiro no mata-mata, o artilheiro histórico das Copas do Mundo. Pedro?
2: Obrigada, Bruno. 5:58, Paulo do Vale também está chegando. Bom dia, Paulo.
3: Bom dia, amigos. E Miami respira, a seleção brasileira respira o duelo entre Brasil e Escócia amanhã, por aqui no Miami Stadium, que recebe o seu terceiro jogo nessa Copa do Mundo. E com uma expectativa gigantesca com relação à classificação do Brasil e também à posição que a seleção brasileira vai terminar dentro do grupo. E a Escócia também, obviamente, preocupada com o resultado. Um empate serve para os escoceses. Inclusive, conversei por aqui com alguns torcedores da Escócia, que, aliás, são muitos, né? Inclusive, num exercício rápido que eu fiz, numa brincadeira aí para as redes sociais da Rádio Bandeirantes, em meia hora eu contei nada mais, nada menos do que 58 torcedores com a camisa da Escócia aqui pelas principais ruas e avenidas de Miami. O empate está servindo sim para os escoceses. Para a seleção brasileira depende, já que Marrocos enfrenta a equipe do Haiti. Em caso de tropeço do Brasil contra a Croácia, por exemplo, um empate, Marrocos terá a liderança do grupo. Em caso de vitória das duas seleções, aí vai depender do saldo de gols, e aí tanto Escócia como Haiti acabam surgindo aí como fiéis da balança nessa equação, nessa conta para classificação e também posicionamento dentro do grupo. Muito calor, cada dia mais quente na cidade de Miami, que teve aí uma chuva forte no sábado, mas os últimos 2 dias só o calor realmente prevaleceu por aqui. Ficamos no aguardo, né? Sempre com alguns alertas por parte aqui da Defesa Civil dos Estados Unidos, mas a expectativa, sim, é de muito calor no estado da Flórida, principalmente na belíssima Miami, para amanhã este duelo. Lembrando que hoje teremos o Match Day menos um, aquele protocolo da FIFA com reconhecimento do gramado por parte das duas seleções do Miami Stadium e também coletivas, né, dos treinadores, no caso do Brasil, de Carlo Ancelotti, quem sabe também de algum jogador por parte das seleções.
0: Valeu, PDV. Daqui a pouquinho tem Ricardo Capriotti, tem Alexandre Pretzel, tem Leandro Quesada, tem João Paulo Capelanes também, da nossa equipe da Bandeirantes, trazendo notícias para você aqui na nossa programação. Atenção, rede, o quinto sinal marcou 6 horas da manhã, é hora do giro de notícias do Pulo do Gato.
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0: 6:01 da manhã, hoje é terça-feira, dia 23 de junho de 2026. Essas são as notícias do dia. A Receita Federal libera hoje, a partir das 9 horas da manhã, a consulta ao segundo lote de restituição do imposto de renda, pessoa física. O caminho, você já sabe, é fácil, pelo site gov.br/Receita Federal. gov.br/Receita Federal. Tudo junto, tá bom? Pagamento acontece ao longo do próximo dia 30 de junho, então a partir das 9 da manhã dá para você saber se você está nesse segundo lote de restituição do imposto de renda.
1: Atenção, em rodízio para carros em São Paulo estará suspenso amanhã à tarde por causa do Jogo do Brasil. O anúncio foi feito hoje no Diário Oficial da Prefeitura da cidade, mas atenção, só estará suspenso para carros à tarde. Na parte da manhã continua valendo normalmente, assim como para caminhões valerá o rodízio ao longo de todo o dia, dessa quarta-feira, né? Amanhã.
0: Também por causa do Jogo do Brasil, as UBSs de São Paulo vão funcionar amanhã até às 5 horas da tarde. O atendimento vai seguir normalmente em outros equipamentos de saúde, como, por exemplo, as AMAs.
1: Investigado no escândalo do Banco Master, o líder do governo do Senado deverá deixar o cargo nesta semana após um encontro com o presidente Lula. Jacques Wagner tem avisado, no entanto, que pode seguir na liderança do governo se houver um pedido explícito do presidente Lula. Ele é alvo da Polícia Federal, que aponta que recebeu um apartamento de R$2,5 milhões de pessoas ligadas ao banqueiro Daniel Vorkari. Documentos da PF revelam que o parlamentar tinha contato frequente com os operadores do Master, com quem discutiu os rumos da instituição.
0: Aliás, ontem o Jacques Wagner recorreu ao Supremo para contestar as decisões da operação da semana passada. Isadora Simões tem os detalhes.
2: O senador Jacques Wagner apresenta ao STF um recurso para contestar decisões no âmbito da Operação Compliance Zero, realizada pela Polícia Federal. Por nota, a defesa aponta que houve erros graves na decisão que autorizou mandados de busca e apreensão na casa do político. No último dia 18, a operação cumpriu mandados para apurar supostos indícios de ligação entre o parlamentar e pessoas relacionadas ao Banco Master. O senador afirmou não ter relação com o ex-banqueiro Daniel Vorkari.
1: 6:03, um incêndio de grandes proporções acontece desde a madrugada aqui em São Paulo. Diogo Braga com as informações.
3: É isso mesmo, Silvana, na região da Lapa, mais precisamente na rua Emílio Goeu, de número 94, são 13 viaturas do Corpo de Bombeiras que estão empenhadas para apagar o incêndio em 2 galpões. Mais ou menos 10 mil metros quadrados foram atingidos pelas chamas do incêndio. A previsão, segundo o Corpo de Bombeiros, é que o fogo só seja completamente apagado por volta da hora do almoço de hoje, e também há riscos sérios de desabamento no local por conta das chamas. Ainda não há nenhuma informação sobre vítimas ou qualquer pessoa que estivesse ali no local.
0: Daqui a pouquinho o Diogo atualiza pra gente mais informações desse grande incêndio na zona oeste da cidade de São Paulo. A Ordem dos Advogados do Brasil acompanha a defesa de Deolane Bezerra e critica a cela em que a influenciadora está detida. A influenciadora, né, que é empresária, que é conhecida dessa forma, né? Mas na verdade ela tá enrolada nessa investigação aí com uma acusação séria de ligação com o crime organizado e facções criminosas, não é, Isabela Mota?
4: A OAB de São Paulo se junta à defesa da advogada e influenciadora digital Deolane Bezerra para pedir o habeas corpus dela. A Comissão de Direitos e Prerrogativas da Seção Paulista da Ordem dos Advogados do Brasil diz que a cadeia onde Deolane está presa não tem uma cela adequada. Por ser advogada, ela tem direito a uma sala de estado maior, o que não existe no complexo penal de Tupi Paulista. Deolane está presa por suspeita de lavar dinheiro para a facção criminosa PCC. Ela nega as acusações. Em nota, a OAB São Paulo diz que a atuação da entidade é institucional e não tem relação com o mérito das investigações, com a legalidade da prisão ou com a defesa técnica de Deolane Bezerra.
1: A Agência Nacional de Vigilância Sanitária reduz o alcance da suspensão de produtos da IP. A medida agora atinge apenas lotes mais antigos de detergentes, desinfetantes e lava-roupas da marca. Segundo a Anvisa, ficam liberados itens fabricados em 2026 que apresentaram resultados satisfatórios em análises de laboratório. Continuam suspensos os lava-louças e desinfetantes com lotes terminados em 1, fabricados até 31 de dezembro de 2025. Para os lava-roupas líquidos, a restrição vale apenas para os lotes terminados em um produzidos até 31 de março deste ano.
0: O Ministério Público vai investigar se os alertas falsos disparados pelo sistema da Defesa Civil no fim de semana configuram um discurso de ódio. Repórter Márcio Rocha.
5: O Ministério Público vai analisar o pedido feito pelo Conselho Nacional dos Direitos Humanos, que quer investigar um possível discurso de ódio relacionado ao envio de alertas falsos através do sistema da Defesa Civil, que foi registrado no último final de semana. O órgão apresentou uma representação à Procuradoria da República no Distrito Federal, pedindo que sejam abertos um inquérito e uma investigação criminal para apurar o caso. Na madrugada do dia 20 de junho, um disparo indevido de alertas de emergência alcançou milhões de celulares em diferentes regiões do país. As mensagens continham a palavra misantropia, termo que significa aversão à humanidade. Além disso, o Conselho prepara um pedido de reunião com a Secretaria Nacional de Defesa Civil para saber as providências que serão adotadas sobre o caso.
0: Nesse caso aí, o que deveria ser feito é identificar quem invadiu o sistema, punir com rigor da lei e tornar o sistema menos vulnerável a esse tipo de ataque. Qualquer outra coisa em relação a isso é pura demagogia, ideologia, é apenas aproveitar esse episódio aí para levantar essas teses, né, que estavam adormecidas. Nesse caso, o que o governo brasileiro tem de fazer é o que outros países fariam. Uma investigação séria de inteligência para descobrir quem fez isso, colocar na cadeia. Eu tenho até uma versão meio polêmica aqui, uma ideia meio polêmica, eu sei que alguns ouvintes não vão concordar. Mas nesse caso de criminoso, de ataque hacker, eu acho que o Estado deveria oferecer a oportunidade dele trabalhar, né? Claro, ser punido pelo crime, mas trabalhar pro lado de cá também, né? Se ele sabe fazer isso pro mal, quem sabe ele não quer fazer isso pro bem, né? Para ajudar a proteger a nossa rede. Mas aí é uma outra discussão. E mais importante do que tudo isso, colocar novas travas para impedir que o sistema seja tão vulnerável para um ataque dessa magnitude. Então, é isso que deveria ser feito. Agora, o Ministério Público parece que está mais interessado em outras questões aí nesse caso.
1: A Justiça Eleitoral inicia a convocação dos mesários que vão atuar nas eleições deste ano em São Paulo. A notificação será enviada por e-mail e a confirmação da presença deverá ser feita no próprio site do TRE. Também é possível garantir a participação acessando o sistema com as credenciais da plataforma gov.br.
0: O caso dos transplantes contaminados com HIV, revelado com exclusividade pelo Grupo Bandeirantes em outubro de 2024, entra na fase de alegações finais das partes. Essa é a última etapa antes do anúncio da sentença pelo juiz responsável pelo processo. Ontem, a Justiça do Rio realizou a última audiência de instrução e julgamento do caso. Foram interrogados todos os réus do processo criminal, que tramita sob sigilo na Baixada Fluminense.
1: A estação Washington Luiz da linha 17 Ouro será inaugurada até o fim deste mês, em data que ainda será definida pelo governo do estado de São Paulo. A parada fica entre as avenidas Jornalista Roberto Marinho e Washington Luiz. Será a oitava estação do ramal entregue no final de março. Desde então, a linha 17 Ouro opera em caráter de teste, em horário reduzido, entre 10 da manhã e 3 da tarde, sem cobrança de tarifa, de segunda a sexta-feira. Com a inauguração, a expectativa é que a chamada operação em Y do sistema também comece a ocorrer. Assim, os trens chegarão de forma alternada a Congonhas e a Washington Luiz.
0: A defesa de Jair Bolsonaro vai acompanhar o depoimento do ex-presidente hoje sobre aquela arma apreendida com segurança. O caso é investigado pela Polícia do Distrito Federal, que recolheu a pistola durante uma blitz na semana passada. O motorista do Bolsonaro, abordado pelos agentes, identificou-se como servidor do Gabinete de Segurança Institucional e confirmou aos policiais que a arma pertencia ao ex-presidente da República.
1: O presidente dos Estados Unidos afirma que o Estreito de Hormuz está totalmente aberto. Stephanie Toso.
6: Os preços do petróleo caem mais de 3% depois que Donald Trump afirmou que o Estreito de Hormuz está aberto. A fala ocorreu ontem. O republicano ainda disse que os Estados Unidos estão indo muito bem na região. O petróleo Brent, principal padrão de referência global para a precificação da commodity, fechou a $77 o barril, depois de ter chegado a $82 no início do pregão com ameaças de Donald Trump de reiniciar a guerra contra o Irã. Os Estados Unidos e o país persa encerraram a primeira rodada de negociações na Suíça, nos termos do memorando que prorrogou o cessar-fogo por mais 60 dias. O país do Oriente Médio não aceitou novos compromissos sobre o programa nuclear e Washington autorizou a venda do petróleo iraniano até 21 de agosto como parte do acordo de cessar fogo.
0: Ao menos 14 adolescentes morreram em um incêndio que atingiu um prédio com uma biblioteca e um centro de reforço escolar na Índia. O fogo atingiu o edifício de 3 andares na cidade de Lucknow, no norte do país. Bombeiros abriram passagem em um prédio vizinho para resgatar as pessoas presas nas chamas. Autoridades investigam as causas do incêndio e prometem responsabilizar os culpados.
1: Um helicóptero da Guarda Costeira Americana cai durante voo de treinamento no Alasca. Os 4 tripulantes sobreviveram e foram levados a um centro médico. O acidente ocorreu próximo a Harbor Mountain, em Sitka. As causas estão sendo investigadas.
0: 6:12 da manhã, pela Hora Oficial do Brasil, você está acompanhando as notícias do Pulo do Gato. Para você que está em São Paulo, lembramos que estamos na nova frequência, 107.3 FM, a Casa da Bandeirantes, no seu rádio. Para você de São Paulo e região metropolitana, se você já fez a mudança, conta pra gente como é que tá o som aí, tira foto, que a gente tá aproveitando, né, para avisar os outros ouvintes que ainda não fizeram essa migração no rádio, que está acabando o prazo para nossa transmissão na antiga frequência. E para você que é do litoral de São Paulo, não custa lembrar que estaremos operando em 106.7 FM a partir da semana que vem, 106.7, a frequência da sua Bandeirantes no litoral. Para quem acompanha a nossa programação pelos aplicativos, pela internet, pelo YouTube, não muda absolutamente nada. Você segue nos acessando pelos canais que você já tem aí na memória do seu celular, do seu tablet ou do seu computador. 6:13, atenção com a hora, gente.
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5: Bom dia para você que está ligado na Bandeirantes 98.7 FM. Eu sou Bruno Goulart e chego agora com alguns destaques para começar esta terça-feira bem informado. A Polícia Federal investiga um adolescente de Jaraguá, suspeito de administrar um grupo virtual usado para espalhar discurso de ódio nas redes sociais. Segundo a corporação, o jovem teria divulgado conteúdos racistas, homotransfóbicos e de apologia ao nazismo, além de participar da criação de grupos em fóruns ligados ao extremismo. Agentes cumpriram mandado de busca e apreensão na casa do adolescente. No quarto dele, foram encontrados materiais com referências a símbolos extremistas e conteúdos ligados ao nazismo. A investigação apura ato infracional semelhante a crimes de discriminação e preconceito previstos na legislação brasileira. A Polícia Federal reforça que liberdade de expressão não protege discurso de ódio. A corporação também alerta que a internet não garante anonimato absoluto, porque mensagens e publicações deixam rastros digitais. A orientação é para que pais e responsáveis fiquem atentos à rotina de crianças e adolescentes na internet, principalmente em grupos fechados, perfis falsos ou anônimos. E o inverno começou oficialmente em Goiás, mas sem cara de frio. Segundo a Cimego, a estação deve ser marcada por tempo seco, calor acima da média e maior risco de queimadas. O inverno segue até 22 de setembro e terá influência do El Niño. A previsão indica tardes mais quentes em julho, agosto e setembro. A umidade do ar pode cair para níveis críticos, principalmente no período da tarde. Por isso, o alerta é para beber bastante água, evitar sol forte, ter cuidado com atividades físicas e não colocar fogo em áreas de vegetação. O tempo seco também pode piorar a qualidade do ar e reduzir os níveis dos mananciais. Essas e outras notícias você acompanha logo mais no Manhã Bandeirantes, a partir das 8h30 com Danilo Santos. Eu sou Bruno Goulart, uma boa terça para você.
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0: informação.
1: Guilherme, obrigado pelas informações. 6h22, Silvânia.
2: E o Diogo Braga tem atualizações sobre o incêndio na Lapa.
3: Isso, só atualizando agora o número de viaturas que estão no local, são 15. Saiu de 3, agora foi para 15 viaturas do Corpo de Bombeiros, 51 homens que ainda tentam controlar o fogo nos dois galpões ali na Lapa, na zona oeste de São Paulo.
2: Obrigada, Diogo. 6h22.
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4: No ar com a doutora Vanessa Viduto, advogada especializada nas questões do direito previdenciário, sempre conosco terça-feira nesse horário, para tirar dúvidas da nossa audiência a respeito do assunto. Doutora Vanessa, bom dia, tudo bem?
5: Bom dia, Pedro Campos, bom dia, Silvânia Alves, Diogo Braga, aqueles que estão conectados com o Pulo do Gato.
6: Doutora, a Nair, nosso ouvinte de Diadema, ela quer saber sobre a revisão da vida toda. Ela está aposentada desde 2015 e pergunta, é verdade que foram julgadas improcedentes todas as revisões?
5: É verdade, Nair. A revisão da vida toda ainda continua sendo objeto de muitas dúvidas. Por quê? Porque o Superior Tribunal de Justiça julgou favoravelmente, deu uma decisão unânime, repetitiva. Posteriormente, o próprio Supremo Tribunal Federal também confirmou o direito à revisão da vida toda, que nada mais é do que o direito do segurado ter o cômputo incluído na sua média do seu salário, todas as remunerações da vida toda, daí o nome revisão da vida toda. Isso estava previsto na legislação. Mas o próprio Supremo Tribunal Federal, depois de dar uma decisão favorável e ocasionar diversos julgamentos favoráveis aos segurados, mudou o entendimento e reviu a sua posição. Então, a revisão da vida toda, infelizmente, teve um último julgamento e, dessa vez, definitivo, contrário à revisão da vida toda. A única boa notícia é que quem recebeu valores obtidos através de outros processos que foram julgados favoravelmente, não vai precisar devolver. Agora, fique atenta, Nair, porque há outras teses revisionais que podem ser aplicadas, como, por exemplo, um tempo de trabalho que ficou fora ali do seu cômputo oficial, um salário reconhecido na Justiça do Trabalho, que você pode trazer e melhorar o valor do seu benefício, uma atividade que tenha sido exercida com nocividade, como penosidade, periculosidade, penosidade, você pode utilizar uma tese revisional para melhorar o valor do benefício. Agora, a revisão da vida toda, infelizmente, foi exterminada pelo Supremo Tribunal Federal. Não é mais possível fazer essa revisão.
4: Uma medida provisória está ampliando a atuação de um programa para reduzir a fila do INSS. Agora é para valer mesmo, doutora Vanessa? Dá para a gente acreditar nisso?
5: É, Pedro, essa pergunta é boa, né? Porque recorrentemente a gente vê o governo tentando, através de legislação, resolver um problema grave das filas do INSS. Essa medida provisória é do último dia 16 de junho. é um ato do presidente da República que legisla e começa a valer imediatamente, mas depois precisa ser referendado pelo Congresso Nacional. O que mais essa medida legislativa traz? Essa medida amplia o programa de gerenciamento de benefícios e diz que os benefícios que estão há mais de 30 dias sem análise têm prioridade. Olha, é salutar, é saudável que o governo reconheça que esse ainda é um problema relevante, ou seja, as filas do INSS, mas a gente sabe que apenas medidas legislativas com concessão de bonificação para os servidores, para trabalhos extraordinários, não vai resolver o problema. O problema é estrutural permanente. É necessária a contratação de mais pessoal, é necessária a modernização do sistema. Enquanto isso não fizer feito, a gente vai só ter medidas legislativas uma atrás da outra, inócuas. E eu posso dar aqui o meu depoimento pessoal como advogada da área. O que a gente tem percebido? A gente faz um pedido, especialmente de benefício por incapacidade, que é o maior problema, com laudos, documentação completamente em ordem. Tá? Eu mesma tive um caso ontem gravíssimo de uma pessoa que está com câncer no cérebro, acamada, e é rapidamente decidido, mas é indeferido. Né, indeferido sem qualquer análise, sem qualquer análise justa. Então, o que nós estamos vendo aí na prática é uma enxurrada de indeferimentos. Infelizmente, não acredito aí na eficácia dessa medida, Pedro.
4: É triste, né, essa realidade aí de muita gente. A gente recebe, às vezes, mensagem, que nem desse caso que a senhora mencionou aí, é de cortar o coração. Ô, doutora Vanessa, para a gente finalizar, professora reverteu exclusão indevida para a aposentadoria. Como é que foi esse caso aí?
5: Esse caso é interessante, Pedro, porque é um caso de uma professora que tinha dois empregos concomitantes. E o INSS, no momento da aposentadoria dela, não fez a somatória dos salários. A somatória dos salários, para gerar uma média maior, limitada logicamente ao teto do INSS, está prevista em lei e foi confirmada pelo próprio STJ. O INSS deixou de fora um dos salários dessa professora. Então, ela conseguiu, nesse caso, sem precisar entrar na justiça, mas apenas recorrendo para o próprio INSS, que os seus salários concomitantes fossem somados e conseguiu uma revisão da sua aposentadoria. Então, essa medida serve para qualquer tipo de atividade, para qualquer segurado que tenha dupla contribuição. Elas devem ser somadas para fim de gerar o salário de benefício, ou seja, para fim de gerar a aposentadoria. E se fique atento à carta de concessão, fique atento à memória de cálculo. Após a sua aposentadoria ser concedida, verifique se todos os salários foram utilizados, porque senão cabe, de fato, uma revisão e certamente vai ser procedente.
6: Muito bem, 6:32, agradecemos aí a doutora Vanessa Vidutto, advogada previdenciária, que participa todas as semanas aqui no Pulo do Gato, às terças-feiras. Obrigada, boa semana para a senhora, doutora.
5: Boa semana, um abraço a todos.
4: E quem tiver dúvida e mandou dúvida hoje, nos próximos programas, nesse horário aqui, vai ser respondida terça-feira pela doutora Vanessa Vidutto, a sua dúvida.
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6: Vamos saber agora da previsão do tempo aqui em São Paulo. No Morumbi estamos com 17 graus agora e muitos ouvintes mandando mensagens, viu, Jade Ramos, de que já está chovendo na Baixada, na região de São Bernardo do Campo, em Itu. Como é que fica o tempo nesta terça-feira? Bom dia a você.
7: Bom dia, Silvânia, Pedro, todos os nossos ouvintes. Sim, a frente fria já chegou pela madrugada no estado de São Paulo e com isso muitas chuvas já acontecem nesse momento em áreas da capital paulista, no litoral e também no interior do estado. E essas chuvas devem persistir ao longo do dia. Temperaturas na capital devem alcançar os 21 graus e tem possibilidade de chuvas mais intensas em áreas do Vale do Paraíba, na divisa com o sul de Minas e também na faixa norte paulista. Então, ainda hoje tem acumulados mais significativos nessas áreas, mas aqui na Grande São Paulo é aquela chuva que vai e volta, de moderada a fraca intensidade, não deve causar grandes transtornos. E aí, nos próximos dias, na quarta-feira, essa chuva já começa a reduzir, mas tem um ar frio também. Então, em muitas áreas ainda pode ter temperaturas bastante amenas, né, aqui na Grande São Paulo e também no interior do país. A atenção também fica mais para o Mato Grosso do Sul, sul de Goiás, sul de Minas e também no sul do Rio de Janeiro pode ter pancadas de chuva. E aí as temperaturas já começam a reduzir agora no sul do país por conta da entrada de uma massa de ar polar e esse ar frio também alcança o sudeste ao longo da quarta-feira. Então tem temperaturas negativas amanhã em áreas do sul do país, pode ter geadas, inclusive em áreas do sul do Paraná e aqui na Grande São Paulo a temperatura alcançando aí até abaixo dos 10 graus em alguns momentos do dia a partir da quarta e aí com redução das chuvas também na quarta-feira aqui no estado.
6: Silvânia. Jandi, a mínima e a máxima para hoje e amanhã em São Paulo?
7: A mínima para hoje ela começa no período da noite. Agora pela manhã a gente está vendo essa frente fria alcançando, então a temperatura alcançando os 17 graus. A mínima acontece no período da noite, fica próxima dos 13 e a máxima de 21 graus. Amanhã aqui na Grande São Paulo as temperaturas ficam próximas dos 10 graus de mínima e 15 graus de máxima. Então vai ser um frio bem mais intenso, principalmente durante o dia aqui na Grande São Paulo. Silvânia.
6: A gente vai atualizando então essa situação. Muito obrigada. Bom trabalho para você, Jadir.
7: Obrigada. Um beijo para vocês.
6: Beijão.
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1: Aqui é Brasil! Hora do nosso primeiro contato ao vivo do dia com a costa leste dos Estados Unidos. O Ricardo Capriotti está com a gente aqui ao vivo para trazer informação na programação da Bandeirantes. Fala, Capriotti, bom dia para você.
2: Bom dia, Pedro. Bom dia, Silvânia. Bom dia a todos que estão conosco aqui em Nova Jersey. São 5 horas e 37 minutos. Estamos amanhecendo com 20 graus de temperatura. Eu fico até preocupado em falar no tempo, na temperatura aqui, viu, Pedro? Porque, se vier chuva, nós vamos assistir ao caos novamente. Ontem, que coisa na fila. Mas eu alertei, hein? Eu alertei. Eu dei uma de Jade Ramos ontem aqui. Eu falei que estava com previsão de temporal lá para Filadélfia e se concretizou, não é? 2 horas de paralisação no jogo da França contra o Iraque, que causou um caos ainda. Hoje está todo mundo falando sobre isso, atrasou a programação da FIFA. Foi uma confusão danada. E olha, amanhã já vou dar uma antecipada aqui para vocês no jogo da seleção. Tem uma previsão de uma chuvinha lá que pode se transformar num temporal. Então, vamos ficar atentos aí, porque amanhã em Miami, durante o jogo da seleção brasileira, a gente pode ter novamente a repetição desse negócio aí de, ó, raio, trovão, tempestade, para o jogo, sai todo mundo do estádio, sai da arquibancada e volta depois que tudo passar. Então vamos ficar atentos, porque esse pode ser um problema. Mas ontem foi um dia de gala de Copa do Mundo, hein, Pedro? Vamos combinar, Silvânia, aqui. Vimos o desfile de Lionel Messi, esse gênio da bola, esse gênio do futebol, esse cara que está acima de qualquer suspeita, porque o que ele está jogando aqui aos 39 anos de idade chegou como dúvida. Eu acho que a Argentina estava escondendo, era o ouro, viu, Pedro? Estava escondendo tudo isso. Ficou fazendo uns amistosos meia boca aí nesse ciclo de Copa do Mundo. O Messi dando uma disfarçada, né? Tô machucado, eu não sei o quê. Mas os caras estão voando, estão jogando bola barbaridade. Ontem vimos Messi, vimos Mbappé e hoje a gente vai ver Cristiano Ronaldo. Mas olha, não sei não, Cristiano Ronaldo, hein? Vamos ver Harry Kane, que Copa do Mundo. Quem vai terminar como artilheiro dessa Copa? Vocês arriscam um palpite aí? Quem vai chegar ao final desse Mundial como grande artilheiro da Copa?
1: Lionel Messi.
2: Eu não vou. Lionel Messi?
1: Eu acho.
2: E o Mbappé tá jogando bola,
1: tá jogando muito
2: também.
1: Tá
2: os caras
1: jogando muito. Mas eu acho que o Messi.
2: Estão jogando muita bola.
1: Eu acho que o Messi, não sei, tá mais iluminado nessa Copa aí, viu, Capriotti? O cara tá fazendo barbaridades. Ele já é um craque de bola, mas parece que tudo tá conspirando favorável a ele. E tanto é que hoje ele é o artilheiro, né? Agora, se a Copa terminasse agora, ele seria o artilheiro. Eu acho que ele vai seguir nessa toada. É meu palpite.
2: 5 gols, 2 jogos. Que coisa maravilhosa. Eu agradeço por poder assistir Lionel Messi em ação, porque o cara realmente é fora de série. Por falar nisso, vamos trazer o João Paulo Capelanes, que vai falar sobre essa questão dos artilheiros e essas marcas incríveis que estão sendo quebradas nesta Copa do Mundo. Fala aí, Capelanes, bom dia.
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5: Olá, bom dia. Hoje é terça-feira, dia 23 de junho. Acompanhe os destaques desta manhã aqui na Rádio Bandeirantes Goiânia. O governo de Goiás vai reforçar o transporte coletivo durante a festa do Divino Pai Eterno de 2026 em Trindade. Entre os dias 26 de junho e 5 de julho, a Companhia Metropolitana de Transportes Coletivos vai ofertar mais de 1.400 viagens na linha 112, que liga os terminais de Trindade e Bíblia, e vai funcionar 24 horas por dia. Entre as novidades está a criação da linha 736, que fará o trajeto entre o terminal de Trindade e a Basílica do Divino Pai Eterno. Também haverá reforço na linha 363, ligando Goianira a Trindade nos finais de semana da Romaria. Mais de 200 profissionais vão atuar nos terminais para garantir a segurança, organização, limpeza e orientação aos romeiros. E em Goiânia, a Prefeitura finaliza o projeto do primeiro jardim de chuva da capital. A estrutura

0: será implantada na Rua 4, no setor oeste, e integra a Agenda Goiânia Mais Verde, considerada a maior estratégia de infraestrutura verde urbana da história da cidade. Os jardins de chuva são sistemas que captam e infiltram a água do solo, ajudando a reduzir alagamentos, melhorar a qualidade da água e ampliar as áreas verdes urbanas. A iniciativa prevê a instalação de 100 unidades em diferentes regiões da capital, além da criação de um corredor verde, trilhas ecológicas, lixeiras sustentáveis e pontos de coleta de lixo. Segundo a Agência Municipal de Meio Ambiente, o primeiro equipamento servirá de modelo para as demais unidades previstas no programa, que busca tornar Goiânia mais resiliente às mudanças climáticas e também melhorar a qualidade de vida da população. Bom, a gente fica por aqui, mas continuem ligadinhos na Rádio Bandeirantes 98,7 FM. 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Até mais.
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6: São 6:45. O governo federal anuncia o financiamento milionário para entregadores de plataformas digitais alugarem bicicletas elétricas. Os detalhes com João Boeri.
7: O financiamento do BNDES para aquisição de até 85 mil bicicletas elétricas para serem alugadas aos entregadores de plataformas digitais foi assinado nesta segunda-feira. A cerimônia aconteceu na sede do banco, no centro do Rio, em celebração aos 74 anos da instituição. O presidente do BNDES, Aloysio Mercadante, anunciou os novos investimentos ao lado do presidente Lula. O financiamento aprovado para a empresa Tembici é de 340 milhões de reais. A Tembici deverá alugar as bicicletas elétricas aos entregadores com custo 25% menor do que o atual para todo o Brasil. Cerca de 42 mil bikes devem ser entregues até o final do ano que vem.
6: São 6:46, greve dos garis interrompe serviços de limpeza urbana em capitais. Isadora Simões.
8: Os serviços de limpeza urbana de Salvador estão suspensos por causa da paralisação nacional dos garis e margaridas, convocada por sindicatos da categoria em todo o país. As garagens responsáveis pela saída dos veículos amanheceram fechadas nesta segunda, impedindo a realização das atividades de coleta e demais serviços. O movimento ocorre durante a tramitação da PL dos garis e margaridas, que está em análise na Câmara dos Deputados. Ainda não há previsão oficial para normalização das atividades.
6: E uma pernambucana de 115 anos é reconhecida como a segunda pessoa viva mais velha do Brasil. Detalhes com Jéssica Aquino.
9: A pernambucana Beatriz Ferreira Duarte é reconhecida como a segunda pessoa viva mais velha do Brasil. A supercentenária completou 115 anos no último domingo, em uma festa ao lado de familiares e amigos. Beatriz nasceu em Moreno, no Grande Recife, em 21 de junho de 1911. Atualmente, a família reúne 3 filhos vivos, de um total de 8, além de 7 netos, 12 bisnetos e 2 tataranetos, um deles ainda em gestação. No Brasil, somente uma pessoa é mais velha que Beatriz, a alagoana Yolanda Beltrão de Azevedo, que também tem 115 anos, mas nasceu antes da pernambucana em 13 de janeiro de 1911.
6: 6:48.
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15: Ao vivo no Pulo do Gato, a capitão Carol do Corpo de Bombeiros do Estado de São Paulo para falar sobre esse incêndio de grandes proporções na Lapa. Desde o comecinho da manhã, o Diogo Braga está atualizando as informações. Já acabou o fogo, capitão Carol? Bom dia.
16: Bom dia, Pedro. Bom dia, Silvânia. Bom dia. Não acabou o fogo, as equipes estão em combate nesse momento. O que ajuda agora é a chuva que chegou, né? Então a chance dele se extinguir mais rapidamente é maior por conta de um resfriamento da área, de maior área, né? É, tem um colapso estrutural, um risco de uma outra parte, de um outro colapso estrutural em outra frente. Então as equipes ainda estão no local, são 16 viaturas, 53 homens que estão desde a meia-noite e 40 combatendo as chamas em um depósito de peças para carros. Então, muito material combustível, plástico, ferro, papelão. Então, por isso, um incêndio difícil de ser combatido.
15: E nós temos dano à estrutura, como a senhora falou, foi o desmoronamento aí de parte da estrutura desse galpão, é isso que preocupa, não tem ninguém lá dentro, né, porque de noite, então a gente não tem vítimas nesse incêndio pela informação que o Corpo de Bombeiros tem até agora, né, capitão?
16: Graças a Deus não temos vítimas, né, a gente só consegue confirmar 100% quando acaba o incêndio, depois da fase de rescaldo, porque pode ser, a gente tira todas as possibilidades, né? Então, depois que acabar, depois que o rescaldo for realizado, fazer a conferência com os funcionários, agora de manhã os donos devem chegar no local, então o trabalho agora é de combater essas chamas ainda, que tem bastante fogo, e depois iniciar a fase de rescaldo, mas tem bastante trabalho pro dia inteiro ainda, viu, Pedro?
15: Só mais uma pergunta, fica próximo ali da linha do trem, né, pelo que a gente tem de informação.
16: Exato.
15: Algum dano para a circulação dos trens ali, algum risco?
16: O engenheiro da Defesa Civil foi acionado para ver se, junto com as outras instituições, verificar como é que vai proceder, mas provavelmente não tenha havido dano, né? Então, somente o galpão, mas foram dois galpões, então provavelmente somente confinado ali nesses dois galpões, do Pedro.
15: Capitão Carol do Corpo de Bombeiros, obrigado por conversar ao vivo na Bandeirantes, trazer essas informações, bom trabalho aí para os bombeiros nessa empreitada difícil aí de acabar com esse fogo nesse local na zona oeste da cidade de São Paulo. Um abraço.
16: Abraço, bom dia a todos.
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18: Na Comercinho, eu tô aqui na Jacobíssimo, né? Sentido centro, próximo aqui ao Jardim Santo André, um pouquinho depois de Mauá. Tem um acidente aqui, um carro, um cavalo, no meio da pista. Pelo jeito o cavalo não sobreviveu, ele tá esticado lá, tá quietinho. E o trânsito vai ficar meio complicado nessa região aqui. E é isso que aconteceu. Infelizmente o animal na pista, aqui é escuro, realmente não. Fica difícil de visualizar, né? É uma pena, é uma pena. tanto pro cavalinho quanto pro motorista do carro, né? Fica o alerta aí.
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1: 6:58. Hoje tem Mega Sena, é o concurso 3.022. Como tivemos uma aposta ganhadora no último sorteio, no final de semana, hoje começa tudo de novo. A estimativa da Caixa Econômica Federal para quem acertar essas dezenas é de 3,5 milhões de reais. E lembrando que amanhã, por causa do jogo do Brasil, o calendário dos sorteios das loterias será adiado. Todas as loterias programadas para amanhã, quarta-feira, serão transferidas para o dia 25, para quinta-feira, de manhã, a partir das 8:30 da manhã.
2: Silvânia, eu quero mandar um miado aí pro Cleiton Bueno, nosso ouvinte que está completando hoje 48 anos. Miado aí pro Cleiton Bueno, nosso ouvinte aqui da Bandeirantes de sempre. Parabéns, viu, Cleiton? Tudo de bom aí para você. O quinto sinal vai marcar 7 horas da manhã, hora de primeira hora, que tem hoje no retorno das suas atividades o jornalista Pedro Gambassi, no comando da coordenação. O jornal que será apresentado por Ana Paula Rodrigues e Nelson Gomes a partir de agora. O Pulo do Gato volta amanhã. Amanhã é um dia diferente. É o dia de semana, criado em algumas partes aí do Brasil. Mas é jogo do Brasil. É o terceiro jogo do Brasil na Copa do Mundo. Então é uma cobertura especial aqui do Pulo do Gato para todos vocês, para a gente já logo cedinho entrar no clima da Copa do Mundo, hein? Então, até amanhã, Silvânia.
1: Até amanhã, tchau, gente, obrigada, fiquem com Deus.
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3: Hora oficial do Brasil, 7 horas.
4: Terça-feira, 23 de junho de 2026.
3: Em prisão domiciliar, Jair Bolsonaro presta depoimento hoje sobre arma apreendida com segurança.
4: Pressionado, líder do governo no Senado pede anulação de decisão que autorizou buscas relacionadas à investigação do escândalo do Master.
3: Receita Federal abre hoje consulta ao segundo lote da restituição do imposto de renda.
4: Calor na Europa, número de mortes relacionadas à alta das temperaturas chega a 18, enquanto chuvas causam estragos em Londres.
3: O Brasil, frente fria avança, derruba termômetros e pode causar neve no sul do país.
4: É amanhã, a seleção brasileira se prepara para o último jogo da fase de grupos em busca do primeiro lugar e com incertezas na escalação.
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5: A terça-feira começa com a entrada de uma massa de ar polar e a sensação de frio aumenta no sul do país. Em Porto Alegre, a temperatura mínima alcança os 6 graus e máxima de 13 graus. Enquanto em São Paulo, a frente fria avança e mantém as pancadas de chuva no decorrer do dia. Na capital, a máxima alcança os 21 graus. Já em Brasília, amanhã será amena, com mínima de 16. E à tarde o tempo segue quente e seco e a máxima alcança os 27 graus.
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4: O ex-presidente Jair Bolsonaro presta depoimento hoje à Polícia Civil do Distrito Federal sobre a arma dele que foi apreendida com segurança.
3: Então vamos à capital federal da Bandeirantes Brasília, Felipe Campbell. Felipe, muito bom dia.
6: Bom dia, Nelson. Bom dia, Ana. A defesa de Jair Bolsonaro vai acompanhar o depoimento do ex-presidente hoje sobre a arma dele, apreendida com segurança. O caso é investigado pela Polícia Civil do Distrito Federal, que recolheu a pistola na semana passada durante uma blitz em Taguatinga, região administrativa próxima aqui a Brasília. O motorista abordado pelos agentes se identificou como servidor do Gabinete de Segurança Institucional e confirmou aos policiais que a arma pertencia ao ex-presidente. Os investigadores querem entender as condições que fizeram com que a pistola estivesse no carro de outra pessoa e ainda sem documentação em local distante da residência do proprietário. Eles também pretendem ter mais detalhes sobre quem entregou a arma, quando e por qual motivo. O depoimento está marcado para as 15h e a oitiva será na casa de Bolsonaro, onde ele cumpre prisão domiciliar humanitária e deve obedecer a uma série de medidas cautelares. O prazo desse benefício concedido pelo ministro do Supremo, Alexandre de Moraes, termina inclusive na próxima quinta-feira. A prisão domiciliar temporária foi autorizada em março por um período de 90 dias a pedido da Procuradoria-Geral da República. O ex-presidente foi condenado a mais de 27 anos de prisão. Volto com vocês.
4: Bom, Campbell, e a gente também tem novidades sobre as acusações contra o líder do governo no Senado, por causa daquela operação, né, que mostrou um suposto envolvimento dele com o caso do Banco Master, né?
6: Exatamente, esse assunto segue repercutindo aqui em Brasília. Investigado no escândalo do Banco Master, o líder do governo do Senado deverá deixar o cargo nesta semana após o encontro com o presidente Lula. Segundo a apuração do nosso colega aqui da Band Brasília, repórter Caian Messina, Jax Wagner pretende pedir demissão do posto durante a reunião. A conversa entre o parlamentar e o chefe do executivo está marcada para hoje. Se for mesmo levada adiante, a decisão dará alívio ao Planalto. Ministros de boa parte da bancada do PT no Congresso trabalham para blindar Lula no caso. Jax Wagner tem avisado, no entanto, que pode seguir na liderança do governo se houver um pedido explícito do presidente. Hoje, o nome favorito para ocupar o cargo é o ex-ministro da Educação, Camilo Santana, mesmo com ele focado neste momento na campanha eleitoral do Ceará. Já a senadora Tereza Leitão, líder da bancada do PT, corre por fora. Wagner foi alvo de operação da Polícia Federal, que aponta que ele recebeu um apartamento de R$2,5 milhões de pessoas ligadas ao banqueiro Daniel Vorcaro. Outros R$3,5 milhões em dinheiro teriam sido repassados por meio de empresas de parentes. Documentos da PF revelam que o parlamentar tinha contato frequente com os operadores do Master, com quem discutiu os rumos da instituição. De acordo com os investigadores, o interlocutor de Jax Wagner era Augusto Lima, ex-administrador da instituição financeira. Em nota, Jax Wagner afirma que nunca houve atuação, intermediação, negócio ou tratativa envolvendo projetos do Master. Ontem, a defesa do líder do governo no Senado pediu ao Supremo para anular as investigações da PF que o ligam ao escândalo do banco. Os advogados argumentam que os mandados de busca e apreensão foram fruto de erros graves, em que os dólares e euros encontrados em endereços ligados ao senador têm origem ilícita como viagens ao exterior e compra de moeda estrangeira. É com vocês.
3: Obrigado, Felipe. 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
7: A decisão já está tomada. Apesar de Jax Wagner ter declarado que ficaria na liderança no Senado até que Lula pedisse sua saída e que não acreditava que Lula, seu amigo, pediria isso, não há hipótese de que ele continue na função. O desgaste desde a operação da PF, incluindo a foto dos milhares de dólares e euros em casa, não para, vai crescendo, afetando a campanha de Lula, embora ainda haja pelo menos uma das várias alas do PT tentando segurar o senador na liderança, num insistente e inútil confronto com o bom senso e a realidade política. A ideia, a pressão da maioria do partido e aliados, e a expectativa geral é que Wagner tome a iniciativa de renunciar à liderança até antes do encontro com Lula nessa quarta-feira. Ou talvez pedir uma licença e ficar fora. Quanto mais cedo, melhor. É o que se diz no Planalto, que espera pelo alívio, enquanto mede o estrago já feito. O que não significa que Jax Wagner, que já está pedindo a anulação da operação, possa ou deva ser considerado culpado antes que a justiça cumpra todos os seus ritos.
4: 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E Foi com esse som de vários helicópteros e disparos que a população do Rio de Janeiro acordou novamente. Dessa vez com operação em comunidades da zona sul da cidade. Vamos para lá. A Luana Bernardes tem mais informações sobre essa manhã de violência no Rio de Janeiro. Bom dia, Luana.
8: Oi, bom dia a todos. Moradores de diferentes bairros da Zona Sul do Rio relatam um intenso tiroteio na manhã de hoje após o início de uma operação da Polícia Civil no Morro Dona Marta, em Botafogo, na Zona Sul da cidade. Três criminosos foram presos até o momento. A ofensiva faz parte da Operação Contenção contra o avanço do Comando Vermelho no Estado. Agentes da Delegacia de Repressão a Entorpecentes da capital estão nas ruas para cumprir dezenas de mandados de prisão e de busca e apreensão contra integrantes da facção que atuam na região. A ação foi deflagrada 22 meses de investigações que permitiram identificar Ronaldo Pinto Lima e Silva como chefe do tráfico da comunidade. Apesar de estar no presídio de segurança máxima de Mossoró, no Rio Grande do Norte, ele continua exercendo sua influência na criminalidade no Rio de Janeiro. Os agentes também identificaram o bandido Francisco Rafael Dias da Silva, conhecido como Mexicano, como responsável pela administração das atividades criminosas no Morro Santa Marta. Outros 44 integrantes da facção foram identificados. Apesar dos tiroteios, não há informações sobre feridos.
4: Obrigada, Luana, pelas informações. 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
8: Bandeirantes 714, vamos aos Estados Unidos. Ricardo Capriotti, muito bom dia.
9: Oi, Nelson, bom dia a você, a Ana, todo mundo que está conosco. Estamos na véspera da partida decisiva e importante para o Brasil contra a Escócia amanhã, 19h pelo horário de Brasília. Por que é decisiva? Porque é importante. Porque o Brasil precisa terminar na primeira posição do grupo. E por que precisa? Porque se não avançar na primeira posição, avançar em segundo, por exemplo, perder esse primeiro lugar para o Marrocos, a logística da seleção brasileira será bem mais dificultada aqui nos Estados Unidos. Serão voos mais longos, serão tempos menores de recuperação. Por isso, a comissão técnica da seleção brasileira está se desdobrando para fazer com que o time não só vença a Escócia, mas também fique de olho, torça contra o Marrocos, que vai enfrentar o Haiti, para que essa primeira posição se confirme e, com mais conforto na fase de mata-mata, o time possa permanecer aqui em Nova Jersey e fazer os deslocamentos também com mais tranquilidade. Mas nós vamos então a Miami, onde já está a nossa equipe, onde já está o nosso time, aguardando a seleção brasileira para o jogo de amanhã. E o Alexandre Pretzel tem mais detalhes, mais informações do time Brasil nesta terça-feira. Fala, Pretzel, bom dia.
10: Bom dia, Capriotti, bom dia a todos do Pulo do Gato. A seleção brasileira pode enfrentar nesta quarta-feira aqui em Miami a maior temperatura em jogos até agora na Copa do Mundo. Segundo a previsão do tempo, deve fazer em torno de 35 graus no horário da partida às 19h no horário local. Inclusive também tem ameaça de tempestade, como aconteceu no jogo entre França e Iraque, disputado nesta segunda-feira. Claro que tudo está dentro da previsão, não que isso vai acontecer de fato, mas que o calor é previsível, isso aí sem dúvida. O Brasil que viaja nesta terça-feira para Fort Lauderdale, que fica a 10 quilômetros daqui onde nós estamos, e é claro que o Brasil vai enfrentar um adversário chato. A seleção escocesa, que é freguesa do Brasil, jogos disputados em 4 Copas do Mundo, o Brasil tem 3 vitórias e apenas um empate. Ainda assim, todos pedem muito respeito porque é um confronto direto. Se o Brasil ganhar, a tendência é que seja o primeiro, mas o Brasil perdendo para a Escócia, porque a Escócia joga a classificação também, o Brasil ficará provavelmente na terceira colocação. Então, todo cuidado técnico Carlo Ancelotti, que tem uma dúvida: quem será o substituto de Rafinha machucado? Rayan e Luiz Henrique brigam pela vaga, Martinelli corre por fora e se colocou também à disposição do treinador. Um abraço a todos.
9: Daqui a pouquinho, às 9h30 da manhã, horário local, 10h30, horário de Brasília, acontece esse último treino. É, normalmente o treino da véspera do jogo, ele é muito mais um treino recreativo, um treino mais leve, porque o que tinha que ser feito já foi realizado, especialmente no treino de ontem, segunda-feira. Mas lá estaremos para acompanhar essa movimentação e todos os detalhes da seleção brasileira na véspera dessa partida importante contra a Escócia. Leandro Quesada também está conosco e fala mais da seleção brasileira nesta terça-feira. Olá, Quesada, bom dia.
11: Olá, Ricardo Capriotti, bom dia. Neymar segue hoje com a delegação brasileira rumo a Miami. O time de Ancelotti pega a Escócia no terceiro e decisivo jogo do grupo na disputa brasileira com o selecionado de Marrocos pela primeira colocação. E Neymar deve jogar alguns minutos. Essa é uma tentativa da comissão técnica para dar a primeira minutagem ao craque da nossa seleção. E é incrível, né? Enquanto muita gente vai ficar feliz se o Neymar entrar e jogar 20, 25 minutos contra os escoceses, os craques das outras seleções estão a todo vapor fazendo a diferença. Messi, que marcou gols nos dois primeiros jogos da Argentina, artilheiro da Copa, a mesma coisa com Mbappé, jogador da França, goleador nos dois jogos até aqui dos franceses, e o Cometan Haaland, que também deixou a sua marca nos dois primeiros jogos da Noruega. É, pois é, há uma diferença gritante dos craques dos outros para o nosso craque, que por enquanto sequer conseguiu disputar um mísero minuto nesta Copa do Mundo de 2026. E quando disputar, hein, Ricardo Capriotti? O que fará o menino Ney na Copa? Bom dia.
9: Vejamos, né? Vejamos se amanhã acontece a tão sonhada estreia de Neymar nesta Copa do Mundo. Daqui a pouquinho eu volto com mais informações da Copa do Mundo. Nelson Ana, eu saio aqui de Nova Jersey e retorno a São Paulo com vocês. Até já.
8: Obrigado, Capri. Bandeirantes 719.
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12: 7h22.
14: 7h22, agentes da Polícia Federal nas ruas de São Paulo neste instante, fazendo uma operação contra o Banco Digimais, que é controlado pelo Bispo Edir Macedo, fundador da Igreja Universal. De acordo com a Polícia Federal, a operação aponta a suposta fraude bancária. 9 mandados de busca e apreensão são cumpridos neste momento e também foi solicitado bloqueio de 670 milhões de reais. De acordo com a Polícia Federal, as investigações têm como base relatórios do Banco Central que apontam que os investigados teriam manipulado demonstrativos contábeis e registros regulatórios para ocultar a real situação financeira da instituição, aparentar solvência perante os órgãos de controle e viabilizar operações supostamente irregulares. Agentes nas ruas neste instante cumprindo 9 mandados de busca e apreensão expedidos pela Justiça de São Paulo.
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8: O calor e a chuva deixam mortos na Europa.
7: Vamos a Paris, informações com a correspondente da Bandeirantes, Sônia Blota.
9: A cidade de Londres sofre com fortes chuvas nesta manhã. Foram mais de 400 chamados para o Corpo de Bombeiros durante a madrugada, incluindo dois incêndios em casas que podem ter sido causados por raios. Segundo o Gabinete de Meteorologia do Reino Unido, o país foi atingido por mais de 29 mil raios nas últimas 24 horas. Os temporais ainda causaram problemas no transporte público londrino, com atrasos, interrupções de trechos e redução de velocidade no metrô. Além das chuvas, o calor também tem levado preocupação para as autoridades de países da Europa. Seis regiões da Inglaterra, incluindo Londres, estão em alerta para um aumento na temperatura, que pode representar risco para a saúde, com as temperaturas podendo bater os 40 graus. Espanha e Bélgica também têm sofrido com o aumento nos termômetros. Na Itália, o Ministério da Saúde decretou alerta vermelho para uma onda de calor em 15 cidades, incluindo Milão e Roma. Já na França, mais da metade da população do país está sob alerta para alta nas temperaturas. 39 milhões de franceses estão na área de aviso. 18 pessoas morreram devido ao calor e às chuvas no país. Mais de 1.350 escolas estão fechadas. O primeiro-ministro da França, Sébastien Lecornu, deve ter uma reunião de emergência hoje para discutir a situação no país.
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8: A Receita Federal abriu hoje a consulta ao segundo lote de restituição do imposto de renda.
7: A verificação do valor a ser devolvido pode ser feita a partir das 9 da manhã no site da Receita.
8: Mais de 9,5 milhões de pessoas vão receber 16 bilhões de reais no segundo lote de restituição.
7: O pagamento começará a ser feito a partir de terça-feira da semana que vem, dia 30.
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8: Hora oficial do Brasil, 7:30. 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

0: Rosenval Ferreira.
1: Muito bom dia, Goiânia, bom dia, Brasil, bom dia, mundo, bom dia, galáxias. Eu sou Rosenval Ferreira, jornalista brasileiro com você, que paga a mais absurda, injusta e mal aplicada carga de impostos do planeta. Eu e minha equipe não temos rabo preso com ninguém e falamos as verdades que você, ouvinte, gostaria de falar e saber. A despeito da minha acusada muito particular, é uma formiguinha, mas formiguinhas ficam ali, né? Eu, sobre o crime organizado do Brasil, eu decidi que eu só vou falar isso. Ou o Brasil combate o crime organizado, destrói o crime organizado, ou o crime organizado destrói o Brasil. E ele está em todas as vertentes, e de uma forma brutal. Ponto. Agora eu quero dizer o seguinte, às vezes tem alguma coisa a ver, às vezes não, mas, gente, impressionante como Gilmar Mendes, ministro do Supremo Tribunal Federal, é um sujeito vingativo, e ele quer que se prevaleça a sua vontade. Não é? Você veja bem, ele está em cima do André Mendonça, porque o André Mendonça disse claramente, conseguiu que o banqueiro continuasse preso, e disse, olha, Vossa Excelência me perdoe, mas eu estou fazendo tudo de acordo com a lei e continuarei fazendo. O que ele fez? Ele marcou a entrevista e ontem ele fez questão de diminuir a qualificação do André Mendonça, dizendo que ele cometeu um erro crasso ao participar da denúncia, como é que chama? Delação premiada. O que ele tá, o Gilmar está fazendo? Está criando já uma narrativa para melar o negócio. Como se faz em todos os grandes escândalos do Brasil. É como se o escândalo não existisse. Daqui uns dias eles vão dizer que o Vocar não tem nada a ver, não. Teve um erro lá de qualquer jurídico, e o Vocar vai ser solto e todo mundo envolvido no negócio vai ser novamente reabilitado. Como aconteceu num dos maiores escândalos brasileiros. Porque é assim que está sendo tocado. Porque o Gilmar Mendes, sinceramente, ele não achou nada de anormal quando o Alexandre Moraes fez papel de juiz, de executor, de investigador, de tudo. Num caso aí que tem todas as nuances de inconstitucionalidade. O Gilmar ficou lá e apoiou. Agora não, num caso que a nação precisa passar limpo, porque envolve poderosos do país, o Gilmar está incomodado com as firulas da lei. É muito claro isso para mim, mas quem sou eu, não é? Eu não sou nada, quem são algumas coisas, são os meus convidados. Doutor Ari Queiroz, o juiz que fala, o povo entende, o mestre do direito, tem a palavra para fazer o pitaco dele.
2: Bom dia, Rosenval, bom dia, amigos da bancada, bom dia, queridos ouvintes. Eu vejo aqui atrás do Rosenval hoje um painel novo aqui, eu não tinha, pelo menos para mim é novo, eu não tinha reparado ainda. Bonito painel, nosso âncora. O meu pitaco de hoje podia ser nessa linha que o Rosenval abriu aqui, mas eu quero ir num outro caminho. Porque me impressionou bastante, creio que qualquer pessoa que viu ficou impressionada, aquela moça que foi atirada sem corda, sem amarrar, jogada na chamada pedra do esqueleto. Vou fazer uma leitura depois acerca disso daí, porque tem me chamado a atenção. Acidentes em parques e diversões. Tivemos aqui no Mutirama algum tempo atrás, tivemos em parques maiores, e vendo então as pessoas provocam a morte. Guimarães Rosa dizia que viver já é perigoso. Se você viver naturalmente, já é perigoso. Agora, a pessoa pula de um helicóptero no meio do mar, com ondas de 6 a 15 metros de altura, pessoa quer andar sobre a asa de avião a alta velocidade, pessoa quer descer ribanceira de ponta cabeça, enfim, as pessoas ficam provocando e vão encontrar a morte. Mas naquele caso especificamente, chamou atenção a falta de cuidado, a falta de zelo, desmazelo tanto da vítima em si, quanto das pessoas que a jogaram da ponte. Ali, na pior das hipóteses, dá um homicídio culposo, se não der, talvez até um doloso, um dolo eventual muito forte, porque, afinal de contas, não tem vamos dizer, se a corda tivesse desamarrado, vai lá, mas jogar sem a corda, é uma falta de cuidado total. Então, um alerta às pessoas que gostam desses esportes radicais. Bom, cuidado antes de entrar na aventura, pelo menos fazer uma checagem mínima. E alerta também as autoridades para intensificar um pouco a fiscalização. Agora, a loucura não acaba nunca, as pessoas têm que se cuidar por si próprias.
1: Perfeitamente, doutor Ari, concordo. E às vezes tem que ter alguém também junto quando vão fazer essas coisas, uma parceria, né? Agora, eu estava pensando ontem, sinceramente, Esses rapazes que jogaram lá, que houve essa tragédia inacreditável, enfiar esses três rapazes na cadeia
2: não resolve
1: absolutamente nada. Esses ali, sinceramente, eles são uns coitadinhos também. É uma tragédia. Eu não acredito de forma alguma que esses rapazes que queriam fazer isso.
2: Não é dolo.
1: Não é culpa.
0: Não tem dolo.
1: Não tem dolo. O cara não queria. Não vou jogar essa menina, não conheço. Ela não

0: a fiscalização pega. Aqui não. Eu vou, ainda vejo gente. Eu tava indo pra minha chácara mais cedo, um sujeito com uma carretinha, tava jogando sofá velho, um monte de coisa ali perto do balneário. Tava jogando lá de manhã e eu parei lá, não pode jogar, não sei o que e tal. Caçar sapo e tal, mas.
1: É perigoso ser agredido, hein?
0: Pôs de volta e foi jogar no outro canto. Porque aquele ali, ele estava queimado. E eu fiz uma foto da placa. Então, acontece que não tem fiscalização. O que nós tínhamos que fazer é pôr o povo para fiscalizar. Todo mundo tem um celular. Se tivesse uma central que se pudesse ajudar, eu tenho certeza que as pessoas ajudariam. Eu mesmo iria denunciar esses bocós, esses malditos caras de carro de som, que tem aí gente que dá apoio para esse povo. Mas eles ficam, tem um que faz questão de passar de madrugada no Jardim Goiás, e sabe qual que é o prazer dele? O som dele é tão alto que o som dele interfere e faz os carros disparar alarmes. Esse cara, ele faz isso de é o prazer desse cidadão. Eu pergunto, tinha que ter uma forma da gente denunciar. E outra coisa, sim, carro de som com volume alto é crime, é contravenção, sim. Você andar na rua, não, durante o dia, 10 horas da manhã. Não pode fazer isso, não. Mas tem gente que passa a mão na cabeça dessa gente. E é assim que funciona. Sempre tem alguém que quer passar a mão na cabeça de quem está fazendo coisa ilegal.
1: Agora você fala de fiscalização popular, o povo para fiscalizar. Esse ano completou 40 anos, ou está completando 40 anos, da fiscalização, os fiscais do Sarney. O Igor não se lembra disso porque não tinha nascido ainda naquela época. Uhum. Mas nós lembramos bem, Rosemão.
0: É. Não, mas veja bem.
1: Conheceu fiscalizando supermercado, feira, farmácia.
0: Não, mas isso ali era uma palhaçada. Porque não, é bom não confundir palhaçada com fiscalização. Aquilo é uma palhaçada. Agora, fiscalizar preço, esse negócio, não. Aí você está dando um exemplo que não torna digno a fiscalização.
1: O exemplo que você está dando é no sentido de crítico, exatamente, de criticar a fiscalização popular.
2: Fiscalizar e sofrer retaliação, isso quer dizer. Rosenvaldo, é importante também ressaltar na sua fala que o prefeito Sandro Mabel mandou um projeto de lei para a Câmara Municipal de Goiânia, onde vai receber gratificação quem denunciar descarte irregular de lixo.
0: Ótimo.
2: Então é um projeto bacana que a pessoa que fizer a foto, uma foto do autor, da placa do veículo, a fiscalização vai até a casa daquela pessoa e ela será multada, e quem fazer a denúncia vai receber uma gratificação, porque realmente é uma falta de respeito muito grande descartar o lixo na rua. Lá no Jardim Guanabara nós temos o ecoponto, 50 metros do ecoponto, de frente a uma escola, o pessoal descarta lixo.
0: Não,
2: então essa forma aí talvez vai ser eficiente, vai funcionar.
0: Mas não precisava de incentivo, não, exercer a cidadania. Vou passar a palavra aqui.
2: Mas é importante, Rosival, só pelo seguinte fato: quando as pessoas souberem que não é só fiscalização que vão pegar eles e multar, e qualquer pessoa do povo pode fazer uma foto que ele sofrerá uma multa, vai inibir também.
0: Eu também acho. Com a palavra, o nosso nobre vereador, candidato a deputado estadual,
2: Democrata.
0: Colinha aqui, pelo Democrata. Mas ele é presidente do PRTB. Partido Republicano Trabalhista Brasileiro, não é isso?
2: Isso mesmo.
0: Oh, além de ser republicano, ainda é trabalhista, tá? O problema do trabalho no Brasil tá um negócio sério. O seu pitaco.
2: Bom dia, Rosenvaldo, bom dia, doutor Ari de Queiroz, bom dia, Luciano, bom dia, Igor Bezerra, meu bom dia especial a todos os ouvintes da Rádio Bandeirantes. O meu pitaco hoje vai falar sobre o estelionato eleitoral. Ai, vereador, estelionato eleitoral? Como assim? Nós vamos ter nessa eleição aproximadamente 1.290 candidatos para ocupar 42 cadeiras. Onde tem o estelionato eleitoral nisso aí? Às vezes você vê um candidato em um partido gigante, onde ele precisa no mínimo 38 mil votos para ser eleito. Aí você olha para aquela pessoa e fala assim: poxa, mas essa pessoa aqui, o máximo de voto que ela pode ter é 3 mil votos. 3 mil votos. E o cara que é candidato e vai ter 3 mil votos, Luciano, ele sabe que ele vai ter 3 mil votos e não vai ganhar eleição. Porém, o partido precisa dos 3 mil votos dele, dos 5 mil votos do outro, para completar a legenda, que vai ser aproximadamente 80 mil votos para eleger um. Muito dificilmente, não aconteceu aqui no estado de Goiás, alguém

0: ser eleito sozinho. Sozinho ganha eleição. Então precisa de alguém para completar a votação para eleger um deputado. Por que que eu estou dizendo isso? Porque vocês têm que ficar atentos, eleitores, nesse sentido também. Pessoas que têm zero de chance de ganhar uma eleição e colocam o nome à disposição. Isso para mim é um estelionato eleitoral. Outro estelionato eleitoral é aquele pré-candidato que vai chegar até você e vai fazer um contrato dizendo que vai te dar um emprego. Faz um documento e assina. O documento não tem validade, eleitor. Isso não tem validade, você está sendo enganado. E aquele outro que é pré-candidato a deputado estadual e fala que vai resolver os problemas do estado de Goiás todos. Isso é mentira. Então fiquem atentos, a eleição está começando e as promessas e enganações chegam junto com isso.
1: Olha aqui. Mais que estelionato, isso é um roubo de
0: intelectual. Eu apelidei de estelionato eleitoral, mas é um roubo, é um crime. Eleitoral. É tudo de ruim, né?
1: Compra de voto, né?
0: Compra de votos também.
2: Olha aqui, abre aspas. Quando vocês chegarem à conclusão de que todo político é ladrão, ainda assim não desanime. O político honesto que vocês querem está dentro de vocês. O político que vocês sonham, possivelmente, são vocês. Então, levantem a cabeça e sejam quem vocês quiserem. Fecha aspas. Atribui-se essa fala ao Lula, mas só que a imprensa, essa chamada grande imprensa, elas gostam tanto do Lula que elas fazem uma corrupção do que o Lula falou. Porque ele não falou isso. Ele falou, foi assim, ó. Quando vocês chegarem à conclusão de que todo político é ladrão, ainda assim não desanime. O político honesto, se vocês querem, não está dentro de mim, está dentro de vocês. Foi isso que o Lula falou. Aí eles tiraram a parte que ele falou isso, que aliás, quando ele disse isso, disse-o muito bem. Porque, sinceramente, a pessoa foi punida aí porque chamou o Lula de ladrão. Não pode chamar o Lula de ladrão. Mas eu digo o seguinte, presidente: chamo e se me processarem por isso, eu estarei pronto para ser preso. Eu quero ser preso por isso, porque minha consciência não me permitirá retirar uma palavra do que eu vou dizer aqui. Eu digo que o senhor é o seguinte: o senhor foi conivente com os maiores roubos que aconteceram nesse país. Ou o senhor é burro e não sabia que estava roubando bilhões. De todo jeito, presidente, para mim o senhor errou. É isso que eu penso. Vamos pro intervalo. Não, é o repórter Bandeirantes, né? Voltamos já.
3: 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Hora Oficial do Brasil, 7:45.
4: A Agência Nacional de Vigilância Sanitária reduz o alcance da suspensão de produtos da IP.
3: A medida agora atinge apenas lotes mais antigos de detergentes, desinfetantes e lava-roupas da marca.
4: Segundo a Anvisa, ficam liberados itens fabricados em 2026 que apresentaram resultados satisfatórios em análises de laboratório.
3: Continuam suspensos os lava-louças e desinfetantes com lotes terminados em 1, fabricados até 31 de dezembro de 2025.
4: Para os lava-roupas líquidos, a restrição vale para os lotes terminados em 1, produzidos até 31 de março deste ano.
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4: Produtores de matérias-primas para agricultura acionam o Itamaraty para conseguir fornecedores emergenciais de fertilizantes.
3: O temor é que a escassez possa afetar a próxima safra, cujo plantio começará em agosto.
4: Grande parte da produção de alimentos do Brasil depende do mercado externo.
3: Mais de 90% dos principais fertilizantes agrícolas usados no país são importados. E a pequena parte fabricada aqui também precisa de insumos que vêm de fora.
4: A dependência do exterior representa riscos que ficam mais evidentes em momentos de crise internacional como a atual.
3: Especialistas apontam que a situação começou a piorar com o início da guerra entre Rússia e Ucrânia.
4: Os russos eram grandes exportadores de enxofre, mas com a continuidade do conflito, passaram a ter de importar para suprir a demanda interna.
3: A China também parou de exportar fertilizantes para priorizar o mercado interno.
4: A possibilidade de um acordo entre Irã e Estados Unidos já ajudou a derrubar o preço de fertilizantes derivados de petróleo, mas a preocupação continua.
3: Como destaca o diretor executivo do Sindicato Nacional da Indústria de Matérias-Primas para Fertilizantes, Bernardo Silva.
5: Haverá um aumento do custo de produção da nossa safra, né, de diversas lavouras, né, não apenas soja, mas milho, trigo, algodão, entre outros, né, que utilizam bastante aí, né, o fertilizante. Agora, o nível que isso vai afetar ainda é uma interrogação.
4: Em nota, o Ministério das Relações Exteriores afirma que já acionou representações diplomáticas em diversos países.
3: O objetivo é fazer um apelo aos governos locais para liberar a exportação de insumos e fertilizantes.
4: Segundo o Itamaraty, o tema é prioridade do ministro Mauro Vieira em missões internacionais.
3: Bandeirantes 7:48.
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3: Estamos de volta com Opinião em Debate. Eu que gosto de debater com o doutor Ari, porque o doutor Ari é aquele cara que você entra, sabe aquele time que você entra no jogo, o time já ganhou de 10-0? Ele sempre ganha de mim de 10-0. Tudo que ele falou pra mim ao longo de décadas, eu depois tive que fazer, como diz a data Vênus, e doutor Ari, se eu tava certo, né? Porque ele fala, olha, é assim, não pode e tal, né? Eu vejo o seguinte, por mais que se tenha cuidado, quando você tem uma Suprema Corte que tem lado, é muito perigoso. E eu acho que as pessoas estão notando isso agora, porque se um juiz da Suprema Corte tiver lado, ele é do lado de quem o indicou, gente, isso é perigosíssimo. Ele tem que estar ao lado da Constituição, pronto, e parar de ser estrela, sabe? E outra coisa, falar mal do Gilmar é perigoso, falar mal do Alexandre Moraes é perigoso, falar mal de quem quer que seja do Supremo Tribunal Federal é uma coisa perigosa. Os jornalistas que se atreveram a fazer isso viram que o troco vem. Isso também é muito chato, porque isso é uma forma de tolher o que você está falando. Eu, que já estou para lá da madrugada, eu falo que eu penso que a minha consciência permite, sempre. Fiz o que a minha consciência permite. E não estou à venda. Nunca estive à venda, como muitos aí sempre estiveram. Por que que eu estou ultimamente falando essas coisas? Fala, Rosenvaldo, você está falando muito dos colegas. Estou falando dos colegas, sim. Mas não são daqueles que eu considero colegas. São os caras que estão na mesma área minha. Porque meus colegas, mesmo, eles são muito íntegros. Olha, eu tenho. Posso ter todos os senões, Altair Tavares. Ô Mel, grave isso aí. Altair Tavares. Eu quero que você grave para mandar para ele. Altair Tavares. Altair Tavares, você é um jornalista que eu considero muito, você tem um jornal, você é uma pessoa íntegra, que vive do jornalismo há muitos anos, não faz achaque com ninguém e não faz aquela jogadinha de bater para depois amenizar. Então, sim, Altair Tavares é meu colega. O pessoal que trabalha aqui na Bandeirantes, na área de jornalismo, são pessoas sérias. Mas tem uns por aí que estão a serviço de quem contratar. E é verdade, eles estão a serviço de quem contratar. Tem uns que demonizaram pessoas, depois que saiu do governo, demonizaram essas pessoas. Por quê? Porque a pessoa não tinha interesse para eles mais. Mas quando a pessoa estava no governo, elogiava todo dia. Então, se eu não critico quando a pessoa está no governo, eu depois que saio não falo nada também não. Porque é desmoralizante quando fazem isso. Mas dito isso, passo a palavra aqui para o Igor, pra ele fazer o pitaco de hoje. Você mudou o óculos, é isso?
4: Não, só utilizei.
3: Você tava sem óculos, né? Você não mudou, você não usou. É. Ele de óculos ficou bom. Ficou parecendo a tartaruga ninja. Mas não tem problema, não. Inveja de homem não tem cura. Pode fazer o pitaco seu.
4: Bom dia a todos, bom dia aos nossos ouvintes, colegas de bancada, o Rosival. Hoje pela manhã foi deflagrado uma operação da Polícia Federal com 50 policiais federais no banco Digimais. É um banco que eu nem conhecia, nunca nem tinha ouvido falar. Mas é um banco que pertence ao bispo, né? Acho que a denominação dele é bispo, Edir Macedo, que é o fundador da Igreja Universal. Então foram bloqueados 670 milhões de reais já. E os relatórios foram enviados pela Banco Central, que já havia indícios aí de uma certa fraudes e erros aí decorrentes da área financeira. Então é um caso a se pensar, né? Essas interligações religiosas com política e com essas áreas empresariais e financeiras como banco é bem complexo e é um caso a se pensar onde que está a ética e até onde a ética vai, né?
3: Olha, esses bancos pequenos, às vezes você descobre que eles existem quando eles fazem uma falcatrua. Eu não sabia, por exemplo, que aquele site que a gente compra deles, eu quando faz uma coisa comigo, eu tento esquecer pra não ficar com raiva, que a raiva só faz mal pra gente, né? Mercado Livre. Eu descobri porque uma pessoa fez lá uma falcatrua, usando IA, não sei o quê, do tempo que eu tava com barba ainda. Tirou uma foto, comprou um negócio lá de 3 mil reais ou mais. E o banco veio me cobrar, falando que eu tinha um cartão de crédito com isso. Eu não, nem sabia que vocês eram um banco. Mesmo assim, sabe o que aconteceu? Eu tive que pagar. Porque ao recorrer disso aí, eles fizeram um acordo comigo. Falaram, não, nós vamos te cobrar R$1.500 só, tal, metade. O que eu ia gastar para poder me defender, etc, tal, até o fim, né? Porque os caras vão até o fim. Ia ser mais do que R$1.500. Então, eu fiquei pensando quantas milhares de pessoas que não pensam assim. Faz lá uma falcatrua, aí você vai ver, o advogado é obrigado a te falar. O doutor Ari fala, não, isso aqui vai te dar mais trabalho você recorrer. Aí, quantas milhares de pessoas não pagam? Entendeu? Isso aí, gente, olha, o que tem de falcatrua, de coisa de sacanagem contra o brasileiro, é um negócio impressionante.
5: Mas essa crítica deve também ser direcionada ao poder público. Eu fui juiz da Fazenda Pública há muitos anos. Uhum. Se verifica ali algumas leis, alguns atos de governo praticados, fica nítido que quem está fazendo sabe que é inconstitucional, sabe que é ilegal, sabe que vai cair para aquele que reclamar, mas sabe também que um percentual muito pequeno de pessoas é que reclama, porque não compensa, fica mais caro reclamar do que pagar um tributo inconstitucional.
3: É, não é verdade?
5: É verdade.
3: É um negócio impressionante. E outra coisa, a lei não protege a pessoa. O Estado, ele é um trator que te esmaga de tal forma que é impressionante. Doraria, eu tive que pagar em duplicata uma dívida que não era, já tinha sido paga para a Receita Federal de R$10.000. Recorri mostrando, eu não tinha alternativa, que ia participar da nossa licitação e estava lá. Mas eu tinha o recibo que tinha pago. Por um erro da Receita Federal, um erro, inclusive, que eles reconhecem que houve com outros. E eu recorri, e provavelmente, evidentemente, porque se eu tenho o recibo que eu paguei, é líquido e certo que vão me devolver.
5: Você não é o primeiro e não será o último, infelizmente.
4: Mas até isso, o prejuízo de não ter uma CND, né?
3: Não. E outra coisa, eu paguei de novo. Mas falei, pô, paguei de novo, eu tô com dois recibos aqui do mesmo coisa, provando que tô pagando, eles vão me devolver rápido, isso é líquido e certo. Sabe quantos anos tá lá? 10 anos. Tem 10 anos que eu paguei algo em dobro, com prova, tá aqui, o recibo está aqui, a data do pagamento, certinho. E a justiça, que vai pra Justiça Federal, né? A Justiça Federal tá sentada em cima disso aí, tem 10 anos. Bom, pode ser. Uma vez o doutor Ari até me falou, isso não é uma poupança, tá lá, né? Porque vai correr juros, essa coisa toda. Mas, gente, isso é um absurdo. É um negócio que o Estado...
5: A Justiça Federal, a tranquilidade é que você pode esperar o tempo todo para ter uma solução. Porque depois que julgar aqui em primeira instância, julga até rápido. Não falo rápido aqui, com 5 ou 6 anos, julga. Depois em Brasília, apelação, mais 10 anos.
3: Pois é. Então, quando eu morrer, meus herdeiros... recebe alguma coisa. Agora, isso é justo? Eu pergunto, é justo que o Estado seja tão, tão inoperante e possa passar por cima? Era para ser normal se ele chegar lá e falar, não, senhor, desculpa que eu paguei, ó. Ah, não, então tá bom, já vou te devolver amanhã, você já pagou. É lógico, mas não é. Nós não estamos num país lógico de forma alguma.
5: E vamos são dois pesos e duas medidas. Você falar para a Receita, olha, eu deixei de pagar. Você pagar de novo, ela aceita na hora.
3: Na hora.
5: Você pede restituição, demora 10 anos.
3: Demora 10 anos. Mas vamos aqui ao Lorde, que o Lorde tira isso de letra, porque ele é o Lorde, né? Eu vou te falar. Você sabe que tá difícil encontrar a gravata borboleta?
6: Não é difícil?
3: Não é difícil, as pessoas não encontram. Eu quis comprar uma para ele presentear, e aí o cara, não, só em loja especializada. E qual a loja que é especializada? Não sei. Interessante isso, né? Vamos dar o seu pitaco de hoje.
6: Bom dia, Rosenval, bom dia, ouvinte da Bandeirantes, que é a razão da gente estar aqui, doutor Ari, sargento Novandir, Igor. Adorei essa armação do seu óculos. Ela é azul, ela é um azul escuro, aí na sombra fica parecendo quase preto. Qual que é a loja?
3: Jesco. Olha, essa loja desse óculos é um negócio espetacular, é a Jesco. Você pode ir lá que você vai encontrar armações que eu só uso Jesco.
6: Fiquei muito bom. É muito, muito bonito. É. Bom, enfim, eu acho que o ouvinte Bandeirantes tá, foi presenteado com os pitacos daqui hoje de manhã. Sargento Novandir veio com essa expressão muito feliz com esse estelionato eleitoral. Doutor Ari fazendo uma lembrança da importância que é a vida, né? A vida não pode ser colocada em risco, não. A vida já tem risco suficiente. E o Igor falando sobre cada macaco no seu galho, que eu achei brilhante. Por séculos, Rosenval, banqueiro era banqueiro, os homens da religião eram homens da religião e os políticos eram políticos. Tá tudo misturado, Rosenval. Agora o político é pastor e dono de banco. Eu falei, mas os interesses estão conflitando demais. Dono de igreja não pode ser dono de banco, não. Já pega o dinheiro do fiel e já deposita no banco? Ah, o fiel não tem dinheiro para pagar o dízimo, já faz um empréstimo aqui no banco e o banco já te empresta o dinheiro para você me pagar? Que loucura que é essa? E o que é pior, agora todo político tá de tititi com banqueiro. Ah, nós vamos criar um banco aqui. Eu falei, quando um político fala que vai criar um banco, ele vai atrasar salário de funcionário, que é pro funcionário pegar dinheiro emprestado no banco. Sabia que ele faz isso? Ah, faz. Ah, faz, porque o banco tem que ter lucro. A gente tem que ter cuidado com essas pessoas, esses atores, sonhando em ser banqueiro. Porque o banqueiro só ganha dinheiro quando o povão tá apertado. Agora nós vamos ser colocados no aperto porque o banco tem que ter lucro? Eles são capazes disso, Rosenval? Ah, são. Então quando eu vejo todo mundo agora querendo ser banqueiro, eu falo assim, lá vem. Lá vem que eles vão jogar a gente no buraco. E vão dizer assim, olha, agora o nosso banco vai te ajudar a sair desse buraco. Eu falei, quanto que eu tenho que pagar? Eu não teria que cair nesse buraco. Você me jogou e agora você diz que me ajuda porque você tem um banco para me ajudar? Não dá, Rosenval. É muito perigoso. Esse negócio de todo mundo querer ser banqueiro e todo mundo querer ajudar banqueiro, eu te falo, vai jogar o povo brasileiro no inferno.
3: Olha, todas as coisas que parecem muito boas acima da média, você pode desconfiar. É sempre assim. Você tem uma caminhonete lá que está vendendo, ah não, está 60 mil reais abaixo do mercado. Desconfia. Uma casa, está vendo, não, muito abaixo. Desconfia. Tudo aquilo que se desconfia. E investimento é a mesma coisa. Você tem que desconfiar. Eu não estou dizendo que todo banco pequeno também deve ser demonizado, não é isso. Analisa bem onde você tá se metendo, porque atividade bancária que envolve dinheiro, olha, dinheiro é uma coisa muito séria para administrar. Banqueiro administra e administra muito bem, mas é, como o nosso nobre Lorde diz, eles são do ramo, não é? Isso significa que não vamos ter bancos pequenos mais? Não, é um negócio como outro qualquer, mas você tem que, se você vai na verduraria, você tem que saber da origem das verduras, não é verdade? Você quer saber se não foi usado muito inseticida, se o pessoal não é. Então, o banco é a mesma coisa. Ele não pode acreditar só numa pessoa. Sempre que você for fazer uma atividade, fazer alguma coisa, toma opinião. Olha, a IA, hoje, tudo que você pergunta para a IA, ela responde. Agora, tem que tomar cuidado. Eu vou dar um exemplo aqui e vocês podem. Nós vamos hoje fazer esse programa, vamos utilizar a IA, para a gente ver o quanto a IA é importante. Mas eu fui fazer uma pesquisa ontem sobre um determinado tipo de caminhonete, de picape. Aí eu vi que uma picape que eu punha lá, nossa, tudo ganhava dos outros. Perguntando para IA. Não, é porque a Giz é melhor nisso. Eu fui ver os sites especializados de pessoas que lidam com automóvel, que andam no automóvel, que faz a crítica, estava dizendo o contrário do que, ou seja, na prática era coisa. Eu falei, será por quê? Sabe por quê? A IA que eu estava utilizando é uma IA que foi desenvolvida por um grupo que pertence ao grupo que vende esse tipo de coisa. Naquela triangulação, o sujeito é sócio fulcano é sócio coisa. Então, a IA estava defendendo o quê? Ela foi colocada para defender aquele negócio. Então, até na IA tem problema. Sim. Dependendo de que desenvolvimento da IA foi feita. Então, é erro, não é? É direcionamento de coisa errada. Né? Então, É bom você acreditar na IA, porque ela é muito boa. Você usa IA?
4: Uso muito.
3: Para quê? Vamos lá, explica aí.
4: Eu utilizo ela para trabalhos acadêmicos, para estudo, para pesquisa, para textos, para... muito para estudo mesmo.
3: E você usa para quê? O Sargento Novandia?
7: Uso muito pouco, uso mesmo é só para quando eu quero ter uma informação mais precisa, eu consulto também.
3: Usa só para isso. Lorde, você usa para quê?
6: Pesquisa e acadêmico.
3: Acadêmico também.
6: Eu dou aula lá no IPOG, né?
3: Isso, doutor Ari.
5: Também aulas, verificação de plágio, é uma guerra diária, e também para pesquisas.
3: Para pesquisa também. Aqui, ó, eu vou perguntar uma coisa.
4: Para plágio, bem aqui, lembrado, ó. É muito bom. Olha.
3: Eu vou perguntar aqui uma coisa para IA, você vê como que a gente faz as coisas aqui, ó. Tô perguntando uma coisa para IA, ó. Eu perguntei, ó, o Brasil é um país sério? Eu perguntei para IA aqui. O Brasil é a maior economia da América Latina, um player global em um agronegócio e energia. Em agronegócio e energia. Mas enfrenta desafios estruturais crônicos. O debate sobre sua seriedade, entre aspas, é antigo e complexo. Envolve desde a famosa frase atribuída a Charles de Gaulle até questões reais de desigualdade e burocracia. Quem sabe aqui a frase atribuída a Charles de Gaulle?
5: O Brasil não é um país sério.
3: O Brasil não é um país sério. Foi isso que o Charles de Gaulle disse. Não é? Quer dizer, aqui a IA deu uma coisa interessante. Agora eu pergunto, Lloyd, por que que falam no Brasil? É o seguinte, o Brasil, para quem já viajou muito, tem coisas no Brasil que qualquer estrangeiro falava. Isso agora tem uma coisa dessa aí que talvez vai mudar. Uma, odontologia brasileira. Pode perguntar em qualquer lugar do planeta o que vocês acham dos odontólogos brasileiros. Qualquer um sabe. Minimamente informado, os odontólogos são os melhores do mundo. Falam isso. Uhum. Os próprios odontólogos falam isso. Você fala no Brasil, oftalmologia. Os oftalmólogos brasileiros são espetaculares. Pergunta de tratamento de queimadura. Eles são espetaculares. E esses dois últimos têm a ver com Goiânia, hein? Tem a ver com Goiânia. Você Goiânia vai. Aí eles falavam, o Brasil é o país do carnaval. Os caras admiram aquela festa hollywoodiana que nós conseguimos fazer no Brasil. Todos eles admiram. E admiravam quem? O futebol brasileiro. Só que agora o nosso futebol caiu para as tabelas. É interessante, né? Mas antes de nós falarmos isso, eu queria dizer que o casarão goiano de doce de pau, tudo lá é artesanal. É uma beleza, o Lorde esteve lá. Nossa. Andrezinho, você foi lá no casarão goiano?
8: Fui.
3: Ah, ó, oh, gostei. Deu um fui. Ficou. Você dormiu na rede lá, Andrezinho? Comeu, dormiu na rede? Não.
7: Tem rede lá para deitar mesmo, sabia?
3: Pra deitar e dormir. Você
7: uma delícia.
3: Já foi lá, Sargento Andrezinho?
7: Já sim, muito bom.
3: Aqui
7: muito
3: acho que
7: bom
3: todos mesmo. Nós já fomos. Acho que a Mel não foi ainda. Já foi, Mel? Eu vou te levar lá então. O Laboratório Nuco, você já foi no Laboratório Nuco?
6: Quem não foi? Todo mundo já foi.
3: Mel, você não foi, não? Já foi no Laboratório Nuco? Até tu, Brutus. É. Então tá certo, porque todo mundo vai, porque são mais de 70 unidades e a matriz 24 horas. 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A LAS é um prodígio, o Luiz estava aqui ontem, um sujeito maravilhoso. 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E o El Argentino, olha, tá até ficando sem graça. Você fala que o El Argentino é a melhor carne de Goiânia, as três unidades, aí o pessoal fala, não, eu já sei. Porque tem coisa que as pessoas já sabem, não é? 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Eu vou lembrar vocês, eu lembro isso todo programa, mas todo mundo esquece. Os microfones são multidirecionais. Então, quando vocês estão falando no bububu, vamos pegar dele lá, a gente pega. Você entra, eu dou a paulada, você pega, arrasta o sujeito lá, a gente pega. Ninguém vai ver que eu tomei o telefone dele e o cartão de crédito. O ouvinte vai escutar.
7: Foi igual o Lula falou que não é de esquerda, com o microfone aberto.
3: Vai falando com o microfone aberto. O Jacques Wagner pede para o STF anular a operação contra ele. Ele não vai explicar, não. Ele vai recorrer ao STF. Estão mexendo comigo, eu sou petista, meu. O que esse povo está pensando? Vão atrás de petista agora? Ele não foi dizer se ele estava errado, se ele estava certo. Ele foi dizer para o STF anular o que foi feito. Por quê? Porque não pode. E atrás, que todo mundo sabe que o problema do Banco Mais começou na Bahia. Mas vamos falar do nosso futebol?
7: Rosenvaldo, eu queria falar da IAC, eu fiz uma consulta aqui.
3: Consulta aí,
7: eu
3: vamos
7: queria
3: aí.
7: Entrar no assunto aqui. Eu perguntei para a IAC a respeito da redução de homicídio depois dos fechamentos das distribuidoras na madrugada. Sim. Ela respondeu que houve forte redução nos homicídios em frente às distribuidoras de bebida de Goiânia. Mas eu tô falando nesse assunto também por quê? Porque esse assunto, doutor Ari, e esse projeto de lei foi de extrema importância para a segurança pública de Goiânia. Depois do fechamento das distribuidoras de bebida da meia-noite às 5 da manhã, projeto de lei apresentado por mim, vereador Sargento Novandir, não aconteceu mais nenhum homicídio na porta das distribuidoras. Teve um mês, doutor Luciano, que só em um mês, 4 pessoas foram assassinadas na porta das distribuidoras na madrugada. Hoje, se nós salvamos poucas vidas, Rosenvaldo Ferreira, salvamos 25 vidas. E por que que eu tô falando disso? Porque o vereador apresentou um projeto de lei para reabrir a distribuidora até 2 horas da manhã. Parem para pensar até que ponto a política chega. Na hora que eu vi o projeto na CCJ, eu fiquei chocado. Porque um tempo atrás o Tião Peixoto apresentou o projeto para derrubar o meu projeto de lei. Eu fui até o Tião, expliquei para ele: Tião, tenho muito respeito ao senhor, gosto demais do senhor, mas não faz isso não, nós estamos tratando de vidas. E infelizmente ele apresentou o projeto e nós derrubamos. Agora, novamente, depois de conversar com o comando da Polícia Civil, da Polícia Militar, o quanto eles estão felizes com essa redução na criminalidade. Outro vereador apresenta o projeto de lei para distribuidora de bebida ficar aberta até 2 da manhã. É uma coisa assim, Rosenvaldo, assustadora. E as pessoas precisam saber disso. O eleitor precisa saber de quem está do lado do povo realmente. Então, assim, eu estou indignado, doutor Luciano, quando eu vi isso. Nós estamos tratando de vidas. Isso não pode ser revogado, essa lei. Ninguém pode apresentar um projeto de lei desse sem consultar as forças de segurança, sem consultar a redução do índice de criminalidade, que não acontece, Rosenvaldo, só com as pessoas que estão na porta da distribuidora, mas acontece homicídio contra o vizinho, quem vai lá de madrugada fazer uma compra, quem está transitando na rua. Então estou indignado com mais uma vez surgir um fato novo nesse sentido.
3: Quem que está fazendo isso?
7: O projeto foi apresentado pelo vereador Igor Franco.
3: O Igor, né?
7: Igor Franco.
3: O Igor Franco? Ah, o Igor.
7: É que é a oposição.
3: O Igor, a gente tem que conversar com ele, porque o Igor é uma pessoa que tem um nível de civilização capaz de conversar. Isso faz para aparecer.
7: Eu gosto do Igor Franco, eu até tô tentando reverter isso aí. Felizmente, o projeto, quem fez o relato foi o vereador Lucas Quitão. Lucas Quitão votou para o arquivamento do projeto. Então, Lucas Quitão, que participa aqui da Rádio Bandeirantes, também tem o meu respeito. Igor Franco também tem o meu respeito. Mas eu confesso para vocês que eu fico chocado. Eu fico assim, gente, não tem lógica. Se não tivesse feito um estudo técnico, doutor Ari, para mostrar, e não foi só na porta das distribuidoras, zerou os homicídios na madrugada de Goiânia com esse fechamento. E aí alguém apresenta um projeto para reabrir.
3: Ó, no meu setor foi tão bom que a população está extasiada e o próprio dono do estabelecimento gostou da ideia. Mas vamos pro intervalo, fazer o que o Andrezinho mais gosta na vida, que é faturar. Nunca vi gostar de dinheiro.
5: Vamos faturar.
3: O Lorde, esse homem gosta de dinheiro tanto que ele, quando ele tem dinheiro, ele fica cheirando o dinheiro, tira da carteira, fica cheirando o dinheiro, o cheiro do dinheiro lhe agrada. Mas,
5: vai virar, cara, banqueiro.
3: Vai virar banqueiro, né? Não pode virar bancário, porque bancário sofre demais. Voltamos já.
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0: Olha aqui, é muito interessante, o Igor colocou meu nome aqui. E foi uma coisa que está muito justa aqui. A IAVIA foi justa comigo. Eu entendi, né? Mas aqui é. O que, que eu falei aqui? Isso é. Como é bandeira fontes em diferentes grupos políticos. Mantendo relações e fontes em diferentes grupos políticos do Estado, tá certo? Eu mantenho relações e fontes em diferentes grupos políticos do Estado. E hoje eu me atrevo a dizer o seguinte: eu conheço pouquíssimos jornalistas no Brasil que têm as fontes que eu tenho. Eu tenho fontes muito boas e fontes dentro de várias coisas bem complexas, porque eu respeito minhas fontes. Eu nunca faço no conspurco com minhas fontes. Mas é interessante aqui que o Lorde perguntou onde eu comprei esse óculos. E mais dois ouvintes aqui perguntando de onde vem meus óculos. Então eu vou falar mais uma vez. Vem da Jesco. Essa empresa, Jesco, é uma empresa de Goiás, faz óculos com designers exclusivos. Esse, por exemplo, é um óculos que ele muda de cor de acordo com o ambiente. Ora ele pode ser azul, ora pode ser preto, ora pode parecer marrom, certo? E ele é um óculos que serve tanto como óculos escuro como óculos normal, e é de grau. Então a Jesco tem essa pegada, eles trabalham com as melhores lentes. É um pessoal, tá aí feito um bom merchandise para a Jesco, porque é uma empresa pequena, justa, cujo proprietário eu respeito demais, e ele é mais conhecido como o Andy Garcia do Cerrado. Ele tem esse apelido, não sei quem deu, não, mas o apelido dele é esse. Mas é uma coisa interessante, muito rapidamente aqui, doutora Ari Queiroz, você está acompanhando a Copa do Mundo?
1: Não.
0: De forma alguma?
1: Não, não gosto de futebol, não.
0: Você não gosta de futebol?
1: Eu nem sabia onde seria a Copa desse ano.
0: Ah, é? Mas assim, é um trauma de infância, não?
1: Não.
0: Você bateu com a cabeça não, quando não, era não, pequeno, não, ficou não, no sol
1: não,
0: demais?
1: Não desenvolvi esse hábito. Meu irmão mais velho gostava, meu pai gostava muito. Uhum. Eu nunca fui ligado ao futebol.
0: Que interessante. É um problema. Depois eu te levo um psicólogo, mas tem gente que fala isso, né? Não gosta. Lloyd, você tá acompanhando a Copa?
2: Tô acompanhando porque eu tenho o Lucianão, né? Meu filho de 6 anos e as crianças, não tem jeito, elas entram no clima, aí o Lucianão tá assistindo, mas não temos mais futebol brasileiro. A nossa seleção, ela joga um futebol europeu. Eu sinto falta do futebol brasileiro, sabia? Você dá um drible, você dá um chapéuzinho, por que que eu não posso passar a bola debaixo da perna dos outros mais? Ah, mas você vai ofender o sujeito. Falei assim, e daí que ele ficou ofendido?
0: É a ginga brasileira.
2: Eu não vejo, né? Essa ginga, essa boa e velha malandragem de fingir que vai pra um lado e ir pro outro. Isso é o futebol brasileiro que eu não vejo numa seleção composta por estrangeiros, dirigida por um estrangeiro. Eu acho que a gente sente muita falta da seleção brasileira. Mas enfim, estou torcendo para o Brasil. Estou muito apreensivo, porque parece que está todo mundo jogando melhor que a gente. Mas enfim, vou torcer pela seleção até o fim, até para não decepcionar o Lucianão. Mas tô achando que o Japão tá jogando mais que a gente, viu?
0: O Japão, quem diria, né? Eu não vi a seleção do Japão.
2: Eu vi, estão jogando muito.
0: Japonês alto lá?
2: Aí você sabe o que o japonês falou? Eu estava entrevistando um japonês e ele assim, Zico Spirit. Espírito do Zico, que porque baixinho, foi o Zico, né? Que ensinou eles a jogar futebol. Zico Spirit.
3: E o Japão pode ser nosso próximo adversário, Rosenval.
2: Meu Deus do céu.
3: Ser o Japão. Agora, só falar de maneira bem breve, Rosenval, eu sou apaixonado pelo Brasil, pela nossa seleção, estou torcendo muito, fico revoltado quando eu vejo algumas pessoas criticarem de maneira direta. Por exemplo, o Neymar Júnior, é o maior artilheiro da história da seleção brasileira. É um jogador que sofreu várias contusões, deixou de jogar em diversos jogos. Mas, para mim, é um excelente jogador. Não deveria ser criticado desse jeito. E hoje, infelizmente, a política entrou até no futebol. O Luiz Inácio Lula da Silva criticando o Neymar, chamando o Neymar de jogador home office. Então, assim, fazendo coisas assim absurdas, que eu acho que não poderia ser uma fala de um presidente. Teria que estar do lado da seleção torcendo, assim como todos nós brasileiros. Da outra vez o Lula chamou o Ronaldo Fenômeno de gordo, que não tinha condições de ganhar um jogo na Copa do Mundo. Então isso me deixa revoltado. E nós vamos torcer pro Brasil, vamos acreditar. O Luciano falou e falou com muita propriedade. Vendo o Brasil jogar, Roseval, e vendo os outros times, a gente vê que a gente está bem abaixo. Mas vamos acreditar que o time ainda vai engrenar e vai dar certo.
0: O Lula faz isso de propósito, para tirar o foco. Para tirar o foco do. Não, com certeza, para tirar o foco.
3: É verdade,
0: do... tirar o foco. O Lula não é bobo, não, gente. O Lula é inteligentíssimo. É uma raposa política, de alto refinamento político, de politiquice. Quando o pessoal tá investigando o parceirinho dele lá, da Bahia, porque todo mundo que é minimamente bem informado sabe que a origem do Banco Master foi na Bahia, com o Jax Wagner. O Lula fala uma coisa dessa aí, porque sabe que ia dar ibope. O povo sabe muito mais do que o Lula falou do Neymar, do que se o Lula falou alguma coisa sobre o Jax Wagner. Verdade. Com o Jax Wagner, ele conversa entre quatro paredes, fala: Jax Wagner, você não aprendeu não, rapaz? Companheiro, tem que fazer como eu, ó. Peguei aí, ó, né? Tem que ser malandro. Então, é o seguinte, meu, não adianta. Ele tira o foco, né?
2: Só os incautos subestimam o Lula.
0: Só os incautos, né? Mas, olha, o que me preocupa muito é essa crise de fertilizantes para plantar no Brasil. O cerco que está se fazendo ao agronegócio do Brasil, porque um negócio nunca pode dar certo no Brasil, que vai gente fazer o cerco a isso. Certo? Eu nunca me conformei com o Ronaldo Caiado e continuo não me conformando. Ter feito uma taxa pro agro aqui, sendo que ele era defensor do agro. E ele depois tirou. Quando foi agora, na hora da eleição, para presidente, tirou, né? Mas aqui, depois eu faço essa pergunta, deixa a pergunta, o Igor fala primeiro. Se o Sargento for deputado estadual, irá articular junto ao governo o aumento do efetivo da Polícia Militar de Goiás através de um novo concurso público. Porque aqui quem fala é o Sargento Tiago Henrique, suplente vereador pelo PL em Goiânia. Não me parece que isso é uma prerrogativa de deputado, não, mas muito rapidamente.
3: Sim, a gente pode apresentar um requerimento, aprovar no plenário e solicitar ao prefeito que chame novos concursos para aumentar o efetivo da Polícia Militar e dar mais segurança
0: para o governo. Mas é o prefeito que pode fazer isso?
3: Não, governador.
0: Governador, você falou prefeito. Então,
3: Não, ele falou se eu for eleito deputado estadual.
0: Pois é, mas aí, mas seria governador.
1: Assembleia Legislativa.
0: Vamos aqui, vamos a dois ouvintes aqui e passamos pro Igor. Vamos lá.
4: Bom dia, Valdete Paulo Mendes, moro no Ateneu. No Ateneu também é essa casa da Manjuana. O Brasil nosso é uma casa da Manjuana. Goiânia é uma filial da casa da Manjuana. Você entendeu? Uai, o que acontece? Cadê o sargento Novandir? O sargento Novandir, eu preciso fazer uma lei. Ele é vereador, ele faz uma lei, ele aprova, bate. Uai, o que é isso? O sargento Novandir, você tem muito voto aqui no Ateneu. Vamos olhar aqui, Novandir. Aqui o carro de som aqui é a casa da mãe Joana, isso aqui. Bom dia, Roseval. Todos na mesa.
5: Roseval, bom dia aí os ouvintes da Band, o pessoal da mesa. Roseval, estou ouvindo seu programa aqui. Então, aproveitando o gancho aí de um candidato a deputado aí, os próprios vereadores. Então, eu moro aqui na rua C, na quadra F2, setor leste, Vila Nova, abaixo aqui da Independência. Rapaz, você falou a questão aí de lixo, as pessoas são muito mal educadas. Aqui já passou o caminhão aqui recolhendo lixo, passa uma semana e esse pessoal começa a jogar de novo, certo? Então você falou aí a questão aí de jogar uma multa, eu queria que o pessoal aí da ação urbana dasse uma passagem nessa rua aqui e dá essa uma olhadinha. Tem um cidadão aqui que ele construiu tipo de uma favela aqui nessa rua, seis esquina com a industrial. Rapaz, você todo dia tem lixo na porta. Uma falta de educação. Então a fiscalização precisa passar aqui e ser duro com esse pessoal aqui, porque a rua tá feia, viu, com o negócio de lixo. Se puder fazer isso aí na rua C, na quadra F2, vou falar só a quadra, porque a quadra quase todas. Tá entendendo? As pessoas costumam jogar aqui também lixo em frente a um lote baldio e tal, e causando esse problema. Fica aí a minha denúncia, um abraço, bom dia.
0: Olha, passar. Tem mais alguma coisa aí? Não, né? Eu vou passar aqui pro Igor. Igor, você quer dar uma arrematada aí rapidinho?
3: É o Valdete, Valdete do Parque Ateneu. Pode contar com o vereador Sargento Novandir. Qualquer coisa, manda essa denúncia lá no Instagram, Sargento Novandir, o dia e o horário que está tendo essa perturbação do sossego, que nós vamos acionar o pessoal da fiscalização para tentar resolver isso da melhor forma possível.
0: Igor, quer dar um arremate aí nessa?
6: Sobre esse aspecto da Copa, eu acho que os jogos coletivos, eles são muito interessantes, né? Porque eles criam essa questão harmônica e de interação entre as pessoas, e durante a Copa é um momento onde todos ali de seus países estão ali unidos em um único desejo, né? Que seu país ganhe a Copa. Eu acho que eu concordo com o Luciano sobre a brasilidade. Acho que acabou-se um pouco a brasilidade no futebol e em diversos aspectos, mas no futebol acabou muito essa questão de brasilidade.
0: Perfeito. Ó, no arremate quero dizer o seguinte: o sujeito que tem um carro de som que faz barulho fora do carro dele, ele tem algum problema mental. Ele tem brocha. São os brochas. Vocês são brochas. Sabe por quê? Porque de certo o trem não levanta, vocês querem fazer o quê? Obrigar o sujeito que tá ao lado a ouvir sua música. Eu, esse dia, eu passei perto de um cara, falei, ô, fecha pelo menos o vidro, já que você quer ouvir essa porcaria dessa música, fecha o vidro. Porque é incrível que pareça, você não vai ver um sujeito com carro de som alto, atazanando a vizinhança, que tenha música boa. Eu duvido que você vai ouvir música jazz, blues, um rock clássico, qualquer coisa disso. O sujeito enfia aqueles bondes de grão, aquelas porcarias na cabeça da gente. Então é tudo brocha. Tanto que você pode ver, o cara fica sozinho ali, dois homens, três homens, naquele carro de som. Entendeu? E ó, eu tenho pavor de quem fala que eles têm direito de ter carro de som. O cara fala, não, nós vamos levar para um lugar ermo, o sujeito vai ficar lá com carro de som. Não, os passarinhos, os outros animais silvestres, até as plantas, não são obrigados a ouvir som alto, não. O sujeito gosta de som alto, põe um fone de ouvido e estoura os tímpanos.
6: Colocasse pelo menos uma Aretha Franklin,
0: não,
6: né?
0: Não, mas não, e outra coisa, o sujeito quer me obrigar a ouvir coisa. Por conta de quê? Qual o prazer mórbido? O prazer violento? Isso são pessoas violentas, desqualificadas da sociedade. Desqualificados vocês o são. Porque querem fazer, obrigar ao sujeito a ouvir o som de vocês. Ou gosta de música alta, faz música alta para si próprio. Por que tem que ser para todo mundo? É uma coisa que eu nunca vou me conformar. Para mim tinha que enfiar esse povo tudo, tinha que ter pena de enfiar na cadeia e tirar o som do carro do cara e pôr fogo. É um negócio que eu brigo em Goiânia aqui há décadas. E não tem um homem de bem que não está do meu lado. Não tem um homem de bem. Eu queria que um cara desse que viesse aqui, que defendesse isso, viesse aqui defender por que que o sujeito tem que fazer som para os outros. Eu quero saber qual é a defesa mental de um sujeito desse. Até amanhã, se Deus quiser.

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2: Hora certa em Goiânia, 8:33.
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2: Olá, muito bom dia, seja muito bem-vindo, bem-vinda. Estamos começando pela Bandeirantes Goiânia, mais um Manhã Bandeirantes, nos 98.7 FM do seu rádio, também pelo YouTube, Rádio Bandeirantes Goiânia, pelas multiplataformas da Rádio Bandeirantes, no Instagram e também no TikTok, @ Rádio Bandeirantes Goiânia, no Facebook, facebook.com/Bandeirantes Goiânia, no X, @ RB Goiânia. Hoje, terça-feira, dia 23 de junho de 2026. A partir de agora, as principais notícias, os fatos que importam, para você começar o dia muito bem informado. Você, amigo ouvinte, também nos acompanha pelo Radiosnet. Obrigado pelo carinho, pela sua companhia. E você é sempre o nosso convidado especial para estar junto com a gente, participando, mandando a sua mensagem, mandando a sua opinião. Nós queremos muito e respeitamos muito a sua participação. Começando o Manhã Bandeirantes desta terça-feira, tem um assunto que já venho pensando há alguns dias e nós precisamos falar sobre este assunto. Existe no Brasil, e principalmente também aqui no estado de Goiás, uma fila que não aparece nas fotos oficiais. Uma fila que não recebe inaugurações e não costuma render discursos de celebração. Eu estou falando da fila de quem espera por uma consulta médica, por um exame, por uma cirurgia, por um diagnóstico que muitas vezes pode significar a diferença entre viver com tranquilidade ou enfrentar o agravamento de uma doença. É a fila silenciosa da saúde. Atrás de cada número de protocolo, existe uma história. Atrás de cada número de protocolo, existe uma mãe esperando o atendimento do filho. Existe um trabalhador que sente dor todos os dias, mas precisa continuar trabalhando porque ele não pode esperar. Existe um idoso que aguarda meses por uma avaliação médica. Existe uma pessoa que carrega a angústia de não saber o que ela tem. Na saúde, o tempo não é apenas tempo. Para quem espera uma consulta, um mês pode ser uma eternidade. Para quem precisa de uma cirurgia, a demora representa sofrimento e até riscos maiores. E a pergunta que nós precisamos fazer, que nós fazemos nesta manhã, até quando vamos aceitar que esperar um atendimento, um procedimento médico, seja tratado como algo normal? E a nossa população, a população brasileira, a população goiana, não está pedindo um privilégio, não está pedindo um favor, ela está pedindo aquilo que está previsto como um direito básico, que é acesso digno à saúde. O cidadão brasileiro, nós pagamos impostos, sustentamos a máquina pública e espera, no mínimo, que o Estado consiga garantir aquilo que é essencial: cuidar das pessoas. É isso, esta que é a missão do Estado, cuidar das pessoas. Não existe desenvolvimento verdadeiro quando uma pessoa precisa esperar meses para descobrir o que tem. Não existe um progresso quando a tecnologia avança, os discursos se modernizam, mas o paciente continua ali, preso numa fila de espera. A saúde, ela não pode ser apenas escrita em discursos, em planos de governo, em discursos eleitorais, e esse ano nós vamos ver muito isso. Todo plano de governo, você vai ver lá páginas e páginas dedicadas a promessas, a melhora da saúde. não pode ficar só nisso. A saúde precisa ser prioridade nas decisões, nos investimentos.

0: esperança que vem sendo colocada à prova dia após dia. É preciso parar de tratar essa demora no atendimento como uma estatística. Cada número desse que você pega, que você olha, representa uma pessoa. Cada espera representa uma história. E a nossa população, o povo, precisa ser ouvido. Quem está aguardando uma consulta, um exame, uma cirurgia, ele não quer explicações, quer solução. A política pública mais importante é aquela que chega na ponta, é aquela que alcança quem está precisando. Porque de nada adianta grandes investimentos se o cidadão continua sem conseguir marcar uma consulta ou realizar um procedimento. A saúde não pode funcionar no ritmo da burocracia, enquanto a doença avança no ritmo da tecnologia. O cidadão merece mais do que sobreviver esperando. Merece ser atendido, merece ser respeitado e merece ter a certeza de quando ele precisa do poder público, ele encontra uma porta aberta e não uma fila interminável. E é sobre esse assunto que nós começamos o Manhã Bandeirantes desta terça-feira, que eu quero ouvir você. Nós queremos ouvir você, meu amigo, minha amiga. Você que depende do serviço público e que muitas vezes, entre a indicação de um médico e a realização de uma consulta, exame ou cirurgia, existe este longo caminho na história. E nós perguntamos para você nessa manhã: você está aguardando algum atendimento médico? Tem alguém, você ou alguém da sua família, está na fila por uma consulta, por um exame, por uma internação, por uma cirurgia? E há quanto tempo que se está nessa espera por uma solução? Mande sua mensagem para o WhatsApp da Bandeirantes, conta pra gente a sua história, diga qual procedimento você aguarda, quanto tempo que você está esperando. Hoje nós vamos mostrar a realidade dos pacientes e buscar respostas. Precisamos entender, pelo menos, como que está funcionando essas filas. O WhatsApp da Bandeirantes, liberado para você, é o 62 998 476 110. Está na tela no YouTube da Rádio Bandeirantes Goiânia. No YouTube da Rádio Bandeirantes Goiânia, você também pode deixar aí a sua opinião, a sua pergunta, a sua sugestão. Nós queremos você aqui junto com a gente, apresentando o Manhã Bandeirantes. A Rádio Bandeirantes é esta rádio que dá voz à população goiana, essa rádio que dá voz à população goianiense. Então já deixa aí o seu comentário, a sua opinião no YouTube da Rádio Bandeirantes Goiânia. Quer mandar também o WhatsApp? Fica à vontade. 62 998 476 110. Pode mandar a sua opinião. Se você discorda desse destaque, fica à vontade também, tá bom? Fica à vontade para você discordar, você apresentar aí o seu ponto de vista. O que nós queremos é a sua participação. 62 998 476 110. 8:41 no Manhã Bandeirantes desta terça-feira. Vamos falar sobre o evento com presidenciáveis da CNI. Caiado defende reformas estruturais para reduzir o custo do Brasil, caso seja eleito. Ainda hoje, Polícia Federal investiga adolescente por disseminação de ódio na internet. Isso aconteceu em Jaraguá. E tem também: homem é condenado a mais de 89 anos de prisão pela morte dos ex-sogros em Cristalina. Crime aconteceu às vésperas de Natal e julgamento durou cerca de 36 horas. O Manhã Bandeirantes, que tem a produção do Bruno Goulart, os trabalhos técnicos do Luther Sardinha e também do Andrezinho Villanova. Reportagens de Maria Tereza Lemes, Gabriel Alves, Marcos Linhares, Vitória Farias e Luan Alves. Direção de jornalismo, Danilo Santos. Direção geral da Rádio Bandeirantes, do João Batista Joãozão. CEO da Rádio Bandeirantes, doutor Cid de Oliveira Reis. 8:42, tá na hora de conferirmos e sabermos como vai ficar o tempo nesta terça-feira.
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0: Terça-feira começa com mudança no tempo em parte de Goiás. Uma frente fria avançou pelo Brasil, conseguiu romper o bloqueio de ar seco e já espalha mais nuvens sobre as regiões sudoeste e sudeste do estado. Nessas áreas, a previsão é de pancadas de chuva ao longo do dia. A chuva pode vir de forma irregular, com rajadas de vento, e em alguns pontos do centro-sul goiano não está descartada a possibilidade de queda de granizo.

0: Mesmo com essa mudança, o calor continua em boa parte do estado. No começo do dia, as temperaturas ficam mais baixas no centro-sul. Cristalina marcou 12 graus na madrugada. Mineiros registrou 17 graus e Goiânia teve mínima de 16 graus e meio. À tarde, os termômetros sobem mais rápido. No norte de Goiás, Porongatu pode chegar a quase 36 graus. Já no centro-sul, as máximas ficam entre 30 e 32 graus. Há também, para os ventos, as rajadas podem passar dos 47 km por hora em Rio Verde, chegar a 35 km por hora em Cristalina e ficar em torno de 25 km por hora aqui em Goiânia. O risco de queimada segue alto nessas regiões. E para os próximos meses, o El Niño ainda mantém o sinal de atenção ligado para estiagem prolongada, calor forte e cuidados com o uso da água em Goiás. Todas essas informações são do Cimego. 8h44 no relógio da Bandeirantes. A Polícia Federal cumpriu um mandado de busca em Jaraguá contra um adolescente suspeito de administrar grupo virtual com conteúdos racistas, homotransfóbicos e de apologia ao nazismo. A operação faz parte do combate a crimes de ódio no ambiente digital. Os detalhes na reportagem de Marcos Linhares. Marcos, bom dia.
1: Bom dia para você, Danilo, e para o ouvinte da Bandeirantes. A Polícia Federal realizou uma operação na cidade de Jaraguá, na região central de Goiás, para investigar um adolescente de 17 anos suspeito de disseminar discursos de ódio pela internet. Segundo a PF, o jovem seria responsável por criar e administrar um grupo virtual utilizado para divulgar conteúdos racistas, discriminatórios, homotransfóbicos e até mesmo mensagens de apologia ao nazismo. Durante a ação, foi cumprido um mandado de busca e apreensão em um endereço ligado ao investigado. De acordo com as investigações, as publicações podem configurar ato infracional análogo aos crimes previstos na Lei 7.716, que pune a prática, o incentivo e a divulgação de conteúdos relacionados ao preconceito racial, étnico, religioso ou de procedência nacional, além da propaganda nazista. A operação foi batizada de Limite da Palavra e faz parte das ações da Polícia Federal de combate à intolerância, ao extremismo e aos crimes praticados em ambientes digitais. O material apreendido será analisado e poderá auxiliar no avanço das investigações. Marcos Linhares, eu volto com você, Danilo Santos, no Manhã Bandeirantes.
0: Obrigado, Marcos Linhares, com as informações da manhã dessa terça-feira. Agora, 8h46, rápido intervalo, daqui a pouco a gente volta com mais participações, também a sua opinião aqui no Manhã Bandeirantes. Na edição de hoje, nós queremos saber, você está aguardando algum atendimento médico? Está na fila por uma consulta, exame, internação ou cirurgia? E a quanto tempo você espera por uma solução? WhatsApp da Bandeirantes para você participar, mandar a sua opinião. 629-9847-6110. Você manda o seu áudio e conta pra gente a sua história. 629-9847-6110. 10. É a sua participação também no YouTube da Rádio Bandeirantes Goiânia. Você pode deixar aí o seu comentário. Fica à vontade para você comentar também no YouTube da Rádio Bandeirantes Goiânia. E não esqueça de deixar o seu like, o seu joinha, o seu gostei. No relógio da Bandeirantes, 8h47.
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3: A Holanda foi uma das seleções que mais chamou atenção neste fim de semana de Copa do Mundo. Depois de empatar na estreia, a equipe venceu a Suécia por 5-1 e mostrou um futebol ofensivo e muito eficiente. A vitória colocou os holandeses em posição confortável na briga pela classificação e aumentou a confiança da equipe para a sequência da competição. O resultado também reforça uma característica que vem marcando esta edição da Copa. As seleções tradicionais estão encontrando dificuldades em alguns jogos, mas quando conseguem se impor, mostram rapidamente sua força. A Holanda foi um dos principais exemplos disso nesta rodada.
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5: Certa hora com a Bandeirantes, faltam 10 minutos para as 9 da manhã. Vamos à participação dos nossos ouvintes. Você, meu amigo, você, minha amiga, que participa com a gente nessa manhã no 62 998476110. Está na tela também, você que está no YouTube da Rádio Bandeirantes Goiânia, você que está por aí, quer interagir junto com a gente, está na tela, coloca na tela aí, por favor, o WhatsApp da Rádio Bandeirantes para os nossos ouvintes, nossos internautas também participarem. 62 998476110, na manhã desta terça-feira, estamos falando sobre saúde. Você ou alguém da sua família está aguardando uma consulta, um exame, uma cirurgia? Há quanto tempo você está na fila esperando atendimento? Ou se você já passou por isso, se você já passou por essa situação, conta também a sua história. Fica à vontade para você participar pelo WhatsApp da Bandeirantes. Alô, bom dia!
6: Bom dia, Danilo. Bom dia, Andrezinho, Luther e a todos da Rádio Bandeirantes. Danilo, ouvindo você relatar aí sobre esperas, eu vou relatar rapidinho aqui o que está acontecendo comigo. Eu sou ex-caminhoneiro, meu irmão. Já rebaixaram a minha habilitação em duas categorias. E eu, com essa luta com o INSS, que indefere no meu benefício, eu estou aguardando uma cirurgia no ombro direito desde 2019. E eu tenho um papel aqui que está autorizado desde 2022 e eles não me chamam. Uma cirurgia na coluna, no CRE, que eles estão querendo fazer na minha coluna cervical. Já por 3 vezes eu vou lá, faço exames pré-operatório. Aí sempre dá errado em alguma coisa e eles vão me empurrando com a barriga. E eu estou já, me desculpe, passando necessidade das coisas aqui na minha casa. Eu não sei mais o que que eu recorro, porque o meu advogado tenta e entra em perícia judicial e eles indeferem, sabe? E eu estou aqui em casa à mercê, eu durmo com dor e acordo com dores, porque eu tenho fibromialgia nos braços também, sabe? Eu quero pedir, pelo amor de Deus, quem puder me ajudar nesse esquisito aí, por favor, tá bom? Muito obrigado aí pela atenção de todos.
5: 7 anos de espera, 7 anos de espera do nosso ouvinte. Mais uma, fala ouvinte, fala meu amigo, minha amiga, bom dia.
7: É isso aí mesmo, Danilo, falta as suas palavras minhas. Você conhece aí a nossa história aí, 4 anos e 4 meses nessa agonia, esperando a cirurgia do Miguel aí, nunca sai. Você não tem resposta do secretário estadual, municipal e federal. É só barreira, é só enganação. E eu tô aí com o meu filho aí sofrendo. A cada 4 dias tem que trocar agora a traco da criança. Danilo, eu peço socorro em prol do Miguel. E nossos governantes não fazem nada, nada, nada para mudar isso.
8: Dia, estou ouvindo sua rádio, parabéns. Vou te falar, é uma tristeza. Eu estou aguardando os exames desde o ano passado para fazer, porque tem problema de coração, retinopatia, chagas no sangue, refluxo, e até hoje. Todo dia eu olho no sistema lá, ver se saiu o exame de fazer, nada, nada. Minha esposa, a mesma coisa, precisa fazer o exame de catarata, cirurgia de catarata, os 2 olhos, só na guarda, não sai, tá difícil, viu?
9: Bom dia, tudo bem? Bom dia, a Rádio Terança, a todos que trabalham aí, né? O rapaz da bancada aí. Falar sobre saúde em Goiânia e Aparecida de Goiânia é o caos. É o caos. Aqui em Aparecida de Goiânia, não sei se vocês estão sabendo, mas nem raio-x, uns dias pra trás aí, não sei se já arrumaram, não tinha. Se o pessoal quebrasse uma perna, machucasse um braço lá do raio-x aí, não tinha. Não tinha como fazer. Raio-x de pulmão de uma criança, nada, nada, nada, nada. Certo? A prefeita de Goiânia e Goiânia é um caos. Esse prefeito de Goiânia, ó, só tem conversa. Só fala. O prefeitinho que só fala. E o outro tem olhando velhela lá, que coitado, nem falar não sabe. É uma máfia isso aí, isso é um descaso com a população. Essa é a minha opinião. Pra mim, tá na hora da morte. A saúde, aliás, tá na hora da morte, a saúde do estado de Goiás já morreu. Um abraço pra vocês, essa é a minha opinião.
10: Bom dia, bom dia, bom dia. Hoje aí. Começou amanhã, Bandeirantes. Batendo de primeira, hein? Essa é a ferida que mais dói na nossa vida, é a saúde pública. Graças a Deus, eu tô com saúde bem, mas eu tenho meu pai na fila de espera fazer uma cirurgia no coração. Mais de ano. E outra coisa, você também falou aí. O que mais é difícil ainda é chegar no posto de saúde, nessas UPA, é ser maltratado. Os médicos, a enfermeira, mal olham, não sei, te tratam você de qualquer jeito. É um ser humano, que eu vou falar pra você, pra que trabalha, né? Pra que pega essa vaga de emprego? Pra que formou, então, nisso? Parabéns aí pelo começo do dia aí, com esse debate aí. Que é o Júnior Melo, durante a PP, na audiência, até as 14 horas agora.
5: Valeu, meu amigo, obrigado aí pela sua opinião, por todos estar compartilhando a história de cada um, compartilhando também a opinião. E a gente, ouvindo os nossos ouvintes, nós percebemos que uma fila de espera na saúde, ela não é apenas uma fila, ela é um pedido de socorro. O cidadão merece mais do que sobreviver esperando. Sabe quando é que isso vai mudar? Aí você vai me dizer assim, ah, Danilo, mas isso nunca vai acontecer. Também acho que nunca vai acontecer, mas mudaria se existisse uma lei que obrigasse todos os agentes políticos, todos aqueles que são eleitos pelo voto, pelo povo, ter a obrigação, seria obrigado, sempre que precisarem de um atendimento médico, de uma consulta, de um exame, eles seriam obrigados a ir no serviço público. E no serviço público, é obrigatório, ele e a sua família, precisou, tem que ir no serviço público, não pode ir num serviço particular. Precisa ir lá no CAIS, precisa ir no atendimento público. Só assim mudaria. Acredito que assim mudaria. Isso vai acontecer? Muito difícil. Pouco provável. Porque muitos dos nossos representantes, que se dizem nossos representantes, não conhecem a realidade do nosso povo. 8:58 no relógio da Bandeirantes. Vamos falar agora com Gabriel Alves. Ontem, Ronaldo Caiado, pré-candidato à presidência e ex-governador de Goiás, disse que, caso eleito, pretende enviar ao Congresso Nacional uma série de reformas para reduzir o custo Brasil, que ele chamou de custo PT. A declaração ocorreu durante evento da Confederação Nacional de Indústria, CNI, em Brasília. E nesse evento ele disse que se eleito já no primeiro dia, já vai fazer umas 6 medidas de uma vez. Ô Gabriel Alves, chega ao vivo com mais detalhes. Bom dia, bem-vindo ao Manhã Bandeirantes.
11: Bom dia para você, Danilo Santos, um bom dia para quem acompanha ao vivo o Manhã Bandeirantes. Exatamente, para contextualizar o nosso amigo ouvinte, aconteceu nessa segunda-feira a Confederação Nacional de Indústria, CNI, em Brasília, e aí contou com a esse evento contou com a participação de 3 pré-candidatos à presidência da República, o Romeu Zema, Ronaldo Caiado e Flávio Bolsonaro. Durante aí essa sessão de debates, o Ronaldo Caiado diz que, se eleito, ele vai apresentar uma série de reformas estruturantes para reduzir, como você bem disse, o custo Brasil, que ele chamou de custo PT. O pré-candidato aí, ex-governador do estado de Goiás, Ronaldo Caiado, segundo ele, o país vive um cenário de instabilidade muito grande, de insegurança jurídica, de desorganização financeira, institucional e juros muito elevados, fatores que, segundo ele, atrapalham, né, o desenvolvimento do país, desenvolvimento principalmente de empresas, de comércio, do crescimento do setor econômico do Brasil. Ele afirmou que, em caso de eleição, caso se for eleito presidente, ele pretende encaminhar ao Congresso algumas propostas para revisar reformas trabalhistas, previdenciárias e também reformas tributárias. No entanto, ele não detalhou aí os pontos que seriam tratados nessas reformas, apenas falou aí de forma mais generalizada sobre o assunto. E aí, na área da segurança pública, o Ronaldo Caiado, ele rebateu algumas falas do Flávio Bolsonaro, né? Segundo o Ronaldo Caiado, para combater esse problema na área da segurança pública, é preciso ter experiência efetiva nesse assunto, resultado e ter moral, autoridade moral e coragem para tomar essas decisões, né? Lembrando que a pauta da segurança pública é um dos principais palanques do Ronaldo Caiado, haja visto a situação da segurança pública aqui no estado de Goiás. Então ele utilizou desse argumento, citou aí essa experiência que é preciso ter para combater a criminalidade no país, né? Lembrando que na semana passada o Flávio Bolsonaro, ele apresentou um projeto chamado de Brasil Sem Medo, com 12 propostas para segurança pública, entre elas construção de 5 presídios federais, a responsabilização criminal de adolescentes a partir dos 14 anos em determinados casos e a adoção de castração química para condenados por estupro. E aí o Caiado diz que pretende apresentar o seu plano de segurança após a Copa do Mundo para não chocar aí para não dividir a atenção do povo brasileiro. Ele quer a atenção do Brasil inteiro justamente para esse assunto, já que é a sua principal pauta, né? Ele não quer dividir a atenção dos brasileiros, já que a gente está em época de Copa do Mundo, né? Segundo ele, as propostas serão viáveis e focadas em resultados concretos. Como exemplo, ele citou o fim do contingenciamento de recursos dos fundos penitenciários de segurança pública e também ações integradas de combate ao crime nas fronteiras do país. Ao ser questionado, ele foi questionado, né, sobre esse Brasil Sem Medo do Flávio Bolsonaro, sobre essa castração química para casos de estupro. Ele diz que isso aí nunca vai ser possível no Brasil, não tem como, porque fere a Constituição Federal, né? Portanto, ele não apresentou essa insatisfação, né, com esse projeto apresentado pelo Flávio Bolsonaro, mas ainda não apresentou o seu projeto. Ele vai apresentar depois da Copa do Mundo, o Danilo.
5: Muito bem, tá aí, obrigado Gabriel Alves com as informações falando sobre a política e no cenário estadual. Daqui a pouco o Gabriel volta com mais informações. No relógio da Bandeirantes, 9:02, rápido intervalo, na sequência vamos voltar falando sobre a entrega de títulos de regularização fundiária que foi realizado ontem pelo governador Daniel Vilela. E é claro, você amigo ouvinte segue participando junto com a gente aqui no Manhã Bandeirantes através do WhatsApp, que é o 62998476110. Acerte a hora, 93. Bom dia.
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2: 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Wesley Souza Motorzinho chega com mais informações sobre o mundo dos esportes. Ontem foi um dia histórico. Lionel Messi se tornou o maior artilheiro em Copas do Mundo. Motorzinho, chega mais. Bom dia.
16: Giro Esportivo. Bom dia, amigos do Manhã Bandeirantes. Bom dia, grande Danilo Santos. Tem uma disputa que tá pegando fogo, tá ficando bom de se ver. A disputa pela artilharia e craque da Copa do Mundo. Tivemos ontem três craques entrando em campo. Um pela Argentina, outro pela França e também pela Noruega. Argentina, nós tivemos o craque Messi, poderia ter feito um hat-trick novamente, fez 2 gols na vitória por 2-0 em cima da Áustria. 2 gols de Lionel Messi, juntando com os 3 que fez na estreia, lidera a artilharia da Copa do Mundo. 5 gols do craque argentino Lionel Messi. Depois nós tiramos o francês Mbappé entrando em campo e liderou a França na vitória por 3-0 em cima do Iraque. 2 gols de Mbappé e 1 de Dembélé. Os 2 de Mbappé soma agora 4 gols na Copa do Mundo. No finzinho da noite, nós tivemos a Noruega entrando em campo contra o Senegal. Jogo emocionante, hein? Foi 3-2 o resultado final para a Noruega. 2 gols de Haaland, somando os 2 que fez na estreia, Haaland fez 4 gols na Copa do Mundo. Disputa acirrada pela artilharia da Copa do Mundo. Hoje é dia de Cristiano Ronaldo. Robozão não fez gol na estreia. Será que ele vai marcar hoje, hein, Danilo?
5: Aquele abraço, Wesley Souza, motorzinho pra torcida, né? Tem a torcida Messi, tem a torcida CR7. Pessoal, tá toda a torcida para que o Cristiano Ronaldo faça o seu gol também nessa Copa do Mundo. Mais informações sobre o mundo dos esportes, logo mais a partir das 10 da manhã, no Nossa Área. 98, governador Daniel Vilela entregou 90 títulos de regularização fundiária por meio do programa Regulariza Campo. A ação também contou com a entrega de kits de apicultura e ordenha para produtores rurais do estado. Daniel Vilela, governador de Goiás, Jaqueline, presidente do Agrodefesa, estiveram juntos ontem nessa entrega. Quem está de volta é o Gabriel Alves. Gabriel, bom dia, bem-vindo de volta no Manhã Bandeirantes.
17: O governo de Goiás entregou nesta segunda-feira mais 90 títulos de regularização fundiária por meio do programa Regulariza Campo. O número total é de 500 somente nos últimos 7 anos.
18: É o setor mais importante da economia do estado e do nosso país. E a gente tem uma política muito forte para atender a todos. No caso aqui, são programas que vão atender o pequeno produtor, através da regularização fundiária, para que ele possa ter de forma definitiva o direito da sua terra através da escritura. E hoje o mundo inteiro quer consumir os produtos do campo orgânico, tanto que são produtos hoje altamente valorizados. E a gente precisa potencializar e qualificar os nossos pequenos produtores.
17: Outra novidade para o produtor rural é o lançamento da Guia de Trânsito Animal Digital. Não é mais preciso andar com vários papéis de documentação de cada animal transportado. Agora, todas as informações necessárias contidas na chamada GTA e também as notas fiscais eletrônicas serão cadastradas por meio digital e validadas nas fiscalizações pelo próprio aparelho celular. Como destaca José Caixeta, presidente da Agrodefesa.
19: O documento digital, ele também traz transparência. Então, nós trouxemos essa novidade muito mais assim, para trazer essa agilidade, essa facilidade, uma modernidade, ao passo que assim, o mundo todo está buscando, né, economizar papel, economizar tempo, dinheiro, e esse documento ele vem para trazer essa evolução. Mas as ações que vão acompanhar essa adoção do meio digital, do documento digital, é que sim, vão trazer mais segurança, mais transparência para o trânsito animal e também para o trânsito vegetal.
17: Além dos títulos, foram entregues 417 kits para produção de mel para apicultores de 51 municípios goianos e 27 kits para ordenha mecânica para apoiar a produção leiteira no estado.
18: Entregamos aqui kits de apicultura, kits de ordenha mecanizada, para que a gente possa garantir, primeiro, a manutenção dos produtores, dos pequenos produtores do campo, que eles possam escalar, que eles possam se qualificar e que eles possam ter aí também técnicas de venda que permita eles aumentarem a sua remuneração.
17: Gabriel Alves, para a Rádio Bandeirantes.
5: Obrigado, Gabriel Alves, com as informações. 9:11, agora vamos falar com a Maria Tereza Lemes. O mês de junho é marcado pela campanha Junho Roxo, voltada à conscientização e ao combate à violência contra a pessoa idosa. Em Goiás, o Detran lançou uma ação especial para chamar a atenção da população para a importância do respeito e da segurança das pessoas com mais de 60 anos no trânsito. Detalhes com Maria Tereza Lemes.
20: Respeitar o tempo de travessia, reduzir a velocidade próximo às faixas de pedestres e agir com mais paciência. Atitudes simples, mas que podem fazer toda a diferença na segurança das pessoas idosas. Com o tema Respeito não tem idade, segurança é compromisso de todos, o Detran Goiás realiza a campanha Junho Roxo no Trânsito, reforçando a necessidade de um olhar mais atento para quem envelheceu e continua circulando diariamente nas ruas e rodovias. O alerta ganha ainda mais importância diante dos números. Goiás possui mais de 7 milhões de habitantes e cerca de 785 mil condutores com idade entre 60 e 99 anos. Além de motoristas, os idosos também estão no trânsito, como passageiros, ciclistas e pedestres. Segundo o coordenador de educação no trânsito do Detran Goiás, Horácio Ferreira Martins, A violência contra a pessoa idosa também pode acontecer no trânsito por meio da impaciência, da imprudência e da falta de respeito.
0: Nenhuma forma de violência é aceitável. O respeito, a empatia devem estar presentes em todas as nossas relações, inclusive as relações com os outros usuários na via pública, no trânsito. Quando a violência alcança as pessoas idosas, ela se torna especialmente preocupante, pois afeta aquelas pessoas que dedicaram grande parte de sua vida à construção da família, do trabalho, à construção de uma sociedade hoje que nós vivemos. Por isso que valorizar, proteger e cuidar das pessoas idosas não é apenas uma obrigação moral, mas é uma demonstração de humildade, de reconhecimento e, acima de tudo, de gratidão. Até porque uma pessoa idosa, ela carrega experiências de vida. Experiências essas que elas podem ser compartilhadas com todos nós para termos uma sociedade melhor e, por que não, um trânsito também melhor.
20: O Detran reforça ainda que a construção de um trânsito mais humano depende da colaboração de todos. E a mensagem da campanha do Junho Roxo é respeitar quem envelheceu e reconhecer suas histórias, suas contribuições para a sociedade e garantir o direito de se deslocar com dignidade e segurança. Maria Tereza Lemes para a Rádio Bandeirantes.
5: Obrigado, Maria Tereza, com as informações. 9:14 no relógio da Bandeirantes. Vamos de ouvinte. Alô, bom dia.
21: Ô, Danilo, bom dia. Danilo, essa colocação sua, ela é importante. Mas o que aconteceria se fosse obrigado? Se um político desse aí, um governador, um prefeito, um deputado, um vereador, for no atendimento público, eles vão ser bem atendidos, certo? Então, o que precisa mesmo é os políticos tomar vergonha, porque o caiado bate no peito aí que a saúde, a segurança e outras coisas mais tá perfeita aqui em Goiânia. E quem vive aqui não vê nada disso. A saúde é o caos. Vai naquele lugar lá para ver o que que acontece lá, como é que está a situação lá. Não tem atendimento.
22: Danilo, bom dia, tudo bem?
5: Bom dia.
22: Danilo, você fez uma enquete muito boa, muito boa. Cara, a saúde pública é uma vergonha. A nível municipal, a nível estadual, a nível federal, tudo. Danilo, deixa eu te fazer uma pergunta. Na verdade, não é você que tem que responder, seria uma enquete. Você já viu algum vereador, algum prefeito, o governador aí mesmo, esses deputados, eles precisarem de ir para uma UPA, um hospital público? Eles não vão não, Danilo. Eles vão para o Albert Einstein, vão para São Paulo. É uma vergonha esses políticos do nosso país. Tinha que acabar com essa corja toda. Vim pessoas novas para renovar.
5: Valeu, obrigado pela
22: quando
5: participação.
22: Quando estão doentes, vão para o hospital particular e fica falando que a saúde pública é boa.
5: Alô, bom dia.
23: Bom dia, Rádio Bandeirantes, que é o Antônio. E Danilo, não vou longe não. Esses dias eu fui fazer uma consulta para minha filha no CAIS, demorei quase 4 horas para minha filha tomar uma injeçãozinha, entendeu? E o caiado, que foi médico, cadê ele para cuidar da saúde também? E porque da segurança ele cuida bem, eu quero ver ele cuidar da saúde que tá precisando, né?
5: Valeu, obrigado a todos pela participação. 9:17, rápido intervalo, na sequência voltaremos conversando com a deputada estadual Bia de Lima. Agora 9:17 no relógio da Bandeirantes.
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5: Hora certa em Goiânia, 9:19. 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Laboratório Núcleo, cuidando de você. 9:19, estamos recebendo aqui na Rádio Bandeirantes a deputada estadual pelo Partido dos Trabalhadores, deputada Bia de Lima. Deputada, bom dia. Seja bem-vindo à Rádio Bandeirantes. É um prazer recebê-la aqui nesta manhã.
9: Muito bom dia, Danilo, muito bom dia a todos do estúdio, muito bom dia a você que está nos ouvindo. É uma alegria poder falar com todos os ouvintes da Bandeirantes.
5: Deputada, na manhã de hoje até nós estamos conversando com os ouvintes, trazendo um assunto sobre a saúde pública. E os nossos ouvintes têm reclamado, falado sobre a demora na fila de espera, por exames, por consulta, por cirurgias. Dois ouvintes que já participaram com a gente nessa manhã, que chamou atenção. Um tem 7 anos, deputada. 7 anos que ele está aguardando. O outro com a criança já tem 4 anos. O que, que os nossos deputados, o que, que a Assembleia pode fazer para a gente mudar esta realidade da população goiana? Até disse que por trás de cada número de protocolo tem uma família, tem uma mãe angustiada.
9: Tem uma pessoa sofrendo, né?
5: Isso, tem uma vida, uma história. Deputada, mas fazer de fato para mudar essa história, para mudar essa realidade do nosso povo?
9: Importante pergunta, e eu já cumprimento aqui os ouvintes da Bandeirante, porque essa questão da saúde, ela de fato é uma das questões que mais preocupa a população. E é nesse caminho que nós temos atuado muito, principalmente buscando recursos do governo do presidente Lula para ajudar os municípios a resolver essas pautas. Eu tenho, inclusive agora, domingo, eu estava ali na maternidade aqui da Vila Brasília, fechada há não sei quantos anos. Eu fui lá denunciar por que que a maternidade está fechada, por que que não está ali sendo um posto para vacinar os idosos nessa questão da gripe. Como é que a gente pode fazer, porque é uma estrutura importante, muito dinheiro ali foi gasto e a verdade é que não, que tá fechada, e vai buscar explicação. Eu já estou conversando, procurando saber do prefeito Leandro Vilela de Aparecida de Goiânia, por que que ali tá fechada.
5: Você teve alguma resposta, deputado?
9: Ainda não, tô procurando e vou além. Eu tenho trabalhado muito nessa pauta, apesar de que eu sou uma pessoa da educação. Meu carro-chefe de trabalho, de luta histórica, sempre foi a educação. Mas eu entendo que uma vez parlamentar, você tem que ajudar todos os assuntos, todas as pautas. Por isso que também hoje a questão da saúde muito me interessa, muito me preocupa. E nesse caminho, por exemplo, há cerca de 15 dias atrás, o presidente Lula veio a Goiás para resolver duas pautas nesse sentido. Da saúde. Quais foram? Lá em Catalão, o prefeito Velomar, aproveito para mandar um abraço para o prefeito Velomar de Catalão, fez um hospital novinho. E aí, O município não dá conta de administrar tudo. O que é que fez? Buscou a parceria com o governo federal, que assumiu o hospital e vai ser um hospital-escola para, inclusive, facilitar a formação de novos profissionais, de novos médicos, através da Universidade Federal de Catalão. A mesma coisa é em Rio Verde. Um hospital de ponta, de ultíssima geração, em que também lá estivemos inaugurando o hospital e, principalmente, convertendo esse hospital para ser administrado pelo governo federal, desonerando o município disso. E assim, em todos os lugares nós estamos atuando. E nesse caminho, aqui em Goiânia, nós já trouxemos mais de 30 milhões para desafogar a saúde. Agora, infelizmente, a gente tem trabalhado nesse sentido, porém, no dia a dia, lá na ponta, para a população, para as pessoas que estão esperando a cirurgia eletiva ou esperando um atendimento, ele ainda não sentiu isso.
5: Por que e que nós, não chega, deputada?
9: É isso que é uma, precisamos resolver. Eu penso que os municípios têm que contratar mais médicos para poder ter pessoas atendendo ali e podendo fazer as cirurgias, poder resolver as questões de cada um que ali chega. E no entanto, o que nós estamos assistindo é o pessoal falando, ah, resolveu, ah, melhorou, ah, não sei o quê. Mas para a maioria da população, isso não foi sentido. Então, por exemplo, nós, o governo federal criou os especialidades. Ou seja, aqui tem especialistas. Esse é um programa muito importante, porque antes não fazia as cirurgias, porque não tinha os especialistas em cada área da cirurgia. Agora contratou, agora está investindo e, no entanto, já desafogou um pouco. Mas como a fila estava gigante, nós ainda estamos com esses problemas e muitos que ficam esperando. Aí fala, não, esse caso pode esperar, não sei o quê. Só que a pessoa fica ali sofrendo dores e as pessoas, os outros, não estão na pele para sentir as dificuldades. Então, todo mundo quer estar bem de saúde para poder trabalhar, cuidar da vida. E do jeito que está, infelizmente, a demora, a burocracia, a dificuldade para se resolver os problemas continua muito difícil, muito latente ainda.
5: 9:25, deputado, entrando no campo político. Nos últimos meses, a população, nas últimas semanas, a população goiana acompanhou toda aquela questão ali na Assembleia, entre a senhora e também o deputado Amauri, dois parlamentares, uma discussão que acabou no processo do Conselho de Ética, suspensão da tribuna por parte do deputado Amauri. Aí pergunta a senhora, em que momento uma divergência política deixou de ser apenas uma divergência política nos embates entre a senhora e o deputado Amauri?
9: Desde o início, quando eu cheguei na Assembleia, eu jamais poderia imaginar que seria tão atacada, agredida, xingada o tempo inteiro, horrível. E tudo isso não é disputa ideológica, porque isso é a forma como as pessoas agora se escondem para dizer, não, eu estou tendo meu direito de expressar. Ora, o direito de expressar na tribuna ou em qualquer lugar, ou nas rádios, ou em qualquer lugar, próprio da democracia. Isso não tem problema. A questão é, não é direito da pessoa se valer da liberdade de expressão para achar que pode ofender a honra das pessoas, fazer xingamentos. Onde você viu você subir na tribuna e ficar chamando o outro de vagabunda, de mau caráter, de tudo quanto é nome? Isso não pode prosperar. Nós estamos trabalhando tanto para que as mulheres consigam cada vez mais ocupar os espaços, e na política não é diferente. E aí você tem que entender que não é pelo seu posicionamento. Você tem o direito de expressar, de colocar suas ideias, como eu defendo, sou professora. E não vou entrar na onda de xingar o outro, não vou entrar na onda de fazer agressões misóginas como eu tenho sido vítima. Então, para muitos pode ir na porrada, como está querendo ir lá o deputado com o Major Araújo, falar de dar tiro, de tiro na cara de um, na cara do outro. Não, o parlamento não é para isso. O parlamento é para defender e discutir ideias, defender a pauta do povo. E eu, como mulher goiana, batalhadora, que minha vida inteira eu fui e sou, não vou admitir ser agredida dessa forma como eu tenho sido. E não foi um episódio. é todo santo dia. Todo dia tem agressão à minha pessoa. E a Assembleia foi, ao longo desses 3 anos, meio que deixando isso por debaixo do tapete. Só que agora, em decorrência das agressões com o Major Araújo, isso teve que caminhar. Eu entrei com recurso no Conselho de Ética, eu entrei com recurso na Procuradoria da Mulher, eu entrei com recurso no Ministério Público, e a coisa caminhou. Caminhou muito mais rápido no Ministério Público do que na Assembleia. Na Assembleia, como tem 41 deputados, dos 41 deputados, 4 apenas somos mulheres. As outros todos homens, que se protegem. Então, essa questão não é só se tratando da minha pessoa, é quanto à forma como se trata as mulheres no parlamento. E não é só aqui na Assembleia Legislativa, infelizmente. Todos acompanharam o que aconteceu com a Camila Rosa lá em Aparecida, há 2 anos atrás. Então,

0: nós precisamos mostrar que o espaço democrático, ele de fato só será democrático na medida em que as mulheres também ali estiverem participando, ocupando e sendo respeitadas. Todo mundo tem o direito de divergir de ideias, esse não é o problema. E não vem esconder atrás disso, como está querendo o deputado em questão ficar escondido. Mas não, agora está de mimimi, de não sei o quê, se vitimizando. Não, não é vitimizando, não. Eu nunca xinguei ele com esse palavreado chulo, feio, horroroso, que constrange todos lá na Assembleia. Esse é um constrangimento que não é só a minha pessoa, é um constrangimento a todas as mulheres do estado de Goiás. Quando ele me ataca, ele não ataca a professora Bia tão somente, ele ataca uma deputada eleita de forma legítima, autêntica, assim como ele teve os votos, eu tive os meus, e ele precisa aprender a respeitar as mulheres. Se ele não respeitou nem a filha, nem a esposa, e aí continua...
1: Mas quando foi que houve esse desrespeito do deputado em relação à família dele?
0: Ué, a história toda, ele só foi eleito por conta de ter sido conhecido no estado de Goiás a partir do momento que agrediu a sua filha, todo mundo sabe disso.
1: Mas ali foi uma casa que aconteceu dentro da casa do deputado.
0: É que virou manchete no estado inteiro.
1: Sim,
0: e depois, quando ele assumiu na Assembleia o primeiro mandato, foi um constrangimento desde o início, quando ele, na posse, já colocou a esposa sentada no colo dele. Quem não se lembra disso?
1: Mas é a esposa dele, deputada.
0: É, mas isso tem regras e ritos. E aí ele chegar aí.
1: Sim, mas pelo que conta, porque aí a gente sai do campo do parlamentar.
0: Sim, mas aí você
1: entrou na seara.
0: Uma entrevista minha e eu estava conversando com uma jornalista em off lá com ela, e depois de uma conversa descontraída, ele capta aquilo para me xingar de tudo quanto foi nome lá na tribuna. Isso é normal?
1: Não estou normalizando de forma alguma.
0: Estamos discutindo, quer trazer os fatos. Sem problema algum. E é importante esclarecer os fatos. É por isso que aqui estou, para não ter só uma versão. É por isso que nós precisamos garantir o contraditório até tanto lá na Assembleia quanto aqui. É posicionar politicamente, que deve ser o papel de qualquer parlamentar, é legítimo, é sério. Agora, eu vir aqui nas rádios e dizer que você é vagabundo. Você acha como? Isso é posição? Ou isso é agressão?
1: Então,
0: não, me responde.
1: Sim.
0: É como? Como você se sentiria? Você está no seu local de trabalho, fazendo um trabalho sério. Aí eu chego aqui e chamo você de vagabundo, de mau caráter, de picareta e tudo quanto era. Você acha que isso
1: Com certeza, eu defenderia a minha honra. De forma alguma, é uma agressão.
0: Ou isso
1: uma agressão,
0: é agressão?
1: Mas,
0: é agressão?
1: Sim, mas aí só voltando.
0: E eu não vou na porrada com ele, como ele tá querendo, e chamar todo mundo lá pra porrada.
1: Mas,
0: lá virou
1: isso,
0: e mexeu,
1: exatamente.
0: Chama todo mundo na porrada. Eu não vou sair na porrada com ninguém.
1: E aí
0: não.
1: A gente volta só um pouquinho, quando a senhora falou sobre a questão, né, da esposa, da filha, são principalmente da filha, que aconteceu há muitos anos, quase 10 anos já essa história, aconteceu no âmbito familiar, dentro da casa dele. Ao que eu trago essa questão da discussão, e aí onde que eu acho que é válido, é a discussão assim, eu tenho todo o direito, toda a liberdade de falar da deputada Bia, do deputado Amauri, e assim como também todos têm de falar do jornalista Danilo. Agora, quando eu vou para a pessoa Bia, para o pessoal do deputado, para o pessoal do Danilo, aí eu acho que é uma discussão desnecessária, o deputado.
0: Também acho que é desnecessária e principalmente...
1: E desnecessária, acredito que ninguém tem o direito de te falar
0: isso.
1: Também.
0: E eu não faço isso.
1: Mas a senhora acabou de fazer.
0: Não, falei que quando você me perguntou quando foi que
1: a senhora
0: começou a agredir
1: as
0: mulheres.
1: Porque a senhora tinha dito.
0: Eu disse da história dele, só citei. E que a filha dele é que levou a público, fui eu não. Eu não mexo com a vida dele não, em nada. Em nada, absolutamente em nada. Agora, é próprio dele vir querer me chamar de pedófila lá na Assembleia, porque numa brincadeira, numa rádio, eu disse que eu gostava de novinhos? Isso é normal
1: não,
0: também?
1: De forma alguma também. Pronto. Leva pro lado, pessoal.
0: E foi
1: também.
0: Ele que fez. Buscou e trouxe, pôs lá no auditório.
1: Não tem nem defendendo também, não.
0: Com claro e evidente propósito de, mais uma vez, criar constrangimento, agressão e intimidação, que é o que ele faz, é gritar, é xingar, é esbravejar, é querer trazer situações para constranger. E eu não vou, em hipótese alguma, nem a ele, nem a nenhum outro parlamentar, ser intimidada por níveis de agressão. Eu rebaterei na forma como a lei manda. E a lei da violência política de gênero, que foi o que o ministro

Ministério Público entrou na minha defesa e por esse motivo a Assembleia criou essa situação para liberá-lo, porque o povo está achando que ele foi punido. Ele não foi punido, não. 30 dias para não poder usar a tribuna recebendo salário, eu entendo que isso é férias. 30 dias em que você vai, não precisa trabalhar, mas não tem o seu salário cortado, você recebe direitinho o seu vencimento. Isso para mim é férias antecipadas para poder fazer política. Isso não é punição. E a punição que deveria ocorrer era o Ministério Público, que interviu junto ao TRE, e o TRE entendeu que estava correto o Ministério Público e ele virou réu, e agora ele ficou com medo porque ele virou réu lá no Tribunal Regional Eleitoral, e agora a Assembleia, com esse decreto legislativo, usando essa artimanha, esse subterfúgio, para escondê-lo, para protegê-lo contra toda a forma de assédio moral que ele implementou à minha pessoa, a outras deputadas, que não sou a única. É importante que se diga. Ele já fez a mesma coisa com a deputada Rosângela Rezende, ele já fez a mesma coisa com a Leda Borges. Então, isso já é o trajetória, já é a trajetória dele. Ele agride todo mundo. Se diz, ele quase foi nas porradas com o líder do governo lá na Assembleia, agora com o Major Araújo. Então, é da personalidade dele esse estilo agressivo, esse estilo arrogante, prepotente, que não se pode prosperar no espaço civilizado, como deve ser o espaço de um plenário da Assembleia Legislativa. Há de se ter o respeito aos outros. E eu, que sou uma mulher, mãe de família, professora, mais ainda. Por isso que eu venho aqui para dizer, eu nunca o agredi, eu nunca o usei palavreado de baixo calão, como eles fazem, porque eu sou professora, primo pelo meu trabalho, pela atuação honrada que sempre tive na minha profissão, respeitada por onde passo, porque eu tenho o hábito de respeitar todas as pessoas, independente da posição partidária que cada um tenha, porque na democracia, todo mundo tem o direito de ter o seu posicionamento político, todo mundo tem o direito de ser filiado do partido A, B, C. Agora, o que não tem o direito é querer, através dos xingamentos, através da violência, intimidar, constranger, me atacar. Isso eu não me calarei, nem aqui na Assembleia, nem em lugar algum. Por quê? Porque eu represento as mulheres de Goiás e não vou me submeter a esse tipo de atitude misógina, machista, preconceituosa, tacanha. Não pode. Nós precisamos evoluir, principalmente aqueles que se dizem representar as pessoas. Então, você tem que ter postura, tem que ser polido, tem que ter o ritual respeitado. Não precisa gostar de mim. Não precisa. Agora, respeitar, sim. Respeitar é um caminho da civilização. É um caminho que qualquer pessoa, e eu disse para ele, fala que eu chamei ele de analfabeto. Eu não chamei ele de analfabeto, nunca chamei. Por que que eu não chamei? Eu não chamei porque eu respeito os analfabetos. Analfabeto é aquela pessoa que, infelizmente, não teve a oportunidade de frequentar uma escola. E aí ele sofre por isso. Agora, ele não. Ele não é analfabeto. Ele foi para uma escola. Ele é sem educação. Ele é desrespeitoso, que é diferente. Então, eu já disse para ele várias vezes, sim, na tribuna, que ele deveria voltar para a escola para aprender educação. Isso eu já disse. E repito. Não vejo problema nenhum disso. É até educativo. Agora, a minha representatividade na Assembleia, como parlamentar do Estado de Goiás, eleita pela educação, eu preciso mais do que nunca dizer que as leis aqui em Goiás têm que ter valor, têm que ser respeitada, e vou continuar batalhando para que o TRE não se cale diante disso. Eu achei um absurdo a Assembleia Legislativa querer escudar, proteger o deputado num claro fato de impedir o Ministério Público de trabalhar, impedir o Tribunal Regional de atuar e cumprir o seu papel. Onde já se viu isso? A Assembleia impedir o TRE de cumprir sua responsabilidade constitucional. Só para criar um escudo protetivo ao deputado para que ele não seja ali punido. Então, por isso que Goiás continua sendo o segundo estado que mais violenta, mais mata mulheres. É porque não se pune os agressores. Começa pela Assembleia Legislativa. Não se pune aquele que

0: representativa das mulheres e principalmente da educação na Assembleia Legislativa, que eu sou a única da educação, e não vão me intimidar. Não vou ficar chorando em tribuna, não vão me ver chorando em tribuna, não vão falar que ah, é mimimi, não é mimimi, não. Eu não atuo assim. Eu atuo com fundamento, eu atuo com muito preparo, eu estudo, eu me qualifico, eu busco as pautas, não apenas as que eu já tenho um preparo maior, mas em cima de outras pautas. Hoje eu estou trabalhando nas questões de estrada, tanto é que dei em primeiríssima mão a notícia do anel viário aqui de Goiânia, que é um sonho antigo, mais de 20 anos esperando, nós atuamos. E aí eu cumprimento o deputado José Nelto, cumprimento o deputado Rubens Ottoni, que fizeram um trabalho extraordinário para conseguir justamente fazer com que Goiânia consiga os avanços necessários, porque vai melhorar demais as pessoas que vêm da BR-153 não ter que entrar em Goiânia para seguir viagem. Então nós precisamos, e agora
1: a BR virou uma avenida, né, deputada?
0: Pois é, então agora nós precisamos, e vai e sair do papel finalmente 1 bilhão de investimento do governo Lula. E eu vou continuar falando do governo que eu participo, defendo, acredito, porque tem investimento, tem resultado, tem respeito, tem resposta, tem solidariedade, tem, acima de tudo, soberania e democracia. E é nesse caminho que eu vou continuar atuando. Goste quem gostar. Agora, vai ter que aprender a respeitar as mulheres. Vai ter que aprender de um jeito ou do outro. Se não é lá no dia a dia, porque os colegas deles já falaram, para com isso, é chato, isso não vai dar certo, para com isso, não escuta ninguém. Agora que ele ia ser punido no TRE, a Assembleia cria essa situação com esse decreto legislativo. Mas eu já vi que na lei da questão da política, da violência política de gênero, não se pode usar esta prerrogativa, porque o TRE então vai continuar atuando, eu espero.
1: 9:41, nós vamos para um rápido intervalo, na sequência a gente volta continuando com a deputada estadual Bia de Lima. O Manhã Bandeirantes volta já, certe a hora, 9:41.
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3: A França deu mais uma demonstração de força nesta Copa do Mundo ao vencer o Iraque por 3-0 pelo Grupo I. O destaque da partida foi Kylian Mbappé, que marcou duas vezes e comandou a equipe francesa em mais uma atuação convincente. O jogo teve um significado especial para o atacante, que completou 100 partidas com a camisa da seleção francesa e comemorou a marca da melhor forma possível. Com o resultado, a França chega a 2 vitórias em 2 jogos

0: encaminha a classificação para a próxima fase. Além dos números, a equipe tem chamado atenção pela consistência defensiva e pela eficiência ofensiva. A cada rodada, os franceses reforçam a condição de favoritos ao título e mostram que estão preparados para brigar pelas fases decisivas do torneio.
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1: 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Hora certa em Goiânia, 9 horas 45 minutos. Manhã Bandeirantes, hoje recebendo a deputada Bia de Lima. Vamos rapidamente com o repórter Bandeirantes. Na sequência, a gente volta conversando mais com a deputada Bia de Lima. Vamos fazer uma análise sobre o cenário político no estado de Goiás. A gente volta já.
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4: Repórter Bandeirantes para toda a rede Bandeirantes de rádio, às 9 horas e 45 minutos. Começando com o Rodrigo Vilela, que tem informação para nós a respeito da restituição do imposto de renda. O governo, às 9 horas da manhã, liberou mais um lote. Você quer saber se você tá nesse lote? O Vilela vai trazer pra gente o caminho para você encontrar essa informação, né, Vilela? Bom dia.
5: Olá, bom dia a todos. A Receita Federal abre hoje a consulta ao segundo lote de restituição do imposto de renda. A verificação do valor a ser devolvido está liberada desde as 9 horas da manhã no site da Receita Federal. Mais de 9 milhões e meio de pessoas vão receber 16 bilhões de reais no segundo lote de restituição. O pagamento começará a ser feito a partir de terça-feira da semana que vem, dia 30. Volto com vocês.
4: Obrigado, Vilela. Boa sorte aí para você que vai fazer essa consulta agora, hein? Tomara que você esteja nessa lista. A Sofia Utz está conosco direto do sul do país para falar da produção de trigo, né, Sofia? Bom dia.
6: Bom dia, Pedro. Bom dia também a todos que estão nos acompanhando. O trigo já foi o principal cereal cultivado no Rio Grande do Sul, mas terá uma diminuição de 30% na área plantada neste ano, em comparação com a safra passada. A produção será de 2 milhões e 200 mil toneladas. Já a canola vai crescer duas vezes em comparação com a safra anterior, com uma produção superior a 570 mil toneladas. Segundo o levantamento da Associação Rio Grandense de Empreendimento de Assistência Técnica e Extensão Rural, a área cultivada no Rio Grande do Sul deve diminuir 10,76% em comparação com a safra anterior. A produção, de acordo com a Emater, alcançará 3 milhões e 700 mil toneladas, o que representa 22% a menos do que a safra passada.
4: 9 horas e 47 minutos. Obrigado, Sofia Utz, no Repórter Bandeirantes, para toda a rede.
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10: Renda recorde nos domicílios brasileiros. Segundo pesquisadores da Fundação Getúlio Vargas, entre 2021 e 2025, o Brasil teve uma recuperação recorde da renda domiciliar per capita, que alcançou R$ 2.264,00, enquanto a taxa de pobreza recuou de 39,1% para 25,1% da população. Já a extrema pobreza caiu de 12% para 4%. Contudo, o crescimento da renda ainda não foi suficiente para reduzir de forma mais ampla as desigualdades regionais. Norte e Nordeste ainda tem 38% e 42% de suas populações abaixo da linha de pobreza. Em resumo, o Brasil melhorou seus indicadores recentes e precisa fazer ainda mais contra a desigualdade regional. É isso, um abraço e até a próxima.
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1: Certa a hora, agora 9:50. Seja bem-vindo ao Manhã Bandeirantes, na manhã desta terça-feira, conversando com a deputada estadual pelo Partido dos Trabalhadores, Bia de Lima. Deputada, analisando agora a nossa política no estado de Goiás, nas pesquisas divulgadas, Daniel Vilela aparece à frente, seguido do Wilder, também o Marconi. E o Partido dos Trabalhadores, como que está essa construção? Além de uma pré-candidatura ao governo, também tem essa preocupação de estruturar um palanque forte para o presidente Lula aqui no estado de Goiás. E aí, a impressão que me dá, trazendo lá, né, de Maquiavel, na política não é o que realmente é, mas o que aparenta ser. E para quem está de fora, aparenta que o Partido dos Trabalhadores está com a dificuldade de um nome para ali encabeçar a candidatura ao governo. Como é que está esse trabalho interno no partido?
14: Boa pergunta, Danilo. Eu acho que demoramos muito nessa questão da definição, até que o partido conseguiu já decidir que agora será o ex-deputado Luiz César Bueno, candidato ao governo pelo nosso partido, a nossa federação. Mas também eu avalio que, mesmo tendo essa definição, tem informações que o presidente Lula vai chamar a deputada Adriana e também a vereadora Ava Santiago numa conversa em Brasília nesses próximos dias. E mesmo que a gente tenha definição, eu acredito que ainda possa haver alterações. De qualquer maneira, eu penso que quanto mais nós trabalharmos para ter um nome competitivo para o cenário, ele é importante não só pela reeleição do presidente Lula, mas também para o fortalecimento do pensamento progressista aqui em Goiás. E entendemos que somar esforços, tanto nós da federação, mas também outros partidos que se somam, como o PSOL, como o PSB, então nós precisamos de fazer essa discussão com muita sobriedade, até também para definirmos quem serão nossos candidatos ao Senado. Nós temos 4 nomes hoje colocados, que pelo PSB a ex-deputada Isaura Lemos, pelo PCdoB Alda Arantes, pelo PSOL Cíntia Dias e também um nome ou pelo PV ou pelo PDT. Então, nós estamos discutindo nessa semana quem será um dos nomes no final da história, né? Porque nós teremos o fechamento aí dos 2 nomes a disputar. E nós vamos estar trabalhando para que a gente apresente alternativas ao Senado, assim como nós estamos preocupados com a Câmara Federal, com a Assembleia Legislativa, a chapa nossa de deputada estadual. Eu penso que pode melhorar mais, nós perdemos candidatos que da outra vez foram muito importantes e que dessa vez não estão na disputa. Nós precisamos fortalecer essa chapa. Trabalhamos e estamos trazendo nomes novos, porque entendo também que é o momento das eleições onde você apresenta a novidade para a população. E aqui em Goiás, a gente tem vivido muito isso do mesmo. Então, eu acho que é hora, sim, da gente trazer as novidades, apresentar à sociedade e buscar até a votação necessária para implementar os projetos que acreditamos.
1: Deputada, analisando num segundo turno, hoje, com base nas pesquisas, Daniel Marconi ou Daniel Hilder, neste cenário, pela experiência da senhora, com quem o Partido dos Trabalhadores iria caminhar?
14: Eu acredito que nós teremos condições, se tivermos um nome bem competitivo, como nós estamos trabalhando para ter, nós poderemos embaralhar esse jogo. Nesse momento, você desponta, para mim, no meu entender, dois nomes nesse momento, que é o nome do Daniel e o nome do Marconi. Eu acho que esses nomes, nesse momento, agora, é os que de ir para o segundo turno. Contudo, as eleições ainda não começaram. E numa eleição, eu que já aprendi há muito tempo, que milito politicamente há muito tempo, eu sei que na política você olha para o céu igual nuvem. Numa hora está de um jeito, você olhou de novo, está do outro. Então, é nesse caminho que a gente procura ter um nome forte do nosso partido aqui, para trabalhar, como Luiz César tem referência, é conhecido no estado, domina como ninguém questões orçamentárias, vai trazer todo o investimento que o governo Lula está fazendo, mas a questão estratégica, estrutural, queira ou não, ela está muito hoje nas mãos do Daniel. Os prefeitos, essa parte estrutural. Mas o povo mesmo ainda está analisando e observando. Tanto é assim que nós vamos trabalhar muito para eleger o presidente Lula no primeiro turno. Falta aí, nas pesquisas, falta um ponto apenas. E nós estamos nos organizando e fortalecendo, porque nós queremos ganhar as eleições no primeiro turno e acho que é possível completamente ganharmos e termos um tetra do presidente Lula no primeiro turno.
1: Mas nesse cenário no estado de Goiás, que a senhora própria colocou aí, Daniel e Marconi, hoje, com quem a deputada Bia caminharia no segundo turno?
14: Difícil dizer, porque eu não caminho só. Eu caminho com o partido, eu caminho com as pessoas que estão comigo, trabalhando, porque vai depender também do desatar das questões para o segundo turno nas eleições. Porque, por exemplo, vamos supor que a gente não ganhe no primeiro turno, vai ter disputa no segundo. Como esses dois candidatos que você citou se posicionar para o segundo turno é também ali aonde nós do PT vamos nos organizar. Mas a verdade é que nós queremos ganhar no primeiro turno, até para ficar mais livre aí, para não ter tantos apegos.
1: Deputada, muito obrigado por estar conosco nesta manhã. Bom dia e até uma próxima oportunidade.
14: Eu agradeço, Danilo, imensamente a oportunidade de falar com você, com seus ouvintes, com todos da Bandeirantes, e digo que esta semana nós vamos ter talvez votações importantes na Câmara Federal, como o PL, que vai garantir mais condições para as mulheres poder se proteger contra a criminalidade, misoginia, que é o PL 9896. Esse PL tramita desde 2023 na Câmara Federal e ele vai ser votado agora. E eu estou muito antenada, esperando que ele possa ser votado, não apenas pelas situações vivenciadas aqui em Goiás por nós, mas por todas as mulheres em todos os lugares, e por esse motivo ele é tão importante. Para a gente conseguir ter uma legislação que ampare as mulheres em todos os espaços de trabalho, de atuação. E aqui finalizo agradecendo o apoio das pessoas, o carinho, tanto da educação, mas também das mulheres do estado, a todas as pessoal da classe trabalhadora, que sabe que a gente está lá na Assembleia para dar voz à classe trabalhadora, e isso nós faremos sempre com muita coragem, com muito envolvimento, e podem contar comigo. Um abraço grandioso e eu me coloco pronta para discutir quaisquer assuntos, Danilo, que você achar legal, bacana, pode me chamar que nós estamos aqui para trabalhar. Bora lá e tamo junto, forte abraço.
1: Mais uma vez, obrigado, deputada. E assim chegamos ao final de mais um Manhã Bandeirantes. Agradecendo a Deus por esta oportunidade. Fique com Deus. Mas o Deus que cuida de mim, ele cuida de você também. Um forte abraço. Na sequência, nossa área.

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0: Em hora de ser feliz, 10:03.
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0: É um prazer poder te chamar de amigo. Seja muito bem-vindo, bem-vinda. Está no ar mais um Nossa Área. Hoje, terça-feira, dia 23 de junho de 2026. A partir de agora, o que é notícia no seu time do coração? Você acompanha aqui com a análise, os comentários, a opinião de Cláudio Rabelo de Castro Cacau, o maior craque da opinião. As reportagens de Divino Lucena no Goiás, Tandara Reis do Vila e Curadono no Atlético. O nosso área que tem na mesa de áudio, ele, o Andrezinho Vila Nova. Na central de vídeo, o fantástico Luther Sardinha. 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Se acompanhando no YouTube da Rádio Bandeirantes Goiânia, já vai deixando o seu like, o seu joinha, o seu gostei. Conto com a sua participação, com a sua opinião e, é claro, com o seu like, o seu joinha, o seu gostei. 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No X, arroba RB Goiânia. A partir de agora, o que é notícia do time, no seu time do coração, você acompanha aqui no Nossa Área.
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0: Página, primeiro destaque esmeraldino, com as primeiras informações do Goiás, tá chegando ele, Divino Lucena, bom dia.
5: Bom dia, Danilo, um grande abraço para você, um abraço especial para o amigo ligado aqui no Nossa Área desta terça-feira, com manutenção do técnico Daniel Paulista. Grupo de jogadores se reapresentaram ontem à tarde no CT, onde deram início à preparação já visando o jogo de domingo contra a equipe do Náutico lá em Recife, Verdão, jogando fora de casa nesta rodada. E a expectativa em relação à recuperação efetiva na aceleração dos trabalhos de recuperação de GG e Lourenço para ajudarem o Verdão neste momento difícil que o Verdão enfrenta no Brasileiro da Série B. E nos bastidores, hoje agitado a reunião lá do Conselho Deliberativo, às 7:00 PM, lá na sede na Serrinha, onde a torcida esmeraldina promete protestar em relação às contas e à situação atual do time esmeraldino. As contas da temporada de 2025, que será a pauta de aprovação ou não em relação à gestão de Haroldo Guidão. Daqui a pouquinho mais informações do Verdão aqui no Nossa Área.
0: Olha a hora, 10:07 no relógio da Bandeirantes. 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

0: Aqui Colorado com as informações do Vila Tandara Reis. Bom dia!
1: Bom dia, Danilo. Grande abraço para você, para os companheiros de trabalho aqui no estúdio. E é claro, um abraço especial também para todos que nos acompanham aqui na Bandeirantes Goiânia. O Vila Nova se reapresentou ontem e deu início à preparação para o próximo jogo da Série B do Campeonato Brasileiro. A equipe colorada volta a campo na sexta-feira diante do Novo Horizontino, jogo fora de casa às 19h, válido pela 15ª rodada da competição nacional. Fica a expectativa para saber se o técnico Guto Ferreira vai poder contar com Marquinhos Gabriel. O meia ficou fora das últimas 3 partidas por conta de uma contratura na panturrilha, mas está em fase de transição e a expectativa é que ele volte a ser relacionado para esse confronto diante do Novo Horizontino. Mais um jogo que vale ali uma vaga no dentro do G6, né? Um jogo entre duas equipes que brigam diretamente pelo acesso. Mas para o Vila Nova vale mais do que uma vaga no G6, vale a permanência na liderança da Série B.
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0: Primeira página, primeiro destaque: rubro-negro com a força quente de um dragão. Igor Adorno tá chegando com as primeiras do Atlético. Adorno, bom dia!
3: Bom dia a você, Danilo Santos. Bom dia a todos aí no estúdio da Bandeirantes, aos companheiros e, é claro, a grande audiência ligada aqui no nossa área. Falo ao vivo, diretamente do CT Dragão do Brasil, sala de imprensa, agora 10h09. Já, em instantes, aqui na Casa do Atlético, teremos a entrevista coletiva ao vivo com o atacante Gustavo Coutinho, que fala aqui na Bandeirantes. O dragão que está em sua preparação para enfrentar a Ponte Preta. Já é no próximo final de semana, domingo, o encerramento do mês de junho lá no estádio Antônio Scioli. O Atlético que por enquanto segue sem técnico, viu, Danilo Santos? Ainda Renan Brito no comando interino da equipe. Vamos trazer mais novidades em relação a essa busca por um novo comando técnico, os trabalhos diretamente aqui do CT do Atlético e ainda mais, o mercado de transferências segue agitado. A janela não está aberta, mas o Dragão vai fazendo algumas sondagens e movimentações. Eu te trago isso e muito mais, tudo sobre o Atlético diretamente do CT Dragão do Brasil, ao vivo aqui no nossa área.
0: 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Continue rodando. Jogos de ontem pela Copa do Mundo. Nós tivemos ontem a França 3, Iraque 0, Noruega 3, Senegal 2. Pelo grupo J, Argentina 2, Áustria 0. Sabe de quem foi os dois gols? Adivinha aí. Jordânia 1, Argélia 2. Hoje, pelo grupo K, segunda rodada, Portugal em campo, CR7. E contra o Uzbequistão, às 14h, às 11h, teremos Colômbia e República Democrática do Congo. Pelo grupo L, Inglaterra e Gana, às 17h, Panamá e Croácia, às 20h. Jogos este nesta terça-feira. 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E o que tá bonito se ver também é a artilharia, disputa pela artilharia da Copa do Mundo. Messi fez história ontem. o maior, se tornou o maior artilheiro de todas as Copas do Mundo, fez 2 gols, agora com 16 gols, é Lionel Messi, 16 gols, e estava com 14, agora para 16, à frente do 18, né? 18 gols, é o 16 mais 2, 18, à frente do alemão Miroslav Klose. Então, Messi 5, atrás dele ali, ó, Haaland marcou também ontem, Mbappé também marcou ontem, ambos com 4 gols, tanto o Haaland quanto o Mbappé. Então, Messi 5, Haaland 4 da Noruega, Mbappé da França com 4 gols. Lionel Messi quase fez mais um hat-trick ontem e acabou perdendo um pênalti. Daqui a pouco vou perguntar pro Cacau sobre isso, viu? 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Tá na hora de opinião, tá na hora de ouvirmos quem entende do assunto. Tá na hora do maior craque da opinião. Eu não sabia que os amigos que vêm da constelação de Órion batia pênalti pra fora também, viu, Cacau?
4: Pois é,
0: bom dia,
4: eles.
0: Tudo bem?
4: Até eles, né, Danilo? Grande abraço pra você, um abraço a todos que acompanham o Bandeirantes, nossos amigos de todos os dias. Enfim, a todos os homens e mulheres de bem, eu desejo muita luz e muito sucesso, né? Num momento em que a gente tá recebendo aí, mais uma vez, de presente, uma bela exibição. Aliás, belas exibições. Por que não dizer que essa Copa do Mundo também está sendo a Copa dos grandes craques, das referências, né? Ontem o Messi, sinceramente, é inexplicável, né? A capacidade de decisão, de visão de jogo, e a gente faz uma brincadeira, mas tem um certo fundo de verdade, já que nós estamos na era das revelações e elas estão chegando aí. Né, os nossos papais estão chegando para se revelar para a humanidade. E a gente, algum tempo atrás, estava dizendo que alguns extra ou híbridos estão ao nosso lado e a gente às vezes não percebe. E o Messi é um desses caras, porque não tem cabimento. Não tem jeito você explicar a capacidade, a superioridade técnica que ele tem sobre os demais jogadores. E olha que eu gostaria de saber quantos metros ele correu no jogo. Quantos metros ele teve em velocidade. E quanto tempo ele ficou andando observando o jogo. Porque ele só entra para decidir. O cara é simplesmente fantástico. E tem outra coisa. Com 39 anos ele joga 90 minutos. Ele não sai do campo. Ele toma pancada. E ele cria cada situações para os seus companheiros e corre para definir. E o mais interessante é que a seleção argentina, toda ela, mexeu com um, mexeu com todos e principalmente com o Messi, né? Teve um lance lá em que um dos argentinos levou uma pancada lá no setor de meio campo, mas a seleção argentina parecia campeonato argentino lá. Foi todo mundo para cima, todo mundo defendendo. Então tá aí o resultado. Mais uma vitória, mais um show do Messi, mostrando que a seleção argentina é uma das melhores e uma das favoritas à conquista desta Copa do Mundo. Por que não dizer a mesma coisa da França? Hã? Esse Mbappé, com esse Dembélé, poxa, esse Olise, os caras dominam a bola, driblam, protegem e procuram quem? Procura o Mbappé, porque sabe que ele vai definir, sabe que ele vai botar a França em vantagem. Então é o que a gente espera ver se o Neymar voltar a jogar. Ele já deve estar pronto. Tem gente dizendo que isso aí é uma armação, que ele está pronto e que vai ser usado no momento certo, como arma secreta. Vamos ver, de repente é isso mesmo. Mas a França está jogando exatamente como a Argentina. Joga para o Mbappé. E tem craques para isso. E ontem os dois favoritos então passaram bem. A França 3-0, né, mostrando que tem realmente time e que ao lado da Argentina são as duas grandes seleções até agora na Copa. Tivemos outros resultados também, né? Esse jogo da Noruega com o Senegal, 5 gols, mas a Jordânia estava vencendo por 1-0 e tomou a virada, mas foi assim, na gana, na garra, na vontade. Esse time da Argélia colocou o coração na ponta da chuteira, mas foi batendo na defesa da equipe de Senegal, aliás da Jordânia, mas o tempo todo até conseguir virar a partida. E eu acho que isso é questão de merecimento de um time que joga para ganhar, e o outro que depois vai lá, dá uma beliscada e volta todinho para sua defesa para garantir resultado. E isso aí, assim, para trazer justiça para dentro do futebol, que a gente gosta de ver o futebol bem jogado, um futebol de um time que tem consciência, que tem vontade de vencer, aí acaba trazendo justiça, né, para aquilo que a Argélia fez durante a partida. Então eu não fui dormir até a conclusão do jogo, porque estava realmente uma disputa muito interessante. Então esses os jogos de ontem, e hoje o que chama muita atenção é ver como é que Portugal, que eu tinha uma expectativa muito grande, já disse aqui que Portugal por 2024, 2025 ter uma ascensão dentro do futebol europeu, eu esperava um futebol mais convincente na primeira rodada. Mas agora Portugal então vai ter a oportunidade de mostrar pra gente se vai ou não pra frente contra Uzbequistão. Você viu o primeiro jogo de Uzbequistão?
0: Não assisti, Cacau.
4: Praticamente o seguinte, é um Davi contra Golias hoje. Vamos ver se hoje.
0: Com certeza.
4: Portugal, que não tem a mesma ideologicamente ou a tática de Portugal, não é servir o Cristiano Ronaldo, e deveria ser, porque tem jogadores lá que estão dizendo o seguinte: não, eu não tenho obrigação de passar pro Cristiano Ronaldo, não. Então vai ser mais uma que vai participar, porque se jogar pro Cristiano Ronaldo ele faz, e tem que jogar em função dele, porque ele não dá conta de carregar mais a seleção sozinha. Aí vai ter a Inglaterra também, favorita, e vai pegar a Gana, hein? Não vai brincando a Inglaterra com Gana pra ver. Panamá e Croácia, um jogo equilibrado, Colômbia e Congo também. Vai me chamar a atenção esses dois jogos aí, né? Portugal e Inglaterra. Mas, dito isso, hoje tem reunião lá no Goiás Esporte Clube, hein? Né? Pra aprovação das contas. E olha, pelo passado recente e de votações, me parece que deve ser levado no mesmo caminho. Aprovação com ressalvas. Aí, para não causar nenhum tipo de problema maior, porque me parece até que esse problema financeiro que tem acometido o Goiás nos últimos tempos, ele pode ser um impeditivo, pode ser. E tem gente dizendo que é o seguinte, que aquela questão dos salários, aquela questão dos direitos de imagem, aquilo tudo, quando falaram que estava tudo quitado, dizem que não foi tudo quitado. Inclusive, antes do último jogo, os jogadores pediram a presença de dirigentes para explicar e para dizer: vai ser pago, não vai ser pago, quando vai ser pago. Alguma coisa aconteceu antes, e o resultado você viu que foi. 3-0 tomado, mais uma goleada dentro do estádio Alepeiro. Se tem ou não, eu vou perguntar daqui a pouco para quem entende, quem tá lá dentro, acompanhando o dia a dia. De repente tem alguma coisa que passou desapercebida, a gente não viu. Porque ter notícia hoje dos clubes é bastante difícil. Mas eu vou perguntar pro Luciano daqui a pouco. Se prepara aí, Luciano. Responde pra gente se tem ou não alguma coisa a ver dentro daquilo que o pessoal tá falando na rua aí. Tá certo? Então é um jogo decisivo para o Goiás. A manutenção do técnico Daniel Paulista, ele sinaliza duas coisas, Danilo. Eu não sei se você vai concordar comigo, nossos amigos vão concordar comigo, ou isso é verdade, de que a diretoria está devendo e não tem aí força para contratar e para demitir nesse momento, né? Ou, na verdade, o Michel Alves deve ter dito: quem manda aqui sou eu. Eu sou o responsável e eu vou entregar o resultado. Então eu vou garantir mais uma vez. Eu não garanti quando estava perdendo 4 jogos seguidos. Perdeu 4 jogos, depois não recuperou. Então agora deixa comigo que eu vou recuperar. Ou uma ou outra. Pode ser, né? Especulações aí para cada um que queira. O Novo Horizontino é uma parada dura para a equipe do Vila. Parada dura. Mas tá tudo dando certo. Por que que o Vila vai se preocupar num jogo fora de casa? Ele vai, se ele traz um ponto, tá valendo. Então, quem tem que se preocupar muito em fazer uma vitória para solidificar dentro ali do GC é o Novo Horizontino. Então, transfere um pouco de responsabilidade para lá, deixa um pouco mais leve o grupo, né, para conseguir um bom resultado. Agora, o Atlético, que também é outro clube que tem toda a condição de reagir no campeonato, porque tanto Goiás e Atlético hoje tem 18 pontos, não é isso?
0: Exatamente.
4: Eu não tô com os números
0: aqui.
4: Estão
0: empatados, 12ª e 13ª colocação.
4: Tô pegando na memória aqui. Então os dois têm 18 pontos. E confirma para mim, eles estão a 4 pontos do G6, não é isso?
0: Do G6, confirmando pro senhor agora.
5: São 4, aí tá aí.
6: E da zona do rebaixamento também. 22
0: pontos.
6: Hã? O Goiás está a 4 do G6 e a 4 da zona do rebaixamento.
4: Então, muito obrigado, Luciano. Então os dois estão a 4 pontos, tanto do céu quanto também lá da zona ruim do rebaixamento. Então, no meio de tabela, e você ainda tendo, são 14 menos 38 rodadas, são mais 24 rodadas, não é isso? Então dá muito tempo, dá condições, tanto para Atlético quanto para Goiás reagirem ainda no campeonato. Mas quanto mais cedo, melhor. E o Atlético jogando dentro de casa e ainda contra a Ponte Preta, não dá para tropeçar mais. Esse é o tipo do jogo que pode definir, né, uma tranquilidade maior para trabalhar. O próprio presidente do Atlético já está sinalizando várias contratações, que não são aquelas contratações de parar a cidade, mas que traz pelo menos um pouco de esperança nessa nova fase aí. De repente nós já estamos quase com 1/3 do campeonato, daqui a pouco a metade. Então, como aconteceu o ano passado, de repente acontece de novo. Reage no meio do campeonato e aí com um pouco de antecedência, com possibilidades de chegar no G6. E aí sim, quem tiver mais garrafa vazia para vender, no final das contas, tiver com o nariz fora d'água, tiver com dinheirinho no bolso ainda, aí é capaz de chegar, né, não, Danilo?
0: Com certeza, viu,
4: Cacau? Vamos aguardar, né, para ver, vamos acompanhando, vamos analisando e esperamos que tudo funcione da melhor maneira pro futebol goiano. Aliás, o futebol goiano que tem crescido muito, né, em estrutura. Você vê, os campos hoje são melhores, né, os estádios hoje estão oferecendo boas condições, embora a gente sinta falta muito ainda de um grande palco, de um grande estádio, porque todos os nossos clubes que às vezes sentem falta de um grande palco exatamente para fazer grandes jogos. Mas isso vem com o tempo, nós vamos voltar a ter esses momentos, mas por enquanto é a gente acompanhar e torcer para os nossos clubes na Série B, principalmente na Série B, já que o Anápolis começou a reagir também, né?
0: Sim.
4: A Anápolis já venceu a última, então vamos acompanhar também, desejando aí que tudo corra bem. E vamos tocando o programa?
0: Simbora.
4: Vamos tocando? Tem muita coisa aí pra gente falar, né?
0: Com certeza. Falando sobre o Anápolis, aí o Anápolis voltou ontem, venceu, mas acabou voltando para a zona de rebaixamento com a vitória do Confiança pelo Guarani por 2-0. O Confiança é o 18º com 10 pontos, o Anápolis é o 19º, primeiro na zona de rebaixamento da Série C com 8 pontos. 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No relógio da Bandeirantes, 10:27.
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1: A Argentina venceu a Áustria por 2-0 e teve mais uma vez Lionel Messi como protagonista. O camisa 10 marcou os dois gols da partida e alcançou uma marca histórica no futebol mundial, tornando-se o maior artilheiro da história das Copas do Mundo entre os homens. O feito ganha ainda mais destaque porque Messi chegou a desperdiçar uma cobrança de pênalti durante o jogo, mas mostrou poder de reação, abriu o placar ainda no primeiro tempo e fechou a vitória nos minutos finais. Com o resultado, os argentinos mantêm 100% de aproveitamento no grupo J e ficam muito próximos da classificação para as oitavas de final. Aos 39 anos, Messi segue sendo decisivo e reforça a candidatura da Argentina a mais uma campanha de destaque no Mundial de 2026.
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4: Hora certa em Goiânia, 10 horas 31 minutos. Bem-vindo à Nossa Área. Você está junto com Cláudio Rabelo de Castro Cacau, maior craque da opinião, com o Divino Lucena, Tantara Reis e Guradorno, o Andrezinho Vila Nova, Luter Sardinha. Junto com o melhor time do rádio esportivo do Brasil, junto com a Rádio Bandeirantes. No YouTube, agradecendo você que está aí no YouTube da Rádio Bandeirantes Goiânia. Você que participa já está deixando o seu like, o seu joinha, o seu gostei. Valdir Soares, Sidney, também o José Ivan. Toda essa galera no YouTube da Rádio Bandeirantes Goiânia. A quem a gente agradece pelo engajamento, pela participação. A gente muda de assunto agora rapidinho. 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
4: 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Vamos com informações da seleção brasileira. Seleção que entra em campo amanhã, 19h, contra a Escócia. Último jogo desta primeira fase, da fase de grupos. Alexandre Pretzio chega com mais informações. É que tá a previsão do tempo, hein? O Luther colocou pra gente a imagem lá do centro de treinamento onde a seleção brasileira está. Parece que o tempo tá fechado. E aí, Pretzio, conte-me tudo, não me esconda nada. Bom dia!
7: A brasileira pode enfrentar nesta quarta-feira aqui em Miami a maior temperatura em jogos até agora na Copa do Mundo. Segundo a previsão do tempo, deve fazer em torno de 35 graus no horário da partida, às 19h no horário local. Inclusive também tem ameaça de tempestade, como aconteceu no jogo entre França e Iraque, disputado nesta segunda-feira. Claro que tudo está dentro da previsão, não que isso vai acontecer de fato, mas que o calor é previsível, isso aí sem dúvida. O Brasil que viaja nesta terça-feira para Fort Lauderdale, que fica a 10 quilômetros daqui onde nós estamos, e é claro que o Brasil vai enfrentar um adversário chato. A seleção escocesa, que é freguesa do Brasil, jogos disputados em 4 Copas do Mundo, o Brasil tem 3 vitórias e apenas 1 empate. Ainda assim, todos pedem muito respeito porque é um confronto direto. Se o Brasil ganhar, a tendência é que seja o primeiro, mas o Brasil perdendo para a Escócia, porque a Escócia joga a classificação também, o Brasil ficará provavelmente na terceira colocação. Então, todo cuidado técnico Carlo Ancelotti, que tem uma dúvida: quem será o substituto de Rafinha machucado? Rayan e Luiz Henrique brigam pela vaga, Martinelli corre por fora e se colocou também à disposição do treinador. Um abraço a todos.
4: Valeu, um abraço para você também, Pretzio. 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

0: campeão. Ele pode ter certeza que atrás daquele jeitão mole dele tem uma estratégia. Atrás daquele, daquela timidez que às vezes ele aparece na frente das câmeras para dar entrevista, tem muita, muita estratégia. Eu iria de Luiz Henrique. Essa seria a minha opção. Acho que ele é forte, ele é veloz, ele tem explosão, ele vai para cima, né? E eu já vi partidas maravilhosas dele. E na seleção brasileira, quando ele entrou no transcorrer dos jogos, ele foi muito bem. Eu não sei como seria a produção dele, mas só colocando para jogar, pra gente ver se ele tem condição de carregar a camisa de titular ou se vai ficar sempre como opção no banco, né, Danilo?
1: Exatamente, viu, Cacau? Fica essa pergunta.
0: Mas eu daria a oportunidade para ele começar o jogo. Não tem o Rafinha, que já vem de um desgaste muito grande, final de temporada, não deveria nem ter sido convocado, a verdade é essa. Tá com problemas pessoais, problemas familiares, financeiros, o cara não tava com a cabeça na Copa do Mundo e ficou muito claro isso, né? Então deveria ter sido inclusive o seguinte, o João Pedro, que tá em forma, tá super bem, que poderia ser então a grande opção. Mas e se ele vier com o Neymar no lugar do Rafinha, hein?
1: É isso, deixa eu perguntar agora, e o menino Ney?
0: Pois é, não, nesse momento seria uma loucura, né? Seria uma reviravolta na vida da seleção, na vida do Neymar, e se ia chocar todo mundo. Acho que não vai ser a opção dele nesse momento. Mas, se viesse, talvez a ausência do Rafinha seria até muito positiva, eu não é?
1: Ô Cacau, e agora uma preocupação a menos em relação ao Neymar. A CNN publicou, até o Lúter vai colocar na tela pra gente aí, é uma matéria da CNN, tá aí, tá vendo isso aí, Cacau?
0: Tô vendo.
1: É caneleira do Neymar, R$7.000 esse par de caneleira, Cacau.
0: Não, você tá de brincadeira.
1: R$7.000 esse par de caneleira.
0: Que legal, hein? Parece que tem uns desenhos ali folheado a ouro, é isso? Deve ser, né?
1: Ah, deve ser todo em ouro, né, Cacau?
0: 100%, 100% Jesus, tá ali, ó, 100% Jesus. Deve ser fiozinho de ouro. Mas sendo do Neymar, tudo tem mais valor.
1: É, R$7.000 pro Cacau. Agora e o tamanho dela, hein, Cacau? Colocar na perna, não, sabe como é que vai ficar?
0: Não aí deu, não, né? Não, é porque não dá pra ver a dimensão, não, sim, dá pra ver o tamanho dela, né? É só mesmo. Mas não deve ser daquelas que, pra enganar o hábito, né? Aquelas pequenininhas que parece que é meio palmo, assim, ó, ainda fechada a mão. As caneleirinhas que é só pra inglês ver. Essa aí deve ser uma caneleira um pouco maior, né?
1: R$7.000, o amigo internauta, pessoal que tá no YouTube da Rádio Bandeirantes Goiânia, tá acompanhando agora, tá assistindo aí as imagens. R$7.000, meus amigos, R$7.000 é esta caneleira aí que o craque Neymar vai utilizar. Pode ser hoje, né? Acredita-se que a estreia dele seja hoje. E aí ele recebeu recentemente novas caneleiras personalizadas, criadas especialmente para a Copa do Mundo por um artista plástico brasileiro, o Thiago Rosignoli. Ele que é conhecido internacionalmente por suas obras. E aí ele fez essa caneleira em parceria com uma empresa que é fornecedora de caneleiras especiais para jogadores jogadores profissionais e também responsável pelos equipamentos utilizados pelo craque Neymar.
0: Eu tava vendo a imagem do treinamento da seleção brasileira e o Ancelotti fica lá com as mãos no bolso, com aquele bonezinho tampando um pouco a vista, e aí fica observando o movimento dos jogadores. Passaram todos em fila assim, fazendo a movimentação, o exercício, né, quicando assim de um lado pro outro. E aí passa o Neymar, dá pra ver claramente, ele baixa o olho e olha diretamente pra panturrilha do Neymar. É como se tivesse um misto, né? É. De expectativa pra analisar exatamente, ó, se ele tá fazendo o movimento todo, né? Bem ampliado, correto, com confiança, ou ainda tem algo, ele tava naquela expectativa. Mas é impressionante, né? O que movimenta o nome Neymar. Uma caneleira, R$7.000.
1: R$7.000.
0: Nossa Senhora.
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6: Olha a hora, 10:48. Hora certa, 10:48 no relógio da Bandeirantes. Quem sabe faz a hora não espera acontecer. 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Divino Lucena e as informações do Verdão.
7: Legal, Danilo, aqui no nosso momento BYD desta terça-feira, vamos trazer uma colocação do técnico Daniel Paulista em relação à situação, assunto contratações e o contato dele efetivamente com alguém da diretoria. Vamos ver o que ele fala em relação ao que ele tem de informações em relação a contratações para a sequência do Verdão na temporada e qual é realmente, se ele já tem um posicionamento da diretoria com quem ele fala mais especificamente. Vamos ouvi-lo.
8: O meu contato maior sempre foi, desde o início, não só agora, mas sempre foi com o Michel Alves. Nós, claro, estamos fazendo o que compete à minha função, é mapear jogador, ter jogadores observados, jogadores que estão dentro daquilo que se entende de característica que nós precisamos para continuidade. Agora, como eu já disse em outras entrevistas, eu não tenho como saber se nós teremos condições de fazer contratações ou não. Isso aí é uma resposta que eu não posso te dar, mas espero que sim, porque é nítido e evidente, não só para a comissão técnica, para o Michel, para todos aqui dentro, que nós precisamos de mais atletas para reforçar o elenco. O elenco é bom, só que o momento da temporada, com o desgaste da temporada, lesões que são normais acontecerem, suspensões, quedas de rendimento de um ou outro atleta, se mostra a necessidade que precisávamos de um elenco mais robusto para atingir expectativas, como você disse, para buscar um acesso, né? Para buscar uma das primeiras vagas. Mas vamos aguardar, vamos continuar trabalhando, nos esforçando para que possamos buscar o melhor rendimento sempre.
7: Tá aí, portanto, então, parte da fala do técnico Daniel Paulista, e essa fala dele aí foi colocada na última sexta-feira, na coletiva pré-jogo antes da derrota para a equipe do Operário. Eu fiz questão de trazer essa informação porque o Goiás, até então, a gente imagina que vai brigar pelo acesso, conforme o próprio Cacau falou agora há pouco, ainda tem aí uma pontuação disponível, né, numa sequência, uma possibilidade do Verdão somar pontos ainda para chegar aí a brigar ainda pelo acesso, muito embora está difícil, em virtude dos objetivos dentro de casa, não vem sendo atingidos até esse momento, na última aí, a derrota para a equipe do Operário. Então, o Daniel Paulista, ele vem falando isso com frequência nas coletivas em relação a pensar no acesso, tem sim que reforçar o elenco.
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9: Ô Danilo.
6: Sim, Cacau.
9: É, se o Luciano não falou a respeito do pagamento ou não, de ou ter ou não, aí atrasos de salários e também de direito de imagem ou qualquer outra coisa que seja, bicho, premiação, sei lá, então é porque não tem, né? Então tá tudo certo, que agora é a expectativa então da aprovação ou não aí das contas e partir então para contratações. Diz que ele já tá monitorando aí o mercado. Onde você acha que o Goiás vai arrumar um jogador, um atacante de verdade, um atacante que assuma a posição e que leve o Goiás a incomodar os adversários, não só 45, 90 minutos, mas vários jogos seguidos. Aonde? Com que dinheiro? Será que ele vai comprometer, ou já tem negócio com os garotos da base? São ativos do clube. Tô pensando nos ativos do clube, né? Um clube que tem um patrimônio invejável, que tem aí um caminho muito bonito ainda a ser desenvolvido, área de parcerias, de estruturação financeira, isso aí não é o problema do Goiás, é momentâneo, que vai, uma hora vai solucionar, vai, mas que, como Lucena não se pronunciou, então porque não tem problema financeiro, é ou não é?
7: Cacau.
6: Sim, Lucena.
7: É, não é bem assim como o Lucena não pronunciou.
9: Ah, não?
7: Que não tenha os atrasos, a informação, inclusive, eu troquei uma ideia com você aqui fora do ar, é de que existe nos bastidores informações de que os salários continuam atrasados, não só do mês de maio, como também os direitos federativos. A conversa que me chegou foi essa, em relação a essa situação. Porém, como a diretoria não pronuncia se está ou não, se tem situações em dias ou atrasadas, próprios jogadores em coletiva falaram que foi acertado os outros salários, que ficou pendente apenas um mês de maio e também direitos de televisões, né, de direitos de imagem. Então eu tenho que acreditar nas colocação que os próprios jogadores falaram nas entrevistas na Zona Mista, Cacau.
6: Olha a hora, 10:53. 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Momento BYD Vitória Motors Colorado, com as informações do Tigrão, Dandara Reis.
10: E no momento BYD Vitória Motors de hoje, a gente vai falar da sequência do Vila Nova até o final do primeiro turno. Faltam apenas 5 rodadas para o fim desse primeiro turno da Série B do Campeonato Brasileiro e o Vila Nova vai ter uma verdadeira maratona de jogos contra equipes que brigam na parte de cima da tabela. Na próxima rodada, o Vila Nova enfrenta o Novo Horizontino fora de casa, que é o quarto colocado com 24 pontos. Na sequência, recebe o São Bernardo, vice-líder da competição, em casa. Vai receber o São Bernardo no Oba, ele que tem 25 pontos, nesse momento apenas 3 pontos a menos que o Vila Nova. O Juventude é o confronto seguinte, esse confronto fora de casa, Juventude nesse momento é o quinto colocado com 22 pontos. Depois, mais um jogo fora de casa contra o Criciúma, que é o oitavo colocado com 21 pontos nesse momento. E por fim, finaliza o seu primeiro turno jogando em casa contra o Fortaleza, que nesse momento é o sétimo colocado com 22 pontos. Vila Nova então com uma sequência de jogos contra times que brigam na parte de cima da tabela. Vila que nesse momento lidera a competição com 28 pontos somados.
6: Mais de 66, né? Da 66 pontos, acho que 47% de aproveitamento, isso mesmo?
10: Isso mesmo, Vila Nova com um aproveitamento muito bom, principalmente jogando em casa, está invicto em casa com 7 partidas, né? São 2 empates e 5 vitórias, mas tem somado pontos fora de casa também. E nessa sequência aí que falta para o fim do primeiro turno, né? De 5 jogos, 3 são fora de casa.
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9: Ô Danilo, sim, antes da gente ir lá no Atlético, já tem entrevista coletiva lá agora, né?
6: Isso.
9: É o seguinte, eu vou pegar um gancho aí do Daniel Paulista. É, ele falou que nítido e evidente. É nítido e evidente que a fase do Vila é extraordinária, né? Tá tudo bem, tá tudo acontecendo às mil maravilhas, embora a gente saiba do sacrifício que é manter um ritmo, manter o padrão, manter as contas em dia, a gente sabe tudo isso, que é muito complicado. Mas agora o Vila vai enfrentar 5 adversários numa sequência muito complicada que talvez ele não tenha enfrentado até agora. Então a estratégia e o momento agora do Guto Ferreira é de um grande desafio, hein? Grande desafio. Por isso ele tem que reunir toda a experiência dele, né? A comissão técnica, departamento médico, botar os caras realmente sempre bem condicionados, um sacrifício maior do grupo para que possa manter o ritmo. Não dá para agora, nesse momento, e ainda que o Vila esteja muito bem, começar a tropeçar, e ainda mais contra adversários que vão brigar pelo acesso. Então, nesse momento, é um momento realmente de muita concentração e na expectativa de que o Vila não caia de rendimento justamente contra esses 5 próximos adversários, viu?
6: E hoje, Cacau, os números de hoje, o Vila tem 46,9% de probabilidade de acesso. O segundo é o São Bernardo com 29,4%, Cacau.
9: Então, ele vai pegar Novo Horizontino, São Bernardo, Juventude, Criciúma, Fortaleza, todos eles aí com possibilidade de brigar. Sim. Neste momento. Então, o problema é ritmo, é regularidade, outra coisa que vamos pegar no gancho do Daniel, e ele já deu um toque, falou, pô, eu tenho lesões, falando exatamente do Lourenço, do GG, do Tadeu, eu tenho suspensões a todo momento, tem um ou outro fora do time, né? Eu tenho queda de rendimentos, isso é inerente a qualquer clube, não é só o Goiás que vai passar por isso, não, qualquer clube. Então o Vila teve agora há pouco com o Elton Leite, com o Formiga. Então ele tem que agora, o segredo daqui para frente, e o Guto Ferreira sabe muito bem disso, chama-se regularidade. Então é saber trocar na hora certa para manter o jogador em forma, manter o jogador concentrado. Tudo isso é o segredo agora da competição.
6: 10h58, momento BYD Vitória Motors Rubro Negro com Igor Adorno.
11: Beleza, Danilo? Seguimos ao vivo aqui diretamente do CT Dragão do Brasil, agora 10h58. Lembrando que daqui a pouco, em instantes, alguns minutos, aqui mesmo nessa sala de imprensa, ó, atrás de mim, nessa cadeira vermelha bonita aqui, ó, o Gustavo Coutinho vai ceder uma coletiva de imprensa e nós vamos ouvi-lo ao vivo aqui. Mas no momento, BYD Vitória Motors, Danilo, do Atlético, trazendo destaque para aquela informação de um interesse aí, de uma sondagem do Atlético em relação aos atletas Pedrinho e Brian do Goiás. Esses jogadores realmente foram oferecidos ao Atlético através de intermediários, mas nesse momento não há nenhuma negociação concreta. O Atlético nem chegou a formalizar proposta oficial por esses jogadores. Foi mais uma questão de sondagem também, intermediários, empresários do Atlético. Lembrando que o Goiás já pensa em estabelecer algo para o futuro desses jogadores, seja uma venda ou até mesmo um empréstimo. No caso, né, de uma possível negociação com o Atlético, seria por empréstimo, o que acabou não acontecendo, pelo menos até esse momento, viu, Danilo? Então, até agora, o que nós podemos atualizar é que Pedrinho e Brian no Dragão, nada feito, pelo menos até o momento. Lembrando que a janela não está aberta, né? Apenas no dia 20 de julho, o Atlético pode efetivamente concretizar chegadas no clube, também saídas para outras equipes. Já em instantes eu retorno aqui, Danilo, trazendo o Gustavo Coutinho, que fala ao vivo aqui na Bandeirantes.
6: Pontualmente 11 horas no relógio da Bandeirante.
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3: Orgulho de ser goiano, 11-4 direto lá do CT Dragão do Brasil, Igor Adorno, daqui a pouquinho, Igor Adorno diretamente lá do CT do Brasil, coletiva com o Gustavo Coutinho, artilheiro do Atlético. Tudo certo? Vamos lá então? Daqui a pouquinho então, Igor Adorno trazendo aí as informações. 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
4: Permanecem concentrados no clube, almoçam aqui, descansam, fazem o lanche também antes do treino, tem o treino da tarde e depois são liberados. Nessa semana teremos uma vez esse trabalho em dois períodos. E o Atlético oferece, né, Coutinho? Não é pra gente falar de nós mesmos, mas o clube oferece toda a estrutura, né? Estrutura de academia, de departamento médico, de vestiário, de dormitório para vocês também. Acaba sendo um dia agradável e confortável para vocês quando esse tipo de coisa acontece. Não é isso, Coutinho? Bom dia.
5: Bom dia Bruno, bom dia a todos. Esse trabalho acaba sendo fundamental numa semana, né, decisiva que nós vamos ter. O jogador se alimenta nos horários adequados, se alimenta um pouco melhor, descansa um pouco melhor com a estrutura que o clube fornece, né? Agora pela manhã a gente fez um trabalho, mais voltado para a parte física, né, na academia e tudo mais. E à tarde vamos conseguir ir para campo trabalhar um pouco a parte do campo.
4: É isso, vamos às perguntas então dos repórteres e a gente vai com o Coutinho ao vivo, vai lá.
6: Coutinho, bom dia, estamos ao vivo na Bandeirantes, na nossa área. Uma semana aí, praticamente 9 dias de trabalho, né, entre o último jogo e agora a Ponte Preta. E a gente viu o Atlético muito criativo contra o Sport, né? Parece que a bola teimava ali em não entrar, né? O Atlético até criou mais que o Sport. Foi premiado ali no final com o gol do Léo Jacó. O caminho é esse? Continuar com essa intensidade, não só fora de casa, mas também em casa, porque o torcedor do Atlético quer muito ver esse time incisivo, esse time criativo, esse time que insiste, que bate, até sair a vitória.
5: Nós temos criado muita oportunidade, né? Não foi só no jogo do Sport, né? Pelo incrível que pareça, a maioria dos jogos que a gente faz com o Atlético Goianiense, quem tem se destacado tem sido o goleiro adversário, né? O goleiro tem feito muitas defesas contra a nossa equipe, a gente tem criado bastante oportunidade, né, e agora estamos conseguindo fazer os gols, né, acredito que a gente, lapidando ainda um pouco melhor a parte final, o terço final, o último passe, a última finalização, né, as coisas tendem a melhorar muito pra gente, entra agora numa semana muito decisiva pra gente, né, falta 5 jogos para se encerrar o primeiro turno, e o nosso objetivo é encerrar o primeiro turno na parte de cima da tabela, entre os 10 primeiros ali. Agora que o formato da Série B mudou, né, são 6 equipes, né, até o 6º classifica, acredito que até o final ali, até o 10º, ele vai estar brigando por uma vaga para conquistar esse acesso, né, que é o objetivo do clube. Então, o nosso objetivo principal é esse, né, fazer os gols. A gente tem criado bastante oportunidade, né, se eu não estiver falando besteira, somos a equipe que mais cria oportunidade na Série B, né, e a gente tem que converter essas oportunidades em gols, tem que transformar isso em gols e sucessivamente transformar essas oportunidades em vitórias.
7: Bom dia, Coutinho. O Atlético agora vai pegar um adversário que está numa crise praticamente sem fim, sem tamanho, que é a Ponte Preta. O quanto que isso pode talvez favorecer o jogo de vocês, no sentido também da questão mental, enfim, quanto que você vê isso? Você falou um pouquinho sobre essa questão ali do terço final, e para você esse jogo pode ser essa chave da virada para que o Atlético faça um novo campeonato daqui para frente?
5: Não, tem que ser para todos, né? A gente sabe da importância que tem esse jogo e da, né, que talvez seja um jogo bastante traiçoeiro, né? A gente foi enfrentar o América Mineiro era o lanterna da competição, né, e quase nos complicou o jogo, né? E eu falei que o América Mineiro tinha uma equipe qualificada, tinha bons nomes e ia complicar a vida de alguns adversários, né? Parece que o pessoal do Fortaleza não deu muita importância ao que eu falei e acabou sofrendo a derrota pro América, né? Esses jogos são muito difíceis, cara, porque os caras eles pensam, né, que é o jogo que pode mudar tudo para eles, né? É o jogo que pode virar, é o jogo que eles podem voltar a ganhar, né? Mas estamos trabalhando muito essa semana e vamos continuar trabalhando para que não seja o jogo da virada deles e sim que seja um jogo que nos aproxime ainda mais do G6, né? A gente ganhando a partida, a gente vai a 21 pontos, né? E se aproxima muito dessa briga lá em cima. E esse é o nosso objetivo, estar próximo dessa briga, né? Entrar para esse grupo ali de classificação. Cara, fazer o jogo da nossa vida, né, com muita dedicação, com muita entrega, com respeito ao adversário. Isso, quando eu falo respeito ao adversário, é você fazendo o seu melhor dentro de campo. Se tiver que fazer um, faça um. Se tiver que fazer três, faça três. Né, que a gente possa se preparar bastante essa semana para a gente aproveitar as oportunidades que vamos ter no jogo contra a Ponte.
8: Ô Coutinho, você falou de criação de oportunidades, né, de aproveitar. Eu tinha feito um levantamento aqui. O Atlético, nesse ano, já tem 41 gols. Só que desses 41, metade deles está concentrada em você, que tem 6, o Jacó com 8, o Guilherme Marques com 7. Ou seja, são 21 gols. Você acha que isso pode ser mais distribuído e, de repente, isso explica um pouco a dificuldade do Atlético em também transformar essas chances em gols e em vitórias?
5: Então, Jânio, eu sempre trago essa responsabilidade para mim, né, como camisa 9 e como centroavante. Mas eu acredito sim que a nossa equipe ela pode e deve aproveitar melhor as oportunidades, independentemente de quem tem as oportunidades, porque o importante é criar, a gente está criando e estamos tendo oportunidades, né? Independente se seja eu, seja Marrone, Giovani, Jacó, independente de quem esteja ali na frente, está tendo oportunidade. Então, como eu falei, a gente precisa trabalhar muito, estamos trabalhando muito para que a gente possa reverter essas oportunidades em gols, né? Quando você tem uma equipe que não cria, é muito difícil, né? E às vezes você cobra o centroavante injustamente, mas nessa situação que estamos vivendo hoje, a gente está tendo oportunidade, né? Estamos sim sendo cobrados e precisamos melhorar, né, para ser mais efetivo e conseguir as vitórias, que é o que acredito que vai nos aproximar lá do G6.
9: Qual que é a importância de voltar a jogar em casa, Coutinho?
5: Cara, a importância de voltar a jogar em casa é, acredito que a gente seja que precisamos ser, né, a equipe que volte a fazer
3: Muito bem, 11 horas, 11 minutos, estamos aí ouvindo o Gustavo Coutinho, um dos artilheiros do Dragão do Atlético nesta temporada. 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
10: Danilo.
3: Sim, Cacau.
10: Ele é a referência no ataque do Atlético. Ele que carrega a maior responsabilidade da feitura de gols, das finalizações. Por isso que naquela partida contra o Goiás, quando ele teve duas belas oportunidades e não concluiu, baixaram o pau em cima dele. Críticas em cima dele. Ficou um tempão ali no departamento médico. Nem sabia se ia jogar, participar do jogo, mas foi crucificado, porque errou duas bolas em que ele costuma botar para dentro. Então agora com mais ritmo, né, com mais segurança, não tendo dúvidas em relação à sua contusão, ele pode arrancar, pode chutar. Então a expectativa é de que o Gustavo Coutinho continue sendo o jogador decisivo. E parabéns ao Atlético, que dá todas as condições de recuperação, né, de alojamento, de alimentação, de estrutura, para que o jogador esteja em condições. Mas ele, sem dúvida nenhuma, ele é a grande referência no ataque do Atlético.
3: 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Na temporada, Léo Jacó é o artilheiro do Atlético com 8 gols, seguido de Guilherme Max com 7. Gustavo Coutinho tem 6. Esses 6 gols do Coutinho são na Série B. Portanto, na Série B, Gustavo Coutinho, o artilheiro, e na temporada, Léo Jacó. E o Léo Jacó, inclusive, é o jogador que mais vestiu a camisa do Atlético nessa temporada em 33 jogos. No relógio da Bandeirantes, 11:14, vem aí o recado dos melhores anunciantes do rádio esportivo do Brasil e na sequência o nosso Giro dos Clubes.
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1: A Copa do Mundo começa a ganhar novos formatos com a disputa da segunda rodada da fase de grupos. Nesta segunda-feira, a França venceu o Iraque por 3-0 e deu um passo importante rumo à classificação. A Argentina também venceu, hein? Bateu a Áustria por 2-0 e ficou muito perto de garantir vaga nas oitavas de final. Além dos resultados, a rodada mostrou que algumas seleções já começam a se destacar, enquanto outras entram em situação de pressão para os últimos compromissos da fase de grupos. A partir de agora, cada ponto conquistado pode ser decisivo na luta pela classificação. Com o equilíbrio visto em diversas chaves, a expectativa é de uma reta final de primeira fase ainda mais emocionante e disputada.
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4: 11:18, a hora certa. 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
7: Em reunião dos dirigentes ontem, nenhuma novidade em relação à saída do técnico Daniel Paulista, que continua no comando técnico do time esmeraldino. Inclusive, já iniciou os trabalhos visando o compromisso do próximo domingo em Recife contra a equipe do Náutico. E nos trabalhos, a novidade foi a presença novamente de Lucas Rodrigues, que cumpriu a automática e fica à disposição para este confronto, e também do zagueiro Lucas Ribeiro, que com situação de dores lombares acabou não atuando na derrota contra a equipe do Operário, mas passa a ficar à disposição do técnico Daniel Paulista para esse confronto.
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8: O elenco colorado se reapresentou ontem e deu início à preparação para o próximo jogo da Série B do Campeonato Brasileiro. Quem também se apresentou foi o lateral Igor Cariús, de 33 anos. O jogador chega para reforçar a equipe colorada, chegou por empréstimo junto ao Mirassol e ontem se apresentou ao clube para fazer exames médicos. Ele sendo aprovado nesses exames, ele já se junta ao elenco colorado para participar dos treinos comandados pelo técnico Guto Ferreira. Assim como o atacante Kaique Jesus e como o zagueiro Breno Bora, que já chegaram na semana passada. Na terça-feira que vem, dia 30 de junho, quem chega é o Igor Meritão, volante de 31 anos que rescindiu seu contrato com a Chapecoense para assinar com o Vila Nova. Lembrando que esses reforços só podem estrear após o dia 20 de julho, que é quando abre a janela de transferências e o Vila Nova vai poder então inscrever os jogadores na Série B do Campeonato Brasileiro.
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9: do Sub-17 entra em campo hoje às 15h pelo Campeonato Brasileiro Sub-17 contra a equipe do Fortaleza. A partida será em Guapó, no estádio Valdir Cândido, e conta também com transmissão oficial do canal do Atlético no YouTube. Portanto, às 15h, compromisso da base rubro-negra, Atlético e Fortaleza, Campeonato Brasileiro Sub-17.
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7: O lesão no músculo anterior da coxa direita, que o afastou dos últimos 3 jogos do Goiás no Brasileiro da Série B, o volante Lourenço está sendo bastante observado pelo departamento médico, uma vez que o jogador já está na transição, mas ainda requer muita atenção para efetivamente liberá-lo e ficar à disposição do técnico Daniel Paulista. O meia GG também já na transição, recebendo todos os cuidados e parâmetros médicos e gestual esportivo, conforme palavras do próprio Dr. Bruno Favaron na última coletiva que ele nos concedeu. É jogador que recebe, que merece todos os cuidados também para ser liberado efetivamente e ficar à disposição do técnico Daniel Paulista.
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8: Quatro jogadores não foram relacionados para a partida diante do Náutico. E esses atletas são dúvidas para o próximo jogo da Série B do Campeonato Brasileiro. Um deles é os que já estão em fase de transição. É o caso do atacante Rafa Silva, do lateral William Formiga e também do meia Marquinhos Gabriel. A tendência é que o Marquinhos Gabriel possa ter condições de jogo na partida contra o Novo Horizontino. Ele ficou fora dos últimos 3 jogos do Vila Nova e agora a tendência é que ele volte a ser relacionado.
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9: Nessa terça-feira, o Atlético trabalha em 2 períodos aqui no CT Dragão do Brasil, pela manhã e também pela tarde. No decorrer da semana, a equipe deve voltar à rotina normal de trabalhos, já focado no domingo. Sábado será o último dia da preparação do Atlético antes de enfrentar a Ponte Preta. Lembrando que esse jogo marca o encerramento do mês de junho para o Dragão. O Atlético, que tem cerca aí de 9 dias de intervalo desde o último compromisso contra o Sport fora de casa, e agora a Ponte Preta. A Série B, que durante o decorrer da Copa do Mundo opta por um calendário um pouco mais intervalado, assim o Atlético tendo mais tempo de preparação e treino para os seus atletas até o próximo compromisso contra a Ponte Preta.
4: 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Goiás
7: Esporte. Como ninguém da diretoria esmeraldina se pronuncia em nome do clube, informações de bastidores ganham força em relação à negociação de jogadores que podem deixar o Verdão nesta próxima janela. Garotos da base, informações trazidas aqui por Iago Vinícius, aqui da Rádio Bandeirantes. Lucas Rodrigues, sendo observado pela equipe do Barcelona da Espanha. Jean Carlos, bem adiantado às negociações para um clube russo, negociações que podem render aí cerca de 14 milhões para os cofres esmeraldino. Outro que ganha força também em relação a uma possível negociação com o clube da Europa é o garoto Diego Caíto, que pode também deixar o Verdão nesta próxima janela.
4: Olha a hora, 11 horas 27 minutos. 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
8: Nova lidera a Série B do Campeonato Brasileiro com 28 pontos. Em 14 jogos, foram 8 vitórias, 4 empates e 2 derrotas, um aproveitamento aí de mais de 66%. A próxima rodada é contra o Novo Horizontino, quarto colocado com 24 pontos. Em 14 jogos, ele tem 6 vitórias, 6 empates e também apenas 2 derrotas, um aproveitamento de 57%. Em relação ao Vila Nova, o Novo Horizontino vai ter um tempo menor de preparação, porque o Vila entrou em campo no último sábado diante do Náutico. E o Novo Horizontino jogou ontem diante da Ponte Preta no Moisés Lucarelli, venceu por 2-0 e na sexta-feira recebe o Vila Nova às 19h.
4: Olha a hora, 11 horas 28 minutos. 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
9: Jogadores Brian e Pedrinho do Goiás foram oferecidos ao Atlético, mas nesse momento não há nenhuma negociação concretizada. O Atlético nem sequer chegou a formalizar uma proposta para esses atletas. O Goiás estuda o futuro desses dois jogadores e poderia, como uma hipótese, ter vindo para o Atlético, mas a diretoria afirma que não seguiu nesse momento a negociação e até esse primeiro momento, Brian

0: e Pedrinho não serão jogadores do Atlético. Lembrando que a janela de transferências ainda não abriu e a partir do dia 20 de julho o Atlético pode efetivamente concretizar qualquer movimentação de contratação no mercado de transferências.
1: 11 horas 29 minutos. Vamos falar agora com o Marcelo Gama. Marcelo Gama, você que é especialista em produtos naturais, para quem está com dificuldade em urinar, dificuldade para dormir à noite, queda de energia sexual. Marcelo Gama, tem solução? 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Bem-vindo de volta, Marcelo Gama.
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1: Valeu, valeu, Marcelo Gama. Então, para você que perdeu a primeira oportunidade, não vai perder agora. 0800-016-1111, até o meio-dia. 11:35 e a gente segue girando o microfone da Rádio Bandeirantes agora com o maior craque da opinião, Cacau. O Brasil quer te ouvir.
3: O fato do Goiás ter os ativos e ter a possibilidade de fazer negociações, principalmente com os garotos da base, neste momento, né, em que pode abrir-se aí a janela de negociações e tudo, seria muito interessante que o Goiás conseguisse colocar esses jogadores, já que são hoje alvos de interesses, né? Talvez não milionários, não aquela quantia que vai salvar o clube da situação que se encontra. Mas poderia aliviar e dar bastante condições aí para o Goiás seguir à frente no Campeonato Brasileiro. Mas ainda existe a possibilidade, inclusive hoje tem muito protesto, né? Marcado lá pela torcida. Espero que seja pacífico, né? Que tenha pelo menos uma manifestação consciente, que não parta para outros caminhos que sejam aí para trazer notícias ruins, mas que a diretoria vai ter que pelo menos colocar um sinal, né? De um caminho possível para esse problema financeiro até o final do ano. E com o objetivo alcançado, as coisas vão se facilitar. Mas se não, a tendência é que o Goiás continue com problemas e aí vai precisar de um grande parceiro. Como todo grande clube está aí pretendendo, né? A criação de uma SAF, facilitação de investidores, né? Num projeto futuro que eu acho que o Goiás tem amplas possibilidades de continuar buscando e alcançando. Pela trajetória, pelo nome, pela estrutura e pela garantia que dá para um grande investimento.
1: 11:36, Luciana, como é que tá essa questão aí relacionada a esta organização de uma manifestação lá na, tem uma reunião, a reunião vai acontecer?
4: Hoje, início a primeira chamada a partir das 18h, segunda chamada 18h30, para início previsto para 19h
1: lá na reunião Serrinha.
4: Do Conselho na Serrinha, na sede do clube.
1: E aí a torcida está organizando essa manifestação lá na porta da Serrinha.
4: Exatamente, a informação que eu tenho é essa mesmo, Danilo, que os torcedores vão estar lá na entrada dos conselheiros fazendo alguma situação de manifestação, contrários aí a muitas situações que vem acontecendo não só na parte administrativa, como também dentro do campo de jogo em virtude da campanha que o Goiás vem fazendo até agora, Danilo.
1: Cacau, e como o senhor bem disse, né? Dentro do campo do respeito, apenas ali no campo da manifestação, é válido, é um direito da torcida, mas resolve, Cacau?
3: Não, às vezes até complica a situação, né? Como já aconteceu. Tu tem que ter um certo respeito, né? A torcida, ela vai ao campo, ela tem a paixão, tem alguns que vivem disso, fazem negócios dentro do futebol, usando a imagem do clube, usando a paixão do torcedor para logicamente fazer um trabalho que ele considera muito importante e ele tem que respeitar, né? Então ele leva pessoas a uma associação e nessa associação o cara compra material, tem festas, tem reuniões. Então tudo é usando a paixão pelo clube. Agora ele não pode chegar como achando que ele pode interferir ali com ações que provoquem atitudes da diretoria. A diretoria do clube tem as suas responsabilidades e vai tentar encontrar soluções. Então a argumentação ela é válida, mas não como já foi feito em algumas ocasiões, com invasão de CT, né, com quebradeira, com pichação. Isso aí eu acho que não cabe, né? Mas vamos esperar que tudo seja dentro de uma situação de respeito.
1: Acerte a hora no relógio da Bandeirantes, 11:39.
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3: Olha a hora, 11 horas 42 minutos no relógio da Bandeirantes. É um prazer poder ter a sua companhia, o carinho da sua audiência aqui no Nossa Área. Você participa também através do nosso WhatsApp. Também no YouTube, Rádio Bandeirantes Goiânia. Seguem deixando o seu like, o seu joinha, o seu gostei. Muito, muito obrigado pela sua participação. 11h42. Vamos com mais notícias da seleção brasileira. E o Neymar, hein? Alexandre Pretzel. Estreia amanhã, Neymar em campo. Como é que tá aí a expectativa? Daqui a pouquinho? Então, daqui a pouquinho, o Alexandre Pretzel falando aqui novamente com o ouvinte da Rádio Bandeirantes Goiânia sobre a seleção brasileira, sobre essa expectativa do Neymar. Cacau, mesmo se o Neymar reunir condições, o senhor colocaria ele no jogo de amanhã ou esperaria para a próxima fase, que aí agora é 16avos, né, antes das oitavas?
4: Não, ele vai pro banco. Ele tá treinando, tá lá se divertindo, inclusive, tava vendo as imagens aqui, ele tá bem à vontade com os jogadores. Eu acho que com a ausência do Rafinha, ele vai pro banco de reservas. Mas eu não iniciaria com ele, nem colocaria ele se não fosse necessário para bater uma penalidade, para decidir numa bola parada, só se a seleção tivesse 100 possibilidades de conquistar o resultado. E em passando, ele ainda vai ter muito tempo para se condicionar para outra partida. Aí sim, de repente entra com 20 minutos, entra 30 minutos, e aí vai se condicionando, à medida que a seleção vai avançando, ele também vai se condicionando e vai melhorando ali a produtividade dele, a competitividade. Mas pô, você pega um jogador que está praticamente 40 dias, ou mais de 40 dias, ele está sem jogar. E tomando por base todos os jogos que a gente tá vendo na Copa do Mundo, cara, a velocidade, a explosão, a força física dos jogadores, ela tá muito, muito elevada. Tá muito elevada. A exigência, ela é muito grande. Ela não olha, até o Messi, que fica observando, fica andando, se posicionando, ele também tá tendo que arrancar em velocidade, segurando, tomando pancada. Quer dizer, é um esforço muito grande para um jogador que está parado há muito tempo. Então ele está se soltando agora. Eu acho muito prematuro e é perigoso você colocar ele no jogo com a exigência de velocidade, de explosão que está tendo hoje em todos os jogos da Copa do Mundo.
3: 11h45, já está certo aí com o Pretzel, o Lotero? Podemos

0: colocar? Daqui a pouquinho, então, a gente coloca o Alexandre Pretzel falando sobre a seleção brasileira. Vai entrar em campo amanhã, hein? Amanhã, seleção brasileira em campo às 7 da noite contra a Escócia. Mesmo horário que Marrocos e Haiti, porque são o último jogo, né? O último jogo é da terceira rodada, então os jogos são no mesmo horário. Então, simultâneos, Marrocos e Haiti, Escócia e Brasil, ambos às 7 da noite amanhã. Vamos lá, Alexandre Pretzel na Bandeirantes Goiânia. Bom dia, Pretzel.
1: Aquela tempestade que aconteceu ontem no jogo entre França e Iraque lá em Filadélfia. Então não podemos descartar isso. Isso é tudo na base da previsão da meteorologia, que você sabe que é muito forte aqui nos Estados Unidos. Os treinamentos são esses que o Capri falou, a gente enxerga pouca coisa. Hoje a cobertura de seleção, né, pessoal, é menos noticiosa e mais de observação, de interpretação, de sentimentos, de intuições, de busca por informações de bastidores. Mas eu concordo com o Capri, acho que não vai fugir muito do conservadorismo do Carlo Ancelotti, e a única dúvida que fica realmente é essa situação entre quem joga no lugar do Rafinha. Os três candidatos estão aí, no mais é Alisson, Danilo, Marquinhos, Gabriel Magalhães, Douglas Santos, Casemiro, Bruno Guimarães e Paquetá, e aí Vinícius Júnior, Matheus Cunha, Rayan, Luiz Henrique ou Martinelli. Eu imagino que seja isso, e claro, com a projeção do Neymar no treino, como a Paula falou também, e ao mesmo tempo ele fica à disposição. Agora, tudo aquilo que a gente já falou do Neymar, que legal que ele está à disposição, isso é muito bom. Mas treinar é uma coisa, jogar e na intensidade que o jogo está acontecendo na Copa do Mundo é outra totalmente diferente. Então, todo o cuidado e toda a atenção para quando o Neymar estiver em campo, para a marcação em cima dele, para os choques e para a pegada que virá em cima dele de um jogador desse tamanho. Então, eu imagino que o Ancelotti esteja preocupado com isso também, e dependendo da circunstância amanhã. Supondo que o Brasil faça 3-0 na Escócia, o Neymar entra e pode jogar até mais que 20 minutos, supondo. Mas se o jogo tiver 0-0, né, com o Brasil correndo, jogando pior que a Escócia, correndo risco de perder, não sei se o Neymar entra em campo até da maneira como será o jogo. Então vamos aguardar, mas a ótima notícia é que ele viaja e será relacionado para a partida, pessoal.
0: Valeu, valeu, Pretzel, com as informações da seleção brasileira. 11:47, Divino Lucena de volta com mais informações do Goiás. Afinal de contas, o torcedor esmeraldino quer te ouvir.
2: Então, Danilo, para trazer ainda uma fala do técnico Daniel Paulista na coletiva pós-jogo do último domingo, na derrota de 3-0 para a equipe do Operário, onde em relação aí ele aborda as ausências do Lourenço e também do GG, e fala em relação a esse curto espaço de tempo que ele teve para trabalhar o grupo, e em alguns casos semanas cheias, semanas de 10 dias de trabalho, mas o time não acabou evoluindo. E ele fala em relação a essa situação do último jogo. Vamos ouvi-lo.
3: Bom, infelizmente é mais uma noite que a gente sai indignado com a postura, principalmente, né, com a competitividade, principalmente em cima do que aconteceu no primeiro tempo. A gente reconhece que o rendimento da equipe não tem sido satisfatório, mesmo com o tempo de preparação entre um jogo e outro. E isso a gente tem muita responsabilidade, né, o treinador, mas a responsabilidade do treinador, ela vai até um certo ponto. A questão, nós estamos tentando de todas as formas encontrar uma solução, haja vista que a gente tem alterado a equipe em busca desse melhor rendimento, porque nós temos que encontrar a solução dentro do próprio elenco. E quando você não tem rendimento, você tem que procurar outros jogadores que possam fazer as funções da melhor maneira possível em todos os setores. Vale pontuar que as ausências, principalmente desses jogadores que você citou, e hoje especificamente já com o Lucas Rodrigues, formaram o meio-campo titular da equipe do Goiás durante boa parte da temporada. E foram muitos elogios por todos, pelo altíssimo rendimento e pela postura que eles tiveram dentro dos jogos. E você encontrar substitutos para um meio-campo inteiro, isso não tem sido fácil, né? Todos nós temos que, nesse momento, assumir a nossa responsabilidade. O treinador não é diferente. Eu assumo a minha parte, a minha parcela não é pequena, mas essa parcela também ela tem que ser distribuída para todos nesse momento, porque o momento não é bom, não é simples, mas nós temos que encontrar solução para reverter isso.
2: Tá aí, portanto, só lembrando que na coletiva pós-jogo também contra a equipe do Novo Horizontino, ele citou uma situação de que isso não vai mais acontecer, esse tipo de comportamento não vai mais acontecer. E no domingo passado todos viram o resultado de 3-0 para o Operário.
0: Foi uma versão nova de uma velha história. E o próximo jogo, Cacau, do Goiás é contra o Náutico, fora de casa. Domingo, 6:30, e o Náutico tá mordido, perdeu pro Vila Nova, um primeiro tempo desastroso do Náutico, e aí o Hélio dos Anjos vai querer dessa resposta lá nos aflitos, hein, Cacau?
4: Não tenha dúvida, ainda mais com o apreço e assim, a história que ele tem com o Goiás, né, e o Náutico não vai facilitar de jeito nenhum, vai dificultar e muito, porque o Goiás é um dos concorrentes diretos ao Náutico. O Náutico está também numa caminhada com o mesmo objetivo. Ele não está para participar, ele está para subir. E o Hélio dos Anjos é uma das molas propulsoras desse time. Agora, o que o Daniel Paulista está sofrendo aí, muitos dos técnicos também estão sofrendo, a ausência do time titular, de alguns jogadores. Ele tinha um meio-campo formado por Felipe Machado, que caiu de produção, e ele citou isso, mas não citou nominalmente o Felipe Machado. Mas o Felipe Machado é um jogador importante, ele não pode ficar aquela coisa de entrar o tempo todo para dentro dos dois zagueiros, né? Ele fica, a mesma saída de bola constantemente. Ô Daniel, você tem que melhorar isso aí, cara. Tem que melhorar, tem que ser mais simples. Aí ele pega os dois laterais, o Nicolas e o Caíto, joga os dois pra frente, Felipe Machado entra pra dentro dos dois zagueiros, é só isso o tempo todo. E tá levando gols, ele não muda. Então tem que jogar diferente, pra ter um resultado diferente, né? Derrotas e ainda mais de goleadas dentro do estádio Alê Pereira, tá de brincadeira. Então ele tinha o Felipe Machado, o Luquinha, que teve que servia a seleção brasileira, né? Ele tinha o GG e o Lourenço, que até agora não tá em condições totais, ou se estiver tem que voltar ao time rapidamente, porque é um jogador, pô, ele foi eleito o melhor jogador do Campeonato Goiano, não foi à toa, ele fez um campeonato espetacular, então ele precisa ter esses quatro jogadores em forma novamente no time. Agora, quando que ele vai ter? E se é que vai ter? Porque quando ele teve o Lucas Lima também, com o outro trio, ele até que conseguiu jogar. Agora, dessa forma aí, com o Baldoria, com o Juninho, aí ele ficou completamente perdido dentro de campo. Quer dizer, não tinha força para carregar o time nas costas. Então ele vai precisar desses reforços, dos jogadores que estão fora, voltarem ao time, para ele ter mais consistência quanto o Náutico. Então, se ele tiver, certamente a produção do time será um pouco melhor. Mas caso contrário, ele vai ter que tirar um coelho da cartola. Alguma coisa ele vai ter que mexer, pelo menos no brilho e na coragem dos jogadores em campo.
0: Cacau, um outro fato, e aí pergunto ao senhor, pela experiência que o senhor teve como jogador, algo que incomodou muito a torcida do Goiás e nas redes sociais rendeu bastante, foi a imagem de após o jogo, o Anselmo Ramon cumprimentando alguns jogadores ali do Operário, ex-colegas de trabalho, de profissão, e ele sorrindo, cumprimentando ali, sorrindo, tal. Isso, Cacau, é normal, é considerado normal, pode sorrir depois de uma derrota como aquela em casa, ou a torcida tem de fato o direito de ficar na bronca pelo fato assim, não, é uma derrota como essa, não é para sorrir, mesmo que seja para cumprimentar ex-companheiros. E aí tem um contraponto que atrás dele tem o Juninho, e o Juninho visivelmente abatido. Como é que é, ô Cacau, que o senhor trata essa situação deste sorriso do Anselmo Ramon após a derrota por 3-0 para o Operário em casa?
4: Eu acho que é desnecessário. Eu acho que é uma falta de respeito com o torcedor que tá chateado com a história do clube, que tem uma história de vencedores, né? De jogadores vencedores, de diretores, de dirigentes vencedores, né, de conquistas. Então não é qualquer camisa que ele está defendendo, e além do mais, pô, ele é um jogador referência, ele é o artilheiro do time. Tudo bem que ele não consegue mais se movimentar como antes, mas ele é o artilheiro, E ele não poderia deixar transparecer esse relaxamento, essa falta de comprometimento. Fica parecendo que o cara não tá nem aí pra dor do torcedor, pra situação que o clube tá enfrentando. Então eu achei de muito desnecessário. Acho que a torcida tem razão de cobrar uma outra postura. Pô, o cara tem que sentir o baque, tem que sentir o peso dessa derrota. Não foi uma derrota simples. E outra, não foi uma derrota heróica, sabe aquela que, pô, que vendeu caro, que a torcida, inclusive, quando sai do estádio, ela reconhece o esforço do time. Pelo contrário, foi uma derrota vexatória, foi uma derrota em que sentimos falta de gana, de falta de vontade, né, de vergonha. E aí, chega no final, encontrando velhos companheiros, aí se sorri, tá, as contas dele estão todas pagas, ele tá ganhando um mundão de dinheiro, aliás, já ganhou muito. Então eu achei que foi uma bola fora do nosso Anselmo Ramon.
0: 11:56, Tandara Reis, torcedor vilanovense, quer te ouvir.
5: Bom, o Vila Nova se reapresentou ontem, volta a campo na sexta-feira, diante do Novo Horizontino, jogo fora de casa, mas aquela vitória diante do Náutico ainda repercute, inclusive pela titularidade do William Maranhão, ele que acabou ficando fora, ficando no banco de reservas no jogo anterior, diante do Cuiabá, em que o Vila Nova saiu derrotado por 1-0. E o técnico Guto Ferreira explicou por que ele não jogou diante do Cuiabá. Vamos ouvi-lo.
6: O jogo passado, inclusive, ninguém sabe, mas o Maranhão estava descontado no banco. O Maranhão quase que não vai pro jogo, né? Então tem situações e situações. A gente vinha de uma vitória muito boa, né? Onde o João e o Dudu, junto com o Dodô, fizeram uma partida sólida ali. E aí, no meio da semana, o Maranhão acabou se sentindo. Mas graças a Deus a gente nem expôs, estava no banco, mas nem expôs, ia entrar só em último caso mesmo, porque era uma lesão do músculo assim, de secundário, digamos assim. Mas aí ele reuniu-se durante a semana, já veio. E se você pegar as estatísticas, eu acho que a única vitória nossa que o Maranhão não teve jogando foi o Botafogo. Todos os outros jogos, o volante nosso era o Maranhão. É um jogador que protege bem a zaga, né? É um jogador que tá ali para dar força ao nosso poder de marcação. E também tem crescido muito na distribuição de jogo, né? A gente tem crescido com a presença dele.
5: Tá aí o técnico Guto Ferreira destacando a importância do William Maranhão no meio-campo colorado. William Maranhão que participou aí de praticamente todas as vitórias do Vila Nova na Série B do Campeonato Brasileiro. Nessa temporada ele tem 22 jogos, 10 deles foram na Série B do Campeonato Brasileiro. Fica a expectativa para saber se ele vai ser titular no próximo jogo. Acredito que sim, ao lado do João Vieira e do Dodô ou do Marquinhos Gabriel, se ele tiver condições de jogo.
0: Tá aí, Cacau. Guto Ferreira, que tem 66% de aproveitamento e hoje 46,9% de probabilidade de acesso.
4: O Guto Ferreira tá num trabalho muito, muito desafiador. Quer levar um clube que ainda não disputou uma Série A, né? Até já bateu na trave e tá passando por agora por uma dificuldade dos adversários estarem melhorando também, e ele tem que melhorar. Ele já contratou, vai escrever, né? O Guto Ferreira sabe o quanto é difícil e aposta no Maranhão. É bom jogador, muita gente pegou no pé dele aí por escalar o Maranhão, porque o Maranhão é isso, o Maranhão é aquilo, mas é um cara regular, né? E ele como volante faz bem o seu trabalho. A expectativa de contar é com o craque, o Marquinhos Gabriel. Esse tem consciência, bota a bola onde quer, dá uma bola parada, é importante, na bola rolando também. Então o Vila muitas vezes jogando em função da bola chegar nele para ele distribuir, tá no caminho certo. O grande desafio é aquilo que a gente já falou e vamos repetir, é regularidade. É o Vila contar com retorno de jogadores importantes, tendo opções, mas principalmente mantendo a pegada e mantendo a união dentro do grupo.
0: Cacau, tchau e benção.
4: Tchau e benção, Danilo.
0: Agradecer a Deus por mais esta oportunidade. A você, amigo ouvinte, pelo carinho da audiência, pela companhia. Fique com Deus, o mesmo Deus que cuida de mim, ele cuida de você também. Na sequência, tem o Esporte em Debate. Um forte abraço e até a próxima. Deus assim nos permitindo.
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0: Em Goiânia, meio-dia e 4.
1: 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Gustavo
0: Ramos. Bem ouvinte, um forte abraço para você. Boa tarde, bem-vindo, bem-vinda ao Esporte em Debate. Eu sou o Gustavo Ramos, muito prazer. Vamos juntos até 2 da tarde, trazendo tudo do futebol goiano. A Série B do Campeonato Brasileiro é sempre a nossa pauta aqui na nossa mesa de debates, mas também vamos falar da Copa do Mundo. Ontem a Argentina jogou, ganhou mais uma vez o Messi deu show. E a gente traz também esse assunto aqui para o nosso programa. 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Cumprimentando aqui os meus colegas de trabalho, o Antônio Macedo, Macedão na mesa de áudio, também o Luta Sardinha na central de vídeos, aqui transmitindo a live Bandeirantes. Cumprimento também os meus colegas de mesa, o Newton César, o Wesley Souza e o Iago Vinícius aqui no nosso Esporte em Debate, que é um oferecimento BYD Vitória Motors. 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Meio-dia, mais 7 minutos, vamos aos destaques do programa de hoje, a começar pelo Goiás, que hoje tem reunião importante em sua sede administrativa. Hoje acontece a aprovação ou a reprovação das contas do Conselho de Administração. Bastidor no Goiás está quente, daqui a pouco a gente traz informações e também vamos opinar sobre o atual momento do Esmeraldino, que é de crise em meio à disputa da Série B do Campeonato Brasileiro. 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No Vila Nova, tá tudo lindo, tá tudo maravilhoso. O Tigre se reapresentou ontem, tá se preparando, trabalha para enfrentar o Novo Horizontino, duelo no Jorge Ismael de Piazzi. O adversário não terá Anderson Moreira à beira do gramado, tomou o terceiro cartão amarelo. Vamos opinar, vamos discutir se isso é reforço ou não para a equipe do Vila na partida da próxima sexta no interior de São Paulo. 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Meio-dia e 9 no Dragão, pouca movimentação em relação à chegada de um novo treinador. O Atlético segue com Renan Brito para o próximo compromisso, que é contra a Ponte Preta no estádio Antônio Ascioli. Vamos discutir também o momento atual, a fase do Atlético em meio à disputa da Série B do Campeonato Brasileiro. Meio-dia e 9 minutos, meio-dia e 9, este é o Esporte em Debate. 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Meio-dia mais 10 minutos, deixa eu pegar o primeiro destaque da opinião do melhor time de opinião, de comentários aqui do Rádio Goiano. Eu começo com o Motorzinho. Desejo pra você uma ótima tarde, um bom programa. Fala aí, Motorzinho, e o seu destaque inicial?
2: Grande Guga, boa tarde a você. Um abraço a todos aqui, ao nosso Iago Vinícius, nosso João Batista, Macedo, Luther, grande Joãozão. Aquele abraço e a todos os ouvintes aqui do da Bandeirantes. Cara, quando acabar a Copa do Mundo, a CBF vai colocar um anúncio aí, procura-se um craque. Eu tô vendo uns caras na seleção aí, cada seleção, os caras chamando a responsabilidade. Cara, olhei ontem, eu vi o jogo da Argentina, vi o jogo da Noruega, vi o jogo da Espanha, né? Vi o jogo da França. Cada seleção dessa tem um ou dois jogadores que chamam a responsabilidade. Na nossa seleção até agora não tem ninguém. Não tem ninguém. Você vê candidatos a craques e artilheiro da Copa do Mundo. Nós temos o Messi encabeçando aí com 5 gols. Haaland e Mbappé com 4 gols. Nós temos o Vinícius com 2 gols, né? Mas é muito pouco para uma seleção, né? É pouco demais para uma seleção você ter um artilheiro aí com 2 gols. Cara, 2 gols você cria 10 oportunidades e consegue fazer uma. Não é muito pobre o ataque brasileiro. Ó, acabou a Copa do Mundo, CBF, faça lá. Precisa-se de craque e artilheiro para a próxima Copa.
0: Meio-dia e 12. 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Meio-dia mais 12 minutos. Deixa eu pegar o primeiro destaque dele. Liderança. Tudo bem, Newton? Fala, mão na mesa.
3: Boa tarde. Um abraço.
0: Boa tarde.
3: Tudo na paz, Gustavo.
0: Tudo.
3: Um abraço pro Iago, pro nosso Wesley, pro Macedão e também pro Luther Sardinha, o cabeção. Tô achando o Wesley muito para baixo quando se refere seleção brasileira. O Brasil não perdeu, tá invicto em termos de campeonato de Copa do Mundo. Calma, calma, que esses grandes times aí, eles não pegaram ainda a seleção brasileira. Tá batendo aí seleções que não representam nada em termos mundial. Quer ver a hora que pegar, bater de frente com o Brasil, se vai meter gol com facilidade igual estão fazendo, viu, Wesley? Fica tranquilo, calma, muita calma nessa hora. Brasil tem 5 estrelas. Se você achar alguma seleção aí que tem o mesmo que o Brasil, eu vou ficar caladinho. Se achar quem tem mais, aí pronto, eu nem comento.
0: Tá certo, então, o nosso Newton César.
3: Motorzinho.
0: Pro motor, o motor ele hoje tirou você do sério aí, Newton?
3: Abertura já desse jeito.
2: Então, o problema é que, assim, os caras não enfrentaram a nossa seleção ainda.
3: Espera. Espera um pouco.
2: Vou esperar. Com esse futebol que eles estão jogando com velocidade, troca de passe,
3: tá
2: finalização.
3: Pegando seleção que não dá pra bater.
2: E nós estamos pegando quem?
3: Irmão, Brasil é líder do grupo, primeiro colocado. Mas esse homem é exigente demais, ué. Brasil só tem um lugar que cabe ele aí. Ser primeiro na chave dele. Ele é o primeiro.
0: Mas então, se ele não ganhar 10 costas, pode ser terceiro.
3: Problema, hein? Presta atenção. No meu dicionário não existe o se se o Brasil vai perder. Só existe no meu dicionário que o Brasil vai ganhar e vai ser primeiro colocado. E
0: então
3: pronto.
0: Tá bom, Newton. Então tá bom. Meio-dia, 14 minutos. 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Meio-dia e 15, deixa eu pegar o destaque dele. Tudo bem, Iago? Ótima tarde. Fala, Iago Vinícius.
4: Boa tarde, Guguinha. Boa tarde a todos da mesa. Boa tarde ao Macedo, a todos os ouvintes. Rapaz, o meu destaque fica aí. Vou começar diferente o programa hoje, hein? O povo fica reclamando, que às vezes a gente não fala muito, mas hoje eu vou começar o meu destaque falando do Vila Nova. Rapaz, o Tigrão tá se movimentando aí. E o Tigrão tá bem próximo de acertar a contratação de um bom atacante aí, repatriar um atacante que já esteve aqui no Vila Nova anos atrás e que promete ser um ótimo reforço aí pro ataque do Vila Nova, viu? Tá muito próximo e durante a programação a gente já convida aí os torcedores do Vila Nova a acompanhar o programa, porque até o final do programa a gente vai trazer essa negociação que tá encaminhando bem, muito próximo de um acerto, Guga.
0: Beleza, Iago, daqui a pouco então eu quero saber que atacante é esse que deve estar voltando pro Vila. 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Meio-dia, 17 minutos. Deixa eu pegar o boa tarde dele, o primeiro destaque da opinião. Fala, Joãozão, tudo bem?
5: Fala, grande Gustavo Ramos, tudo bem? Um abraço a você, um abraço no Newton César, nosso Iago, motorzinho, grande Macedão, Luther, fenômeno, cabeção, a todos os ouvintes, obrigado pelo carinho, pela audiência. Olha, mais um dia de Copa do Mundo. Copa do Mundo já tá chegando aí na sua fase de classificação, a primeira fase, já no final, né? Já teremos aí o início da terceira rodada para sabermos aí quais serão os classificados. Estava vendo aqui, a Argentina, até ela chegar numa semifinal, não vai pegar ninguém. Sabia disso? Trajetória.
0: Só baba.
5: O time que pode ser mais difícil para a Argentina é a Bélgica. Que pode vir a ser, né? Que a Bélgica também até agora é meio barro, meio tijolo. Agora, o Brasil, já na próxima fase, ou Holanda ou Japão. Jogo duro.
0: Ainda depois, tem uma Alemanha ainda.
5: É, teremos aí, né? Inglaterra pelo caminho. O caminho do Brasil é assim. Se o Brasil passar aí, é porque realmente o Newton tem razão, é porque merecemos mesmo. Agora, a Copa do Mundo, parece que ela tá desenhada pra Argentina, né? Marcar aquele pênalti ontem, que roubo, mais uma vez, beneficiada a Argentina, hein, cara? É brincadeira, tá escancarado. Ô, dona FIFA, tá ficando feio. Tá ficando feio, né? Já fizeram um campeonato pra Argentina chegar à semifinal, pro Messi. Né, pro Messi chegar à semifinal, porque não pega ninguém. Depois você pega aí a trajetória da Argentina, é uma vergonha, né? Não pega ninguém.
3: É, e aí, sorteio, João.
5: Não é sorteio, não. Vai comigo, as bolinhas peçam, já viu aquele negócio? Você vê aquele negócio?
0: Bola quente, bola fria.
5: Bola quente, bola fria. Newton, não acredita em Papai Noel, não. Não
0: você acredita, já brincou
5: não.
0: No circo?
5: Newton, vou falar um negócio pra você aqui. Em 2002, a Copa foi disputada na Coreia e no Japão. Você lembra disso?
3: Lembro.
5: Você lembra como que a Itália foi desclassificada pela Coreia do Sul?
3: Não tô lembrado.
5: Depois você pega na história. Você lembra como a Espanha foi desclassificada pela Coreia do Sul? Naquela época não tinha VAR. Mas pega na história. Aí todo mundo começou a reclamar da FIFA. A Coreia do Sul saiu na semifinal. Mas tava tudo programado pra Coreia chegar na final. Tava tudo programado. Então pega aí. Isso é história. Pega aí o que eles fizeram com a Itália. O que eles fizeram com a Espanha em 2002. Né? Classificando a seleção coreana. Os erros assim de arbitragem. Crassos. Ontem a seleção argentina, você achou que foi pênalti ontem, por cima?
3: Cara, eu não vi.
5: Cara, um absurdo.
3: Eu ouvi isso.
5: Mais um absurdo. O Messi deveria ter sido expulso no primeiro jogo, não foi. E ontem um pênalti que não existiu, mas ele acabou batendo pra fora. Agora, o melhor jogador da Copa, sabe qual é? É Mbappé. O melhor jogador da atualidade em termos de números, sabe qual é? É Mbappé, em termos de Copa do Mundo. 16 jogos, 16 gols. Esse tá sendo insuperável.
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5: Eu pensei que o Alisson o Mirassol comprou o Alisson. Ele não tá voltando pro Vila, o Alisson?
0: Não, mas não é, mas o Alisson, não.
5: Não é, não?
0: Não é, não.
5: Mas
0: é um
5: ex-jogador do Vila. Ué, pois é, um ex-jogador do Vila no Mirassol, pensei que era o Alisson.
0: Mas e tem, aí,
6: então? Não, mas tem outro do Mirassol outro também, lá. É Vila, ex-Vila.
5: Qual? Fala então, hein?
0: É o Galdino.
5: O Galdino é bom, hein?
7: Bom jogador. Ele tá
5: falando. Ah, então a fumaça que nós falamos aqui há algum tempo atrás, daquela fumacinha já começou a ganhar corpo.
4: Então, segundo,
5: bom atacante, cara.
4: Segundo eu recebi, falta pouco, né? O Vila estaria só aguardando a documentação.
5: Pega sua fonte aí, então, pra você confirmar. Porque agora é assim, né? Então, o Iago fala e você confirma.
6: É. Então é hoje que. Hoje que deve cair. Hoje é que dia? 23?
4: É.
6: Hoje deve cair o dinheiro do povo lá da política, lá do governo lá.
4: É, até dia 30, né?
5: Final do mês ainda, né?
4: É dia 30.
6: Ah, então.
4: Mas
6: já
4: eu acho que o Vila não tá esperando isso, não. Tá faltando mesmo só questão da documentação. Ainda não está assinado, tá? O Vila aguarda a documentação do Everton Galdino, que tem que vir do Japão, né? O documento dele é do Japão.
0: FC Tóquio.
4: FC Tóquio. Aí o Vila tá guardando só a documentação para poder finalizar e assinar o contrato com o Everton Galdino. Reforçando
3: aí. A briga lá no meio de campo aí fica de gente grande. Assim, eu lembro dele na base, depois quando o Esival vendeu ele lá pro
6: 2016.
3: Tombense, ele, os gols lá no Grêmio, lá ele chegou a meter muitos gols, depois de ter se
6: então
3: destacado.
6: Ele é do Duran, então, é da Tombense?
3: Eu acredito que seja, exatamente. Não sei se foi vendido, se o Grêmio comprou, eu acho que o Grêmio adquiriu ele da Tombense, do Tombense, e o Grêmio vendeu
0: depois
3: ele.
0: Depois repassou pro Tóquio, o direito econômico hoje é do Tóquio.
3: Pois é. Agora, assim, cara, eu tava analisando assim o Vila em relação a esse ano, cara, a gente tem que pontuar que eu tava observando hoje, ouvindo aqui a Tandara, o Cairuz, acho que já chegou?
4: Não, ainda não.
3: Tá chegando, não é?
4: Uhum.
3: É, assim, o Vila, ele tá saindo na frente no quesito, assim, ele não tá esperando para anunciar lá e os caras chegar, ele já tá trazendo agora, porque quando abrir a janela, os caras já estão entrosados, treinando. Gente, o Vila tá focado em subir, cara. Eu, mas sinceramente, assim, o trabalho num todo com o Guto, eu não lembro, sinceramente, em relação a se ver o Vila com sangue nos olhos, faca nos dentes, caladinho, ninguém fala, só o Guto que sempre externou que o objetivo é do Vila chegar. O Vila tá realmente muito focado.
6: Mas você sabe por que isso, Nilton? Vou te contar agora. Credibilidade no mercado. O Vila tá indo na frente e tá conseguindo vencer às vezes concorrências de alguns clubes porque a credibilidade no mercado. Eu não escutei o Vila esse ano, um problema salarial. Eu não escutei nenhum, ninguém sair
3: entre
6: falando.
3: Entre nós aqui, o Emerson Galdino aqui,
6: Everton.
3: Ele hoje serviria pro Atlético
6: pros três. Ele caberia pros três. Os três, ninguém tem meio campo definido para dizer que são acima da média, não. Eu penso que é mais a credibilidade que o Vila tá tendo no mercado, porque o cara, para aceitar um projeto desse, ele olha, ele vê quem é o treinador, como é que tá lá, liga para jogador, liga para fulano, ó, tá certinho, tá isso e aquilo. Aí você vai olhar nos outros, não tá, ué. Então por isso que o Vila tá indo na frente e tá trazendo nomes interessante para essa abertura da janela.
0: 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E a se confirmar essa chegada, João, o Vila Nova, além de ganhar, né, mais qualidade no seu elenco, ele ganha também aquela famosa concorrência sadia, aquela disputa por espaço, coisa que o Vila ganha bastante para uma reta final de Série B, né, João?
5: E traz um jogador pontual, um jogador que eu imagino que será titular no Vila Nova, mas ganha concorrência. Olha, o Vila tá trabalhando realmente de uma forma bem diferente. Eu tava vendo, não sei se foi entrevista da Brechó, como é que chama aquele menino que faz a galera, Newton, que é amigo seu?
3: Júnior Estival.
5: Você falou dele aqui esses dias, ele faz todas as galera, todos os times, né?
3: É.
5: Acho que foi com ele mesmo, até a nega falou assim, não, muito pé no chão, é muita calma, tem muita água ainda, até a nega, então quer dizer,
3: até a
5: o
3: nega.
5: Discurso tá alinhado. O discurso tá alinhado, então, cara, tem muita água pra passar por debaixo da ponte, daqui a pouco o campeonato, ele terá outras situações, né? Com a abertura da janela, o campeonato se tornará mais difícil, mas o Vila está muito preparado. E um negócio que o Motorzinho falou aqui da concorrência, por exemplo, o Cariús era jogador pretendido pelo Ceará. O Ceará dava como certo a sua ida, né? Por que que ele optou pelo Vila Nova? Questão de credibilidade, treinador, no mercado Vila Nova hoje é um clube absolutamente organizado, o Ceará nem tanto. Talvez a proposta do Ceará talvez pudesse até ser maior. Mas o objetivo do Vila é maior, consistente, né? E economicamente para ele, visualmente, né, no final da temporada, caso o Vila consiga o seu objetivo, que é chegar à Série A, para ele será um ganho muito, muito maior. Então, penso que ele optou pelo certo e não em ir para o duvidoso. E hoje o Vila, em relação ao Ceará, é o certo, não é duvidoso. Porque o Vila, economicamente, hoje é um clube muito bem organizado, muito bem resolvido. E isso faz com que você comece no mercado a atrair bons jogadores, nos olhos diferentes. Você tem um grande treinador, economicamente você está bem e uma diretoria coesa, uma diretoria que passa a credibilidade. Isso é o que os jogadores procuram, né? Os jogadores procuram aquele lugar, pô, não vou ter problema para receber. Tem um treinador que eu gosto. O time está brigando lá em cima. Goiânia é uma cidade maravilhosa. Vou assinar com o Vila. Então, assim, o Vila hoje é um porto seguro, posso dizer assim, para os jogadores aí que estão, né, se destacando na Série A, alguns deles, né? Ou até mesmo na Série B. Entre os três da capital hoje, pode ter certeza, o Vila hoje é o maior porto seguro que nós temos hoje em relação a credibilidade para trazer jogador, é o Vila Nova.
6: E esse tipo de situação, João, vou acrescentar mais uma coisa, o jogador ele liga pro outro jogador e fala, pô, como é que tá aí o bicho? Ah, o bicho é assim, é progressivo, se ficar tantos jogos no G2 é tanto, no G6 é tanto, e o Vila hoje se encontra no G2 tem quanto tempo? O Vila teve uma sequência de 5 vitórias, se não me engano, 5 ou 4.
0: Ele foi quebrado pelo Cuiabá, não,
6: foi quebrado,
0: Cuiabá,
6: beleza,
0: né?
6: Então,
5: mais de 5 jogos, são 6 jogos, 5 vitórias, sim,
6: aí você,
5: e uma derrota.
6: Aí você pega aí uma maneira de buscar objetivos dentro da competição, nós já vimos vários modelos, o Goiás implementou o ano passado, era a cada 5 pontos, João? Era um valor, isso e aquilo. É, vamos colocar uma suposição. O Vila hoje provavelmente deve ter um bicho progressivo. Progressivo. Ganhou é tanto. Perdeu, aí tem uma margem. Volta, aí vai subindo de novo. Isso aí motiva demais. Isso motiva o funcionário aquele a ralar.
5: Aquele velho ditado, né, motorzinho? Salário é pra você treinar. Bicho é pra você ganhar jogo.
6: Exatamente. Aí o cara, ó, bicho bom aqui, você ganha, você recebe certinho, você nem mexe no salário. Só tem um bicho pra você manter a sua vida dentro de Goiânia.
5: Quando eu jogava motor, eu nem mexia com o meu salário.
6: Aí, ó.
5: Ficava na aplicação. Pronto, lá.
6: Aí, ó.
5: Só com premiação.
6: Bichinho em dólar.
5: Com premiação, entendeu?
6: Em euro era dólar.
5: Euro.
6: Bichinho em euro é outra coisa. Então, pode ter certeza, Newton, que a credibilidade do Vila no mercado tá grande, cara. Tá grande mesmo. Sinceramente. Falando a verdade pra você, os caras não vão abrir mão assim, ó. Um Ceará promete, igual o João gosta muito de falar. Time do Nordeste. Ele promete mundos e fundos, mas não sabe como vai pagar.
3: O que eu bati assim em relação à tecla, que hoje é dia 23.
0: 23.
3: Então o Cariúso já chegando, já teve o Breno Bora, chegou.
0: Kaique Jesus.
3: Kaique Jesus. Os caras.
5: Mas vão... eu acho que o Newton vai ter precisado mais de um zagueiro, né?
3: É. Não, vai, eu vi o Hugo.
6: Diz que
3: Hugo
6: tem um zagueiro aí chegando. Vai...
5: Tem um menino,
6: tem esse. Não, tem um zagueiro não, vindo
3: mas
6: aí.
3: É outro, é outro.
6: Não, é outro, é um zagueiro, zagueirão, zagueirão, chega né, testado.
3: É. Aí, assim, o que eu tô citando, João, é o período de adaptação e que esses caras vão estar praticamente um mês, exatamente. É. Então, assim, você vai.
6: Mas muito... quem vem tá tudo jogando, Nilton. Ah. Quem vem tá.
0: Depende, eles estão tudo jogando. Quem tá vindo da Série A não tá.
6: Não.
0: É o caso do Galdino.
5: Não, mas aí o ritmo de jogo eles não vão adquirir tá... agora. Ah, mas questão de ritmo de jogo eles não vão adquirir. Mas o que o Nilton tá falando, assim, ó. É adaptação. Não, mas... Já trabalharam com o time no dia a dia, entenderam o treinador.
6: Os caras estão parados, mas o clube tá trabalhando.
5: Não, sim, mas é importante o que o Nilton tá falando, motor. É outra situação. Sim. Não é essa questão de eles estarem parados ou não. A questão é. Os caras vêm para Goiânia, já estão, né? Aqui, já estarão treinando, conhecendo o trabalho do Guto, os companheiros, né, se adaptando à cidade. Uhum. Então, assim, apesar que o Cariús já é daqui, já o Galdino aqui. Também já passou aqui, mas assim, é tudo uma questão de adaptação. Na hora que, tiver que estrear, motorzinho, não tem desculpa.
6: Exatamente.
5: O cara tem que estar 100% clinicamente, fisicamente, mentalmente, para ajudar o Vila
6: Nova. E outra coisa, você chegar, eu já também vivenciei esse tipo de situação, já cheguei num time brigando para subir. Cheguei no América, saí do Atlético Série A, fui pro Ameriquinha em 2010, cheguei, o América tava em terceiro do brasileiro. É diferente, pô, você chega num time que você sabe que você vai brigar para subir.
3: E um outro detalhe aí que eu tô vislumbrando, faz assim, o negócio daqui a pouco vai estar tão bom pro Guto, você pega o ataque, vai ter três centroavantes e os três
6: voltando.
3: Como opção, que o cara hoje da equipe é o André Luiz.
6: Exato.
3: E eu penso que o Vila vai trazer mais um atacante de beira também.
6: Mas aí, Nilton, aí cabe ao Guto, que eu tenho certeza que ele tem essa inteligência. Gerir cabeças. Os caras até pouco tempo eram os artilheiros do time. Deram a brecha, não foi porque eles quiseram, foi por conta de lesão. Só que quem assumiu, quem tomou a brecha, tá voando baixo. Aí precisa ter essa gestão de grupo aí pra você não perder um pouco esse comando.
5: O Vila, ele tá trilhando um caminho assim, realmente, de passar bastante confiança, né? De que é possível sonhar com acesso. O Vila só tem uma forma hoje do Vila desandar. Essa forma não é econômica, eu penso que o Vila não vai desandar economicamente daqui pro final do ano. Economicamente eu penso que o time tá bem preparado. Só se o Guto de repente sair para uma proposta assim mirabolante. Nem sei se ele sairia.
6: Porque ele não tem esse perfil não,
5: tem? Talvez, tomara, assim, só, cara, se o Guto permanecer, se o elenco continuar dessa forma, né? Se a diretoria não vai deixar faltar dinheiro, porque não vai, porque o Vila tá bem organizado. Tá tudo caminhando pro Vila Nova lutar até o final pela primeira ou pela segunda colocação. Não dando, entre os seis o Vila vai terminar. Então, se o Vila manter essa performance, manter assim, um entendimento dentro de casa, não é nem jogando não, dentro de casa, que eu falo de um modo geral, com a diretoria, com o treinador, com os jogadores, para fechar o elo, só falta um detalhe.
6: O
5: torcedor comprar a briga.
6: Até o torcedor agora tá devagar, comprar, né, João? A briga.
5: Porque, cara, a diretoria tá direitinho, fazendo o dever de casa, caladinha, né? Todo mundo ajudando. O treinador foi a maior contratação dos últimos 10 anos do Vila Nova, foi o Guto, que ele casou bem demais com o Vila. Fez jogadores que eram desacreditados, criticados, inclusive por mim, vou dar um exemplo aqui do Janderson, próprio André Luiz, não era por mim não, pela torcida do Vila, né? Não era só pelo Joãozão, pela torcida. Quem entende minimamente futebol sabe que o Janderson estava ajudando e o André Luiz também não. Bastou a chegada do treinador, ele fez com que esses caras, né, voltassem a ter alegria de jogar futebol. Então tá tudo organizado, falta só esse elo da corrente. Torcedor comprar a ideia.
0: Agora deixa eu mudar aqui radicalmente o assunto, porque vamos falar de algo que você está enfrentando de forma silenciosa, não reconhece que está precisando parar e pôr um pouco a cabeça para pensar que se você não agir agora pode ser tarde demais. Vamos falar da sua saúde masculina. 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
0: 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Meio-dia, mais 38 minutos. Ô Nilton, agora com a chegada aí do Breno Bora, do Kaique Jesus, do Meritão, do Carius, possibilidade da chegada do Galdino, a diretoria do Vila falou que pode vir a trazer 6 a 7 reforços. Quais lacunas, quais posições seriam essas ainda que o Vila carencia assim,
3: lateral de reforço? Lateral direito, mais um zagueiro com 4 das 6. Se o Vila trouxer o Vila de fato até agora contratou o Kaique Jesus,
0: Breno Bora,
3: um zagueiro,
0: Cariús e Militão, 4. Militão,
3: 4. Se fechar e eu penso que vai trazer
0: com Galdino, 5.
3: Falou 5. Mais um zagueiro, 6. Colocamos o Emerson aí já, né? O Galdino.
0: Já.
3: Um zagueiro, e mais um atacante beira. Eu penso que é por aí.
0: O lateral direito também, né?
3: Do quê?
0: Que você falou? 5.
3: Pois é, eu falei o lateral aí. Falei então, lateral direito, mais um zagueiro.
0: Mais um zagueiro.
3: E mais um atacante.
0: Então aí seria um 8.
3: Fechando,
0: né?
3: Com o Emerson aí.
0: Fechando com o Galdino, 5. Um lateral, um então, meia.
3: 7 jogadores, né?
0: Pois é. Agora em Goiânia, 12:41. E pra você, hein, motorzinho? Quais posições ainda o Vila Nova precisaria movimentar pra essa janela de transferência?
6: O Nilton faz muito o jogo do Vila, né? Eu vi nesse jogo que eu fiz com ele, o Vila tá carente de um lateral direito. Se sair o esquerdo também já tem um já na porta, né? O Cariús, né?
5: E aí fica com o Formigão
6: ainda. Aí fica com o Formigão ainda, exatamente.

0: que é o Galdino. Tomara que tenha uma cabeça de grupo. Tomara que tenha.
1: Não, não, o Vila vai trazer o Galdino.
0: Tomara que tenha uma cabeça de grupo para saber entender o momento de jogar.
1: Que você acha que o Galdino chega com status titular,
0: sei,
1: não?
0: Não sei, João. Eu penso que neste momento, se chegar não, não com esse pensamento, arruma problema.
1: Mas o cara tem que chegar com o pensamento de jogar, motor. Não, vou ser contratado para ser reserva.
0: Vai ter hora que ele não vai dar conta de jogar,
1: tudo bem,
0: não.
1: Mas assim, entre Galdino, Marquinhos Gabriel e o Dodô, cara, o Galdino chega com status titular.
0: Aí você vai arrumar problema, vou falar a verdade para você. Se você chega e mete o Galdino como titular.
1: Não, não é chegar e colocar o cara como titular.
0: Ele pode galgar a titularidade
1: dele.
0: Isso
1: eu tô falando em termos de futebol. Os três jogando aqui, ó. Você tem lá no mercado Galdino, você tem o Marquinhos Gabriel e você tem o Dodô. Todo mundo vai. Eu penso que a maioria aqui vai contratar o Galdino. Pro seu time como reforço, não?
0: Eu, do jeito que o Marquinhos Gabriel saiu, pra mim é titular do meu time. Aí teve uma grata surpresa que foi resgatar o Dodô.
2: Mas aí o que eu vejo em relação a essas opções, primeiro, tem um dedo do Emerson. Aliás, do Guto. E eu sinto assim, ó. O que eu vejo o momento aí é jogador que vai chegar e vai estar no grupo. Vai ter
0: a
2: que
0: conquistar. A cabeça dele tem que ser igual aos outros.
2: Sim, mas é o que nós estamos falando. Agora, que eu entendo que o Vila precisa, porque, um exemplo, se o Dodô tiver machucasse agora, que o Vila teria para entrar
1: no
2: meio
1: campo? Hoje não teria, né, João? Mas assim, hoje, a verdade é uma só, gente. A verdade é uma só. Tudo que o Guto tá tocando tá virando ouro. A verdade é essa. Meu irmão, eu não acreditava, e quem acompanha o nosso trabalho aqui sabe que eu não acreditava uma vírgula nesse André Luiz, nem como ponta, muito menos como centroavante. Quem acreditava? Ninguém. O motorzinho ficou, mas não, acreditou depois que ele jogou.
2: Nem o motorzinho acreditava.
1: Motorzinho queria ser do contra. Mas assim, acertou, beleza, parabéns. Agora, o Guto, então, cara, quem o Vila não pode perder? O Guto. A maior contratação do Vila. Guto.
0: Quem ele chegar faz jogar?
1: Rapaz, se ele bater aqui...
0: Newton vira craque.
1: Eu vou lá no Vila, lá só pra ele dar um toque. Joãozão, a partir de hoje você vai ser um gordão de hoje. Já pensou um gordão desse tamanho de hoje? Você tá doido, velho. Aí eu vou vendendo partes aqui, eu fico milionário. Aí, você tá doido que vai ter que... então assim, cara, o negócio é o Guto, mestre. O Guto é o cara. Colocou um lateral direito, improvisou. O Natan não era nada. Colocou de volante, foi pra direita. Falhou contra o Cuiabá, mas tá jogando bem.
0: Tá jogando conta.
1: Esse Igor, ano passado, não jogava nada. Lateral esquerdo, com o Guto, tá jogando.
0: Tá pra ser vendido.
1: Janderson, meu Deus, o Janderson era triste. Erra, virou craque, não. Mas é um jogador extremamente competitivo. Maranhão, porque o motorzinho gosta dele.
3: Mas não é vantagem, não. Tá todo mundo jogando bola.
1: Todo mundo. Cara, o Guto chegou, ele transformou. Foi a maior transformação em um time de futebol que eu já vi na história. Pelo menos aqui do futebol goiano, recente. Né? Foi a transformação do Vila com o Guto. O Vila. Se o Guto tivesse aqui no Campeonato Goiano, o Vila teria sido campeão, cara. Teria sido campeão. Você pode ver, a cada jogo, o Vila, no último jogo, os primeiros 45 minutos, pode escrever um livro. Foi jogo de almanac. O Vila deu show de bola. Almanac, aquilo ali. Ele estava escrito, o Vila só executou. Cara, então assim, jogadas pelos lados, a transição com velocidade, uma defesa bem postada. Cara, de almanac aquele primeiro tempo do Vila. De almanac. Então assim, o Guto é o grande responsável. Claro que ele é o líder. Ele vai puxar, mas até na humildade, o Guto, você pode ver a entrevista coletiva dele. Ele sempre fala muito comedido, porque o cara é um vitorioso. O Guto é o cara que mais venceu o Campeonato Brasileiro da Série B ao lado do Anderson Moreira. Que mais conquistou. Quando eu falo vencer, né, levando times para a Série A, de acesso, né? Que é uma vitória muito grande, que é o que o Vila Nova busca. Então, assim, ele tem consciência que ainda não chegamos nem na metade do campeonato. Mas tudo que ele tocou até agora virou ouro.
0: E olha a percepção do técnico.
1: O Paredalberson, não esquecemos.
0: Jogou com ele.
1: O Paredalberson, quando o Elton saiu, ele entrou, cara, o melhor jogador contra o Cuiabá. Paredalberson, não foi, Nil?
0: Exatamente, aí fechou o jogo, o gol. E outra coisa, o Guto, ele não tá trazendo por trazer. Nós estamos brigando aqui para trazer um lateral direito, não estamos?
3: Sim.
0: O Carius não jogou de lateral direito?
3: Sim.
0: Vai nas duas. Dependendo da situação.
1: Mas aí se o Igor sair, é o Formiga, né?
0: Aí aquela situação.
1: Ele não fez ainda jogar o Formiga.
0: Mas o Formiga entrou.
3: Com certeza que o Vila deve trazer um também para
1: o Formigão, ele joga o seguinte.

0: é aquele cara ali que é um lateral zagueiro.
1: Se precisar pra Série B, dá conta de marcar.
0: Não esperem do Formiga. Não. O ataque, cruzamento, jogada pro gol, isso aí é muito difícil ele entregar, mas ali como zagueiro ali, um lateral fechando ali como zagueiro.
1: Ele trouxe esse meritão. Ele também fecha como zagueiro, né? Ele tem estatura boa, ele entra como terceiro zagueiro ali pra fazer aquela saída de três. Ainda tem o Cariús que joga nas duas. Caso não consiga trazer um lateral direito, você tem um esquerdo que, se o Igor não sair, você pode utilizar ele na esquerda, na direita. O Cariús jogou assim no Sport, vi muito jogar, jogou no Mirassol assim também, pela lateral direita e bem.
0: Agora não pode é perder jogador também, né?
1: Vocês falando,
0: o Candango que foi embora, beleza, isso não vai fazer.
1: O Igor tem proposta.
0: É o Igor,
1: sair.
0: Mas tá chegando o Cariús, não pode perder, falando, o grande jogador, que é o Vieira. Não pode. Esse aí é inegociável neste momento. O João Vieira não pode negociar. É, o João joga barbaridade, é o termômetro.
1: Eu não sei se o Vila é dependência de João Vieira.
0: Não é dependente. Eu não falei essa palavra. Mas o João hoje, ele é o cara, ele é o cérebro pensante do time do Vila Nova no meu campo. Então, é inegociável. Não é que seja inegociável.
2: Não é o momento
0: agora. Se chegar uma proposta acima, espetacular, aí tudo bem.
1: Mas aí explica,
0: né? Mas vender por vender, não, o João Vieira hoje eu não venderia.
3: Aí explica a boa fase do Vila, né? Sai um, tanto faz, entra outro, consegue jogar bem.
0: Mas não é assim.
3: Mas hoje o João Vieira, quando saiu, o Vila continuou ganhando também, ué. Mesmo quando ele foi pro banco de reserva, o Vila entrou.
0: Era lá no começo do trabalho. Agora, hoje nós já não sabemos. Tira o João Vieira do campo. Gente, não sabemos.
1: Hoje eu posso falar que realmente faz falta.
0: No começo da adaptação. Por exemplo, quando o Vila perdeu pro Goiás, joga hoje, vai perder? Não vai.
1: Não.
0: Ganha lá e ganha cá. Né? Então, assim, o futebol, ele é um momento. E o momento do João Vieira hoje, ele também, assim como seus companheiros, ele retomou o caminho, né,
1: do
0: de
1: bom
0: jogar
1: futebol,
0: bem, do bom futebol.
1: E olha que então, eu sou crítico dele pra caramba. Quando eu vejo ele jogando dessa maneira, aí sim eu começo
0: não
1: a sustentar.
0: É que nem o jogador é negociável, entendeu, Guto?
4: Uhum.
0: Guguinha. Nenhum jogador é negociável. Só que, assim, tem algumas peças. Por exemplo, o goleiro pode negociar? Não.
1: Como é que você vai arrumar outro?
0: Não, você vai arrumar, entendeu? Assim, você vai ali. O zagueirão lá, o barbudão, pode sair hoje? Eu não deixaria. Você pega aqui o próprio João Vieira, né? Aí você pega lá o Janderson hoje também, entendeu?
4: Nossa,
0: o Rian.
4: Perdeu o Janderson.
1: Na verdade, o Vila não tem pros dois extremos.
0: Essa espinha com os dois extremos, eles são inegociáveis. Não posso falar que eu já falei. Eles são assim, ó. Não vamos vender, pronto.
4: Vamos segurar.
0: Porque de repente
1: é mais fácil você valorizar o jogador
0: do que negociar.
1: Segura eles, com acesso você vende ele melhor.
0: Porque eles estão falando, tá chegando, tá tudo muito bom, tá tudo muito maravilhoso, mas o Vila também, ele está sendo observado pelo mercado. Porque existem bons jogadores e jogadores que estão jogando acima da média. Então, o Vila também, assim como o Vila observa o mercado também observa o Vila.
1: Principalmente o mercado internacional. Daqui a pouco abre a janela internacional. Aí o risco de perder ela é muito grande.
4: 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Deixa eu abraçar aqui o Paulo Gomes, que está aqui comentando. Se o Igor sair, o titular vai ser o Cariús. Quem participa também conosco é o Washington Lopes, que comenta. No segundo turno, o que era o melhor treinador será o maior massacrado. É o que diz o grande Newton. A boca que elogia é a mesma que critica. Quem viver, verá. O Washington Lopes é torcedor do Goiás, tá aqui. Membro nosso aqui comentando.
3: É bom essa rivalidade no futebol, né, cara? Mas eu nunca escondi, né, que eu tenho um time do coração. Acho que todo mundo sabe disso e isso eu nunca vou esconder. Mas é bom o torcedor do Goiás se acostumando, mestre. Porque eu vou falar um negócio. Esse ano tá diferente. Olha, pra mim assumir isso aí.
1: Mas isso você resolve rapidinho, moço. O João falou assim: o goleiro eu não venderia, mas eu venderia o Tadeu. Hoje o Tadeu resolve o problema do Goiás.
3: Eu não tô nem falando do Goiás, eu tô falando do Vila. Né? Porque o torcedor do Goiás tá se apegando naquele negócio.
0: Quem vai querer o Tadeu hoje?
3: O Vila sempre rabela esse ano.
0: Não vai, hein? Só se for lá pros times lá de Portugal.
1: Gente, vocês estão esquecendo da história do jogador.
3: João, vou falar um negócio pra você. Aquela partida que o Tadeu fez lá contra o Cruzeiro. Se ele não tivesse machucado,
0: era lá. De Messi, então paga a conta. Não, muito vende, melhor.
2: Mas você vai vender um jogador com a canela quebrada,
0: mano. Não sei. Então por que eu tô falando de Tadeu aqui?
2: Esse amor pro Tadeu. Sabe qual a maior prova que você pegou o ranço do Tadeu e tal? E a prova que você tá errado? É que você pegou um goleiro gordo agora no último jogo do Goiás, gordo pra caramba, que usa uma máscara que eu nunca entendi por que aquele babaca usa aquela máscara sem necessidade, né? Que aquilo ali deve tirar a visão periférica. Até o goleiro do Vila tá usando a máscara, porque tá com a cara quebrada. Agora o cara usa uma máscara por hobby, não enxergou nenhuma das três bolas que foi no gol. Se você falar pra mim do Tadeu, bicho, eu não critico quem não gosta do Tadeu. Até porque tem uns pontos questionáveis do Tadeu dentro do elenco. Mas agora, defender esse goleiro igual você defendeu, horroroso, que em três jogos tomou 7 gols, mestre. Ele é ruim demais. Não adianta você defender, não, é gordo. Se eu for pro gol do Goiás, hoje eu pego mais que ele.
0: É, mesmo porque...
2: Eu pego. Não, porque eu vou pular. Eu pelo menos vou tentar chegar na bola.
0: Vai ter que tirar bem, né?
2: E outra, se eu for na bola, eu vou bater nela, eu vou espalmar ela pra fora. Você chamou o Tadeu de reboteiro. O cara espalma a bola pra dentro do gol. Pra dentro do gol.
0: Mas não se doa, não.
2: Não, não tô doendo, é verdade.
0: Ô, Guguinha. Como que é o nome desse goleiro do Goiás aí?
4: Thiago Rodrigues.
0: É melhor que o Tadeu. Michel, vende o Tadeu, paga as contas e resolve tudo. Tá tudo certo. E traz um goleiro melhor que esse aí também, porque...
2: Agora ele é ruim, hein, João?
0: Não, ele só é melhor que o Tadeu. Time pra subir, tem que ter um goleiro realmente. Agora, se tá gordo...
5: O goleiro melhor...
0: Se tá gordo, não é problema meu. Problema do departamento físico do Goiás, não, Litão? Eu sou preparador físico, eu sou radialista. Se ele tá usando aquela máscara lá, tem que ir no Pan-Americano da Visão, fazendo um tratamento lá com o Dr. Klausmir, né, com a visão dele, se tá ruim, se tá boa. Agora... Que ele não rebate, ele encaixa. Tadeu é reboteiro.
2: O Tadeu pelo menos rebate, ou pra frente ou pro lado. O goleirão lá, o gordinho, então, rebate pra dentro do gol.
0: Então pronto, tá fácil resolver, Nilton, lá no Goiás. É só trocar o goleiro, que ele levou 7 gols. Vixe. Troca o goleiro que melhora.
4: O David, lá da Holanda,
5: jogava de óculos.
0: Nilton, troca o goleiro lá. Troca o goleiro lá. Coloca. Quem é o goleiro lá? Murilo. Coloca o
5: Murilo. Eu não sabia que você gostava tanto do Tadeu, senão.
2: Não é gostar do Tadeu. Eu já falei que eu entendo os pontos questionáveis do Tadeu, né? Como líder de elenco. Tem vários pontos da história do Tadeu no Goiás, são questionáveis. Agora, comparar o Tadeu, falar que esse goleiro aí que tá titular é melhor que o Tadeu, é brincadeira.
5: Até um dia desse ele tava fechando o gol, ué.
2: Fechando o gol porque ninguém chutava. Ninguém chutava no gol, foi começar a chutar e entrou um atrás do outro, mestre. Agora nesse jogo contra o Náutico lá, que o Vinícius finaliza muito, você vai ver, mestre. Se esse time não entrar mordendo lá, toma 3 no Náutico lá só no primeiro tempo.
5: Já tá temendo o jogo.
2: Já tô dando por entrega
0: o resultado. Eu não queria falar não, mas... Michel, vende o Tadeu aí, se ele tem estande de mercado e vende, pega a solução.
2: Se ele vender um
0: jogador tá no
2: com
0: gol.
2: A perna quebrada, ele vai ser...
4: O Palmeiras contratou o Paulinho, mas ficado.
0: Mas era bom, o Paulinho resolve, né? Foi lá e meteu o gol contra o Flamengo. Agora,
3: Nilton,
0: você tá chateado, terá a muleta. Enquanto existe muleta...
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4: 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João, pergunta de faculdade. Ano passado, nessa época do ano, a gente tínhamos o Goiás líder da Série B, correto?
0: Correto.
4: E o Goiás não subiu. Uhum. Esse ano a gente tem o Vila na liderança, correto?
0: Correto.
4: E o Vila tá transparecendo aí um caminho para chegar ao acesso. O que o Vila deste ano deve fazer que o Goiás ano passado não fez para poder conquistar
0: o acesso? Exatamente o que o Vila já começou a fazer. Não acreditar que o time é suficiente para disputar o segundo turno. Trazer reforços. Aquilo que o Vila está fazendo esse ano que o Goiás não fizeram o ano passado. Pronto. Basicamente.
6: E o Goiás, se tivesse contratado, ele tinha subido, mesmo com todas as
0: dificuldades. Né? Porque quando precisou ter um centroavante para tirar, não tinha. É. Quando precisou ter um meia, não tinha. Quando precisou ter um jogador de beirado, não tinha, entendeu? Então, assim, faltou o que pro Goiás? Quando o time caiu de produção? Porque o Vila vai cair de produção, todos os times cairão, entendeu? Então, o que cai menos de produção, o que sofre menos com essa queda, é aquele que tem mais elenco, que tem mais jogadores, que saem do banco de reservas e continuam dando sustentabilidade técnica. Por isso que eu defendo que o Vila precisa ir no mercado e não se iludir com este momento. Tá tudo muito bom, somos líderes, né? O que nós temos aqui é mais do que suficiente. Então o Vila tá fazendo, utilizando neste momento, a cartilha. Sabe qual a cartilha? O título?
4: Qual?
0: Humildade.
1: Eu vou dar uma dica. Uma dica, assim, bem assim, se o Alarcon estiver escutando, o Hugo.
6: Não, mas se não tiver alguém, fala.
1: Não traz medalhão, não. Traz não. Não traz.
3: É.
1: Se trouxer, racha.
3: Medalhão que você fala, tipo um Lucas Lima.
1: Um Elton Rato.
3: Um Elton Rato.
1: É, eu vou falar mesmo. Danilo. Um Elton Rato. Um Danilo. Lembra do Danilo? Traz um medalhão pra você ver. Racha na hora. Eu tô falando hoje, 23 de junho, não é isso? Hoje são 23?
4: Sim.
1: 23 de junho. Ainda nem acabou o primeiro turno. Não traga.
4: 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La Nova tá bem, muito obrigado, líder do Campeonato Brasileiro. Mas voltamos naquela questão, né, Nilton, da sequência, jogos, confrontos diretos. Te pergunto, se o Vila passar bem por mais esta sequência, porque uma coisa a gente tava falando daquela sequência anterior.
1: Só de interromper, ainda tem assim, ó, você lembra aquele que foram buscar lá no aeroporto?
4: Uhum.
1: Um jogador do Goiás, foram buscar lá, fizeram festa, uma pessoa foi lá, tirou foto, fez isso e aquilo. O que aconteceu? Não rachou?
4: Acho. Parece que tá rachado até hoje.
1: Rachou a taboca até hoje, tá rachado.
0: Não, ano passado, isso foi retrasado.
1: Mas, aí, ó, tá vendo? Até hoje 2024. Ainda tem resquício dele ainda, ainda tem um restinho dele ainda. Então, é isso,
0: como
1: cara.
0: Como que os caras gritavam lá?
1: É.
6: Thiago! Galhardo!
1: Galhardo!
6: Galhardo!
1: Galhardo!
6: É seleção! Galhardo é seleção!
1: Não pode fazer isso,
6: ganhar no aeroporto?
1: No aeroporto.
4: Ganhou boné, cara. Beleza. Um abraço.
3: Não tem coragem no aeroporto. Ver um Thiago Galhardo é um trouxa mesmo, né, bicho?
0: Pinta uma eco que sai de madrugada de casa.
3: É um trouxa.
0: Vai buscar
1: era de madrugada?
0: Ué, parece que era.
4: Era de noite.
0: Não, e o Fernando Lima ainda cercando. Não, pode dar entrevista, não. O Thiago Galhardo. Não. Não pode, não. Calma. Não. Tem cabimento, Nilton?
6: Um cara desse deve olhar, deve falar, meu Deus.
0: Tem gente que é bobo mesmo, né, Nilton?
3: Que mais tem?
0: Puxa vida, meu Deus do céu.
1: Ai. Thiago Galhardo!
4: Vocês estão de brincadeira. Uma hora em ponto em Goiânia. Vou até mudar o assunto
3: não,
4: aqui.
3: Muda porque... Não,
4: eu vou mudar. Eu vou mudar.
6: E depois dessa recepção, Galhardo da entrevista falando que o pior time vestiário é ruim. Aparência só, nada presta.
3: Ó, quem gosta do Thiago Galhardo? Vem com a roupa sem gola hoje.
6: Porque o Nilton tentou matar.
4: Não, porque eu perdi aquela camisa ontem. Que ela relaxou, amigo. Uma hora da tarde.
0: Eu tô agredindo o Guga?
4: Agredida que é ao
0: vivo. Eu
6: apenas mostrei.
4: Você foi uma simulação, né?
6: O Caio tinha que pegar o Berto na hora que ele ficava assim, não, eu vou expulso. Eu nem sei se ele era o último homem.
0: Não, você já tinha uma
6: camisa. Ou ele vai sem camisa e a camisa fica
0: passou
6: na minha
0: mole
6: mão.
0: Demais.
6: Olha que ele dominou, que o jogador ganhou a bola lá, foi assim.
4: Complicado. 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
4: 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Agora, 1:06... O povo aqui tá fazendo a alegria da galera aqui. Olha aqui, o Yuri. Eu só não consigo ver o nome completo dele aqui. Yuri Ian. Deve ser esse. O gordinho brisado vai entrar na mente do povo pedindo medalhão no Vila. Um abraço do Machado Alimentos. Um abraço.
3: Por quê, mestre? Eu quero é o sucesso do Vila. Eu quero ver o Vila na Série A. Não tem
0: deixou
3: nada
0: aqui
3: o Vila.
0: Vai, tá uma corrente pra frente.
3: É, ué.
0: Essa música é de 82.
8: Vamos juntos, vamos pra frente, Vila Nova. Salve o Tigrão! Novamente é aquela corrente pra frente!
0: É essa mesmo, Nilton.
4: É, rapaz.
0: Só quem é. Só nós, né, Nilton? É. Raiz, né?
6: Aliás, tá vindo pra cá, você. É. Acho que sábado, não sei se você acompanhou.
0: Ouvi.
6: Galera, rapaz, eu andei bem na cidade, mas todo mundo falando do seu grito de guerra, motor. Meu.
0: Deixa o Guga acabar direito, não passa o tempo. Deixa o Guga.
4: Aqui o Gui. O Gui de QI, gente, agora olhem pra mim.
0: Gonari.
4: Guimar Gonari. Aqui só aparece algumas letras. O Vila vai estar com mais de 30 pontos e o pessoal tá aqui mexendo o passado. E o Brizado ainda vai estar falando da sequência difícil. Pontos corridos não importa de quem você ganha, e sim de quantos você ganha.
3: Você sabe que ele tá certo?
4: Ele tá certíssimo.
3: Tá certinho. Eu não vou falar mais não. Vila vai atropelar todo mundo de agora pra frente.
4: Não, continua não, falando. Isso é zica reversa.
3: Vila vai bater em todo mundo daqui até o final dessa sequência.
0: Olha o Carlos Alberto aí.
4: Quanto ao Galhardo, vocês elogiaram muito quando ele chegou. Babava ovo.
2: Agora só sobrou pro bobinho da Londrina.
0: A boba que critica é a boca que afaga. A mão que bate é a mão. Como é que é, Neto?
6: A boca que elogia é a boca que critica. A mão que afaga é a mão que bate.
0: Então aprenda essa aí. Manda outro superchat que o Nitão vai contra outro verso.
4: Manda lá. 1:06, eu vou ali e já volto pra falar do Goiás aqui no Esporte.
0: Mas assim, Rebaixo. Nós elogiamos. Mas nós não fomos pra lá pro aeroporto de madrugada, né, Nitão? Galhardo! Só teve um que foi. Eu não sei quem, mas
3: nem eu.
0: Pesquisa aí nas imagens.
4: Deixa eu ir ali então e já volto. 1:06.
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10: A terça-feira será movimentada na Copa do Mundo de 2026. A programação começa com Portugal enfrentando o Uzbequistão em partida importante pelo Grupo K. Mais tarde, a Inglaterra encara Gana em um dos confrontos mais aguardados do dia. A rodada ainda terá Panamá contra a Croácia e Colômbia diante da República Democrática do Congo. Os resultados podem encaminhar classificações e definir cenários importantes para a sequência da competição. Seleções tradicionais como Inglaterra, Portugal, Croácia e Colômbia entram em campo carregando favoritismo. Mas a Copa já mostrou que surpresas podem acontecer a qualquer momento. Com estádios cheios e clima de decisão cada vez mais presente, a expectativa é de mais uma rodada recheada de emoção e boas histórias para os torcedores ao redor do mundo.
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1: Ramos. 1:12. Este é o Esporte em Debate. Vamos juntos até 2 horas, trazendo aqui muita informação para você aqui no nosso maior e melhor programa de debates esportivos do Rádio Goiano. 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SPAMF 2093-2024. 1:13. 1:13, meio-dia já passou. 1:13, vamos falar do Goiás? Hoje tem reunião importante. Pauta levantada lá no mês passado e hoje deve passar a aprovação ou a reprovação de contas do Conselho de Administração. Iago, hoje muita coisa deve acontecer lá na sede administrativa do Goiás, hein?
2: Nada vai mudar. Vai mudar o quê, Guga? Você já viu reunião que já vai com um tema definido? Eles vão lá para falar, para fazer o que o João falou aqui muitas vezes, levantar a mãozinha e aprovar o que já está aprovado. Já tá tudo certo, contas serão aprovadas, né? As contas serão aprovadas com ressalvas, inclusive ontem saiu já um documento do Conselho Fiscal falando sobre isso, que as contas podem ser aprovadas com ressalva, e só vão chegar lá rapidinho, fazer aquela reunião e depois ir tomar cerveja, comer churrasco. É isso.
3: Tem dinheiro pra tomar cerveja lá?
2: Ah, pra isso sempre arruma dinheiro. Agora, pra poder resolver as coisas do Goiás, não. Então, não tem nada. O torcedor não precisa de ficar.
3: Aí o jogador fica grilado mesmo, né? O funcionário. Porque tem dinheiro pro churrasco e não tem dinheiro pra pagar o salário, aí.
2: Mais ou menos isso. Não tem nada de muita novidade, não. É o que sempre acontece ano a ano, nos últimos aí 30, 40 anos.
3: Ué, mas não ia votar aquele organograma?
2: Não, aí é dia 7, né? Hoje é só aprovação das contas de 2025. 7 de julho. 7 de julho.
3: As contas vão passar?
2: Uai, já tá aprovada, mestre. Vai ser assim, ó. Quem é a favor? Aí todo mundo levanta a mãozinha. Eu provavelmente, né, o presidente do conselho deve ficar calado, porque lá é assim, motor. O que eu conversei com o conselheiro ontem, eu não vou falar o nome, mas ele me confidenciou uma coisa. Nós votamos assim, ó. Se nós chegar lá, o presidente do conselho, que hoje é o Paulo Rogério, mas já foi o Edmin, já foi o Aile, já foi outros aí, pega o microfone e fala assim, ó, gente, não aprova essas contas, eu não concordo com a gestão, eu não concordo com isso ou com aquilo. Aí todo mundo vai e não aprova. Mas se o presidente chegar lá, pegar o sininho dele e ficar só balangando lá, blim, blim, blim, blim, calma, gente, calma, e sentar e ver o circo pegar fogo, ele já tem entendido que é pra aprovar. Mesmo que o presidente não fale nada, ele já tem a cultura, eles já são doutrinados a isso.
1: É um rito.
2: Se o presidente não se manifesta, significa que nós temos que aprovar. Agora, se ele for contra, aí nós reprova. O conselho anda dessa forma. O cara me falou isso, eu falei, ah, não, então, pronto, eu não vou mentir pra torcida, não vou passar informação de que pode ser. Ele falou, não precisa. Vai ser aprovada com ressalva, no final do dia é só vocês soltarem a informação. Se você quiser, já pode soltar agora. Ixi, é isso.
1: Ixi. Então, dito isto, eu interpreto, João, que o Conselho Deliberativo, ele caminha lado a lado com o Conselho de Administração.
3: Tá tudo certo.
1: Tá tudo certo.
3: Junto e misturado.
2: É isso.
1: Então, hoje é só meramente cumprimento de protocolo.
2: É, você pensou que ia aprofundar muito no tema, né, Guguinho? Eu vi você empolgado.
1: Porque a Força Jovem vai estar lá.
2: Mas esse é o papel da torcida, Guga, é cobrar. É buscar respostas. O torcedor não tá errado de estar lá.
1: Ah, mas ele vai ter essa resposta?
2: Ah, eu já te falei que não, ué. Ah, então. Não vai. Mas, e se a torcida parar de cobrar, parar de estar presente, qual que é o sentido de se ter uma torcida? Não tem sentido nenhum, né? A obrigação do torcedor é esse, ué. O cara tá lá todo jogo, gasta dinheiro, cerveja cara, estádio caro, estádio caindo aos pedaços, e os caras estão acompanhando, os caras têm o direito de cobrar. A prerrogativa é toda deles, ué.
4: Guga, esse é o Goiás pós-partida do senhor Aide Pinheiro. Esse é o Goiás.
1: Apenas? Aí a gente fala, e aí a gente fica em luta aqui, 1 minuto de silêncio.
4: O Goiás depois do Aide.
1: E o que você espera desse Goiás pós Ailê para um futuro? Que está hoje, um momento, o presente ele é conturbador. Não,
4: hoje o Goiás é candidato à terceira divisão. Sério mesmo? Que é assim, ó. Eu não tenho mais aquele otimismo que eu estava tendo com o Goiás. O Goiás hoje é um time desunido, não tem ninguém para poder falar e não tem ninguém para poder resolver. Então, assim, não tem como aquilo que está errado dá certo. O que que o Goiás está plantando? O que que está sendo semeado? Literalmente, aí. As informações nós temos aqui, chegou que o Michel pediu conta semana passada, aí o Paulo Rogério não deixou ele sair. Por que que o Michel pediu demissão? Por que que o Daniel Paulista, ele não pede demissão do cargo? Por que que os caras não estão jogando? Então, assim, você fala assim, há uma briga em termos de diretoria hoje, isso é evidente. Cara, como é que você vai esperar que o Goiás vai conseguir chegar na Série A pro ano que vem? Se você tiver algo aí, explica pro ouvinte, que assim, eu não consigo compreender, porque assim, à medida que o campeonato ele vai passando e nós temos mais quatro jogos, não é isso? Para fechar, acho que são
1: fechar o primeiro turno.
4: Cinco jogos. Aí depois você vai ter que contar aí em 18 quantas vitórias você vai precisar. Hoje, um exemplo, se o Goiás bater no Náutico domingo lá dentro, é uma zebra. Pela situação que o Goiás está hoje, se o Goiás ganhar, fazer o Goiás bater o Náutico do Hélio dos Anjos lá dentro hoje, é uma zebra. Mediante a todos esses problemas que estão acontecendo. Eu penso
3: só como... Só se resolver
4: eu antes penso, do jogo, né, Lutão? Eu penso como o Iago. É com todo carinho e respeito em relação à entidade Goiás. Mas hoje, assim, do jeito que tá aqui, o Goiás vai ser goleado domingo lá. Porque o Náutico, ele empatou com o São Bernardo e perdeu pro Vila. O Náutico precisa de dar uma resposta lá. E eu penso o Goiás não arrumar esse negócio do Daniel ficar escondendo time, botando imprensa pra fora. Se isso aí resolvesse, o Goiás era líder do Campeonato Brasileiro. É uns trem assim que não dá. E outra, vê o Daniel aí, pelo jeito ele vai seguir, porque assim, o Goiás, como é que ele vai fazer um acerto? Como é que ele vai demitir um técnico? Você precisa
2: 600 mil, Nilton, pra rescisão, mandar ele embora, né?
4: Pois é, então assim, ele vai ficar aí, e aí eu do jeito que eu vi lá domingo, o Goiás não ganha mais nenhum jogo.
3: Ganha,
4: nesse turno.
3: Se resolver, ganha.
4: Não, mas não vai resolver. Não vai. O problema
3: que
4: é
3: resolva
4: isso.
3: De hoje
4: não vai. Eu falo pra você seguir, não vai.
3: Você acha?
4: Não vai.
3: Dinheiro no futebol brota, moço.
2: Não é só dinheiro, não, motor. Ali no Goiás hoje, eu até tive a informação de que amanhã o Michel vai reunir com o elenco, vai conversar com os jogadores, entender o momento. Até porque tá chegando um jeito que o próprio Daniel já não quer mais permanecer. Porque o Daniel tá sendo assediado. O Daniel teve uma proposta do Ceará. O Ceará tá doidinho. Inclusive, né, estão...
3: Não,
2: o Ceará, o Atlético também, o Adson tá só esperando ele sair de lá pra poder ir atrás dele. Isso aí é óbvio. O cara já tá aqui em Goiânia, já tá familiarizado com a cidade. Vai chegar, meu amigo. Vai voar nele lá. Mas já estão até estudando o Ceará em fazer uma proposta para pagar, ajudar a pagar a multa para levar ele. Porque assim, não serve pro Goiás, mas serve pro Ceará, serve pro Atlético. O problema do Goiás é o time, né? Se os caras
4: agora,
2: não colocarem
4: o pé. Agora lá também no Ceará tá uma draga, bicho. Que o time
3: você
4: lá,
3: sai de um, vai pra outro, pior. Senhora,
4: meu Deus do céu. Eu falei, cara, eu assim, a não ser que ocorra assim pro Ceará ele conseguir ser um atleta paranaense, que lá o negócio tá ruim.
3: Ontem eu falei que o problema do Goiás não era, falei depois da jornada, o problema do Goiás não é treinador. Você pega o histórico dos últimos anos aí, todos os treinadores saíram falando mal daqueles que não mandam, né? Dão palpite, mas não mandam, não assumem quando a coisa tá feia. Então o problema do Goiás é de cima para baixo, olha para você ver, a reunião hoje, vamos aprovar uma conta com as contas com ressalva. Cara, que ressalva? Ou a conta é aprovada ou não é. Assim, mas eu não vou nem me meter, eles que são brancos, eles que se resolvam. Aí eu pensei que hoje já era uma reunião para resolver essa questão de CA, para já votar num presidente, já ter um cara para mandar a partir de amanhã, para trazer uns novos rumos pro Goiás. Então, assim, cara, eu tô com o Nilton. As perspectivas não são boas. Não são boas. O problema do Goiás não é. Ó, o problema do Goiás não é financeiro. O problema do Goiás é o seguinte, é questão de elenco, assim, é uma vaidade para cá, não tem comando, não sabe quem manda. Porque se tivesse quem mandasse no Goiás, ele, o time poderia estar perdendo, como porque é futebol, mas não perderia da forma que vem perdendo, entendeu, Guga?
1: Uhum.
3: Tem uma diferença entre você perder e da forma que você perde. O problema, o que a gente questiona é a forma que vem perdendo, né? E sem criar perspectiva de futuro. Como nós vamos chegar aqui no microfone agora e falar, não, o Goiás vai lá e vai ganhar do Náutico? Pode acontecer isso? Se os caras tiverem decência, vergonha na cara, pode acontecer. Porque esse time, ele não é medíocre da forma que ele está se apresentando. Né? Os jogadores podem ser, mas o time não é. Né? Já provou isso em alguns jogos no campeonato, na própria Copa do Brasil contra o time do Cruzeiro. Né? Então, se eles quiserem, eles podem. Mas eles vão querer, Nilton? Eles vão mudar? Não vão. Então, assim, ou pelo menos a gente não sabe se eles vão mudar com uma simples reunião com o Michel. Vocês não prestaram atenção na informação do Iago. O Michel amanhã vai fazer uma reunião com o elenco. Eles não querem ouvir só o Michel, eles querem ouvir quem manda. Sai da toca, Paulo, vai lá. Seu Haroldo Guidão, sai da toca, vai lá. Vocês é quem mandam no clube. Vão lá conversar com os jogadores, olhar nos olhos dos jogadores, entender o que está acontecendo. Tentar arrumar o time,
4: viajar.
3: Povo, né? Vamos lá, vamos viajar. Ou se não querem, cara, não tem problema nenhum. Renunciem. Pedem para sair. O Goiás tem muitos conselheiros, tem muitos torcedores, tem muitas pessoas que amam o Goiás, que vão colocar, né, o seu tempo a favor do Goiás. Porque o Goiás só precisa de um detalhe. Não é nem dinheiro, porque dinheiro tem.
4: Decisão.
3: Só de alguém para bater a mão na mesa. Precisa de um Nilton César na vida lá dentro. Para tomar a decisão, para acompanhar, para não ser omisso. O problema de uma empresa, de um time de futebol, é a omissão. É deixar ficar passando o tempo. Futebol não pode passar o tempo. Né? Olha, o Goiás estava disputando lá em cima. Agora já está mais próximo de onde? Da zona de rebaixamento. Daqui a pouco, hoje são 4 pontos que separam o Goiás. Ele pode ficar nessa rodada a 1.
4: E tem,
3: a 1 ponto.
4: E tem 2 times. O Londrina já ganhou 2 jogos. O então, Botafogo de Ribeirão Preto já ganhou 2 jogos.
3: Então, ele pode ficar nesta rodada a 1 ponto da zona de rebaixamento. Aí vocês vão esperar o Goiás entrar na zona ou cair para uma Série C? Às vezes, é aquele negócio assim: quando você está muito ruim, é bom você chegar no fim do poço. Porque já chegou no fim do poço, os ratos somem, né? As baratas não tem mais nada para comer, eles se afastam e aí de repente você consegue brotar uma árvore sadia, né? Voltar a ter realmente um norte a seguir. Porque do jeito que tá, não dá. Não dá. O problema não é salário, problema é só comando. O problema não é o treinador, o problema não é o Michel, o problema é só comando. Então, cara, se hoje vão aprovar as contas, beleza. São os conselheiros, conselho fiscal, são pessoas íntegras, né, que estão lá, beleza, não vou nem questionar isso. Mas, ô Guidão, a responsabilidade é sua. Sai de onde você estiver, vai lá com o Michel, cara. Né, você assumiu o clube, você precisa assumir a sua responsabilidade no clube, perante o clube, perante as pessoas. Então, porque jogador, o Michel tá falando, é o papel dele. Só que vai entrar aqui, motorzinho, sai ali. Você já foi jogador.
5: Como outro.
3: Você já foi jogador, você sabe que quando a situação tá desse jeito, se você não chegar, né, e conversar e entender o porquê que está desta forma, vai continuar mais do mesmo. Então só tem um jeito. É os caras saírem agora dos locais de trabalho deles e se dedicarem um pouquinho pro Goiás. É pro Goiás subir, Joãozão? Não. Porque eu penso que talvez pode nem dar tempo mais do Goiás, né, subir. Mas é pro Goiás permanecer na Série C, ou na Série B, na Série B, e tentar, aí sim, com uma nova perspectiva, uma nova diretoria, novo olhar de clube de futebol, tentar voltar a ser forte em 2027. Porque esse ano, olha para você quanto tempo é rápido, o Campeonato Goiano estava tudo certo. Né? E eu disse e volto a repetir, por que o Goiás ganhou o Campeonato Goiano? Houve uma mobilização em cima do campeonato. Mobilização em cima do campeonato. De repente a mobilização acabou, porque estava financeiramente também com os mesmos problemas. Mas tinha uma mobilização, tinha quem mandasse dentro do clube quase 24 horas por dia. De repente abandonaram o clube, está nessa situação. Então, quando você olha em alto mar, que você não vê o capitão, aí, amigo, a tripulação fica à deriva, ninguém sabe. Fica igual barata tonta, um correndo para um lado, o outro correndo para o outro, não tem organização. Guerra, Guga. Quem perde é o general. Por porque ele que determina o rumo dos soldados, né, para a guerra. Às vezes é para ir para a direita, ele manda para ir para a esquerda, né? Então assim, é o general que perde a guerra, e no Goiás quem tá perdendo a guerra são os generais, são as pessoas que mandam no clube. Eles sim são os maiores culpados pelo Goiás estar nessa situação.
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3: Pessoal no chat aqui tá falando, ah, Joãozão, tá com salário atrasado. Tá com salário atrasado, seu problema não é o salário, é o que eu disse. O problema para mim não é salário. Se você fizer uma pesquisa aí nos times dos 20 participantes da Série B, alguns, a maioria vai estar com um probleminha de salário, né? Ou de uma imagem, ou de uma premiação, né? Futebol é assim, então o problema não é só o salário, porque dinheiro, né? Porque se fosse salário, o que aconteceu nos horas antes do jogo contra o Novo Horizontino, você lembra, Nilton?
4: Rapaz,
3: salário, dinheiro na conta,
4: foi fix, lá e pagou, né?
3: Perdeu de 4. Então não foi, não é salário, não é só salário, não é só dinheiro, é organização, cara, porque receber, os caras vão receber. O Goiás, ele não tá nadando em dinheiro, mas o Goiás, ele tem recursos, o Goiás, ele tem dinheiro para receber. O Goiás, ele sempre foi um time que o problema que criou esse alarde todo com, em relação salarial, porque, né, a maioria dos anos do Goiás, de 80 anos de glória aí, poucos meses o Goiás teve uma situação como essa que está vivendo agora. Mas isso é um negócio que acontece no futebol e acontece em empresas, né? Então assim, mas deve ter alguns dias de salários atrasados. O problema é chegar lá e falar, ó, tá atrasado, mas tem dinheiro para receber, vai entrar aqui, vamos pagar. Agora, o que que tá acontecendo?
4: Dá satisfação.
3: Por dar uma satisfação. Porque atrasar é ruim demais, mas não é, o Goiás não é o pioneiro nisso aí. Isso já aconteceu em todos os times do futebol brasileiro. O problema é que no Goiás tá todo mundo falando, porque talvez seja uma das primeiras vezes, né, que isso venha a acontecer a público, né, da forma que está acontecendo. Mas joga todos os jogadores, todos os funcionários, sabe o que vai acontecer com eles, então? Todos vão receber. Podem ficar despreocupados. Então esse não é o problema do Goiás. Não é o problema do Goiás. O problema do Goiás é a falta de comando. Esse, gestão, sem dúvida nenhuma, é o maior problema do Goiás. A falta de gestão, Nilton.
1: 1:32. 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Rápida parada. Já volto para falar do Dragão do Brasil, aqui no Esporte em Debate.
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7: A Argentina venceu a Áustria por 2-0 e teve mais uma vez Lionel Messi como protagonista. O camisa 10 marcou os 2 gols da partida e alcançou uma marca histórica no futebol mundial, tornando-se o maior artilheiro da história das Copas do Mundo entre os homens. O feito ganha ainda mais destaque porque Messi chegou a desperdiçar uma cobrança de pênalti durante o jogo, mas mostrou poder de reação, abriu o placar ainda no primeiro tempo e fechou a vitória nos minutos finais. Com resultados, argentinos mantêm 100% de aproveitamento no grupo J e ficam muito próximos da classificação para as oitavas de final. Aos 39 anos, Messi segue sendo decisivo e reforça a candidatura da Argentina a mais uma campanha de destaque no Mundial de 2026.
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12: De volta agora em Goiânia, 1:37, 1:37. Vamos falar agora do Atlético aqui no nosso Esporte em Debate, para um oferecimento de Instituto Pan-Americano da Visão. 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
13: Você vai falar do Atlético? Posso mandar um abraço para um atleticano aqui, rapaz? Ele mandou mensagem cedo, eu esqueci. Manda um abraço pro Rica. Grande Rica, atleticano, tá ouvindo a gente aqui. Tá na audiência, só grande
14: ele,
13: abraço.
14: Só se ele escrever lá no
13: não,
14: chat.
13: Não, já escreveu, já.
12: Já é membro da
13: Já Bandeira. É membro nosso,
14: não,
13: já.
14: Tem que mandar lá no chat lá, ó.
12: Ah, lá no superchat.
14: Entra aí no... Não, manda entrar aí no chat aí, digitar lá.
13: Ele mandou.
14: Manda um abraço aí.
12: Um abraço então pro Rica, que tá aqui na audiência, torcedor do Atlético. Falou de Atlético, sabe quem apareceu aqui?
13: Quem?
12: Sargento Nunes.
13: Então ele aí.
12: Olha o comentário dele. Ó, esse ano, o Vila com menos recursos está dando um banho no Atlético e no Goiás. Enquanto o Goiás é só decepções, o Adson só reflexões. O Vila só nas boas contratações. E vocês da bancada só com boas opiniões. Oh, olha aí, o Sargento Nunes aí.
15: Mas tem dia que ele tá engraçadinho, né? Mas
14: Sargento,
15: tá...
14: vai passar pra tenente.
15: O Sargento, subiu patente. Ele mandou esses dias, eu tava lá na live, aí ele mandou as frases, manda aí de novo, as quatro frases que o segundo ele, o Adson sempre fala. Ah. Em toda a entrevista. Falou, Nilton, frase 1, frase 2, a frase número 2, 3 e 4. Depois manda aí, Sérgio.
12: Mas isso aí é trabalho de assessoria. Alguém está assessorando o Adson a falar.
15: Não,
12: assim.
15: Eu estou falando é que ele pegou. Ele falou, Nilton, pode observar que o Adson, sempre quando dá entrevista, ele fala essas quatro frases.
12: Olha aqui o Elton Fernandes, ó, boa tarde, de um goiano em Manaus, a todos vocês, não perco a uma programação da Bandeirantes.
13: Valeu,
12: o
13: obrigado.
12: O Elton Fernandes está em Manaus e está acompanhando a programação. 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
1: 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O Atlético ainda não se movimentou para a chegada de um novo treinador, né? Tá dando aí toda a pinta que vai o Renan novamente para comandar na partida contra a Ponte Preta. Estaria a diretoria do Atlético ganhando tempo ou estaria em dificuldade realmente para trazer esse profissional? O Atlético que tá indo de interino novamente para a próxima rodada da Série B.
2: Pelas palavras do Adson, tem dificuldade de achar no mercado, né? Tem dificuldade de achar no mercado e às vezes também a condição do financeira, até parece que nesse momento o Atlético vem recebendo aquelas negociações de jogadores, né? Recebeu uma parte em dinheiro, depois outra parte parcelada e precisa resolver essa situação do transfer ban. Penso que já deve ter sido resolvida, mas a dificuldade é de achar um técnico no mercado para a tal necessidade do clube, a realidade do clube. Mas para isso, Gugu, o time precisa reagir, cara. Você precisa ter reação. O time não pode ficar flertando ali com a zona de rebaixamento, meio de tabela. Então tem que dar uma resposta. A gente imagina que daqui a pouco irá surgir uma barca aí, jogadores que sairão, para aí sim abrir brechas para que outros que chegarão e quem sabe poder reforçar o Atlético nessa sequência. O certo que eu sei, que eu entendo, é que o Atlético não faz um bom campeonato. Primeiro turno do Atlético não é bom. Para ser bom ou melhor no segundo turno, você tem que estar pelo menos ali na 10ª colocação. Não pode deixar com que essa margem de pontuações ela aumente no segundo turno, porque senão daqui a pouco o Atlético vai fazer uma campanha de manutenção na Série B, que eu penso que é isso que o Atlético não quer.
1: 1:46. 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

0: 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Ô Nilton, como é que você visualiza e enxerga esse momento do Atlético que no mercado não consegue trazer a chegada de um novo treinador?
1: Cara, eu penso que o Atlético não é o fator de não ter opção. Eu pelo menos
0: que penso. Opção tem. Tem Moza, tem Dalpozo.
1: É, mas o Atlético não vai gastar.
2: É o mais do mesmo?
1: Hã?
2: É o mais do
1: não,
2: mesmo?
1: Eu acho Dalpozo que o Mozart, não é mais do mesmo. Mozart, ele é um grande treinador. Eu já acho que é o Atlético que não tem condições hoje de pagar o que ele quer ganhar.
2: Penso que não é financeiro, não.
1: Hã?
2: Não é financeiro, não.
1: O que eu ouvi falar que era, que ele ganhava muito lá no Ceará.
0: Lá no Ceará.
1: Certamente estava valorizado. Aliás, eu acho esse salário.
2: Pois é, mas lá no Ceará ele não recebe, ué.
1: Cara, eu entendo o seguinte, meu ponto de vista, Wesley, eu penso que você não citou, mas eu, para mim, o Adson Atlético hoje, ele tá encontrando dificuldade em relação quem queira vir. Mediante.
2: Então assim, tá tendo recusa?
1: Eu acho. Isso aqui é meu ponto de vista em relação às demissões. Ué, esse negócio corre boca a boca. Você acha que não?
2: Não.
1: Você acha que não corre?
2: Cara, quem que não quer ter uma condição de trabalho como o Atlético disponibiliza hoje? Tem suas entreveiros lá com o presidente. O cara que já vem pra cá já vem sabendo. Só que pra ele vir, Nilton, ele tem que ter um elenco bom, condições boas, pra aí sim ele questionar.
1: Eu vejo sempre o Adson falando do problema financeiro. Eu entendo que ele, eu vejo que ele não vai sair do patamar que ele definiu e decidiu em termos de Atlético.
2: Mas não espere técnico do maior do que o Lacerda, maior do que o último que estava aqui agora. Não espere do que o Eduardo.
1: Pois é.
2: Espere técnico
1: decidível. A tendência é que o menino vai seguir, porque ele vai jogar contra a Ponte, cara. Se o Atlético não der conta de ganhar da Ponte,
2: cara, ali. Aí você começa a ver o elenco dando resposta, porque você viu que deram uma resposta no intervalo, no primeiro tempo.
1: Para mim, o Atlético, o problema do Atlético em termos de classificação é aqui dentro. O Atlético lá fora, ele busca pontos. Ele precisa de fazer valer o mando de campo dele aqui. Agora, em relação ao fator treinador, aí eu já acho que tem encontrado, no meu ponto de vista.
2: Mas você trazer qualquer um também não adianta,
1: sim,
2: né?
1: Sim, Wesley. Mas o Vila achou o Guto aí.
2: O Goiás mas aí é uma condição de, como
1: ele
2: se diz?
1: Ele tava desempregado aí, ué.
2: O Guto?
1: Aí, o Guto tava.
2: Sim, tava. Pois então você vai achar quem desempregado no mercado do tamanho do Guto hoje? Roger Machado?
1: Eu não sei.
2: Você tem um Roger Machado, tá desempregado, pensa que é no nível do Guto.
1: Eu não parei pra me poder.
2: Agora você pega aí, vamos lá, pra nível de Série B.
1: Eu entendo, desculpa só te interromper, eu assim, ponto de vista que o menino lá, ele não tá pronto. Se o outro técnico tava todo mundo cobrando, metendo o pau, pedindo a saída, o Renan é a solução.
2: Ele vai ser blindado porque é da casa e o Adson ainda vai blindá-lo. A partir do momento que...
1: Não é da casa, eu vi ele dando entrevista, ele veio como auxiliar técnico do outro que tava aqui, ué.
2: Não, mas ele fixou agora como auxiliar permanente, né? Ele fixou como auxiliar permanente, porque o certo seria o Eduardo sair, o Renan sair junto.
0: Hoje o Atlético não tem a figura do auxiliar
2: não
0: permanente.
2: Tem. É o Renan, porque, ué.
0: Recentemente o Anderson Gomes deixou
1: a equipe. O Renan, que ele tá
2: Renan
1: falando.
2: Renan permanente.
0: É, porque o Renan havia chegado com o Eduardo. Aí o Eduardo saiu e aí o Renan assumiu. E aí caso
2: não, ele
0: venha
2: não assumiu como técnico, ele recebeu o convite, ó, foi bem claro. O Renan recebeu o convite na demissão do Eduardo, o Renan recebeu o convite para ficar como auxiliar da casa. Aí ele aceitou, aceitou.
0: Aí quando chegar o novo treinador, ele volta a ser auxiliar da casa.
2: Sim, o Renan hoje não é o técnico, para mim não tá preparado para esse tipo de situação. O Atlético tá numa condição muito grande. Pode, é aquele negócio, é o emergente, aquele auxiliar emergente para duas, três rodadas, dois, três jogos. até a chegada desse técnico. Aí sim, chegando, ele vai poder passar toda a situação para esse novo comandante.
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1: Deixa eu abraçar aqui o Maurício, lá no Diegão Supermercado, torcedor do Vila, nos acompanha aqui. A programação esportiva, Diegão, tá feliz da vida, o Maurício, Vila Novense, tá fazendo parte daquele grupo seleto aí que tá naquela corrente pro Vila poder subir.
0: O grupo da Terra Prometida?
1: Um abraço, não, eu falo dos conselheiros, dos empresários.
0: Tá aquela galera lá que tá ajudando o Vila.
1: Um abraço lá para ele no Diegão Supermercado, no Novo Mundo. E também lá em Senador Canedo. Grande Maurício!
0: 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O Iago, a gente discute já quase um mês essa situação financeira do Goiás, mas se a gente olhar pro Atlético, me parece que lá no Dragão também as coisas não estão muito bem não, né, Iago?
3: Cara, eu acho que não só o Goiás como o Atlético tá vivendo o que é o reflexo do futebol brasileiro hoje, Guga. Se você for pegar todos os clubes da Série B aí, né, até da Série A, você vai ver muitos clubes passando por dificuldades, né? E agora, o clube que tiver aí uma diretoria mais unida, que tiver remando cada um, né, remando pro mesmo lado e não para lados opostos, são os que vão conseguir sair dessa crise aí. Há muito tempo atrás, quando a gente falava isso do Goiás, os torcedores levam muito na brincadeira, né? Ah, mas não sei o que, que tal, tá quebrado. Não é que tá quebrado. É porque hoje o futebol brasileiro, ele passou a não ser viável para clubes pequenos, né? Quem fatura hoje muita grana com futebol e consegue viver dentro de uma realidade tranquila dentro do futebol hoje são os grandes da Série A. O que sobra é o resto ali para quem tá na Série B, Série C ali, é realmente o que sobrou do futebol, né? Então todos os clubes passam por essa dificuldade. A gente vê o Vila aí nessa situação confortável hoje, mas o Vila não tem dinheiro para terminar o ano ainda. Hoje, tô falando hoje, né? Vai receber dinheiro, não, vai vender jogador,
2: mas assim,
3: vai ter
2: hoje
3: o dinheiro.
2: O clube mais sanado financeiramente é o Atlético.
3: Não, sanado financeiramente não significa que tem dinheiro em caixa. Mas tanto que o salário tá atrasado.
2: Praticamente deve ter, assim.
3: Exato.
2: Na casa aí, ele vendeu na.
3: Não,
2: o jogador vendeu uns 30 milhões nas negociações.
0: Mas esse dinheiro, mas o dinheiro não entra integralmente.
3: Ele não entra, motor. Não tem lá agora, por exemplo. Se o Atlético tivesse dinheiro, por exemplo, tinha pago o salário em dia. O Atlético ainda deve quitar a folha agora, de agora até o final do mês, a folha desse mês. Também tá com salários atrasados. Então, assim, não é porque entrou o dinheiro que vendeu o jogador que ele vai ter esse dinheiro agora, toque de caixa. Salário é toque de caixa, tá ali, ó, no caixa você pega e paga. Não tem. Só um pouco. O Vila tem hoje? Tem, mas provavelmente vai passar por algum arroxo aí até o final da temporada. Vai vender jogador, vai fazer negociações? Vai. Mas esse dinheiro ele vem de forma parcelada, ele entra depois, né? Então o Vila também vai ter que rebolar, porque assim, pelo que a gente tá acompanhando aí, se tudo dentro do campeonato for dinheiro, meu amigo, vai faltar para todos. E aí quem tiver uma direção mais inteligente vai saber levar até o final do campeonato.
2: Não, ainda tem um adendo, Nilton. Hoje, para você comandar um técnico, você precisa ser licenciado pela CBF, certo?
3: Sim.
2: Lá no Atlético só o Renan é licenciado. Não tem mais ninguém. Quem mais? Não tem.
0: O Luciano, não é não?
2: Não é. Não é, só o Renan é licenciado para poder tocar essa, o comando técnico. Então, até quando não chegue outro,
1: não, cara, vai tocar. Eu tô, assim, eu citei em termos de você poder
2: buscar
1: ganhar um cancho. É isso que eu tô citando, não tô, de repente, assim, o futebol não é uma ciência errada. Exato, vai que o Renan lá
2: dá liga. Vai que dá liga, os caras agradem com o trabalho dele, né?
1: Mas eu tô citando assim, ele vai ter que ralar mais,
2: vai,
1: né? Para poder ganhar muito. É know-how, é isso que eu tô citando.
2: É uma coisa você jogar, outra coisa é você comandar. Agora,
1: o resultado lá foi bom, que ele conquistou, poderia ter vencido.
2: Mas foi um bom
1: agora
2: resultado.
1: Agora tem que bater na ponte e vai seguir, né?
2: Tem que fazer um jogo por
1: eu
2: vez.
1: Eu digo assim, ó, pro Renan, essa oportunidade que o Adson tá dando pro Atlético, excelente, você tendo um currículo.
2: Exatamente.
1: Tanto que o nosso Pepe Guardiola lá, o
2: Rafael Lacerda,
1: saiu de lá. Do Amazonas, Vila Atleta
2: e o Atleta na projeta, né, divisão, Newton? Aí. Os técnicos, você o mercado.
1: Tendo um currículo, esse fator aí.
2: Exatamente. Para ele, para ele. Aí eu concordo
1: agora, com a eu entendo que o Atlético tinha que aproveitar esse momento agora para
2: chegar
1: um cara.
2: Vai ter tempo.
1: Você fala assim, exatamente.
2: É, tem tempo.
1: Depois vai perder tempo. É isso que eu tô citando.
2: Aí porque acaba lá, a Copa do
1: lá
2: Mundo.
1: Lá no Dragão, você sabe assim, ó, que perde um jogo, nada presta.
2: Aí, por
1: enquanto ganha tal, tá beleza. Exatamente. Mas perdeu, aí pra você ir buscar, para trazer, conhecer,
2: já
1: chegar, foi embora.
0: 1:56, 1:56, então vamos partir aqui para os destaques finais da opinião. Em instantes vem a Maria Tereza com Bandeirantes Acontece, então começo com você, Motorzinho.
2: Oh, eu volto daqui a pouco, hoje tem boleirais, né,
0: Iago? Hoje tem, né?
2: Acabou Iago, a fuga. Iago.
3: Ontem você veio sem precisar,
2: um bote errado.
0: Você veio ontem.
2: Cheguei que a porta tudo fechada.
3: Chegou tudo trancado, o motor queria fazer o programa.
2: O que aconteceu, ué?
0: Não veio ouvir na rádio, não?
2: Não. Oi.
1: O Sérgio de Souza Mesquita tá falando pra você ser o técnico lá do Atlético.
2: Não,
0: eu
2: não.
0: É, você já tem a licença,
2: que,
0: hein?
2: Apesar que eu sou licenciado e tal, mas eu não é meu projeto ainda, não.
0: Dá uma ligada aí pro Adson, hein?
2: Não, não é meu projeto ainda, não. Eu tô muito feliz aqui na Bandeirantes.
0: Então tá certo. Então um abraço, então, Newton.
1: O outro, eu volto 9. Hoje o apito das 9 às 10:30 da noite estaremos por aqui ao vivo. Abraço o Beto, lá da rede supermercado Super Beto, torcedor esmeraldino, grande Betão, também ouvindo aqui o Esporte Debate.
0: Um abraço, Iago, tamo junto.
3: Um abraço, Guga, daqui a pouco a gente volta às 19h com boleiragem, 19h30, né? Com boleiragem e ó, fica aí pra quem vai assistir agora o jogaço da Copa do Mundo. Hoje o único extraordinário do futebol ainda em atividade que não fez gol, marcará seu primeiro gol, viu, Guga?
0: Ah, é? Hoje tá apostando na KTO, isso?
3: Tô apostando na KTO, pode pôr o dinheiro aí, depois pode me cobrar. Me cobrar se perder, porque não vai precisar, mas pode dividir o lucro comigo. Hoje, o robozão Cristiano Ronaldo vai marcar seu primeiro gol nesta Copa do Mundo.
0: Beleza, então eu volto às 5 com o Bandeirantes Esporte Clube, ao lado da Ivana, ao lado da Mariana, para trazer mais informações do nosso futebol goiano. Pela sua audiência, o meu muito obrigado. Tchau, ótima tarde.
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1: A terça-feira será movimentada na Copa do Mundo de 2026. A programação começa com Portugal enfrentando o Uzbequistão em partida importante pelo Grupo K. Mais tarde, a Inglaterra encara Gana em um dos confrontos mais aguardados do dia. A rodada ainda terá Panamá contra a Croácia e Colômbia diante da República Democrática do Congo. Os resultados podem encaminhar classificações e definir cenários importantes para a sequência da competição. Seleções tradicionais como Inglaterra, Portugal, Croácia e Colômbia entram em campo carregando favoritismo. Mas a Copa já mostrou que surpresas podem acontecer a qualquer momento. Com estádios cheios e clima de decisão cada vez mais presente, a expectativa é de mais uma rodada recheada de emoção e boas histórias para os torcedores ao redor do mundo.
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3: 2:04.
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3: Olá, boa tarde. Obrigada pela sua sintonia aqui na Rádio Bandeirantes Goiânia 98,7 FM. Hoje é terça-feira, dia 23 de junho. Bandeirantes acontece hoje mais cedo, 14h. Vamos juntos até às 5 com muita informação, bate-papo, participação dos nossos ouvintes respondendo à enquete do dia, trazendo as notícias das ruas aqui para os nossos ouvintes, porque a gente gosta assim de programa bem movimentado. E ó, hoje eu conto com a participação de vocês. São 3 horas que nós vamos ficar aqui junto, trocando ideia, informações, trocando, compartilhando opiniões, porque o Bandeirantes acontece hoje, começou mais cedo, né? Copa do Mundo deu uma bagunçada aqui no, na nossa programação, mas é aquela bagunça gostosa, né? Todos os jogos possíveis estão sendo transmitidos pela Rádio Bandeirantes e a gente aproveita para curtir o futebol e também, claro, trazer muita informação. Então vamos aos destaques do programa de hoje. Governo de Goiás anuncia novas inscrições para 4 mil bolsas do programa ProBem. PRF apreende drogas escondidas no corpo de 2 mulheres em uma operação na BR-060. E hoje o nosso bate-papo vai ser com o economista Bruno Fleury, que vai falar sobre o aumento da mistura do etanol na gasolina, que vai passar para 32%. Mas o que isso muda na prática para o consumidor? Será que vai baixar o preço da gasolina? Bom, isso é que a gente vai discutir aqui. E se você também quiser mandar uma mensagem, uma pergunta para o economista sobre essa nova mistura do etanol com a gasolina, é só mandar para o nosso WhatsApp 998476110. Agora são 2:06. Hoje eu trouxe uma enquete diferente, né, para vocês. Ó, Portugal, Cristiano Ronaldo acabou de fazer um gol para Portugal. Nós estamos aqui também de olho em Portugal e o Bextão. É o Bextão que se fala. 1-0 Portugal, gol de Cristiano Ronaldo. Bom, vamos falar da enquete, né? A enquete hoje é uma enquete diferente. Vocês vão estar estranhar, não tem nada a ver com política, mas me chamou muita atenção. O prefeito de Colinas, lá no Tocantins, decretou ponto facultativo em todas as sextas-feiras do mês de julho para os servidores municipais. Segundo a prefeitura, a medida busca proporcionar mais tempo de convivência com a família durante o período de férias e também leve em conta a redução de procura por serviços públicos nesta época do ano. Bom, ele pensou assim, vou dar um diazinho a mais para os servidores, que aí já emenda sexta, sábado, domingo, né? Agora, julho, mês de férias, criançada de férias, é bom para eles curtirem a família. A movimentação é pouca também aqui na prefeitura, então vamos dar este benefício para os servidores públicos. Bom, a gente quer saber de você, ouvinte. O que você acha de uma medida semelhante a essa, se poderia ser adotada aqui em Goiás? Você concorda que os servidores públicos tenham folga todas as sextas-feiras do mês de julho? Você acha que seria uma boa para quem é servidor público, para a população de uma forma em geral? Mande aqui a sua mensagem de áudio, de preferência em áudio, para o nosso WhatsApp 998476110. Eu fico esperando a sua participação. Mas, claro, os nossos microfones estão abertos para você, ouvinte, mandar qualquer informação que gostaria que a gente divulgasse aqui, mandasse, fizesse uma denúncia, trouxesse alguma coisa que incomoda, que te incomoda perto da sua casa, no seu bairro, na sua rua, no seu trabalho, na escola dos seus filhos. Mande aqui pra gente que a gente procura saber qual é o motivo do que está te atormentando e te ajuda a resolucionar, né? A resolver este problema. Bom, o Bandeirantes Acontece está ao vivo em 98,7 FM do seu rádio, mas a gente também está lá no YouTube. 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Curte a nossa página lá, dá aquele joinha lá para Rádio Bandeirantes ter mais engajamento. Pelo chat você também pode participar da nossa programação. Eu fico aqui, ó, de olho em todos os comentários. E no Instagram, o nosso arroba é Rádio Bandeirantes Goiânia. Curta a nossa página, segue a gente por lá e fique por dentro de toda a programação da melhor rádio aqui da capital, do estado de Goiás. O Bandeirantes Acontece tem a produção de Diana Pimenta, reportagens de Gabriel Alves, Maria Tereza Lemes, Marcos Linhares, Vitória Farias e Luan Alves. Os trabalhos técnicos são de Antônio Macedo e Vitória Farias, direção de jornalismo de Danilo Santos, direção geral João Batista, CEO da Rádio Bandeirantes Goiânia, Dr. Cid de Oliveira Reis, e eu, Maria Tereza Lemes, estou à frente do Bandeirantes Acontece aqui na apresentação. E vou com vocês hoje até às 5 da tarde. Bora lá então? Bandeirantes Acontece desta terça-feira, 23 de junho, está no ar.
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3: 2:10, o governador Daniel Vilela entregou 90 títulos de regularização fundiária por meio do programa Regulariza Campo. A ação também contou com a entrega de kits de apicultura e ordenha para produtores rurais do estado. Vamos conferir a reportagem de Gabriel Alves.
4: O governo de Goiás entregou nesta segunda-feira mais 90 títulos de regularização fundiária por meio do programa Regulariza Campo. O número total é de 500 somente nos últimos 7 anos.
5: Esse é o setor mais importante da economia do estado e do nosso país. E a gente tem uma política muito forte para atender a todos. No caso aqui, são programas que vão atender o pequeno produtor, através da regularização fundiária, para que ele possa ter de forma definitiva o direito da sua terra através da escritura. E hoje o mundo inteiro quer consumir os produtos do campo orgânico, tanto que são produtos hoje altamente valorizados. E a gente precisa potencializar e qualificar os nossos pequenos produtores.
4: Outra novidade para o produtor rural é o lançamento da Guia de Trânsito Animal Digital. Não é mais preciso andar com vários papéis de documentação de cada animal transportado. Agora, todas as informações necessárias contidas na chamada GTA e também as notas fiscais eletrônicas serão cadastradas por meio digital e validadas nas fiscalizações pelo próprio aparelho celular. Como destaca José Caixeta, presidente da Agrodefesa.
6: O documento digital, ele também traz transparência. Então nós trouxemos essa novidade muito mais assim, para trazer essa agilidade, essa facilidade, uma modernidade, ao passo que assim, o mundo todo está buscando, né, economizar papel, economizar tempo, dinheiro, e esse documento ele vem para trazer essa evolução. Mas as ações que vão acompanhar essa adoção do meio do documento digital é que sim, vão trazer mais segurança, mais transparência para o trânsito animal e também para o trânsito vegetal.
4: Além dos títulos, foram entregues 417 kits para produção de mel para apicultores de 51 municípios goianos e 27 kits para ordenha mecânica para apoiar a produção leiteira no estado.
5: Entregamos aqui kits de apicultura, kits de ordenha mecanizada, para que a gente possa garantir, primeiro, a manutenção dos produtores, dos pequenos produtores do campo, que eles possam escalar, que eles possam se qualificar e que eles possam ter aí também técnicas de venda que permitam eles aumentarem a sua remuneração.
4: Gabriel Alves, para a Rádio Bandeirantes.
3: Obrigada, Gabriel, por suas informações. Agora são 2:13. A gente fala agora de eleições. Na verdade, o Partido Liberal de Goiás realiza no próximo sábado, dia 27 de junho, um grande ato político para o lançamento da chapa que vai disputar as eleições de 2026. O evento será realizado a partir das 9 horas da manhã no Tatersal de Elite do Parque de Exposições Pedro Ludovico Teixeira, aqui em Goiânia. Na ocasião, serão apresentadas as pré-candidaturas do senador Wilder Moraes ao governo de Goiás e de Ana Paula Rezende à vice-governadoria, e dos nomes que vão compor as chapas para deputados federais e estaduais. Também serão lançadas as pré-candidaturas ao Senado de Gustavo Gayer, Oséias Varão e do delegado Humberto Teófilo. O encontro deve reunir lideranças políticas estaduais e nacionais, prefeitos, vereadores, deputados, representantes de diversos segmentos e apoiadores de todas as regiões do estado. Entre os nomes confirmados está o do senador Flávio Bolsonaro, pré-candidato do PL à presidência da República. O ato marca a apresentação pública do grupo político que o partido pretende levar às disputas eleitorais deste ano aqui em Goiás. 2:14. Vamos para mais uma notícia aqui sobre eleições. O pré-candidato à presidência da República e ex-governador aqui de Goiás, Ronaldo Caiado, afirmou ontem em Brasília que pretende encaminhar ao Congresso Nacional um pacote de reformas para reduzir o chamado Custo Brasil, caso seja eleito presidente. A declaração foi feita durante um evento promovido pela Confederação Nacional da Indústria, o CNI, que reuniu os presidenciáveis e representantes do setor produtivo. Segundo Caiado, as medidas terão como objetivo reduzir a burocracia, aumentar a competitividade da economia e estimular os investimentos. Durante o encontro, ele também fez críticas ao governo federal. Bom, depois do evento, o ex-governador comentou ainda a sucessão estadual em Goiás. Caiado disse que o nome do candidato a vice na chapa do governador Daniel Vilela, do MDB, será anunciado apenas na reta final das convenções partidárias, que terminam no dia 5 de agosto. Segundo ele, não há um favorito entre os 5 nomes cotados para assumir esta vaga de vice-governador. E mais uma vez fica esse suspense, né? Quem será o vice de Daniel Vilela? Quem será o vice? Tem até campanha para vice, pré-candidato a vice. Bom, 2:16, a gente vai para um rápido intervalo, mas antes já tem participação dos ouvintes respondendo à enquete do dia sobre a Prefeitura de Colinas, o prefeito de Colinas, que decretou ponto facultativo todas as sextas-feiras do mês de julho para os servidores públicos. O que você acha disso? Será que Goiás deve também ter a mesma ideia, seguir esse padrão? Vamos ouvir.
7: Boa tarde, Maria Tereza. Boa tarde, ouvintes do Bandeirantes Acontece. Eu sou Pedro Nolasco, aqui de Planaltina, Distrito Federal. Olha, sobre o decreto do prefeito lá de Tocantins, liderando a sexta-feira para os servidores públicos, eu acho correto. Eu não sou contra, não, porque os servidores normalmente são compromissados, tem que bater ponto, tem que cumprir com os horários. Agora, eu sou um tremendo defensor da escala 5x2, fiz lobby aí para a campanha 5x2, sou um criador de conteúdo digital, e contra a escala 6x1. Eu acho muito correto mesmo. Se tiver condições de aplicar esse decreto, eu acho que é bem-vindo para as pessoas prepararem para um final de semana. Uma boa tarde a todos e todos os ouvintes. Obrigado.
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4: De volta com Bandeirantes Acontece, são 2:19. Bom, o Dia Mundial de Prevenção de Quedas, lembrado no dia 24 de junho, os especialistas têm alertado para um problema que vai muito além dos acidentes domésticos. Tonturas, vertigens e alterações de equilíbrio podem aumentar significativamente o risco de quedas, principalmente entre idosos. A Organização Mundial de Saúde estima que mais de 680 mil pessoas morrem por ano em decorrência de quedas em todo o mundo. Eu preparei uma reportagem sobre este assunto, vamos ouvir.
5: As quedas estão entre as principais causas de hospitalização, incapacidade e perda da independência da população idosa. Segundo a Organização Mundial de Saúde, entre 30% e 40% das pessoas com mais de 65 anos sofrem pelo menos uma queda por ano. Especialistas alertam que problemas de saúde, como tonturas, vertigens e distúrbios do sistema vestibular, responsável pelo equilíbrio corporal, podem aumentar de 6 a 12 vezes o risco de quedas. Além dos fatores de saúde, ambientes inseguros também contribuem para os acidentes. A médica Sandra Bastos, membro da Associação Brasileira de Otorrinolaringologia e Cirurgia Cérvico-Fáscia, dá mais detalhes.
6: Existem muitos motivos para que o idoso um dia caia na vida. E existem os motivos que são relacionados à própria saúde, né, individual dessa pessoa, como é que estão os ossos dela. Então tem um nome que a gente chama de sarcopenia, que não é muito conhecido aí no dia a dia nosso, mas que são os ossos talvez ali um pouco mais fracos do que eles já foram um dia. Então quando a pessoa apresenta sarcopenia, ou quando ela tem músculos que não são muito fortes, porque não faz atividade física, o próprio sedentarismo, o tipo de alimentação que essa pessoa tem, se ela tem doenças associadas, né? Se ela tem quedas anteriores, né? Então, falando agora dos fatores extrínsecos, né? Que são fatores que estão no meio, como é que estão essas calçadas, se tem tapete em casa, a iluminação, né? Objetos que podem atrapalhar na deambulação, né? Nesse deslocamento dessas pessoas, isso tudo faz com que esse risco ali aumente.
5: As consequências das quedas vão além das escoriações e hematomas. Fraturas de quadril, punho e coluna podem exigir cirurgias e longos períodos de reabilitação. O impacto também pode atingir a saúde emocional do idoso, levando o medo de cair novamente, o isolamento social e a redução de atividades do dia a dia. Por isso, a médica dá dicas.
6: Então, evitando tudo isso, cuidando da saúde e cuidando desses ambientes de uma forma geral, deixando iluminado, sair às vezes com pessoas, né, que dão apoio, fazer atividade física, né, o sono, como que está o sono, cuidar das doenças de base. Então, assim, a gente evita a queda, cuidando não só do nosso contorno, mas também de nós mesmos, né, para que isso fique cada vez mais distante, né, as quedas na vida dessas pessoas, porque isso pode abreviar, encurtar ou tornar súbita uma morte que ela poderia ser evitada.
5: A recomendação dos especialistas é procurar uma avaliação médica diante de episódios frequentes de tontura e de quedas. Maria Tereza Lemes para a Rádio Bandeirantes.
4: Pois é, idosos tem essa possibilidade maior. Nós estamos no Junho Roxo, que também é um mês de olhar com a violência contra o idoso. E essas quedas, né, não cuidar de uma pessoa idosa é também, de certa forma, uma violência contra o idoso. É, a gente sabe, né, que chega uma certa idade, não tem mais tanta firmeza nas pernas, os ossos também já estão mais gastos. Então, a gente tem que olhar para a saúde deles, nós que estamos convivendo com esses idosos, e fazer com que a vida deles seja facilitada de qualquer forma. Agora, 2:24, vamos com a repórter Vitória Farias. Menos de 230 mil jovens goianos estão fora da escola e do mercado de trabalho. É com você, Vitória. Boa tarde.
7: Boa tarde, Maria Tereza Lemes. Boa tarde, você ouvinte do Bandeirantes Acontece. Goiás registrou um avanço histórico na educação e no mercado de trabalho entre os jovens. Dados do IBGE mostram que menos de 240 mil pessoas entre 15 e 29 anos estão fora da escola e no mercado de trabalho, o menor número já registrado no estado. Em 2025, o grupo conhecido como Neném, Nem Estuda e Nem Trabalha, representou 14,1% da população jovem goiana. O índice caiu 5 pontos percentuais em comparação com 2019, quando era de 19,4%, e ficou abaixo da média nacional, que chegou a quase 18%. A pesquisa também revela a maior participação dos jovens na educação e no emprego. Hoje, 64% dos jovens em Goiás trabalham, estudam ou conseguem conciliar as duas atividades. Desse total, quase 46% trabalham sem estudar e 18,3% conseguem manter o trabalho e os estudos ao mesmo tempo. Outro destaque é a redução do analfabetismo. A taxa caiu para 3,5% da população com 15 ou mais, o menor índice da história no estado. O número de pessoas que não sabem ler e escrever também diminuiu. Na educação básica, os resultados seguem positivos. A frequência escolar alcançou quase 97% entre crianças de 6 a 14 anos e mais de 92% entre adolescentes de 15 a 17. Os números mostram avanços importantes na permanência dos jovens na escola, no acesso à educação e na inserção do mercado de trabalho em Goiás. Vitória Farias, eu volto com você, Maria Tereza.
4: Obrigada, Vitória, pela sua participação aqui no Bandeirantes Acontece. 2:26, a Polícia Rodoviária Federal apreendeu cerca de 10 quilos de haxixe dry, uma droga com alta concentração de THC, durante uma fiscalização na BR-060, em Rio Verde, no sudoeste de Goiás. Quem acompanha a gente pelo YouTube pode ver as imagens do momento da apreensão destas drogas. Bom, a apreensão aconteceu hoje de manhã, depois que policiais abordaram um veículo de transporte por aplicativo. Durante a vistoria, a equipe percebeu um forte cheiro característico da droga. Parte dos entorpecentes estavam em uma mochila e outra quantidade foi encontrada presa ao corpo de duas passageiras, uma de 20 e outra de 30 anos. Nas imagens pode se observar que elas estão como se fosse com cinturão cheio das drogas amarrado ao corpo, né? Bom, as mulheres que saíram de Campo Grande, no Mato Grosso do Sul, tinham destino Goiânia e disseram que receberiam R$3 mil pelo transporte da carga. O motorista afirmou que não sabia da existência da droga. As passageiras e o condutor foram encaminhados para a Polícia Civil de Rio Verde, que vai investigar agora o caso. É aquele negócio, né? Acha que não vai dar nada, é só entregar ali a droga, mas a casa cai, gente. São R$3 mil. Eu sei que cada um tem a sua necessidade, mas pensa, pegar uma prisão por conta de R$3 mil, ter que responder este processo. Bom, eu prefiro a minha paz interior, saúde e muito trabalho para poder pagar minhas contas, mas realmente é complicado essa situação. Agora são 2:28. Temos uma enquete hoje sobre um decreto lá em Colinas, no interior do Tocantins. O prefeito de lá decretou ponto facultativo em todas as sextas-feiras do mês de julho para os servidores municipais. Segundo a prefeitura, a medida busca beneficiar os servidores com um tempo maior de convivência com a família durante o período de férias e também leva em conta a redução da procura pelos serviços públicos nesta época do ano. Pensa se a moda pega? A gente quer saber de você. Você, ouvinte, acha que uma medida semelhante poderia ser adotada aqui em Goiás? Concorda que os servidores públicos tenham todas as folgas, todas as sextas-feiras de junho de folga para curtir mais a família? A sua opinião a gente está esperando aqui no 998476110. Vamos com a participação dos ouvintes e daqui a pouquinho a gente volta.
8: Boa tarde, Maria. Não dá ideia para esse povo, não. Chega, já bate esse feriado aí que já cai numa quarta-feira e quinta-feira já começa a emendar da segunda.
9: Boa tarde, Maria Tereza Lemos. Aqui é o Bibiano do setor Urias Magalhães. Eu não concordo, porque aqui no estado de Goiás o serviço público ainda deixa muito a desejar. Então eu não concordo com a folga deles nas sextas-feiras. Vamos lá, uma boa programação, um abraço a todos.
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4: De volta com Bandeirantes Acontece, 2:32. Bom, o governo federal aumentou a mistura do etanol na gasolina de 30 para 32%. Mas o que é que muda na vida do consumidor isso, de fato? Bom, quem está aqui comigo para comentar sobre este cenário e falar mais sobre as possibilidades é o economista Bruno Fleury. Boa tarde, Bruno. Obrigada pela sua participação aqui.
16: Eu que agradeço o convite mais uma vez. Vamos ver se a gente consegue ajudar a discutir esse tema, né?
4: Bom, primeiro mudou de 27 para 30, depois de 30 para 32. Qual é o real objetivo do governo federal em fazer essas alterações?
16: Bom, os objetivos são dois, né? O primeiro é o governo... O programa de utilização do álcool como combustível é uma iniciativa assim, pioneira do Brasil, né? Depois vários países passaram a adotar o etanol ou... Uns etanol de milho, o Brasil etanol de cana-de-açúcar, diante da nossa aptidão para a produção de cana-de-açúcar. Isso começou lá na década de 70, é um programa muito antigo, e que surgiu em função de uma grave crise de petróleo que nós tivemos lá em 73, quando o petróleo subiu assim, quase que triplicou o valor do barril, e aí os países tiveram que achar algumas alternativas, porque a inflação subiu assim de forma assustadora na maioria dos países, principalmente o Brasil, que na época era muito dependente da importação de petróleo. Produzimos muito pouco combustível, muito pouco petróleo, não tínhamos a autossuficiência que nós temos hoje, apesar de que o Brasil produz petróleo suficiente para o seu consumo, mas precisa importar os derivados, né, gasolina e óleo diesel, porque não consegue beneficiar, refinar todo o petróleo que produz. Ele exporta o petróleo bruto, nós ainda não temos refinarias que nos possibilitem o abastecimento 100%, então a gente ainda depende de importação. Essa crise que nós passamos aí da Guerra do Golfo fez com que o barril do petróleo voltasse a subir de forma bastante significativa, né? Antes da guerra estava em torno de $60 o barril, chegamos aí a mais de 100, 110, beirando $120 o barril. E isso é óbvio que aumentou os custos de produção, os custos de distribuição, e acabou criando um problema para a maioria dos países, inclusive de inflação, que é o grande mal, né, para a maioria da população. Então, os governos passaram a buscar alternativas. O governo aqui teve que lançar mão de várias iniciativas, né, para subsidiar a gasolina, subsidiar o óleo diesel, a um custo fenomenal para o orçamento público, também o querosene de aviação e assim por diante. E é assim, o Brasil então, ele tem um programa de utilização de veículos movidos a álcool. Inicialmente a gente só tinha veículo ou a álcool ou a gasolina, e a tecnologia evoluiu para que a gente pudesse ter veículos flex, que utilizam tanto gasolina quanto álcool, ou pode usar inclusive a mistura dos dois. Aqui é uma tecnologia desenvolvida para o Brasil, e que o Brasil inclusive exporta isso. Então as empresas de automóvel foram se ajustando nesse processo. Então essa crise agora fez o governo repensar novamente a questão da mistura, o aumento. Tem uma lei dos combustíveis que permite que o governo chegue até a 35% de mistura. Tá, nós estávamos em 30%, e essa crise que nós tivemos agora, da guerra do Irã, acelerou esse processo para que o governo, a decisão veio antes desse acordo que os Estados Unidos fez agora, e aí o governo agora então passou para 32% para diminuir a dependência do Brasil da importação da gasolina. É óbvio que também há uma pressão muito grande dos produtores de etanol, né? Porque isso evidentemente vai acrescentar 1 bilhão de litros de etanol no mercado e vai reduzir em torno de 500 milhões a importação de gasolina. Por um lado, diminui a ideia aumentar a produção interna de um produto tipicamente nacional e que é, do ponto de vista ambiental, muito importante, né? Ele polui menos do que a gasolina. Então você estimula a produção, reforça aí esse setor do agronegócio, que é muito importante, e diminui a sua dependência com relação à importação de combustíveis, o que isso vai, é lógico que tem um efeito na balança comercial, e provavelmente, aí é que está a grande discussão.
4: É o valor.
16: Poderá vir a reduzir o custo do combustível. Poderá. Porque no Brasil nada disso,
4: reduz, né?
16: Nada disso acontece na prática.
4: Mas, né, se fosse para reduzir, se tem ideia de quanto mais ou menos poderia reduzir, por exemplo, a gasolina, o valor do litro?
16: Não é um percentual significativo, eu acredito que em torno de 20, 30, 40 centavos no máximo, né, no preço do combustível. Porque o etanol também depende da safra, né? O etanol depende da safra da cana. Se for uma safra boa, se for uma safra expressiva, se os produtores investirem significativamente na produção de etanol, o que que vai acontecer? Você vai ter uma oferta razoável, abundante, uhum. E toda, é uma lei básica da economia, se a oferta aumenta, o preço, tendência a cair. Mas o Brasil, a gente tem um problema grave, que é a questão dos intermediários, uhum. A distribuição. Então, esse intermediário é que decide o preço final. O preço lá que a Petrobras entrega para as distribuidoras é um preço razoável, mas quando chega aqui na ponta...
4: É bem caro.
16: A gente não percebe essa redução. Quando a Petrobras reduz o preço lá, a gente não percebe aqui na ponta, nos postos, a redução do preço do combustível. E o etanol da mesma forma, né? Até porque a legislação brasileira é muito anacrônica. Essa proteção que o governo faz excessivamente à Petrobras, por exemplo, a legislação poderia permitir que as refinarias vendessem direto para os postos o uhum. seu etanol.
4: E hoje não é permitido.
16: Hoje não é permitido. Então precisa uhum. passar num centro de distribuição. Uma coisa é o etanol que é misturado à gasolina. Ok, vai lá para uma empresa especializada, né, numa refinaria e tal, para fazer a mistura correta e a gasolina vir adicionada. Outra coisa é o etanol não poder ser ele. Eu, por exemplo, gosto muito de abastecer com etanol. Eu tenho que comprar num posto que comprou de uma distribuidora, que comprou da Petrobras, e a usina, aqui perto da gente, aqui tem várias usinas de etanol aqui. Em Santa Helena, essa região aqui de Rio Verde tem muitas, para Quirinópolis, tem uma série de municípios aí que produzem etanol em Goiás, poderiam vender diretamente para o posto de gasolina ou para a distribuidora, sem passar pela Petrobras, e o preço iria cair substancialmente. Uma refinaria, uma usina de álcool, podia ter um posto de gasolina na porta, uhum. ou poderia ter uma rede de postos dentro na sua região, vendendo o etanol que ela mesma produz. Mas a legislação brasileira
4: não permite.
16: Ela é uma coisa estranha, sabe? E na medida em que o etanol faz esse passeio, em cada fase dessa incide impostos, custos operacionais, essa coisa toda, o que faz com que chegue lá na ponta a um preço muito mais muito maior do que poderia ser se ele pudesse vender diretamente. Então esse é um problema. Então, de qualquer maneira, o governo está tentando, ficou muito preocupado com a questão do preço do combustível, porque esse impacto...

0: Isso vai adicionar aí 1 bilhão de litros de etanol ao consumo, né, ao mercado. Então, para o produtor rural, para as usinas de álcool, então esse segmento todo vai se beneficiar com essa medida, porque efetivamente vai ser necessário aí uma quantidade adicional de etanol que vai exigir uma produção maior. Então, para o setor do agronegócio, é uma medida muito importante. Por isso teve um lobby fantástico lá em Brasília, né, de lideranças da bancada do agronegócio, para que essa medida fosse aprovada.
1: Agora, Bruno, a gente sabe que existe uma regrinha, né, de dividir a gasolina pelo o valor do álcool, para saber se vale a pena abastecer com álcool ou com gasolina. Com essa quantidade de etanol misturado com a gasolina, você acha que ainda compensa fazer esses cálculos?
0: Tem que fazer, porque mesmo tendo... aí essa regrinha é o seguinte, é para saber se você usa gasolina ou se usa etanol.
1: É.
0: Misturado não funciona. Então, então na hora de você for abastecer o carro, você tem que fazer uma regra que é aquela, se o etanol estiver abaixo de 70%, e agora estão falando que seria 72%, então se estiver abaixo desse percentual, se o valor do litro do etanol ficar abaixo dos 70, 72%, que é a nova regra, então compensa você abastecer com etanol. Se o preço ficar acima dos 70%, se o litro do etanol ficar acima dos 70% do preço
1: da gasolina,
0: então aí não compensa. Então, se custasse, por exemplo, R$1, então, se o litro fosse de 69 centavos, compensava. Se fosse 72 centavos, já não compensa, tá? Então, tem que fazer essa continha, sim, porque é a questão do quê? Do desempenho do motor, tá? O motor com etanol consome mais do que o motor com gasolina.
1: E com essa mistura?
0: O motor vai consumir mais, vai alterar o consumo do veículo.
1: Sim.
0: Porque aí, com mais etanol, o veículo que tinha um desempenho melhor, um carro que fazia 14 quilômetros com litro, 13 quilômetros com litro de gasolina, vai fazer menos, deve cair para 12, cair para 11, porque tem mais etanol na gasolina. Então, ele reduz o desempenho e aumenta o consumo.
1: Agora, se não for reduzir o valor dessa gasolina com essa quantidade de etanol, é uma sacanagem, né? Porque você vai ter que abastecer mais o seu carro, porque vai cair o consumo, a potência, vai ter um gasto maior, mas às vezes eu fico com a impressão que é um disfarce.
0: É tal história, o governo está resolvendo um problema dele, né? Que é o problema da importação da gasolina.
1: Uhum.
0: Que isso impacta na balança comercial, né? O governo tem que gastar mais, com importar, a Petrobras gasta mais, essa coisa é tudo para poder abastecer o mercado interno. Está resolvendo um problema dele, porque neste momento, apesar de que agora, né, com esse acordo provisório assinado lá, o que que aconteceu? O barril de petróleo que estava beirando $100 já voltou para $70 ontem. Então, a medida talvez tenha sido assim tomada num momento, talvez assim, se tivesse esperado um pouco mais, talvez não fosse necessário tomar essa medida, mas o governo não quis aguardar. E o que o governo precisa fazer é aumentar o refino da gasolina no Brasil, para que a gente não dependa tanto da importação. Mas o governo está resolvendo uma coisa, tentando ajustar com outra. Então, resolve o problema dos produtores, reduz a importação de combustível, em tese, né? Porque como nós estamos, a frota está crescendo assustadoramente dia a dia, haja visto nosso trânsito, que é uma maravilha, né? Eu gastava, às vezes, para chegar aqui na rádio, que eu moro próximo, eu gastava, às vezes, 20 minutos, 15 minutos. Agora, se eu não sair com meia hora de antecedência, eu não chego aqui. E ainda tenho ainda que achar uma vaga para estacionar, que é uma canseira. Você não estaciona, né? Não acha vaga para estacionar e você fica rodando, gastando combustível. até você conseguir uma vaga ou você

0: parar num lugar e pagar para estacionar. Então, esse aumento da frota, dessa forma vertiginosa, vai fazer com que, talvez lá na frente, isso continue, a demanda por combustível continue da mesma forma como ela está hoje. Quer dizer, o governo não investiu em transporte coletivo, em melhoria das vias urbanas, né, para que, se nós tivéssemos, isso estava discutindo isso hoje num outro evento, quer dizer, se o transporte coletivo funcionasse, a maioria das pessoas deixava o carro em casa, para trabalhar,
1: como se faz na Europa,
0: se eu tivesse um transporte que viesse para cá rápido, eu largava o carro, porque dirigindo hoje no trânsito é um estresse tremendo. As pessoas são muito mal educadas, tem muito motorista ruim, há muita agressividade no trânsito, então você sai de casa e não sabe se volta, por conta da violência no trânsito. E o governo está tomando medidas paliativas, assim, na emergência, na urgência do problema, porque tudo gira em torno da política, do momento político que você está vivendo. Aí as medidas vêm emergenciais para ver se resolve o problema na hora e o desgaste político diminui. E você não toma uma decisão de longo prazo. Eu não vi neste governo atual nenhuma medida, nenhum programa desenvolvido para melhorar o transporte coletivo nas grandes cidades. Não tem nenhum projeto, não tem nenhum investimento, nada. Se alguém souber, me fala aí, por favor, que apesar de eu ler bastante, estudar bastante, eu estou na ignorância. Mas não tem nenhum. O que foi feito de investimento em transporte coletivo para, a não ser trocar ônibus? Que trocar ônibus resolve o problema das empresas, porque aumenta a eficiência energética delas, reduz custos de manutenção, essa coisa toda. Mas pergunta pro cidadão que está sendo transportado se melhorou a vida dele. Se ele está chegando mais rápido em casa, se ele está chegando menos, mais confortável, se ele deixou o sufoco de ficar lá amassado dentro do ônibus nos horários de pico. Se você perguntar, fizer uma pesquisa, você vai ver que a coisa está do mesmo jeito. Então, calcanhar de Aquiles, segurança e transporte. É o calcanhar de Aquiles de todos os governos. Então, esse assunto precisa ter uma discussão séria no Brasil, ter um planejamento. Porque aí você deixa de ficar fazendo essas coisas emergenciais para acudir uma situação de momento e que lá na frente você vai ter que tomar outra. Aí, vai 32 agora, vai chegar a 35 de mistura.
1: Que é o limite.
0: É o limite da lei, por enquanto. Então, vai chegar a 35. E aí, a pessoa que tem carro mais antigo, ou a pessoa que tem um carro importado, que é movido só a gasolina, esses carros é que vão sofrer mais.
1: Inclusive, uma pergunta aqui do nosso ouvinte, o Carlão falou assim: como é que vai ficar então os carros que são movidos apenas a gasolina? E os motores, por exemplo, de popa de barcos, como é que fica?
0: Exatamente, esse é um problema, porque esses carros, eles vão sofrer muito mais, porque vão até ter problema de desgaste de vela, vai ter problema de... Porque tem certo... O etanol tem água, né? Então, o que acontece? Certas partes do veículo vão ser corroídas com muito mais cedo do que deveriam ser. Então, vai dar mais manutenção para esses veículos. Veículos movidos exclusivamente a gasolina. Ou os veículos importados, que tem outro... veículo importado, quem compra um veículo importado que é movido só a gasolina, tem ainda a possibilidade de utilizar uma gasolina premium, que é mais cara, e esse cidadão às vezes dá conta de pagar, que tem menos percentual. Essa gasolina premium, ela tem no máximo 25% de etanol. Então, esse cidadão ainda vai recorrer a esse tipo de combustível. Mas os demais, que não têm condição de pagar essa gasolina premium, que é muito cara, vão sofrer com manutenção do veículo nas oficinas.
1: Agora, para finalizar, então, qual a sua avaliação? Essa mudança é positiva ou ela traz desafios para a economia, ou ela não é tão assim, o resultado não vai ser o tão esperado?
0: Não, do ponto de vista econômico, é boa. Do ponto de vista econômico, se você fala do incentivo à economia, do incentivo ao agronegócio, a medida é boa. Vai realmente gerar mais empregos, vai gerar mais impostos, vai aumentar a arrecadação das usinas, o faturamento. Do ponto de vista econômico, vai diminuir a importação de gasolina. Do ponto de vista econômico, a medida é boa. Agora, do ponto de vista do consumidor, é uma coisa que a gente vai ter que ver ao longo do tempo. qual vai ser o tamanho, acho que vai ser bom também para as oficinas mecânicas.
1: Uhum.
0: Tá? Vão ser vão ter mais movimento
1: trabalho,
0: de veículos.
1: Trabalho, né?
0: Vão ter mais trabalho, mais movimento, que vai ter mais veículo precisando ser regulado, trocar peças, que vão começar a dar mais problemas, porque aumentou aí o percentual de etanol no combustível. Então, nesse aspecto, tem pontos positivos e o ponto negativo vai ser sempre pro lado do consumidor. Porque se isso realmente tivesse um efeito no preço final do combustível, até hoje o governo fez de tudo, inclusive subsídios que o governo fez aí, e o preço do combustível não reduziu.
1: Não reduziu, pelo
0: contrário.
1: O governo
0: jogou uma fortuna aí do orçamento, subsidiando o preço do combustível. Nada, o óleo diesel, o caminhoneiro ameaçou paralisar, o governo jogou uma grana preta lá e o combustível permaneceu no mesmo patamar. Então,
1: subiu até centavos.
0: Não tá, a solução não é essa. A solução não é essa, o governo está patinando, está se equivocando e iludindo os eleitores, os consumidores, anunciando uma série de medidas que na prática, nós aqui vamos lá no posto de gasolina, sabemos que não está resolvendo o problema.
1: Eu também, assim, tenho lá minhas dúvidas de que com isso o preço do litro, por exemplo, da gasolina vai reduzir, que seja centavos, não reduz.
0: Daqui um mês você me chama aqui, nós vamos falar desse assunto de novo.
1: Vamos ver quanto
0: aí
1: que está
0: a
1: gasolina, né?
0: Hoje a gente está aí, já subiu, né? Ontem...
1: 6,94 a 6,99.
0: Ontem eu abasteci etanol a 3,99, mas parece que hoje já subiu para 4,37.
1: A gasolina.
0: A gasolina estava 6,40 e pouco e tal, já está...
1: 6,94, agora
0: tá
1: 6,99.
0: Então daqui...
1: 6,98,
0: Aí daqui um mês, vamos falar desse assunto de novo e vamos levantar o preço. Gravem esses números que nós estamos falando hoje. Daqui um mês já vai estar rodando, a partir de hoje já tem o percentual de etanol combustível, já está valendo.
1: Uhum.
0: Então daqui um mês vamos conversar sobre esse assunto
1: pra
0: novamente e vamos ver o que na prática, o que que aconteceu. Aí vocês vão dizer se eu tenho razão ou não.
1: Bom, vamos então anotar e daqui um mês a gente volta a falar desse assunto. Bruno, muito obrigada pela sua participação e pelos seus esclarecimentos aqui no Bandeirantes Acontece.
0: Eu que agradeço mais uma vez o convite, estamos sempre à disposição.
1: Muito obrigada. Agora são 2:54, a gente agora ouve a participação de quem mandou opinião sobre a enquete do dia e daqui a pouquinho a gente volta.
2: Boa tarde, Maria Tereza, é o ADB de Santos Dumont. Não conformo com isso não, nós temos é que trabalhar para recuperar esse país, viu? Um abraço, é o Ademir aqui de Santos Dumont. Bom programa para você.
3: Boa tarde, Maria Tereza, quem tá falando aqui é o Jair, do Parque Ateneu. Maria Tereza, em relação a essa enquete aí, eu não vou concordar nem discordar que não vai fazer diferença na minha vida, mas uma coisa vai fazer diferença, só porque eu vou ficar curioso demais. Depois eu vou pesquisar. Só dá uma olhadinha em qual partido que é esse prefeito aí. Tchau, obrigado.
4: Boa tarde, amigos da Rádio Bandeirante. É o Marcelo Amaral falando com vocês. Eu concordo e eu sou a favor, sim, deles folgarem. Quem dera se toda cidade do Brasil também aderisse a isso. Já pensou? No mês de férias das crianças, na sexta-feira, não ir trabalhar? E aí, infelizmente, sabe o que acontece? Tem alguns indivíduos que são CLTs que ainda são contra isso porque acha que vai quebrar o Brasil. Triste a realidade. O Brasil não vai quebrar por causa disso não, gente. Infelizmente.
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1: De volta com Bandeirantes Acontece, agora são 3 horas em ponto. Um homem de 63 anos morreu depois de sofrer um mal súbito e receber atendimento do Corpo de Bombeiros em Luziânia. A ocorrência foi registrada na manhã do último sábado. A vítima foi levada por populares até a unidade do Corpo de Bombeiros, onde chegou em estado de parada cardiorrespiratória. As equipes do 5º Batalhão do Corpo de Bombeiros Militar iniciaram imediatamente os procedimentos de reanimação com massagem cardíaca e o uso de desfibrilador automático. Quem acompanha a gente pela internet pode ver as imagens de uma câmera de segurança que registra o momento em que as pessoas levaram este homem até o Corpo de Bombeiros. Bom, durante o atendimento houve momentos de retorno da circulação, mas o quadro voltou a apresentar instabilidade. O homem foi encaminhado para a unidade de pronto atendimento da região, onde os bombeiros continuaram auxiliando a equipe médica. Depois de cerca de 45 minutos de esforços, o óbito foi confirmado. O Corpo de Bombeiros reforça a importância do atendimento rápido em casos de emergência e destaca o trabalho das equipes na preservação das vidas. Infelizmente, as manobras não salvaram, mas a maioria das vezes essas manobras cardíacas, né? Quem fez cursos de primeiro socorro sabe direitinho como deve ser feita, salva. Se ela foi feita ainda bem no comecinho, ela salva. Bom, agora a gente vai com uma reportagem de Gabriel Alves. A deputada Bia de Lima se pronunciou sobre a punição de 30 dias sofrida por Amaury Ribeiro na Assembleia Legislativa de Goiás. O deputado Amaury Ribeiro, que teve essa punição de 30 dias por conta de uma discussão com a deputada Bia de Lima. Bom, a parlamentar também se pronunciou sobre as acusações de ataques do deputado. Vamos conferir.
17: Em entrevista à Rádio Bandeirantes Goiânia, a deputada estadual Bia de Lima analisou a punição sofrida pelo deputado Amaury, afastado por 30 dias das tribunas da Alego. O deputado foi punido por ofensas direcionadas à Bia.
18: Porque o povo tá achando que ele foi punido. Ele não foi punido, não. 30 dias para não poder usar a tribuna recebendo salário, eu entendo que isso é férias. 30 dias em que você não precisa trabalhar, mas não tem o seu salário cortado, você recebe direitinho o seu vencimento, isso pra mim é férias antecipadas para poder fazer política. Isso não é punição. A Assembleia impedir o TRE de cumprir sua responsabilidade constitucional. Só para criar um escudo protetivo ao deputado para que ele não seja ali punido. Então, por isso que Goiás continua sendo o segundo estado que mais violenta, mais mata mulheres, é porque não se pune os agressores. Começa pela Assembleia Legislativa. Não se pune aquele que está ali todo santo dia me atacando. Ele não tem pauta, ele não tem assunto. Aí toda vez que eu subo na tribuna, vou discutir um tema, uma pauta, uma questão, aí ele se inscreve e sobe de novo. Por quê? Porque aí ele passa a querer discutir em cima da minha pauta, já que ele não tem nenhuma.
17: Na opinião da deputada, Amaury Ribeiro tem histórico de confusões com outros parlamentares e afirmou que ela responde da maneira que permite a legislação.
18: Que não sou a única. É importante que se diga. Ele já fez a mesma coisa com a deputada Rosângela Rezende, ele já fez a mesma coisa com a Leda Borges. Então, isso já é o trajetória, essa é a trajetória dele, ele agride todo mundo. Se diz, ele quase foi nas porradas com o líder do governo, lá na Assembleia, agora com o Major Araújo. Então, é da personalidade dele, esse estilo agressivo, esse estilo arrogante, prepotente, que não se pode prosperar no espaço civilizado e naquela coisa mais repetitiva, mais horrível do mundo. A Assembleia quase não suporta. Por quê? Porque é a mesma questão eternamente. É o mesmo xingamento todo santo dia. E eu não vou na porrada com ele, como ele tá querendo, e chama todo mundo lá pra porrada. Lá virou e mexeu, chama todo mundo na porrada.
17: Bia de Lima se defendeu das acusações de Amaury Ribeiro. O deputado afirmou também em entrevista à Rádio Bandeirantes que é constantemente atacado por Bia com termos ofensivos.
18: Fala que eu chamei de analfabeto. Eu não chamei de analfabeto, nunca chamei. Por que que eu não chamei? Eu não chamei porque eu respeito os analfabetos. Analfabeto é aquela pessoa que infelizmente não teve a oportunidade de frequentar uma escola. E aí ele sofre por isso. Agora ele não. Ele não é analfabeto. Ele foi para uma escola, ele é sem educação, ele é desrespeitoso, que é diferente. Então eu já disse para ele várias vezes, sim, na tribuna, que ele deveria voltar para a escola para aprender educação. Isso eu já disse e repito, não vejo problema nenhum disso, é até educativo.
17: Apesar da punição interna, a Assembleia aprovou um decreto legislativo que suspendeu o andamento da ação penal contra o deputado Amaury na Justiça, onde ele respondia por suposta violência política de gênero contra a deputada Bia de Lima. Gabriel Alves, para a Rádio Bandeirantes.
1: Obrigada, Gabriel, por suas informações. E a gente traz agora uma notícia. O seu Valdemar Neto Lobo Melo de Carmo, conhecido como seu Valdemar, aquele influencer, foi preso hoje de manhã em Pedro Juan Caballero, no Paraguai, depois de uma ação conjunta entre a Polícia Civil de Goiás, autoridades paraguaias e a Polícia Federal de Ponta Porã, em Mato Grosso do Sul. Ele era considerado foragido da Justiça goiana, por dívida de pensão alimentícia do filho, que teve com a servidora pública Sami Moura. A prisão foi resultado de um trabalho integrado de inteligência e cooperação policial internacional. Segundo a Polícia Civil, as equipes da unidade do comando bipartido de Pedro Juan Cabaleiro e da Polícia Paraguaia atuaram em conjunto com as polícias civis aqui de Goiás para identificar o paradeiro do investigado e monitorar as atividades dele no país vizinho. O mandado foi expedido pela Terceira Vara de Família de Goiânia. Bom, Valdemar morava no Paraguai, onde cursava medicina na Universidade Sudamericana, cidade que faz fronteira com Mato Grosso do Sul. Durante a operação, as autoridades paraguaias apreenderam um veículo EcoSport e um iPhone 13. Bom, seu Valdemar será apresentado à Polícia Federal em Ponta Porã para os procedimentos de recambiamento, e também apresentação à Justiça Brasileira. Segundo a advogada Flávia Aragão, que representa a mãe da criança, o valor ligado ao rito da prisão por pensão alimentícia ultrapassa os R$20 mil. Ele também responde a um processo por abandono afetivo, sob a alegação de que não encontra a criança há mais de um ano. A defesa afirma que a medida não tem caráter punitivo, mas coercitivo, com o objetivo de assegurar o direito do menor à subsistência, saúde, educação e dignidade. Bom, se tem uma coisa que dá cadeia neste país é não pagar pensão alimentícia. Isso a gente não pode negar. Não pagou, a mãe foi buscar os seus direitos, os direitos da criança, aliás, da cadeia. 3:08, a Prefeitura de Goiânia entregou 311 escrituras a moradores da região noroeste. A solenidade foi realizada no bairro da Vitória e marcou mais uma etapa do programa de regularização fundiária desenvolvido em parceria com o governo de Goiás. A iniciativa põe fim a uma espera de mais de 4 décadas para centenas de famílias que agora passam a ter a documentação definitiva dos imóveis. Segundo a Prefeitura, esta foi a terceira etapa de entregas da região, totalizando mais de 1000 escrituras concedidas nesta gestão. O prefeito Sandro Mabel destacou a importância da ação para garantir a segurança jurídica e a dignidade aos moradores.
19: Olha, receber sua escritura é a coisa melhor que tem. A pessoa diz, ó, esse aqui é meu. Eu sei a situação, já vivi o dia
20: a direita do Paulo.
19: A minha, aqui, e quero ser
20: poder
19: entregar cada vez
20: mais escrituras.
19: Nós temos 40 mil escrituras, nós já estamos entregando umas 7 mil, mas nós temos isso. Muitas para ser entregues ainda. E nós temos trabalhado para isso. Você vê aqui senhoras, senhores, 40 anos esperando uma escritura, 30 anos esperando uma escritura. A pessoa tem a casinha dela, mas não tem certeza que é dela. Uma hora pode vir alguém, a pessoa fica doente, fica naquela insegurança que alguém vai invadir a casa dela. Então, a escritura é a segurança. Quem é dono é quando tem a escritura registrada.
1: De acordo com a Secretaria Municipal de Habitação e Regularização Fundiária, a meta é entregar cerca de 2.600 escrituras até o fim deste ano. Com a documentação regularizada, os proprietários passam a ter acesso a créditos bancários, valorização do imóvel e a possibilidade de transferência legal do patrimônio. A atual gestão informa ainda que já formalizou aproximadamente 7 mil imóveis em Goiânia e pretende alcançar a marca de 40 mil propriedades regularizada nos próximos anos. 3:11, a gente fala ainda sobre a Prefeitura de Goiânia. O prefeito Sandro Mabel anunciou hoje que o município se prepara para realizar um concurso público para recompor os quadros da Guarda Civil Metropolitana. A previsão é de 600 vagas. O prefeito não detalhou ainda quais vagas serão imediatas, se haverá cadastro de reserva, mas a previsão é de que seriam 100 vagas efetivas e 600 para cadastro de reserva, totalizando 700 vagas. O prefeito argumentou ainda que o processo de aposentadorias dos guardas civis metropolitanos entraram antes de 2008, abrirá essas vagas e o município pretende recompor o efetivo. Já se passaram 11 anos do último concurso da GCM aqui de Goiânia. Bom, o anúncio que o prefeito fez aconteceu durante um evento hoje, mas Mabel ainda não detalhou quando o edital do concurso será lançado. Mas quem é concurseiro de plantão, fique atento, viu? Porque em breve deve sair este edital. Só para se ter uma ideia, os requisitos do próximo edital ainda serão definidos, mas no último, os requisitos eram ter nacionalidade brasileira, possuir certificado ou diploma de conclusão de ensino superior, idade mínima de 18 a 35 anos, altura mínima de 1,60m para mulheres, 1,65m para homens, aptidão física e psicológica plena, boa saúde física e mental, habilitação para conduzir veículos, boa conduta social e não possuir antecedentes criminais. Lembrando que, além das provas objetivas, também tem o teste de aptidão física e avaliação psicológica. 3:13, vamos então ouvir a opinião dos ouvintes, tudo com o. Mas é isso, a gente hoje trouxe uma enquete diferente, né? Um prefeito de Colinas do Tocantins, lá no interior do estado do Tocantins, decretou ponto facultativo todas as sextas-feiras deste mês de julho. Se eu não me engano, são, quer ver? Deixa eu contabilizar aqui ainda. 1, 2, 3, 4, são 5 sextas-feiras, dia 3, dia 10, dia 17, 24 e dia 31, que os servidores municipais terão ponto facultativo, segundo a prefeitura, para curtir mais a família, ter um tempo mais para poder viajar neste período de julho, né? Um período de férias, um momento também que reduz a procura por serviços públicos no município. E a gente quer saber a sua opinião. Você acha que essa regra deve ser aplicada também aqui nos municípios de Goiás, para os funcionários públicos municipais terem mais toda sexta-feira de ponto facultativo? Mande pra gente a sua opinião pro 998476110. Daqui a pouquinho a gente volta.
20: Boa tarde a todos da bancada. Quem fala aqui é o Danilo Araújo, da Vila Brasília. Sobre a mistura dos combustíveis, se a mistura da gasolina realmente fosse álcool puro, acredito que até valeria um pouco mais a pena. Só que a mistura da gasolina tem que se levar em conta que também tem água adicionada, né? O correto seria adicionar o álcool anidro, que é o álcool que não possui água. Mas a gente está cansado, eu mesmo sofri recentemente. Tive que trocar os 4 bicos do carro e também tive que fazer o cabeçote do carro por conta de combustível, gasolina, com água e álcool misturado. O meu motor deu um problema muito sério por causa disso. Então, fala-se de 32% de álcool adicionado à gasolina, mas e qual é a porcentagem de água que está sendo misturada? É uma adulteração regulamentada, lamentavelmente.
21: Oi, Maria Tereza. Bem, respondendo a sua enquete aí, eu acho que eu, como servidor público do estado de Goiás, eu acho que liberarem as sextas-feiras, se caso estenderem para os órgãos estaduais, eu acho que não seria ideal, porque nós já fazemos home office, né? Então, eu acho que é inerente, né? Não chega a ser tão assim essencial. E respondendo aí a essa pergunta aí desse ouvinte que falou que o serviço público deixa a desejar, eu queria saber dele qual o serviço público, qual órgão ele está se referindo. Porque o Ministério Público lá trabalham, todos lá fazem atendimento, um atendimento de qualidade. Todas as pessoas que vão ao Ministério Público são bem atendidas e as suas demandas são resolvidas. Agora ele coloca para a galera e não deixa a desejar. Deixa a desejar indo o que então, né? Em qual área? Um abraço, fique com Deus.
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1: 3:21. Vamos agora com o repórter Marcos Linhares. O governo de Goiás inicia o período de matrículas da EJA para quem quer voltar a estudar e concluir a formação. Boa tarde, Marcos.
25: Boa tarde para você, Maria Tereza Lemes, e para o ouvinte da Bandeirantes. O governo de Goiás abriu o período de matrículas para a educação de jovens e adultos, a EJA, destinada a pessoas que não concluíram os estudos na idade regular. As inscrições podem ser feitas até o dia 19 de julho pelo site matricula.go www.sebrae.gov.br. As vagas são para as modalidades presencial e semipresencial, atendendo estudantes que desejam concluir o ensino fundamental ou ensino médio. Para participar, é necessário informar os dados pessoais e a etapa de ensino desejada. Depois da solicitação, a matrícula deve ser confirmada presencialmente na unidade escolar escolhida. A EJA é voltada para maiores de 15 anos no ensino fundamental e para maiores de 18 anos no ensino médio. Um dos diferenciais é a organização semestral. Cada semestre concluído com aprovação equivale a um ano letivo do ensino regular, permitindo que os estudantes terminem os estudos em menos tempo. Outra opção é o EJATEC, uma modalidade semipresencial voltada ao ensino médio. Nesse formato, 80% das atividades são realizadas por meio de plataforma digital e 20% em encontros presenciais obrigatórios, oferecendo mais flexibilidade para quem precisa conciliar estudo, trabalho e família. Segundo a Secretaria da Educação, a iniciativa amplia oportunidades e contribui para transformar a vida de milhares de goianos por meio da educação. Marcos Linhares, eu volto com você, Maria Tereza Lemes, no Bandeirantes Acontece.
1: Obrigada, Marcos, por sua participação. Agora são 3 horas e 23 minutos. Vamos falar sobre uma operação da Polícia Civil de Goiás realizada hoje. A operação buscou cumprir 5 mandados de prisão temporária e 7 mandados de busca e apreensão durante as investigações sobre o homicídio de um adolescente de 13 anos aqui na capital. Sobre a operação e o andamento das investigações, o delegado João Paulo Ferreira Mendes traz mais detalhes sobre este caso. Vamos ouvir.
3: A polícia deflagrou, na data de hoje, a Operação Constrição. O objetivo aqui foram cumprir 5 mandados de prisão e 7 mandados de busca e apreensão em razão de um homicídio que aconteceu no Jardim Botânico no dia 15 de junho de 2025, há pouco mais de um ano, na festa junina. Na saída dessa festa junina, após um atrito ali entre membros de grupos criminosos rivais, um adolescente de 13 anos, o Bertolino, foi rendido, segurado e executado mediante disparo de arma de fogo. Após uma intensa investigação da Polícia Civil, identificou-se ali todos esses envolvidos nesse crime, tratando-se mais precisamente de 5 pessoas, dentre eles o líder desse grupo criminoso, identificado como Igor Tijolinho, os subordinados nessa cadeia criminosa, e todos foram localizados e presos na data de hoje. Eles serão apresentados agora em audiência de custódia e as investigações continuam, com o objetivo de aferir mais pessoas envolvidas e também de apurar novas fontes de provas que possam robustecer essa investigação. É importante dizer que a Polícia Civil está atenta e trata-se de mais uma resposta ali na região do bairro Buena Vista, onde os moradores ali estavam demonstrando certo receio, certa preocupação com a atuação desses indivíduos que agora estão presos.
1: O crime aconteceu na madrugada do último dia 15 de junho, depois de uma festa junina realizada no bairro Jardim Botânico. Segundo a Polícia Civil, o adolescente foi surpreendido quando deixava o evento e morreu após ser atingido por disparos de armas de fogo. As investigações apontam que o homicídio foi premeditado e pode estar relacionado à disputa entre grupos criminosos rivais que atuam na região. Até o momento, 5 suspeitos foram identificados por participação no planejamento, na execução do crime e no auxílio à fuga dos envolvidos. 3 horas e 25 minutos, a gente vai falar sobre uma Lamborghini que está avaliada a mais de R$1 milhão que vai para leilão judicial aqui no estado. Bom, quem está interessado, né, em ter essa Lamborghini, quer participar do leilão, deve ficar atento, porque o lance inicial é de 750 mil. Bom, avaliada em R$1.252.000, a Lamborghini Gallardo 560, modelo 2012, pode ser arrematada no próximo dia 10 de julho por 60% do valor de sua avaliação por determinação da Central de Cumprimento de Sentença Civil. O leilão judicial do carro foi autorizado pela Justiça e será conduzido pelo leiloeiro oficial Leone Gomes dos Santos. Bom, de acordo com o edital, o primeiro e o segundo leilão serão realizados no dia 10 por meio da plataforma Leilões Brasil e também de forma presencial na sede da empresa em Aparecida de Goiânia. No primeiro pregão, marcado para as 8 horas, o lance mínimo será de R$1.250.000, correspondente ao valor de avaliação do automóvel. Caso não haja arrematação, um segundo leilão acontece às 10 horas da manhã do mesmo dia, quando o veículo pode ser adquirido com um valor mínimo de R$751.000, equivalente a 60% do valor da avaliação. Já deixou seu dinheiro reservado aí, Macedo, para dar o lance aqui? Vamos ficar com a segunda etapa do leilão, né? Não vamos desperdiçar isso, não. Bom, o processo já tramita na fase final de sentença sobre esse leilão dessa Lamborghini. Ela tinha uma dívida de IPVA de mais de R$50.000. E também teve dívidas de licenciamento, entre outros impostos. Com isso, os interessados em participar do leilão devem realizar um cadastro prévio na plataforma Leilões Brasil. O pagamento deve ser feito à vista. Ixi, aí já não dá, Macedo. À vista não dá. É. Ou então de forma parcelada. Já melhorou. Nesta última hipótese, a proposta deve ser apresentada por escrito antes do início do leilão, com entrada correspondente a 30% do valor. O edital prevê ainda que, caso não haja arrematação nos dois leilões, o veículo poderá ser disponibilizado para venda direta pelo prazo de até 60 dias. Agora são 3 horas e 28 minutos. Vamos ouvir aqui a participação de quem mandou a opinião sobre as folgas, né? Os pontos facultativos todas as sextas-feiras do mês de julho para os servidores públicos municipais. Calma que não é aqui em Goiânia, não. É numa cidade do interior do Tocantins, mas a gente quer saber a sua opinião. Será que isso serviria para cá também? Vamos ouvir, daqui a pouquinho a gente volta.
4: Muito boa tarde, pessoal da Rádio Bandeirantes. Carlos Eduardo, aqui de Aparecida de Goiânia. Eu sou contra essa questão aí dessa medida ser tomada aqui também, seja para o Goiânia, estado de Goiás como um todo. Porque eu penso eu que esse dia, já que a demanda tá pequena, né, tá pouca, os funcionários deveriam, né, os gestores se organizar para corrigir os erros e não dar folga para funcionário público, que em muitos casos alguns trabalham muito e outros trabalham pouco. Então deveria fazer dessa forma, né, fazer as correções, né, onde tem as falhas, ao invés de dar folga para esses funcionários.
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1: A gente vai agora com a repórter Vitória Farias. O governo de Goiás anuncia novas inscrições para 4 mil bolsas do programa ProBem. Boa tarde, Vitória.
4: Boa tarde, Maria Tereza Lemes. Boa tarde, você ouvinte do Bandeirantes Acontece. Estão abertas as inscrições para o processo seletivo do Programa Universitário do Bem, iniciativa do governo de Goiás por meio do Goiás Social e da Organização das Voluntárias de Goiás, que disponibiliza 4 mil novas bolsas de estudo para o segundo semestre de 2026. Os interessados podem se inscrever gratuitamente até o dia 3 de julho, exclusivamente pelo site da OVG, ovg.org.br. Nesta edição, são ofertadas 1.000 bolsas integrais e 3.000 bolsas parciais para estudantes em situação de vulnerabilidade social que desejem ingressar ou permanecer no ensino superior. A seleção será realizada com base nos dados do CadÚnico e o resultado final está previsto para ser divulgado em 23 de julho. O ProBem oferece bolsas integrais com cobertura de até R$ 1.500 por mês e bolsas parciais até R$ 650 mensais. Para os cursos de medicina e odontologia, os valores possuem tetos diferenciados, ampliando as oportunidades para estudantes que sonham em atuar em áreas essenciais para a sociedade. As inscrições devem ser realizadas exclusivamente pelo site da OVG, até o dia 3 de julho desse ano. Em caso de dúvidas, os candidatos podem entrar em contato com a Central de Relacionamento do ProBem pelos telefones 62-3270-8500 para a região metropolitana e 0800-062-9413 para o interior, além do WhatsApp 62-9641-6090. O atendimento é realizado de segunda a sexta-feira, das 8 às 16 horas. Vitória Farias, eu volto com você, Maria Tereza.
1: Obrigada, Vitória. Agora são 3 horas e 35 minutos.
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5: Assunto que não quer falar e que prejudica o Brasil de ponta a ponta. Não existe mais mão de obra. A mão de obra brasileira está acabando. E não adianta pagar caro. Eu estive agora conversando com uma pessoa que apontou o seguinte problema, olha aí. Venezuelanos que estão vindo para cá estão sendo agraciados com uma bolsa e estão deixando de trabalhar. Uma mão de obra que estava ajudando o Brasil, ajudando o Goiás. Um venezuelano que ganhava 3 mil reais numa empresa que eu estive fazendo serviço com eles, ele chegou a pedir demissão essa semana, porque diz que ele e a esposa e os dois filhos iam ganhar mais ficando em casa. Agora eu te pergunto, onde nós vamos parar? Como que o Brasil pode crescer com décadas de um sistema, um programa que na verdade está tornando o brasileiro preguiçoso e acabando com a mão de obra no Brasil? Sem mão de obra o Brasil não cresce. E o pior é que se o chefe quiser pôr tecnologia, muitas vezes ele não pode, o sindicato não deixa, como é o caso dos postos de gasolina, que não podem pôr o serviço self-service, porque o sindicato não deixa. Eita Brasil, como é que a gente faz, hein? Não faz, não trabalha, né? E não trabalhando, ei, governo, se não trabalha não tem como pagar imposto não, tá? O imposto cai.
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1: Pela sua participação. Agora são 3:37, eu recebo aqui nos nossos estúdios a advogada especialista em direito empresarial, a doutora Larissa Bareato, que vai falar pra gente sobre algumas regras das eleições, né? A partir do dia 30 de junho, algumas mudanças acontecem, principalmente nas empresas de comunicação. Boa tarde, doutora, muito obrigada pela sua presença.
6: Boa tarde, eu que agradeço pelo convite, sempre à disposição.
1: Doutora, a partir então de 30 de julho, o que determina a legislação eleitoral para quem trabalha em rádio, TV, na parte de empresas de comunicação?
6: Bom, principalmente para quem está em gestão, ele precisa da desincompatibilização, né? A gente tem, empresas privadas não tem uma regra geral de desincompatibilização, mas principalmente para quem trabalha com comunicação, sim. Aí os comunicadores, os gestores, eles precisam se desincompatibilizar.
1: Então, por exemplo, se eu sou eu, Maria Tereza, quero ser algum candidato a algum cargo público, até dia 30 de junho eu posso ficar no ar. Depois disso eu tenho que sair.
6: Exatamente, tem que desincompatibilizar, porque aí fica o acesso à informação, né? Principalmente com os leitores, com os ouvintes, ele fica vinculado, acaba sendo vinculado. Então a legislação ela indica para que haja essa desincompatibilização.
1: Doutora, o que caracteriza então um comunicador? É só aquela pessoa que está no ar?
6: Não, influenciador digital, jornalista, apresentador de TV, de rádio, presidente de entidade de classe, né? Todos esses são pessoas que, como lidam diretamente com o público interessado, são pessoas que são relacionadas para essa desincompatibilização.
1: E aí esse afastamento, ele é momentâneo, depois da eleição ele pode voltar ou tem um prazo para que ele volte ou não?
6: É, o prazo de afastamento é de 4 meses, né? E aí ele retorna até para exercer a atividade dele. Direção de classe tem uma discussão a respeito do prazo, que é de 4 a 6 meses. Hoje, inclusive, nós estamos com uma discussão no Conselho Federal. O Conselho Federal votou a obrigatoriedade da desincompatibilização dos gestores, não conselheiros, presidentes de seccionais, de subseção. E hoje nós estamos tendo, inclusive, uma discussão sobre isso, se realmente seria a necessidade só do afastamento ou se realmente ele teria que renunciar a esse cargo. Então, por exemplo, na OAB a gente tem essa discussão. E aí, como a gente está falando de desincompatibilização, não fala exatamente se é a renúncia, no caso da OAB, são eleitos, né? Não fala se é renúncia ou se é só o afastamento. Então, tem essa discussão hoje nas seccionais, por exemplo, para saber se realmente vai renunciar ou se vai simplesmente se afastar.
1: Mas essa discussão que vocês estão tendo na OAB pode acontecer também em outras entidades.
6: Não
1: existe, então, claramente se é um afastamento ou essa descompatibilidade. Na lei não tem isso expresso.
6: A lei, ela fala de 4 meses de desincompatibilidade. E aí não fala se ele teria que simplesmente sair do cargo. Mas na interpretação ela tem que ser mais favorável, né? Então, até porque você não pode dizer mais do que a lei determina. Então, a observação que tem que ser feita é desses 4 meses para que ele se afaste e aí, passadas as eleições, ele tem como retornar para a atividade dele.
1: Doutora, as empresas, elas podem ser punidas por não afastar essas pessoas, né? As pessoas continuam no cargo e mais tarde se apresentam como pré-candidato?
6: Podem. As empresas podem e principalmente os candidatos.
1: Uhum.
6: Aí os candidatos, eles podem sofrer processo eleitoral pelo não cumprimento da legislação eleitoral e, se eleitos, eles podem até ter a perda do cargo. Então, realmente, essa obrigação, ela é muito importante ser cumprida.
1: Agora, por exemplo, um apresentador de televisão que ele tem ali suas redes sociais, ele vai se afastar da televisão, mas ele pode continuar nas redes sociais dele, não, produzindo conteúdo?
6: Se ele é candidato, como um influencer, assim, digital, o termo até é o influenciadores digitais, né? Até mesmo os influenciadores digitais, eles têm que se afastar. Né? Ele vai estar realizando no período da propaganda eleitoral tradicional, ele vai estar realizando.

0: apenas os comunicadores, os influencers, mas as pessoas de uma forma geral que pretende se candidatar?
1: Muitas vezes os influenciadores nem se veem como influenciador, né? Tem lá uma rede social potente que alcança milhares de pessoas e até por conta disso ele se tornou uma pessoa conhecida. E realmente é muito importante que tenha um acompanhamento jurídico específico para isso, né? Até no começo você me perguntou, eu sou uma advogada empresarial, então eu indico que tenha realmente o acompanhamento, e não só do advogado do partido, mas tenha também um advogado, às vezes dois, três, um grupo de candidatos, tenha um advogado para fazer esse tipo de verificação. Porque ele vai ter que verificar se ele realmente deixou o cargo, o que é essa incompatibilização, quais são os limites dessa utilização de rede social, quais são os documentos que ele vai assinar, como que ele vai fazer essa publicidade no momento certo, né? Quais são as regras. Porque todo ano a justiça eleitoral, ela altera uma série de regras e ela vem se tornando cada vez mais restritiva, principalmente com esse tipo de comportamento digital, porque ele vem se tornando cada vez mais potente. Então, a sugestão da OAB e a minha como advogada, como gestora de ordem, é que todos esses candidatos, ainda que eles não possam contratar um advogado diretamente, mas que contratem através de grupos, né, de candidatos, porque não, o candidato do partido não é suficiente, né? Ele não vai conseguir
0: muita gente.
1: Então, às vezes, o candidato do partido, ele vai cuidar de toda a documentação para poder entregar para a Justiça Eleitoral, para ver o cumprimento das regras, de uma forma geral. Mas esses detalhes muito específicos, principalmente nessas alterações recentes, o indicado é que sempre tenha um advogado ou uma advogada que faça o acompanhamento de um grupo para poder verificar realmente se não tem problema ali na frente. Nós tivemos vários processos recentes até que foram parar no TSE em função do cumprimento das cláusulas de gênero, né, do percentual mínimo. Nós tivemos, inclusive, recente uma decisão que discutia até mesmo a candidatura de uma mulher em relação à cota de gênero. Ela poderia perder o cargo, até uma candidata aqui do Estado que se tornou deputada, e que ela poderia perder o cargo em função do partido não ter cumprido com as regras de gênero de uma forma geral. Então, é muito importante que os candidatos, principalmente os candidatos novos, que estão indo pela primeira vez, né? É uma eleição muito abrangente. Então, nós temos aí desde deputado estadual até senador, até presidente da República. Então, nós temos a importância, é uma candidatura muito abrangente, e a importância de ter um acompanhamento específico para esse cumprimento de regras, para lá na frente, depois de uma candidatura, de todo o período eleitoral, ter uma eleição favorável e aí ter um problema com a Justiça Eleitoral, que ainda que ele tenha sucesso no final, é extremamente desgastante.
0: E além disso, nessa pré-campanha, é importante ter um advogado para acompanhar e informar. Mas durante a campanha, ele também pode precisar de um advogado especialista, né? Para recorrer a alguma sentença. Às vezes ele recebeu, passou por uma situação, né, doutora? Esse advogado também é importante?
1: Sem dúvida. Do começo ao fim. É como abrir uma empresa, né? Muitas vezes a gente faz esse comparativo exatamente para que a pessoa... existem detalhes que só o jurídico vai entender. Né? O cumprimento a obrigação da descrição do CNPJ, quando que vai abrir a conta, como que vai disponibilizar o crédito, que dinheiro que pode ser recebido, se pode ter doação, se não pode ter doação, se pode ter passeado, se não pode ter passeado. Enfim, todos esses detalhes, eles serão analisados. Claro que as pessoas, de uma forma geral, acabam tendo conhecimento quando entram para esse tipo de candidatura. Mas o detalhe da legislação é o que vai fazer a grande diferença. Do começo ao fim.
0: E acaba que... Você já teve conhecimento de alguém que perdeu o cargo ou quase chegou a perder, além dessa candidata, por conta dessas irregularidades?
1: São muitos casos, né? Irregularidade do cumprimento de gênero, de cota de raça, do número de pessoas, por exemplo, de publicidade fora do prazo. Então, existem inúmeros casos que vão para o TRE, e do TRE às vezes tem necessidade de ir até para o TSE.

0: Bom, doutora, acho que é isso, né? Então, nesse momento, é quem está no rádio, na TV, nas redes sociais, quem trabalha com veículo de comunicação de uma forma geral, então, principalmente uma atenção para os influencers, né?
1: Exato.
0: Eles devem, então, se afastar dos cargos caso queiram concorrer.
1: Exatamente, se incompatibilizar. É, e ainda que sejam... Vamos sempre tomar por uma forma mais preventiva.
0: Uhum.
1: Ah, mas eu tenho uma rede social que tem uma... Eu tenho uma participação, mas eu não recebo, eu não tenho nenhum vínculo financeiro. Não se prenda a isso. A questão principal, principalmente dos influenciadores digitais, é a abrangência que essa rede social tem.
0: O alcance.
1: O alcance. Porque aí não adianta pensar que ele não tem... É retorno financeiro direto com a rede social e não se colocar na condição de influenciador digital. Então, se ele tem uma discussão direta com o público dele sobre os assuntos que ele vai tratar principalmente, então existe um risco muito alto. Então, o ideal é que se desincompatibilize.
0: Tá certo. Doutora, muito obrigada pela sua participação e pelos seus esclarecimentos aqui no Bandeirantes Acontece.
1: Sempre à disposição. Muito obrigada.
0: Obrigada a você. Agora são... 3:50. A gente tem intervalo, Macedo? Vamos então para um rápido intervalo e daqui a pouquinho a gente volta.
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1: 3:52, a gente vai falar agora de clima. Uma onda de frio derruba as temperaturas e pode provocar fortes chuvas em Goiás e também em outros estados. O avanço desta frente fria que chegou ao Brasil no início da semana, deve ganhar forças e provocar uma queda mais acentuada de temperatura aqui em Goiás e boa parte do centro-sul do país. Além disso, a frente fria deve se espalhar por outros estados com chuvas, como os estados de São Paulo, Mato Grosso do Sul e Mato Grosso. O maior impacto da massa de ar polar será sentido Rio Grande do Sul, Santa Catarina e Paraná. Em Goiás, a área mais atingida com possibilidade de chuvas intensas é a região sul e os municípios como Aparecida do Rio Doce, Jataí, Mineiros, Serranópolis e São Simão. Estas localidades estão com alerta amarelo para o potencial de chuva, conforme foi divulgado pelo Instituto Nacional de Meteorologia.

0: energia. Em Jataí, por exemplo, as temperaturas mínimas podem chegar a 10 graus. Em Aparecida do Rio Doce, os termômetros podem registrar 13, em Mineiro 10. E no sudoeste goiano, em Rio Verde, as temperaturas podem chegar a 12 graus. Aqui na capital, as temperaturas mínimas podem cair para 16 graus e as máximas devem chegar a 30 no máximo. De acordo com o IMET, também pode haver possibilidades de pancadas de chuva em Goiânia nos próximos dias. Tudo isso por conta dessa massa polar. Mas o que a gente vê, né, é aquele efeito cebola. A gente acorda cedo, um frio da preguiça de caminhar, ainda não, Macedo? O Macedo hoje disse que... Mas ele encarou o frio. Foi lá, o frio dá 16 graus, 17 graus. E ao longo do dia vai esquentando, esquentando, esquentando. Quando dá 2, 3 horas da tarde, tá calor. E no final do dia, a temperatura volta a cair. O que a gente precisa fazer? Ficar atento com a hidratação. Porque além disso, o tempo anda bem seco, viu, gente? Então, se hidratar bastante neste período de inverno e de estiagem. E por conta do frio, a gente também deixa de beber água, né? Não pode. Tem que se hidratar, tenha lá sua garrafinha do lado. Isso vai te ajudar lá na frente não ter maiores problemas com a sua saúde. Agora são 3 horas e 55 minutos. Bom, depois de uma série de denúncias, a Secretaria de Eficiência de Goiânia realiza ao longo desta semana fiscalizações para notificar obras civis em diversas regiões da capital. A ação, que começou depois de denúncias de moradores sobre desrespeito à nova sinalização por caminhões no setor Bueno, especialmente na Avenida T30, já se estendeu para outras vias, viu? T36, T3, T2, até lá na minha rua, T37. Inicialmente, um vídeo que circulou nas redes sociais no último fim de semana mostrou o relato de um morador do setor Bueno sobre um ponto crítico no início da Avenida T30. Segundo a denúncia, após as alterações no trânsito da região, o trecho passou a contar com placas de proibição de parada e estacionamento em ambos os lados da via, medida adotada para garantir maior fluidez no tráfego. No momento, o local apontado concentra motoristas de veículos de carga que vêm desrespeitando a sinalização. De acordo com relatos, caminhões utilizam cones e faixas improvisadas para bloquear parte da rua durante a operação de carga, descarga e apoio às obras em andamento na região, comprometendo a circulação de veículos. E isso é muito sério, gente. Eu já passei por essa situação. Um caminhão, numa obra, simplesmente parou o trânsito para descarregar concreto. No meio, assim, era no horário de pico, das 2 horas da tarde, 1:30, eu acho. Hora de todo mundo estar ali correndo, voltando do almoço para ir para o trabalho. Ficamos uns 10 a 15 minutos parado, um trânsito, todo mundo buzinando por conta de um caminhão que parou no meio da rua, na T37, para descarregar o concreto de uma obra que estava ali. Bom, a prefeitura vai continuar fazendo essa fiscalização, promete multar quem estiver descumprindo essa regra, porque existe uma regra, uma norma agora da prefeitura, uma regra, uma lei que as pessoas, as obras, não podem parar esses caminhões em qualquer lugar, até mesmo aquelas caçambas. Tudo tem que ser colocado dentro da obra, dentro do terreno da obra, para não causar mais problemas. Então, vamos acompanhar essa situação, continuar acompanhando os trabalhos de fiscalização da Secretaria de Eficiência aqui de Goiânia, para a gente trazer informações para você. E claro, se você vê alguma situação como essa, filma, faz uma foto e manda aqui para a gente colocar no ar e mostrar também para a prefeitura, fazer nosso papel de cidadão fiscalizador. Isso também ajuda o poder público a ter uma ação mais eficiente, mais efetiva contra esse descumprimento na regra. 3 horas e 58 minutos. A gente agora ouve a participação dos nossos ouvintes respondendo à enquete do dia sobre uma possível folga, digamos assim, ponto facultativo nas 5 sextas-feiras deste mês de julho. Para os servidores curtir mais, né, esse período de férias com a família. O que você acha disso? Mande a sua mensagem para 998-476110.
1: Boa tarde, Maria Tereza. Boa tarde, seus ouvintes. É Valdir Rosa Pena. Hoje pela manhã, ouvindo aí uma entrevista com a deputada Bia, né? Ela afirmou aí que o presidente Lula havia liberado uma verba de 1 bilhão para fazer o anel viário aí, desviando a PE-153 da cidade de Goiânia, aqui da periferia. Primeiro, eu não acredito que houve isso aí. Eu acredito o seguinte: se já tiver assinada a ordem de serviço, o nome da construtora e a verba, se já estava disponível para usá-la. Eu acho que tudo isso é enganar o povo mais uma vez com as mentiras em época de eleição. E afirmo mais, se essa obra realmente sair nessa década, eu sou capaz de pegar um dedinho que eu tenho e ficar igual o Lula, passar até 9 dedos. Um abraço.
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0: De volta com Bandeirantes Acontece, agora são 4:04.
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0: Bom, e no quadro Saúde em Foco de hoje, eu converso com a Rivânia Soares, gerente assistencial e de apoio técnico da Santa Casa de Misericórdia aqui de Goiânia, que vai falar pra gente um pouco do balanço da campanha Liga da Vida, Heróis de Verdade. Boa tarde, Rivânia.
12: Olá, boa tarde, tudo bem?
0: Tudo bom, obrigada pela sua participação aqui no Bandeirantes Acontece. Bom, essa campanha Liga da Vida, Heróis de Verdade é voltada para doação de sangue. Como que está a doação de sangue neste mês de junho aí na Santa Casa?
12: Exatamente, a Liga da Vida quer falar sobre os heróis da vida. Nesse momento, o banco de sangue, ele está com estoque crítico ainda, mesmo em... principalmente fatores negativos, porque são os tipos sanguíneos, às vezes, um pouco mais complexo para doação. É época de férias, época junina, então os nossos
0: Copa
12: doadores
0: do
12: estão indo lá para as suas famílias, estão indo viajar, mas nós precisamos mostrar que nós somos os heróis da vida e que nós temos muitos pacientes esperando essa doação, sabe? Então, assim, é um prazer enorme estar aqui falando sobre o Banco de Sangue e trazendo essa informação da relação entre o doador e o paciente, da importância da doação de sangue, principalmente para os nossos pacientes graves que estão no centro cirúrgico, nas UTIs.
0: Hoje, como você disse, apesar dessa mobilização no mês de junho, né, é um mês de férias, como você disse, caem as doações, mas quando vocês começaram com essa campanha, você sentiu alguma diferença?
12: Sim, nós sentimos muita diferença, nós temos uma procura muito grande de doadores logo no início do mês. Agora, chegando ao finalzinho do mês de junho, próximo às festas juninas, nós temos uma queda muito grande, justamente porque eles viajam, né? E nós temos que respeitar esse momento também. Mas nós continuamos aberto o ano inteiro para receber as doações.
0: Muitas pessoas até têm vontade de doar, né, Rivânia? Mas elas ainda têm dúvidas, têm medo. Quais são os principais mitos que precisam ser esclarecidos quanto à doação de sangue? O primeiro deles, dói?
12: Bom, um dos principais mitos em relação à doação de sangue é as tatuagens, né? Nós temos um tempo de pessoas que fazem tatuagens para doação sanguínea. Os pacientes, eles acham que ao vir doar sangue, os doadores, eles questionam, eu vou doar sangue? E aí, eu vou ficar com anemia? Eu vou ter uma reposição? Mas nós sempre orientamos que existe um controle medular de células, que são as hemácias, para que o seu corpo ele não tenha um déficit de redução de sangue. Então, a medula, ela trabalha de forma contínua para suprir essa necessidade. Outros mitos muito intensos são as pessoas que moram distante, eu preciso comer, eu não posso comer o meu churrasco, eu não posso comer, não posso beber. Não que você não possa, nós orientamos que não é necessário fazer a ingesta de comidas gordurosas, comprometimento com a sua saúde, e evitar a bebida alcoólica em 24 horas. Por quê? Porque aí eu posso trazer um excedente imunológico e isso pode passar para o paciente durante o processo transfusional. Mas lógico que nós temos um controle de qualidade muito intenso e nós enviamos essas bolsas para fazer uma análise criteriosa para que ela possa ir para a transfusão.
0: E você disse que os fatores negativos, RH negativos, são os que mais são solicitados, né? É por que que eles são os mais solicitados?
12: Sim, os fatores negativos são os mais solicitados. Ele tem uma demanda muito intensa de pacientes transfundir. Nós temos um número de população negativa bem menor que o número de população com fator RH positivo no país. Mas isso não quer dizer que ele não exista, ele existe. O sangue O negativo é um dos mais requisitados. Por quê? Porque ele é um doador universal. Então, todos os outros tipos sanguíneos podem receber O negativos. Obviamente que os fatores positivos, quando recebem um fator negativo, é feito com orientação médica.
0: Entendi. E como que a população...
12: Sem falar que também nós temos uma fila gigantesca de pacientes e cirurgias negativas.
0: Não, a doação de sangue é muito importante, né? Além do sangue, tem também a questão da medula, né? Que também pode salvar muitas vidas. Agora, como que as pessoas podem fazer para participar desta campanha Liga da Vida, Heróis de Verdade?
12: Sim. Ela precisa vir até o banco de sangue da Santa Casa de Misericórdia, fazer a sua doação de sangue, trazer um documento com foto, ter no mínimo 50 quilos, maior de 18 anos, até os 65, 68 anos, se estiver em bom estado de saúde, dormir muito bem, se alimentar também muito bem, obviamente que no dia da doação de sangue, nós solicitamos que o consumo de gorduras e bebidas alcoólicas, ele não aconteça, para que a gente não tenha uma perca sanguínea dessa bolsa que vai ser doada. Mas a Santa Casa de Misericórdia está aberta, todos esses doadores. E os nossos pacientes estão aqui com o coração cheio de gratidão pelos nossos heróis da vida.
0: E empresas, escolas também podem participar dessa campanha? Existe algum diferencial, marcar horário, agendar horário?
12: Não, todos eles podem vir participar. Todos eles estão aptos a participar. Ele pode vir de segunda a sexta-feira, das 7 da manhã até as 6 horas, aqui no Banco de Sangue da Santa Casa de Misericórdia. A questão do agendamento, nós temos essa opção, porque nós temos muitos doadores que moram fora de Goiânia. Então, esses doadores que moram fora de Goiânia dependem de transporte, dependem muitas vezes, eles trabalham, só podem vir num horário específico. Então, a gente abre essa opção também para o nosso doador.
0: Tá. Rivanha, e agora eu gostaria de saber também uma coisa, né? A pessoa que fizer a doação de sangue, depois desta doação, quais são os cuidados que ela tem que tomar, por exemplo, de alimentação, exercício físico, rotina de trabalho? É normal depois? Vida que segue, digamos assim.
12: Isso mesmo, vida que segue, né? A doação de sangue é um processo muito importante. Então, a única sugestão é que os doadores, após a doação, ele não faça um exercício físico brusco, para que não tenha nenhum rompimento de vaso, para que ele não tenha desenvolver algum hematoma, para que ele não sinta dores no local da punção. Essas são as orientações. O hábito do uso do cigarro 2 horas após a doação de sangue, para que esse paciente não tenha nenhuma dispneia ou qualquer deficiência respiratória, por conta da retirada de um nutriente como sangue. Então, são coisas pontuais e eles são orientados no momento da doação. Eles recebem um folder e toda a equipe é capacitada para repassar todas as informações precisas.
0: Entendi. Então, eu gostaria que você fizesse convite para a população para eles participarem da campanha, né? Quantas pessoas podem ser salvas com uma bolsa de sangue, dessa importância de doar sangue?
12: Sim, sim, eu quero convidar todos aqui de Goiânia, das cidades circunvizinhas, para vir doar sangue aqui na Santa Casa de Misericórdia. Você é muito importante. A sua doação de sangue, de bolsa total, ela é fracionada dentro do nosso próprio banco de sangue e se multiplica em 4 bolsas. Eu tenho as hemácias, a plaqueta, o plasma e o crioprecipitado. Então, você, doador de sangue, nosso herói da vida, vem até o Banco de Sangue da Santa Casa de Misericórdia, porque nós temos 4 pacientes aguardando a sua doação. Venha fazer parte dessa campanha. Seja um herói da vida.
0: Tá certo, Rivanha. Muito obrigada pela sua participação e pelos seus esclarecimentos aqui no Bandeirantes Acontece. Boa tarde. Acho que caiu a ligação. Bom, a gente agradece ela pelos esclarecimentos e participe desta campanha de doação de sangue da Santa Casa de Misericórdia aqui de Goiânia. Liga da Vida, heróis de verdade. 4:15, vamos para um rápido intervalo, claro, ou antes vamos ouvir a participação dos nossos ouvintes.
13: Boa tarde, galera do Bandeirante. Rapaz aí, meu nome é Cleiton, sou de Goiânia. Rapaz aí falou aí da questão da mistura do combustível. Falou e não falou nada. Você só enrolou. Mas o pensamento é: essa mistura aí é para arrebentar o motor dos nossos veículos e a gente ficar com prejuízo. Eu gostaria que eles pensassem no quê? De fazer a refinaria logo no Brasil, né? Já passou da hora. Você já está produzindo petróleo, então eu creio que deveria já ter essa refinaria para poder amenizar o bolso um pouco nosso, né? Porque ficar nessa dependência aí está difícil. E outra coisa, outro problema, vai aumentar o consumo de etanol, vai chegar no final do ano, aí vai falar que a safra sofreu e diminuiu, aí o que, que vai acontecer? Aumenta o etanol. Esse governo da mentira é canseira.
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7: 4:19. Após duas décadas de espera, o governo federal lançou o edital de licitação para a construção do novo anel viário da região metropolitana de Goiânia. Batizado de Contorno Leste, o projeto prevê quase um investimento de quase 950 milhões de reais e promete melhorar o trânsito entre Goiânia e Aparecida de Goiânia. A nova estrutura terá 44 quilômetros de pista dupla e outros 26 quilômetros de vias de ligação com rodovias já existentes. O projeto inclui ainda a construção de 35 viadutos e 10 pontes. A expectativa é retirar milhares de caminhões e carretas do trecho urbano da BR-153, separando o tráfego de passagem do trânsito local. A previsão é que a rodovia receba cerca de 22 mil veículos por dia até 2035. O governo federal estima que a obra seja concluída em até 5 anos depois da assinatura do contrato com a empresa vencedora desta licitação. A nova rota deve facilitar o transporte entre as regiões Sudeste, Centro-Oeste, Norte e Nordeste, além de impulsionar o desenvolvimento econômico da região metropolitana de Goiânia. E agora a Prefeitura de Aparecida deve receber já no mês de julho o primeiro repasse de um empréstimo de 80 milhões de dólares, cerca de 406 milhões de reais, firmado com o novo Banco do Desenvolvimento, o Banco dos BRICS. O prefeito Leandro Vilela destacou a importância do financiamento para acelerar os investimentos em infraestrutura do município. Acompanhe.
8: Agora nós podemos falar, porque o contrato definitivamente com o BRICS, de um empréstimo de 80 milhões de dólares, está assinado, todo ele pronto, cumprindo todas as exigências legais de um empréstimo internacional. Por que que esse empréstimo internacional ele é importante? Porque quando a gente antecipa investimento, nós antecipamos desenvolvimento. E por que que nós fizemos esse empréstimo? Porque nós não temos nos cofres públicos o recurso todo para pavimentar a nossa cidade. e ele é um empréstimo saudável, é um empréstimo que cabe dentro das condições financeiras do município de Aparecida de Goiânia. Como? Ele é uma taxa de 6% ao ano, ao ano. Então, podemos dizer, quando nós temos uma Selic hoje de 14,25, nós podemos dizer que esse empréstimo, ele é praticamente subsidiado, com 5 anos de carência, com 25 para pagar, totalizando 30 anos. E aí vai poder fazer com que nós possamos entregar a nossa cidade de Aparecida de Goiânia, 47 bairros, alguns parciais, outros totais, que ainda não tem o asfalto, para que essas famílias, entre 120 a 150 mil pessoas, possam receber essa dignidade do asfalto na porta da sua casa. E isso, para nós, é motivo de muita alegria. É claro que houve uma mudança, tá? Houve uma mudança. O empréstimo é 150 milhões de dólares. Ele era 120 milhões do BRICS e seria 30 milhões de contrapartida da prefeitura. Houve uma alteração no projeto por parte do NDB e assim mesmo nós aceitamos o desafio. O que, que é? É 80 milhões de dólares agora de empréstimo e a prefeitura terá que aportar 70 milhões de dólares. Veja só que nós teremos um aporte de contrapartida de algo em torno de 350 a 400 milhões de reais, quase idêntico ao que vai ser aportado. Mas nós aceitamos o desafio, estamos fazendo o dever de casa, vamos continuar fazendo com a máquina pública enxugada, com a máquina pública enxuta, para que nós possamos entregar para a cidade, para a população. E isso nós temos feito aí com muita responsabilidade, tanto que o município de Aparecida, que não tinha nota CAPAG, passou agora a ter nota CAPAG. Então Aparecida tem nota CAPAG B. Por quê? Porque nós estamos também cuidando da situação econômica, financeira e fiscal da cidade, do município, da prefeitura, do governo de Aparecida de Goiânia.
7: A administração municipal afirmou que nos últimos meses realizou ajustes fiscais para atender às exigências do Banco Internacional e garantir a liberação dos recursos. 4:24. O ex-prefeito de Aparecida, né, Gustavo Medanha, vai oficializar sua pré-candidatura ao Senado pela base do governo no próximo sábado, dia 27. Bom, depois de períodos de incertezas, né, porque ele havia declarado que gostaria e que queria muito ser pré-candidato a vice-governador de Daniel Vilela, o ex-prefeito de Aparecida, Gustavo Medanha, oficializa sua pré-candidatura pela base do governo neste sábado em Itumbiara. O evento terá a presença do governador Daniel Vilela, do ex-governador Ronaldo Caiado e de outras lideranças políticas. Bom, segundo Medanha, ele está otimista por ser um dos candidatos ao Senado e esse será o primeiro evento em que ele vai se mostrar como pré-candidato ao Senado. Bom, desde o ano passado, como a gente falou, ele se filiou inicialmente ao PSD e ele já sinalizava a intenção de disputar uma vaga no Senado, mas depois com essa, digamos assim, essa queda de braços, né? Com o então senador Vanderlan Cardoso, que também é do PSD e que também vai lutar por uma vaga no Senado, né? Sua reeleição no Senado, ele recuou, retornou para o PRD com o objetivo de ser vice-governador de Daniel Vilela. Bom, agora ele disse que não vai ser mais, que ele vai sair mesmo pelo Senado e junto com ele, na base governista, tem também os candidatos, pré-candidatos ao Senado. A ex-primeira-dama Gracinha Caiado, o senador Vanderlan Cardoso, o senador Zacarias Calil e Alexandre Baldi. Todos eles também devem concorrer ao Senado nessas eleições de 2026. 4:26, agora a gente vai falar sobre uma história de uma técnica de enfermagem que foi presa durante uma operação da Polícia Civil suspeita de aplicar um golpe de quase 6 mil reais contra a família de um paciente que estava internado na UTI em um hospital particular de Aparecida. Bom, segundo o delegado responsável pelo caso, Igomar Caetano, a profissional ela teria usado o cargo dela de técnica em enfermagem, né, para acessar dados sigilosos da vítima e então repassado a um comparsa. Em posse dessas informações, o suspeito entrou em contato com o filho do paciente e exigiu uma quantia de R$ 5.800 para realizar supostos exames emergenciais. Segundo o delegado, eles informaram que estes exames não seriam cobertos pelo plano de saúde naquele determinado momento e devido à emergência, esse familiar realizou o pagamento. Claro, quando se trata de saúde, todo mundo faz o possível e o impossível. Durante as investigações, conforme foi apurado pela Polícia Civil, que teve acesso às câmeras de segurança, a técnica foi flagrada utilizando o computador. Ela também foi flagrada recebendo uma ligação do número utilizado no golpe. A chamada, inclusive, foi realizada no aparelho celular funcional da investigada, o mesmo usado para fotografar e enviar os dados do paciente. Bom, depois de compartilhar as informações, a técnica excluiu a conversa e bloqueou o contato do comparsa. Para o delegado, a ação foi uma clara tentativa de ocultar vestígios, uma vez que as imagens também captaram a tela do computador da investigada com os dados do paciente. No cumprimento do mandado de busca e apreensão, foram apreendidos com a técnica dispositivos eletrônicos e outros elementos para aprofundar as investigações. As investigações seguem para identificar e responsabilizar outros envolvidos e apurar também a existência de outras vítimas como esta que aconteceu. Mas agora pensa que situação. Você tem um parente lá, um pai, uma mãe internado na UTI e alguém do hospital liga que você tem que fazer um pagamento, o hospital é particular, para que sejam feitos alguns exames que não são cobertos pelo plano. Até eu, que qualquer pessoa faz esse pagamento, faz essa transferência, né? O que me deixa chateada e inconformada é a frieza de uma técnica de enfermagem e desse comparsa de se utilizar de uma situação de vulnerabilidade da pessoa, que quando a gente trata de doença, ainda mais de um parente, a gente fica muito vulnerável, né? Aproveitar essa situação para tirar dinheiro. Para mim, isso é inadmissível. Eu tinha que punir essas pessoas com muito rigor, porque quando se fala em saúde, é brincadeira, né? A gente não tem o domínio, nem tudo tem cura. Mas quando tem, a gente faz o possível e o impossível para realizar. E vem um sujeitinho desse e faz uma, como diz meu pai, uma palhaçada dessa. É brincadeira, viu? 4:30, vamos para um rápido intervalo e daqui a pouquinho a gente volta.
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4: A Copa do Mundo começa a ganhar novos formatos com a disputa da segunda rodada da fase de grupos. Nesta segunda-feira, a França venceu o Iraque por 3-0 e deu um passo importante rumo à classificação. A Argentina também venceu, hein? Bateu a Áustria por 2-0 e ficou muito perto de garantir vaga nas oitavas de final. Além dos resultados, a rodada mostrou que algumas seleções já começam a se destacar, enquanto outras entram em situação de pressão para os últimos compromissos da fase de grupos. A partir de agora, cada ponto conquistado pode ser decisivo na luta pela classificação. Com o equilíbrio visto em diversas chaves, a expectativa é de uma reta final de primeira fase ainda mais emocionante e disputada.
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6: 4:34 de volta com Bandeirantes Acontece. Bom, as variações bruscas de temperatura têm favorecido o aumento de casos de rinite, sinusite e outras doenças respiratórias em diferentes regiões do país. E os especialistas alertam para os sinais de agravamento e reforçam as orientações. Eu trago mais informações sobre este assunto.
7: Com a queda da umidade e o aumento do frio, o nariz perde parte da capacidade natural de filtrar impurezas e vírus. Isso acontece porque a mucosa nasal resseca, dificultando a eliminação das secreções e aumentando o risco de inflamações respiratórias. Além disso, a permanência em ambientes fechados favorece o acúmulo de ácaros, poeira e vírus, agravando as crises alérgicas e as infecciosas. Doenças como rinite e sinusite começam a ser mais frequentes. A médica Pauliana Lamounier, membro da Associação Brasileira de Otorrinolaringologista, dá mais detalhes.
8: Então, quando o ar está mais frio e seco, a mucosa do nosso nariz fica mais ressecada, diminuindo assim a capacidade que o nosso nariz tem de filtrar partículas e vírus, aumentando sim a incidência de quadros tanto alérgicos quanto infecciosos. E qual que é a diferença entre as rinites e as sinusites? Então, as rinites são quadros mais localizados ali na mucosa do nariz, normalmente relacionados a quadros alérgicos. A sinusite, ela já vai acometer tanto a mucosa do nariz quanto a dos seios da face. Normalmente com um quadro mais arrastado, aquele paciente que já tem uma secreção nasal um pouco mais espessa, uma dor facial. Então, esses já são sinais de alerta de que esse paciente precisa de procurar uma avaliação médica.
7: A médica alerta ainda que se os sintomas persistirem por mais de uma semana, com febre alta, secreção espessa e dor facial intensa, podem indicar um alerta para procurar um médico. Pauliana ainda dá algumas dicas.
8: E o que a gente pode fazer para evitar esses quadros? Então, A higiene ambiental é sempre muito importante, tentando evitar assim os quadros alérgicos, com o cuidado com poeira, mofo, os ácaros. A lavagem nasal também é muito importante, lavagem nasal com soro fisiológico, ajudando assim a drenar aquelas partículas nocivas do nariz e diminuindo um pouco aquela secreção espessa. E sempre lembrar, pessoal, no caso de persistência dos sintomas, é sempre importante procurar uma avaliação médica, de preferência com o otorrinolaringologista.
7: E atenção, o uso excessivo de descongestionantes nasais podem gerar outros problemas. Apesar do alívio imediato, o uso contínuo pode piorar a obstrução nasal e até causar dependência. Maria Tereza Lemes para a Rádio Bandeirantes.
6: Foi o que a gente vem reforçando, né? Esse tempo seco prejudica a saúde e muito, né? Além de baixar a falta, né? A gente deixa de beber água, tem que se hidratar muito para o organismo funcionar legal. Também tem esses ressecamentos de mucosa, né? Nariz, garganta, fora as extremidades, né? Não sei vocês, mas eu já sinto a minha mão seca, o meu pé seco. É creme para toda hora, porque é incrível. Chega essa época de junho, o corpo sente mesmo essa estiagem, esse tempo seco, né? E talvez a gente coloque mais roupa de frio também, então favorece tudo. Enfim, as dicas estão aí, hein, gente? Bandeirantes Goiânia, Rádio Bandeirantes Goiânia, sempre trazendo, orientando vocês quanto aos riscos. Bom, agora são 4:38. O residencial Altino Alves Teixeira, um prédio que fica no cruzamento da Avenida Goiás com a Rua 2, no centro aqui da capital, um prédio antigo, ele será transformado em moradia popular para 52 famílias. O prédio, que estava sem uso há mais de 10 anos, será revitalizado por meio da modalidade Entidades do programa Minha Casa Minha Vida, que financia a construção ou reforma de moradias para famílias de baixa renda, organizadas de forma coletiva por entidades privadas sem fins lucrativos. No caso do edifício do centro, as famílias beneficiadas já foram selecionadas, possuem renda mensal de até 2 salários mínimos e não podem ser proprietárias de outro imóvel. De acordo com a reportagem do jornal O Popular, o imóvel pertencia à União e foi cedido ao movimento pela Reforma Urbana do Estado de Goiás, que venceu uma seleção nacional para execução do projeto. O investimento total para a requalificação do prédio é de R$10 milhões, com financiamento da Caixa Econômica Federal. Cada unidade habitacional recebeu um aporte de R$210 mil. As obras de revitalização devem começar nas próximas semanas, com prazo de conclusão estipulado de 18 meses. O imóvel abrigou uma agência da Caixa Econômica até os anos de 2000. A estrutura do edifício, anteriormente denominada de Edifício Senador João Vila Boas, possui 11 andares e contará com apartamentos de 1 e 2 quartos. O projeto prevê a manutenção dos traços Art Deco originais dessa fachada, além da instalação de itens de acessibilidade para pessoas com deficiência em todas as unidades. O prédio também terá áreas comuns, como salão de festas, biblioteca e brinquedoteca. Uma boa, né? Um prédio parado há mais de 10 anos, pertencente à União, sem uso nenhum, agora será reformado e vai servir para moradia de 52 famílias que agora vão ter onde morar, né? Pelo programa Minha Casa Minha Vida. 4:41, ainda uma nota sobre combustível adulterado. Empresas suspeitas de atuar ilegalmente no comércio de combustíveis adulterados foram fechadas em Anápolis e Senador Canedo. A operação foi realizada por uma força-tarefa da Polícia Civil de Goiás e da Agência Nacional de Petróleo. De acordo com as investigações, os locais funcionavam sem licença e sem autorização da ANP. Os responsáveis teriam manipulado combustíveis fora dos padrões exigidos de qualidade de segurança. A suspeita é de que os produtos irregulares eram distribuídos e poderiam chegar aos consumidores. Durante a fiscalização, a ANP aplicou multas e interditou os depósitos clandestinos. A Delegacia Estadual de Repressão a Crimes contra o Consumidor instaurou um inquérito para investigar o caso. Os envolvidos agora podem responder por crimes contra as relações de consumo e a ordem econômica. As empresas não tiveram os nomes divulgados até o momento. Vamos então com o Fernando Mitre.
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9: A decisão já está tomada. Apesar de Jacques Wagner ter declarado que ficaria na liderança no Senado até que Lula pedisse sua saída e que não acreditava que Lula

0: melhor, é o que se diz no Planalto, que espera pelo alívio, enquanto mede o estrago já feito. O que não significa que Jacques Wagner, que já está pedindo a anulação da operação, possa ou deva ser considerado culpado antes que a justiça cumpra todos os seus ritos.
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2: 4:44. A gente vai para um rápido intervalo e daqui a pouquinho a gente volta com mais Bandeirantes Acontece aqui na sua 98,7 FM.
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7: De volta com Bandeirantes Acontece. São 4 horas e 48 minutos. Quem está comigo aqui no estúdio hoje é Mariana Rabelo, que vai trazer os destaques do Bandeirantes Esporte Clube, que entra ao ar logo mais às 5 horas da tarde. Boa tarde, Mariana.
8: Oi, Maria. Boa tarde para você, para o pessoal que está nos acompanhando. Vamos falar de futebol agorinha. A gente vai falar sobre o Goiás, que não está vivendo um bom momento administrativo e técnico na Série B do Campeonato Brasileiro. Nós vamos falar também sobre os jogadores do Verdão, que são oferecidos ao Atlético Goianiense, mas o Dragão ainda não formalizou

0: essa proposta. Tem o Tigrão, todo poderoso Tigrão, que se prepara para o duelo direto na briga pelo acesso diante do Novo Horizontino. E tem o Messi, hein? O Messi se tornou o maior artilheiro da história das Copas. E o CR7 brilhou na vitória de agora de Portugal por 5-0 em cima dos Becks. Então, tudo isso e muito mais com os comentários da nossa musa Ivana Mamedes. Gustavo Ramos estará por aqui também. E a gente espera vocês agora a partir das 5 horas da tarde.
1: Tá certo, né? Começando agora mais um jogão Inglaterra e Senegal, é? Inglaterra. Ixi, eu não consegui identificar a bandeira deles aqui. Deixa eu pesquisar. Gana? Vamos ver aqui.
0: Vamos dar uma olhadinha.
1: É. Começando agora, Inglaterra e Gana. Nossa consultora especialista em todos os jogos da Copa do Mundo, Vitória Farias, acabou de dar um alerta aqui. Inglaterra e Gana começando agora e a gente traz também esses detalhes para vocês. Muito obrigada, Mariana.
0: Eu que agradeço. Um abraço a todos e até agorinha.
1: Até mais. Agora são 4 horas e 49 minutos. Antes de finalizar o nosso programa, eu tenho uma notícia aqui de oportunidade. 5 unidades da Escola do Futuro aqui de Goiás, voltadas para a área de tecnologia, estão com inscrições abertas para 4.000 vagas em cursos gratuitos de capacitação e qualificação profissional. Os interessados podem se inscrever pelo site efg.org.br ou de forma presencial nas unidades localizadas em Goiânia, Aparecida de Goiânia, Mineiros, Valparaíso e Santo Antônio do Descoberto. As escolas do futuro de Goiás são uma ferramenta estratégica para democratizar o acesso ao conhecimento e preparar a população para as profissões do presente e também do futuro. As oportunidades contemplam cursos presenciais e online nos períodos matutino, vespertino e noturno, sendo 3.220 vagas presenciais e 884 na modalidade à distância. As aulas terão início conforme a formação das turmas, que dependem do preenchimento das vagas. Para serem abertas, as turmas devem contar com, no mínimo, 30 estudantes matriculados. Os editais funcionam em fluxo contínuo, ou seja, as turmas são organizadas à medida que as inscrições serão realizadas. Quando uma turma atinge 80% das vagas preenchidas, ela já pode iniciar. Caso o número de inscritos ultrapasse a quantidade de vagas ofertadas, novas turmas são abertas. Bom, os editais têm prazo que variam entre 5 de outubro e 15 de novembro. As bolsas profissionalizantes também estão sendo ofertadas como benefício, né, pela Secretaria de Estado de Ciência e Tecnologia e Inovação em parceria com o programa Goiás Social. O benefício é de R$300 mensais para os alunos matriculados em cursos de qualificação e capacitação profissional. Tá, é uma grande oportunidade para quem quer cursar, fazer um curso tecnológico, né? Ainda mais com essas ferramentas de inteligência artificial e outras tecnologias utilizadas hoje em dia. Bom, agora são 4 horas e 52 minutos. Dia 23 de junho é lembrada a morte do cantor Leonardo. Ele morreu no dia 23 de junho de 1998. E na época, a seleção brasileira se preparava para entrar em campo contra a Noruega na Copa do Mundo da França. Faz 28 anos isso, hein, gente? Nossa, passou muito rápido. Bom, nessa competição, o país foi surpreendido por a notícia da morte de Leonardo e o que deixou os fãs muito... Leonardo é o irmão dele que tá aí, é o Leandro. A morte do cantor Leandro surpreendeu e abalou todos os fãs. Ele tinha 36 anos e não resistiu a um câncer raro na região do tórax. Como eu disse, a morte dele completou hoje 28 anos. Agora são 4 horas e 53 minutos. A gente temos ouvintes? É, a gente hoje trouxe uma enquete um pouco diferente, né? Perguntando, um prefeito lá de Colinas, no interior do Tocantins, decretou ponto facultativo todas as sextas-feiras do mês de julho para os servidores municipais. E olha que são 5 sextas-feiras, viu? É, segundo a prefeitura, a medida busca proporcionar uma convivência maior entre os servidores e seus familiares neste período de férias e também levou em conta a redução de procura por serviços públicos nesta época do ano. A gente perguntou para você, ouvinte, o que você acha desta medida, né? Será que algo semelhante poderia ser aplicado aqui no estado de Goiás? Você concorda com isso? A gente tem a participação aqui de um ouvinte que mandou em áudio, em voz, ele não deixou o nome dele, mas ele escreveu, deixou sim, José Ricardo, da cidade de Corumbá. Ele disse que não concorda, que não precisa, que todo mundo precisa sim do atendimento público, que não era para que as pessoas, ele não concorda com essa atitude do prefeito. Vamos ouvir, então, a participação de quem mandou a mensagem aqui pra gente.
2: Boa tarde, Maria Tereza. Boa tarde aos ouvintes. Eu sou contra, porque feriado, quando já cai do estado aí, já cai numa quarta-feira, quinta-feira, o povo já começa a emendar da segunda. E a respeito do seu flow aí, que tem que dar mesmo, porque tem que bater ponto. Uai, não entendi o que ele quis dizer, não. Porque a obrigação do funcionário é bater o ponto mesmo. Como que vai registrar para fazer o pagamento?
3: É, rapaz, boa tarde para todos da Rádio Bandeirante aí. Meu nome é Wilson, falando aqui do setor Santa Fé. Mas esse negócio de etanol aí, ó, misturado. Meu carro é gasolina, só gasolina, parece que é álcool. Parece que é carro a álcool. Só a fumacinha soprando, igual o carro a álcool embaixo. Rapaz, você vai acabar arrebentar com o motor do carro da gente, moço. É brincadeira isso aí. Colocar mais que tá, vou te falar. Aumentar esse álcool aí, só esse tá falando que vai ser bom, não sei pra quem. Pra quem tem carro a gasolina não é tão bom não. Ele tá doido aí. Carro já, gasolina já não presta, aí põe stand de álcool. É só o que eu penso, né? Falei, boa tarde pra todos aí da Rádio Bandeirante.
4: Boa tarde, galera do Bandeirante. Rapaz aí, meu nome é Cleiton, sou de Goiânia. Rapaz aí falou aí da questão da mistura do combustível. Falou e não falou nada. É só enrolou. Mas o pensamento é, essa mistura aí é para arrebentar o motor dos nossos veículos e a gente ficar com prejuízo. Eu gostaria que eles pensassem no quê? De fazer a refinaria logo no Brasil, né? Que já passou da hora. Se já está produzindo petróleo, então eu creio que deveria já ter essa refinaria para poder amenizar o bolso um pouco nosso, né? Porque ficar nessa dependência aí tá difícil. E outra coisa, outro problema, vai aumentar o consumo de etanol, vai chegar no final do ano, aí vai falar que a safra sofreu e diminuiu, aí o que vai acontecer? Aumenta o etanol. Esse governo da mentira é canseira.
5: Boa tarde, Maria Tereza. Boa tarde, ouvintes do Bandeirantes Acontece. Eu sou Pedro Nolasco, aqui de Planaltina, Distrito Federal. Olha, sobre o decreto do prefeito lá de Tocantins, liberando a sexta-feira para os servidores públicos, eu acho correto. Eu não sou contra, não, porque os servidores normalmente são compromissados, tem que bater ponto, tem que cumprir com os horários. Agora, eu sou um tremendo defensor da escala 5x2, fiz lobby aí para a campanha 5x2, sou um criador de conteúdo digital, e contra a escala 6x1. Eu acho muito correto mesmo. Se tiver condições de aplicar esse decreto, eu acho que é bem-vindo para as pessoas prepararem para um final de semana. Uma boa tarde a todos e todos os ouvintes. Obrigado.
1: Aí a participação dos ouvintes respondendo a enquete do dia. 4h58, eu já estou indo, mas amanhã, 3 horas da tarde, Bandeirantes Acontece, estará de volta em ritmo de Copa do Mundo. Afinal, amanhã, Brasil entra em campo contra a Escócia. A gente precisa vencer esse jogo e, claro, vamos estar todos torcendo por isso. E eu conto com a sua companhia e com a sua participação aqui no Bandeirantes Acontece, viu? Obrigada pela sua audiência, obrigada por estar comigo até às 5 horas da tarde. Hoje foram 3 horas, hein? 3 horas que nós estamos aqui juntos com muita informação, bate-papo, enquete do dia, entrevistas e muito mais. Amanhã, Bandeirantes Acontece, 3 horas da tarde. Um abraço para todo mundo e até mais. Tchau.
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0: Em Goiânia, 5:03.
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0: E aí, ouvinte, tudo bem? Ótima tarde para você aqui na sintonia, na audiência agora do Bandeirantes Esporte Clube. Seja bem-vindo, muito prazer, eu sou o Guga e juntos até 19h30 vamos trazendo aqui as atualizações, tudo que acontece no seu time de coração. Vamos falar do Goiás, do Vila, do Atlético. Vamos falar também de Copa do Mundo, pois tem bola rolando neste momento nos Estados Unidos. Fique à vontade para poder participar conosco pelo YouTube Bandeirantes Goiânia. Você se torna membro e faz parte aqui, começa a fazer parte aqui da maior comunidade esportiva do rádio goiano. Agora 5:04. Hoje é hoje é terça-feira em Goiânia, 23 de junho de 2026, na mesa de áudio, o Antônio Macedo, daqui a pouquinho o Zé do Norte, na live Bandeirantes a Vitória Farias, a produção é do Luan Alves, área técnica Joaquim Quirino, coordenação do João Batista Joãozão, diretoria comercial da Thaís de Paula e o nosso diretor-geral é o Dr. Cid de Oliveira Reis. 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Bola rolando pela Copa do Mundo em Boston, nos Estados Unidos. Inglaterra e Gana, 3 minutos, etapa inicial de jogo, 0 para os ingleses e 0 também para os ganeses. E hoje tem enquete, hoje tem a sua participação pelo 629-9847-6110. 629-9847-6110. Gostei da enquete, hein, Luan? Essa enquete aqui, ela vai balançar. Eu tenho certeza aqui que teremos pelo menos umas 50 participações hoje, hein? E aí, preferencialmente por vídeo, caso você tenha aí a possibilidade, de 30 a 50 segundos, você fala o teu nome, de onde você fala, o seu time de coração e me responde. Quem é o melhor? Messi ou Cristiano Ronaldo? É a pergunta, é a enquete de hoje. Quem é o melhor? Ou quem é o maior? Dá pra gente colocar assim também. Messi ou Cristiano Ronaldo? 629-9847-6110. Lembrando que o Messi é o artilheiro atualmente da Copa do Mundo, tem 5 gols. E hoje o Cristiano Ronaldo, enfim, ele deixou 2 vezes nas redes lá do goleiro do Uzbequistão. Então, 629-9847-6110. Quem é melhor? Hein, Mariana Rabelo, tudo bem? Boa tarde.
2: Boa tarde, Gustavo Ramos. Excelente tarde pra você, pro pessoal que nos acompanha. Quem é o melhor?
0: Quem é o melhor?
2: Pra mim é o Messi.
0: Por quê?
2: Porque eu acho que ele... Não sei. O
0: não
2: jeito
0: sabe.
2: Dele jogar é diferente. Pro meu filho, é o Cristiano Ronaldo. Porque o Cristiano Ronaldo, ele é muito dedicado, né? Mas eu acho que o Messi, ele tem o dom.
0: É. O Cristiano Ronaldo também tem.
2: Ah, e tem também, mas ele... Não sei. Pra você é quem?
0: Ah, pra mim o Messi. O Messi, ele tira umas jogadas assim inimagináveis... É um cara que tá jogando em alto nível com 39 anos. Pra quem achava, inclusive, que quando ele se transferisse para o futebol dos Estados Unidos, o futebol dele iria, né, decair. A gente tá vendo na Copa do Mundo que isso acabou não acontecendo. Ele continua jogando em alto nível. Cristiano Ronaldo hoje deixou 2 gols, mas contra uma fraca seleção que é de Uzbequistão, né? Só que isso não faz o Cristiano Ronaldo muito menor do que o Messi, né? Menor, no caso. Ou, né, em termos de comparação, pior do que o Messi. Eles têm níveis quase que idênticos. Porém, o Messi, pra mim, ele ainda sobressai o Cristiano Ronaldo.
2: E aí eu te pergunto, Messi, Cristiano Ronaldo ou Neymar, Gustavo Ramos?
0: Não, Messi, Messi, Messi, sem comparação.
2: O Neymar nem entra ali no páreo deles, não.
0: Não, o Neymar também foi um jogador... Incrível.
2: Não é mais.
0: Artilheiro da seleção brasileira em número de gols, muitas Copas do Mundo disputadas, mas o Neymar não tem aquele detalhe, né? Campeão do mundo. E campeão do mundo entre esses três, Luan, somente o Messi conquistou a glória máxima do futebol mundial. Então, mas isso não coloca nenhum dos dois inferiores, né? Muito inferiores à qualidade do Messi. Mas, se eu tiver que escolher um, será O argentino Messi, nem pra esse argentino ter nascido um pouquinho mais pro
2: pra
0: ocidente, né? Exatamente, ali no Santa Catarina, no Paraná. Mas ele nasceu na Argentina e feliz é o povo argentino que tem um jogador como esse, Mari.
2: É verdade, Guga. Vamos chamar o pessoal pra participar com a gente, tanto aqui no chat, se tornar um membro. O Fabrício já tá falando, sem sombra de dúvidas, o Messi é o melhor do planeta nos últimos 15 anos. Já o Elter Santos tá falando que o Cristiano Ronaldo é o melhor. Continue participando com a gente, mandando mensagem aqui no chat e também no WhatsApp no 629-9847-6110. Vamos chamar a galera pra mandar vídeo pra gente, né, Guga?
0: Vamos, pede aí, que eles não me atendem, mas se você pedir com jeitinho, eles mandam.
2: Manda vídeo pra gente, deixa a gente conhecer o rostinho de cada um de vocês, né, Ivana? Oi, Ivana, boa tarde.
3: Uma ótima parte pra você, Mariana, pro Gustavo Ramos, pro Luan Alves, pra Vitória Farias, pro Macedo. Hoje eu e o Macedo estamos combinando, né, Macedo? Os dois de vermelho. Pra você também, nosso ouvinte, mande um áudio, mande um vídeo pra gente, como diz a Mariana, a gente ver a sua carinha, conhecer você, né, pelo menos em vídeo aqui. Não perca, olha, vem com a gente, participa, ajude a nós aqui a fazer esse programa.
0: Então tá certo, então, 5:09, seu Bandeirantes Esporte Clube. Então vamos, Mariana Rabelo, trazer os destaques do dia.
2: Antes, deixa eu só perguntar pra Ivana, que eu preciso perguntar pra você, quem é melhor, o Messi ou o Cristiano
0: Mas
2: Ronaldo?
0: Mas sem fuleiragem, tá, Ivana?
2: Sem fuleiragem.
3: Sem fuleiragem, com certeza, né, o Messi, o futebol do Messi, ele é mais apurado, o Cristiano Ronaldo, ele se tornou pelo esforço, pela dedicação, um baita jogador também. Agora você perguntar pra mim, quem é o melhor? O Messi, quem é o mais bonito? Sem dúvida. Nenhuma, Cristiano. Longe, Cristiano Ronaldo só perde com o Pedro Raul. Pedro Raul que jogou aqui no Goiás, falei perto de beleza, claro.
0: Tá vendo? Ainda falei, sem fuleiragem, a Ivana tá toda sortinha.
3: Mas também tem um jogador, se não me engano, é o Canóbio.
0: Canóbio.
3: Gente, o Canóbio é bonito demais da conta.
2: Foi o goleiro esses dias. Como que é? Eu esqueci. Muito bonito. Mais bonito que todos esses aí que você falou.
3: O goleiro do Vasco é lindo demais. Como é que é o
2: nome
3: dele?
2: Não, é de alguma das seleções. Você
0: tá falando do goleiro da Nigéria?
2: Eu não sei se era. Não vou lembrar. Nossa.
0: Não sabe. 5 horas.
2: E pra você, que é o mais bonito?
0: Não me faça essas perguntas, não. 5:10, vamos aos destaques do dia, Mariana Rabelo.
2: Crise? Goiás não vive bom momento administrativo e técnico na Série B do Campeonato Brasileiro.
0: Jogadores do Verdão são oferecidos ao Atlético Goianiense, mas o Dragão ainda não formalizou proposta.
2: Vila Nova se prepara para duelo direto na briga pelo acesso diante do Novo Horizontino.
0: Ele, Lionel Messi, se torna o maior artilheiro da história da Copas, e CR7 brilha em vitória da seleção de Portugal.
2: E daqui a pouco, mais informações sobre a Copa do Mundo de 2026.
0: 5:11. Daqui a pouquinho o Lu Alves tá chegando aqui também no nosso programa. Hoje tem uma programação diferente, uma programação ao vivo, direto do estádio Ali Pinheiro, da sede administrativa do Goiás Esporte Clube. O Divino Lucena tá lá para acompanhar e apurar, né? Um protesto da torcida organizada do Goiás em meio a esse momento que o time esmeraldino tá vivendo na temporada de 2026. E aí, eu tenho agora a imagem ao vivo. Tenho a imagem, inclusive eu tenho aqui o Divino Lucena já comigo no vídeo. Já te convido, já te desejo uma ótima tarde para trazer o que acontece nesse momento aí no Complexo Roque Douglas Ferreira, aí no alto do Bela Vista. Hein, Divino, ótima tarde para você.
4: Ótima tarde para você também, Gustavo. Um grande abraço para os amigos que estão já conectados aqui no Bandeirantes Esporte Clube. Como você disse, já Bandeirantes mais uma vez, sempre batendo de primeira aqui, marcando presença. Hoje, novamente, nesta reunião do Conselho Deliberativo, especificamente para a aprovação dos números da temporada de 2025. Vários conselheiros já passaram por aqui, alguns estão entrando pelo portão de baixo, outros entrando por aqui pelo portão que dá acesso aqui às escolinhas, até lembrando, Guga, hoje todo o processo das escolinhas no período da tarde aqui foi cancelado em virtude desta reunião e também da manifestação da Força Jovem, que já estão por aqui, erguendo aqui as faixas em relação aí ao manifesto, não concordando com a atual administração esmeraldina, em específico essa faixa aqui, ó, onde o pessoal colocou Haroldo incompetente, renuncie já, conselheiros impõe-se, pedindo para os conselheiros do Goiás estarem marcando mais presença no dia a dia esmeraldino para tirar o Goiás dessa situação de momento. Eu até conversei um pouco mais cedo, Guga, para fechar essa primeira participação com o Fernando Lima, sabendo se vai ter, depois do fechamento da reunião do conselho, algum pronunciamento de alguém. Ele disse que não tem previsão de ninguém estar falando não, viu, Guga?
0: Viu, Divino? Inclusive, há uma segunda faixa, Lucena. O que estaria escrito nessa segunda faixa lá pra gente trazer aqui pro nosso ouvinte que tá acompanhando no YouTube Bandeirantes Goiânia em áudio e vídeo? Só a Bandeirantes tá nesse momento, né, cobrindo e falando desse assunto aqui pro Rádio Esportivo Goiano. E aí o Lucena posiciona ali e traz pra gente. O que que tá escrito aí, hein, Lucena?
4: Eu posicionei aqui agora, Guga, mas eu vou estar lendo o que está escrito então na faixa. Paulo Rogério Pinheiro, cadê a sua postura de presidente? Estão questionando também o presidente do Conselho Deliberativo, o Paulo Rogério Pinheiro. Na verdade, a pressão é contra todo mundo, né, Guga? Porque nesse momento ninguém fala em nome do Goiás. Goiás atravessa essa crise dentro de campo, crise financeira fora de campo também. Infelizmente, a gente não tem o pronunciamento de ninguém. Daqui a pouquinho eu vou pegar uma fala aqui do Cleusmar, em relação a ele, que é presidente da Força Jovem, para efetivamente ele estar manifestando e colocando a público aqui o objetivo desta manifestação aqui, viu, Guga?
0: Viu, tá certo é então. Mesmo, Divino, né? Lucena, quase que um abraço da moça ali, mas tudo bem. 5h14, então Lucena tá ao vivo direto lá do estádio Ailê Pinheiro, lá do Complexo Esportivo Arque Douglas Ferreira. Daqui a pouquinho ele traz o Cleomar para poder falar conosco aqui na programação da Rádio Bandeirantes ao vivo e de forma exclusiva aqui na programação esportiva da Bandeirantes. 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entrar ao vivo conosco, eu vou fazer uma rápida paradinha, e aí na volta o Divino Lucena já chega ao vivo conosco aqui no Bandeirantes Esporte Clube.
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8: 5:19, estamos ao vivo com o Bandeirantes Esporte Clube, hoje até 7:30 da noite, trazendo tudo para você e as atualizações do seu time de coração. Vamos aos primeiros destaques aqui do programa, ao giro de reportagem, mas antes eu chamo você para participar da nossa enquete de hoje pelo 62998476110. Quem é melhor, hein? Messi ou Cristiano Ronaldo, hein, Mariana Rabelo?
9: Aqui no nosso chat, o Felipe Naves, ele que é membro da Bandeirantes, disse que quem tem Janderson não precisa de Messi e quem tem André Luiz não precisa de CR7. Mas aí ele falou também, ó, o Messi é talento divino, algo que vem de um em um milhão. Já o CR7 é fruto de trabalho, foco e esforço. Messi é melhor, mas se ele fosse espelhar na vida, seria no CR7.
10: Olha, ainda bem que foi o Felipe, né, Naves, que disse isso aí, né? Quem tem Janderson não precisa de Messi, porque se fosse o Newton, já tinha zicado o Janderson.
9: Já ia dar ruim alguma coisa aí.
10: E tinha zicado também o André Luiz, viu, Felipe? Ainda bem que foi você.
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8: 5:20, 5:20, então vamos ao primeiro giro de informações no seu time de coração.
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8: E para falar do Goiás Esporte Clube, eu chamo ele mais uma vez aqui para falar conosco sobre o Goiás, o momento Verdão, o Divino Lucena.
12: Microfone?
8: Então daqui a pouco, Lucena, 5:21, a gente pula a vez, a gente fala agora do Atlético Goianiense, o hino do Dragão, para chamar as informações, os detalhes, as atualizações do Atlético Dragão, daqui a pouco, Igor Adorno, então, 5:21, a gente tá tendo um probleminha técnico aqui, daqui a pouco a gente segue. Mariana?
9: Eu vou perguntar pra Ivana. Ivano, você tinha noção que o Goiás passaria por tudo que ele passou nesse último jogo?
10: Não, até nos últimos tempos, né? Jamais eu poderia imaginar que o Goiás poderia estar passando pelo que o Goiás tá passando agora. É um todo, é questão financeira, atraso salarial, né? E o Goiás vinha de... Gente, o Goiás já sofreu 3 goleadas. Goiás, nos últimos 3 jogos, o Goiás levou 8 gols e só fez 1. Quem poderia imaginar que um dia o Goiás, né, o todo poderoso, o maior do Centro-Oeste, como o torcedor gosta de fazer, bater no peito e falar o maior do Centro-Oeste, poderia estar passando por tudo isso, né? Então, assim, é vexatório. Será os jogadores estão tirando o pé? Será que é isso que está acontecendo? Estão tirando o pé? O que está acontecendo? Precisa detectar. Eu, né, um passarinho me falou, passarinho não, porque não foi o Iago, não. Foi um anjinho. Não foi o Iago,
9: um
10: não.
9: Anjinho.
10: Eu vou falar que foi um anjinho. Ah. Buzinou aqui no meu ouvido e falou assim, olha, no último, quando eu falei que o Goiás iria reagir, né, contra o time do Operário, aí esse anjinho, né, buzinou no meu ouvido e falou assim, olha, eu tenho informações que, né, o Daniel perdeu o grupo. Perdeu o elenco. E eu falei, gente, eu vou ter certeza disso contra o time do Operário. E foi o que aconteceu. É o que nós estamos vendo acontecer. Depois, em outra oportunidade, eu quero até que você me dá, para eu poder falar, a questão que estão falando do final do jogo, em que o Goiás perdeu de uma forma que a gente ficou notório. Os jogadores não correram, não disputaram. E realmente, assim, não quiseram ganhar. Porque não, é inadmissível o Goiás não ganhar do time do Botafogo dentro de campo. E foi muito criticado, né, o Anselmo Ramon, pela postura dele no final do jogo. Depois, se você tiver outra oportunidade, eu falo já agora.
8: Eu vou chamar os destaques e aí na sequência você complementa o seu comentário aqui no Bandeirantes Esporte Clube, 5:23. Então agora sim vamos com informações do Goiás. O Divino Lucena tá de volta. Fala, Lucena.
12: Um abraço para você, Mariana, um abraço especial para o amigo ligado aqui no Bandeirantes Esporte Clube desta terça-feira, semana agitada no Verdão, não só dentro de campo, como fora de campo também. Daqui a pouquinho, às 19h, o Conselho Deliberativo Esmeraldino se reúne para aprovação em relação às contas de 2025. Aprovação ou não, daqui a pouquinho mais informações aqui no Bandeirantes Esporte Clube. Dentro do campo de jogo, o técnico Daniel Paulista fez mais uma sessão de trabalhos visando o compromisso de domingo fora de casa em Recife contra a equipe do Náutico. E ainda, garotos da base podem ser negociados agora nesta janela de contratações. Clubes europeus querendo os garotos da base esmeraldina. Daqui a pouquinho, mais informações do Verdão aqui no Bandeirantes Esporte Clube.
9: Ei, Goiás, daqui a pouquinho tem mais, hein? 5:24, no Hortifruti do Grupo Moreira, eu confio. 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
8: 5:24, agora vamos ao Atlético, as informações é com ele, Igor Adorno.
13: E aí, Guga, Mariana, tudo bem? Boa tarde pra vocês, um grande abraço, cumprimentando também a todos ligados aqui no Bandeirantes Esporte Clube. Falo diretamente do CT Dragão do Brasil, onde o Atlético trabalhou em 2 períodos nessa terça-feira. Pela manhã, ouvimos Gustavo Coutinho, atacante e centroavante do Dragão, falou conosco aqui diretamente do CT do Atlético. Vamos detalhar tudo também sobre a preparação para o jogo contra a Ponte Preta, que já é no próximo final de semana. O Dragão que encerra o mês de junho contra a Macaca, domingo no estádio Antônio Scioli. Isso e muito mais, todas as novidades do Dragão você confere a partir de agora aqui no Bandeirantes Esporte Clube.
9: Valeu, Igor. O Igor, então, já respondendo o nosso amigo aqui no chat, doutor Márcio Medeiros, tinha perguntado do Dragão. 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
8: E agora do Dragão para o Tigrão, vamos falar do Vila, e quem sabe tudo do Vila é ela, Tandara Reis. Oi, Tandara, boa tarde.
14: Boa tarde. Para você, para os companheiros de trabalho aí no estúdio e, é claro, um abraço especial também para todos que nos acompanham aqui na Bandeirantes Goiânia. O Vila Nova se reapresentou ontem e segue em preparação para o próximo jogo da Série B do Campeonato Brasileiro. A equipe colorada visita o Novo Horizontino na sexta-feira às 19h, em partida válida pela 15ª rodada da competição nacional. E durante a reapresentação de ontem tivemos cara nova. Tem reforço na área, chegando para fazer exames médicos e, se for aprovado, já vai ser integrado ao elenco colorado. Daqui a pouco a gente traz detalhes das chegadas, dos reforços do Vila Nova e também vamos ouvir o técnico Guto Ferreira, que falou sobre a ausência de William Maranhão no jogo contra o Cuiabá, em que o Vila Nova foi derrotado por 1-0 na Arena Pantanal. Daqui a pouco a gente traz todos os detalhes aqui no Bandeirantes Esporte Clube.
9: Valeu, Tandara. 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
8: Agora 5h27, vamos trazer também as informações da seleção brasileira que volta a campo amanhã. E as notícias do Brasil é com você, Luan Alves.
15: A seleção brasileira que realizou o último treinamento na tarde desta terça-feira e está preparada para o duelo diante da Escócia. E a formação titular pode ter mudanças, incluindo aí jogadores que estão pendurados sendo poupados para o duelo de amanhã. Daqui a pouco mais informações sobre a Canarinho aqui no Bandeirantes Esporte Clube.
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8: Agora 5h27, Ivana Mamed comenta os primeiros destaques nos clubes aqui do melhor time de reportagens da Rádio Bandeirantes e do Rádio Goiânia, hein, Ivana?
10: Uma coisa que me chamou a atenção foi quando o Igor trouxe, né, que o Atlético treinou em dois períodos, né, que o Gustavo Coutinho foi para entrevista, ele volta contra Ponte Preta. Você sabia que os jogadores do Goiás estão treinando essa semana só um período? Só um período e mais. E hoje estão de folga.
9: Olha.
10: E hoje estão de folga.
9: Estão precisando,
10: estão, né, bem, Ivana? Né? Estão bem na tabela, né? Tem feito bons jogos. Então, gente, tem muita coisa errada acontecendo ali no Goiás Esporte Clube. Mas isso é uma coisa que a gente vai falar depois.
8: Ivana, oi. Antes, o jogo do Goiás foi que dia? Domingo, né?
10: Domingo.
8: Hoje é?
10: Terça.
8: Então você quer me dizer, você tá me dizendo que eles atletas, futebol profissional, estão tendo dois dias de folga?
10: Não, eles ontem treinaram meio período. Hoje estão de folga.
8: Não faz sentido.
10: Hoje estão de folga.
8: Continua sem fazer sentido.
10: Eu estou falando pra você que eu tenho certeza do que eu tô te falando.
8: Não, tô duvidando do que você tá falando.
10: Certeza.
8: Eu só acho, né, que não faz sentido.
10: O Goiás, até a viagem do Goiás, ele vai treinar só meio período. O que me chamou a atenção foi quando o Igor trouxe que o time do Atlético está treinando dois períodos para enfrentar a Ponte Preta. O Goiás vem de duas derrotas acachapantes, vergonhosas, vexatórias, e está treinando só meio período. E numa terça-feira estão de folga e vai enfrentar o Náutico. E fora de casa. E com risco de perder novamente, porque é um time que ataca muito, é o time do Náutico. Então, assim, muita coisa errada acontecendo lá dentro do Goiás. Tá tendo essa reunião hoje para aprovação de contas. Então, essas contas aí, né, para ser aprovadas, são as lambanças que o Andrino fez, que gastou, né, o ano passado, quase 200 milhões de reais para tentar subir o Goiás, não conseguiu. Então, assim, jogou tanto, muito dinheiro fora, né, para um objetivo que não foi conquistado. E com contratações erradas. E agora, tá aí o Goiás nessa situação, precisando de dinheiro. Outra coisa que me chamou atenção: vão ser negociados garotos da base, né? Estão já em negociação. Precisa mesmo, precisa fazer dinheiro para poder pagar esses jogadores, para poder pagar fornecedores. Ô, Guga, você sabia que lá no Goiás, o foguetório, eu fiquei sabendo. Eu tô falando o que me contaram.
8: Uhum.
10: Não tem aquele foguetório lá, igual tem lá no Vila Nova, você sabe por quê?
8: Por quê?
10: Porque estão devendo 5 eventos.
9: Nossa.
10: 5 eventos.
9: Nossa.
10: Olha que ponto chegou o Goiás, Guga.
8: Agora 5h30, 5h30, este é o Bandeirantes Esporte Clube. Só trazer uma notinha rápida aqui sobre a Copa do Mundo, até porque a gente está em meio a essa disputa e é um dos produtos aqui da Rádio Bandeirantes. Notícia de última hora: o técnico Didier Deschamps, lá da seleção francesa, ele não comanda a seleção na rodada final da fase de grupos da Copa do Mundo contra a Noruega, porque ele acabou recebendo no início da tarde de hoje o comunicado do falecimento de sua mãe. Então, o treinador já está se preparando para voltar à França para acompanhar o funeral. Então, desfalca a seleção francesa na última rodada contra a Noruega, terceira rodada da fase de grupos. É lamentável esse tipo de informação, né? Esse tipo de notícia, mas a gente traz aqui também na Bandeirantes. Então, a seleção da França fica sem seu treinador, pelo menos uma rodada do Campeonato Mundial.
9: Logo nesse momento, pesado, hein, Guga?
8: Pesado.
9: Tá maluco.
8: Ruim.
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8: Vana, confiante por uma sequência positiva do Vila mais uma na Série B, agora joga fora de casa contra o Novo Horizontino. E eu sei que você já está em contato com o pessoal lá de Novo Horizonte, tem um contato muito forte lá. Quero saber como é que tá a preparação do time rival e já projetando aí o nosso Vila Nova para enfrentar a equipe do interior paulista, Ivana.
10: Olha, o Vila Nova, ele vem bem fora de casa, né? Ele tem feito, conseguido bons resultados, são 3 vitórias, 2 empates e 2 derrotas. As únicas derrotas foi para o Goiás, o arquirrival, e a outra, se não me engano, foi para o Cuiabá, isso mesmo. Mas fora isso, ele tem conquistado bons resultados fora de casa. Então, olha só, venceu o América fora de casa, venceu o Londrina fora de casa e venceu também a Ponte Preta fora de casa. Agora vai enfrentar o Novo Horizontino. É indigesto esse adversário, né? O Novo Horizontino que vem embalado, né? O Novo Horizontino, a última derrota do Novo Horizontino, Guga, se não me engano, foi na sexta rodada. A última derrota de lá pra cá, vitórias e empates. Você vê, venceu o Goiás pelo placar, né? Cachapante 2-4-0. Depois empatou com o Náutico em 2-2 em casa e venceu a Ponte Preta por 2-0. Então é um adversário difícil, mas o Vila Nova tem conquistado, né? Com esses adversários difíceis, né, bons resultados. Para mim, dos times nossos aqui da capital, quem tem um adversário mais indigesto é o time do Vila Nova, mas eu tô confiante, mais uma vitória do Vila.
8: 5:33.
9: Dando uma passadinha aqui no chat, o Adair Oliveira, Mariana e Guga, um abraço. Para mim, o Messi é o melhor. Adair de Anápolis, o Bernardo Jesus, Guga, Mariana e Ivana, manda aí as novidades do líder da Série B. Tá feliz, hein, Bernardo? É a Luciana Imaculada, tá falando que ela tá lá na Serrinha, junto com o Divino. Vai passando informação aí pra gente, Luciana.
8: Daqui a pouquinho, o Divino Luciano ao vivo conosco aqui no Bandeirantes Esporte Clube. 5:33, o Luan Alves tá chegando mais uma vez. E se o Luan chegou, é porque ele tá chegando com informação, né, Luan?
15: Exatamente, Gustavo, pintou informação, pintou Unitintas, não deu boa tarde, né, na minha manchete, agora que eu tô lembrando. Boa tarde, Mariana, Guga, tarde, e Ivana.
8: Tá melhor,
15: e aí,
8: ô Luan?
15: Ah, tô bem melhor.
8: Tomou injeção?
15: Ah, duas, você
8: duas
15: acredita?
8: Duas. Foi, rapaz, mas uma de cada lado?
15: Exatamente, mas vale, o importante é sarar. Exato. E a gente tá falando aí na nossa enquete a respeito da disputa Messi-Cristiano Ronaldo, e aí mais um capítulo dessa disputa saiu hoje, a entrevista coletiva. Após o jogo, a vitória de Portugal sobre o Uzbequistão pelo placar de 5-0, um dos repórteres começou a pergunta da seguinte forma, Gustavo Ramos. Ah. Ontem, Messi marcou 2 gols, e o Mbappé e Haaland também. E você segue demonstrando o quê? E aí ele foi interrompido pelo Cristiano Ronaldo pedindo para fazer outra pergunta. E aí o repórter pergunta se ele pode fazer outra pergunta e o Cristiano Ronaldo diz o seguinte: depende da pergunta, se não, não te respondo. Me parece que não gostou aí das comparações com o Lionel Messi, que ontem também deixou 2 gols na vitória da Argentina sobre a Áustria.
8: Cristiano Ronaldo tem essa particularidade, né, Ivana? Ele é um talento nato, um cara que se preparou, se cuidou para chegar com 41 anos numa Copa do Mundo, tem aí quase 1000 gols, mas ele não gosta muito de ser comparado.
10: Questão, mas aí se gostasse era perfeito, né?
9: Tem que ter o defeito, Ivana.
10: Aí seria perfeito demais, mas assim, a maioria dos jogadores, né? Muitos são estrelas, né? Então, tem certos questionamentos que eles não gostam de ser questionados. Muitos, né, são até mais humildes. Mas a maioria, Guga, você pode ver, né, principalmente assim, nesse patamar que está Cristiano Ronaldo, você fizer, principalmente treinador também, quando você, né, questiona o treinador. Porque o repórter, ele tem essa obrigação de tentar tirar, né, do seu...
8: Tentar extrair.
10: O melhor, ou até criar uma polêmica, isso é interessante, né, até pro ouvinte. Mas realmente, assim, poderia ter sido bem mais educado, ainda mais numa Copa do Mundo.
8: 5:35, 5:35, mas eu penso que ele foi educado, porque ele deu a oportunidade pro jornalista fazer uma outra pergunta.
10: E por que não responder? Pergunte o que quiser. Gente, você pode perguntar o que você quiser. Você tem a maneira de
8: Posso?
10: Se responder. Pode.
8: Quantos reais você tem na sua conta bancária?
10: Nossa, agora você me
9: Aí apertou. Fica na sua posição de responder ou não. Aí você
10: Ai, não, não tem zero, não. Tem 500 e alguma coisinha ainda, viu? Ainda. De lá pra cá não melhorou muita coisa, não.
16: É, mas guardadas devidas proporções e comparações, tem momentos também, tem algumas perguntas assim, maliciosas que às vezes é melhor nem falar, porque se ele começar a falar, ele começa a Terceira Guerra Mundial, né?
10: É verdade, às vezes fica calado, fala, olha, assim, eu sinto muito igual. Você lembra quando o menino fez uma pergunta, o Pimenta fez uma pergunta pro Mancini, se o time estava treinando, porque parecia que não estava, né? Ele foi enfático, né? Ele foi duro com o Mancini. E o Mancini poderia falar assim, o Mancini até falou assim, a proposta falou, não vou te responder. Depois falou assim, não, eu vou te convidar para você vir ao treino. Criou-se uma polêmica, mas depois disso o time do Goiás, você viu que melhorou? O time do Goiás melhorou, venceu, se não me engano, duas partidas seguidas depois e voltou pro G4 na época. Então, assim, é esse tipo de coisa que o repórter tem que tirar do seu
16: entrevistado.
9: E a sua opinião quando o André da Globo comentou sobre os jogadores do Goiás estarem nas noites goianas e o Mancini foi bem duro com ele, você lembra?
10: Eu lembro vagamente disso aí, né? Vagamente. Ele falou que não, que desse nomes, não foi isso?
9: Ele
10: falou, se tem algum na noite, dê nomes. Mas se o repórter trouxe, é porque ele viu, ele não vai fazer uma pergunta, o Guga já foi repórter quantos anos? Você tem assim responsabilidade, Guga, de chegar no interesse nada mais um treinador e fazer um tipo de pergunta dessa se você não tiver prova? Se você não tiver como provar, se não tiver sabendo do que realmente está acontecendo, eu acredito que nesse patamar de repórter dos nossos aqui, eles não fariam isso.
8: 5:37. Foi bem, Ivan, escapou legal. 5:38 aqui no Bandeirantes Esporte Clube. E a gente daqui a pouquinho volta ao vivo lá no estádio Elê Pierre com o Divino Lucena, com a cobertura ao vivo do manifesto, dos protestos que acontecem lá no Goiás Esporte Clube. Mas aqui a gente segue também trazendo a sua participação, a sua opinião, né, Mari?
9: É, aqui no chat o Jones Araújo tá falando que tanto o Messi quanto o CR7, eles jogam em posições diferentes, mas os dois jogam bem e têm talento. A Cris de Paula tá na bronca, tá falando que com tudo que está acontecendo no Goiás, as coisas deveriam ser aceleradas. A reunião do dia 7 para mudar o estatuto deveria ser antecipada. O Goiás tem que demonstrar seriedade, vergonhoso. Ela falou também, Ivana, que fora o foguetório, a iluminação nas cadeiras está falhando. Torcedor, além de pagar caro para ir no jogo, com estacionamento, comida, bebida, ainda tem que assistir esse time horrível no sol, na chuva e agora no escuro.
10: Eu acredito que não é nem falhando, Cris. É uma observação até que eu vou fazer aqui. Porque normalmente onde a gente fica, eu fico perto onde a Cris fica, normalmente fica passando um letreiro aqui atrás. Aí às vezes ele tá clareando, às vezes ele tá escuro, é o letreiro. Eu acredito que é disso que você, né, acho que você não percebeu, Ivan, que é, ou tá falando mesmo.
16: Desculpa te interromper, mas recentemente eu fui ao Baile Pinheiro, no jogo contra o Novo Horizontino, estive lá. No lado oposto, as cadeiras, em uma das torres de iluminação, tinha algumas luminárias desligadas.
10: Ah, então é isso. Porque eu já observei essa questão de ficar piscando. Aí até eu olhei, eu procurei, tem hora que fica escuro mesmo.
9: Porque a letrinha apaga, né?
10: Não, os letreiros são...
16: O painel de LED que fica...
10: É o painel de LED.
16: Que fica na... entre um andar e o outro lá das cadeiras do estádio ali, Pinheiro.
10: Mandar um beijo pra ela, né? A Cris, que sempre tá aqui com a gente. Um beijo pra você, minha querida.
16: Ô, Ivana, antes da Mariana, manda também um abraço apertado pra Ângela Vitória. Eu vi um story dela lá no Hospital Araújo Jorge. Eu fiquei comovido com a história dela.
10: E você sabe que a Ângela Vitória, ela vai pro hospital, eu vou falar aqui, Ângela, ela vai pra quimioterapia, ouvindo a rádio Bandeirantes. Eu chego arrepio aqui, ó. Tanto que ela é apaixonada nesse programa, tanto que ela é apaixonada pelo nosso trabalho. E nós somos apaixonados em você, viu? E você vai ficar bem. Eu tô em oração por você, Ângela, tenho a certeza disso.
16: A gente vai estar mandando aqui toda a força, positividade e energia do mundo pra você, tá? Dona Ângela, nosso ouvinte fiel aqui da Bandeirantes e tá enfrentando um problema sério de saúde, mas tá sempre conosco.
10: Sempre.
16: Isso sempre é maravilhoso.
10: Sempre alegre, sempre sorrindo, né?
16: Isso é muito bom. 5:40, 5:40. E aí, Mariana Rabelo, cadê os nossos ouvintes? Tá participando aí?
9: Tá participando. Gustavo Lopes tá falando que o Vila no segundo turno tem duas sequências de 2 jogos seguidos em casa. E as últimas rodadas ficou maravilhosa para o Vila na 36ª e 37ª rodada. O Vila joga no Oba. O Dilermano Correia tá falando que o Neymar é bom de bola, ruim de cachola. Humilhou os pobres dizendo, os pobres recebem bolsa de... Não posso falar.
16: Ele falou isso?
9: Aham, segundo o Dilermano.
16: Vai, Dilermano.
9: O Jones Araújo tá falando, Ivana, sobre os jogadores do Goiás, que eles não estão errados, não. Eles só receberam a metade, então estão trabalhando só meio período.
10: Não, pelo jeito, nem meio período eles não trabalharam nesse último jogo. Então, receberam foi nada.
16: Em falar em treinamento, meio período, salário, há pouco, o jornalista Vitor Pimenta, que é nosso colega, nosso parceiro aqui, ele é sempre muito bem informado, ele divulgou uma nota na rede social dele e o Luan tá chegando pra trazer. O que, que ele postou aí, né, Luan?
15: Exatamente, Gustavo Ramos, a Aparecidense que dentro de campo até vive um bom momento, tá classificada aí para a próxima fase da Série D do Campeonato Brasileiro, enfrentou o Capital, né, neste final de semana, empatou em 1-1 e agora vai para a decisão lá em Paranoá, mas os atletas lançaram uma nota aí alegando atraso de salários que já duram 3 meses. Vou ler um pedaço da nota aqui. Começa assim: a diretoria da Associação Atlética Aparecidense, nós, atletas do elenco profissional da Aparecidense, por meio deste documento, manifestamos nossa profunda insatisfação diante do atraso salarial que já se estende por aproximadamente 3 meses. E aí lá na frente eles dizem o seguinte, até falando em treinamentos: desta forma, comunicamos que, não havendo a regularização dos pagamentos pendentes ou uma proposta concreta para a solução imediata da situação, os atletas decidiram, em comum acordo, não participar do treinamento programado para o dia de amanhã. Então vive um momento difícil aí a Aparecidense. No Campeonato Goiano já rolou aí alguns boatos de salários atrasados, a gente até falou com o presidente da Aparecidense, Wilson Passarinho, que naquele momento desmentiu, mas agora os próprios atletas fizeram essa nota conjunta aí, alegando o atraso salarial de 3 meses, situação nada boa internamente que vive a Aparecidense.
8: Agora 5h43, notícia ruim na Aparecidense, agorinha eu volto, depois do bloco comercial, com informações ao vivo lá no Goiás, 5h43, esse é o Bandeirantes Esporte Clube.
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1: A seleção brasileira segue sua preparação para o próximo compromisso na Copa do Mundo. Depois do empate com o Marrocos na estreia e da vitória por 3-0 sobre o Haiti, o Brasil volta a campo nesta quarta-feira para enfrentar a Escócia em um confronto importante para o Grupo C. Uma vitória pode deixar a equipe muito próxima da classificação para as oitavas de final. Fora das quatro linhas, um detalhe tem chamado atenção nos bastidores. A FIFA realizou um ajuste na combinação de uniformes da partida e os goleiros brasileiros não utilizarão a camisa vermelha que havia sido divulgada anteriormente. Enquanto isso, a comissão técnica trabalha os últimos ajustes e a expectativa é de mais uma grande presença da torcida brasileira acompanhando o Mundial.
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3: Gustavo Ramos. 5:48, boa tarde para você que tá na audiência. Você tá na minha companhia aqui no Bandeirantes Esporte Clube 5:48. Vamos ao Goiás Esporte Clube, mas antes eu atualizo aqui a Copa do Mundo. Estamos com 47 minutos, primeiro tempo em Boston. Inglaterra 0, Gana também 0. 5:48 para o estádio Aile Pinheiro. Eu vou, porque ao vivo está comigo o repórter Divino Lucena e traz atualizações do que acontece nesse momento lá no Complexo Esportivo Lark Douglas Ferreira. Tudo bem, Divino? Ótima tarde mais uma vez.
4: Beleza, Guga, boa tarde para você novamente e para os amigos ligados aqui no Bandeirantes Esporte Clube. E ao meu lado aqui o Cleomar, falei Cleosmar aquela hora, né, rapaz? O homem puxou minha orelha aqui, Guga, mas você já havia corrigido a tempo aí, muito obrigado. Cleomar, seja bem-vindo aqui ao microfone da Rádio Bandeirantes. Primeiramente, o motivo desse protesto aqui, especificamente, seja bem-vindo à Rádio Bandeirantes, boa tarde.
5: É bem, eu acho que primeiramente é para expor, né, para todo esse conselho, né, que a insatisfação da torcida, né, que o Goiás vem aí de mais de uma década de más gestões, né, o que culminou a esse momento que o Goiás vive hoje, né, um momento de abandono, literalmente de abandono, financeiramente temerosa, né, com atraso de salários, e tudo passa por esse conselho, Conselho Deliberativo que escolhe os gestores, que votam. Então, assim, então hoje é para cobrar desses conselheiros que eles deixem de ser omissos, né? E preocupem e sejam Goiás de verdade, né? Porque não adianta falar que é conselheiro do clube.

0: ver as coisas erradas e não tomar nenhuma atitude. Então, esse é um dos primeiros passos hoje, né, que a gente está fazendo e vai continuar cobrando essa responsabilidade de todos esses conselheiros. E a outra questão é hoje, a pauta da reunião é a votação das contas, né? A aprovação das contas do presidente do CA, né? Haroldo, né? Haroldo Guidão, do ano de 2025, né? Com um déficit de 98 milhões, né? Por isso que a gente está falando de responsabilidade, de ser verdadeiro com Goiás, né? Como que acontece um clube que tem um orçamento de 100 milhões, tem um déficit de 98 milhões? Então, assim, gastou 98 milhões a mais do que arrecadou. Então, essas coisas que precisam ser ditas, né? E a torcida cansou disso, a torcida precisa entender. Haroldo Guidão é um turista, né? Além de incompetente, é um turista. Não aparece no clube, não dá uma satisfação para a torcida. Então, assim, o que a torcida entende, que o clube está largado, está maior balbúrdia aí dentro, e que desse jeito vai acabar. Agora, isso passa, a mudança passa por essa reunião aqui hoje, por isso a torcida está pedindo a não aprovação dessas contas, para dar um recado para esses mau caráteres que ficam administrando o clube aí, não fazem as coisas certas, né? Então, para dar um recado para eles que não aprovar essas contas, e ao mesmo tempo também pedir a renúncia do Haroldo. Por que da renúncia do Haroldo? Porque ele está dois anos e meio aqui, nunca fez nada, nunca apareceu, ninguém sabe quem é ele, tem funcionário do clube que nem conhece ele, nem sabe quem que é o presidente do clube. Então, eu acho que tu precisa dar um basta nisso.
1: E a situação maior que vem preocupando vocês, eu estava conversando ali com outros membros também, em relação justamente a isso. A diretoria não aparece nem para falar dessas situações financeiras, efetivamente, e também em relação ao time de futebol. O próprio Daniel Paulista, na entrevista que eu coloquei na Rádio Bandeirantes hoje, na nossa área, ele falava que o único contato que ele tem é o Michel, em relação a situações de contratações, a parte dele é de catalogar jogadores, passar para o Michel e o Michel falar com a diretoria. Vocês já tentaram falar com a diretoria em relação a essas situações, principalmente em relação à parte de futebol?
0: A parte de futebol até reunimos um pouco com o Michel, entendemos um pouco da situação. A parte financeira nós conseguimos uma reunião com o CEO, né? Também procuramos entender a realidade do Goiás, que por sinal é muito ruim, né? Eu estou há 38 anos aqui acompanhando aqui a bancada do Goiás. Na minha percepção, é a pior crise financeira do Goiás de todos esses tempos. Então a gente está na beira de um abismo de verdade. E tentamos o Haroldo, né? Mas o Haroldo, como eu já falei, além de competente, é um frouxo, né? Porque já tentamos reunir com ele várias vezes, justamente para isso, para falar a realidade do clube, que porque ele que assina, é o CPF dele que está aqui, ele que é o responsável por tudo que acontece no Goiás. Se tiver bom, ele é responsável, se tiver ruim, ele é responsável, e não aparece. Então a torcida precisa e necessita de saber o que está acontecendo no Goiás, e nesse momento é esse indivíduo que é o responsável pelo clube.
1: Até eu não sei se procede, mas eu tive a informação de que teria uma linha, uma ala aí que iria solicitar a aprovação com ressalvas, porém na condicional do Haroldo renunciar. Você tem essa informação ou não?
0: Há muitos boatos, muitas informações, né? Agora eu acho que qualquer conselheiro do clube que votar sim aqui hoje, ele está sendo incompetente da mesma forma que o Haroldo é, porque tem documentos internos aí do clube que o próprio Goiás contratou uma auditoria externa, né, para e a recomendação é de não aprovação, né? Contas temerosas, né? Se você vem aqui hoje, numa reunião do conselho, e os conselhos e o conselho votam uma aprovação de conta dessa, uma conta temerosa, qual o recado que esse conselho está dando? Então seja incompetente, faz as coisas erradas, que lá no final nós aprovamos. Então a ideia é justamente isso, cobrar e que não seja aprovada. E o Haroldo, em 2 anos e meio ele não deu conta, então em 6 meses ele não vai dar conta. Então em 6 meses ele não dá conta. Então ele seria mais honesto com ele mesmo e com a torcida do Goiás renunciando. Que uma coisa é você ser incompetente, mas você está todo dia tentando trabalhar, aprendendo, tentando aprender. Isso é todo mundo ia reconhecer que o cara estava trabalhando. Outra coisa é você ser incompetente, passar 60 dias sem vir no clube, 40 dias sem vir no clube, não fazer nada para mudar a situação. Então aí já passa, não é só incompetência. É o cara que não ama o clube, não tem interesse e está aqui por outros interesses, né? que fica essa briga aí de família Pinheiro, um para lá, um para cá, é o que aconteceu isso. A Força Jovem já previu isso há 2 anos e meio lá atrás, nós fomos debaixo de chuva lá no Castro Hotel, falando que iria acontecer isso, que não, fazendo proteção para não ter uma mudança estatutária, que esse CA aí, esse Conselho Administrativo, seria mais uma forma de camuflar pessoas incompetentes aí dentro. E dito e feito, aí aconteceu. Então hoje o Conselho tem essa obrigação. O Conselho Deliberativo do Goiás hoje, e seu presidente Paulo Rogério, o maior responsável por isso, se o Conselho aprovar isso, tá, o Conselho, o presidente, todo o Conselho, está dando um aval para qualquer coisa seja feita de ilícito dentro do Goiás, ou mal feito, dessa forma dentro do Goiás. Então, o Conselho passa a ser cercado hoje. Quanto ao Auroto, a gente pede é isso, que ele tenha o bom senso, que não teve até hoje, mas se retire isso do Goiás.
1: Ô, Cleomar, só para fechar contigo, te agradecendo já a participação, a primeira aqui, a gente volta a falar mais tarde, em relação a você, a forma do protesto de vocês é pacífica, colocar essas faixas aqui para cada diretor que está entrando, cada conselheiro que está entrando aqui, vocês estão mostrando, vai ficar nesse nível aqui mesmo, né?
0: Nesse nível, tá chegando mais gente, né? A reunião vai estender até mais tarde, nós ficaremos aqui até o final da reunião, né? Então a bateria já tá aí também, daqui a pouco a gente vai começar a fazer um barulho aí. Então a ideia é essa, dá tempo ainda, quem tá que estiver perto aqui, quem estiver perto da serrinha, chega aí também. Igual eu falei, não importa se é 10, ou 20, ou 100, ou 1000 pessoas. Eu acho que quem tiver aqui vai estar passando essa indignação aí que a torcida do Goiás está perante essa omissão de todo esse conselho deliberativo aí.
1: Muito obrigado, nós estaremos por aqui, qualquer coisa que você precisar, estamos aqui para dar um suporte também.
0: Nós agradecemos aí a todos aí, Joãozão, vamos salvar o Goiás, Joãozão.
1: Beleza, tá aí o Cleomar então, presente aqui, Guga, continuamos aqui, a manifestação é pacífica, todos os conselheiros que estão chegando aqui, antes que seja liberada a passagem lá para dentro, todos estão conseguindo ler as faixas que estão recado aqui, não só para o Guidão, como o próprio presidente Paulo Rogério Pinheiro também, e para toda a administração nesse momento, Esmeraldina, viu, Guga? Continuamos aqui acompanhando até a hora que tudo terminar, Guga.
2: Tá certo, então, Divino Lucena, 5:56, ao vivo, falando lá do estádio Ailê Pinheiro, onde acontece agora, neste momento, o manifesto da torcida Força Jovem do Goiás e demais torcedores ali na chegada dos membros do Conselho de Administração, do Conselho Deliberativo, para esta votação de aprovação ou não de contas da gestão do Conselho Administrativo referente ao ano de 2025. 5:57, vou aqui debater com a Ivana Mamed. Ivana, a torcida do Goiás está fazendo a parte dela, né?
3: Isso.
2: E todo torcedor que realmente ama o teu clube, ele faria o que estão fazendo nesta tarde lá no estádio Ailê Pinheiro. E eu penso até que chega a ser assim, chega a doer o tapa na cara, você amar um clube, ver o clube durante 37 anos como o Cleomar acompanha o Goiás e acompanhar as notícias atuais, né, que nos traz aí a projeção de um futuro pior do que já tá. E aí é onde eu quero chegar, Ivana. Aprovar uma conta cujo déficit do ano passado foi 98 milhões de prejuízos, não dá para acreditar que isso vai passar.
3: Realmente é inacreditável mesmo, né? Mas o que eles estão tentando aprovar? O prejuízo que o Andrino deu no ano passado. Né, porque contratou demais, deu liberdade. O Haroldo, ele não tinha condições, ele não tinha conhecimento e ele deu carta branca pro Andrino. O erro foi aí. Aliás, Guga, é interessante assim, só fugindo um pouco, quando o Cleomar trouxe, né? Que expor a insatisfação. Cleomar. Expor a insatisfação da torcida de mais uma década, né, de má gestão. Então, assim, o Goiás, ele chamou até o Haroldo Guidão de incompetente. Para mim, incompetente é quem colocou o Haroldo lá. Gente, olha, eu falo isso para você, em terapia, em psicologia, na vida, Guga, aprende uma coisa: quando a cabeça não vai bem, o corpo padece. E o que não tá bem lá no Goiás? Gente, Goiás é dirigido por um cara que não entende de futebol, um cara que não viveu o futebol. Ele foi colocado lá por pessoas que queriam perpetuar no poder do Goiás Esporte Clube, que é a família Pinheiro, pelo Edmir, pelo Paulo Rogério, com a anuência do Paulo Rogério. Mas foram a família Pinheiro que colocou o Haroldo lá. Inventaram um estatuto, né, totalmente. O que esperar o quê do Goiás? Agora, você sabia que o Haroldo Guidão, ele foi embora no intervalo do primeiro tempo aí do Botafogo? Sabia. Nem ele aguentou.
2: Guga.
3: Nem ele aguentou assistir o jogo. Oi.
2: Oi, Lucena.
1: Até me permita aqui, Guga, chegou nas minhas mãos aqui agora o manifesto, que é manifesto pela não aprovação das contas da diretoria executiva Goiás Esporte Clube, exercício 2025. Entre outras colocações aqui, eu li uma situação interessante que eu acho que vale a pena a gente colocar, até para fundamentar a colocação aqui do Cleomar. Conforme descrito na nota 1, as demonstrações contábeis o clube apresenta no exercício findo 31 de dezembro de 2025, prejuízo de R$ 98.110.093, mais R$ 69.120.627 no exercício de 2024. Somando os dois exercícios, né? Chega aí a casa aí de pouco mais de 160 milhões. Geração de caixa operacional líquida negativa de R$ 54.202.580 e capital circulante líquido negativo de R$ 14.071.009. Esses eventos e condições, juntamente com outras assuntos, com outros assuntos descritos na referida nota explicativa, indicam a ciência de incerteza relevante que pode levantar dúvidas significativas quanto à capacidade de continuidade operacional do clube. Basicamente é isso daí, viu, Gugu? O motivo do protesto aqui, e é claro, de todos cientes em relação a esse momento financeiro do clube Goiás Esporte Clube, viu, Guga?
2: Viu, Lucena? Obrigado por este complemento na sua informação, Ivana.
3: Deixa eu só colocar, Guga, lembra o ano passado quando o Paulo Rogério veio a público e ele disse que o problema que tivesse no Goiás jogasse para ele?
2: Sim.
3: Lembra que ele resolveria? Por que que não está resolvendo esse problema agora? Por que que o Paulo Rogério não pega realmente as rédeas do Goiás da forma que está, porque o Goiás está desandado? Por que que não pega as rédeas agora? Porque o Paulo Rogério, ele é um líder. A gente sabe quem que é o líder do Goiás Esporte Clube, Guga? Paulo Rogério. Ele é o líder, mas ele é o líder quando ele quer. E agora, ele não quer todo dia ser líder do Goiás. Agora é o momento. Eu não sei se ele está fazendo a vaca parir, deixando a situação acontecer para o Haroldo renunciar. Mas era um momento do Paulo Rogério tomar a frente do Goiás, por tudo que está acontecendo. O Conselho Deliberativo, ele é presidente do Conselho Deliberativo, mas quem é que viajou? Ele viajou, não viajou? Um dos representantes lá foi o Guto.
2: Foi o Fábio Brasil, o Adson e o Paulo Rogério.
3: O Paulo Rogério. Então, por que que na hora de representar o Goiás lá na Copa do Mundo, diante da CBF, por que que agora eu não represento o Goiás? Por que que agora eu não tomo as rédeas? Fala, não, peraí. Tá errado, isso aqui saiu, desandou, saiu dos trilhos, porque Paulo Rogério, igual o Cleomar falou assim, Joãozão, vamos salvar, o Joãozão faz tudo, mas quem tem que salvar o Goiás, se tiver capacidade, chama-se Paulo Rogério Pinheiro.
2: Ah, Ivana, 6:02, eu quero virar um peixe. Se o Haroldo Guidão passar por esse,
4: vixe,
2: portão, aí, ó.
4: Nossa senhora.
2: E sabemos que no estádio Alê Pinheiro tem outros portões, né? Eu quero virar um peixe se ele vai passar aí. Não vai passar. Ele não vai passar.
3: Baixado no banquinho.
2: Não, nem baixado.
3: Lindado,
2: com tanto portão, você acha que ele vai passar aí?
3: Não passa, não. Entra, tem lugar pra entrar lá totalmente.
2: Exatamente.
3: Né?
2: 6:03, uma rápida paradinha aqui no Bandeirantes Esporte Clube. Na volta tem mais informações pra você.
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3: 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Gustavo
4: Ramos. 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Tá me olhando por quê?
5: Sabe o que você tá aparecendo?
4: Quem que eu tô aparecendo?
5: A Juliana.
4: Quem é a Juliana?
6: Ah, tá a cara da Juju.
5: Botou só um óculos escuro aí, Mariana.
4: Fiquei com inveja da Juju.
6: A Juju podia voltar no programa. Podia não. Viu? Podia. Não. Aliás, deveria não voltar vai, no programa. Pelo menos uma vez por semana.
5: Juliana, aqui jaz. 6:07, 6:07. Vamos girar mais uma vez a melhor equipe de reportagens do seu rádio. Atualizações no Vila, no Goiás e no Atlético pra você.
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7: Acontece daqui a pouquinho, às 19 horas, um conselho deliberativo, mais uma reunião nesta temporada de 2025. Agora especificamente para aprovar ou não a situação das contas apresentadas no balanço da temporada de 2025. Conselheiros que inclusive prometem questionar as situações atual esmeraldina em relação à parte financeira do clube. A expectativa é de que a conta seja aprovada, porém com ressalvas colocadas em ata para registrar o descontentamento de alguns conselheiros, certamente em relação à situação da administração do atual presidente do Conselho Administrativo do clube, o Haroldo Guidão. Daqui a pouquinho, mais informações em relação a essa situação ainda aqui na programação da Rádio Bandeirantes, em relação à situação da reunião do Conselho Deliberativo, em relação à aprovação ou não das contas da temporada de 2025.
8: O Dragãozinho Sub-17 entra em campo hoje às 3 horas da tarde pelo Campeonato Brasileiro Sub-17 contra a equipe do Fortaleza. A partida será em Guapó, no estádio Valdir Cândido, e conta também com transmissão oficial do canal do Atlético no YouTube. Portanto, às 3 da tarde, compromisso da base rubro-negra, Atlético e Fortaleza, Campeonato Brasileiro Sub-17.
9: Jogadores ficaram fora da lista de relacionados do técnico Guto Ferreira e ficaram fora por conta de problemas físicos. É o caso do zagueiro Anderson Jesus, que se recupera de uma lesão muscular na coxa esquerda. No entanto, os outros 3 jogadores já estão em fase de transição. É o caso do centroavante Rafa Silva, que se recuperou de uma artroscopia no joelho e já está voltando aos treinamentos. O caso também do William Formiga, que ainda se recupera de fraturas no rosto por conta daquele choque de cabeça com o goleiro Elton Leite. E também do Marquinhos Gabriel. O meia estava com uma contratura na panturrilha e ficou fora das últimas 3 partidas do Vila Nova. Fica a expectativa para saber se Marquinhos Gabriel vai ter condições de jogo. A tendência é que ele volte a ser relacionado para o próximo jogo da Série B, que é na sexta-feira, diante do Grêmio Novo Horizontino. Brasil, Brasil.
5: O retorno de Neymar à seleção brasileira está cada vez mais próximo. A expectativa é que o craque já ganhe alguns minutos amanhã diante da Escócia. Mas ainda a seleção adota cautela nesse retorno. Isso porque o departamento médico da seleção brasileira acredita que o Neymar ainda está num período delicado neste retorno. Ou seja, o Neymar pode sim ganhar alguns minutos, mas há preocupação do departamento médico da seleção brasileira quanto a uma situação real de jogo. Afinal, o Neymar é um jogador que gosta de partir para cima da marcação e que busca o contato. Então ainda há essa preocupação no departamento médico da seleção brasileira. O que se sabe é que Neymar deve ganhar alguns minutos no duelo diante da Escócia. Eu sou Goiás,
7: O mercado da bola não para, a janela de contratações abre-se no próximo dia 20 de julho e jogadores podem estar chegando e outros também podem estar de saída do time esmeraldino. Um deles já cravou a sua saída, aguardando apenas a efetiva rescisão de contrato, o Bruno Sávio. E garotos da base, com destaques no comando do técnico Daniel Paulista nesta temporada, Lucas Rodrigues, recentemente convocado pela seleção brasileira, vem ganhando força em relação à observação da equipe do Barcelona da Espanha em adquirir o garoto da base esmeraldina. Algumas novidades deverão acontecer aí nos próximos dias. Outros dois jogadores, o Giancarlo, expectativa também de negociar com o clube do Russo. Clube russo que pretende aí negociar o garoto, que pode render aí cerca de 14 milhões de reais para os cofres esmeraldino. Outra notícia também recentemente divulgada nos bastidores, não confirmado pela diretoria esmeraldina, é do garoto Diego Caíto, também sendo pretendido por clubes da Europa. A expectativa de saber se essas negociações irão se concretizar para que o Verdão então possa, pelo menos, alimentar positivamente os cofres esmeraldinos, porque o Goiás nesse momento atravessa uma situação ruim financeiramente e certamente essas negociações, se avançarem e efetivamente forem realizadas, muito dinheiro estarão entrando nos cofres esmeraldinos.
8: Nessa terça-feira, o Atlético trabalha em dois períodos aqui no CT Dragão do Brasil, pela manhã e também pela tarde. No decorrer da semana, a equipe deve voltar à rotina normal de trabalhos, já focado no domingo. Sábado será o último dia da preparação do Atlético antes de enfrentar a Ponte Preta. Lembrando que esse jogo marca o encerramento do mês de junho para o Dragão. O Atlético, que tem cerca aí de 9 dias de intervalo desde o último compromisso contra o Sport fora de casa, e agora a Ponte Preta. A Série B, que durante o decorrer da Copa do Mundo opta por um calendário um pouco mais intervalado, assim o Atlético tendo mais tempo de preparação e treino para os seus atletas até o próximo compromisso contra a Ponte Preta.
9: Os reforços continuam chegando no Tigrão. O lateral Igor Cariús se apresentou ontem ao Vila Nova e já iniciou os exames médicos. Ele, sendo aprovado, vai ser aí integrado ao elenco colorado, ele que chega por empréstimo junto ao Mirassol. Na semana passada, a gente teve as chegadas do atacante Kaique Jesus e também do zagueiro Breno Bora. O último reforço a chegar será o Igor Cariús, volante de 31 anos, que rescindiu seu contrato com a Chapecoense para assinar com o Vila Nova. A expectativa é que ele chegue na próxima terça-feira, dia 30 de julho, para fazer os exames médicos. Sendo aprovado, também será integrado ao elenco colorado. Lembrando que esses reforços só podem estrear a partir do dia 20 de julho, que é quando abre a janela de transferências, e o Vila Nova, sim, vai poder inscrever os jogadores na Série B do Campeonato Brasileiro.
5: Prevista inicialmente para ser utilizada pelos goleiros da seleção brasileira em duelo diante da Escócia, a camisa vermelha foi barrada mais uma vez pelo Samir Chaldi. Segundo ele, a camisa vermelha não faz parte aí dos uniformes da seleção, mas o que se sabe é que camisa vermelha está aí nos kits que podem ser utilizados quando a seleção brasileira usar amarelo. Lembrando que a FIFA já havia definido a coloração dos uniformes muito antes desse veto de Samir Chaldi, mas como a Escócia joga de azul e não interferiria ali no campo de jogo, o Samir Chaldi pediu aí o veto da FIFA. Então o goleiro Alisson, que muito provavelmente será o titular na partida de amanhã, não utilizará a camisa vermelha.
7: O técnico Daniel Paulista voltou a trabalhar o grupo de jogadores hoje no CT Edmo Pinheiro, no Parque Anhanguera. Não tivemos acesso ainda em relação às atividades, porém a expectativa que se tem em relação a efetivo aproveitamento dos jogadores que neste momento, ainda na fase de transição, serão utilizados ou não neste compromisso de domingo contra a equipe do Náutico. O garoto Lucas Rodrigues cumpriu suspensão automática, já é certo o seu retorno. O próprio zagueiro Lucas Ribeiro, que não atuou contra a equipe do Operário na derrota de 3-0 em casa no último domingo, com dores lombares, deve ficar à disposição do treinador. E a expectativa ainda se GG e Lourenço serão efetivamente liberados pelo departamento de fisiologia e também departamento médico, por que não, para saberem se podem retornar com perfeitas condições físicas e também médicas para não terem problemas em relação ao agravamento efetivo da recuperação dos dois que estavam entregues ao departamento médico. Uma definição importante para o técnico Daniel Paulista poder contar com os melhores jogadores disponíveis para esse confronto importante contra o Náutico no domingo.
8: Os jogadores Brian e Pedrinho do Goiás foram oferecidos ao Atlético, mas nesse momento não há nenhuma negociação concretizada. O Atlético nem sequer chegou a formalizar uma proposta para esses atletas. O Goiás estuda o futuro desses dois jogadores e poderia, como uma hipótese, ter vindo para o Atlético, mas a diretoria afirma que não seguiu nesse momento a negociação e até esse primeiro momento Brian e Pedrinho não serão jogadores do Atlético. Lembrando que a janela de transferências ainda não abriu e a partir do dia 20 de julho, o Atlético pode efetivamente concretizar qualquer movimentação de contratação no mercado de transferências.
9: E o Vila Nova se prepara para a reta final do primeiro turno do Campeonato Brasileiro. Faltam apenas 5 rodadas para se encerrar essa primeira metade da Série B do Campeonato Brasileiro de 2026. E os próximos 5 jogos do Vila Nova são confrontos diretos contra times que brigam na parte de cima da tabela. O Vila Nova, na sexta-feira, enfrenta o Novo Horizontino, fora de casa. Ele que é o quarto colocado da Série B com 24 pontos. Na sequência, recebe o São Bernardo do Oba. São Bernardo, nesse momento, é o segundo colocado com 25 pontos, 3 pontos a menos que o Vila Nova, que lidera a competição. Depois, o Vila Nova encara o Juventude, fora de casa, que nesse momento é o quinto colocado com 22 pontos. Na sequência, visita o Criciúma, que é o oitavo colocado nesse momento com 21 pontos. E encerra o primeiro turno diante do Fortaleza, fora de casa. Fortaleza, que nesse momento é o sétimo colocado com 22 pontos.
5: E o treinador Carlo Ancelotti vai promover mudanças na seleção brasileira. Sem poder contar com o ponta Rafinha, que acabou se lesionando no duelo diante do Haiti. E aí, com a volta do Neymar, algumas alterações serão feitas na equipe titular. Falou-se muito também sobre a possibilidade de poupar jogadores como Douglas Santos e Casemiro, por desgaste físico e também por estarem pendurados e correrem o risco aí de ficar de fora das 16 avos de final. Na vaga do Rafinha, falou-se muito sobre a presença do Martinelli, mas parece que Rayan é quem vai ganhar a vaga no time titular. Com isso, o provável Brasil para o duelo de amanhã às 7 horas da noite diante da Escócia tem Alisson no gol, Danilo na lateral direita, Marquinhos e Léo Pereira, que pode assumir a vaga do Gabriel Magalhães por um desgaste físico, e Douglas Santos, Casemiro, Bruno Guimarães, Rayan, Lucas Paquetá, Matheus Cunha e Vinícius Júnior.
10: Horas 18 minutos, 6:18, Bandeirantes Esporte Clube, daqui a pouco as primeiras participações no nosso Alô Torcedor, daqui a pouco também as informações ao vivo lá direto do estádio Aili Pinheiro, e aqui com a Ivana Mamede eu chego também com a opinião sobre o que foi dito aí no giro de informações.
6: Olha, eu vou primeiro com a Tandara, né? Que trouxe as informações aí do Vila Nova. Que olha só, olha a quantidade de desfalques que o Vila Nova e jogadores titulares, né, que o Vila Nova tinha teve nessa sequência, né, que foi o Anderson Jesus, Rafa Silva titular, foi o William Formiga, que esse sim estava no banco, mas entrava sempre nos jogos, e Marquinhos Gabriel. Você vê, Marquinhos Gabriel era, eu fui considerar aqui por mim o melhor jogador do Vila, né, e você vê, e esse, o Anderson Jesus, né, foi considerado o melhor zagueiro ao lado do Pagno Sá, e em falta, e o Vila Nova, né, vem na primeira colocação e vai enfrentar agora, como a Tandara trouxe, gente, olha só, só times, né, na ponta da tabela, só confrontos direto. Primeiro pega o Novo Horizontino, depois o São Bernardo, né, dentro de casa, depois o Juventude fora e o Criciúma, dois jogos fora e o Criciúma, e por fim o Fortaleza. Imagina o Vila Nova conseguindo resultados positivos. O Guga, você sabe em qual colocação o Vila Nova tava, aliás, qual colocação não, quantos pontos o Vila Nova tinha, né, na 14ª colocação, na 14ª rodada do ano passado?
10: 16 pontos.
6: 18.
10: Quase.
6: 18, tá, só perto. Olha só, hoje o Vila Nova tem 8 vitórias, 4 empates e só 2 derrotas. O ano passado ele tinha 6 vitórias, 1 empate e 7 derrotas. Olha a diferença. E muitos desses jogadores que estavam no ano passado estão jogando hoje. André Luiz é um deles. Então, assim, a gente vê o que que tá fazendo toda a diferença, né? Isso é até a gente chover no molhado, né? O que eu vou dizer agora. é o Guto Ferreira. Olha o que ele tá fazendo com esse elenco que tem em mãos e com esse que tem para chegar, tem assim capacidade. O Vila Nova tem muito, mas muito ainda para render na mão do Guto Ferreira.
10: 6:20.
4: 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Vai continuar, Ivana?
6: Só fazendo uma comparação aqui com o Guga.
10: Compare, vamos juntos.
6: Olha a diferença, Vila Nova.
4: O contraste.
6: É, olha só. Vila Nova hoje tem 28. Sabe quantos pontos o Goiás tinha um ano passado na 14ª rodada? 29 pontos. Quantas vitórias? 9 vitórias. 9 vitórias, 2 empates e 3 derrotas. E agora, Guga, são 14 pontos, 5 vitórias, 3 empates e 6 derrotas. Fora, né, as goleadas.
10: É, os papais se inverteram, hein, Ivana?
6: Papais se inverteram. Olha, drasticamente, né?
10: Só que a gente espera um fim melhor pro Vila, né?
6: Bem melhor. Você viu o Vila Nova no ano passado, tava melhor colocado que o Goiás tá agora, né? Igual você mesmo trouxe aí, que ele tinha quantos pontos?
10: 18.
6: 18, né? Então você vê, tava agora, até com 14, o Goiás tem 14 pontos. Você vê, e o ano passado o Goiás tinha 29 pontos.
10: Eu acho que o Goiás tem 18, hein, Vana?
6: 18?
10: Junto com o Atlético, 12º e 13º colocados, Goiás, 18 pontos.
6: 18, não, então eu errei aqui na minha conta.
10: A gente te perdoa, fique tranquilo.
6: Aqui mas no é 11 chat, pontos diferentes, assim mesmo.
4: Aqui no chat pontos. O Leonel Borges está falando que o Goiás de hoje, inclusive, é o Vila de ontem.
6: É verdade, é isso que está acontecendo. Tá,
10: eu posso ir além?
6: Pode.
10: Eu acho que o Vila do passado, ele não era tão desorganizado como está o Goiás de hoje?
6: Olha, a gente vê o Vila Nova há muito tempo com dificuldade financeira, coisa que o Goiás não teve, coisa que o Goiás não tinha, né? O Silvio Goiás contratou o Lucas Lima, contratou o Elton Rato ano retrasado, então o Goiás não tinha essas dificuldades financeiras. Você não via o Goiás com como é que fala, né? Judicial aí para poder pagar funcionário. O Goiás nunca teve isso. Então, o Goiás, até chegar até aqui, o Goiás era um time organizado. O Goiás, ele tinha comando há algum tempo atrás. O Goiás tinha quem mandava, quem batia a mão na mesa, quem organizava, quem falava, não, puxava a responsabilidade. O que está acontecendo no Goiás agora é por isso. Porque não tem quem aquela pessoa, você vai cobrar de quem? Está cobrando um Haroldo Guidão que foi colocado lá. Você sabe, será que ele queria estar lá? Será que um dia ele sonhou? Você acredita? Você imagina que um dia Haroldo Guidão, que eu sei que o outro que tentou era o presidente do Conselho Deliberativo, era o sonho dele, tinha conquistado tudo na vida, o sonho dele era ser presidente do Goiás. Mas o Haroldo Guidão, eu tenho certeza que não tinha esse sonho, não tinha essa pretensão.
10: Mas, ele foi... mas alguém colocou a arma na cabeça dele e obrigou ele a estar lá?
6: Com certeza que não. Vamos junto lá. As empresas dele cresceram muito com a exposição que teve no Goiás. Com certeza ele tirou vantagem disso aí. Vamos lá, você é um ótimo administrador. Só que uma coisa é administrar uma empresa, outra coisa é administrar futebol. É muito diferente.
4: E se chega nesse ponto que chegou agora, ele não tinha que pedir pra sair, então?
6: Olha,
4: se não era nunca foi o sonho dele?
6: É igual eu tô te falando, ele foi deixado lá. E aonde que tá, assim, tendo a maior força? Onde que estão batendo mais? É nele. Mas será que é ele é o responsável? Será que é ele? Porque, assim, o que parece é que abandonar ele lá pra ele agora é tomar essa decisão que você fala, vou renunciar. Mas uma renúncia vem com algumas coisas atrás aí que a gente tem que ver se realmente essa é a melhor pra ele. É, mas a gente tem que ver o que é melhor agora. Não é pro Guidão, é para o Goiás Esporte Clube. É o que é melhor, qual que é a melhor decisão para o Goiás Esporte Clube nesse momento?
4: Aqui no chat, fala Dragão, ele que é membro, tá falando, Guga, o problema é que se as contas não forem aprovadas, o Goiás é excluído do acordo do Profute, acordo de dívidas, e perde o certificado de clube formador. Aí as coisas desandam de vez.
6: Esse é o nosso amigo Emerson, que está sempre trazendo a informação. Obrigada aí, Emerson, pelo carinho, sempre está aqui com a gente na Bandeirantes. E é membro, né?
4: Sim.
6: É membro.
4: O Miller de Jesus, me lembro do São Caetano, que de finalista de Libertadores começou assim, igual Goiás. E anos depois fechou as portas. Lamentável deixar chegar a este ponto.
6: Foi o que o Bonjinho falou aquele dia, que Goiás estava caminhando a passos largos para quê? Para uma portuguesa. Ele temia aí que isso acontecesse. Agora, alguma coisa tem que ser feita. A torcida tá fazendo o papel dela. Olha só, a torcida, no, hoje é o quê? Terça-feira à tarde, tá lá na porta, tá, né, tentando ver se muda essa realidade aí do Goiás Esporte Clube. Isso aqui é amor a um time.
4: O Danilo Rodrigues tá falando, Ivana, mão na mesa. Calma, Ivana, baixou o Nilton aí. O Vila rumo à terra prometida e o Goiás rumo à terra arrasada.
6: É isso aí, Danilo, um forte abraço pra você. Obrigada aí.
4: Marco Antônio, não tinham mais capachos pra colocar na presidência executiva, inventaram essa mudança de estatuto. O Gustavo Lopes, Vila teve época que foi mil vezes mais bagunçado que o Goiás é hoje. Vila teve época que era amadorismo puro, ainda liso. O Goiás, pelo menos, teve dinheiro. E eu pergunto pra Ivana, Ivana, a situação ali do Anselmo no final do jogo, saiu sorrindo. O que que você diz sobre isso, já que ontem a gente não conseguiu bater um papinho sobre o jogo do Goiás?
6: Olha, Mariana, eu tenho a minha posição. Eu acho assim, o Anselmo Ramon, ele foi substituído, ele tava no banco, né? E ele, ao sair, ele encontrou com um amigo, né? Foi isso, essa visão que eu tive, e ali cumprimentando amigos, sorriu, cumprimentou sorrindo, e ele tá sendo, bem dizer, crucificado por causa disso. E é o seguinte...
5: Deixa eu interromper rapidinho, Ivana, pra não atrapalhar seu raciocínio, que tá bem no início, porque o Divino Lucena tá chamando ao vivo lá direto do estádio Ailê Pinheiro. Fala, Divino.
7: Legal, ô Gustavo, até pegar mais uma participação, que Oma e o Cleomar chegam aqui, por gentileza. Só pra gente fazer mais uma participação, que o Oma tá esquivando de tudo aqui pra não tá falando e aparecendo, mas a presença dele é muito importante aqui também. Cleomar, como é que tá o clima aqui nesse momento? Teve alguma posição de algum conselheiro? Se você chegou a conversar com algum conselheiro nesse momento, vamos virar pra cá pra ver se fica mais clarinho pra gente aparecer melhor na imagem. Alguém te deu alguma posição aí dos conselheiros que passaram aqui? Você tentou conversar com alguém?
11: Não, acho que hoje o trabalho aqui até nesse momento é isso, né? Colocamos a faixa aqui de frente, todo conselheiro que vai entrar aqui lê a faixa, né? Passando a mensagem que a torcida quer passar necessariamente, né? E agora, o que nós vamos fazer agora? No início da reunião, a gente já tá com a bateria, a gente vai fazer um barulho aí para mostrar essa insatisfação aí através da voz mesmo, no grito mesmo.
7: Até voltando um pouquinho agora, ô Cleomar, dentro do campo de jogo, como é que vocês estão vendo essa situação? Goiás, 12º colocado, 18 pontos, já tomou a terceira goleada em casa, 3-0. Tá na iminência de alguns garotos da base aí serem negociados. Diretoria não vem a público para confirmar pra gente essas conversas de bastidores. Do Luquinha tá sendo observado pelo Barcelona, o próprio Jean Carlos com negociação pro futebol da Rússia, que pode entrar um recurso de imediato agora. O próprio Diego Caetano saiu também de ontem para hoje, informação que eu tive, que o Caetano também está na iminência de ser negociado, mas tudo a título de bastidores sem ter uma confirmação da diretoria. Como é que vocês veem nesse momento o elenco esmeraldino e essa possibilidade dos garotos que neste momento estão ajudando o Verdão a estarem de saída?
11: Olha, eu acho que o momento é crítico também, é a mesma coisa do financeiro, a gente viu o futebol, né? Então acho que hoje é um risco também colocar um garoto de 16 anos já levando essa pressão, né? Então o momento é ruim do futebol. A alternativa está sendo a base, justamente porque por esses demandas financeiras, por essas má gestão, complica a questão financeira do clube e essas contratações. Teremos uma janela, se não acontecer nada de extraordinário, não teremos dinheiro para contratar nenhum jogador, não teremos dinheiro, não temos dinheiro para contratar jogador, e a tendência é que fique assim até o final do ano, usando esses garotos da base. Aí vem a preocupação, né? Além de queimar esses jovens nessa pressão de jogar eles na fogueira, o time vai render dentro de campo? Então, assim, é muitas perguntas que a gente tem que cobrar, né? Do seu Paulo Rogério, que é o presidente do Conselho Deliberativo, que é o órgão máximo do clube, né? Do CA, que é o Haroldo, né? Que é o administrativo, e essas duas pessoas tinham que, no mínimo, vir a público, né? Dar uma declaração e passando toda essa situação do clube, né? O planejamento do clube, que não tem planejamento, acho que na verdade não tem, né? Vim a público e demonstrar isso aí, mostrar pro torcedor a realidade do clube, não ficar iludindo aí, inventando coisas, falar realmente a verdade, o que está acontecendo no clube.
7: Agora, Cleomar, esse momento é mais briga para não cair do que para subir?
11: Falando por hoje, sim. A situação de salário de jogadores atrasado, salário de funcionários do clube atrasado. E nós entendemos que o futebol se faz com dinheiro, né? Então você vai chegar agora uma janela, a grande maioria dos clubes vão buscar jogadores, vão investir, e se nós não tivermos o dinheiro para investir, provavelmente vão perder alguns atletas, né? Como que fica a situação? A situação complica e aí fica difícil, né? Série B, ela é muito, muito complicada, muito difícil.
7: Beleza, Cleomar, muito obrigado. Tem, portanto, mais uma vez aí a presença do vice-presidente da Força Jovem, o Cleomar, que homem é o presidente. O Iago puxou minha orelha aí, né, Iago? Um abraço pra você, companheiro. Estamos aqui, Guga. Novamente, qualquer hora você pode me chamar que eu estou por aqui.
5: Ô, Luciano, uma pergunta. Já passaram aí pelo manifesto aí, pelo protesto, o presidente do Conselho Deliberativo, Paulo Rogério, ou o presidente do Conselho de Administração, Haroldo Guidão?
7: Não, nenhum deles, Guga, passaram por aqui. Assim como da outra vez, eles utilizaram o portão que dá acesso lá ao vestiário, ali onde os ônibus entram. Eles não passaram por aqui. Mas a maioria dos conselheiros estão passando por aqui, com o vidro fechado, mas eles estão parando o carro aqui na entrada. Eles estão lendo as faixas de protesto aqui da Força Jovem. Depois que eles fazem a leitura da faixa, aí o pessoal abaixa a faixa, dá licença, e aí eles têm, assim, obviamente, o direito de estarem entrando aqui. Apenas a Força Jovem, pacificamente, mais uma vez, diga-se de passagem, estão colocando a faixa para leitura. Todos depois têm o acesso normalmente, ninguém está bloqueando a entrada de ninguém, viu, Guga?
5: Beleza, então, Luciano. Aquilo que eu pensava, então, se confirma, ele não vai passar aí. Nem ele e nem o outro.
4: Você não vai virar um peixe.
5: Não vou virar peixe. 6h31. Ivan, a gente estava iniciando aqui um raciocínio, né, sobre o fato pós-jogo, onde o Anselmo Ramon, no apito final, inclusive aqui na Bandeirantes, a gente flagrou e relatou. Ele saiu sorrindo, cumprimentando os jogadores adversários na derrota por 3-0 para o Operário. E você tem uma opinião formada sobre o assunto. Qual é, Ivana?
12: Bom, a cena que eu vi, ele não saiu sorrindo. Ele sorriu para um amigo que ele encontrou. E assim, muito está se falando, a gente vê muitos torcedores, gente da imprensa também. Pelo que dá a entender, parece que ele estava comemorando, né, a derrota do Goiás. Ou não estava se importando, ou estava se lixando. Gente, o cara tem uma história. Você acha que o Anselmo Ramon, ele tem uma história no Cruzeiro, ele tem uma história no Vitória, na Chapecoense. Ele ia queimar a imagem dele comemorando uma derrota do Goiás. Isso não foi uma comemoração. Quantas vezes você já saiu de um estádio igual... Eu tava no jogo, quando o Goiás perdeu de 4 para o Novo Horizontino. Eu fui pro barzinho tomar minha cervejinha lá e comer meu espetinho. Encontrei um amigo que eu não via há muitos anos. E abracei, comemorei com ele. Mas o coração tava doendo. E eu falo, muitas vezes você põe um sorriso no rosto, mas seu coração tá dilacerado. A gente não pode medir a emoção de uma pessoa por um sorriso, não. E mais, ele estava cumprimentando um amigo. Agora, você acha que mesmo, olha, o Anselmo Ramon, ele é muito assim, ou 880, uma hora ele é adorado, outra hora ele é odiado. O Anselmo Ramon, o mínimo que o torcedor tinha que ter com ele era o respeito. O cara em 33 jogos, ele fez 14 gols e deu 5 assistências esse ano. Ele foi o artilheiro do Campeonato Goiano, no qual o Goiás foi campeão, né, invicto, de forma invicto. Então, assim, eu, Ivana, eu não vi nada demais. Eu vi um cara cumprimentando um amigo e um cara que luta, que quando a bola chega nele, e muito do Goiás, que o Goiás já conquistou, quase chegou o ano passado, veio dos gols dele, foi campeão, veio da artilharia dele e mais. O Goiás hoje se tem essa pontuação é porque ele ainda está fazendo seus gols.
4: Aqui no chat, a Cris de Paula tá falando: em um mundo digital é inadmissível o Anselmo ficar sorrindo. Ele poderia falar com esses caras depois. Deveria ter vergonha na cara e sair de cabeça baixa, nem voltar do vestiário. Fora Anselmo.
12: Gente, encontrou um amigo ali naquela hora.
4: O Marco Antônio.
12: Ele poderia muito bem ter colocado a mão no rosto. Né? Mas a gente, quem vai dizer que ele não estava sofrendo pelo momento que tá vivendo o Goiás? Acho que. Não, eu pergunto para você, Mariana. Um artilheiro, um cara que foi contratado para subir o Goiás, ele tá feliz com a derrota daquela, com duas derrotas consecutivas? Você acha que alguém tá feliz com isso?
4: Acredito. Lógico que não. Aí tem também aqui o Marco Antônio, tá falando que o Anselmo Ramon pode rir no circo. O Arthur Vinícius: foi ridículo a atitude do Anselmo Ramon. E homem, rir pra homem é no mínimo suspeito. Aí,
12: gente,
4: aí também
12: do céu,
4: não.
12: A que ponto?
4: Aí o Geilson da Silva tá ligado com a gente lá em São Bernardo do Campo. Leonídia tá falando que é a torcida do mimimi. Antônio Carlos Albuquerque, torcida chata, time ruim, cara não pode nem rir. O pessoal tá comentando aqui, Ivana.
12: É verdade. Bom, eu dei a minha opinião, eu sinceramente, assim, eu acho que foi... Se eu tivesse saído sorrindo, sem falar com ninguém... É, aí sim.
13: O que...
12: Mas não, ele encontrou com a pessoa e estava conversando com essa pessoa.
13: O que deu um peso, né, para essa referida imagem é que no mesmo frame o Juninho aparece desolado. Ele, a expressão dele assim, era de como se ele tivesse acabado de perder um parente, assim, olhando pro nada, de olho fechado, respirando fundo por conta de mais uma derrota. E o que se espera do Juninho e do coletivo era uma reação parecida. E não foi o que aconteceu. O Anselmo é uma longa data, cumprimentou. Mas, gente, eu vou falar de mim, relato pessoal. Se eu sofrer algum tipo de derrota pessoal, profissional, o número da audiência tá baixo, você vai ver eu chutando mesa, falando torto, nem olhando pra cara de ninguém aqui na rádio. E aí perde 3-0. Tá com salário. Se ele ficar com salário atrasado, então é que você vai ver o louco da cabeça.
12: Mas ele tá com salário atrasado, perdeu de 3-0, mas o cara tem uma estrutura emocional, se encontrou com um amigo e sorriu pra ele, conversou com ele sorrindo. Mas quem pode dizer o que ele tava sentindo no coração? O cara foi contratado pra fazer gols e não vem fazendo. É isso que eu digo, eu acho assim, houve um certo exagero, Ivana, da minha parte, sobre essa questão em cima do Anselmo Ramon, que hoje, né, é o artilheiro do time, tem, simplesmente na temporada tem 14 gols.
4: Vou ler aqui a mensagem rapidinho.
13: Sim.
4: Do Gustavo Lopes, tá falando, o Vila carregando o futebol goiano e Rádio Verde não valoriza, ano que vem Vila na Série A vai fechar porta para muita imprensa verde, pode anotar.
13: Então
4: é
13: tá
4: o que
13: bom.
4: Tá acontecendo no momento, né, a gente precisa
13: Como é que
4: falar.
13: É o nome do ouvinte?
4: Gustavo Lopes.
13: Gustavo Lopes virou presidente do Vila e vai fechar as portas do clube pra gente. 6:36, rápida parada, a gente volta.
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1: Ramos. Estamos de volta, 6:41, 6:41, ao vivo no estádio Ailê Pinheiro. Divino Lucena me chama. Fala, Lucena.
2: Beleza, Gustavo, só para registrar mais uma vez aqui, parte da bateria da Força Jovem chegou neste momento e estão aqui bem próximo ao portão 4, onde dá acesso aqui aos vestiários. Então eles estão bem próximos aqui com a batucada, mais uma vez sempre lembrando um protesto pacífico e agora manifestando aqui com aquela batucada legal, cantando o hino do Goiás, vibrando como se estivessem nas arquibancadas. E o Guga, começou agora, os conselheiros estão entrando no outro portão, mas agora bem próximo aqui, certamente os conselheiros reunidos lá nesse momento estão ouvindo aqui o protesto então dos torcedores esmeraldinos, já com a presença da batucada também, o Guga.
1: Beleza, Divino Lucena, ao vivo, direto do estádio Ailê Pinheiro. Ivana,
3: deixa eu só mandar um abraço aqui pro Ricardo e Cauã. Eu encontrei os dois, pai e filho, né, na feira da Vila Nova. Nossa, fizeram uma festa, Bandeirantes, a gente tá ouvindo todos os dias, eles colocam no rádio para poder ouvir a gente. E também o Charles Henrique, Charlin, que tá dirigindo o carro agora, acompanhado aqui pela Mariana, o Guga e pela Ivana. Um abraço para você, Charles.
4: 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Vamos chamar a galera aí, Guga?
1: Vamos chamar a galera participa, a galera fala, a galera tem vez e voz aqui no Fala, Doente.
0: Alô, é com você. Alô, torcedor.
5: É, boa tarde, Gustavo Ramos, Ivana Mamed, Mariana, 100% Vila Nova rumo à Série A. Parabéns pelo programa. Elden Santos, Aparecida de Goiânia.
1: Valeu, Elden. Obrigado pela participação. Tamo junto. 6:43. Põe mais galera aí, Zé.
6: Boa tarde, boa tarde. Gente, pelo amor de Deus. Melhor jogador é o Neymar, ué. Vocês falam, chega lá na Argentina e pergunta quem é o melhor jogador. Vai falar que é o Maradona. Portugal, é o Cristiano Ronaldo. Nós temos que valorizar as coisas da gente aqui, ué. O menino jogou demais, aí. Machucou na Copa, tipo assim, nenhum deles teve o tanto de lesão que o Neymar teve. Melhor jogador, Neymar, ué.
4: Viu, Guga?
1: Não, mas isso não tem nada a ver uma coisa com a outra.
4: Eu só gostava.
1: Porque tá o Santo de Casa faz milagre?
4: Não.
1: Ah, então, porque o Neymar é do Brasil, eu tenho que valorizar o Neymar? O Neymar é um bom jogador, mas o Messi é melhor que ele, ué.
3: Bem melhor.
1: Bem melhor, então. Não tô desmerecendo o Neymar, mas só porque ele é brasileiro, eu tenho que falar que o Neymar é melhor que o Messi? Agora, vamos pegar aqui o Pelé e o Maradona. Eu acho que o Pelé foi melhor que o Maradona, pelo que eu vi nos registros, nas reportagens, nos fatos. Mas, nessa discussão, Neymar e Messi, o Messi é muito melhor. Fala, Lucena!
2: Guga, olha a bateria aqui cantando algumas palavras de ouro.

0: Aí, Guga, esse momento agora são palavras de ordem direcionadas aos dirigentes do Verdão, viu, Guga?
1: Você entendeu aí, Haroldo? Vem me morder, tá bom?

0: mulher que faz o café. Sobre a enquete aí, claro que o Messi é melhor que o Cristiano, né? O Messi constrói a jogada e finaliza. Ele põe os colegas dele na cara do gol. O Cristiano é só um finalizador. Ele é um cara 100% finalizador. E você vê que ele quase não constrói a jogada. Isso é só pra matar mesmo. Então, o Messi é diferente, totalmente diferente. Igual o Messi não existe, não. Nem Pelé, eu acho que nem o Pelé, nem Maradona foi igual o Messi. Naquele tempo que ele jogava era diferente, né? Claro. Mas eu acho que o Messi é melhor que esse cara tudo aí. Falou, um abraço, bom trabalho.
1: Valeu, um abraço, obrigado pela participação.
2: E aí, Ivana, nem Messi...
1: Não, nem Pelé nem Maradona.
2: Pelé nem Maradona não é igual ao Messi.
3: Não, é assim também não, né? O Messi é genial, mas o Maradona também foi, ganhou uma Copa do Mundo, bem dizer, sozinho, carregando um time. O Pelé é extraordinário, né? Então, eu discordo.
4: 15h46. Olá, amigos da Bandeirantes, um grande abraço aí ao Guga.
1: Fala, Felipe.
4: A Mariana maravilhosa.
2: Olá.
4: A nossa musa da rádio, a Mamed. Um grande abraço aos ouvintes, a torcida colorada. E eu quero falar uma coisa, é o seguinte, a imprensa de muitos lugares falaram aí por muitas vezes que confiavam no Goiás pra subir pra Série A porque o elenco era melhor, porque o time era melhor. E vamos lá, né? O Goiás está bem desfalcado. E o que está acontecendo? Derrota.

0: valeu, Felipe. Até peço desculpas aí, porque parece que vazou um áudio em cima, mas depois a gente reproduz o seu áudio novamente, porque ao vivo tá acontecendo, né? E agora de uma forma um pouco mais forte, a manifestação lá dos torcedores do Goiás no estádio Alipiero. Eu volto com o Divino Luceno com mais detalhes. Fala, Luceno.
1: Exatamente, Guga, vai desculpando aí, porque o áudio tá escapulindo aqui. E os torcedores continuam naquele tom, né? O pessoal, todo mundo gritando aqui palavras de ordem, realmente, pedindo renúncia do Guidão, também falando do Paulo Rogério Pinheiro, vocês não podem abandonar o Verdão. São palavras realmente que os torcedores vêm colocando nesse momento para ver se os dirigentes que estão nesse momento, os conselheiros lá dentro, certamente estão escutando e sentindo como o protesto está se rolando aqui de fora, viu, Guga?
0: Beleza, Luciana, até percebo a presença de policiamento aí nas redondezas do Alipiero. Você confirma, ô Luciana?
1: Sim, ô Guga, bem observado por você. Tem aqui cerca de 4 ou 5 viaturas, os policiais estão ali, todos eles observando, tranquilo, sem nenhum problema, até porque não está tendo motivo para isso, mas estão sempre acompanhando para dar aquela segurança aqui também na região que circunvizinha aqui o estádio Alipiero, viu, Guga?
0: Beleza, então, Luciana, 6h48. Vamos reproduzir novamente, Vitória, o Felipe, pra gente ouvir aqui na íntegra o recado dele, e aí a gente comenta também aqui a opinião do nosso ouvinte. Fala, Filipão.
2: Alô, amigos da Bandeirantes, um grande abraço aí ao Guga, a Mariana maravilhosa, a nossa musa da rádio, a Mamed, um grande abraço aos ouvintes, a torcida colorada. E eu quero falar uma coisa, é o seguinte, a imprensa de muitos lugares falaram aí por muitas vezes que confiavam no Goiás para subir para a Série A porque o elenco era melhor, porque o time era melhor. E vamos lá, né? O Goiás está bem desfalcado. E o que está acontecendo? Derrota, humilhação e goleada dentro de casa. O Vila bem desfalcado. O que está acontecendo? Vitórias, vitórias e vitórias. E somos líderes com o time desfalcado. É, sem De La Torre, sem Marquinhos Gabriel, sem Rafa Silva, sem Anderson Jesus. E o Goiás perdeu o Lourenço e o GG já era, né? E aí, quem realmente tem o melhor elenco do estado de Goiás? Fala aí, galera.
0: Pois é, Ivana, a pergunta é pra você, hein? Qual o melhor elenco? No Goiás, 2 jogadores foram baixas, depressão técnica. No Vila, alguns jogadores, né? Quando eu falo alguns, bem mais do que os 2 citados. E o Vila Nova continuou tendo um desempenho muito interessante. Para você, Ivana, quem que é o melhor elenco?
3: Tem toda a razão, né? Se a gente for olhar assim, em papel, né? Quem tem o melhor elenco é o Goiás, né? O Lourenço, o Lucas Lima. Mas quem está correspondendo, né? O elenco que

0: está correspondendo, é o do Vila Nova, tanto que está na liderança, e eu trouxe essa questão. Lembra, Guga, que eu falei aqui mais cedo? Falei, olha, o Vila Nova, mesmo com tantos desfalques, e desfalques de jogadores titulares, assim como o Goiás também, só que o Goiás sentiu, né, os desfalques que tinha, já o Vila Nova não. Eu até falei, para mim, o melhor meia do campeonato, Marquinhos Gabriel, ele não tá no Vila Nova, e não está, como diz, faz falta sim, mas o Dodô tá correspondendo, o time tá correspondendo. Então, assim, o Vila Nova tá sendo bem melhor tecnicamente dirigido, assim, ó, mas é longe, longe, longe. Beijo no seu coração.
1: Ivana, Tadeu tá fazendo falta no Goiás.
0: Olha aquele gol que o Thiago Rodrigues tomou, pelo amor de Deus, ele pôs aquela bola pra dentro, gente, eu nunca vi o Tadeu levar um gol daquele, né? Então, assim, ele já tá, parece que já tá treinando com bola, já tá ali se movimentando, né? Precisa voltar. É o capitão do Goiás, faz muita falta, com certeza.
2: 6:51, rápida paradinha, na volta tem mais Bandeirantes Esporte Clube.
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8: Hora 53 minutos, 6:53, e eu falo a verdade, tá, Ivana? 6:54 mudou o digital da Bandeirantes, é hora de trazer as informações, as matérias do nosso time de reportagem. O Lucena tá ao vivo lá no Goiás Esporte Clube, daqui a pouco ele volta. Eu vou no Atlético, quero informação no Dragão. O Dragão do Brasil é pauta, é tema do nosso Bandeirantes Esporte Clube. Quem chega é o Igor Adorno.
9: Beleza, tô de volta, diretamente do CT Dragão do Brasil, mais uma vez, aqui onde o Atlético trabalhou nessa terça-feira, focado 100% no próximo jogo da Série B, contra a Ponte Preta, no próximo domingo em casa, no estádio Antônio Scioli. E quem conversou conosco nessa terça-feira aqui no CT do Atlético foi o atacante Gustavo Coutinho. Ele que vem sendo aí um dos homem-gols do Atlético na temporada, ele comentou sobre isso, vamos ouvir.
10: Esse trabalho acaba sendo fundamental numa semana, né, decisiva que nós vamos ter, né? O jogador se alimenta nos horários adequados, se alimenta um pouco melhor, descansa um pouco melhor com a estrutura que o clube fornece, né? Agora, pelo menos, a gente fez um trabalho, né, mais voltado para a parte física, né, na academia e tudo mais. E à tarde vamos conseguir ir para campo trabalhar um pouco a parte do campo.
11: É isso. Vamos às perguntas, então, dos repórteres e a gente vai com o Coutinho ao vivo. Vai lá.
9: Coutinho, bom dia, estamos ao vivo na Bandeirantes, na nossa área. Uma semana aí, praticamente 9 dias de trabalho, né, entre o último jogo e agora a Ponte Preta. E a gente viu o Atlético muito criativo contra o Sport, né? Parece que a bola teimava ali não entrar, né? O Atlético até criou mais que o Sport. Foi premiado ali no final com o gol do Léo Jacó. O caminho é esse? Continuar com essa intensidade, não só fora de casa, mas também em casa, porque o torcedor do Atlético quer muito ver esse time incisivo, esse time criativo, esse time que insiste, que bate, até sair a vitória.
10: Nós temos criado muita oportunidade, né? Não foi só no jogo do Sport, né? Pelo incrível que pareça, a maioria dos jogos que a gente faz com o Atlético Goianiense, quem tem se destacado tem sido o goleiro adversário, né? O goleiro tem feito muitas defesas contra a nossa equipe, a gente tem criado bastante oportunidade, né? E agora estamos conseguindo fazer os gols, né? Acredito que a gente, lapidando ainda um pouco melhor a parte final, o terço final, o último passe, a última finalização, né? As coisas tendem a melhorar muito para a gente. A gente entra agora numa semana muito decisiva para a gente, né? Falta 5 jogos para se encerrar o primeiro turno, e o nosso objetivo é encerrar o primeiro turno na parte de cima da tabela, entre os 10 primeiros ali. Agora que o formato da Série B mudou, né, são 6 equipes, né, até o 6º classifica, acredito que até o final ali, até o 10º, ele vai estar brigando por uma vaga para conquistar esse acesso, né, que é o objetivo do clube. Então, o nosso objetivo principal é esse, né, fazer os gols. A gente tem criado bastante oportunidade, né, se eu não estiver falando besteira, somos a equipe que mais cria oportunidade na Série B, né? E a gente tem que converter essas oportunidades em gols, tem que transformar isso em gols e sucessivamente transformar essas oportunidades em vitórias. Não, tem que ser para todos, né? É, a gente sabe da importância que tem esse jogo e da, né, que é, talvez seja um jogo bastante traiçoeiro, né? A gente foi enfrentar o América Mineiro era o lanterna da competição, né, e quase nos complicou o jogo, né? E eu falei que o América Mineiro tinha uma equipe qualificada, tinha bons nomes e ia complicar a vida de alguns adversários, né? Parece que o pessoal do Fortaleza não deu muita importância ao que eu falei e acabou sofrendo a derrota pro América, né? Esses jogos são muito difíceis, cara, porque os caras eles pensam, né, que é o jogo que pode mudar tudo para eles, né? É o jogo que pode virar, é o jogo que eles podem voltar a ganhar, né? Mas estamos trabalhando muito essa semana e vamos continuar trabalhando para que não seja o jogo da virada deles, e sim que seja um jogo que nos aproxime ainda mais do G6, né? A gente ganhando a partida, a gente vai a 21 pontos, né? E se aproxima muito dessa briga lá em cima. E esse é o nosso objetivo, estar próximo dessa briga, né? Entrar para esse grupo ali de classificação. E cara, fazer o jogo da nossa vida, né, com muita dedicação, com muita entrega, com respeito ao adversário. Isso, quando eu falo respeito ao adversário, é você fazendo o seu melhor dentro de campo. Se tiver que fazer um, faça um. Se tiver que fazer três, faça três, né, que a gente possa se preparar bastante essa semana para a gente aproveitar as oportunidades que vamos ter no jogo contra a Ponte.
12: Pois bem, aí está Gustavo Coutinho falando no microfone da Bandeirantes. É um provável titular para o próximo jogo. Lembrando que ele não jogou contra o Sport, cumpriu a suspensão automática e agora ele deve voltar à equipe para a próxima partida no domingo contra a Ponte Preta em casa no Antônio Ascioli.
13: A Ivana já chega para trazer os comentários dela, mas antes, vai construir ou reformar? 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Ivana, o que você tem a dizer sobre o que disse o Igor Adorno?
14: Olha, o Gustavo Coutinho, ele trouxe a entrevista, né? O Gustavo Coutinho trouxe, ele que tá de volta para esse jogo, esse próximo jogo que conta Ponte Preta. E você vê, para você ter ideia, a Ponte Preta, a gente falando de salários atrasados, né? Ela quitou nesse mês, Mariana, nesse mês, a folha de janeiro. Então, assim, sofreu uma punição da CBF. Então, tem a defesa mais vazada, o time da Ponte Preta. Então, o atleta tem tudo para poder conquistar uma vitória dentro de casa, né? Tem a vitória nas mãos. Mas eu vi o Gustavo Coutinho falando, pode ser um jogo difícil, porque eles podem fazer desse jogo o jogo da vida deles, para poder mudar a história, né? E eles vão entrar respeitando demais o time da Ponte Preta, porque é muito importante para o Atlético conquistar uma vitória dentro de casa, ainda mais em cima da Ponte Preta, que não está vivendo um bom momento. Não tem que se importar com isso, tem que respeitar, entrar e fazer. E ele fala, né, da quantidade de criação do time do Atlético. Ele fala que o Atlético criou muito contra o Sport, né? E ele falou que é bem provável que o Atlético seja o time que mais esteja criando no campeonato, mas não consegue converter. Ele fala o seguinte: Mariana, temos criado muito, né? E quem se destaca é o goleiro, sempre nos nossos, é o goleiro adversário. Então tira do goleiro, meu filho, chuta no canto, chuta por cima, tira do goleiro. Se é o goleiro que tá atrapalhando, tem jeito, o gol é grande demais, basta tirar do goleiro. Gustavo Coutinho desencantou, né? Já tem o quê? São 13 jogos, 6 gols, só fazer gols de pênalti, mas agora tem feito gols.
13: Vou te levar pra lá, pra você ensinar pro pessoal. Pelo amor de Deus, é fácil, né? Você vai lá, passa toda a marcação, vai lá, chega lá.
14: Ai, é só pôr no canto, põe por cima, cava, põe por cima.
13: Olha só, o Divino chamando a gente diretamente da Serrinha. Fala, Divino.
15: É, não, só mais uma colocação aqui, porque os torcedores acabaram de entoar um hino aqui também, colocando diretamente, especificamente, ao presidente Haroldo Guidão, que chegou a hora, pede o boné e vai embora. Essa foi a colocação dos torcedores aqui, na última batucada dos meninos aqui, e constantemente eles estão colocando aqui o tempo todo, hinos direcionados aí à presidência, especificamente ao Haroldo Guidão, em relação a ele estar deixando o time esmeraldino. O protesto contra o presidente de administração do Goiás realmente é enfático em cima do presidente Haroldo Guidão.
13: E o Bandeirão Esporte Clube dá uma pausa rapidinho, daqui a pouquinho a gente volta. 7:02.
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22: A França deu mais uma demonstração de força nesta Copa do Mundo ao vencer o Iraque por 3-0 pelo Grupo I. O destaque da partida foi Kylian Mbappé, que marcou duas vezes e comandou a equipe francesa em mais uma atuação convincente. O jogo teve um significado especial para o atacante, que completou 100 partidas com a camisa da seleção francesa e comemorou a marca da melhor forma possível. Com o resultado, a França chega a 2 vitórias em 2 jogos e encaminha a classificação para a próxima fase. Além dos números, a equipe tem chamado a atenção pela consistência defensiva e pela eficiência ofensiva. A cada rodada, os franceses reforçam a condição de favoritos ao título e mostram que estão preparados para brigar pelas fases decisivas do torneio.
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8: Volta, agora sou eu mesmo, 7:05. Já ouvimos as informações do Dragão, agora eu vou de informações no Tigrão. E quem tá chegando com informação pra atualizar o Vila Líder é a Tandara Reis.
27: Beleza, de volta aqui no Bandeirantes Esporte Clube. Agora a gente vai ouvir o técnico Guto Ferreira. Ele concedeu entrevista coletiva após a vitória do Vila Nova sobre o Náutico por 4-3 e falou sobre a importância do William Maranhão no elenco e também sobre a ausência dele no jogo anterior, em que o Vila Nova foi derrotado pelo Cuiabá por 1-0 na Arena Pantanal. E ele falou por que o William Maranhão ficou no banco de reservas. Vamos ouvi-lo.
28: O jogo passado, inclusive, ninguém sabe, mas o Maranhão estava descontado no banco. O Maranhão quase que não vai pro jogo. Né? Então tem situações e situações. A gente vinha de uma vitória muito boa, né? É, onde o João e o Dudu, junto com o Dodô, fizeram uma partida sólida ali. E aí, no meio da semana, o Maranhão acabou se sentindo. Mas graças a Deus a gente nem expôs, estava no banco, mas nem expôs. Ia entrar só em último caso mesmo, porque era uma lesão do músculo assim, de secundário, digamos assim. mas aí ele reuniu durante a semana, já veio. E se você pegar as estatísticas, eu acho que a única vitória nossa que o Maranhão não teve jogando foi o Botafogo. Todos os outros jogos, o volante nosso era o Maranhão. É um jogador que protege bem a zaga, né? É um jogador que está ali para dar força ao nosso poder de marcação. E também tem crescido muito na distribuição de jogo, né? A gente tem crescido com a presença dele.
27: Esse foi o técnico Guto Ferreira falando um pouquinho sobre a importância do William Maranhão, ele que esteve presente aí em praticamente todas as vitórias do Vila Nova na Série B do Campeonato Brasileiro. O William Maranhão tem 22 jogos na temporada, desses 22 jogos, 10 foram na Série B do Campeonato Brasileiro. O William Maranhão que deve seguir como titular na próxima partida, jogo contra o Grêmio Novo Horizontino. Deve ser titular no meio-campo colorado ao lado de João Vieira ou do Dodô, porque o Dodô pode ou não entrar em campo dependendo da situação de Marquinhos Gabriel. A gente fica com a expectativa dele voltar a ser relacionado e, quem sabe, reassumir a titularidade no meio-campo colorado.
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8: 7:08, 7:08. Tandara Reis trazendo aí o noticiário do Vila. No Vila, né, contraste totalmente diferente do outro lado, né, o lado verde da cidade. Tudo dando certo, jogadores chegando, jogadores inclusive com experiência que reforçam o Vila com certeza para a sequência da temporada. Vai enfrentar aí um grande adversário que é o Novo Horizontino, jogo fora de casa. Vila Nova não tem um bom retrospecto jogando em Novo Horizonte, mas, né, todo tabu é feito para ser quebrado, Ivana Mamed.
14: Todo tabu é feito para ser quebrado. E interessante é ele falando, o Guto, falando do Maranhão, né? Que desde o começo ele sempre priorizou, sempre deu moral pro Maranhão, sempre quis o Maranhão. E tem um comentarista aqui que sempre falou que o Maranhão tem que estar em jogo. O Maranhão, que é o motorzinho. O motorzinho sempre apostou no Maranhão, no Maranhão e no André Luiz.
8: O pessoal até chamavam o motorzinho de empresário do Maranhão.
14: É verdade. E o Wesley tinha toda a razão. Ele mesmo falou, né, que o jogo passado quase não foi. O Maranhão quase não foi, sentiu, mas depois conseguiu, né, se recuperar para poder ir para esse jogo. E ele fala que das vitórias que o Vila Nova tem, que foram 8 vitórias, só uma, é só em um jogo que o Maranhão não estava presente, foi contra o Botafogo. E que ele é o volante que ele gosta de trabalhar, a forma dele, que ele protege muito bem, a nossa área e tem, né, distribuído o jogo, né, brilhantemente.
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8: 7:10, 7:10. Quero voltar ao vivo, estádio Ailê Pinheiro, com o Divino Lucena. Com mais informações, mais atualizações. Agora, esse momento do programa, a gente traz, né, atualizações, os fatos, o que acontece nesse momento lá no estádio Ailê Pinheiro. É com você, Divino.
1: Legal, Guga. Então, retornando ao vivo aqui, continua na mesma situação, em frente ao portão 4. Agora, um detalhe, né? Por aqui entraram alguns conselheiros. O próximo presidente, o Paulo Rogério Pinheiro, passou por aqui. O Haroldo Guidão, também, informação que temos, que passou por aqui. E aí, esse protesto pode continuar até o horário em que finalizar ali a reunião do conselho, né? E aí, a pergunta que fica é essa: será que vão sair por aqui? Será que vai ter algum contato com os torcedores que continuam colocando aí as palavras, cantando, entoando hinos com as palavras-chave aqui em relação aos dirigentes esmeraldinos nesse momento? Em nenhum minuto, viu, Guga? Eles estão parando. Toda hora um novo hino, colocando tal, e o foco sempre é em situação aí a não abandonarem o Verdão e pedindo a saída do presidente do CEAL, o Haroldo Guidão, viu, Guga?
8: Em resumo, pro nosso ouvinte que tá ligando o som do carro agora, ou até mesmo conectando no YouTube, Divino Lucena, o que acontece, qual a pauta da reunião e o que foi apurado por você que deve acontecer nessa reunião, hein, Lucena?
1: Então, a pauta é a situação da aprovação ou não das contas do ano passado, do balanço já apurado. O próprio Conselho Fiscal já deu sinais de aprovação, porém com ressalta, e tem uma ala dos conselheiros que não concordam com essa aprovação com ressalva. E uma outra ala, que é a maioria, para a aprovação com ressalva. E tem também dirigentes, conselheiros protestando em relação a ter a aprovação, mas na condicional de que o Guidão peça renúncia do cargo de presidente do Conselho Administrativo. Esse é o momento. A reunião acabou de iniciar, começou há cerca de 15 minutos. Tive informação, inclusive, de que ela não será tão rápida como foi aquela reunião do Conselho anterior, para a aprovação do empréstimo, né, que não foi aprovado, na verdade. Foi apenas provada a prorrogação daquele empréstimo contraído ano passado. E aí continuamos aqui na porta, viu, Guga? Esperando aí a situação e até mesmo, se for o caso, do término, para ver se a gente consegue alguma informação do que foi efetivamente decidido, e até mesmo com a possibilidade da situação do Haroldo Guidão chegar a deixar o cargo ou não, viu, Guga?
8: E nesses cantos, né, nessas palavras de ordens

0: tema de protesto no Goiás, hein, Divino?
1: É, não, Guga, eu não sei se tá dando para sair com a qualidade bem, para entender ali a colocação deles. Focado sempre, único e exclusivamente ao Haroldo Guidão. É a pedida de todos aqui, é justamente a saída do Haroldo Guidão e seus pares que o apoiam nesta administração desde o ano passado, Guga.
0: Beleza, então, Lucena, 7h14, volto aqui com a Ivana Mamed. Curioso também, né? Esse fato de, né, em sua grande maioria aí, todo o protesto voltado para uma figura que é a do Haroldo Guidão Filho.
2: Mas ele é a pessoa que mais, assim, o nome dele é o que tem vindo mais, né, à tona, né? Porque ele que tem o controle do CA, ele que tem o poder da caneta, mas a gente tem que levar em consideração é isso, né? Não depende só dele. Não depende só dele. Agora, que realmente ele deu carta branca pro Andrino, gastou demais, isso aí é notório, evidente, tá aí os números, né? Os números estão falando. Agora, alguma coisa precisa ser feita.
3: Ivana, e algumas semanas, acho que até semana passada, você comentou que não tiraria o Daniel Paulista, depois da última derrota do Goiás. Qual o seu pensamento sobre o técnico?
2: Olha, se o Daniel realmente tiver perdido o elenco, né, como foi ventilado isso aí, realmente não adianta ficar. Aí tem que tirar. Realmente, quem está lá dentro tem que detectar isso aí. Se realmente tiver perdido, tem que tirar o técnico. Mas aí eu te pergunto, trazer quem? Trazer o Mozart? Mozart tá, parece que está aí no mercado. Ele foi campeão, se não me engano, com o time do Curitiba. Né, subiu para a Série A. Então, trazer o Mozart... Mas aí, elenco, não quiseram o Daniel Paulista. O Daniel Paulista parece ser um cara tão polido, parece ser um cara tão educado, né? Mas essa questão de... É muito ego, né? É muita vaidade em jogo para poder que vem à tona. Então, assim, realmente, se realmente ele tiver perdido, né, o grupo, né? Então, tem mais é que sair mesmo. E o Guga trouxe aí informação que parece que ele está sendo, né, sondado aí pelo time do Ceará. Então, né, mas é, parece que eles querem que o Goiás libere a rescisão contratual, não é isso, Guga?
0: A informação que chega lá do estado do Ceará, lá de Fortaleza, dos colegas de imprensa lá que cobrem Ceará e Fortaleza, de que existem conversas, né, entre agente, treinador e clube, e que hoje uma chegada do Daniel Paulista ao Ceará só dependeria da liberação por parte do Goiás. E que o Goiás hoje é quem não quer fazer essa liberação. Daniel Paulista, ele, né, nos bastidores, o que a gente fica sabendo é que ele, treinador, já não demonstra mais vontade de permanecer no comando do clube. E aí, caso venha a acontecer essa liberação nos próximos dias, com toda certeza, o Ceará deseja o Daniel e o Daniel pode pintar lá no Ceará. E o Lucena traz atualizações sobre isso, né, Lucena?
1: É, não, exatamente. Até em relação aí à situação do técnico Daniel Paulista, o que está pegando em relação aí a ele permanecer ou sair do Goiás é a rescisão contratual em relação ao valor de R$600 mil. É o que está custando hoje a saída do Daniel Paulista em relação a isso aí. Muito embora o Michel Alves também não queira a saída dele, até porque há dificuldades de momento para trazer um outro, requer também negociações financeiras, o que o Goiás não tem nesse momento. Mas eu até tive um contato com um colega lá do Ceará, de Fortaleza mais especificamente, e ele falou que a diretoria do Fortaleza até estava propensa a entrarem nessa situação de pagar uma parte
0: do Ceará,
1: desse acerto,
0: nem
1: se o problema for financeiro mesmo, para estar levando o Daniel Paulista lá para o Ceará.
0: Isso, Ceará. 7h17, então a gente acompanha, né? A gente acompanha aqui a repercussão, as atualizações. O Lucena vai seguir ao vivo também dentro do Boleiragem desse protesto, desse manifesto da torcida esmeraldina lá na sede administrativa do clube. 7h18, Luan Alves está chegando com a seleção brasileira. Falar de coisa boa, né, Luan? Vamos falar da seleção, que tá uma vitória aí da classificação para a próxima fase. E hoje, um dia antes da bola rolar, então teve entrevista coletiva, né, Luan?
4: Exatamente, Gustavo Ramos, boa pra um, pra outros nem tanto, né? Porque a seleção brasileira é a seleção que mais tem críticos aí espalhados pelo mundo, mas vive um bom momento, é líder do grupo C da Copa do Mundo, só que sofreu uma baixa importante, né? Que pra muitos também é uma baixa que alguns comemoraram, né, Gustavo Ramos? Porque O Rafinha acabou sentindo a coxa no duelo contra o Haiti e é desfalque não só pro duelo contra a Escócia, mas pode aí abandonar a seleção brasileira no restante do Mundial. Ele que permanece com o grupo, não foi cortado, vai estar com a delegação, mas muito provavelmente não deve atuar mais na Copa do Mundo de 2026. E quem falou sobre esse tema em entrevista coletiva e a falta que o Rafinha vai fazer na sequência do torneio foi o meia Lucas Paquetá. Vamos ouvi-lo.
5: Bom, acho que todos nós ficamos tristes, né? O Rafa principalmente, por esse pequeno empecilho, né, que é essa lesão, mas ele tem o apoio de todos nós, ele tem, né, o conforto do abraço, da gente estar ali ao lado dele nesses momentos também, é isso que faz uma equipe. A gente torce para que ele possa se recuperar o quanto antes, se coloca à disposição para ajudá-lo no que for preciso nessa recuperação, e é um cara que se dedica muito, que trabalha muito, e tenho certeza que ele vai fazer o possível e o impossível para estar de volta o quanto antes. E, bom, quanto à importância dele, a gente dispensa comentários, né? É um cara que vem de temporadas incríveis, vem crescendo muito dentro da seleção, então acho que não só ele, qualquer jogador dessa importância que fica de fora, é uma coisa que a gente tem que se reestruturar rápido. A lista foi muito bem escolhida pelo professor, são 26 atletas de qualidades e eu tenho certeza que quem for suprir essa ausência dele vai fazer da melhor maneira possível.
4: Então tá aí o meia Lucas Paquetá, titular da seleção brasileira, pelo menos na Copa do Mundo de 2026, falando sobre a ausência do Rafinha. E aí muito se ventilou durante a semana que o Gabriel Martinelli poderia ser aí o principal candidato para assumir a vaga do Rafinha no time titular da seleção brasileira. Só que me parece que neste momento o favorito para a vaga é o Rayan, do Bournemouth, cria do Vasco da Gama, que tá brilhando lá no time inglês, e ele muito provavelmente é quem vai assumir a vaga do Rafinha na seleção brasileira. Lembrando que a seleção brasileira enfrenta a Escócia amanhã às 7 horas da noite. A seleção brasileira que é líder do seu grupo. Depende apenas de si, podemos dizer assim, para garantir aí a classificação em primeiro lugar, o que facilitaria muito para a seleção brasileira. Independente se a seleção brasileira passar em primeiro ou passar em segundo, terá uma logística aí um pouco difícil, até pelo tamanho dos Estados Unidos, mas caso o Brasil passe em segundo, muito provavelmente teria que mudar aí a sua sede de treinamentos para o México, o que dificultaria ainda mais a logística. Por isso, a seleção brasileira espera aí classificar na primeira posição. Lembrando que o Brasil é líder pelo saldo de gols, tem aí um saldo superior de 2 a mais que o Marrocos, só que o Marrocos enfrenta, na teoria, o adversário mais fraco do grupo no mesmo horário, que é o Haiti. Então o Brasil precisa vencer a Escócia e se preocupar aí também com o saldo. Lembrando a provável escalação da seleção brasileira com o Alisson no gol, Danilo na lateral direita, Marquinhos e aí o Gabriel Magalhães é dúvida por conta da questão física, pode vir aí Léo Pereira ou Bremer. Na lateral esquerda, Douglas Santos, no meio Casemiro, Bruno Guimarães e lá na frente um trio de 4 atacantes com Lucas Paquetá, o Rayan, o Vinícius Júnior e o Matheus Cunha.
0: 7:21, tá certo então, valeu Luan, obrigado pela sua participação.
3: Deixa eu perguntar pra ele se você tá confiante na vitória brasileira amanhã.
4: Ah, contra a Escócia com certeza, hoje no
3: meu local de trabalho de manhã o pessoal tava tudo falando que o Brasil vai perder amanhã. Brasil, não é possível. Brasil.
4: Não, a Escócia não é essa seleção toda não, tem bons jogadores assim que tiveram destaque aí, inclusive o McTominay que vem fazendo uma boa temporada na Lazio, mas no conjunto mesmo, no 11, é um time bem limitado. Inclusive, passou sufoco pro próprio Haiti. A Escócia venceu o Haiti pelo placar de 1-0, mas quem viu o jogo viu o Haiti muito superior. Acho que a Escócia não vai oferecer problemas para a seleção brasileira, não. Mas é aquilo, né? Futebol.
3: Tudo pode
4: 11
3: acontecer.
4: 11 contra 11, 11 de um lado, 11 de outro. Numa bola ali, a Escócia faz 1-0 e fecha a casinha, mas o Brasil tem totais condições de não só bater a Escócia, como golear.
3: E vocês, Gustavo Ramos, você tá empolgado? Você não tava muito empolgado, mas você acredita pelo menos na vitória brasileira amanhã?
6: Acredito na vitória, mas com dificuldade. Porque a Escócia é uma seleção europeia. Apesar da Escócia ser freguesa da seleção brasileira, nunca venceu em Copas do Mundo. Mas, né, é o que eu e a Ivana, a gente conversou há pouco. Tabu é feito para ser quebrado. E nenhuma seleção é a mesma de anos anteriores. Então, todo cuidado é pouco, é bom entrar ligado aí, porque a Escócia não é qualquer seleção, não é qualquer time, não. Porque se fosse, não teria chegado na Copa do Mundo.
2: Eu vou dar uma de Igor Adorno aqui, posso?
6: Vai, pode.
2: Ele cravou, né, da Argentina. Menos de 3 eu nem comemoro. Pra mim, o Brasil ganha de 3 da Escócia amanhã.
3: Fácil.
2: fácil ainda não, né? Tem que jogar e muito.
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0: 7h23, tem mais audiência, tem mais ouvinte, tem mais alô torcedor. A gente coloca você no ar aqui no nosso Fala Doente.
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8: Boa noite, a bancada da Rádio Band aí.
3: Boa noite.
8: Que é o Luciano Residência Havaí. A situação do Goiás aí, que tá crítica, né? Então, vamos ser sinceros, né? Ivana Mamed, que é torcedora do Goiás, fiel, né? Às vezes até imparcial nas suas opiniões. Vamos ser sinceros, o Goiás já tá na situação de pensar na Série C. E se dá uma melhorada, não tem condições de ir para uma Série A. Então, a situação do Goiás é tentar ficar na Série B e não ir para a Série C. E tirar esse foco de Série A. Porque nessa bagunça, se for para a Série A, vai gastar muito mais ainda.
0: 7h24, valeu. Obrigado, Luciano, pela sua participação. Tá lá no Residencial Havaí.
2: Goiás, obrigada aí pelo carinho, viu, Luciano? E o Goiás tá caminhando a passos largos, continuar desse jeito aí pra Série C.
0: 7h25, tem mais ouvinte, então o ouvinte fala.
9: Boa tarde, Gustavo.
0: Boa.
9: Grande Gustavo Ramos, Ivana Mamed.
2: Um abraço.
9: E também a Mariana.
3: Oi.
9: Cara, a situação do Goiás é muito complicada. Gustavo, eu me lembro do São Caetano.
0: É.
9: São Caetano de grandes campanhas no Campeonato Paulista, no Campeonato Brasileiro. É, finalíssimo da Libertadores da América e começou assim, ano após ano, atrasando salário, né? Más administrações no clube. Num período aí de 10 anos, São Caetano não existe mais. O Goiás está caminhando até pior do que o São Caetano, porque está sendo muito rápido a desestruturação da equipe do Goiás, a má gestão, a má administração, e tudo vai se refletir, resumidamente, dentro do campo. E quando não dá certo fora e dentro de campo, a certeza é da ruína, né, Gustavo? Então, é muito preocupante e é muito séria a situação que está o Goiás hoje, né? São situações aí que, se não tiver medidas trágicas e rápidas, imediatas, pode trazer consequências sérias para um clube que tem tanta história quanto o Goiás. Abraço, gente. Bom programa para vocês. Milha de Jesus.
0: Valeu.
2: Falou bem, hein?
0: Um abraço.
2: Falou bem. Verdade. Concordo com tudo que ele falou. Né? Concordo plenamente. Só mandar um abraço aqui para Kelly Roberto, que tá aqui na audiência com a gente. Ó, beijão para você, querido.
0: Só um ponto em relação aqui, ele faz uma comparação com o São Caetano, que a gente pode diferenciar o São Caetano do Goiás. É que o São Caetano, ele teve um momento meteórico. Como o Mirassol hoje tá vivendo esse momento, né? E aí, uma coisa que o São Caetano não teve à época que começou a cair em declínio, em esquecimento, era justamente o tamanho da torcida do Goiás. Eu penso que se o São Caetano fosse um time, né, de maior expressão, um time de massa, de torcida, o São Caetano não teria acabado, né? O São Caetano, ele estaria no mínimo aí na Série C, numa Série D, ou quem sabe numa Série B, mas pela falta da torcida, também pelo tempo, né, de pouca expressão no futebol nacional, por isso aconteceu, né, essa falência com o São Caetano. Porque a gente olha pro Santa Cruz, o modelo de gestão do Santa Cruz, a gente sempre utiliza o Santa Cruz como modelo de fracasso, mas tá ali, na Série C. Por quê? Porque tem uma torcida que mantém o time, uma torcida gigantesca que mantém o time ainda em evidência, o que não foi o caso do São Caetano. Então, eu penso que o Goiás também é por aí. 7h27, vamos embora então?
2: Bora, até amanhã, né, Guga, se Deus quiser.
0: Até amanhã, se Deus quiser. Amanhã, lembrando, amanhã, por conta do jogo da Seleção Brasileira, o Bandeirantes Esporte Clube começa assim, horário normal, só que termina às 6h25, que aí, das 6h30, a gente começa a transmissão lá direto de Miami para a Escócia e Brasil. Um abraço para você também, Mariana Rabelo.
3: Um abraço, Guga. Mandar um abraço pro Welton Fernandes, ele que é membro aqui da Rádio Bandeirantes. Tá mandando um abraço, pessoal. Parabéns pelo profissionalismo. Fiquem todos com Deus e até amanhã, se ele quiser.
0: Só para fechar aqui, o Luan Rafael, meu amigo, meu parceiro, tá aqui falando aqui. Ele é torcedor do Vila. Fala aí que o Goiás tá bem ainda, espero que piore. Ô, Luan, não faz isso com o Verdão, não. Não fala isso, não, meu amigo. Tamo junto. 7h28, vem aí o Boleiragem. Um abraço, tchau.
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0: 7 horas mais 30 minutos, dia 23 de junho de 2026, terça-feira, está começando mais uma edição do Boleiragem.
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0: Que prazer comunicar com você, melhor ouvinte do Brasil. Boa noite, excelente Brasil, noite, Brasil. Excelente noite de terça-feira. A todo mundo ligado aqui no Boleiragem, começa mais uma edição aqui na Bandeirantes. O seu melhor compromisso no seu início de noite, com muita informação, muita opinião de qualidade. E você já sabe, o Boleiragem está sempre com você. Vamos juntos até as 9 horas da noite, com tudo, tudo, tudo que é notícia no seu time do coração, no futebol nacional, internacional, Copa do Mundo, dia agitado pelos lados do Esmeraldino. É, vamos falar muito dessa situação do Goiás e o Vila Nova, hein? Quem segura o Vila Nova? Essa é a pergunta do dia. Quem segura o Vila Nova? O Tigrão tá lá em cima, líder da Série B, e o Dragão ainda sem técnico, hein? Ainda sem técnico, o Atlético. E o que o Atlético vai fazer, hein? Será que o Dragão vai efetivar o Renan Brito? Será que tem essa possibilidade? Ou será que o Atlético já tá perto de mais um nome? Tem isso e muito mais, muita coisa aqui no Boleiragem. Chega junto comigo, um abraço especial a você que já está conosco aqui no nosso chat do YouTube, conectando você, membro Bandeirantes, você que interage conosco aqui, e é claro, você que nos segue em todas as redes sociais, não é inscrito ainda no nosso canal, se inscreva, canal Rádio Bandeirantes Goiânia, o canal que mais cresce no YouTube do Centro-Oeste de Goiás, do Centro-Oeste do Brasil, no Centro-Oeste do Brasil. E também, é claro, um abraço a você que nos dá uma carona pelas belas ruas de Goiânia. 7h33, o Boleiragem tem um oferecimento de Mega Atacadista, preço baixo de verdade é aqui. 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
0: Iago Vinícius, uma coisa que tem hoje nesse programa é que é polêmica, né, Iago? Hoje vai ter.
3: Tem não, tem?
0: Tem.
3: Por quê,
0: mano? Ah, você vai ver, tem polêmica e atitude também. Polêmica e atitude. Boa noite, Iago Vinícius, tudo bem?
3: Boa noite, Igor, boa noite a todos, boa noite ao Zé do Norte, o motorzinho tá chegando aí, teve um imprevisto, mas já tá chegando aqui pra gente fazer esse programa hoje, que promete, né? A gente tem muita coisa acontecendo, como você abriu o programa aí dando a ênfase para o Vila Nova, que vive um momento especial dentro da competição. Talvez não me recordo de ter visto o Vila tão bem dentro do campeonato, né? O Vila que vive aí, os torcedores que vivem um sonho, né? Espero que continue, que o Vila possa conseguir seu objetivo, né? Tá muito diferente dos outros anos, trabalho do Hugo Jorge Bravo, do Policarpo, né? Do, como é que é o nome? Do vice-presidente, do presidente mesmo.
0: É, o Fábio Brasil.
3: Fábio Brasil, né? Então, todo mundo trabalhando certinho, né? A palavra dentro do Vila Nova hoje é união, né? União e unidade,
0: claro.
3: É o que vem fazendo aí o Vila galgar dentro da competição. Tá de parabéns o Vila, não é porque a rivalidade existe, né? Porque a gente, claro, que os torcedores têm que acreditar que o trabalho do Vila não vai dar certo. Eu tô convicto que se continuar nessa pegada, após a janela de reforço, o Vila Nova vai sim fatidicamente conseguir esse acesso. Então tá bem o Vila. Diferente um pouquinho, o Goiás tá com protestos hoje na Serrinha.
0: Sim.
3: Né? O pau tá quebrando lá na Serrinha. Não fui lá hoje, mas vi aqui algumas informações postadas pelo grande competente Divino Lucena, que tá lá, talvez seja a única emissora que está lá cobrindo.
0: É a única.
3: Né? A única emissora que está cobrindo esse protesto, dando ênfase ao torcedor que quer se manifestar, que quer, né, mostrar sua indignação com o comando do Haroldo, do Paulo Rogério. Então tá todo mundo lá reunido. E a reunião começou.
0: Começou já?
3: Começou com o Pai Nosso, imagina.
0: Ah, oração.
3: É, começou com a oração já pra Deus abençoar, porque tem certeza que depois disso o pau vai cantar e a chinela vai subir, meu amigo.
0: Rapaz.
3: Ali, reunião do Conselho para aprovação de conta promete, tem muita gente satisfeita, muita gente contrariada. Nós vamos atualizando.
0: Vamos.
3: Nós vamos atualizando aí durante o programa. Se der pra gente chamar o Divino também.
0: Tá.
3: Nós vamos atualizando aí o torcedor que tá acompanhando o Boleiragem.
0: 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Cumprimentando aqui o William Souza, que está aqui no nosso chat Bandeirantes, o Gustavo Lopes, o Jefferson Alves, que é membro Bandeirantes, valeu Jefferson, João Afonso Gomes, Henrique Jesus, muita gente, ó, o Gabriel Espeixoto aqui, ó, boa noite, amigos do Boleiragem, abraços a toda a bancada, abraços, grande Gabriel Espeixoto, amigo nosso, hein, aqui todos ligados. E já que o Iago ressaltou que a Rádio Bandeirantes é a única presente na cobertura ao vivo, hein, ao vivo ali do estádio Aile Pinheiro, inclusive eu estava lá agora há pouco, ajudando ali o Divino Luciano nessa cobertura, durante o Bandeirantes Esporte Clube, eu estava lá, Iago, a concentração ali começou por volta de 5 horas, um pouco antes, se estende até agora, e pelo que eu vi ali, vai até o final, viu? Acho que a galera vai ficar ali até o final, tem uma boa quantidade de torcedores do Goiás, e um clima ali de pressão mesmo, cara, assim, muita pressão, palavras de ordem contra, principalmente o conselho, né, principalmente o conselho, e o Divino tá lá acompanhando, inclusive o Divino tá comigo, Zé? Divino tá conectado comigo? Se ele tiver, já vamos dar um alô pra ele então? E o Divino Lucena está conosco? Fala. Beleza, aí. Então Divino Lucena, seja muito bem-vindo ao Boleiragem, uma vez mais boa noite pra você, Divino, você que está aí acampado na Serrinha desde mais cedo, conta pra gente aí novidades, atualizações, o que acontece evidentemente nesse momento no estádio Aile Pinheiro. Divino Lucena, boa noite.
4: Boa noite, Igor, mais uma vez te agradecendo aí pelo apoio mais cedo aqui. Não mudou muita coisa em relação àquela hora que você estava por aqui. Agora que a bateria aqui acabou dando um descanso um pouquinho, o pessoal entoou bastante hinos aqui de protesto, deu uma, claro, uma cansadinha na garganta, todo mundo parou ali, estão reabastecendo as energias, principalmente com água, para dar uma aliviada na garganta, mas já já, novamente, voltam aqui a entoar os hinos aqui de protesto em relação aí à direção da administração do Haroldo Guidão. Na maioria das falas dos torcedores aqui no hino eram focadas ao Haroldo Guidão. Depois, assim que o Guga até me chamou na última participação, eles também colocaram algumas situações em relação ao Paulo Rogério Pinheiro, mas 90% destinado aí a que Haroldo Guidão deixe o comando de administração do time esmeraldino. E continua do mesmo jeito, ninguém sai aqui fora para nenhuma posição, obviamente estão reunidos, conforme o próprio Iago acabou de colocar aí, né, Iago? Você tem até mais informações do que a gente aqui de fora, mas vamos estar aqui marcando presença a nossa... Pois não, Iago?
3: Essa movimentação, ela acontece no portão 4, né, que é ali próximo à sala de imprensa do Goiás, correto?
4: É, exatamente. Nós estávamos lá no portão onde dá acesso ali às escolinhas, inclusive informando mais uma vez, hoje devido a essa presença da galera aqui fazendo o protesto, da Força Jovem Esmeraldina, hoje foi cancelado todas as atividades nas escolinhas ali. Muita gente às vezes não estava informada, chegaram ali para tentar entrar e naquele momento eles foram informados e acabaram indo embora. Não teve atividade nenhuma. E apenas os conselheiros estavam entrando naquele portão. Tive uma informação agora há pouco, que inclusive o presidente Paulo Rogério Pinheiro e também o próprio Haroldo Guidão não tiveram acesso por esse portão aqui. Me parece que eles tiveram acesso pelo portão 10, que é aquele portão da entrada da imprensa lá, justamente para depois facilitar, né, a saída por lá, uma vez que estão sabendo que os torcedores vieram ali do portão que dá acesso ali para as escolinhas e estão aqui nesse portão 4. De repente, então, até a saída deles já não vai ser mais por aqui. Mas pelo menos lá dentro dá para eles ouvirem aqui o hino e o toque de protesto aqui da galera que está presente aqui, viu, Iago?
3: Ô, Lucena, minha pergunta foi por conta do seguinte, quando as reuniões aí no Goiás costumam acontecer dentro dos vestiários, é que quando tem um número menor, né, de conselheiros. E quando essas assembleias, elas acontecem lá no estádio, é que tem um número maior de conselheiros, porque não abriga todo mundo dentro dos vestiários. Você tem essa informação se hoje essa reunião, ela acontece dentro dos vestiários do clube ou ela vai acontecer mesmo, de fato, lá no ginásio?
4: Não, está acontecendo no vestiário aqui, apenas no vestiário, um inclusive que é o vestiário oficial dos jogadores que quando vão para os jogos frequentam ali. A informação que eu tive é essa, viu, Iago? Está acontecendo aqui mesmo, nos vestiários.
3: Certinho, Luciano, então é isso.
0: É isso.
3: Um número muito pequeno de conselheiros, mais uma vez presente nas decisões mais pesadas do clube, né?
0: Pode falar, Divino.
4: Até a última informação que eu tive em relação à presença de conselheiros que haviam passado lá no portão ali do estacionamento, já tinham passado 90 conselheiros, até por volta de pouco antes das 7 horas da noite. Onde já estava para iniciar a reunião. No máximo 90 tinham passado por lá, onde tem uma papeleta com cerca de 5 folhas, com o nome de cada um, aquele que ia passando, ia sendo autorizada a sua entrada e marcando também ali oficialmente a sua presença. E obviamente depois vai ser a assinatura da ata, pois não?
0: E a gente vê aí atrás de você, o Cleomar tá passando, eu sei que ele já conversou conosco no Bandeirantes Sport Clube, mas seria interessante ouvi-lo no Boleiragem também, né? A gente até agradece o Cleomar aí que tá atendendo a nossa reportagem ao Divino Lucena desde o início e vamos falar um pouco com ele, Divino, porque ele tá aí também encabeçando e organizando todo esse movimento, né?
4: Sim, exatamente, ele está encabeçando aqui, até eu vou colocar aqui um retorno para ele, se vocês quiserem, Cleomar, por gentileza. Nós estamos ao vivo agora no Boleiragem, aquela hora era no Bandeirantes Esporte Clube e agora no Boleiragem. Nós já estamos ao vivo aqui, deixa eu mudar o meu fone também para ficar melhor para mim. Ele está ao vivo conosco. Mudou alguma situação? Teve alguma informação? O pessoal lá dentro escutou aqui o protesto de vocês. Esse protesto bonito, tá de parabéns pelo comportamento de todos aqui. Já era esperado isso, Cleomar, mas boa noite mais uma vez agora no Boleiragem.
5: Boa noite a todos, né? Eu acho que a informação que temos que a reunião está acontecendo, né? Eu acho que a parte que a torcida tem que fazer é isso, né? Conseguimos mostrar nossa mensagem para dezenas de conselhos que entraram aí, né? Espero que eles tenham o bom senso e a responsabilidade com o Goiás Esporte Clube, né? Eu acho que hoje uma das cobranças aqui é sobre essa omissão desse conselho, né? Que toma atitudes, abaixa a cabeça e deixou acontecer essa situação com o Goiás, né? Então, o presidente Paulo Rogério do Conselho também tem sua responsabilidade nisso, juntamente com, são 251 conselheiros, né? E o que a gente sabe aí é que 4, 5 falam nas reuniões, o restante abaixa a cabeça, né? Então é muito complicado isso. E hoje, a gente, se aprovar essas contas aqui, eu acho que esse conselho está dando um recado que é para fechar as portas do clube, né? Porque se aprovar a conta com déficit de 98 milhões, qual o recado que esse conselho está dando para os próximos gestores do Goiás?
4: Agora, eu vi aqui que no manifesto de vocês, entoando os cantos aqui, 90% das falas de vocês eram direcionadas ao Guidão, ao presidente Haroldo Guidão. O motivo específico mesmo dessa revolta de vocês?
5: O primeiro, porque ele é o responsável, né? Então, a partir do momento que ele aceitou o cargo do presidente do Conselho Administrativo, é o CPF dele que está aqui. Então, se as coisas estivessem boas, era a responsabilidade dele. Agora, como estão ruins, péssimas, também é responsabilidade dele. E nós não podemos ter um presidente do clube que fica 40 dias servindo o clube. Os porteiros, os funcionários da limpeza não conhecem esse cara. Então eu tenho 38 anos de arquibancada e eu também não conheço esse cara. Nunca vi esse cara num jogo, nunca vi nada. Então, assim, a gente fica nessas brigas internas que teve aí há 2 anos atrás, 2 anos e meio atrás, entre Paulo Rogério e Edminho, essa birra familiar, essas birrinhas aí, é que nos levou a trazer isso, né? Paulo Rogério se afastou, Edminho assumiu, e o Edminho colocou o Haroldo e agora se afastou. Depois o Paulo Rogério veio pro Conselho Deliberativo de novo, e o Goiás está pagando por isso, né? Por essas irresponsabilidades.
4: Até diante dessa situação aí, a iminência de uma nova aprovação de um estatuto voltando da forma presidencialista, vocês são favoráveis?
5: Olha assim, eu acredito no momento, acho que é o presidencialismo, ao meu ver, não é o 100% ideal, mas é o melhor, porque esse conselho administrativo aqui, na minha opinião, foi para esconder responsabilidades, né? Porque aí jogam a responsabilidade para o CEO, aí depois jogam a responsabilidade para o presidente do Conselho Deliberativo, depois jogam a responsabilidade para o Conselho Administrativo. É tanto conselho que você quase se perde aqui falando, né? E ninguém assume a responsabilidade. Eu acho que é o cara que é dono de uma empresa, que é um empresário, ele tem que estar dentro da empresa. A partir do momento que os funcionários não vê o proprietário ali, não tem um gerente que toma.

0: protesto de forma pacífica, ordeira, né? A gente que acompanha a rede social, às vezes a gente vê que o torcedor, ele sempre quer um tipo de manifestação diferente, né? Agressiva, que quer briga, quer algum tipo de coisa que no final das contas vai sujar mesmo, é o nome de quem vai lá cobrar, e às vezes o torcedor ele perde um pouco a razão. Então gostaria só de parabenizar pelo protesto, né? Uma forma que você pode ter certeza que esse protesto, a gente tem informação, né, que foi muito falado lá dentro, né? Se a intenção era cobrar, as cobranças chegaram onde deveriam chegar, né? Lá dentro não se fala em outra coisa a não ser esse protesto, e protesto ele tem que ser assim, protesto ele tem que ser visto, mas ele não precisa, né, espalhar no Brasil inteiro como uma forma de violência que cada vez mais prejudica a imagem das torcidas organizadas, e não digo só do Goiás, digo de todos os clubes aí do Brasil afora, e você como um dos representantes, né, das torcidas organizadas, quando eu falo assim no geral, você que tem aí uma história dentro da torcida organizada, eu gostaria de deixar aqui só o meu parabéns pelo protesto de forma ordeira e pacífica.
1: Não, é isso, Iago. Eu acho que as pessoas precisam entender que o mundo mudou, né? Antigamente também não podia, né? Mas ainda havia brechas, havia possibilidades, né? Então hoje a realidade são outras, né? Então, assim, a gente é muito cobrado, a Força já é muito cobrada disso, de invadir CT, de quebrar carro de jogador, de fazer essas... Então, essas coisas não vão acontecer, né? Eu particularmente, no último jogo, eu não fui direto para a sede, né? Eu andei nas barraquinhas aqui, conversando com muitos torcedores, e a gente falando muito sobre isso, né, cara? Então, assim, eu acho que quem tá na frente da Força Jovem hoje, né, tem que ter uma responsabilidade muito grande sobre isso, né? Você vai levar um torcedor, chamar um torcedor para um protesto, para alguma coisa, e infringir a lei para esse torcedor ser preso. Quem vai cuidar da família desse torcedor? A lei do Goiás está na porcaria ferrada, e vai ter torcedores ferrado também. Então, assim, a gente tem que ter discernimento, a gente sabe que precisa, às vezes precisa ter uma coisa mais firme, mais forte, mas o caminho é esse, e agora a gente vai estar trilhando aí nas redes sociais também, aí buscando essas verdades que estão dentro do clube aí, né? Pra gente começar a cobrar isso aí, porque não dá pra gente aceitar também esse tanto de conselheiro, e mais de 250 pessoas como conselheiros que têm direito de voto, poder de voto, e não resolvem nada, se omitem. E temos também mais lá, quase, no total de quase mais 400 sócios também que ficam calados, são limitados, quase não tem direito de falar nada, mas também ficam limitados, né? Mas assim, também tem que pôr a boca no trombone, tem que falar, porque não dá. Eu acho que quem tem amor pelo Goiás Esporte Clube agora tem que mostrar isso, tem que falar, porque é como eu disse aqui, eu acho que todos os ouvintes têm que entender que o que nós estamos falando é grave, é gravíssimo. O Goiás não tem, tá com o futuro totalmente incerto. Se não tiver uma venda de jogador aí por muito dinheiro, um Neymar aí, alguma coisa aí, nós não vamos ter dinheiro para contratar jogador na janela. É perigoso queimar esses atletas que vêm da base aí, porque vai colocar nessa barca furada aí. Então aí só vai complicando. E essa situação, né? Atrasa salário, esse mês atrasou quase uma semana o salário dos funcionários. Eu acho, não sei se os jogadores estão pagos, acho que os jogadores não estão pagos. Então fica nessa, né? Aí acerta uma coisa aqui, outra ali, informações que já estão devendo comissão para empresários também. Então aí caiu o perigo, né? Deveu para empresário, acabou, né? Aí jogador tira o pé, arruma outro time e aí vai embora. Então a responsabilidade desse conselho, dessa reunião aqui hoje, ela é muito importante. Eu acho que ela precisa dar um recado para a torcida do Goiás, falar que eles estão do lado do Goiás. Então agora, se eles deram um recado diferente, toda a torcida do Goiás vai entender que do presidente Paulo Rogério a todos os conselheiros, ninguém está do lado do Goiás e ninguém se importa com o Goiás Esporte Clube, que é esse grande patrimônio, não só da torcida do Goiás, mas do estado de Goiás e do Brasil.
2: Valeu então, Felmar, muito obrigado por nos atender mais uma vez, continuamos por aqui. Qualquer coisa, a gente está aqui à disposição de vocês, beleza?
1: Nós agradecemos, acho que nós vamos encerrar agora também, né? Porque tem pessoas aqui que veio de longe, usa transporte público, né? E eu acho que o recado foi dado, né? Eu acho que isso, que a partir de agora nós estamos de olho. A Força Jovem, ela tinha ficado um tempo, alguns anos aí, sem intrometer na vida política. Nós tínhamos ficado alguns anos na vida política do clube. Em 2020 nós entramos, saímos novamente, e agora a gente vai cobrar. Então, assim, e o direcionamento é isso. Aqui não tem

0: É Paulo Rogério, se é Edmir Pinheiro, se é Haroldo Guidão. Né? A responsabilidade aqui é de quem vai cuidar do Goiás Esporte Clube. Agora o Goiás precisa de pessoas que queiram estar no Goiás Esporte Clube. Pessoas que amem o Goiás Esporte Clube, que queiram trabalhar pelo Goiás Esporte Clube, para ter status, para ter nome bonitinho aí, falar que é do Goiás, a gente não precisa disso não. E acho que a torcida precisa entender isso. Se for preciso a gente lutar aqui para começar do zero de novo aí, a gente vai começar, porque o Goiás é maior que isso tudo. Pessoas passam e a instituição ela fica.
1: Exatamente. Muito bem colocado, Clamar. Muito obrigado mais uma vez. Então tá terminando o protesto agora de vocês, estão indo embora.
0: Vamos encerrar agora, o pessoal precisa ir, mas acho que o recado foi dado para todos aí.
1: Beleza, muito obrigado então mais uma vez ao Cleomar. Só uma última informação, Iago, sim, em relação à situação da negociação do Edson Carioca para a equipe do Mirassol. E o pessoal estava comentando aqui em relação a estão tentando identificar, porque surgiu uma notícia de que teve um conselheiro envolvido nessa negociação que andou ganhando uma determinada situação, um percentual de comissão na negociação do Edson Carioca para a equipe do Mirassol. E aí isso causou revolta entre os torcedores também. E ele diz que vão tentar descobrir quem é esse conselheiro para tentar ver a situação em relação a isso aí. Apenas uma informação que eu acabei tendo aqui junto aos torcedores aqui da Força Jovem, viu, Iago?
2: O Divino?
1: O Igor também. Pois não.
2: Você fala para esses descobrir, conta para nós que nós também quer saber.
1: Então, são situações, né, cara, que a cada momento que vai acontecendo aí, vai aparecendo coisas interessantes nessa turbulência que o Verdão está vivendo nesse momento, né, Iago?
2: Boa, isso. Divino. Divino, agora vai dar uma descansada, isso, né? Cê, pessoal tá cobrando aqui, ó, libera o Divino, deixa o Divino descansar.
3: Vai descansar agora.
2: Agora, você tá liberado,
1: não
2: Divino?
1: Não tem isso não, cara. A vocês é que mandam aí.
3: Não, você trabalhou muito hoje.
2: Trabalhou muito.
3: Inclusive, Divino, tá mais que de parabéns. A única rádio, eu repito, é importante, a única rádio ao vivo ali na figura do Divino Lucena, fazendo uma baita cobertura. Iaco.
2: Cara, eu vou fazer um elogio aqui, acho que é um elogio público aqui, pra todo mundo saber. Esse cara, eu me tornei fã do Divino.
3: Porque
2: um cara. É um rapaz de quase 60 anos, mas que tem uma vitalidade.
1: 63, 64 em outubro, mestre.
2: 64 anos.
1: Não escondo de jeito nenhum.
2: Aí. Mas vou te falar um negócio, esse cidadão tem uma vitalidade, uma força, e é tão elogiado no Goiás, o Goiás deveria dar mais valor nele, tá?
3: Com certeza.
2: Às vezes eu vejo gente dentro do Goiás que ganha tudo de mão beijada, uhum, e o Divino trabalha pra caramba. Então esses dirigentes, esse pessoal do Goiás aí deveria dar mais valor em quem tá lá, ó, cobrindo de um protesto a um parabéns que é cantado dentro do Goiás. Então, Divino, eu deixo aqui os meus parabéns, que é um cara que eu me tornei fã e aprendo todos os dias com o Divino Lucena. Parabéns, viu, pelo seu trabalho,
4: é o
2: Divino.
4: Menino de papai, é!
1: Ô, Iago, muito obrigado, cara, mas é o mínimo que a gente pode fazer. O ruim é porque é o seguinte, a gente não traz nenhuma informação assim especificamente, porque também não temos do lado de lá, né, de quem deveria estar aqui para pelo menos falar em nome do Goiás Esporte Clube, estar aqui não junto a mim, mas junto ao torcedor, olha, estamos lá dentro, vamos fazer isso e colocar alguma situação. Infelizmente, não aparece ninguém da direção para colocar, mas em relação a essa parte que você colocou aí, ô Iago, eu confesso a você, eu sou muito bem recebido pelos funcionários do Goiás. Aliás, uma situação que aconteceu domingo, infelizmente num momento ruim para o nosso amigo José Carlos Lopes, eu estive presente lá no velório dele, da esposa dele, no último domingo, o cumprimentando. E aí o presidente Paulo Rogério Pinheiro chegou e obviamente muitos da crônica estavam por lá, fizeram uma rodinha com ele ali, quase que custaram deixar ele chegar lá para cumprimentar o Lopes também. Me permita colocar isso daqui. Eu fiquei até lisonjeado, porque na saída dele, eu estava conversando com outros colegas, e ele tinha a opção de estar saindo para o outro lado, ele veio de lá, veio a minha pessoa, e me cumprimentou. Paulo Rogério Pinheiro comentou o simples repórter Divino Lucena, que representa agora a Rádio Bandeirantes, cobrindo o Goiás no dia disso. Me deixou muito lisonjeado, a pessoa que ele é, que eu respeito muito, admiro também o trabalho dele, independente do momento que o Goiás está passando nessa situação, mas só queria deixar registrado isso aqui também. Eu sou muito bem recebido por todos aqui na Serrinha, lá no CT e no geral também, o pessoal me atende muito bem, viu, Iago?
2: É isso aí, Divino, o trabalho devolve.
3: É isso aí. Obrigado demais, Divino Lucena. Valeu aí pelas informações. Tá liberado, vai descansar.
2: Vai tomar uma, Divino, ou não?
1: Não, hoje não.
3: Hoje não. Casa.
4: Não vai não.
3: Hoje não. Ele vai ver a Copa do Mundo agora. Ele vai ver Panamá e Croácia.
1: Se tiver algum convite, se tiver algum convite, a gente dá uma paradinha, né?
3: tá valendo demais. Grande Divino Lucena, nosso Divino Lucena da Bandeirantes. Valeu demais, Divino. Boa noite pra você, um ótimo trabalho. E amanhã nos vemos ao vivo aqui no Nossa Área. 7h56, Mega Atacadista. 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É aqui, 7h56, aqui no nosso chat. O Sandro Rosa tá falando, tem que descobrir quem é esse conselheiro. Rapaz,
2: que absurdo, bronca. Né?
3: É um absurdo.
2: Cara, se... conselheiro ganhar dinheiro.
3: É a primeira vez que eu vejo isso, sabia?
2: Eu nunca vi falar isso na minha vida, não.
3: Eu já vi boato assim, aí de dirigente.
2: Pode tudo, ser, mas... pode ser. Vamos falar aqui, porque às vezes a gente falar isso aí pode não ser ilícito.
3: Mas é imoral.
2: Mas será que é moral?
3: É totalmente moral.
2: Porque assim, né? Pensa só. Goiás vive uma situação terrível financeiramente, né? E aí o Goiás precisa negociar, o jogador ia só no ano que vem. Aí se antecipa isso. Será que essa pessoa não foi lá vender o deserto que tá no Goiás para às vezes tentar antecipar essa venda para ter um lucro?
3: Faz muito sentido.
2: Isso é uma loucura.
3: Faz muito sentido.
2: A pessoa, em vez de estar captando, trazendo coisas pro clube, ela tá diminuindo e aproveitando a situação miserável que o clube vive para poder fazer negócio. Mas uma coisa eu tenho dito. O Goiás há muitos anos se tornou balcão de negócio. No Goiás existem muitas pessoas que têm as suas empresas e que estão no Goiás, estão nas suas cadeiras cativas para fazer negócio. O Goiás virou realmente um balcão de negócios a céu aberto. Isso já tem muito tempo.
3: 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Na volta tem mais informações do seu time do coração. Vamos falar muito Vila Nova, hein? Tigrão é líder do campeonato e tem mais um compromisso pela Série B. O Dragão em busca de um técnico. Tem também a Copa do Mundo. Amanhã tem Brasil em campo. 7h58.
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3: 8:01, 8:01, estamos de volta aqui no Boleiragem na Bandeirantes. Boa noite pra você que se liga conosco. Vamos juntos até as 9 horas com muita informação, muita opinião aqui no Boleiragem. É um prazer contar com a sua audiência. Um abraço pra você que está aqui no nosso canal no YouTube, nessa grande audiência aqui do Boleiragem. Um abraço pro Heitor Ferreira, o Gustavo Lopes, o Felipe Naves, que é membro Bandeirantes, hein? O Hélio Marques, Henrique Jesus, mas tem uma galera aqui no chat. Um abraço pra você que está no Dial 98,7 FM, no seu carro, pelas ruas de Goiânia, no seu radinho a pilha. Um grande abraço. 8:02 e pela Copa do Mundo FIFA, nesse momento jogam Panamá e Croácia. Panamá e Croácia, um minuto do primeiro tempo, 0-0. Essa aqui é a penúltima partida do dia. Após Panamá e Croácia, teremos também às 11 horas, Colômbia e Congo, encerrando mais um dia de Copa do Mundo FIFA. A gente vai atualizando para você, lembrando que a Copa do Mundo da FIFA você acompanha aqui na Bandeirantes, a maior cobertura já vista no rádio brasileiro. 8:03, 8:03. 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Wesley Souza tá na área, hein? Chegou o motorzão da Bandeirantes.
11: Tá meio atrasado hoje, hein?
3: Boa noite. Como é que é, Zé?
12: Vai, Zé.
11: Tá meio atrasado hoje, hein?
3: Não, que isso, Zé.
12: Eu tava aqui, aí tive que sair pra resolver um negócio.
3: Ele tava
12: ali.
3: Aqui já.
12: Ah, tava, cheguei cedo aí, Zé. É, mas tamo junto aí, boa noite pra você.
3: Você grande. Tá bom?
12: Tô bem, Igor, tranquilo.
3: Bom demais.
12: A você, Iago Vinícius, nosso Zé do Norte, a Vitória, a todos os ouvintes aqui do Boleiragem. Rapaz, a chapa tá quente, irmão, lá no Goiás. Que é isso? Chicote tá estralando. É a hora, meu irmão, é agora de definir o futuro do clube. Então essas decisões, elas têm que ser tomadas, né, com muita responsabilidade, com muita certeza no futuro, porque é um gigante do futebol goiano, não pode ficar nesta situação.
3: Com certeza, e nós acompanhamos aqui desde o Bandeirantes Sport Clube até aqui no começo do Boleiragem, todas essas movimentações lá no estádio Aile Pinheiro. Paulo Roberto tá falando: galera, começou Croácia e Panamá, fica de olho. Boa. No árbitro de Gabão. Árbitro de Gabão, que árbitro é esse, Paulo Roberto? Estamos de olho aqui já, estamos aqui acompanhando ao vivo, segue 0-0. Panamá e Croácia pela Copa do Mundo. O Gustavo Lopes tá falando assim, ó: Vila, no primeiro turno, jogou duas sequências de 2 jogos seguidos fora 2 vezes. No segundo turno, o Vila joga a 29ª e a 30ª rodada, e a 36ª e a 37ª rodada no Oba. Reta final, a tabela ficou ótima para o Vila. É importante, né, essa ressalva que o Gustavo fez, né, Wesley? Porque realmente, na reta final, ter um número maior seguido de jogos em casa pode contribuir, né?
12: Ah, cara, mas isso aí é relativo. Acho que todo mundo vai se enfrentar. Penso que tem que ganhar jogo, independente. Campeonato de pontos corridos, cara, você tem que ganhar jogo, independente seja com a parte de cima, com a parte de baixo, com a parte do meio. Você precisa ser com muita responsabilidade a ganhar os jogos que vem pela frente. Em casa, é lógico, em casa ter mando de campo é muito forte, mas nós já vemos aí outros clubes aí tendo dificuldade em casa. Por exemplo, o Atlético já perdeu 2 em casa.
3: Já.
12: O Atlético já teve dificuldade em casa, o Goiás já perdeu 2 por goleada em casa. Então, olha aí, pra você ver o tanto que é diferente, é se você não fazer valer, tanto dentro como fora de casa.
3: Mas já no caso do Vila, me corrija se eu estiver errado, estiver falando uma informação errada, o Vila não perdeu em casa, né?
12: Não, o Vila tá invicto.
3: O Vila não perdeu em casa, rapaz, o Vila só empatou, né?
2: Como é que o futebol é engraçado, né? Tá tendo reunião no Goiás, tá tendo reunião no Vila também, né?
3: Agora?
2: A diferença das reuniões do Vila.
3: Vira um pouquinho.
2: Olha lá, mesa de boteco.
3: Manda pra Vitória que ela coloca.
2: Não, não, só assim mesmo. Mesa de boteco, cidadão ali tá com a cervejinha diferente.
3: Lá tá
2: leve. Clima, né? Tá leve.
3: Lá tá de boa.
2: Tá tranquilo.
3: Lá eu acho que eles estão assistindo a Copa do Mundo agora, tranquilo, é, na Croácia, rapaz, ali, o momento
2: é bom demais lá na toca do time, né?
3: É, rapaz.
2: Nada tira o sossego dos vilanovenses.
12: Mas é merecido, cara, merecido. Aí, eles claro, têm que desfrutar aí. Esse momento, eles não têm culpa se o vizinho tá com problema.
3: Cada
12: problema
3: um cuida do seu jardim, né?
2: Problema do vizinho.
3: Cada um cuida do seu jardim, mesmo porque, eu já falei isso aqui no Boleiragem outras vezes, o futebol, ele é cíclico. Né? Igual a roda gigante. Um dia você tá em cima, outro dia você tá embaixo. Exatamente. Hoje é o dia do Vila tá em cima, meu irmão. E faz parte entender isso, tanto pro torcedor do Vila quanto pro torcedor do Goiás.
12: Apesar,
3: né,
12: que essa sua analogia, ela pega mal. O negócio de estar em cima, o negócio de estar embaixo. Não dá muito certo, não. Mas tudo bem.
2: Motor, mas você tá muito
12: obsessivo.
2: Ele tá muito
12: duplo sentido.
3: Não, uai. Eu quis dizer da roda.
2: Esses medicamentos que você tá tomando, eu acho que tá deixando você meio afulosada aí.
3: Mas, Wesley, a vida é uma montanha russa. É feita de fase.
12: Que conversa é essa, Will? Rapaz.
3: Que é isso, Wesley? Vai querer me quebrar ao vivo aqui no programa? Eu vou até ler o comercial aqui. É 8 horas e 7 minutos. 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O lindo bronze tá aqui com a gente. Ele é membro Bandeirantes. Wesley, não adianta nada ser membro. Hoje mandei 3 mensagens no programa da Ivana. Não leu. Mandei 2 no debate. Não leram. Ei. Será que é porque os mochetas tá com a cabeça inchada? Ah, eu lendo sua mensagem aqui,
2: Lina. Não é. Então aqui não é leu.
12: Vamos passar um veredito aqui. Tem que ler dos membros.
3: Eu acabei de ler, lindo, sua mensagem.
12: Lê aí, lê. Vai ter que ler todo mundo aí, os membros aí, os que estão aí no. Na comunidade da Rádio Bandeirantes, terão prioridade. O João já falou isso aqui.
3: Exatamente.
12: Já foi definido, então já vai ser repassado, né, para que os outros apresentadores, os comentaristas
2: leiam.
12: Possam ler esse tipo de comentário.
3: E lindo, é o lindo bronze o perfil aqui. Lindo bronze, às vezes, cara, às vezes, de
2: lindo
3: verdade.
2: Lindo bronze não é aquele amigo.
12: Não é lindo bronze, não. É
3: aqui,
12: não.
3: Ó, lindo bronze moda praia.
12: Esse é o Rica, rapaz. Lê o Rica aí, é o Rica. Então lê aí de novo aí. O que ele fala?
3: Ele fala, Wesley, não adianta nada ser membro. Hoje mandei 3 mensagens no programa da Ivana e não leu. Mandei 2 no debate e não leram. Será que é porque os mochés estão com a cabeça inchada?
12: Não vão ler, Rica. Eles estão com os problemas. Cada um com o seu problema, né, Rica?
3: Deixa eu te falar, quando você mandar uma mensagem e a gente acabar não lendo, manda de novo, porque às vezes, de verdade, passa pra gente aqui, cara. A gente tem que ler, ó a pasta de comercial aqui, ó, que a gente tem que ler tudo ao mesmo tempo, ler vocês, a gente tem que ir administrando aqui.
2: E você sabe qual que é, por exemplo, lá no Goiás hoje discute-se a questão da aprovação de contas, né? E hoje no Vila é diferente, sabe o que que eles vão discutir?
3: O quê?
2: A contratação do Galdino.
3: Do Galdino? Mas seria bom, hein?
2: Everton Galdino, próximo do Vila.
3: Que diferença, hein?
2: Pensa.
3: Que diferença,
2: momento, né?
3: Hein?
2: Uns no deserto, outros na praia.
3: Outros estão
2: tomando
3: na coquinha ali.
2: Merecidamente, assim, trabalho bem feito. A mesma coisa que eu falei pro Divino Lucena. O trabalho bem feito, ele devolve. E o Vila tá colhendo os frutos de um trabalho bem feito.
3: Então, olha só, já é uma informação pra torcida do Vila. A diretoria debate a hipótese aí de trazer o Galdino. O Galdino é reforço, não é, Wesley?
12: É reforço. É um passo maior, né? O Galdino
2: Felipe,
12: é barato.
2: O Felipe Naves, ele é petista, será?
12: Não sei.
3: Ele falou que, ó, ele mandou
2: ele
3: fazer...
2: Ele deve ser petista, moço, porque ele é repetitivo demais. Ele fala todo dia as mesmas coisas.
3: Deixa eu fazer a pergunta dele aqui. O Felipe Naves. Igor, pergunta pro Iago se o Náutico é da parte de baixo da tabela. Porque...
2: Mas ele perguntou isso umas 300 vezes durante a semana.
3: Porque segundo ele, o Vila só ganhava da parte de baixo da tabela.
2: Não, moço, para com isso. Você tá muito empolgado, calma, deixa o campeonato andar, deixa o Vila seguir devagarzinho. Né, com essas enjoeiras que vocês estão esparramando aí, vocês vão acabar zicando o Vila.
3: E esse trem
2: deixa o Tigrão remar, amigo. Espera, respira. Tem 41 anos, vocês estão tentando. Calma, rapaz.
3: E outra coisa, o Felipe.
2: Calma.
3: Ano passado, o Goiás estava na mesma aí.
2: Não, moço, calma.
3: O Goiás estava voando baixo, menino. Voando assim, deu no que
2: não.
3: Deu.
2: Não, respira. Deixa o Vila trabalhar devagarzinho. Trabalho bem feito do Hugo, né, do Fabinho Brasil, do Policarpo. Deixa os caras trabalhar, moço. Calma. Vocês precisam respirar. Sabe por quê? Vocês viveram essa história durante 10 anos, a mesma história. O Vila Nova tentando subir nos últimos 10 anos foi igual o programa do Chaves, repetitivo. Agora que o Vila tem a chance de contornar e escrever uma nova história, tem que ter um pouquinho de paciência. Porque logo depois começa o negócio dar errado aqui e dali, aí começa, some tudo. Então vive o momento, aproveita, curte muito dos torcedores do Goiás, curte muito dos torcedores do Atlético, mas calma. A Série B ela é longa, o segundo turno vem, muita coisa vai acontecer pros lados do Goiás também, do Vila também, muita novidade e outra. Lembre sempre, depois da tempestade, o que que vem?
3: Na bonança.
2: Então fiquem de olho, tem muita coisa boa vindo aí também.
3: É o que eu falei aqui, o futebol é cíclico, gente, né? Isso serve pra todos os times, até pro Barcelona, pro Real Madrid serve, é cíclico. 8 horas e 11 minutos. 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Olha o Eduardo Tavares. O Goiás vai renovar com o Rato, Iago? Não temos essa informação
2: não,
3: ainda,
2: não,
3: né?
2: Não, não, mas vai renovar com o Rato.
3: Mas eu imagino que não, não, né? O Lindo Bronze, que é nosso membro, comentou que agora é o seguinte, ó, como que o Goiás está pagando 450 mil pro Elton Rato se não tá conseguindo pagar nem os funcionários? É uma bela pergunta, ô Rica, né? Porque quando a gente pensa em pagar 450 mil reais pra um jogador que já há algum tempo não joga, é uma situação que realmente pode vir a comprometer, como está comprometendo a saúde financeira da equipe do Goiás. Gustavo Lopes, fiquei sabendo, o Tubarão vem pro Vila pra ser sombra na lateral direita.
12: Tubarão lateral?
3: É, será que é verdade? Ele é um jogador versátil, que não Vila tenho, gosta, porque joga em várias posições.
12: Não tenho essa informação não, cara.
3: Eu não tenho também, mas a gente pode chegar com a Tandara, né? Vamos perguntar pra Tandara se ela tem essa informação. O meu querido, quem mandou aqui, foi o Gustavo. Vamos chegar com a Tandara Reis, que sabe tudo do Vila Nova. O Jefferson Alves é membro. Ele falou aqui, ó, Iago, a gente tá vendo que o Goiás Esporte Clube é uma zona sem fim. Todos que deveriam tomar conta e organizar só vivem de ego inflado e não se importam com o clube. Aí eles perguntam, Iago, qual seria a solução? É o Jefferson Alves. Ele é nosso ouvinte lá dos Estados Unidos, é membro, tá?
2: Rapaz, se eu tivesse a solução, eu ajudaria. Eu ligaria aqui pro Paulo Rogério Pinheiro, daria a solução na mão dele.
3: Pergunta boa, né?
2: É, pergunta boa. Se talvez a gente soubesse, a gente poderia ajudar, porque lá eles não sabem o que eles estão fazendo, não. Né? Mas pede o torcedor que tá aí, às vezes manda a solução, quem sabe a gente consegue elaborar. Porque assim, eu tenho certeza que se você for na rua arrumar um torcedor jogado lá, qualquer torcedor que você vê, primeiro do Goiás, você trazer ele e botar no lugar do Haroldo Guidão, ele vai fazer um trabalho melhor.
3: Será?
2: Vai, você sabe por quê?
3: Por quê?
2: Se ele for realmente torcedor do Goiás, ele vai estar lá perdido, igual o Tiririca.
3: Mas vai ter amor ao clube.
2: Ele vai ter amor ao clube. Se ele não souber, ele vai procurar aprender, vai procurar estar dentro das entranhas do Goiás todos os dias, sabendo o que está acontecendo, porque se ele tiver DNA de torcedor, isso eu não tô falando só do Goiás, não, tô falando do Vila. Você sabe por que o Atlético é um clube que, se tem muita coisa que tem hoje, depende, deve-se ao Adson Batista?
3: Por quê?
2: Porque o Adson Batista tá lá todo dia.
3: Tá.
2: O Hugo tá lá todo dia. O Hugo, se você perguntar qualquer coisa pra ele do Vila Nova, mestre, e tô falando isso porque é um cara que eu criei uma amizade dentro do futebol, converso muito com o Hugo, a gente troca ideias absolutamente sadias, de respeito, né? A gente fala muito sobre futebol e é um cara que, assim, entende muito de bola, de administrativo, de financeiro, tudo que você pensar, porque ele tá lá todo dia. E eu ainda não tive a oportunidade de conversar com o Adson ainda, né? Quero ir lá fazer uma visita pro Adson, inclusive eu marquei, não consegui ainda, tô devendo essa visita lá. É um cara que, assim, vários amigos em comuns falam a mesma coisa. É um cara que vive o clube. Se você for cedo lá, você que cobre o Atlético, você encontra o Adson. Tal hora você pode ir lá, o Adson tá lá.
3: Sim.
2: Tal dia você não vai encontrar o Adson, porque às vezes ele tem um compromisso. Mas ele tem os horários. Todo dia tá lá, batendo ponto, como se fosse um funcionário comum do clube. Porque é um funcionário
3: cara,
2: comum.
3: Cara, e o Adson, ele acompanha, assim, o Atlético tão de perto, mas tão de perto, a ponto de, tipo assim, ó, cara, tem algum funcionário do clube ali pintando meio fio ali, ó. Cara, eu já vi isso acontecendo. O Adson chega ali perto, ele pergunta de qual que é a tinta que o cara tá usando, qual é o tipo do pincel que o cara tá usando. Eu já vi isso acontecer. Cara, o Adson, ele administra tudo. Ele tá ligado em tudo que acontece no Atlético.
2: Cara. Pois é, mas é isso que eu tô te falando. Então, por que que o Goiás é essa zona hoje? E o torcedor do Vila tem que curtir mesmo, porque o Goiás virou uma terra sem lei. Porque os caras estão dentro. Se você pegar o telefone agora, mestre, ligar pro Hugo ou ligar pro Adson, vocês vão estar fazendo alguma coisa relacionada ao Atlético. Ou ao Vila.
3: Certo.
2: Né? Ambos, né? Se você ligar agora para o Haroldo Guidão, ele só tá lá no Goiás porque ele é obrigado a estar nessa reunião, porque ele hoje é o cara que praticamente tá sendo julgado, né? Isso para mim, aquilo que tá acontecendo hoje é um julgamento, falando a grosso modo.
3: Praticamente.
2: Né? É, praticamente um julgamento. Estão tentando aprovar o inaprovável, que é você. Qual que é a situação dessa reunião do Goiás hoje? Estão tentando justificar a aprovação de uma conta de 2025, onde o Goiás poderia gastar X, certo? E poderia chegar até Y. Ou seja, o Goiás poderia ultrapassar 20% do orçamento estipulado para o ano de 2025. Sabe quanto mais ou menos o Goiás ultrapassou? Além dos 20?
3: Quanto?
2: 38 milhões.
3: Meu Deus, além dos 20?
2: Além dos 20. Agora, como que você justifica isso? Cadê o dinheiro do Goiás? O que que aconteceu? Eu não tô falando que ninguém roubou, até porque isso é uma acusação gravíssima.
3: Teria que ter provas.
2: Teria que ter provas para se fazer. Mas uma gestão temerária, uma gestão onde o primeiro... Sabe qual foi o primeiro ato do Haroldo Guidão como presidente do Goiás?
3: Qual?
2: Assinar um documento passando todas as responsabilidades que eram dele e os compromissos junto à CBF ao senhor Luciano Pacello. Você sabia disso?
3: Não.
2: Quando ele entrou no Goiás, a primeira decisão dele foi tirar todas as responsabilidades dele e colocar no CEO, que era o Luciano Pacello. Sabe qual a responsabilidade que o CEO hoje do Goiás tem?
3: Praticamente nenhuma.
2: Nenhuma. Ele cuida da parte administrativa e financeira do clube, porque é o correto de se fazer, né? Então, ele tirou toda a responsabilidade dele e jogou nas costas do coitado do Luciano Pacello, que administrou bem o clube. Esse administrou muito bem, né? O Goiás começou a afundar ali. Uma administração mal feita, um diretor de marketing contratado que trabalhava home office, ganhava um absurdo, e decisões em cima de decisões erradas, a vinda do Lucas Andrino, que foi talvez a pior escolha do Goiás. E aí, meu amigo, é o que eu tô te falando, um time que não tem quem cuida, as coisas somem dentro do clube, o dinheiro desaparece, mal gasto, vai sumindo, aí chega na situação que tá hoje.
3: 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O Kleber Ribeiro tá falando: boa noite, Igor, Wesley e Iago. Estou em Cuiabá curtindo o programa. Muito boa a resenha. Manda um alô pra torcida colorada do Vila lá em Cuiabá. Valeu e abraço a vocês. Valeu, Kleber. Rapaz, torcida do Vila lá em Cuiabá. Ô, terra boa, hein, menino?
2: Boa, né?
3: Boa demais. Um abraço ao Kleber Rodrigues, vilanovense lá do Mato Grosso.
2: Olha. Os caras estão pegando meu pé, diz que é pra você verificar, motor, se eu tô tomando remédio pra dormir, o Gabriel.
3: Que isso, é por quê?
2: Rapaz, eu tô tomando nada, eu chego lá em casa tão cansado, graças a Deus, trabalhando.
3: Eles tão querendo dizer que você tá colher, né?
2: Será?
3: Não, será que é isso?
12: Não, não é porque tá emagrecendo.
2: Eu chego lá em casa, a única coisa que eu faço é deitar e dormir. E eu vou dizer um negócio pra você, mas se você tá me perguntando se eu tô preocupado com a situação do Goiás, é zero. Zero preocupado. Zero, zero, zero, zero. Porque o torcedor do Goiás, ele vai aprendendo uma coisa. E eu acho que o torcedor do Vila, né, talvez tenha aprendido isso lá atrás e tá começando a desaprender para voltar a acreditar. O torcedor do Goiás, ele morre. Cada dia ele vai morrendo um pouquinho. O torcedor em si vai vivendo tanto desgosto que vai começando a morrer. Aí eu imagino o torcedor do Vila. Quantas vezes já ressuscitou, hein, mestre?
3: Nosso Deus, 8:19. Olha o Júnior Ferreira, membro Bandeirantes, tá falando aqui, ó. O Iago e Wesley, em uma entrevista do Mancini, ele falou que dentro do Goiás tinha gente que não era torcedor do Goiás. Eu não acreditei, mas como diz o ditado, o tempo é o senhor da razão. E ele falava a verdade. Você lembra dessa fala do Mancini? Eu lembro dele falar isso. Ele falava, ó, tem gente dentro do Goiás que não torce pro Goiás.
2: Isso é o que mais tem, o João não fala aqui direto. Lá tem flamenguista, tem corintiano, tem tudo.
3: Mas é engraçado que o Mancini, ele é um cara assim, por ser treinador, né? Um cara que os treinadores geralmente eles estão de passagem, né? Pelos clubes. Os treinadores passam pelos clubes. E pra um treinador chegar a falar isso, pra um treinador que, como se diz, não
2: precisa
3: tem
2: de dois dias no Goiás.
3: Dois dias?
2: É. Se o treinador chegou na segunda-feira, na quarta, ele já tem toda a capacidade moral pra poder falar isso.
3: Que não tem esmeraldino lá dentro.
2: Não. Que não tem, não. Lógico que tem. Não,
3: é, que tem, mas aqui nem todos, melhor, vou refazer minha fala, que nem todos que estão lá dentro são esmeraldinhos.
2: Você já ouviu, você quer um negócio no Goiás que chega a ser chato falar? Tal do fogo amigo. Quantas vezes você já escutou essa palavra no Goiás?
3: Já.
2: Você acha que um fogo amigo é torcedor do Goiás? Um cara que tá lá dentro e fica tentando colocar fogo, incendiar o clube? Então tá respondida a sua pergunta.
12: Futebol, quem é do futebol, cara, faz a leitura muito rápida.
3: E o Mancini é, né?
12: A leitura, ela é muito rápida a ser feita. E o Mancini é um cara com muita seriedade no trabalho. Então, não foi só o Mancini. Outros treinadores que passaram também disseram esse tipo de... falaram esse tipo de comentário. E eu não estou lá dentro. Não posso falar, nem afirmar, nem dizer que sim, nem que não. Então, o que eu falo e relato é o que eu vejo, né? Os fatos, algumas situações. Mas que isso precisa ser resolvido urgentemente, porque fica assim, ó. Fica uma parte de um lado, outra parte do outro e o clube no meio. E aí fica um stick e puxa, no meio fica um clube, uma entidade que pode ser prejudicada, né, nessa história tão bonita que é a história do Goiás.
2: Eu vou falar um negócio pra você, o nosso programa tem uma audiência, tô com um caboclo aqui lá do Vila que tá acompanhando nosso programa aqui.
3: É.
2: Aí eu ainda brinquei. Falei, você tá na reunião do Vila tomando cerveja também? Ele falou, nada, vou jogar a bola. A marra desse homem, gente.
3: Ó.
2: Olha esse homem aqui.
3: Que isso?
2: Tá fazendo, é recover, motor?
3: É o recover. O Neymar tava usando um desses aí, até esses dias, ó.
12: Chama-se uma bota pneumática.
3: Pneumática, o Neymar tava usando dessa aí esses dias.
12: Vai fazer a compressão dos vasos dilatados pra poder reoxigenar o músculo.
2: Rapaz, e só que isso aí é pra jogador de futebol profissional.
3: Profissional,
2: moça, isso aí é de um homem, que é uma... é cintura de trator, velho.
3: É.
2: Isso aí é o Policarpo. Zeneco vai jogar a bola. Zeneco vai jogar a bola daqui a pouco.
3: Não,
2: tá se preparando, fazendo a botinha.
3: Ele já tem, né?
2: Ah, rapaz, pelo amor de Deus. Fiquei sabendo que esse homem tem a cintura mais dura que tudo.
3: Nossa, mas com essa estrutura aí, Policarpo, até... como é que é? Recovery?
2: Não, tá de brincadeira.
3: Ele tá usando a tecnologia que o Neymar usou pra recuperar pra Copa. O Neymar vai jogar amanhã, meus amigos. É, olha aqui o comentário do Ronaldo Dias. Ele tá interagindo com a gente falando assim, ó. Entendo, vocês não podem falar. Eu entendo que vocês não podem falar. Mas esse cara roubou o Goiás. Por que digo isso? Porque não contrataram bons jogadores. E onde está o dinheiro se não roubaram? Essa é a participação aqui do Ronaldo Dias. O André Luiz Tigrão, membro Bandeirantes. Valeu, André Luiz. Ele falou o seguinte, o Daniel Paulista tem muita coisa para falar, mas não fala, só joga indireta. Concordo com o João. O técnico é bom, humilde e trabalhador. Sou Vila, mas não quero ver o Goiás lá embaixo, só lá no abismo. Comentário lúcido aqui do André Luiz.
12: Uma coisa eu percebi, cara. Esse tipo de situação, quando se trata de dinheiro, dificilmente o técnico fala. Para ele falar, tem alguma coisa já incomodando demais, chega a atrapalhar o trabalho.
3: E não é o primeiro técnico que fala, né, cara?
12: Exatamente.
3: Não é o primeiro técnico. Então, a gente falou do Mancini aqui.
12: Para esses técnicos terem que falar sobre isso, o negócio é muito sério e atrapalha, cara. Porque depois, quem vai ser cobrado? Quem serão cobrados são os jogadores e a comissão técnica. Só que aí o torcedor também não sabe o que acontece internamente. Então, depois que isso veio à tona, eu tenho certeza que esse protesto está se referindo diretamente com as pessoas que podem resolver essa situação no Goiás.
3: 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Iago Vinícius, já que nós tocamos no assunto Daniel Paulista, após a derrota do Goiás para o Operário, 3-0, e que derrota, hein? Falou-se muito aí na possibilidade do Daniel Paulista deixar o cargo, mas não vai acontecer, né, Iago? Pelo menos até esse momento não, né? Ou tem alguma novidade em relação a essa situação?
2: Vou te contar, o que vai acontecer lá?
3: Conte.
2: Vai ser assim, ó, Daniel já não tem tanto interesse mais de permanecer no Goiás, até porque eu
3: não
2: acho que...
3: Não tem?
2: Eu acho que não. Isso não é informação, tá? É feeling.
3: Certo.
2: O Daniel percebeu, né, que existem jogadores no clube hoje que não vão correr por ele.
3: Certo.
2: Isso desanimou muito, desmotivou muito o atual campeão do estadual. Ele sentiu. E talvez não seja mais prioridade continuar no Goiás. O Goiás vai tentar no mercado, né, encontrar um treinador e aí talvez até libere ele por um valor mais barato aí, porque assim, existem outros clubes interessados demais
3: no Daniel.
2: O Ceará é um deles.
3: Sim.
2: Ceará já, a gente falou isso, acho que ontem a gente trouxe a informação que o Ceará é um dos possíveis clubes, né, que o Daniel possa ir. Né? E existe também alguns comentários, também não é informação, é meio que bastidores, né? Que o Atlético também poderia ser um dos clubes a tentar o Daniel Paulista caso ele entre em acordo com o Goiás.
3: Então, certo.
2: O Goiás segue procurando um técnico meio que nos bastidores, né? Se não conseguir encontrar aí, acredito que vai tentar alguma outra situação. Fato que amanhã o Michel deve ter uma reunião, Michel teve uma reunião com o Daniel e deve ter uma reunião com o elenco. Eu acho que ali é a hora de realmente entender, compensa manter o Daniel ou realmente chegou o fim? Aí eu acho que ele vai ter a resposta dos jogadores. Você reúne ali antes do treino, né? Separa do treinador, chama ali a galera, fala, ó, vamos ver, dá pra gente continuar isso aqui ou realmente o atrito que existe entre grupo e Daniel, porque existe, esse atrito ele existe.
3: Talvez não existia, né? É. Mas hoje, no contexto atual, dados acontecimentos, eu acho que é um fato isso.
2: O Daniel, cara, eu vejo em dois momentos que ele se perdeu dentro do Goiás, tá? Isso é analisando o que a gente vê daqui e as notícias que vêm também, às vezes, dentro do clube.
3: Quais momentos?
2: Primeiro momento é quando ele coloca o Anselmo Ramon no banco.
3: Certo.
2: Ali, pra mim, já começou a gerar uma insatisfação. Anselmo Ramon, que é um veterano do futebol, aonde passou, ele, né, teve aí lideranças dentro do elenco. E teve também, parece que um atrito entre o Bruno Sávio e ele, o Bruno Sávio acabou pedindo para sair, isso gerou um desconforto dentro do clube, a conversa de bastidor hoje é essa, ele acabou perdendo a mão ali, né? E eu acho que as entrevistas, elas quando o treinador, né? Eu acho que não só o Daniel, o Mancini também tinha muito isso. Eu acho que quando o treinador bate no peito, chama a responsabilidade para ele, ele blinda o elenco. Mas quando ele começa a pegar o insucesso do resultado negativo,
3: começa
2: ali,
3: a transferir
2: pro elenco, ali ele começa a se perder. O elenco não recebe isso bem, não. Nunca chutei uma bola, sabia? Mas os bastidores, ele não mente. Ele conta muito. Os jogadores ficam insatisfeitos.
3: Eu concordo.
2: Porque isso cai em cima dos caras. Os caras são mimados pra um caramba também.
3: Não, e aí o Wesley, que já teve lá dentro, né? Dentro do vestiário, já passou por isso, imagino, por diversas vezes, pode falar com muito mais propriedade que a gente. O jogador sente mesmo, né, Wesley? Quando o treinador, ele não faz essa blindagem, como o Iago falou, né? Tem muito disso.
12: Tem muito, né? Principalmente o técnico quando conquista um título, né? Quando ele conquista um título, aí você vai saber qual vai ser a atitude dele.
3: Uhum.
12: Quando a situação tá ruim, se ele vai sustentar, se ele vai chamar pra si a responsabilidade. Se ele vai realmente, essa palavra, ela acontece dentro de um vestiário, se ele vai blindar
3: os seus
12: jogadores, e se ele vai expor a situação para todo mundo com críticas. Isso aí é gerir pessoas, cara. Cabeça de técnico um técnico me falou uma vez assim, ó, eu estava do lado de lá, eu estava jogando, você só vai descobrir o tanto que é difícil tá no meu lado o dia que você estiver.
3: Verdade.
12: Até então, para você 11 vão ficar felizes comigo e o restante vão ficar tudo puto, porque eu não vou escolher, eu vou tirar do time, só os 11 que estão jogando, esses aí pode ter certeza que, olha lá, ainda vão, mesmo assim, ainda vão, um ou outro vai ficar meio assim comigo. Mas cabeça de treinador, cara, é difícil, não é fácil. Então, assim, se ele teve essas atitudes, teve algo diferente em um vestiário, fez para que ele tomasse esse tipo de situação. Tá querendo sair? Não sei. Tem proposta? Pode ter. Então tem tudo isso. Tem um momento do clube que tá vivendo também, que é difícil pra caramba. Pode ser a oportunidade agora pra sair. Então são alguns fatores que vem acontecendo, que pode acontecer a permanência ou a saída do técnico. Agora, se o técnico não tiver aceitação de grande maioria de um elenco, aí, amiga, eu falo que não fica bom para um técnico seguir seu trabalho.
3: João Afonso Gomes está comentando, quando ele afirma que precisa de reforço, ele está desmerecendo o elenco. Acho que não tanto, né, o João Afonso? Assim, todo treinador quer reforços, né? Eu acho que todo treinador quer reforço, mas tem a forma de falar, né? Tem a forma como você fala isso também, para você não expor seus jogadores. Vai muito o que o Iago falou, né? Transferir um pouco da culpa do insucesso para os jogadores. Por mais que nós sabemos que tem sim uma grande parcela dos jogadores, não é bem visto pelo elenco do futebol ter essa transferência de responsabilidade. Eu me lembro muito bem do Lacerda no Atlético, né? E eu que cubro o Atlético, né? Fiz todas as entrevistas do Rafael Lacerda, ele sempre puxava a responsabilidade para ele. E eu me lembro também, Wesley, que quando o Atlético teve aquela fase boa no final da Série B do ano passado, aquela arrancada ali que quase fez o atleticano sonhar com acesso, toda entrevista o Lacerda dava o mérito pros jogadores. Ele dava o mérito pros jogadores, mas quando dava errado, ele assumia a bronca pra si.
12: Esse é o técnico inteligente, cara. Técnico inteligente.
3: Quando dá bom, ele joga pro jogador. Quando dá ruim, ele exatamente mata no peito.
12: Trabalhei com muitos com esse perfil.
3: Sim.
12: E aí ele também, ele caía assim, como se diz. Não é que ele tem que mimar jogador. Ele tem que olhar no olho do jogador, como eu tô olhando aqui pra você, e você confiar no meu olhar, no que eu estou falando. Não é que eu vou aqui na sua frente, eu vou falar uma coisa, chega no microfone, eu vou falar outra. Não, o jogador ele tem que sentir confiança no técnico e o técnico também tem que sentir confiança no jogador. É uma química. Isso tem que rolar, tem que funcionar para dar liga. Agora, quando o técnico tá falando, o jogador tá de cabeça baixa, olha para um lado, olha para o outro e não fixa o olhar no técnico, é porque as coisas já não estão boas.
3: Diga lá, Iago.
2: Informação lá da reunião que tá acontecendo. Neste momento, a reunião está acontecendo.
12: Mas como você sabe desses negócios lá dentro?
2: Ah, eu tenho uma escuta lá.
3: Você não fala muito
2: Presentes na reunião. 92 pessoas, 92 conselheiros presentes. Neste momento, só 92.
3: De quantos?
2: Ó, conselheiros são 250.
3: Ih, é pouco demais.
2: 92, então, ó.
3: Menos da metade.
2: Existe a possibilidade disso aqui...
3: Não passar? Não,
2: existe, uma pequena, mas não... Porque deu muito pouca gente.
3: Certo.
2: Né? Existe pessoas total contrariadas. Quanto, 92 de 250.
12: Pouco, hein, velho?
2: Tá acontecendo agora, estão votando, né?
12: Tá a mãozinha levantada, desce. Levanta a mão.
3: E tá sendo lá no vestiário, tá?
2: Tá sendo lá no vestiário.
3: Lá no vestiário da Serrinha.
12: Gente, como é que vocês sabem desses trem ao vivo, assim? Eu não sei de nada.
3: Não, a questão do vestiário é porque a gente tava lá, né? Eu e o Divino tava lá. Agora, a quantidade, o Iago passou aqui pra gente.
2: 92 conselheiros presentes.
3: 92? 92? É muito pouco, né?
2: Muito.
3: Isso é um sinal ruim, né, Iago? Porque, tipo, é mais fácil, às vezes, o conselheiro não ir do que ir ter que assumir uma bronca que ele não quer, mais ou menos isso, por aí?
2: Não, até porque, depende. Ué. Lá no Goiás tem um negócio que é assim, pra mim, votação, esse tipo de votação, ele deveria ser fechada. Uhum. Inclusive, outra informação, eles protocolaram lá, ó, informação essa é boa, eles protocolaram lá um documento, um ofício, onde mais de 25 conselheiros assinaram antes de iniciar a votação, sendo contra a aprovação das contas de 2025, ou seja, é um documento que vai constar em ata, este documento constará em ata, que mesmo antes da reunião começar, 25 conselheiros já eram contrários à aprovação das contas, e detalhe, solicitaram o voto secreto, ou seja, os caras querem ter a liberdade de votar no sigilo, né, para não ter que votar às vezes seguindo a cartilha de algumas pessoas, então solicitaram isso. A gente já vai trazer daqui a pouco a informação se está sendo aberto ou não. Acredito que por já ter iniciado, acredito que ainda que essa votação será aberta mesmo. Não conseguiram colocar ela fechada. E você sabe o que é o mais engraçado? Sabe como é que é feita a decisão para votar aberto ou fechado?
3: Como?
2: Você vota, você tem que levantar a mão. Os que quer fechar tem que levantar.
3: Uai, aí não adiantou nada.
2: Tem mais?
3: Não é Iago, ó, 36,8%, tá? 36,8% dos conselheiros, né? 92 dá 36% de 250, né?
2: Então, existe
3: menos 40%.
2: Existe uma diferença, ainda tem que ser abordada a questão. Só vota conselheiros adimplentes. Aquele que tiver com o título atrasado por algum motivo, tinha a opção de chegar lá na porta agora, tinha a opção de pagar, tá? Podia chegar lá, negociar, pagar na hora e já entrar pra votar. Então, o Goiás não perde negócio não, meu filho.
3: 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Lê os comentários dos membros aí, filho. Tô lendo, pai. Aqui, ó. Tô lendo, papai. Acabei de ler o seu. André Luiz Tigrão. As entrevistas do Daniel Paulistas é muito conclusiva e na cara. Se está precisando de peças, é porque as que ele não tem... Desculpa, André Luiz. As que ele tem não joga por ele, acho que é isso que ele quis dizer. Assim eu acho errado. Felipe Escobar, membro Bandeirantes. Goiás e Atlético, há algum tempo vem regredindo no quesito treinador. O Vila, a primeira vez que trouxe um técnico de ponta, com elenco limitado, subiu o nível. Falta treinadores de ponta no Goiás e no Atlético? Fica a pergunta aí do nosso querido membro, o Felipe Escobar. Falta, Wesley, treinadores de ponta no Goiás e no Atlético?
12: Cara, eu não vou dizer no Goiás, porque o Goiás você tem um técnico que conseguiu ganhar alguma coisa, né? O Goiás estava 6 anos sem ganhar um título goiano, e ele veio e conseguiu ganhar. Enquanto as coisas estavam caminhando, as coisas estavam caminhando, o Goiás estava chegando bem. Começou bem a Série B porque estava tudo resolvido.
3: Você acha o Guto Ferreira um nome maior que o do Mancini, por exemplo? Em nome?
12: Em nome?
3: Eu acho que não.
12: Cara, eu penso que são do, mesmo, acho que o nome do mesmo nível.
3: Eu penso que o Mancini tem um nome até mais pesado que o do Guto, porque ele tá falando aqui sobre a questão de tamanho de técnico, né?
12: Não, o Mancini, eu penso que tá no mesmo nível. O Mancini só tem uma diferença.
3: Mesma prateleira.
12: Jogou futebol. O Mancini foi jogador e vitorioso. Uhum. Né? E como técnico também. O Guto é um cara que é muito estudioso, né? É um cara muito estudioso. E eu penso que tá no mesmo nível, cara. São mesma treinadores da mesma prateleira, já estiveram na Série A, já fizeram boas campanhas, já tiveram acesso.
3: Eu citei o Mancini porque ele treinou tanto o Goiás como o Atlético.
12: Sim, mas um tá numa fase melhor. A fase do Guto, ela é muito melhor nos últimos 3 anos.
3: Isso sim.
12: Você pega o Guto dos últimos 3 anos, ele subiu 3 times seguidos.
3: Sim.
12: Você pega a fase do Mancini, não é a mesma coisa.
3: Uhum.
12: Ele esteve mais tempo na Série A. Só que em times, só que em times emergentes, em times de brigar por rebaixamento.
3: Uhum.
12: Né? Então, assim, são carreiras que eu penso que tá ali no mesmo nível. Não é nenhum supra-sumo, mas são caras que, quando chegavam em algumas equipes, arrumavam e conseguiam os seus objetivos.
3: 8h36, olha o Ruberson Queiroz, membro Bandeirantes. Iago, tem alguma possibilidade do Goiás contratar o Mozart? Abraço, meu amigo.
2: Existe.
3: O Mozart é ex-Curitiba, né?
2: É uma das poucas opções disponíveis no mercado que talvez poderiam dar certo. Existe sim.
3: E é um técnico estudioso de futebol também.
2: Existe,
3: é uma boa opção.
2: Existe a possibilidade.
3: É isso. 8h37. 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Vamos falar do Atlético, Wesley? Veja só, o Dragão já tá aí alguns dias sem o Eduardo Souza e até agora nada de técnico novo na área. Você não acha que tá pelo menos pairando ali uma ideia de manter o Renan mais tempo, não? Ou você acha que não tem chance?
12: Não, o Renan, ele vai ficar, cara. O Renan, ele vai ficar porque na comissão, você não tem nenhum que tenha a licença da CBF. Só ele. Só ele. Então, o Renan, Renan é o cara que tá se dando bem com essa situação. Começando a carreira, fez um bom trabalho na Aparecidense.
3: Ele tá aproveitando a oportunidade, né?
12: E agora ele tá tendo uma oportunidade de ouro em comandar um time grande da Série B, em busca de uma condição de se firmar na carreira, né? E se o técnico demorar a chegar, ele vai fazendo jogo a jogo.
3: Uhum.
12: Daqui a pouco, eu já vi muito isso. Eu já vi muito isso, o cara ir convencendo. Mas para um Atlético, eu penso que tem que ter um técnico de, sabe, que possa extrair o máximo desses jogadores. Porque técnico que tem um limite de extração de técnica e tática de cada jogador, ele só pode até certo ponto. Depois ele não consegue mais. O Guto, ele consegue passar desse certo ponto. Porque o nome do cara, né? Não, Zé, o nome do cara chega, faz com que os atletas joguem. Jogadores que não vinham jogando no Vila, hoje tá jogando, sendo, né, destaques na Série B. Então isso aí você vê a diferença de um técnico, como a gente gosta de falar, de um técnico de verdade.
3: Ô Iago, o que você pensa aí a respeito do Renan Brito como treinador? Ele é um cara muito jovem, né? Teve uma história bonita como jogador. Pra quem não sabe, gente, o Renan, além de ter jogado no Goiás, chegou a ser convocado pra seleção brasileira. É, ele foi terceiro goleiro do Dunga, da seleção brasileira oficial, tá? Né? De base, não. O Renan como goleiro, ele foi um grande goleiro, ele teve uma carreira consolidada. E ao que parece, é um estudioso do futebol também, como eu disse, muito jovem. E o que você pensa dele como técnico, cara? Você acha que ele já teria essa responsabilidade nesse momento de tocar o Atlético em sequência no campeonato ou ainda é muito cedo, cara?
2: É muito cedo, não tá preparado, não. É um cara que é jovem, né? Gosto do Renan, né? Já tive contato com o Renan, entrevistei ele algumas vezes, sabia?
3: Já? Não sabia, não.
2: Na internet mesmo.
3: Quando ele jogava no Goiás?
2: Não, depois que ele saiu daqui, ele já estava iniciando a sua carreira como treinador lá no sul do país, no Sub-20. Eu tive a oportunidade de conversar com ele algumas vezes, tenho contato dele aqui, às vezes mando mensagem. É um cara promissor, é um cara estudioso do futebol, né? Não está preparado ainda para assumir o Atlético, até porque se assumir um clube como o Atlético, eu acho que é um peso muito grande. O Adson é um cara muito exigente, cobra muito, né? E talvez
3: Pode queimar ele antes da hora,
2: ele não tá preparado. Vejo um grande futuro no Renan, é uma pessoa que parece entender muito de futebol, precisa de maturação. Acho que o tempo, isso, ele vai ficar bom. Nós vamos ver ainda aí o Renan aí dirigindo grandes clubes do futebol brasileiro, mas eu acho que demanda um pouco de tempo. Tá no lugar certo, vai aprender muito lá com o Adson, né? E vai aprender o mais importante pro cara seguir uma carreira como técnico. Ele vai aprender como trabalhar sob pressão. É. Porque lá, meu amigo, lá é no 12.
3: Ali é escola pra isso, né? Se tem um lugar que você quer uma escola aí de aprender como que o futebol funciona da base da pressão, o Atlético é um bom lugar pra você aprender. André Luiz Tigrão, parabéns pelo programa. Iago com informações quentes e o motorzinho sendo sensato nos seus comentários. E você, Igor, conduzindo com maestria, principalmente com aquele Vila. Valeu, tamo junto aí, André
2: como
3: Luiz.
2: É, como é que é o grito?
3: Vila!
2: Nossa, se o Vila, ele, se o Vila dependesse desse grito pra ir pra Série A, não sobe. Não, grita de novo, só uma vez.
3: Vila!
2: Aí tá melhorando.
3: Melhorou um pouquinho? Mas eu não posso gritar muito alto, senão eu vou desbancar o Vila do motorzinho. E o Vila do motorzinho foi bravo, menino.
2: Cara, o motor do Vila do motor foi tão forte.
3: Que fez 4 gols por tempo.
2: Os jogadores em campo escutaram. Eu fiquei sabendo que eles colocaram lá no som do Oba. É. Olha que o motor gritou.
3: E aquele som do Oba é alto, hein? Nosso Deus.
2: Os caras escutaram. Cada gol era um Vila. Vila.
3: Eu não sou doido de concorrer com o Vila do motorzinho, não. Meu Vila tá em desenvolvimento ainda, entendeu, meu querido? Tá maluco. Mas o Wesley mandou bem demais. Isso aí é pra você. Wesley, perdão, Vila. Aí, ó. Pra você, ó. Que fica com essa encheção
13: de saco.
3: No final
13: das contas, eu estava certo.
3: É?
13: Lógico.
3: Você tá?
13: Eu estava totalmente certo.
3: Por quê?
13: Eu batia que o Maranhão tinha que jogar. Eu batia que o André Luiz tinha que jogar. E aí, o que que deu? Fala aí, o que que deu?
3: Uai, deu bom, hein?
13: Então pronto, amigo. Assim, ó, às vezes a leitura de jogo de uma pessoa, né, que tá lá do outro lado, de um ouvinte, para um comentarista que esteve lá dentro, que jogou e conhece do riscado, é totalmente diferente. Aí a pessoa vai achar, não, ele tá querendo o mal do Vila porque ele quer colocar tal jogador.
3: Tem nada a ver.
13: A verdade veio à tona aí, e o Vila voando baixo com os jogadores que eu cravava, porque eu joguei essa Série B em 20 anos de carreira, eu joguei 10 Série B. 10 Série B. Eu estive por 10 vezes, consegui acesso com Gama, com Atlético.
3: Com Santa?
13: Com Santa foi só até a Série B. Consegui. Não, da B pra A que eu tô te falando.
3: Sim, da B
13: pra
3: A.
13: Com o Gama, foi campeão brasileiro. Com o Atlético, subimos pra Série A. E com o América Mineiro.
3: Sim.
13: 3 acessos. Então eu conheço. Ela mudou com o tempo pra cá, só mudou algumas situações. Mas a competição, ela continua a mesma. Jogador de pegada, de transpiração, de vontade, de garra, que chega e consegue, né, contagiar o restante do elenco.
3: Ó o Pedro Nolasco. Boa noite, Igor. Quero parabenizar o motorzinho por ele ter uma visão de jogo fora do campo. O meio campo do Goiás, com 3 volantes, estava um buraco. E o motorzinho citou também o fato dos medalhões. Só fui contratar o Lucas Lima e o Anselmo Ramon com salário altíssimo que o nível caiu. Ninguém quer correr mais.
13: E é porque, às vezes, também a gente solta um comentário desse jeito que o povo não entende. Falei, cara, pensa no seu lugar. Você no lugar daqueles caras que estão correndo, que estão brigando, estão conseguindo. Já aconteceu isso comigo. Subimos pra Série A no outro ano, contrataram 20 jogadores ganhando muito mais que a gente. E a gente foi pro banco. No final, quem que resolvia?
3: Vocês.
13: Os da casa.
2: Reunião boa.
13: Diga.
2: Reunião boa no Vila hoje.
13: No Vila?
2: Galdino, 99%. No Vila Nova. Só uma tragédia. Alguma coisa vai ter que dar muito errado pro Galdino não fechar com o Vila. Então
3: pronto.
2: Pronto.
3: Você ouviu aqui no Boleiragem. Já prepara o corte aí, ó. Galdino está muito próximo do Vila Nova. Atenção, Galdino pode ser o novo reforço do Tigrão.
2: E ó, informação que a gente soltou em primeira mão. Essa já foi. Tem mais ou menos uma semana ou mais, a gente falou do Galdino e agora nós estamos trazendo aqui que o negócio já está praticamente fechado. Detalhes.
3: Foi lá na reunião, é?
2: É, na reunião hoje. Rapaz, a minhas escutas é boa demais, minhas escutas lá do Vila, você vê que às vezes eu tô fazendo um programa, eu boto o dedo aqui, igual o Zé Rico, coloca a mão aqui no Vila.
3: Aqui, ó, igual
2: é
3: o Zé Rico.
2: Porque eu tenho que escutar você, aí eu escuto aqui, vai lá no Vila. Aí se eu aperto de cá...
3: Vai no Goiás. Se apertar um pouquinho mais, chega no Atlético.
2: Não, no Atlético lá tem detector de metais, mestre.
3: Ah, é?
2: Lá no Atlético, lá, botou detector de metal. Passou na porta, então, aí... Então, mas vou colocar lá também.
3: Eu acho que o Vila e o Goiás tem que aprender com o Atlético nisso aí, hein?
2: Eu vou colocar lá também. Nós vamos dominar é tudo.
3: 8h45, então, ó, informação do Boleiragem. Galdino está muito próximo de reforçar o Vila. Rapaz, a gente...
13: Cresceu, que a audiência cresceu.
3: Não, lógico, é com uma notícia dessa. E eu vou falar uma coisa pra você. A gente tava comentando aqui no Boleiragem algumas semanas atrás, acho que daqui um mês e pouco atrás, se o Vila iria se movimentar com a aproximação da janela. E tá movimentando, cara. Tá movimentando.
13: Tá chegando primeiro,
3: tá,
13: né?
3: Exato, você falou o que eu ia dizer, tá chegando primeiro. Rapaz.
13: Mas tudo isso é porque tá com um nome bonito na praça. Tá com credibilidade. Qual empresário vai deixar, qual agente vai deixar o jogador?

0: porque a esperança do brasileiro está depositada em dois nomes hoje, no meu ponto de vista, acompanhando essa Copa do Mundo aí. Primeiramente, é o Neymar, que é o cara diferenciado, por mais que tenha tido lesões, histórias tristes aí durante a carreira, acompanhando de dificuldades por lesões. E o Endrick. São dois jogadores que a gente pode ver em campo ontem que pode mudar a história da seleção brasileira, né? Pode trazer, talvez, né, um hexacampeonato que a gente já não tem esperança há muitos anos, né? E até agora a seleção não conseguiu fazer, o Igor, com que o brasileiro voltasse a ter orgulho de vestir a camisa da seleção brasileira, que esteve aí. Hoje eu tô começando a ver um movimento de torcedores aí usando a camisa, porque assim, a camisa brasileira se confundiu muito com política, né?
1: Infelizmente.
0: Hoje, infelizmente, ela perdeu o sentido do futebol.
1: O pessoal não soube separar as coisas.
0: Né? E talvez um título, talvez a volta, né, do protagonismo do futebol mundial possa trazer isso de volta pros brasileiros. Né, aquele espírito de colocar uma camisa da seleção brasileira, sentar toda a família pra ver o jogo. Cara, eu tô vendo um negócio assim que talvez eu nunca tenha visto na vida. Né? Muita gente não sabe nem que dia que a seleção joga. Né? Esses dias eu conversando com uma pessoa, falei, ah, hoje não tem programa. Por quê? O que tem hoje? Eu falei, cara, hoje a seleção brasileira joga. Né? Então, assim, o brasileiro em si, ele perdeu a esperança de torcer. Né? Aquele time, por exemplo, de 94, 98, 2002, até os seguintes ainda tinha essa esperança de título. Hoje o brasileiro não acredita em mais nada, né? Então, quem sabe esses dois nomes possam entrar nessa fase agora. É muito difícil isso acontecer, a gente não vai mentir pra ninguém não, é muito difícil isso acontecer, mas quem sabe, né, esses dois nomes possam trazer a esperança do Hexa novamente.
1: Gustavo Lopes, só quem não entende de bola acredita no Neymar na Copa, amigão. Copa é rotação, é a mil, ex-jogador não dá conta. Então você tem que avisar o Ancelotti, né, Gustavo Lopes, já que ele entende nada de bola. Ele só ganhou 5 Champions e 5 Campeonatos Europeus, ele entende nada de bola, né, que convocou o Neymar. Vou mandar seu comentário pra ele, às vezes ele se liga lá, né, o Ancelotti. Motorzinho, estamos acabando o nosso boleiragem? Já passou rápido, né? Nossa. Amanhã não temos, por causa do jogo do Brasil, que você, claro, vai conferir aqui, ó, na Bandeirantes, ao vivo. Já acabou, Zé. Já acabou. Mas antes da gente se despedir, o palpite pra amanhã, Wesley. Quanto que fica aí Brasil e Escócia?
2: Cara, fica 2-0, 2 gols do Vinícius.
1: E aí, Iago Vinícius, Brasil e Escócia amanhã?
0: Último jogo da fase grupo. 2-0 também.
1: Eu ia falar 2-0 também, vai parecer que eu tô confiante.
0: Rapaz, eu vou falar um negócio pra você. O Neymar vai fazer um gol amanhã.
1: Você vai? Ele vai guardar o dele?
0: Eu acho que ele não vai começar jogando o jogo. Uh-huh. Eu acho que ele entra no segundo tempo e ele vai marcar.
1: Vai ter gente que vai chorar, hein? Nossa, mas vai ter uns que vai chorar aqui que eu vou te falar se Neymar
0: ganhar. 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
1: Gustavo Lopes, só Enzo que nasceu depois de 2002 defende o Neymar. Valeu, Gustavo Lopes, tamo junto. Marco Antônio Gabriel, a chance do Brasil é 0,1%. Paulo Roberto, antigamente amistoso da seleção brasileira, a cidade parava. Tamo junto, galera. Obrigado aí pela participação no nosso chat. Obrigado a todos que estão conosco. 8h59, não temos tempo para mais nada. O Boleiragem vai ficando por aqui. Mas não saia daí, tá chegando o Newton César e toda a turma do Apito Esportivo com muito futebol aqui na Bandeirantes. Por aqui deu 8h59.
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